0: soberania nacional.
1: Esporte.
2: Vinícius Gurgel, do PL do Amapá, destaca a aprovação na Câmara de projeto que cria o regime especial de tributação para associações desportivas, sem fins lucrativos. O texto enviado ao Senado estabelece cobrança unificada de tributos com alíquota de 5% sobre a receita bruta.
0: Vinícius Gurgel ressalta que a medida estimula o financiamento de modalidades olímpicas e paralímpicas. As entidades que investiram continuamente em pelo menos 6 modalidades poderão abater parte desses gastos nos tributos devidos.
1: Educação.
2: Alice Portugal, do PCdoB da Bahia, comemora a aprovação na Câmara de projeto que proíbe cursos de graduação à distância na área da saúde e de educação física. A deputada considera que a formação desses profissionais exige atividades práticas e contato direto com pacientes e equipamentos.
3: É possível formar um contador, até um licenciado para ensinar nas diversas regiões longínquas desse país à distância, contanto que sejam cursos com controle, com aulas semipresenciais, com monitoria. Mas em saúde é algo difícil, porque como ensinar a um enfermeiro como aplicar um injetável no quadrante superior do glúteo esquerdo à distância? Como saber sem tocar para o aprendizado? As tecnologias em saúde são extremamente dinâmicas e complexas, e é preciso que o estudante tenha contato direto com a evolução dessas tecnologias.
0: Alice Portugal avalia que a mudança contribui para melhorar a qualificação dos profissionais que atendem a população. Ela alerta que o alto número de matrículas à distância em cursos que exigem laboratórios e contato com tecnologias pode comprometer a formação dos profissionais.
1: Comissões.
2: Aprovada na Comissão de Educação da Câmara, prevê a divulgação de dados sobre estudantes com deficiência no ensino superior. A ideia é aperfeiçoar as políticas públicas de inclusão e acessibilidade. A repórter Mônica Tati tem os detalhes.
4: Proposta aprovada pela Comissão de Educação da Câmara dos Deputados quer melhorar informações sobre estudantes com deficiência no ensino superior. O projeto determina a coleta e a divulgação sistemática de dados sobre o acesso, a permanência, a conclusão e a evasão de pessoas com deficiência nas universidades. O relator na Comissão de Educação, o deputado Ismael, do PL de Santa Catarina, destacou que o INEP, o Instituto Nacional de Estudos e Pesquisas Educacionais Anísio Teixeira, já realiza o levantamento dessas informações, mas falta uma sistematização específica para esses dados.
5: Na sinopse estatística da educação superior, anualmente publicada pelo INEP, já se encontram informações sobre o número de matrículas em curso de graduação das pessoas com deficiência por sexo e tipo de deficiência em cada município brasileiro. Não há, contudo, especificação por instituição de educação superior ou o cálculo de indicadores de permanência, conclusão e evasão, embora nos questionários do referido censo sejam coletados dados por aluno, curso e instituição que permitam esse detalhamento.
4: O deputado Ismael ressalta que a abrangência dos dados do censo é ainda maior do que a prevista no projeto original, pois inclui todas as instituições de educação superior, públicas e privadas, e não apenas as universidades federais e estaduais. No entanto, falta a organização desses dados para auxiliar na criação de políticas inclusivas. O deputado propôs que não seja criada uma nova lei, mas que as obrigações da União na divulgação dos dados referentes ao ensino superior sejam incluídas no capítulo do Estatuto da Pessoa com Deficiência, que trata do direito à educação. As informações divulgadas deverão subsidiar o planejamento, a implementação, o monitoramento e a avaliação de políticas públicas governamentais voltadas para a inclusão e acessibilidade. A proposta, que dispõe sobre a coleta e a divulgação de dados de pessoas com deficiência no ensino superior, ainda será analisada pelas Comissões de Defesa dos Direitos das Pessoas com Deficiência e de Constituição e Justiça. Se for aprovada, segue para a apreciação do Senado. Da Rádio Câmara de Brasília, Mônica Tati.
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1: Direitos Humanos.
0: A Cássio Favacho, do MDB do Amapá, apresentou o projeto que obriga companhias aéreas a conceder desconto mínimo de 80% na passagem de quem precisa viajar por motivo de morte de um familiar. A tarifa humanitária vale para deslocamentos destinados a velório ou sepultamento.
2: A proposta de Acácio Favacho também assegura a remarcação sem multa, crédito ou reembolso integral quando o falecimento ocorrer antes da viagem. O parlamentar afirma que as medidas diminuem as barreiras enfrentadas pelo passageiro durante o período de luto.
1: Saúde.
0: Projeto de Kleber Verde, do MDB do Maranhão, assegura aos pacientes e seus responsáveis o acesso integral a informações sobre medicações administradas na rede de saúde pública e privada. A proposta exige o detalhamento de dados como lote, dosagem, validade e nome do profissional responsável.
2: De acordo com Kleber Verde, casos de urgência e UTI deverão contar com a presença de ao menos 2 profissionais de enfermagem para aplicação de medicamentos. Na visão dele, a medida busca evitar fraudes, erros e tragédias no ambiente hospitalar.
0: Eunício Oliveira, do MDB do Ceará, apoia o trabalho da Frente Parlamentar em defesa da Política Nacional de Plantas Medicinais e Fitoterápicos. O deputado informa que o objetivo do colegiado é incentivar pesquisas.
2: A iniciativa também visa apoiar a produção e ampliar o uso de plantas medicinais e fitoterápicos na saúde pública. No entendimento de Eunício Oliveira, a Frente Parlamentar contribui para o aproveitamento sustentável da biodiversidade brasileira e para o fomento à agricultura familiar.
0: Termina agora esta edição especial do Jornal Câmara dos Deputados, produzida e apresentada pela Rádio Câmara de Brasília, em parceria com a Rádio Câmara de Parauapebas, integrante da Rede Câmara de Rádio.
2: Eu agradeço ao Francesco e a toda a equipe da Câmara de Vereadores de Parauapebas pelo excelente trabalho conjunto.
0: Obrigado à Câmara dos Deputados por esta oportunidade. Esse programa teve trabalhos técnicos de Everson Urani e apresentação de Márcio Aquilissade e Francesco Costa. Boa noite.
2: Muito boa noite. O Jornal Câmara dos Deputados volta amanhã. Você fica agora com o Minuto do TCU.
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1: 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Boa noite.

0: boas lembranças. Vamos lá, 9 horas e 13 minutos. Vem aí o Bolão da Galera.
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0: Vai nessa, toca a ficha aí na galera palpitando na CBN.
2: O Igor mandou mensagem, disse que vai ser Avaí 3-0. Ulisse Machado, Avaí 3-1. Marquinhos Malagoli disse que vai ser Avaí 2-1. O Arthur disse que vai ser Avaí 2-0. O Matheus disse que vai ser Vila Nova 3-0. O Jaison disse que vai ser Avaí 2-0. Mesmo placar do Adélio. Jamir disse que vai ser Avaí 2-1. Ronaldo disse que vai ser Avaí 1-0. Diz que ele e o filho estão ligados no Leão, o filho é o Pedro Henrique, tá lá na Serraria, em São José. Ayrton disse que vai ser Avaí 2-0. Linimum disse assim, Avaí 3-0. Palpite do meu pai, Avaí 1-0. Emerson de Palhoça, Avaí 3-1. Diz que o Avaí tá bem escalado. O Rubens de Biguaçu disse que vai ser Vila Nova 2-1. Paulo Roberto tá arriscando aqui o Avaí 2-0. Obrigado, pessoal, participando através do nosso WhatsApp 48991813800, também no Superchat no YouTube da CBN Floripa. Continue participando. O Lincoln mandou mensagem aqui, diz que vai ser 1-0 no sufoco para o Avaí, Christian.
0: Valeu, boa, isso aí, 1-0 é vitória, é os 3 pontos garantidos. É o que importa. 9 horas e 14 minutos. Ponto final no futebol da CBN Floripa. Na sequência, vem um intervalo, propaganda eleitoral e depois a máquina da CBN, Sally Júnior, assume o comando para Avaí e Vila Nova na Série B e na CBN.

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0: Alô, alô, amigos desportistas, a bola vai rolar daqui a pouquinho, você ligado aqui na CBN Floripa, vai acompanhar a Série B do Campeonato Brasileiro, nosso futebol já funcionando desde as 8 horas com muitas informações, com escalações, com notícias, com tudo que você precisa saber nesta segunda-feira fria, pra mim tá frio, viu? A bola vai rolar daqui a pouquinho, você vai conferir com a gente, 9:30, isso mesmo, na grande audiência do Rádio Esportivo de Santa Catarina, no sul do Brasil, você confere com a gente, Série B do Campeonato Brasileiro aqui na Bela Ressacada. O Avaí entra em campo para enfrentar o time do Vila Nova, o bicho vai pegar, tem gente voltando, tem muita bola, tem muita informação, porque você merece o melhor.
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0: Pode ligar que aqui tem jogo, daqui a pouquinho tem bola rolando, vamos conferir então aqueles que estarão correndo atrás da bola, começando com o time do Avaí. O Leão vem pra campo daqui a pouquinho, com o Mike vem o Leão. Alô, alô, Cristiano dos Santos.
2: Opa, alô Salles, um abraço pra você, um grande abraço ao torcedor ligado na CBN Floripa, especial pro torcedor havaiano, é óbvio. Bom, Salles, o Avaí está definido, o time está escalado, tem novidades no ataque, o retorno de Daniel Penha, e a dúvida agora é se o João Vitor, que sentiu no aquecimento, vai para o jogo, ou se um outro atleta vai para o seu lugar. Por enquanto, o Avaí ainda não informou nada nos seus canais de comunicação. Então, dito isso, vamos com os 11 iniciais.
3: Avaí!
2: Bruno Ferreira é o goleiro, camisa de número 94. Na lateral direita, João Vitor. Se vier para o jogo, ele será o titular, camisa de número 22. Dupla de zaga, temos o Alisson com a 3, Reinaldo, camisa 40. E na lateral esquerda, o Douglas Teixeira, o DG, ele tem a 36. O meio-campo do Avaí, Zé Ricardo, 77, Paulo Vitor, 25, Daniel Penha, camisa 14, e Jean Lucas, fechando o quadrado de meio-campo, ele tem a 10 nas costas. O ataque, estreantes, Rildo, veio do futebol português, tem a camisa 37, e Caio Suassuna, ele que é sobrinho do grande Suassuna, do Alto da Compadecida, entre outros grandes sucessos. Tá aí o Caio fazendo também a estreia. O time é escalado por Alan Al. O Avaí em instantes vem pro gramado, Salles.
0: Valeu, daqui a pouquinho tem bola rolando, a arbitragem também tá pintando lá do outro lado, você tá ligado aqui na CBN Floripa, acompanha agora a definição do time do Guto Ferreira, o Vila Nova. Alô, alô, Pepeu Cardoso.
4: Alô, Sali Júnior, boa noite, Floripa, boa noite, Brasil. O Vila Nova, que vem a Florianópolis mirando a liderança da Série B do Campeonato Brasileiro, tem que o treinador colorado faz pelo menos uma mudança com relação ao time que venceu o clássico contra o Goiás na última rodada. O lateral direito, Rainer, autor de um dos gols na vitória, está suspenso, por isso não joga hoje. E com isso, a opção é Igor Carius ou Nathan. Já definido e escalado o time do Vila Nova, e você acompanha agora na CBN Floripa.
3: Vila Nova!
4: No gol, Elton Leite com a camisa de número 1. Nathan Camargo confirmado na titularidade da lateral direita, tem a camisa de número 20. A dupla de zaga tem Douglas Mendes com a camisa número 4 e Jonathan Costa, ex-jogador do Avaí, com a número 23. Na lateral esquerda, o William Formiga tem a número 13. Dudu com a 15, abre o meio campo, junto com João Vieira com a camisa número 5 e Marquinhos Gabriel, esse também ex-jogador do Avaí, com mais de uma passagem por aqui, inclusive, é o capitão e camisa 10 da equipe do Vila Nova. No ataque, Everton Galdino com a camisa 17, Janderson com a 99 e André Luiz, fechando os 11 titulares com a camisa número 7, esse é o time definido e escalado pelo técnico Guto Ferreira. Sali Júnior.
0: Valeu, Pepeu Cardoso, daqui a pouco vai ter bola rolando, Cristiano.
2: Trazer só informação, então é isso mesmo, viu? João Vitor sentiu no aquecimento, fora da equipe. Gabriel Simples, que já jogou como zagueiro, também é lateral, entra com a camisa 4 na lateral direita, viu, Salles? A alteração porque o João Vitor sentiu no aquecimento.
0: Olha, o Gabriel ainda está por aí. A bola vai rolar daqui a pouquinho. Você vai conferir na CBN Campeonato Brasileiro da Série B. Leandro Lessa. Ah, Leandro Lessa atualiza quantos confrontos? Avaí e Vila Nova.
5: Foram 26 jogos, entre eles ao todo 12 vitórias do Avaí, 5 empates e 9 vitórias do Vila Nova. O último jogo foi pelo primeiro turno da Série B. E o Vila venceu no Oba pelo placar de 2-0. O Avaí na Série B, 29 pontos em 27 jogos, 8 vitórias, 5 empates, 14 derrotas, 21, 8 gols marcados, 35 gols sofridos. O Jean Lucas, o Wallace França, o Daniel Penha e o Taylon são os artilheiros do Avaí na competição, 3 gols marcados cada. O Vila Nova na Série B tem 47 pontos em 27 jogos, são 14 vitórias, 5 empates e 8 derrotas, 39 gols marcados, 30 gols sofridos. O Janderson e o André Luiz são os artilheiros do Vila na competição, 6 gols marcados cada. Salles.
0: Ei, rapaz, eu me lembrei agora, um amigo falou assim: cara, vocês falam em paz no futebol e tudo, no entanto é um confronto. Já começa com vocês, não é um confronto, um encontro. A bola vai rolar daqui a pouquinho, mas o bicho pega. Na CBN Floripa, você vai conferir Série B do Campeonato Brasileiro. Agora o trio de arbitragem, quem vai apitar o espetáculo desta noite na Ressacada.
2: Autoridade máxima nessa noite, o trio principal, Salles, é composto por mulheres. São 3 mulheres. A árbitra principal é a Daiane Muniz, de São Paulo. Ela tem 38 anos, natural de Três Lagoas, no Mato Grosso do Sul. É conhecida por deixar a partida correr, evitando marcar aquelas faltas leves. Ela também tem uma média de 4,18 cartões por partida. É professora de educação física. Nesse ano, já apitou 3 partidas pela Série A do Campeonato Brasileiro e é a quinta na Série B. Também tem as auxiliares, né, Pepeu?
4: Isso, Cristian. A mulherada dominando geral na arbitragem dessa noite. A assistente de número 1 é a Leila Nayara Moreira da Cruz, do Distrito Federal. E a assistente de número 2 é a Mayra Mastella Moreira, do Rio Grande do Sul.
2: Quarto árbitro, o Diego da Costa Cidral, esse é de Santa Catarina. E o árbitro de vídeo, o VAR, é de São Paulo, Thiago Luiz Scarascati. Esse é o trio, aliás, né? Não é o trio, né? O trio são mulheres. O quinteto aqui escalado na CBN, Salles.
0: É, sempre o Lemos do cabeça, né? A Kombi cheia. A bola vai rolar, você ligado aqui na CBN Floripa, no Campeonato Brasileiro da Série B, com muito mais emoção. Alô, Chico Lins, lá vem o Avaí.
6: Olha, o Avaí com uma oportunidade de ouro, mesmo vindo com 3 derrotas consecutivas, com problemas de rendimento, tem uma oportunidade de ouro diante de um bom time do Vila Nova, mas o Ceará empatou, Botafogo perdeu, e uma vitória tira, claro que não afasta o Avaí da zona do rebaixamento, mas tira momentaneamente, o que é uma boa notícia, porque ainda vai jogar 2 jogos fora seguidos contra Goiás e Criciúma. Então a vitória hoje é importantíssima. A rodada está sendo boa para o Avaí. Vamos ver se o Avaí ajuda ao próprio Avaí.
0: É aquela velha história, fazer a sua parte, né, Mabilha? Momento de assentar o pé aqui dentro de casa, não tem jeito não.
7: É, noite fria, Salles, mas tem que sair de um calor quente da arquibancada e vim para dentro do campo. Torcedor, hoje vai ser muito importante em ter paciência, incentivar. O momento é difícil do time, os jogadores estão sem confiança e precisam desse apoio da torcida. A torcida tem que jogar junto, tem que incentivar, tem que ir até o último minuto acreditando na vitória hoje, que a vitória tira o Avaí da zona do rebaixamento.
0: É, já a bola vai rolar, é legal a presença do público por ser segunda noite. Aqui à nossa frente tá uma turma grande, nas sociais não tem muita gente não, mas é legal, tá bom. Segunda-feira com o Avaí numa situação difícil, o pessoal atendeu, ingresso barato, a turma veio para dar uma olhada no jogo e tem aquela turma também lá de Goiás, né, do estado de Goiás, tá compreendendo, Pequi? E aí a moçada veio acompanhar aqui o Vila Nova, a bola rola daqui a pouquinho e também, claro, evidentemente, baixa aqui, leva na palma da mão, no celular, na CBN Floripa, Rádio da Torcida, sempre com as melhores emoções. E o Leandro Lessa tá de volta aí para atualizar a situação do Campeonato Brasileiro da Série B, Lessa.
5: Central. Esta é a 28ª rodada da competição, os jogos nesta segunda-feira. O América Mineiro perdeu novamente, 19 derrotas na competição, perdeu 2-0 para a equipe do São Bernardo, jogo no Independência. O América, que é vice-lanterna do campeonato, 17 pontos. Outro jogo encerrado. Bom resultado para o Avaí. 3-1 Goiás em cima do Botafogo. O jogo aconteceu em Ribeirão Preto. Ou seja, tivemos o empate ontem do Ceará com Fortaleza no Castelão. A derrota do Botafogo para o Goiás. Com esses resultados, o Avaí com vitória em cima do Vila Nova. O Avaí sai da zona de rebaixamento e vai para a 15ª posição. O Vila Nova entra em campo e, se vencer, ele vai ser o líder da Série B do Campeonato Brasileiro. Muita coisa em jogo nesta partida que acontece na Ressacada. Amanhã, o complemento da rodada às 7h30 com Londrina e Ponte Preta no VGD. O Londrina é 18º colocado com 25, a Ponte Preta na lanterna da competição com apenas 10 pontos. Também amanhã, 7h30, nos aflitos, tem Náutico e Operário. E às 9 da noite, fechando a rodada 28 da Série B, tem CRB Sport, o jogo que acontece no Rei Pelé. Salles.
0: Valeu, Leandro Lessa, já tudo certo, Salles. Quase certo para começar o espetáculo, Cristiano.
2: Só para não deixar passar batido, o Avaí hoje fazendo a estreia do terceiro uniforme, né? Camisa toda azul, uniforme muito bonito, terceiro manto do Leão hoje no gramado, Salles.
0: Valeu, Avaí com um uniforme diferente para a partida de hoje, vestido azul, a minha sorte então mudou. Daqui a pouco tem bola rolando, Cristal, a Cristal flamenguista. Vê se eu posso. Cristal tá aqui acompanhando o Titio, acompanhando a turma. Obrigado, Cristal. Obrigado, Agadeia. Ligado aqui na CBN Floripa, Rádio da Torcida. Diga lá, Chico Lins.
8: Um detalhe. O capitão do Avaí hoje, Reinaldo. Eu acho que ele já chegou a ser capitão num jogo. Mas é curioso que o Alisson não é o capitão hoje. Imagino eu que seja por causa da discussão que ele teve com o João Vitor no jogo passado. O cara falou, o Alan Al, e eu falaria pra ele a mesma coisa, de, olha, pô, eu não posso, meu capitão, quase sair na porrada com
0: meu capitão
8: com
0: é pra apaziguar, pra acertar,
8: meu capitão pra separar os corpos, não pra sair pra porrada. Mas o que eu acho estranho é o Alisson não ser o capitão e o Zé Ricardo não ser não voltar a ser o capitão. O Reinaldo chegou agora, gente. O Reinaldo chegou faz 4, 5 jogos, 6 jogos. O Zé Ricardo está aqui desde o ano passado. O Ricardo conta com o apoio do torcedor, com a moral do torcedor. Por isso que eu digo, não quero inventar coisa, porque a gente teve lá dentro uma bilha como jogador e treinador e eu como dirigente.
7: Concordo 100% com tudo que você falou, Alex.
8: Tem alguma coisa aí que não está bem explicada.
0: É, rapaz, é hora de acertar os ponteiros, principalmente nesse momento, né? O Fábio Pellegrini exibido pra caramba, né? Fábio Pellegrini, estamos no Rio Grande do Norte acompanhando a CBN, eu falei em celular na palma da mão, pronto. Aí o Fábio Pellegrini lá no Rio Grande do Norte acompanha a gente. Fábio, obrigadão aí, CBN Futebol Clube. Tem uma turma bacana, fiel, né? O Fábio também, ó, é de muito tempo aqui na Rádio da Torcida, mas é porque a CBN Floripa dá uma moral pra essa gente que tá ligada com a gente, recebe mais moral ainda, porque eles se ligam sempre aqui na CBN, e é muito bacana. Obrigadão aí pelo carinho que vocês têm pela gente, pelo nosso time, o time da CBN Diário, sempre CBN Floripa, agora, sempre mandando, não tanto tempo assim, CBN Floripa mandando ver pra você toda a emoção do futebol. O Avaí vai ficando aqui ao lado direito da cabine da CBN Floripa, do outro lado, lado esquerdo, Vila Nova, vermelho e branco, Torozol, vai começar o espetáculo, tá lá no cinema, Roberto Torozol, vai começar um espetáculo, a saída de bola, movimentação ali no centro do gramado, vai para movimentar, para mexer na bola pela primeira vez, o André Luiz está ali ajeitando com todo o carinho do mundo para movimentar a bola neste primeiro tempo de partida aqui no estádio da Ressacada, na CBN Floripa 90.3, o melhor do rádio esportivo, sempre com grandes informações e muita coisa para você, hoje com um trio feminino, mulheril está deitando e rolando aqui no estádio da Ressacada. Vai começar o espetáculo, tá rolando! Começa o jogo no estádio da Ressacada, a bola tá rolando, você tá ligado aqui na Rádio da Torcida, sempre com as melhores informações, e a torcida começa entusiasmada até para dar uma aquecida nesta noite fria de segunda-feira. A bola está movimentada aqui no campo defensivo, recebendo, trabalhando o time do Goiás como Formiga, lá para o lado esquerdo. Formiga era um grande craque, né? William Formiga, não esse. Gira a bola aqui para o lado direito. Vem o Goiás tentando a frente, chegou, vai na recuperação, vai tocar na bola agora. O Zé Ricardo tocou, mas ela escapou, foi para a linha lateral e arremessa a bola. De novo favorecendo o time do Vila, o time do Guto Ferreira. Gordinho Guto sempre, né? Já domina a bola de novo, toca o jogo aqui pelo lado esquerdo, recebendo, começando o DG. Armou, deixou ali atrás, a bola movimentada para o capitão. Hoje Reinaldo ajeita a bola, já toca o jogo para o Alisson. O Alisson domina, tenta buscar um ataque de novo, está ajeitando ali para o lado direito do campo, toca na bola para o Gabriel Simples, que está de volta ao time, recua, vai começar o jogo de novo aqui, para o lado esquerdo, mandou o goleirão, suspendeu então o Bruno Pereira, ela volta na boa, vai aqui para a ponta esquerda, para o DG, recebe a bola, escora pelo meio no Paulo Vitor. Paulo Vitor também vai se firmando como titular desse time, escora a bola no meio para o Penha, giro ali do lado esquerdo, agora Jean Lucas foi para fazer a finta, perdeu na sequência, retoma a bola, toca a bola, trabalha a bola, o time do Vila trabalhava, porque já apareceu o Avaí, recupera, perde na sequência o Penha, domina outra vez, tenta o jogo aqui pela ponta direita, vai correndo para a bola, agora o Galdino ajeitou, meteu ali para a meia direita, caiu o jogador, aí a arbitragem mandou seguir, caiu o André Luiz, retoma o Avaí, tenta buscar o ataque, foi lá para voltar, para pegar a bola, pegou, só que na sequência, perdeu lá na frente outra vez a equipe avaiana, domina, recua, começa o jogo lá no campo defensivo, quando tentava chegar ali o Caio Suassuna, Suassuna, bichinho bom da gota, lançamento longo, a bola vai lá, o Suassuna está impedido, mas vem aqui do outro lado correndo, tentou chegar o Avaí, chegou, ganhou, foi na força, o árbitro parou para marcar a falta.
2: Falta do Rio, do camisa 37, fazendo a sua estreia para cima do Natan Camargo, o árbitro entendeu que ele empurrou, forçou a barra, ele nem reclamou, Salles, saiu do lance, instantes iniciais, a falta no campo defensivo, intermediária já cobrado, o placar é 0-0.
0: Aqui jogou um Rildo, né? Jogou, né?
2: É, mas esse é outro.
0: Ponta direita.
2: Era um ponta.
0: Não, não, aquele já tá...
2: Acho que já até aposentou, ah. Inclusive ele, né, botou a Bahia na justiça, uma dívida
0: isso,
2: e tal,
0: isso,
2: né?
0: Isso, isso, Rildo. O tempo passa, são 2 minutos e 30, CBN Floripa, no som do futebol.
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0: E passa a bola rola, você tá ligado aqui na CBN Floripa, rádio da torcida, sempre com as melhores informações, tocando o jogo, trabalhando o jogo. Vila, lá pelo lado esquerdo, recebendo ali o Marquinhos Gabriel, passou pedindo a bola, mas ela foi recuada, então começa no goleiro, já tocando pro lado, o Elton Leite, que toca aqui no campo defensivo, dominando a bola, buscando o melhor espaço, vem correndo pro jogo, avançando o time do Vila, ela tá ali no círculo central, como o domínio tranquilo do Dudu, que faz a inversão lá pro lado esquerdo, João Vieira, digo, já filha lá pra ponta, canhota, bola pro Formiga, avançou, tocou na frente, foi trabalhar mais uma no André Luiz, olhou para dentro da área, escorou pro Formiga, lá vem pro fundo para tentar o cruzamento, olha o perigo, chegou pra batida, vai bem, firme o goleiro, dá um tapinha nela, a bola vai para fora, por baixo, chegou para tocar o goleiro do Avaí.
4: Na primeira chegada do Vila Nova, cruzamento por baixo para dentro da área, na finalização se esticou o goleiro Bruno Ferreira com a ponta das luvas para desviar a bola para a linha de fundo, é o primeiro escanteio do jogo para a equipe de fora.
0: Como diria o amigo meu, Pepeu, esticou o CC. A autorização de cobrança, lá vem bola da marca de 3:40, vai ter levantamento para dentro da área, no placar permanece 0-0 aqui na ressacada, é só comecinho de jogo, lá vem cobrança então para mandar a bola para dentro da área, vamos lá, a rapaziada capricho para tirar do time do Avaí, capricha lá do outro lado, Vila para tentar o gol, ela foi batida aqui na primeira trave, rasga a retaguarda, cabeça na bola, apareceu para tirar o perigo, Zé Ricardo bateu para frente, só que não tem ninguém do Avaí, ela retomada lá pelo lado esquerdo pro Formiga, já escora a bola pelo meio de novo para trabalhar outra vez do João Vieira pro lançamento ali para a entrada da grande área, chegou a retaguarda para o corte, subiu de cabeça o André Luiz, ela passa aqui, vem o André ainda na proteção, tentou sair com a bola, girou para lá, para cá, ficou chorando, querendo falta, mas ela sobra no Rildo, que mete a bola, Rildo nada, mete a bola para frente, o DG escorou o jogo, ficou aqui no, de novo no campo direito, vai para fora, para a linha lateral, tá bravo, rapaz, tá bravo, e o árbitro marcou. Pro chororô ali do lado esquerdo, marcou, reclamou o árbitro no Natan Camargo e deu bola em lateral, favorecendo ao time do Vila Nova, que já recebe e começa o jogo no campo defensivo com o Jonathan Cuesta, virando lá pro lado esquerdo, trabalhando a bola outra vez, passa o Douglas, tocando a bola pro Formiga, ajeita a bola no campo defensivo, então ele faz inversão de bola, começando outra vez do Jonathan, recebe na bola, faz a inversão aqui pro campo direito, Douglas domina, toca a bola outra vez pro Jonathan, ajeita no campo defensivo, tá ali, partindo agora, já ultrapassa a divisória do gramado.

0: Ela se omitiu de dar o lance. Tá insegura a bandeirinha aqui.
1: 0-0, lá vem levantamento, tenta buscar o ataque, o Reinaldo cortou a retaguarda, vem recuperação, ficou aqui pro campo direito, é bola de novo, favorecendo o time do Vila, que tenta pegar ali pelo setor da meia, tocando mais uma, vem ali na direção do Janderson, que recebe da bola, protegeu, tocou, na verdade mandou pra frente ali o Marquinhos, Gabriel toca na bola, tenta um ataque, lá vem descendo com perigo, outra vez o time do Vila, correu na bola, chegou, rasgou, recupera bem o time do Avaí, mete a nega no chão, sai jogando, girando aqui pro lado, canhoto, já pra buscar o ataque, outra vez tocando o DG, meteu ali pra frente, avança na bola, lá vem pro jogo, tentou levar na frente de novo o time do Avaí, 0-0, o Rildo foi pro jogo, tocou, chegou pra cortar na retaguarda, mas a arbitragem tá dando bola, a bola favorecendo, a bandeirinha pelo menos apontou pro Vila aqui do lado, que a árbitra deu o quê? Vamos, né? Do Vila mesmo.
2: É, lateral pro Vila Nova.
1: A bola tá rolando, você tá ligado aqui na CBN Floripa, Rádio da Torcida. Chico, já estamos chegando a 7 minutos neste primeiro tempo.
3: Olha, Sérgio, o que eu acho que é um pouco preocupante, vai contigo.
1: Bola ali, Betinho, foi boa, a bola foi à frente pra chegar para marcar em cima do goleiro. Agora marcou.
3: Vai, Sérgio, já sabia que eu já tinha levantado a minha bandeira aqui, né? Sérgio, o que é preocupante na maneira como o Avaí está jogando é que quem está jogando pelo lado direito é o Daniel Penha. Daniel Penha, a gente lembra, veio de lesão e problema pessoal. Está um mês praticamente fora do time. E quem está fazendo a marcação da segunda linha de quatro pelo lado direito é o Daniel Penha. E ele não está com esse gás todo. Então, acho que é um problema, porque a gente sabe que o William Formiga ataca bem por ali e o Daniel Penha vai ter que acompanhar. Quem está sobrando é o Caio e o Jean Lucas. Eu acho isso um problema para o Avaí na parte defensiva.
1: Laudemir Pastarello também ligando aqui na CBN. Manda um abraço para o Vitor e para a minha neta Betina, que estão na ressacada. Alô, Vitor. Alô, Betina. Eu também tenho uma neta que chama Betina. Ei, a maravilha, né? Muito carinho aí, então, Vitor, Betina, muito obrigado, Laudemir, o nosso chimia, gente da melhor qualidade ligada aqui no futebol da gente, na Rádio da Torcida, prestigiando toda a galera de toda a região, a galera lá de Biguaçu também, hiper, super ligados aqui na Rádio da Torcida. Lá vem embora o Leão tentando buscar o jogo, lá pro campo direito, mandou seguir a árbitra, bola virada pro lado esquerdo, já pro Formiga, que ajeita a bola, domina a bola, escora aqui, ela tá lá, próximo, só olhando, observando, rolando de novo, começando tudo no campo de defesa, o time do Vila, que vira a bola aqui pro campo direito, tenta sair então o Douglas, já vem tocando bola, vira aqui pra direita de novo, trabalha a bola do Natan Camargo, que arrancou, tentou buscar, já roubou o Avaí, recupera bem, vai trabalhando pra frente, arrancando o Rildo, levou lá no contra-ataque, toca na bola, boa bola, boa bola, na hora de tocar, o DG tocou mal, tocou fraquinho, a bola ficou de graça outra vez pro equipe do Vila, e pega ali no meio com o André Luiz, faz a inversão de bola, ela já tá lá na ponta, canhota outra vez pra descer, vem buscar o Galdino, tentando no ataque, então tá 0-0, só olhando ali, a bola foi batida no fundo pro cruzamento, atravessou, ela passa, vem ali pra dentro, dá ali no perigo, chute, a bola vai pra fora, vai pra linha de fundo, quando tentou chegar o time do Vila, desviou, Pepeu.
4: É, desviou, a arbitragem tá marcando escanteio, né? Jogada pelo lado esquerdo do Janderson com Marquinhos Gabriel, que chegou na linha de fundo com a perna esquerda, cruzou no segundo pau, e aí o Everton Galdino tentou a finalização, tocou por último no goleiro Bruno Ferreira e saiu pela linha de fundo, é escanteio para o Vila Nova.
1: Escanteio para o time do Vila Nova, toma a distância, vem chegando na bola ali o Galdino, o próprio, olhando ali para dentro na área, tá 0-0 aqui na ressacada, 9 minutos e 30 jogados, agora segunda etapa, primeiro tempo de partida, digo, autorizado para cobrança, todo mundo olhando, todo mundo na boca do gol, lá vem cruzamento, ela foi lá na segunda trave, nas mãos do goleiro, amassou, pegou na boa, atenção torcedor, o meu relógio não perdoa, marca o tempo do jogo. O relógio marcando, você na Rádio da Torcida, conferindo o Campeonato Brasileiro da Série B.
5: Avaí
1: tem 0.
5: Vila Nova
1: também 0. São 10 minutos jogados. Agora este é o primeiro tempo.
6: Central. Pela Série B, jogos encerrados desta segunda-feira, o Goiás venceu o Botafogo em Ribeirão Preto 3-1. Goiás, que é o próximo adversário do Avaí depois desse jogo contra o Vila Nova. O América Mineiro perdeu no Independência para o São Bernardo 2-0.
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1: Tem jogo, tem emoção, tem muito mais bola rolando para você, que estamos agora com 10:30, Mabilha, primeiro tempo.
0: É, o Avaí está encontrando um pouquinho de dificuldade para encaixar a marcação, Vila Nova tem a posse de bola, o Chico já falou sobre o Daniel Penha aberto lá pelo lado direito, por lá está saindo as principais jogadas de ataque do Vila, essa linha defensiva com o Simples pelo lado direito preocupa e tem que ter muito cuidado com os extremos, né? Galdino e o próprio Janderson são jogadores de bastante velocidade.
1: 0-0, tocando a bola o torcedor.

0: Torcedor canta o hino do Avaí, que rouba a bola ali pela meia direita, ela vem levando a bola mais uma vez, Jean Lucas, oh, Jean Lucas pedalou, tocou, se atrapalhou, perdeu, poderia ter tocado na primeira da boa, né? Já retoma outra vez o Vida para começar o jogo no seu campo defensivo, o tempo tá passando, a bola tá rolando, você tá ligado aqui na rádio da torcida, um show de bola, mas muito mais bola para você que tá curtindo conosco, lá vem ataque de novo, tenta levar para a esquerda o time do Vila, a bola foi movimentada ali, já roubou, chegou, recuperou outra vez o time do Leão, que toca o jogo ali para a ponta direita, foi escapar, escapou, bem, caiu, foi para o chão, foi programada a arbitragem, marcou e o pessoal está pedindo cartãozinho.
1: E vai enrolar cartão, primeiro cartão do jogo na falta sofrida pelo Daniel Penha e o William Formiga chegou para não perder viagem. Parece que foi o William Formiga ali, me corrija se eu estiver errado, viu, Salles? Camisa número 13 da equipe do Vila Nova, falta para a equipe do Avaí o primeiro cartão do jogo.
0: Muito bem, tá lá, tá marcando a arbitragem, mais uma assim daqui.
1: Foi ele mesmo, tá, Salles? É. William Formiga.
0: Ah, bom, Formigão. Chegou rasgando lá por baixo aquele maldito carrinho, né? Bola pra frente de novo, vai chegar ali no campo de ataque, a bola pro Rildo, recebeu no bico da grande área, tocou, pode ser boa, chegou rasgando a retaguarda, tira o perigo, a bola vai pra fora, alô, Zé Maria, Cidade Azul. Aqui no camarote, muito exibido, ligado, acompanhando a CBN. Zé, brigadão aí pelo carinho. Alô, galera da Cidade Azul. Alô, Baianinho. Cruzamento, a bola para dentro da área. Rasga a retaguarda, vem sobra ali para a direita. Olha o Leão, desceu. Pro chute, para a batida, foi o chute lá para fora. Bola vai para a linha de fundo na batida do Gabriel Simples.
2: É, na verdade, foi o Gabriel Simples que ajeitou de cabeça. E o Daniel Penha chegou finalizando, meio que sem ângulo, meio que na imposição. Mas é a primeira finalização do Avaí no jogo, não foi no gol, foi pra fora, tiro de meta, o placar é 0-0.
0: 0-0, a bola tá rolando, você tá ligado aqui no Rádio Esportivo de Santa Catarina, brigadão aí a turma toda, né? Muito obrigado pelo carinho, por todo o norte da ilha também, a CBN Floripa registrando aquela grande audiência no nosso Super Som, brigadão aí, viu? A turma toda do Zinga, alô galera do Zinga, alô Adrianinho, brigadão aí pelo carinho, a bola tocada, movimentada no Gabriel, rolou, começou o jogo um pouquinho mais atrás, outra vez, tocando bola a equipe do Vila, que vira aqui pro lado direito do campo, tá 0-0 no placar, na tanca Marmo, correu, girou ali pela meia direita, começa o trabalho outra vez como o João Vieira, que rola mais atrás ainda, trabalha o jogo pro Douglas, Douglas tocando, já ajeitando como o Jonathan virando pro Douglas, o Douglas foi pra bola, já recebe a bola, toca o jogo, então começa no campo defensivo de novo, ela ficou de graça ali pro lado esquerdo, recebe a bola, já de novo então pro goleiro que ajeita a bola, começa no campo defensivo tocando então Elton Leite, já pega na bola, prende o jogo ali, foi virar pro lado esquerdo de novo, o Avaí já roubou, já recupera mais uma bola, tocando o jogo no campo defensivo, recebendo e dominando outra vez o Alisson, começa o trabalho como goleiro, a bola ficou na boa ali para o Bruno, Bruno Pereira virando aqui pro lado esquerdo, recebe a bola o Ferreira, que gira aqui pro lado canhoto, ela ficou no DG, meteu boa bola, lançamento boa, avançou na hora hora do toque, ó, aí a bola ficou de graça, recuperou a retaguarda do Vila Nova, poderia ter sido um grande lance aqui para a direita, o Leão perdeu, né, Jean? Caprichoso, Lucas, toque no campo defensivo de novo, o Vila tenta correr aqui pela ponta direita, a bola foi na boa, agora para receber o Galdino, ajeitou na perna canhota, olhou para dentro da área, preferiu a finta, rolou mais atrás, o Natan Camargo deixa o jogo ali no setor da meia para o João Vieira, a bola foi movimentada ali de novo, começa no campo defensivo, escora a bola, trabalha tocando o jogo, mais uma bola ali na frente, ela foi então para o Galdino, recua a bola de novo para o Natan Camargo que toca mais atrás ainda, a bola foi jogada agora para o Douglas, Douglas virando a bola ficou no Jonathan, Jonathan ajeita a bola tocando lá para o lado esquerdo, buscando a jogada no William Formiga que recua, já toca a bola de novo no campo defensivo, já como Jonathan, metendo o jogo ali para o meio no João Figueira que vira a bola aqui para o campo direito de novo, já ajeita a bola, tenta buscar o Marquinhos, Gabriel recebe a bola, faz isso aí bem o Gabriel, toca a bola para frente mas já parece, recupera mais uma vez a retaguarda baiana, domina, sai jogando pelo setor da meia de novo, tá 0-0 no placar deste primeiro tempo, CBN Floripa no som do futebol.
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0: Passa a bola, rola, já passamos da marca de 15, 30 jogados, agora a primeira etapa de partida está 0-0 aqui na Bela Ressacada, o jogo para o campo direito de novo, dominando, trabalhando, saindo na boa para buscar o Douglas, mete lançamento para ninguém de gração, chegou lá para o capitão, a baiana, o Reinaldo que domina a bola, deixa o jogo ali pelo meio no Paulo Vitor ajeitando, o Zé Ricardo está com ele, toca na bola então para o Zé Ricardo na canhota, agora virou o jogo ali, trabalhou mais uma, um crenquinho ali o Paulo, passa rapaz, sai para receber, já movimenta a bola, tocando aqui no campo defensivo, recebendo outra vez o time havaiano no Alisson, recebe da bola, começa o jogo ali no meio, foi mais uma pro Zé Ricardo, virada aqui pro lado esquerdo, recebemos o Zé Ricardo, ajeita a bola, toca o jogo curtinho, ela ficou na boa no Jean Lucas, recebe a bola, trabalha, ô Jean, hoje tá errando no simples, né Jean? A bola movimentada aqui no setor da meia de novo, pega a bola, domina o Galdino, recua, gira aqui pro lado direito, pro Natan Camargo, foi no Galdino de novo aqui pra ponta direita, tem proteção da retaguarda, a bola vai pra fora, vai pra linha, lateral, Chico, já estamos chegando a 17.
4: Olha, uma coisa que o Avaí pode aproveitar é essa linha defensiva alta do Vila Nova. O Jonathan é rápido, o Douglas nem tão rápido assim, mas tá marcando quase na linha do meio do campo. Então alguém que infiltra, o Jean Lucas, que é o jogador que tá por trás da linha dos atacantes, o próprio Rildo fazer o facão. Agora o Caio precisa parar de inventar. Tá chegando agora, é novo, já mostrou velocidade, mas tá querendo enfrentar um pouquinho demais.
0: É o Suassuna, bola tocada ali pelo setor da meia, ela chegou de novo, ficou na boa, recebe a bola, domina, tenta buscar espaço, tocando aqui o Zé Ricardo pelo lado esquerdo do campo, passa na bola o Jean Lucas para pegar o jogo, recebeu, dominou, procurou o melhor espaço, recua, deixa a bola outra vez do Zé Ricardo, que vira, dá pro lado direito para começar o jogo com o Alisson meteu ali na meia direita, foi pro Penha, pra finta, ele é habilidoso, né? Recebe, faz boa jogada, sai pra tabela, aparece pro jogo, ligou aqui na ponta direita pro Suassuna, recebeu, foi lá pra esquerda, boa a bola, avança, toca mais um, o Leão vem descendo para buscar o melhor espaço, rodou lá pro campo direito, outra vez do Gabriel, simples cruzamento para dentro da área, corta, retaguarda, recupera, tentou roubar de novo ali no campo defensivo, chegou, deu um balãozão, a bola voltou molhada, retoma outra vez o Havaí, tenta, tocou bola na entrada da grande área, corta, retaguarda, vem a mais uma recuperação ali, chegou lá no meio, o Gabriel caiu, ficou no gramado, a arbitragem tá parando para marcar, CBN Floripa no som do futebol.
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0: Muito bem, quem tá ligado na gente também é o Pires, o Adriano Broa, o William Goulart, o Zé Bala, tá todo mundo no Pinheirinho, alô, Cidade Azul, alô, Tubarão, obrigadão aí pelo carinho de vocês, né? Nunca vi tanta festa de Tubarão, nesses bairros todos tem uma casa noturna, pra que loucura, né? Bola ligada ali pra ponta direita, lá vem cruzamento, a bola metida pra dentro da área, olha lá, chegou o time do Vila, Marquinhos Gabriel, ajeitou na perna, canhota, chegou a retaguarda pra roubar a bola, retoma no campo defensivo, o Havaí tenta sair jogando, ela foi ali pelo setor da meia cancha, subiu lá de cabeça, tentava roubar o Jean Lucas, não conseguiu na primeira bola, a bola espirrou, já sobrou, ficou lá no meio de novo pro time havaiano, que domina, pega a bola, domina outra vez, vai tocar, não, tocou mal de novo, mas sobrou, saiu jogando mal, o Vila, que desce ali o Jean Lucas, tocou, boa bola no Suassuna, chegou lá dentro da área, pra fora, pra fora, pra fora, pra fora, Cristian.
2: Olha, essa daí é aquela mamão com açúcar, né? No ponto futuro, o Daniel Penha, que tem qualidade, colocou o Caio Suassuna para finalizar. Ele chegou cara a cara com o Elton Leite para dar uma encobridinha, Salles. Uma cavadinha, ele sentou o pé muito mal na finalização. Ele pede o apoio do torcedor, se lamenta, mas perde uma grande oportunidade o Havaí. Era a chance de abrir o placar, que segue no 0-0.
0: Ai, loucura, o tempo está passando, a bola está rolando, o CBN Floripa no som do futebol.
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0: É, Barça, tá 0-0 aqui no estádio da Ressacada na Série B do Campeonato Brasileiro. O que, que é essa paralisação toda aí? Só para um tiro de meta? É?
2: Os jogadores ficaram sentindo ali e a árbitra pediu para esperar.
0: Muito bem. Obrigado pelo carinho aí, Hugo Queiroz. Também tá sempre ligado aqui na gente, né? Cara bom na palestra, o Hugo, rapaz. Talento. Obrigado, Hugo. Também curtindo a CBN Floripa sempre. A bola tá movimentada, rapaziada. Inteligente, né? Se mexe com a vida. Ser humano. É, em primeiro lugar. Obrigado, Hugo. Prazer tê-lo aqui. Lá vem jogo outra vez, bola metida lá para a ponta direita, tenta descer o time do Vila, lá para o lado esquerdo, lado direito, esquerdo do Vila, ela vai para fora, vai para a linha de fundo, porque foi lá do outro lado, o Reinaldo rasgando com tudo na cobertura, e a bola vai para fora, vai só para a linha lateral. Atenção, torcedor, o meu relógio não perdoa, marca o tempo do jogo. Relógio marcando você na CBN Floripa, conferindo o Campeonato Brasileiro da Série B.
6: Havaí.
0: Na bela ressacada, Havaí tem 0.
6: Vila Nova.
0: Também 0, são 21 minutos jogados agora. Este é só o primeiro tempo, Vila tenta chegar na área, rasga, tira a retaguarda dali. E a CBN Floripa gira o placar do futebol.
7: Pela Central. Pela Série A do Campeonato Brasileiro, Bahia amplia. Luciano Juba fazendo de pênalti, 45 do segundo tempo, agora na Fonte Nova. Bahia 2, Remo 0. Na Série A do Campeonato Brasileiro, o Bahia é quarto colocado com 46, o Remo vice-lanterna com 23.
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0: Tem jogo, tem bola, tem muito mais alegria, né? Zé Carlos do céu, Zé Carlos já fala aqui ligado 90.3 da frequência e tudo, né? Bom trabalho, o Galeão, obrigado Zé Carlos, gente finíssima, nosso vizinho lá no Morro da Cruz também tá sempre ligado aqui na Rádio da Torcida, na CBN Floripa, no som da bola que rola. Lá vem jogo no campo defensivo, de novo tocando bola, trabalhando, mandando pra frente ali o Douglas, pra frente nada, lá pro lado agora inverteu a jogada para o Jonathan, que já teve por aqui o Jonathan Costa, tocando a bola lá pro lado esquerdo, de novo protege a bola, vem tocando Formiga, William Formiga já meteu lá pra ponta esquerda de novo, ela foi jogada lá pro Galdino, que ajeita, tenta levar na frente, passa aqui na bola, na verdade o Galdino daqui desse lado, agora sim foi pra receber a bola, o Galdino protegeu, pode meter a perna esquerda, foi pra finta, levou, vai tentar dali não, vai pro cruzamento, pro baixinho lá na frente, chega na bola, certinho, simples, desliga de cabeça, ela vai pra fora.
1: Lançamento de endereço pro Janderson, que invadia a área pelo lado oposto do cruzamento, mas antes dele chegou o Gabriel Simples de cabeça na casquinha, mandando a bola pra linha de fundo, escanteio para o Vila Nova.
0: É, fez o simples, né? Jogou lá pra fora, lá pra linha de fundo sem problema nenhum. O tempo tá passando, a bola tá rolando, lá vem cruzamento pra dentro da área, tá 0-0 aqui na ressacada, 22:40 agora, levantamento efetuado, a bola passou, foi ali na primeira trave, corta a retaguarda, na volta no Marquinhos, Gabriel, deixa fora, rapaz, pelo amor de Deus. Vem novo o cruzamento, na volta aqui na ponta esquerda, de novo tiro ali, chegou pra bater, bateu a retaguarda, ela toca mais uma vez no chute do André Luiz, aí pegou fora, rapaz do céu, Pepeu.
1: É, essa aí foi para mandar lá no aeroporto de Florianópolis, né? A primeira tentativa do André Luiz pelo lado direito da grande área, bateu com a perna esquerda, a bola desviou na marcação. Quando voltou ali pelo meio pro Dudu, ele mandou longe do gol. Lá na arquibancada, apenas tiro de meta para a equipe do Avaí.
9: Para quem?
1: Dudi.
0: O tempo passa, a galera tá ligada, você também, como a gente da marca de 23, alô Marcos Cacetari, Cacetari deu figurinha de presente pro Rodrigo completar o seu álbum, né? Fiquei tão emocionante aquilo lá, rapaz, deixei no banco alto aqui 10 figurinhas pra você completar o seu álbum, que moral, né? Isso não é pra qualquer um, né? Valeu, Cacetari, Faraco. A bola movimentada na meia, tenta sair correndo, vem pro jogo ali pela meia direita de novo, toca a bola, atrapalha a bola o time do Vila com o André Luiz, recuba, vira pro Marquinhos, Gabriel que já deixa no lado pro William Formiga, já trabalhou na frente, tenta o jogo outra vez do André Luiz, cruzamento, ela foi pra dentro da área, na boa, sai o goleirão pra pegar com tranquilidade, na marca de 24, vamos lá, partiu aqui pra ponta, canhota do Abai, vem descendo a ladeira, buscando espaço ali, foi pra receber a bola, toca na bola, trabalha o Rildo, já deixou ali pra meia direita, no Paulo Vitor, no Rildo, no Paulo Vitor, no Rildo, outra vez aqui pela ponta, canhota, o Zé Ricardo tá pedindo, recebe a bola, filho do jogo de novo, começa um pouquinho mais ali atrás, a bola então pro goleiro que já recebe o Bruno, Bruno ajeitando a bola. Eu escuto o que os caras estão falando, teve um cara que falou, não vou cornetar, claro, você tá doente, ô fulano, tá doente? Ai, Jesus, futebol. O tempo passa, estamos chegando a 25, levantamento de novo, a bola foi na frente, já chegou, meteu a cabeça na bola, tirou o perigo dali, o Douglas, ela passa por todo mundo, vai lá para o outro lado. 25 minutos, Chico Lins, olha o jogo.
4: Olha, a melhor oportunidade foi do Avaí, que o Caio sozinho passa, eu não lembro se foi o passe, porque o passe foi com a perna direita, acho que foi do Gianluca, né? Olha, foi o Alisson isso? Bem, o Alisson já deu aquela pichotada dele no jogo de hoje.
10: Aquela de Alisson.
4: Aquela de que é de todo jogo. Mas o Avaí se defende relativamente bem e tem o contra-ataque. Essa linha alta do Vila Nova, aproveitar o Douglas, que eu acho um zagueiro lento e também muito confiante. E o Avaí faz um bom jogo defensivo. Agora, precisa aproveitar essas oportunidades na transição ofensiva.
0: Olha a bola, dominou, tentou de longe o fila, a bola bateu, foi desviada na boa agora para o goleirão que saiu para pegar com tranquilidade na marca de 25 e 30. Grazi, Marcelino também. Grazi, brigadão aí com o Juninho, com o Gabriel. Gabriel tá grandão, né? Brigadão aí, turma, turma da Agronômica que sempre ligada aqui na CBN. A Juliana também, Juliana Caetano, a família dela também. A turma toda ali da Antônio Carlos Ferreira, dos arredores do Anchetone. Brigadão, meu gente! Bola tocada aqui no campo defensivo, amigos de muito tempo ligado aqui na rádio da torcida, né? Valeu! Já tem o jogo de novo, vou dar pro campo de ataque, olha o Avaí chegando lá, vai pro fundo, mandando a bola, o Penha meteu a perna canhota na bola, rolou, deixou ali pela meia direita, recebe, faz a troca, outra vez levando ali, olhando e observando na direita no Jean, tocou a bola, foi ali pra dentro da área, bateu, rebateu, tentou fazer o jogo de novo, fica ali na entrada da área, chegou o Vida pra roubar, recupera e tenta sair jogando na frente de novo, vai bem, Paulo Vitor chegou, retomou a bola com tranquilidade na marca de 26 minutos, esta é a CBN Floripa, bola na rádio da torcida, mais bola pra você, o Suassuna passava, a bola foi forte demais, chegou a retaguarda, recupera, tenta ligar na frente de novo, Vila foi responder com o Marquinhos, Gabriel chega primeiro a retaguarda, vem na marcação, retoma a bola, vai com tranquilidade pra pegar e recuperar o Paulo Vitor. Ô, Mabilha, parece que vai funcionar essa dupla de volantes, hein?
9: É, Paulo Vitor tá muito bem ao lado do Zé Ricardo, é o melhor quarteto que tem pro Avaí jogar no meio de campo, e o Penha bem, né, apesar de estar deslocado lá pelo lado direito. Quando ele e o Jean-Lucas se aproximam, sempre sai uma jogada boa.
0: Gol! E o gol!
7: Pela Série A do Campeonato Brasileiro, o Remo desconta 50 do segundo tempo de pênalti. O Vitor Bueno fazendo para a equipe paraense. Agora Bahia 2, Remo 1.
0: Epo, passa a bola, gola, você tá ligado aqui curtindo a CBN Floripa, rádio da torcida, a galera grita, faz um fuzuê tremendo lá do lado esquerdo e a bola continua rolando no Campeonato Brasileiro, você continua ligado aqui no melhor da rádio, do rádio esportivo, tocando o jogo, já vem mais a Bahia, levando o jogo ali pra ponta canhota na marca de 27 minutos e 30, tocando no campo defensivo com tranquilidade o Reinaldo, mete a bola ali pro lado esquerdo, ela foi pro fundo pro DG, DG tentou, foi pra fazer a tabela, toca na bola, ela ficou de graça, recebe o Zé, já domina o Zé Ricardo na perna esquerda, de novo pro fundo, já enfia a bola ali pro Rio do Rio do recebeu pro cruzamento, mete a bola pra dentro da área, pra fora, ela vai muito forte.
2: É, ele tentou fazer o cruzamento, né? Dar uma enganadinha, puxar e já cruzar. Só que aí pegou na orelha da bola, toda torta pela linha de fundo. O Avaí que ainda não finalizou no gol do Elton Leite, o placar é 0-0.
0: É, Luiz Sardá também tá ligado na gente, é Sueli, amigo Sueli, brigadão pelo carinho, Celinho Santos também, né, Celinho, gente finíssima. Recomeço de jogo no campo defensivo, no placar tá 0-0, estamos passando na marca de 28 e tem um assobião aqui que gosta, né, do... Levantamento, a bola vai forte, vale no meio, passou por todo mundo, sobrou, ficou no campo defensivo. Pegou mal a Bahia, mas recupera na sequência do Jean Lucas. Oh, tá errando muito já também, né? Ajeitou, desculpa, Zé Ricardo. Errou na bola de novo, ficou ali pro fundo, pegou, molhou pra dentro da área. A equipe do Vila Nova tentou sair pelo lado esquerdo, levando o fundo. William Formiga tocando, deixando o jogo já no com João Vieira. Outra vez lá no fundo, toca mais uma, ela volta no Formiga. Domina e prefere fazer o recuo, deixa a bola aqui no círculo central. Ela fica então pro Douglas, domina o time do Vila Nova. Vem correndo aqui pela ponta direita no Natan Camargo. Foi bater, bateu na retaguarda, a bola espirrou, foi pra fora, foi pra linha lateral, na marca de 29 minutos de bola rolando, você ligado aqui na gente, lá vem de novo o novo arremesso lateral ali pela direita no placar, permanece 0-0, ela foi tocada ali de novo no Natan, que recebe a bola, Natan Costa já teve por aqui, leva o jogo outra vez, dá pra ponta esquerda, tentou receber, preferiu fazer o recuo, já recomeça a bola do Formiga ali pelo lado esquerdo, ajeitando a mano William, que recua, vai começar o jogo, trabalhou mais uma pra Douglas, Douglas recebe dali, virando pra direita no Natan Camargo, ele vai à ponta direita, buscando o jogo de novo pro Galdino, ajeitou, rodou, recomeça o jogo tocando mais uma, vai tudo lá no fundo de novo pro Douglas, Douglas faz a inversão de jogada agora no Jonathan, Jonathan recebe a bola, foi tocar pelo setor da meia, tenta tá 0-0, ela foi virada aqui no Marquinhos, Gabriel recebeu pela ponta direita, olhou pra dentro da área, preparou, prepara a bola, recua a bola, não tem espaço, começou de novo aqui no campo defensivo no Galdino, ajeita a bola o Galdino, meteu o cruzamento, ligou a bola ali pra dentro da área, tem um toque de calcanhar, olha o perigo, o chute de fora da área, gol pro Vila, teve tempo de dominar, de ajeitar, de enquadrar o corpo e tocar com a perna canhota no cantinho do goleiro, não deu, ela foi pro fundo da rede, eram decorridos 29 minutos e 30, sai na na frente o time do Vila, Pepeu Cardoso.
1: Na grande jogada trabalhada dentro da área do Avaí pelo lado direito, destaque para o toque de calcanhar, uma pintura do João Vieira, camisa número 5, ajeitou para dentro da área no movimento do pivô do Janderson, a bola ajeitada para a batida do camisa número 7, André Luiz, ele bateu no canto baixo direito do goleiro Bruno Ferreira, que se esticou todo, mas não alcançou, sai na frente o Vila Nova na ressacada para subir na tabela da Série B e assumir a liderança. 0 para o Avaí, 1 para o Vila.
0: O Vila abriu o placar, Mabilha, 1-0.
9: Ah, muita liberdade o Avaí deu para o Vila circular a bola no campo de ataque. A bola foi para a esquerda, voltou para a direita, foi lá de novo, chegou aqui nesse lado, perto da área, não teve pressão no portador da bola, os jogadores do Avaí olhando, marcando a distância, o camisa, João Vieira, o camisa 5, infiltrou, como o Pepe falou, infiltrou bem, recebeu livre dentro da área, sozinho, deu um passe de calcanhar, aí o Janderson fez uma jogada apoiada e o camisa 7, André Luiz, que até então não vinha bem, vai só tira do goleiro, marcou muito mal, muito distante o Avaí, tomou um gol merecido.
0: 31 minutos, está 1-0 para o Vila, ô Chico Lins.
4: Passividade. A gente fala muitas vezes que o Avaí precisa ser mais agressivo na marcação. Foi passivo. O Vila Nova tocou pelo menos. Está impedido. Pelo menos umas 25 vezes na bola antes de fazer o gol. Foi tocando, a bola foi na esquerda, veio na direita, voltou no João Vieira, veio no Natan, chegou no Marquinho Gabriel. Bom passe na infiltração do João Vieira. Então, um time que tá jogando no campo de ataque, está sabendo o que faz com a bola. Mas aí o Avaí foi muito passivo na marcação e o Vila Nova aproveitou a primeira chance que teve. Jogada muito bonita, mas contou com a passividade do time havaiano.
0: Lessa tem gol na Série B do Brasileiro.
7: O gol do André Luiz é o 7º na Série B. Ele é o artilheiro isolado agora do Vila na competição. É o gol de número 36 que sofre o Avaí. Resultado que coloca o Vila Nova na liderança com 50 pontos. Novo Horizontino e Juventude também tem 50, mas o Vila tem mais vitórias que Novo Horizontino e Juventude, por isso está na ponta da classificação. O Avaí com a derrota, 17º colocado, 29 pontos ainda na zona de rebaixamento.
0: Olha a bola com perigo, levou o Formiga, ajeitou, tá ali dentro da área, foi pra fazer a finta na primeira bola, não conseguiu, preferiu fazer o recuo, recomeça o jogo novo, lá no fundo, armando mais uma, vai lá pro cruzamento, tentando o André Luiz, cortou a retaguarda, recupera o Vila, devolve pro bolo de novo, cabeça na bola, chegou o Reinaldo pra tirar o perigo, ela vem ali na entrada da área, ficou tocando de cabeça pra lá e pra cá, os dois times, retoma a bola, tem falta lá do lado, a arbitragem tá marcando bola pro Avaí, atenção torcedor, o meu relógio não perdoa, marca o tempo do jogo. Relógio marcando você na CBN Floripa, conferindo o Campeonato Brasileiro.
6: Avaí
0: tem 0.
6: Vila Nova,
0: André Luiz marcou, tem 1. Estamos agora com 33 do primeiro tempo.
7: Central. Série A pelo fechamento da 27ª rodada. Jogo encerrado agora há pouco na Fonte Nova. O Bahia venceu o Remo pelo placar de 2-1. Ainda essa semana tem jogo atrasado da 21ª rodada, quarta-feira, 7:30 no Nilton Santos. Tem Botafogo e Grêmio. O Grêmio que comunicou o acerto com o técnico Renato Portaluppi.
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0: Em jogo tem emoção, o Avaí chegou com perigo, perdeu boa chance aí, Cristiano.
2: Outra grande oportunidade, o cruzamento pintou do lado esquerdo, o Rildo no lance, e aí o cabeceio do Daniel Penha, ele cabeceou pressionado, pequenino, entre os grandalhões, ele ainda conseguiu a finalização, a bola passou muito pertinho, Salles, pela linha de fundo, segue 1-0 Vila.
0: Felipe Souza Santos também está ligado na gente, o Miguel Rodrigues está brigadão aí pelo carinho, Marco Aurélio também tá ligado aqui na rádio da torcida, valeu turma. O tempo passa, vem aqui pra direita, vinha o Vila, já chegou pra roubar, roubou, tocou, trabalhou na frente, o Penha foi pra tabela com o Jean Lucas, que vira lá pra ponta direita, bola muito forte, né? Mesmo assim, correu, foi lá pra pegar a bola, o time havaiano que já recebe lá pro campo de ataque, tenta levar mais uma lá de novo, vem à frente, só trabalha. trabalhando, o Caio Suassuna girou, trabalhou ali pelo meio, ela ficou de novo no Jean, ajeitou ali, vem tocando a bola, faz boa invertida aqui pra ponta, canhota, ela foi no fundo pro DG, vamos, vamos, Leão, leva a bola na canhota, grita o torcedor aqui, bateu, bateu, a bola explodiu na retaguarda, vai pra fora, vai pra linha lateral, já tem arremesso cobrado, a bola passa ali pela ponta, canhota de novo, levando na frente, passa, recua, gira ali, mais um DG, deixando no meio, vai frente, recua, fica todo lá atrás o time do Vila, a bola trabalhada ali no campo defensivo de novo, já virada no Alisson, Alisson tocando a bola, beirando ali, ficou mais uma, levando pra frente, busca o ataque, a bola tá no Reinaldo, já girou, trabalhou na meia no Jean Lucas, que vira pro Paulo Vitor toca a bola na ponta, se dominar, já dominou, chegou com perigo, vai o tiro pra dentro, o goleiro vai dar um tapinha, joga pra o escanteio.
2: Gabriel simples, a bela infiltração, acho que o passo foi do Paulo Vitor, né, não fiquei com essa impressão, ele dominou, findou pra dentro e a finalização com a perna canhota, grande defesa do Elton Leite, primeira finalização no gol pelo Avaí, bola pra linha de fundo, escanteio, deixando a cobrança, 1-0 Vila.
0: Vitor Adriano, faz figa aí, Maria Helena Silvério também, Maria, brigadão aí pelo carinho de sempre na rádio da torcida, na CBN Floripa, lá vem bola pra dentro da área, dá 1-0 pro Vila, tem que buscar um empate ainda nesse primeiro tempo, autorizado o perna canhota, ela foi tocada curtinha ali, recebeu boa, jogada ensaiada na direita, na hora do chute alguém faltou, já toca na bola de novo, recebe ali o simples, toca na bola pra frente, ela passa por todo mundo, vai ficar aqui no campo de retaguarda do Vila, na proteção ela vai para fora, caiu e a arbitragem está marcando falta no campo defensivo favorecendo o time do Vila Nova. 36 minutos jogados, agora o tempo está passando, a bola está rolando. Alô rapaziada do Entre Parentes, moçada do futebol amador ligado aqui na gente, o Rafa Lacerda, gente da melhor qualidade, obrigado Rafa também ligado aqui na rádio da torcida de muito mais bola para você que está curtindo conosco também, o Neto Manes está curtindo a rádio da torcida, muito mais emoção, né, a CBN, aquela bola, aquela moral toda pra você que tá ligado aqui com a gente. O tempo passa, a bola rola, o goleirão tá encebando, claro que a galera tá pegando na árbitra, no pé da árbitra, querendo que ela puna o goleiro pela demora ali. Bola tocada no campo defensivo, já girou ali pela meia, recupera outra vez o Jean Lucas, tocou, meteu a bola no Penha, Penha do céu, né? A bola ficou para trás, saltou aquele tchanzinho a mais ali, ela ficou na linha, no lado de esquerdo de campo. Mas já recuperou de novo o time abaigano, tocando a bola pelo setor da meia, o Paulo Vitor vira a bola para Zé Ricardo recebe, tenta levar o jogo aqui para o lado do canhoto. Tá bom, tá movimentado esse primeiro tempo de partida em que o Vila vai ganhando por 1-0. O tempo passa, a bola rola, você tá ligado aqui na rádio da torcida, muito mais CBN para você. Já movimentada no Reinaldo, Reinaldo tocando o jogo ali, já avançando pro lado direito, tenta buscar o ataque, o Leão vai descendo, a bola foi tocada ali no campo com o Alisson, meteu lá na direita, já armou, chegou mais uma vez, o sua dona. Faltou aquele carinho, tá tendo oportunidade, mas ali na chegada na área que falha o time do Avaí, foi pra frente de novo, tentando o Vila Nova responder no contra-ataque, a bola chegou na esquerda de novo pra chutar na primeira finta, não, né, neném, aí não, o cara quis driblar todo mundo ali, retoma a retaguarda, é bom momento, tem ladrão aí, o Zé Ricardo faz a inversão de bola, toca na bola de novo, já trabalhou, vem pra bola, vem pro ataque outra vez, descendo, correndo o Avaí, o Penha na bola, já toca outra vez na perna, canhota, mete o jogo ali na frente, vem passando pra receber, rolou, boa bola, boa bola, boa bola!

0: sacada, falou, joga no pé de quem sabe o mundo não conhece. Aí o Pinho olhou o goleirão um pouquinho à frente, mas olha milimetricamente, é pimba, catapumba, splash, tudo que você queria saber, ele armou, bateu com categoria, pé. Esse vale um carinho muito grande que você está precisando, tenho certeza, para se abraçar com todo o carinho na rapaziada, na torcida do Leão e fazer a sua festa que você tem direito, menino. Hurra! Hurra! Hurra, Leão! Que festa! Faz o Penha no gol, que golaço! A bola foi para o fundo da rede. Eram decorridos 38 minutos e 30. Empatou o jogo, Cristiano!
1: Uma pintura, Salles, e a bola vem do pé, na qualidade de quem tem. É um camisa 10 e o outro que não é 10, mas poderia vestir a 10, que é o Daniel Penha. Iniciou a jogada. O Jean Lucas partiu na velocidade da vontade, pediu pelo lado direito. O Daniel Penha se apresentou na entrada da grande área e pediu: toque em mim, toque em mim. Foi que fez Jean Lucas. Tocou, ele não teve dúvidas, olhou para o goleiro e aí, com a canhotinha de quem tem qualidade, de quem sabe o que fazer, ele encobriu o goleirão. É o Tom Leite, que é bem alto, Salles. Um golaço, uma pintura, um dos mais belos gols da Ressacada. Pode anotar aí, o Avaí chega ao empate com o Daniel Penha, que está de volta ao time. E aí, o bom futebol também volta ao Leão. Tá tudo igual no placar, 1-1.
0: Acertou uma bela jogada, Chico, tá lá dentro, empate.
2: Golaço. Quando a gente fala que o Daniel Penha é o melhor jogador do Avaí, com muita diferença, é por coisas como essa que ele fez. Agora, o gol do Avaí começou numa bobagem do Jander. Vai contigo, Sérgio.
0: Bola de novo ali para frente, caiu o jogador do Avaí, a arbitragem disse que não, mandou seguir, mas ela sobra, vem à frente ali, ainda na área, recupera, meteu para frente e tirou, Chico.
2: Começou com uma bobagem desse, tá com a bola agora o Janderson, porque tinha um contra-ataque com 3 contra 2 a favor do Vila Nova, que virou um contra-ataque do contra-ataque pro Avaí. Agora, quando juntam o Jean Lucas e o Penha, sai coisa boa. Dessa vez o Jean Lucas deixou a preguiça de lado, deu a opção pro Penha, e aí foi no fundo, deu atrás, deu passe atrás, e aí a qualidade do Penha, faz um golaço, merece, é um gol emocionante, está passando por um problema danado de saúde da esposa, fez o gol que ajudou o seu time, certamente deu uma alegria para sua família. Então, golaço do Penha, o Avaí volta pro jogo.
3: Reia, maravilha, maravilha!
4: Ah, um gol sensacional desse atleta que merece, que é o principal jogador do Avaí, vem fazendo um primeiro tempo muito bom, ele e o Jean Lucas. Acendeu o torcedor que já estava meio desanimado. O Avaí mereceu esse gol, hein? Que jogada.
0: Bora para dentro da área, bateu na trave. Que perigo, chegou o time do Vila aí, Pepeu.
5: Se a Nossa Senhora da Ressacada ajuda de um lado, ela ajudou do outro lado também, Salles. No cruzamento, desvio sutil do André Luiz, quase faz o segundo dele do Vila Nova. A bola beijou o pé da trave, o goleiro Bruno Ferreira já estava batido. E o zagueiro complementou no corte, quase que o Vila Nova faz o segundo.
0: Bola ali de novo na entrada da área, já o Leandro Dessa vai falar desse gol, porque o Vila está ali na entrada da grande área, dominando o Galdino, foi tocar, tocou na retaguarda, bateu, espirrou, voltou para o Galdino. Galdino que toca um pouquinho aqui, mais atrás, a bola foi com o Jonathan, virando o jogo mais atrás, perdão, o Camargo que toca na bola por aqui, o Nathan Camargo. E nessa, pintou mais um gol na Série B do Avaí.
6: O gol de número 29 do Avaí na Série B, o gol de número 70 na temporada, o Daniel Penha é o artilheiro do Avaí na temporada com 9 gols, é o artilheiro do Avaí na Série B com 4 gols. Com esse resultado, o Vila Nova deixa a liderança, terceira posição, 48 pontos. O Avaí, com esse resultado, ainda não sai da zona de rebaixamento, 30 pontos, 17ª posição.
0: Imagina a secação, quanta gente olhando, vendo esse jogo, a turma da classificação, pelo menos, né? Olhando baixo e em cima, os dois extremos da tabela dos jogos. Atenção, torcedor, o meu relógio não perdoa, marca o tempo do jogo! Meu relógio marcando, você ligando aqui na Rádio da Torcida, conferindo o Campeonato Brasileiro da Série B.
7: Avaí!
0: Avaí tem um.
7: Vila Nova
0: também um. 43 minutos jogados agora, primeiro tempo.
6: 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Pela Série B, amanhã tem 3 jogos fechando a 28ª rodada. Dois jogos às 7h30, Náutico e Operário nos Aflitos, Londrina e Ponte Preta no VGD. Às 9h tem CRB Esporte no Rei Pelé.
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8: É jogo, tem emoção, tem muito mais bola pra gente, né? Nailton de Souza, alô, Mauro Schlesser. Gente da melhor qualidade, o Dionei, muito obrigado também, o Dionei ligado aqui no som da CBN Floripa. Tem muito mais emoção pra você que está curtindo conosco, o tempo tá passando. Estamos agora, não subiu, vai subir ainda o tempo. Estamos agora com 44, é hora do último toque.
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8: Mabilho, esse primeiro tempo.
4: É o primeiro tempo em que o Avaí conseguiu se sustentar bem defensivamente, essa melhor posse de bola e circulação do Vila Nova. O Avaí foi muito passivo, como o Chico já falou naquele lance do gol. O Chico já contou aqui, foram 30 toques na bola até fazer o gol da... que colocou o Avaí em desvantagem, mas o Avaí conseguiu, através dos principais dois jogadores, chegar ao gol do empate. Primeiro tempo, resultado justo.
8: Muito bem, bola metida lá pra frente. Quem tá num festerê tremendo é o Orlando Silva. Alô, Orlando, alô, Morro do Céu! Obrigadão ali também, só da gente. Obrigado, Orlando. Também nosso ouvinte aqui da CBN Floripa, desde o tempo da Diário, né? Tempo da Diário, o Roberto gosta bastante esse tempo da Diário. Obrigadão aí pelo carinho, muito obrigado mesmo, Orlando, e toda a turma do Morro do Céu que tá curtindo com a gente. Lá tem o famoso, lá é o Vandrei Bion, né? Márcio Benigueira, alô Márcio! Márcio também chegou a estacionar ali. Alô, abre mais uma, né, Márcio? Bola tocada lá pra ponta direita, lá vem mais Avaí, partindo lá pra ponta, recebe o Penha, saiu, foi pra finta, foi pro chão, a arbitragem parou pra marcar.
9: É, e a falta aconteceu. Aí tem... 3 minutos de acréscimo, viu, Salles? Subiu a placa ali, pra mim tava apagada.
10: Não, meu tava apagada.
9: Tava, né? Porque no meu lado aqui não apareceu nada, pô.
10: Pra ninguém, pô. Só que ainda bem que o sistema de som que deu.
9: Salvou,
10: que...
9: salvou. E a falta aí é boa na intermediária. Prova aí, instantes finais. Quem sabe a viradinha aí nos últimos minutos, Salles, pra dar aquela emoção, sabe?
8: Olha, rapaz, eu não sei não, mas eu acho que esse negócio dessas placas falhando aqui nos dois estádios de Santa Catarina tá acontecendo isso. Eu não tenho reparado aí pelo Brasil, mas eu sei que em Santa Catarina, nos nossos dois estádios aqui, tá pintando esse negócio de bandeira apagada, de cara levanta lá, aquele troço tá apagado, enfim. O tempo tá passando, a bola tá rolando, vamos olhar esses troços aí, né? Ô Francisco Salles, ô Chiquinho, obrigadão aí pelo carinho também, o Josué Silveira também tá ligado aqui na CBN Floripa, Rádio da Torcida, dando aquele banho de bola na marca de 46 minutos, o tempo passa, a bola tá rolando, você tá ligado aqui na CBN, na audiência esportiva, mandando ver, né? 3 PPR no final do ano, com certeza, né? Já toca na bola, né, Jean Rich? Capricha aí, a rapaziada toda que trabalha nos bastidores e registra tudo, quanto e audiência, e comercial, e não, é maravilha, turma, é muito eficiente. Obrigadão aí pelo carinho com a equipe da CBN Floripa, com a CBN, com a rádio toda, né? Em bola aqui na direita de novo, domina o Avaí, tenta buscar o Jean Lucas, correu, quase pegou, não deu pra ele, a bola volta, fica no Formiga, levando lá pra ponta esquerda, já chega rasgando a retaguarda vaiana, vai tirando o Gabriel Simples, que mete a bola lá para o outro lado. Estamos chegando a 47 minutos, vamos a 48 aqui no estádio da Ressacada. A Viúva Livramento também tá ligada aqui na gente no som da CBN Floripa. Muito obrigado. Tem movimento de bola, correu na recuperação o Zé Ricardo. E a árbitra está marcando falta.
5: É, demorou, mas marcou. Falta em cima do Everton Galdino na disputa com o Zé Ricardo. Toque por baixo do volante havaiano, acabou atingindo o pé direito do jogador da equipe do Vila Nova. É mais perto do meio de campo do que da área de ataque.
8: Você vê, né? O nome bonito, né, cara? Everton. Né? Everton. Pra que Galdino? Aí os caras, ah, o Salles é invocado com...
10: Mas eu se não me engano, Salles, naquele time do Figueirense de 2020, não tinha outro Everton.
9: E agora vou. Aí tu me pegou.
10: Essa pergunta é pra ti.
9: Mas já te informo.
10: Já. Que se vire.
9: Já te informo.
8: O Everton Galdino, né? O Everton bonito. Se fosse o nome assim, Everton Sanches, né? Mas Everton Galdino? Pelo amor de Deus, rapaz. Você estraga o. Árbitro tá apontando o centro do gramado. Fim de primeiro tempo. E no primeiro tempo, menos mal, o Avaí saiu atrás e buscou o empate. Alô, Central!
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6: 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É a Série B do Campeonato Brasileiro, é a 28ª rodada da competição. O Avaí saiu perdendo, teve a chance com o Caio Suassuna, um gol que ele acabou desperdiçando, logo depois uma bela jogada trabalhava, o Vila Nova conseguiu um empate, mas teve o belo gol do Daniel Penha, que deu um empate para o Avaí. Vila Nova ainda teve uma bola na trave logo depois, elementos desses primeiros 45 minutos na ressacada. A gente tem a nossa cabine no estádio com o Chico Lins e o Marcelo Mabilha. Chico Lins, começa contigo, com muita emoção esse primeiro tempo aí, principalmente por conta do gol do Daniel Penha, por tudo que ele passou, né, Chico?
10: Pois é, e isso a gente fica feliz, porque tem, existe uma coisa que é o futebol e existe uma coisa que é a pessoa, o ser humano, a dificuldade que ele está passando, o momento difícil que a família dele está passando, e a gente torce, né? Eu fico assim, até emocionado, porque... ali não estou falando do jogador Daniel Penha, que você, todo mundo sabe que eu acho o melhor jogador do Avaí, mas ele ter feito um gol hoje, o quanto é importante para ele, além de ser importante para o Avaí, claro, para ele voltar a ganhar confiança. Por isso que eu falo, a presença do Daniel Penha, esse Avaí é outro. Não que fez um grande primeiro tempo, Lessa, não fez um grande primeiro tempo. A bola foi do Vila Nova, Vila Nova teve 57%. Né? Mas teve o Avaí o gol, que foi uma jogada bonita, de um contra-ataque do contra-ataque, e teve aquele passe, que se não me engano foi do Jean Lucas, pro Caio, que se assustou um pouquinho com a possibilidade. O Caio, que parece, tem boas maneiras. Aliás, os dois atacantes não é que jogaram bem, mas o Rildo domina a bola com um pouquinho mais de qualidade, o Caio tem boa movimentação, só que eu acho que está tentando enfeitar demais. Joga simples, ganha confiança, depois começa a inventar, faz um gol, ganha moral com a torcida e depois começa a inventar. Mas o Avaí fez um jogo relativamente bom, defesa, vou falar relativamente, porque no gol assistiu, foram perto de 30 toques que o Vila Nova tocou para a zaga, voltou para o lado esquerdo, veio para a direita, aí tocou no Marquinhos Gabriel, a bola veio no Galdino, que achou o João Vieira, que é o melhor jogador do time do Vila Nova, com muita qualidade, infiltra toda hora, e foi um gol bonito, mas eu acho que contou com a passividade. O Avaí teve o mérito de se recuperar numa jogada de contra-ataque, onde se juntaram os dois jogadores, que não são velozes, mas que trocam a bola, né, com qualidade, quando eles estão perto. O Mabilha estava falando fora do microfone para mim, pô, quando o Jean Lucas e o Daniel Penha se procuram, jogam perto um do outro, sai coisa boa. Então eles se juntaram, fizeram um contra-ataque de toques, não de velocidade, toque e aparece, e saiu um golaço do Avaí, que colocou, eu acho, até a justiça no placar. 1-1, embora o Vila Nova tenha feito, tinha tido mais volume de jogo, mas chance mesmo de gol, acho que até o Avaí teve mais, o gol e a jogada do Caio Suassuna. Então o Avaí tem que agora voltar. Eu desconfio que a parte física vai pesar para o Daniel Penha, para o Caio e para o Rildo. Então talvez seja o grande problema do Avaí no segundo tempo. Mas voltar até um pouquinho mais a bola, juntar um pouco o Daniel Penha nesses próximos 15 minutos, 20, que eu acho que ele ainda vai ter condição, e tentar, não é propor, mas tentar ficar um pouco mais com a bola e não se livrar logo, como o Alisson fez, como o próprio Paulo Vitor fez. O Zé Ricardo não fez um bom primeiro tempo, errou alguns passos. Então acho que o Avaí saiu bem desse primeiro tempo pelo golaço e reagindo. Segundo tempo pode ser diferente, mas tem que ter um pouquinho mais a bola, Avaí.
6: Jogada de Jean Lucas, o gol do Daniel Penha. A gente confere novamente na CBN Floripa, na narração de Sally Júnior.
11: Vem pra bola, vem pro ataque, outra vez descendo e correndo o Avaí, já toca outra vez na perna canhota, mete o jogo ali na frente, vem passando pra receber, rolou, boa bola, boa bola, boa bola!

0: sacada, falou, joga no pé de quem sabe o mundo não conhece. Aí o Pen olhou o goleirão um pouquinho à frente, mas olha, milimetricamente é pimba, catapumba, splash, tudo que você queria saber, ele armou, bateu com categoria, PA! Esse vale um carinho muito grande que você tá precisando, tenho certeza, pra se abraçar com todo o carinho na rapaziada, na torcida do Leão e fazer a sua festa que você tem direito, menino! Hurra! Hurra! Hurra, Leão! Que festa! Faz o Penha no gol, que golaço! A bola foi pro fundo da rede.
1: Aí o belo gol de Daniel Penha. Por enquanto, a Vai Vila Nova vai empatando em 1-1 na Ressacada. Obrigado pela participação. O pessoal que está mandando mensagem no YouTube, no Superchat, o Rodrigo mandou mensagem. Tinha que ser o Penha, né? Merece. O Alexandre mandou mensagem também. Urra, Leão. Vamos ganhar hoje 3-1 o Vila Nova. Tem a mensagem do Rafael Silveira. Jogo corrido no primeiro tempo. Jogadores que entraram no Avaí deram velocidade ao jogo. Valeu, obrigado. Marcelo Mabilha, e esse primeiro tempo só a respeito do atacante, né, do Caio Suassuna, né, o Oswaldo perguntou aqui porque o Viseu nem relacionado foi, tá no departamento médico. Mabilha, e essa movimentação do primeiro tempo, antes informação.
2: Olha só, rapidinho, vamos com o registro aqui da TV, no canal da Sportnet, com o Daniel Penha, autor do gol do Avaí, falou na saída para o intervalo, vamos ouvi-lo.
3: Sem dúvidas, é um jogo de suma importância pra gente, até porque os resultados favoreceram a gente na rodada. E a gente, ela vai, a gente não vai desistir. Esse é o time da raça, isso. Acho que a gente tá fazendo um bom jogo. É um jogo equilibrado, estamos sabendo defender. Às vezes a gente só tem que tomar a decisão um pouco melhor ali na frente da área para que a gente possa criar mais oportunidades claras. E claro, eu não podia deixar de primeiro agradecer a Deus, que foi 30, 40 dias muito difícil pra gente, e a torcida havaiana, não só a torcida havaiana, acredito que a torcida que acompanha o Avaí, o Brasil que acompanha o Avaí, que acompanha a minha história, da minha esposa, foram muito importantes pra gente nesses últimos dias, nesse último mês. Então eu quero deixar isso, muito obrigado para todo mundo que está aqui, para todo mundo das redes sociais que mandaram mensagem para a gente, para todo mundo da televisão também, que a gente assistiu os jogos de longe, e a gente agradece muito vocês também por tudo. E claro, mandar um recado importante, até porque para minha esposa, agora dia 16 a gente celebra 10 anos juntos, então nada melhor do que ela poder estar de alta do hospital, tá em casa, tá muito feliz, e esse gol é para ela, para os nossos 10 anos. E sem dúvida, vamos voltar para o segundo tempo e sair com resultado positivo pra gente, com os 3 pontos, que é muito importante pra gente, pra torcida vai.
2: Tá aí então, Daniel Penha, autor do gol, e claro, homenageando a esposa, 10 anos de casamento, Lessa.
1: Que legal. 10h30, daqui a pouco, depois do intervalo, o Mabilha comenta, a gente fala da arbitragem também, até já.
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1: Estamos de volta, Central da Bola, na CBN Floripa, 10 horas e 34 minutos. Intervalo na ressacada Série B do Campeonato Brasileiro. Avaí Vila Nova, empate em 1-1. Vamos acionar o VAR.
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1: Marcelo Mabir, a gente só teve aquele lance lá no início do jogo que a árbitra se atrapalhou, a Daiane Muniz. E aproveita falando também a respeito de algumas considerações aqui dos ouvintes. O Ney está mandando um recado aqui de Coqueiros perguntando se o Léo Xu, para dar profundidade, seria uma boa alternativa para o Avaí para a etapa final. Será que já vale fazer mudança no Avaí nesse início de segundo tempo, Mabir? E a arbitragem?
2: A arbitragem tranquila, segura. A bandeirinha começou errando alguns lances no começo do jogo, mas depois a árbitra Daiane conseguiu controlar, estava em cima do lance, fisicamente muito bem posicionado, e o jogo não trouxe nenhum lance mais preocupante que precisasse acionar o próprio VAR. Em relação à equipe do Avaí, eu voltaria com a mesma equipe, um pouquinho mais de confiança para os dois atacantes da frente, mas principalmente o jogo pautado em cima desse quarteto de meio de campo, que para mim é o melhor quarteto nesse momento, e dá para ver em campo que os principalmente os dois meias, né, quando se aproximam, quando se acham em campo, usa esse termo, né? Acaba saindo uma jogada boa. E aproveitar para dar todo o meu apoio, minha força para o Daniel Penha, que é só quem já passou por esse tipo de problema, e eu tive, né? Meu filho hoje com 28 anos, com 8 anos, teve uma leucemia. A gente teve uma luta grande aí, foram quase 3 anos, né? O Chico também já passou por isso, e só quem sabe, só quem viveu na pele ou num familiar, o tamanho desse problema. E ele está sendo um gigante, o Penha, para conseguir, com tudo isso que está vivendo, se manter em forma, se manter treinando, se manter competitivo e ter o equilíbrio emocional de jogar uma partida sem perder o controle, ir para uma entrevista e ter essa lucidez, essa clareza que ele teve. Então, meus parabéns ao Daniel Penha, que é o melhor jogador hoje do Avaí, e que tudo passe e que Deus possa abençoá-lo, ele e a família dele, o mais rápido possível.
1: Christian de Los Santos, o Avaí voltou para o gramado.
2: Avaí voltando sem mudanças para a segunda etapa.
1: E o Vila Nova também, Pepeu Cardoso.
12: Também retornando para o gramado da Ressacada, sem modificações para o segundo tempo, Vila Nova.
1: Então vamos para a segunda etapa, voltando o comando futebol CBN Floripa com Salles Júnior.
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20: Avaí, Vila Nova.
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21: A bola vai rolar no segundo tempo de partida. Saída favorece ao time do Avaí. Não tem gente ali, nada a ver com o espetáculo. Tinha um amigo mesmo, falei, alheios ao espetáculo, gente passando no gramado. Que eu acho um erro, né? Os caras cruzam o gramado, vai por fora.
12: Começou a chover, viu, Salles?
21: O homem trabalha tudo no gramado, o outro vem lá e mete o pezão, né? Vai começar que não tem nada a ver para o jogador. Autorização de cobrança, vai começar o espetáculo em seu segundo tempo, a bola vai rolar, você tá ligado aqui na CBN Floripa, rádio da torcida, 1-1 foi o primeiro tempo, vai começar o segundo tempo e a bola está rolando. Começa o segundo tempo de jogo, a bola tá rolando, você tá ligado na rádio da torcida, no melhor do futebol, aqui acompanhando o Campeonato Brasileiro da Série B 90.3, o Celson, em movimento de bola, de novo tocando, começando o jogo, Paulo Vitor faz a inversão de jogada aqui pra ponta direita, corre pra bola, só que ela passou forte, vem a retaguarda recuperando, tenta o Penha, o cara chegou o braço nele, professora. Aí o árbitro mandou seguir o jogo no toque do Formiga, Formiga chega metendo o bico de novo, a bola foi pra frente lá do outro lado, retoma o time do Avaí, só que toca de cabeça, ela ficou ali na linha lateral, rasga de qualquer forma lá pra frente agora, mandando lá pro campo de ataque, tentando mais uma lá pro lado esquerdo, Galdino retoma, chegou aqui no campo defensivo, o Avaí já recupera, a bola tocou no setor da meia, correu o Jean Lucas, fica com a bola pro Avaí, faz a inversão de jogada lá na ponta canhota, vem à frente de novo pro Rildo, recebe o Rildo domina, ele tenta buscar o ataque, tá marcado, deu um break bom ali, prendeu a bola, rolou, deixou um pouco mais atrás, vem à frente o Leão tocando bola, tá ali no círculo central agora, já dominado e tocando com tranquilidade, então o Alisson já girou aqui pro lado direito, tenta buscar a frente no Gabriel Simples, o Simples tocou, não é muita dele, né? Tocou, a bola passou, mas já retomou outra vez o Paulo Vitor, que toca a bola pro Simples, Gabriel Simples começa o jogo no campo defensivo, deixando lá pro outro lado no Alisson, o Alisson devolve, já vai pro outro lado pra tocar a bola, então pro Reinaldo, Reinaldo vira a frente, toca a bola, trabalha, passou lá pro lado esquerdo, outra vez recebendo o Jean Lucas ali no meio, Paulo Vitor recebe, toca na bola pro Reinaldo, Reinaldo começa o jogo, deixa no campo defensivo com o Alisson meteu o lançamento ali, foi pra tocar, conseguiu resvalar, dar um toquezinho de cabeça nela, ela passa, vai na

0: novamente a bola saindo pela linha de fundo. Vai sem pressa o Galdino para cobrança de escanteio. O placar é 1-1 no início da segunda etapa, Salles.
1: O tempo tá passando, a bola tá colando, você tá ligado aqui na gente, muito mais no futebol. Lá vem levantamento para dentro da área, no placar permanece 1-1. Placar no primeiro tempo, 2:40 jogados, agora segunda etapa. Lá vem cruzamento sempre da bola parada, o Marquinhos Gabriel, repito, tá 1-1. Autorização de cobrança, agora sim foi cobrança metida pro campo de ataque, ela passou por todo mundo, vai lá pro outro lado, recupera a bola outra vez o time do Vila, que tenta levar na frente, tá empatando o jogo, saiu na frente, sofreu o empate no finalzinho do primeiro tempo, nos 40, ali chegando nos 40. Bola movimentada para a direita de novo, Natan Camargo tentou fazer a primeira finta, preferiu fazer o recuo, vai começar a bola no seu campo defensivo de novo, o Jonathan tá aqui do outro lado pedindo, mas a retaguarda vai pro recuo, toca na bola, começa o jogo ali pro goleiro que recebe o Elton Leite, ajeitou, tentou levantamento e aqui pro lado esquerdo outra vez chegou, nossa senhora, todo atrapalhado, mas conseguiu acertar na bola o Galdino, que rola um pouco mais atrás do Janderson, que rola ali pelo setor da meia direita de novo, só trabalhando, tentando buscar o melhor espaço, o Vila achando o espaço ali pela ponta direita de novo, já busca a bola, toca a bola, o Formiga aqui pro lado direito, já faz a inversão de jogada no Jonathan, virou no Douglas, outra vez no Jonathan, que já domina, escora a jogada pro Formiga aqui pra Canhota, ele tentou o jogo ali pelo setor da meia, Paulo Vitor chegou, deu o bote, roubou, o Penha tentou o toque, quase passa, hein? Se passa, ia ser muito legal, já toca o jogo outra vez da meia direita, o João Vieira já jogou, ligou lá pra ponta, tenta outra vez buscar o jogo lá pro fundo, tentou o André Luiz, pediu ali na entrada da área, passou correndo o Galdino, ele vai tocar na bola, tocou pelo setor da meia de novo, recomeça o trabalho tentando ligar ali na ponta, Canhota pro Formiga, virou o tempo, trabalhou, meteu mais uma ali, ligou, recebe na bola, então o Janderson vai pra ela, saiu o goleiro pra fazer a defesa.
0: A troca de passe, isso foi boa, só que dessa vez o Avaí encurtou a marcação e quando foi ali o André Luiz, junto com o Janderson dentro da área, aí o zagueirão chegou na frente, colocou o corpo, o goleiro Bruno Ferreira fez a defesa, colocou o Avaí novamente em jogo, placar 1-1.
1: Ricardo Kinderman, tá ligado aqui no nosso som, o Robson Sombrio em Braço do Norte, alô Braço do Norte, a rapaziada também ligado no som da CBN, a CBN mandando ver por todo o estado de Santa Catarina, brigadão, aí pelo carinho, né? A bola tem movimento de jogo outra vez no campo defensivo, o tempo tá passando, estamos chegando a 5 minutos, segunda etapa de partida de bola que rola no Campeonato Brasileiro, tá danado aqui hoje, viu? Movimento de uma novela boa pra caramba, bola tocada aqui no campo defensivo de novo, foi trabalhar pra frente o Natan Camargo, avançou, esticou, já pegou outra vez, voltou, lá vem lançamento, a bola pra dentro da área, só que aqui pro lado esquerdo, chega, recupera o Avaí, quem vai pegar a sobra ali no meio, ninguém pegou o Vila, vai na sequência do jogo, retoma outra vez o Avaí, só que toca, ela passa muito forte, foi ali do lado, recebe então o Douglas, Douglas Costa ajeita a bola, já domina, deixa no campo direito de novo, Douglas recebendo a bola pro Douglas de novo, que trabalhou como Natan Camargo, recua, vai virar o jogo ali para o Jonathan, que domina a bola, pega o jogo, tocando então ali o Jonathan Costa, que já teve por aqui, passou na bola, recuperou na boa, vai, tentou partir à frente, Paulo Vitor deu a bola, toquezinho para trás, ela passa, vai pro Jean Lucas, recebe o Jean, os feras do jogo, já domina outra vez do Penha, Penha ajeita a bola, que golaço, né, Penha? Ele vira a bola de novo, recomeça o jogo, tocando lá pro lado esquerdo outra vez, já na frente, Reinaldo, Reinaldo levando a bola, trabalhando pro Zé Ricardo escora a bola na canhota, ela foi pro DG, DG avança, vai lá pro fundo, correndo, estamos chegando a marca de 6 minutos, pra bola outra vez, o Leão buscando o melhor espaço no jogo, rola a bola, começa o jogo ali mais atrás, como o Jean, faz a inversão ali, tocando pelo setor da meia de novo, leva a bola, tocando o Reinaldo, Reinaldo deixa a bola para Paulo Vitor, Paulo Vitor tocando aqui pela ponta direita no Dias, Gabriel Dias recebe na bola, recua, começa o jogo simples, não Dias, já ajeitando a bola de novo, tocando o jogo, vem ali, apertada, chegou para tocar o Zé Ricardo, recomeça o jogo, a galera vai tentando apertar ali, a bola foi então pro goleiro, na boa, para sair jogando outra vez a equipe do Avaí pela ponta canhota, tá 1-1 no placar, o placar foi o placar do primeiro tempo, toca o jogo de novo, recupera o Jonathan Costa, Jonathan Costa tocando na bola de novo, ela foi aqui para a ponta, passou, recomeça lá no campo defensivo, o tempo está passando, 6 minutos e 30 jogados agora, Chico Lins, o segundo tempo.
2: Olha, o Avaí está tentando ficar um pouquinho mais com a bola, né? Às vezes não consegue, a marcação do Vila Nova é forte, mas o jogo até agora, 6 minutos do segundo tempo, não aconteceu absolutamente nada.
1: E passa a bola agora, estamos agora chegando à marca de 7, alô professor Vado, gente finíssima. Professor Vado, sempre professor Vado, personal, né, Vado? Olha a bola, na frente, vem correndo, vai, que bola boa, ajeitou outra vez o Penha, oh! Empurrão de mão no peito, né, nem de pé não foi, foi de mão, a bola sobrou para o time do Vila no campo defensivo na marca de 7 minutos, né, professor Vado, complementando, brigadão e pelo carinho, a galera do norte da ilha. Eia. Bola aqui para a linha lateral, se atrapalhou todo o Gabriel, toca na bola, começa o jogo, vem mais uma.

0: Bola aqui para o Avaí, que tenta se armar pela meia direita. Paulo Vitor tocando o jogo, trabalhando o jogo, deixando mais um ali para o Jean Lucas. Jean Lucas foi para a finta, já tocou o jogo outra vez, leva a bola. Então o Simples meteu uma bola para o Paulo Vitor, recebe o Paulo, olha, procura, que bola boa, não, quase boa para o Penha, a bola foi para o goleiro.
1: É, podia ser tanto para o Suassuna quanto para o Penha, mas a bola acabou sendo muito esticada, ficou fácil para a defesa do goleiro Elton Leite. Para a equipe do Vila Nova, na sequência, falta na saída de jogo.
0: Quem tá ligado na gente também ganhou o MC Floripa, direto do Cobra Sol, esperando a virada do Avaí. Exibido, né? E passa, a bola tá rolando, você tá ligado na rádio da torcida Mabilha. Já passamos da marca de 8, segundo tempo de jogo.
2: Ah, o Vila Nova veio com a mesma postura, posse de bola, circulando com velocidade, tentando buscar o gol. Marquinhos Gabriel agora mudou de lado, mas já tava aqui na esquerda, já teve lá na direita. O Avaí não tá conseguindo encaixar. O Penha e o Jean não estão conseguindo encaixar um passe em velocidade para os atacantes, para o Caio, nem para o Rildo. Eles precisam entrar um pouco mais no jogo para receber essa bola em condição de bater corrida com essa zaga do Vila Nova, que é lenta e pesada.
0: Toca a bola, trabalha a bola, Marquinhos Gabriel recua, começa o jogo no campo defensivo, tenta trabalhar o Vila com o Douglas, que vira aqui pro lado, ajeita então, mais uma no Jonathan, faz levantamento, toca na bola, tentou buscar o ataque, já chegou o Avaí, tá recuperando melhor a bola ali, já dominou o jogo através do Paulo Vitor, toca na bola pro Penha, Penha meteu o lançamento, era boa a bola, cortou lá no meio do caminho, tentou recuperação outra vez do time avaigano, que vira a bola girando aqui pro lado esquerdo, Gabriel buscando a bola através do Formiga, que já toca aqui pra ponta canhota, como o Janderson deixa o jogo, tá lá no setor da amiga pro João Vieira recebe, liga pra ponta direita de novo, toca a bola pro Natan Camargo, dominando, escurando a bola do João Vieira, deixando o jogo pelo meio ali, carimba, toca na bola, trabalha o jogo outra vez, já recebe aqui pelo lado esquerdo, vem avançando à frente, tocando, tentando buscar o ataque de novo, vai pra bola agora, ligada ali pro fundo, pro cruzamento lá pra dentro da área, fez a finta na primeira bola, correu pro fundo, foi lá pra tocar pra dentro da área, o Janderson como ele apareceu, a retaguarda, mete o pé na bola, arranca a bola dali, tirou o perigo, mandou, ela vem pra linha lateral, é mais um arremesso lateral, bola favorecida sendo o time do Vila Nova. No placar permanece 1-1, placar que foi feito no primeiro tempo, estamos chegando a 10 no segundo, já toca o jogo ali de novo, recebe na bola, foi buscar o ataque, o João Vieira virou lá pra direita, lançamento pra dentro da área, corta, retoma outra vez o Avaí pra sair jogando, não, saiu jogando errado, aí se atrapalhou o jogador do Vila, partiu na sequência, falta aí a bola, opa, o cara caído meteu o calcanhar pra trás, meteu o pé pra trás
3: em cima do Zé Ricardo. Tudo começou com uma atrapalhada do DG, a bola era de domínio do Avaí, ele foi tentar dar um toque de primeira, e aí recuperação do Vila Nova, na sobra o jogador antecipou, e aí o Zé Ricardo tomou a bola dele, sofreu a falta na sequência, o árbitro marcou, falta já cobrada, placar 1-1.
0: Rapaz, o tempo tá passando, a bola tá rolando, atenção torcedor, o meu relógio não perdoa, marca o tempo do jogo. A bola tá rolando, você tá ligado aqui na CBN Floripa, na rádio da torcida, no som do futebol. Estamos no segundo tempo de partida na ressacada.
4: Avaí
0: em 1,
4: Vila Nova.
0: Vila Nova também, estamos agora com 11 minutos. Este é o segundo tempo de partida. O Avaí partiu, tentou o ataque de novo, cortou. Recupera a retaguarda do Vila. Você está curtindo conosco o Campeonato Brasileiro. 1-1, estamos com 11 agora. Aí levantamento, a bola foi forte, foi lá para o outro lado. Pegou o goleiro na boa, recupera e sai jogando o Reinaldo. Reinaldo liga a bola, vem ali pelo setor da meia do Paulo Vitor. Paulo Vitor dominou, esticou a bola, buscou o ataque ali de novo. Já recebe então, tentando levar na frente com tranquilidade. Agora buscando o melhor do ataque, a bola foi tocada ali para a ponta, o Jean Lucas já girou para o Penha. Penha meteu a bola ali para a entrada na área, rasga a retaguarda, ela vai para fora ali, foi fundo, né, Pepeu?
1: Foi lá no fundo, no lançamento do Daniel Penha para a passagem do Simples. Se ele chega, ia bem, mas a defesa chegou antes dele para fazer o corte. Jonathan Costa mandou para a linha de fundo, escanteio, olha a virada chegando.
0: Uma distância, o Avaí para chegar na bola de novo, busca o campo de ataque, está 1-1 o placar, que foi no primeiro tempo. Estamos aí, segundo tempo de bola rolando agora com 12 minutos de jogados, você tá na CBN Floripa, rádio da torcida. Lá vem levantamento ali, Jean Lucas, naquele capricho, passando aquele carinho na bola, pé direito então, Jean, cruzamento efetuado, ela foi lá na segunda trave, corta a retaguarda, vem recuperação do Avaí outra vez, que domina para recomeçar o jogo, tocar e trabalhar ali na frente, vai então, Zé Ricardo meteu o lançamento, que boa bola, bola virada aqui pra ponta direita pro Jean, recebeu então o Jean Lucas, tinha atrapalhada na bola, passou, recuperou, ficou no Jean outra vez, ele como Penha, meteu o cruzamento, chegou na área para marcar, para fora! Se bem que a bandeira estava marcando impedimento, né?
1: É, na trama do Jean Lucas com Daniel Penha, quando parecia dar errado a jogada, acabou dando certo e no cruzamento o Caio Suassuna chegou cabeceando como manda o manual. Queixo no peito, queixo no ombro, cabeceou no chão, mas a bola quicou e subiu, passou por cima da trave. Não valia de nada, porque o impedimento já estava assinalado.
0: Ai, ia dar confusão. A moçada tá ligada aqui no som da gente. Obrigadão lá pelo carinho, a turma do Alemão. Alô, moçada. Alô, Canos Beiras. Tá todo mundo, né? Cicero, curtindo a gente, acompanhando o melhor do rádio esportivo. Lançamento, goleirão faz uma invertida apertada ali pra bola, voltou. Outra vez chegou pra roubar, o Avaí vem, toca ali na frente, corta a retaguarda. O jogo começou a esquentar nas divididas. Retomou outra vez o Leão, dois ali. Já pra bola, pra ganhar o jogo de novo. Avançou o time do Avaí, a bola pro Penha. Penha ajeitou, botou a perna canhota, tenta levar à frente, ainda vem para o campo de ataque de novo, ela aprofundou, vai Leão naquele capricho, levando a bola, já buscando outra vez o lançamento, ela foi lá pro fundo, pro DG, que ajeitou a bola, buscou o melhor espaço, preferiu recuar, olhou para dentro da área, agora ajeitou pro cruzamento, mete a bola, lá vem o lançamento, ela foi na segunda trave, o Penha, que é pequenininho, tentou o cabeceio, a bola vai fraquinha, só pro goleiro pegar com tranquilidade. Nós estamos agora com, chegando a marca de 14, Mavilha.
2: É, o Chico comentava aqui, é verdade, vai lá, Salles.
0: Leva a bola pro fundo, de novo tentou chegar ali, vem à frente avançando o Janderson, olhando para dentro da área, preferiu o recuo, ela tá nas proximidades da área, agora um pouquinho mais pro meio, de novo no lado esquerdo pro Janderson, no bico da grande área, tocou ali pelo meio com o Marquinhos Gabriel, retoma a retaguarda baiana, diga.
2: É, o Avaí tá melhor no jogo, conseguiu se encontrar novamente, e sempre com os dois jogadores, sempre com o Jean e sempre com o Penha, né, que se aproximam, triangulam, falta entrar no jogo mais. Para receber bola de mais qualidade, o Rildo e o Caio Suassuna. Se eles entrarem no jogo, o Avaí faz esse segundo gol e vira o jogo.
3: Salles, deixa eu passar aqui o público total para o ouvinte aqui da CBN Floripa. 5.323 torcedores é o público total. 5.323 para uma renda de R$ 91.698.
0: É, lembrando que teve uns preços de ingressos aí especiais para o jogo desta noite, né? Epo, tá passando a bola, tá rolando, você tá ligado aqui na Rádio da Torcida no Campeonato Brasileiro, curtindo conosco o Marco Antônio Malagoli, o nosso Marquinhos Malagoli, tá sempre aqui com a gente, 350 anos também, né? Marcelito Ortiga, muito obrigado pelo carinho aqui, tá 1-1, o Avaí vai enfrentando a equipe do Vila Nova, o bom time do Vila Nova, lá vem jogo de novo aqui pelo lado esquerdo, tenta buscar um ataque, arrancando, levando pra frente outra vez o Vila, e foi buscar o Formiga, Formiga preferiu recuar, deixa ali no círculo central para o Jonathan, que mete ali pela meia direita de novo, foi à frente com o João Vieira, bateu, rebateu, retoma a bola outra vez, o Avaí que sai jogando com o Penha, só que furou a raquete do Penha, como diria Silvio Luiz, a bola girada aqui pro lado esquerdo de novo, ela foi na boa então para o Janderson, recebe o baixinho, o Janderson deixou um pouquinho mais atrás lá pro João Vieira, faz a inversão para a direita lá pro lado direito, então pro lateral, descendo na Tanca Amargo, rola ali pro meio, retoma o Avaí que sai jogando agora com tranquilidade. A intenção era boa, mas a bola passou, foi muito forte lá para o outro lado.
1: Vem aí o Emerson Urso no Vila Nova, camisa 70.
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0: Muito bem, daqui a pouquinho vai mexer, vai entrar o 70 na equipe do Vila. Epo, passa, a bola tá rolando bem, lançamento longo de novo, chegou Paulo Vitor, não conseguiu chegar, a bola sobrou ali, tem marcação em cima do Marquinhos Gabriel, chegou a retaguarda para dominar outra vez e começar o jogo. Nossa senhora, que fogo, apareceu bem, agora o Zé Ricardo para inverter lá pro lado, o canhoto, lá vem à frente, o Avaí descendo, lá vem o lado mais livre do campo, é o lado canhoto que arranca, lá vem o Suassuna, dominou, tentou fazer a finta na primeira bola, foi levar na segunda, na verdade quem tá lá para buscar o jogo era o Rildo, que gira a bola de novo, já trabalhou mais uma, vem à frente, busca o seu espaço, vai descer, trabalha outra vez, o Avaí tá todo no campo defensivo, a equipe do Vila Nova, olha um trabalho aqui pra direita no Zé Ricardo, tocando na bola pro Penha, devolveu ali apertada, Jean Lucas foi pra bola, já ligou aqui pra ponta direita de novo, trabalhou na frente, Gabriel simples, faz o simples Gabriel, que não é dele, defende bem, tentou, se atrapalhou na frente, na sequência chegou o time do Vila, foi lá pra bola, Reinaldo recebe, tocando aqui pro Jean Lucas, recebe o Jean, foi tocar na frente, de novo apareceu a retaguarda pra cortar, recupera o time do Vila Nova, que sai jogando pelo meio, acertou uma bola dessa aí,
3: Filipinho e Cipriano, Salles.
0: Filipinho e Cipriano e mais um. Vamos ver, 23.
3: É Isaías, é isso?
1: Ele mesmo.
3: Então Isaías também. Filipinho, Cipriano e Isaías.
0: 23, 20.
3: Vai mexer.
0: E 59.
3: Ó, primeiro o Vila aí, o Pepeu.
1: Tá saindo Everton Galdino com a camisa 17 para a entrada do Emerson Urso com a 70.
0: Emerson tá pintando no gramado.
3: No Avaí. Subiu um número 10 ali. Foi uma coisa que eu consegui avistar daqui.
0: Uhum. Mas tem mais um no Vila, tem um 31 também, viu?
3: Ah, então é isso. Uhum. Então, seu Marquinhos Gabriel aí, ó.
1: É, tá saindo Marquinhos Gabriel com a 10 e entrando o Dodô com a camisa número 31. Duas alterações, portanto, do técnico Guto Ferreira.
0: Muito bem. Daqui a pouco também as mexidas do time do Avaí. Tem bola pra dentro da área. Já os comentaristas falam aqui na CBN. Floripa, né? Nilton de Souza. Lá vem ela, autorização de cobrança. Bola metida pra dentro da área. Capricha Leão. Cortou a retaguarda. Vem tentar recuperação. Molina meio. Ixi, pesão lá em cima. Sobra. Chegou pra rasgar o perigo quando avançava lá pela ponta direita. A equipe do Avaí pra tentar chegar na frente no placar. Que vai mexer daqui a pouquinho. Todo mundo mexendo para este segundo tempo. Retoma outra vez o Avaí. Opa, caiu. E a bandeirinha, e a bandeira lá do outro lado, marcando bola, favorecendo o Avaí. Vamos lá então, depois a mexida do Avaí, ou vai ser agora? O cara pediu, espera um pouquinho. Muito bem. Aí.
3: Vamos lá então, Salles. Está subindo ali, é o Caio Suassuna que sai com a 19. É, para entrada, enfim, deve ser do Filipinho, né? Porque o outro lado não acende, né?
0: Que coisa horrível, rapaz. É o 20.
3: E agora, agora é o 10.
0: O 20 que entrou agora.
3: É, entrou o 20, é o Isaías, sabe? Isaías com a 20. Saiu o Caio. E também saiu o Jean Lucas com a 10. Jean Lucas sai com a camisa 10 para a entrada do Cipriano com a 23.
0: É, a placa não acende ainda, né, pra gente... Que bagunça.
3: E agora sai o...
0: 37.
3: O Rildo. Sai o Rildo e entra o Filipinho com a 59. Tá aí, Salles, as três alterações.
6: Ô, Salles, desculpa eu me antecipar aqui. Se o Jean Lucas não pediu pra sair, é um absurdo a troca dele. Junto com o Daniel Penha, os dois melhores jogadores do Avaí, disparado no jogo. Se ele não pediu pra sair, o Alan Al errou.
0: Olha a bola para dentro da área, o Avaí chegou com perigo, a bola passa para a direita, então tá aí as mexidas da equipe do Avaí. Cipriano, Isaías e Filipinho entraram no gramado, a bola rolou. Chico, você complementou ou não? Desculpa aí.
6: Sim, eu achei um absurdo, se o Jean Lucas não pediu para sair.
3: Ele vai passar perto do Pepeu ali, ele já pergunta o Pepeu ali, ó.
6: Pepeu diz assim, pô, tava bem monstro.
1: Ele não pediu pra sair, tá? Opção do técnico.
2: Errou o Alan feio, né? O Jean é o melhor em campo, disparado, junto com o Penha. Não pode sair.
0: Vamos ver o que é aquele arma aí. Tempo passa, a bola rola, atenção, torcedor, o meu relógio não perdoa, marca o tempo do jogo. 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
4: Avaí
0: tem um.
4: Vila Nova.
0: Também um, agora são 20 minutos com 40 segundos do segundo tempo.
7: Central. Libertadores, jogos de volta das quartas de final. Amanhã, 7 da noite, tem Platense e Fluminense. No jogo de ida foi Fluminense 2-0 no Maracanã. Quem sair desse confronto vai enfrentar ou LDU ou Palmeiras, que joga no Equador às 7 da noite na quarta-feira. No jogo de ida, o Palmeiras venceu 1-0 em São Paulo.
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0: É jogo, tem emoção, tem muito mais futebol para você na marca de 21 minutos. A bola continua rolando, você continua ligado aqui na gente. Mabilha, sua opinião sobre as mexidas.
2: É, eu não gostei das mexidas do Alan, principalmente a saída do camisa 10, Jean, que estava muito bem no jogo. É óbvio, precisa mexer no ataque, os dois atacantes da frente não estavam bem.
0: Bola para dentro da área, tenta chegar o Avaí, chegou rasgando ali atrás o Gabriel Simples e tira.
2: É, no melhor momento do Avaí na partida, ele mexeu no jogador que vinha sendo aquele que mais se entrosava com o Daniel Penha. Lembrando que o Penha tem uma grande possibilidade de começar a cansar, porque fica muito tempo sem jogar.
3: Sentiu. Parece ser cãibra, está caído do gramado o Gabriel Simples. Ele deu esse corte agora e caiu do gramado. Um bom tempo sem atuar, né? Nem no time titular, às vezes nem relacionado ele vinha sendo, então não sei se é cãibra, se é alguma coisa do jogo, mas há preocupação com o atleta do Avaí.
0: Gustavo de Simas também tá ligado aqui na CBN Floripa, brigadão, a Lúcia Irene também na rádio da torcida, muito obrigado. O Anderson Silva, o tempo tá passando, tá rolando, você tá ligado, eu vi lá o pessoal já fazendo aquele...
1: É o Anderson que vem aí, tá?
7: Wenda Rosson.
3: O Enderson aí precisa ver quem que vai cair pela lateral direita. Se é o Enderson ou se um outro atleta aí será deslocado para a função.
6: Eu acho que é ele mesmo. É ele mesmo que vai fazer a lateral
3: direita.
6: Então
3: vamos lá. O Enderson é 95, viu, Salles? O Enderson 95, o Gabriel Simples, camisa 4, tá indo embora.
0: E essa mexida aí, Mabelha?
2: Olha, vai uma improvisação, não é um jogador da função, já estava um jogador improvisado, bem no jogo até, não comprometeu hoje em momento algum, Simples, fez um jogo seguro. Agora vamos ver onde é que o Enderson entra, se realmente para fazer a função de lateral direito, é o que parece, pelo posicionamento dele. É, vai pegar um jogador improvisado agora. O Avaí está com três jogadores de muita velocidade em campo.
0: Vamos ver, e já tem lançamento pra gente testar um. Tem velocidade, vem correndo, tentando atropelar. Chegou o zagueiro, agarra pra lá e pra cá, já retoma o jogo. Começa de novo aqui no campo defensivo, na marca de 23 minutos. Tá 1-1 o placar neste segundo tempo de partida. 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
0: Passa a bola agora, são 23 minutos e quem está acompanhando a gente é o Renato Semensaf, um dos grandes comentaristas do Brasil, né, Sema? Obrigadão aí. Bola metida para a ponta direita, o Penha tentou, já trabalhou para o Paulo Vitor, foi lá para dentro da área, o Paulo deu um toque para trás, chegou a retaguarda na recuperação, insistiu, foi ganhar o jogo de novo. Eita, mandou seguir o jogo, tem toquezinho ali, ela vai para o fundo para o escanteio. E aí, Pepeu?
1: Na bola dividida... Primeiro sentiu o Cipriano, que está caído no gramado até agora, está se contorcendo de dor por ali, mas na sequência a bola acabou saindo pela linha de fundo, a arbitragem marcou o escanteio para a equipe do Avaí, o Cipriano está caído no gramado e parece que está sentindo.
0: Ah, todo mundo ali na reclamação com a arbitragem.
6: Ô Salles, só para a gente não deixar passar as duas trocas do Vila Nova, o Marquinhos Gabriel não jogou nada, né? E o Everton Galdino fez uma ou duas jogadinhas também, mal no jogo, abre o Emerson Urso no lado direito. E o Dodô, aquele jogador de Chapecoense, Figueirense, né, assume aí a ponta de lança, né, o homem de ligação com o ataque.
0: É, vou passar, né, Adjamur. Adjamur também, grande músico, o grande fera Adjamur Alves Pereira, ligado aqui no futebol da CBN Floripa também, brigadão, viu, mano? Olha a bola pra dentro da área, o Avaí chegou de novo no perigo, puro cruzamento, bola metida, o Penha foi tocar, tocou fraquinho, a bola foi pro goleiro na boa.
1: Na disputa do Cipriano no interior da área, levou a melhor, conseguiu ajeitar a bola pro Daniel Penha. No cruzamento muito fechado, a bola ficou nas mãos do goleiro Elton Leite, que fechava o primeiro poste.
0: Alton Leite, nome famoso, né? O tempo passa, a bola tá rolando, a Cida de la Penha também tá ligado aqui na gente. Muito obrigado pelo carinho aí, viu? Cido de la Penha, ligado na rádio da torcida, Luiz Rodrigues também curtindo. Rapaz, trem tá bombando aqui, brigadão aí pelo carinho. Tá a turma na audiência no Rádio Esportivo de Santa Catarina aqui na CBN Floripa. Já pega a bola tocando no campo defensivo de novo, o time do Vila. Trabalhando a bola, buscando ali mais uma vez o Formiga. Girando bola aqui pelo lado, o canhoto, ele vem à frente e faz lançamento longo, vai chegar aqui na retaguarda, retoma, vai, nossa senhora, deu mais pra cima do que pro lado, aí pra trás tocando mais uma vez o Paulo Vitor, vai da sobra aqui pra ponta direita, pro Leão ganhar, pro Leão recuperar e levar a bola pra buscar o campo de ataque de novo, Cipriano tá marcado ali, rolou bola no Paulo Vitor, mais atrás, deixando a bola, mais uma no Zé Ricardo, mais atrás ainda tocando a bola do Anderson, que recomeça o jogo lá então pro goleiro, virando lá pro lado, o canhoto tocando na frente, trabalhando pro Reinaldo, Reinaldo vai levando pra canhoto, vai, cabeça erguida, fica ali procurando espaço, deixando mais uma vez ali, tocando no DG, hoje não foi muito profundo como vai normalmente, né? Bola girada aqui pra direita de novo, tocando então, Anderson recebeu a bola ali, olhou o melhor espaço, correu pro jogo, faz a inversão, tem ladrão pra chegada ali do Reino. Deu um treme-treme ali. Sai menino, no meio pro Penha, tentou buscar o jogo, rapaz do céu. Aí retoma a bola, sai trabalhando pro jogo outra vez a equipe do Vila, não fica caído não, já foi feito, vai ajudar pelo menos, né? Já toca lá pra ponta direita, correndo pra buscar a bola de novo, levando ali pro fundo o time do Vila, cruzamento lá pra dentro da área, tentava outra vez o Janderson, recupera o time havaiano, tira esse cara dali, aí ele prendeu com inteligência, parou pra segurar a bola e começar no campo defensivo, então Cipriano. E da bola de novo no Paulo Vitor, que recebe na marca de 27, tocando o jogo, tá 1-1 o placar aqui neste segundo tempo, não interessa, né? Bola lá pra meia, canhota de novo, pro fundo, tentou chegar a equipe do Avaí, vem a retaguarda rasgando, o Isaías tá lá na ponta esquerda, perdeu, caiu, ficou caído no gramado, é fraquinho, né? Uma bola, retoma o jogo de novo no campo defensivo, o Avaí foi pra roubar a bola, não conseguiu, e a bandeirinha tá marcando, reposição pro Avaí, né?
1: É. Lateral pro Avaí.
0: Toca o jogo de novo. Recupera e domina. Tenta buscar a bola, tocando com tranquilidade. O cara está mostrando a perna lá para o outro. Não sei se machucou, se é algo, mas... Já girava aqui para o campo direito, de novo para o Paulo Vitor. Paulo Vitor tenta levar a bola de novo. Já ligou aqui para o campo direito, de novo para o Anderson. Faz a finta, o Anderson marcado, vigiado, rolou, deixou mais atrás a bola para o Penha. Penha tocando com tranquilidade, já toca a bola para o zagueiro. Recebe outra vez o Alisson. Alisson virando a bola para o Reinaldo. Reinaldo vai lá para o fundo, a bola para o DG. Ajeita a bola, tenta buscar o espaço. Ih, ali fora do lance, caiu o jogador do Avaí. A árbitra vai fazer o quê? Vai mandar seguir o jogo. Segue o jogo, toca o jogo no meio, outra vez o Penha recebe e faz a inversão, e que boa, né? Pro fundo aqui pro Anderson, céu, judia de mim, 28 minutos jogados agora, muito obrigado ao Silvano Guedes também curtindo aqui a rádio da torcida, o tempo tá passando, a bola tá rolando, você tá ligado na CBN Floripa, no mundo mais do futebol pra você, curtindo conosco, a bola rolando, já estamos com 28 minutos na ressacada Série B do Campeonato Brasileiro, arremesso aqui no na defensiva do Vila, que toca pro jogo, tenta a partida ali, rasgou, mandou de qualquer forma o Dodô, tocou pra frente, respondeu, pegou a bola no meio, outra vez o Avaí foi pra trabalhar, só que trabalhou errado lá o DG, ela sobra, fica lá no fundo mais uma vez, tenta levar na frente, vem correndo buscando o Natan Camargo lá pro lado esquerdo, chegou o Avaí na recuperação, ele retoma, cai, escorrega, levanta, escora o jogo de novo pela meia direita, na frente então com o Dudu, já trabalhou outra vez na ponta, toca na bola de novo, deixa o jogo ali, vem à frente levando, tentando buscar o campo de ataque, nada, rolou, começou tudo outra vez ali no campo defensivo, a bola foi movimentada, tocando, recebendo outra vez o Jonathan, deixou lá pelo setor da meia, de novo Vila vem, e de novo a bola tocada pro Jonathan, que saiu aqui pelo lado esquerdo, tentou ali na entrada da grande área, o Paulo Vitor chegou na cobertura, retoma a bola, domina de novo o João Vieira, recua, começa o jogo tocando no Jonathan, Jonathan tenta lançamento lá pra ponta direita, a bola vai forte, mas sobrou, ficou pra dominar no peito outra vez, recebendo a bola ali, o Janderson preferiu recuar, gira a bola aqui pro lado esquerdo, de novo pra frente, de novo ela passou, vai lá na esquerda, olhou pra frente, olhou pra dentro da área, insiste ainda, o Vila tocando bola à frente, agora pro lado ali com o Natan Camargo, que ajeita a bola, tocou no setor da meia, foi pra frente, toca na bola pro João Vieira, já meteu ali pra meia direita de novo, lá vem cruzamento, a bola foi, vai passar por todo mundo, vai passar, não vai passar, chega rasgando a retaguarda baiana, tira o perigo dali de novo, foi responder, vem correndo, tenta pegar o ataque, correndo a bola pra pegar outra vez na frente, não dá então para o Anderson, pro Cipriano, perdão, que recupera aqui fora do lance, ele foi pra trombada, recupera de novo o time do Vila, que domina a bola, tocando no campo defensivo, a bola do Dudu, já virou, trabalhou pro meio de novo no recuo, já faz a inversão de jogada no campo de defesa, ainda de ataque agora, liga a bola de novo, profundo pro João Vieira, recebeu o João, foi buscar o ataque de novo, escora a bola, deixa na meia direita pro João Vieira, tentou levar na frente, toca o jogo curtinho ali, toca curtinho outra vez a bola, tenta levar na frente o Dudu, já virou ali pela meia direita, vai lá no fundo pro cruzamento, a bola foi tocada para dentro da área, corta, quieta, guarda, recupera, retoma outra vez, a equipe do Avaí no tempo que tá passando, atenção torcedor, o meu relógio não perdoa, marca o tempo do jogo. É o relógio marcando, você na CBN Floripa, conferindo o Campeonato Brasileiro.
10: Avaí.
0: Avaí tem um.
10: Vila Nova.
0: Também um, agora são 31 minutos jogados, este é o segundo tempo.
7: 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Pela Copa Sul-Americana, jogos de volta das quartas de final. Amanhã, 19h, tem Vasco e Santa Fé em São Januário, na ida 0-0 na Colômbia. Quem vencer esse confronto vai enfrentar ou São Paulo ou Boca Juniors. As duas equipes se enfrentam 21h30 da noite no Morumbis. Na ida, o Boca venceu 1-0 na Bomboneira.
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0: Profundo, tenta levar o time do Vila, chegou para roubar, roubou na boa, né, Alisson? É isso aí, rapaz. Bola tocada aqui na ponta direita de novo, vai tentar buscar o campo de ataque, ela vai correndo para a bola, Cipriano do céu, já perdeu a bola de novo, domina o time do Vila, alguém bate, bate, os caras batem em algum lugar aí danado, né? Tenta buscar o ataque de novo, recuperação e a arbitragem parou para marcar a falta, e a falta que leva perigo.
3: É, mas, enfim, achei que até a jogada foi normal ali na disputa de bola, e na questão do critério dela, né, porque esse tipo de falta ela não tá marcando não, dessa vez ela marcou, a falta é muito boa e favorece a equipe do Vila Nova, o placar é 1-1.
6: Agora, Salles, virou um peladão aí, né? Pô, rapaziada, errando o passe, errando o toque, errando o domínio. Nenhum time dominando o jogo, virou assim um jogo sem controle. E essa falta, foi, na segunda não foi, mas acho que ela marcou a primeira falta, Cristiano. Ah, pode ser. Aí o Cipriano deu um rapa por trás.
0: Aloysio Costa Filho também tá ligado na gente lá em Maringá. Iso, brigadão, belo carinho, rapaz do céu. Lá vem lançamento, a bola vai ser metida para dentro da área. São 32 minutos jogados agora no Campeonato Brasileiro. Você tá ligado aqui na CBN Floripa. Um show do Rádio Esportivo para você curtindo conosco. Tá todo mundo lá na boca do gol. Vamos lá, tem perigo. Tira essa maluca daí. Capricha aí, goleirão. Capricha, Bruno Ferreira. Ah, autorizado, vai ter cobrança para dentro da área de novo. Lá vem ela. Não, ele bateu diretão mesmo. Muito forte, passou lá, ficou na área ainda, toca de cabeça, corta a retaguarda na primeira, ela vai sobrar lá pra ponta direita de novo, tenta pegar o Emerson, olhou o Emerson, o Urso toca a bola pra dentro da área, afasta a retaguarda de novo, a bola voltou, ficou aqui na meia direita, e é bom pro goleiro, se aquecer.
3: Coisa horrorosa, hein?
0: Atenção, torcedor, o meu relógio não perdoa, marca o tempo do jogo! 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
10: Havaí
0: tem um.
10: Vila Nova
0: também um. Agora 33 jogados, este é o segundo tempo.
7: 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Amanhã complemento da rodada 28 da Série B, 7:30 Náutico e Operário, mesmo horário para Londrina e Ponte Preta, às 9 tem CRB Esporte.
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0: Em jogo, tem emoção, tem bola rolando, lá vem pro ataque de novo, tentando levar, correndo ali. Foi pra dividida, a bandeira tá e marcou bola pro Havaí, tem bronca do Vila.
1: É, falta do William Formiga em cima do Cipriano, ele chegou com mais força pelas costas do jogador havaiano, quase arremessado para fora das quatro linhas, próximo da bandeirinha de escanteio. É praticamente um tiro de canto que o Havaí tem a seu favor no ataque.
6: Essa auxiliar aqui que corre aqui embaixo, Salles, ela é meio perdidinha no jogo. Ela, quando é, para mim não foi nada agora. Foi na bola, o jogo, tá, a árbitra está deixando correr. Deixou correr no jogo, no lance do DG lá, que é o critério. E aqui agora também era para deixar correr.
0: Claudenor Miguel, obrigadão aí pelo carinho ligado aqui na gente também. Valeu, o Dimas, João Martins, a turma toda. Lá vem lançamento para dentro da área, vai busca sair da frente, tá 1-1 o placar que foi construído no primeiro tempo. A autorização de cobrança, vai lá o Daniel Penha para mandar a rapaziada para dentro da área, vai lá naquele capricho especial. Vai lá, Leão, tá 1-1. Bola batida, primeira trave, rasga a retaguarda aí, foi pro escanteio.
1: Tocou por último no jogador André Luiz, camisa 7 da equipe do Vila Nova, apoiando na defesa, tirou pela linha de fundo, mais um escanteio para o Havaí, vem aí o Rian, camisa 11 no Vila Nova.
0: Daqui a pouco vai pintar o Rian, camisa número 11 na equipe do Vila Nova. Você tá ligado aqui na CBN Floripa. Muito mais do futebol para você. Bola metida lá na primeira trave, corta a retaguarda, afastou definitivamente dali. A bola vai sobrar para o Zé Ricardo lá para o outro lado, que vai tocar a bola, que tenta buscar um ataque de novo. Leão lá na frente tentando sair outra vez do Isaías. Meteu o cruzamento, ligou a bola para dentro da área, corta a retaguarda, vem sobra aqui no meio. De cabeça chega o Enderson para virar lá para o lado esquerdo de novo. Vai receber, jogar, olhar, pensar e levar para frente o Zé Ricardo. Vai avançando, vai na profundo, toca na bola pro DG. DG tentou levar no campo de ataque, vem correndo pro jogo, meteu o cruzamento lá pra dentro da área, tira a retaguarda, vem o Penha pra pegar a sobra ali, sabe bater, né? Só que não deu, chegou pra cortar a retaguarda, vem recuperação de novo, carretomba o time havaiano, virando bola lá do lado, deixando o Alisson tocando a bola, trabalha como o Zé Ricardo, que virada boa aqui pro fundo pro Anderson, levou a bola, olhou pra dentro da área, o Anderson meteu o cruzamento, um bumerangue lá, corta a retaguarda, tira da bola certinho, a bola passa, vai lá pra direita outra vez, recupera, mete pra frente de qualquer forma, tenta ligar no campo de ataque, não dá para o Emerson Urso, a bola ficou de graça mais uma vez para a equipe havaiana que recebe, já trabalha outra vez o Zé Ricardo virando a bola, vai começando o jogo, trabalha de novo, ali na frente a bola para o Reinaldo ligando a bola para o zagueiro, de zagueiro para zagueiro, vira a bola na esquerda de novo o Reinaldo que trabalhava ali para frente com o jogador Alisson, já virou no meio, se atrapalhou, foi para consertar outra vez, o Reinaldo meteu o pezão mais atrás, a arbitragem estava marcando, falta na marca de 36.
3: Falta marcada, vai mexer o Vila aí, Pepe.
1: Tá saindo o Janderson com a camisa 99 para a entrada do
3: 11.
1: Rian com a camisa de número 11. A terceira alteração na equipe do técnico Guto Ferreira.
0: Mais uma mexida. Diga lá, Mabelha.
2: Olha, vai botar um jogador com a mesma característica, né? Jogador de lado de campo, de velocidade. Agora já faz uma alteração, ó. Coloca o camisa 11 que entrou o Rian lá pelo lado direito e traz o Emerson Lúcio aqui pro lado esquerdo. O Avaí tá melhor no jogo, tem isso aí.
0: Olha a roubada de bola. O Avaí partiu, vai lá pra dentro da área, levando no perigo de novo. Novamente, Isaías foi lá pro cruzamento, toca na bola. Na hora de levar aquela nota 10, o Penha tava ali na entrada da área, bravo pra caramba, ela foi muito mal, né, Bebeu?
1: É, tinha o Filipinho dentro da área, o Penha um pouco mais atrás. E aqui pelo lado direito, o Cipriano, que não alcançou o cruzamento. A bola fez a curva e saiu pela linha de fundo. Apenas tiro de meta pra equipe do Vila Nova, segue 1-1 no placar.
0: Ronaldo Souza, o Santos Lúcio também tá ligado aqui na CBN, o Jonas de Souto, né, o Jonas? Obrigado pelo carinho, saudade da turma aí, Santo Antônio de Lisboa. Opa, lugar bom demais, né? Bola pra frente de novo, tenta ligar no ataque ali, vem correndo pro ataque, a árbitra parou pra marcar uma falta, uma briga ali dos dois jogadores, do Paulo Vitor, e ela tá marcando falta.
3: É, falta na disputa de bola, o Paulo Vitor acabou empurrando o André Luiz, ele já saiu do lance, a árbitra estava bem próximo ali, a jogada, ela marcou a falta, o Paulo Vitor está até agora reclamando, o placar é 1-1, Salles.
0: Bom, Batista Junques, opa, 38 minutos, o tempo passa, a bola rola, veio aqui pro lado, recupera, ô rapaz do céu, tá bom, pensei que ela não ia marcar não.
3: É, mas marcou, na arrancada, na disputa de bola, o jogador do Avaí teve a vantagem e aí teve, né, um encontrão ali, um empurrão, um puxão do atleta e o árbitro só marcou a falta.
6: Dá pra, se foi o William Formiga, dá pra buscar, até pro VAR chamar pro segundo amarelo.
0: É, rapaz.
6: Ó, o William Formiga tem amarelo, o DG tem amarelo, o DG fez uma falta lá que não deu, ok. E agora essa aqui dava pra revisar. Porque segurou, é cartão amarelo, se ele não segurou.
0: Claro, agarrou, evitou um contra-ataque, não é só segurou, evitou um contra-ataque. Bola do Anderson, meteu ali no fogo. Ô, menino do céu, Avery Dias, aí nós morremos do coração, né? Rapaz do céu, o tempo passa, a bola tá rolando, estamos chegando a 39 minutos. Em jogo de novo aqui no campo de defesa, sem pressa também, o goleiro do Vila já está lá tranquilo, está na hora de fazer aquela continha. O tempo passa, 39 minutos, conta aí, Bebel. Vai começar o jogo de novo lá no campo defensivo, o árbitro agora começou a contar.
1: É, só agora que ela começou a contar, sabe? Quando ela chegou lá no meio de campo, no círculo central.
0: É, né? Depois são punidos, se bem que o futebol brasileiro, nesse negócio do VAR, rapaz. O VAR era para resolver, o VAR criou problema, a gente viu quando vaza aqueles áudios lá, quando eles mostram, rapaz, você escuta cada coisa que não existe, né? Árbitro não deu falta, reclamou, a bola ficou aqui para a direita na reunião, vai que faz a falta que ela não vai dar porque não deu anteriormente também, recua, toca o jogo ali na marca de 30, já estamos chegando a 40 minutos, hoje vai ser daquele dia, né?
6: Ô, opa, Salles, o Avaí fez um segundo tempo melhor do que o do Vila Nova. É, a garotada na frente não é que entrou bem, mas pelo menos está pressionando a linha defensiva do time do Vila Nova. Se o Avaí forçar um pouquinho mais, ganha esse jogo, cara.
0: É, dá pra chegar, né, Zé Silva? Obrigadão aí pelo carinho, Léo Martins também ligado aqui na gente, tem campo defensivo de novo, toca a bola, o time do Vila já deu uma sossegada, deu uma respirada a mais, atenção torcedor, o meu relógio não perdoa, marca o tempo do jogo. O relógio marcando na segunda, brava, você ligado aqui na CBN Floripa, acompanhando o Campeonato Brasileiro da Série B.
10: Avaí
0: tem um,
10: Vila Nova
0: também, agora 40 minutos e meio, segundo tempo.
7: Central. Com esse resultado, o Avaí está ficando com a 17ª posição ainda na zona do rebaixamento com 30 pontos. Com vitória, sobe duas posições e deixa o Z4. Lembrando que o próximo adversário do Avaí, domingo, 4 da tarde, contra o Goiás na Serrinha.
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0: E o Vila vai fazer aquela tira-tempo, tá entrando o 3 e o 8.
1: O 3 é o Thiago Pagnussá.
3: Dois ex, hein?
1: Pra saída do William Formiga com a camisa número 13. E o camisa número 8 é o William Maranhão. Só não vi quem é que tá deixando o gramado ali pra entrada do camisa.
6: É o Douglas, o zagueiro.
1: É o zagueiro. Camisa número 4, Douglas Mendes. Tá aí as duas últimas alterações do técnico Guto Ferreira.
6: É, mais um indício que era cartão amarelo pro William Formiga, né? Porque o técnico sempre tira quando o árbitro perdoa o segundo amarelo. Entrou o William Maranhão na lateral esquerda, ele que é volante.
0: Valeu, bola pra frente outra vez, tentou Avaí, foi pra buscar o ataque, rasga a retaguarda, o Panhussá na sua primeira participação, chega rasgando ali, bola girada pro lado esquerdo de novo, Dodô vai levando a bola na ponta, canhota tenta frente, busca melhor espaço no jogo, outra vez a equipe do Vila, o Urso girou a bola, foi pelo meio de novo, tocou no Dodô, olhou pra dentro da área, recebeu, pode partir pro cruzamento, preferiu recuar, deixa a bola no meio de novo, vem à frente só tentando buscar o Rian, faz a girada de bola pra ponta pro Panhussá, tentou levantamento lá pra dentro da área, rasga a retaguarda, mas ela sobrou na boa, recebe, meteu uma canetinha o Cipriano, saiu pro jogo, armou, foi buscar o ataque de novo, rapaz, o Anderson entrou horrorosamente horrível, né, bola arremessada ali pra ponta direita de novo, o Avaí vem descendo pra buscar o melhor espaço aqui na ponta canhota, puxada, agarrado, professor, do céu, do céu, do céu, Formiga chegou agarrando, né, tá cheio de mão assim o Formiga. Chegou lá para pegar na bola, vem à frente outra vez, o cara se atira em cima do jogador do Avaí, ela sobra para o Paulo Vitor, que ajeita, tenta buscar o espaço de novo na marca de 42, faz a inversão de jogada ali para a ponta, canhota para o DG, DG tocando lá no fundo, já trabalha mais uma bola, correndo, buscando o campo de ataque de novo, a bola no Isaías, recebeu, Filipinho foi para fazer a finta, toca na bola na sequência do jogo, retomou o time do Vila, dá bote outra vez, vai lá em cima, aperta que ganha, aperta que chega, era tocado outra vez aqui no campo defensivo, tentou levar lá o Vila Nova de Goiás. Toca no campo defensivo, o Panhussá vai entregar, o Chico falou, entregou mesmo, bola girada aqui pro lado esquerdo de novo, Zé Ricardo ajeita a bola, o Zé Ricardo faz a inversão de jogada aqui pra ponta pro Anderson, capricha uma, só umazinha, Anderson do céu, a bola de novo no Zé Ricardo, devolveu, tocou no Anderson, recomeça o jogo, toca ali no setor da meia cancha, já de novo movimentada pro campo de ataque pro Paulo Vitor partiu lá, vem pro fundo de novo, tentou ligar, vem a bola ali pro DG, foi tocar, DG do céu, tocou errado, recupera mais uma vez o time do Vila, atenção torcedor, o meu Renato Nojo não perdoa, marca o tempo do jogo. Eu, Renato, marcando você na CBN Floripa, conferindo o Campeonato Brasileiro.
10: Avaí
0: 1,
10: Vila Nova
0: também 1, 43 e 40, este é o segundo tempo.
7: Central. Copa Santa Catarina, a terceira rodada se encerra amanhã, 19h, com Barra e Blumenau. Próximo jogo do Figueirense na competição contra o Santa Catarina em Rio do Sul, domingo, 15h.
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0: Pode ligar que aqui tem jogo, 44, nós já estamos no segundo tempo esperando os acréscimos aí, que não souberam com aquela placa apagada, fica muito difícil de ver. 44 minutos, né? O Márcio Português também tá ligado aqui na gente, brigadão pelo carinho, Ricardo Soledade. A bola tá ali na entrada da grande área, vem descendo mais uma vez o Avaí buscando espaço ali no Penha, ele meteu uma rosca, ligou, boa bola pro Anderson, giga, a bola foi pra frente de novo, pegou na bola o Cipriano, partiu, tentou buscar um ataque de novo, vem cortando a retaguarda, a bola pra fora pro escanteio, a arbitragem tá marcando impedimento.
1: É, tá subindo a bandeira da Leila Nayara Moreira da Cruz, pegando impedimento do Cipriano, que se esforçou para ganhar um escanteio, mas de nada valeu. Impedimento assinalado.
0: Cláudio Henrique, obrigadão pelo carinho também. O Décio Sardá está curtindo com a gente o som do futebol. Cláudio Henrique, radialista, meu parceiro, né, Cláudio? Júlio Augusto também está curtindo o som da CBN Floripa, 45 minutos agora. Vamos ver, agora vamos.
3: Subiu aí apagado ou não?
0: Apagado, tá apagado.
3: Mas tá apagado o negócio, como é que vamos sair? Ó, agora ele olhou. Não, o Dequinha foi lá nele agora. Mandei mensagem pro Dequinha.
1: Você aí não jogou videogame quando era criança, né?
0: Eu acho que ele dispensou, rapaz. Acho que ele dispensou a placa. Bota uma
3: ó,
0: outra.
3: Vamos, vamos pegar aí no serviço de som, ó. 5, Salles.
0: 5 minutos do
3: agora, agora da arrumaram frente. A placa, Salles. Botaram a pilha aí, ó. 5 minutos aí, Salles.
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0: Aura Mariana também tá ligada aqui no som da CBN Floripa, Júnior Manuel, quanta gente curtindo aqui a rádio da torcida, lá vem ataque de novo, tenta levar na frente, permanece 1-1, dá tempo, né, Leão? O árbitro acrescentou, vamos a 50 minutos, faltam 4 e meio ainda, cruzamento ali era pra dentro da área, rasga a retaguarda, chegou pra tirar o perigo, a bola foi pra linha lateral aos 46 minutos, cobrança ali pra entrada da grande área, de novo levando o perigo, Filipinho tentando proteger, olhou, observou, recua, vai lá do outro lado pra começar o jogo, pra mandar pra para frente para apertar o Liam, lá vem cruzamento na área, foi mal de novo, toque assim, mas e sobra de novo na cabeça, tocando, avançando para o lado esquerdo do time do Avaí, agora já trabalhando mais uma bola de novo no Felipinho, avançou, lá para o cruzamento não, primeira trave, fraquinho, o goleirão saiu na boa para fazer a defesa com 46 minutos e 30, CBN Floripa no fundo futebol.
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0: Faltando 3 minutos para terminar o espetáculo, a bola foi lá para o fundo, de novo já avançou, vai Leão, para buscar o ataque, partiu para cima, tentando a retaguarda, o Isaías está ali na entrada da grande área para esperar, mas chegou o Zé para pegar a bola, sobrou de novo para trabalhar o Zé Ricardo lá para o lado esquerdo, armou a Nuno, mais uma ali no DG, que toca na bola para Paulo Vitor, faz a inversão de jogada aqui para a ponta direita de novo, pede à frente o Anderson, passando na bola, tocando a bola para o Penha, marca bem, ficou todo no campo defensivo, Penha vai para a bola, ligou ali para a entrada da área, cabeça na cabeça, rasga, chega para tirar o perigo outra vez do time do Vila, e a bola vai forte lá para o outro lado, o Urso vai chegando, chegou na bola, subiu para cortar definitivamente, definitivo, a bola ficou ali na boa para o Zé Ricardo, que toca na bola para o Daniel Penha, o Penha faz a finta, é habilidoso o Penha, né, sofreu falta de todo jeito, a arbitragem está parando para marcar o jogo, e o cara está na frente atrapalhando ali, né, professora, e ela tocou para frente, houve vantagem, levou para o fundo, vai, faz o gol, mete a bola para dentro, o Avaí tenta chegar, corta a retaguarda, vem sobra no Anderson, o Anderson domina de novo, perna esquerda, toca o jogo, trabalha para o Penha, Penha avança, toca na frente de novo para o Anderson levando ali no fundo, olhando para dentro da área, em cima da retaguarda, a bola vem para a linha de lado, pelo amor dos meus filhinhos, 48 minutos, é a bola do bom último toque.
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0: Vem Avaí, vem cruzamento para dentro da área, a bola subiu, fechada demais, vai para fora. E o jogo, Chico Lins, 48.
6: Salles, o empate eu acho um resultado justo. O primeiro tempo foi mais do Vila Nova, o segundo tempo um pouco mais do Avaí. Primeiro tempo um pouco mais de qualidade, segundo tempo uma pelada danada. O Avaí, depois da mexida, saída de Jean Lucas, caiu de rendimento. O Anderson entrou muito mal. Os três meninos do ataque colocaram velocidade, mas pouca qualidade. Eu acho que o empate é um resultado justo. E o Vila Nova saiu contente. O Avaí não é um bom resultado, não.
0: Ah, isso é uma bola passada lá para o lado esquerdo do novo. No placar permanece 1-1, placar que foi feito no primeiro tempo, segundo tempo, ninguém marcou, 49 dá tempo ainda, o Leão, né? Lembra daqueles... Recordar é viver... 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Aqui na direita até isso, né? Zé Ricardo toca na bola. Onde eu disse, Zé Ricardo era o Paulo Vitor. E a bola foi de graça, se atrapalhou todo o Anderson, que não consegue também tocar na bola. 49, faltando um minuto para terminar o jogo aqui na bela ressacada. O Avaí vai empatando em casa. E o tempo está passando, a bola está rolando. E a galera fala, não, mais um gol do Leão aí. Deixa o Leão fazer que eu narro com prazer, né? Giovanni Maninho, lá do Santinho. Também aqui na rádio da torcida, bola para o Avaí, para dominar, para receber, para começar o jogo. Tem jogo aqui para a ponta direita de novo. Vem à frente, o Anderson está marcado, conseguiu fazer o toque de bola. Aqui era para o Cipriano, ganhou na primeira, na segunda. Chega rasgando a retaguarda, a bola vai para fora, é arremesso rápido da equipe do Avaí. Balão, hein? Rapaz do céu, se fosse ele, eu batia o arremesso lateral, né? Bola tocada ali para frente de novo. Avança, tenta, rasga a retaguarda. Paulo Vitor bateu na cabeça dele. A bola espicou, foi lá para o meio. A árbitra está apontando exatamente aos 50 minutos. Fim de jogo na ressacada. Para o Avaí, para o Vila Nova, e que golaço do Penha no primeiro tempo, termina o jogo empatado na bela ressacada. Alô, Central!
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3: Opa, 11 horas, 28 minutos, 11:28, e não deu para sair a vitória do Avaí nessa noite. 1-1 foi o placar diante do Vila Nova, o time... E olha, gritos de burro na arquibancada. Muito por conta da alteração de Jean Lucas. O atleta estava bem em campo, foi substituído. E aí a bronca para cima de Alan Au. O empate em 1-1 não tira o Avaí da zona do rebaixamento. Vai ter que continuar nadando para sair nas próximas rodadas. São duas partidas fora de casa. Goiás e Criciúma na sequência, só volta a jogar no dia 3 de outubro aqui na Ressacada contra o adversário direto, que é o Ceará. Tudo isso e muito mais a gente vai repercutir a partir de agora com o Central da Bola, que está no ar às 11 horas e 29 minutos.
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3: Jogadores do Avaí, por enquanto todos lá no centro do gramado, né, conversando entre si, né, cumprimentando alguns atletas do Vila Nova. O Vila Nova que, claro, sai feliz da vida, pois o empate ainda deixa, né, o time brigando na parte de cima da tabela de classificação. Jogadores do Avaí agora sim. Continuaram os gritos de burro. É isso, né, Chico? Vocês que estão aí na arquibancada também,
6: é isso,
3: né?
6: É isso.
3: Gritos de burro, né?
6: É, exatamente. Eu imagino, claro que eu não vou gritar isso, imagino que o motivo seja a saída do Gianlucas, que eu não entendo. Se o Gianlucas não pediu para sair, não está cansado, não tinha que tirar.
3: Seguem os gritos de burro para o técnico Alan Al. Ele sai próximo ao Marquinhos Santos. Os jogadores vão deixando o gramado após esse empate em 1-1. A gente fica aqui na sequência aguardando, né, a saída dos jogadores, na expectativa da palavra dos atletas aqui. Vamos chegar no DG, né, um jogador experiente da equipe. DG, vai voltando a jogar bem, mas o empate em 1-1 acaba frustrando um pouco, né, aquilo que vocês esperavam. Boa noite.
12: Boa noite. Cara, é difícil. A situação que a gente se encontra, não adianta só jogar bem, a gente tem que ganhar, tem que pontuar, ainda mais dentro de casa. Mas eu vejo que a gente está errando, a gente tem 10 jogos, 10 finais, 4 em casa, 5 em casa. E a gente tem que fazer valer o fator casa, que está sendo muito importante nessa Série B.
3: Obrigado. Daí então o DG, próximo jogador é o Paulo Vitor. Paulo, o time voltou a jogar bem em duas partidas, mas mais uma vez a vitória não veio, né?
13: Acho que estamos no caminho certo, mas a gente precisa ganhar, né? Então, o espírito é esse, voltamos o espírito, então vamos buscar treinar essa semana para próxima partida poder essa vitória sair e virar a chavinha.
3: Tá certo, então tá aí, né? Questão de virar a chavinha, segundo o próprio Paulo Vitor. O Alisson por aqui.
14: A gente veio com o propósito de ganhar o jogo, acabamos sofrendo o gol, empatamos já logo em sequência, mas infelizmente não conseguimos a virada. Agora é continuar trabalhando essa semana, que a gente tem uma sequência de jogo ainda muito difícil, e lá para Goiânia para tentar buscar 3 pontos.
3: Valeu. Tá por aqui também o Daniel Penha, vamos ouvi-lo sobre essa partida aqui, né, sobre esse placar, o gol que ele fez também no jogo, mas o Avaí segue ainda, por enquanto, buscando a vitória. São 4 jogos aí sem saber o que é vencer. Vamos ouvir aqui o Daniel Penha sobre essa partida e sobre o gol que ele marcou.
15: Mas dá pra sair, né?
3: Esperando aqui a pergunta.
15: Hoje a gente bateu de frente a frente com 2 times que estão brigando pro acesso. É óbvio que dentro de casa a gente tem que tentar sempre ganhar, sempre pontuar. Então é óbvio que o mais importante era a vitória, eram os 3 pontos, mas também não perdemos a partida, que para uma equipe muito difícil. Claro, esse jogo tinha algo assim, de sentimento para mim, de gratidão à torcida, de gratidão a todo mundo que esteve do meu lado, do lado da minha esposa nesse momento. Então fico muito feliz por voltar, por marcar gol, por ajudar a equipe a sair com esse resultado, com um ponto. Fico feliz também com isso, mas sem dúvida, trocaria qualquer coisa pela vitória, independente se fosse 6-0. Mas vamos seguir, temos uma semana aberta e vamos buscar a vitória contra o Goiás lá na próxima rodada.
3: A questão ali de tomar o gol, né? O time joga bem, mas essa questão da desatenção. O que vocês conversaram aí para tentar resolver isso? E também causa uma certa frustração, você vê assim também?
15: Cara, todo mundo diz que é falha, isso e aquilo, mas a gente tem que pensar que o outro time também tem seus pontos positivos, da mesma maneira que a gente tem. Isso era uma coisa que a gente tinha estudado, que a maioria dos gols que ele faz é assim, é com o volante entrando nas costas do nosso lateral, na frente do nosso zagueiro ali. A gente acompanhou, é uma jogada de que eles treinam, também eles são bons fazendo isso. A gente tenta sempre, a maioria do tempo a gente conseguiu neutralizar eles nessa marcação. Nesse momento eles foram felizes e foram lá e marcou o gol, mas a gente não abaixou a cabeça, a torcida nos apoiou e a gente foi lá e foi atrás do resultado e conseguimos um empate. Eu acredito, na minha visão, que a gente poderia muito sair com um resultado diferente, com a vitória. Mas não veio. Independente disso, a gente pontuou e a gente acredita. Temos 10 finais, acho que, se não me engano, são mais 5 em casa. E a gente tem plena convicção de que a gente pode tirar o Avaí e, de vez por todas, ficar na Série B.
16: Só para a gente fechar, então, o gol também em homenagem, como você falou, para a Larissa, né?
15: Claro, sem dúvidas. Foi um momento difícil agora, os últimos 40 dias, 50 dias aí para a gente. Mas com todo o apoio de todo mundo, com todo mundo que se mobilizou para a gente, todas as pessoas, todo mundo do staff, todo mundo do Avaí, todos os torcedores, todas as pessoas da mídia, eu recebi muitas mensagens de todos vocês, então muito obrigado por isso. Foi de suma importância toda a oração, todo o pensamento positivo para minha esposa. Fico muito feliz, óbvio, que hoje era um jogo de muito importância para mim, demonstrar a gratidão e a felicidade que a torcida nos traz mesmo num momento difícil. Fico feliz, mas é isso. Vamos seguir de cabeça erguida e tentar buscar os 3 pontos fora de casa.
16: Valeu, sucesso aí. Valeu. Daniel Penha, último atleta do Avaí a sair por aqui. Todo mundo no vestiário às 11 horas e 35 minutos. Pepeu já está do lado de fora, Pepeu?
17: Já estou aqui, Christian, então, torcedor.
16: Então vamos lá, vamos aproveitar para acionar o repórter da galera.
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16: Vamos lá, Pepeu. Brilha por aí que eu tenho que chamar um break na sequência, viu, Pepeu?
17: Beleza. Se eu estiver me passando, é só chamar, vai, viu, Cristian? Torcedor deixando o estádio da Ressacada aqui na rampa de saída do setor A. Boa noite, amigo. Seu nome?
19: Fala, meu amigo. Beleza, Pepeu? Boa noite. Meu nome é Dalton. Indignado com essa postura da equipe hoje em campo. Realmente, a torcida colou em peso, mas a gente não viu um futebol que foi exigido hoje pelo clube. Realmente, hoje a gente não viu um time que está querendo lutar para sair da zona do rebaixamento. Hoje a gente saiu daqui realmente com essa chuva de choro e decepcionados com a atual gestão e principalmente essa equipe que realmente não está fazendo jus com o torcedor.
17: O Avaí agora tem 2 jogos fora de casa na sequência. Dá para acreditar ainda sair dessa situação da zona do rebaixamento?
19: Muito complicado, bem complicado, mas quem é torcedor sempre vai estar realmente junto e apoiando, né? Urra, Leão!
17: Tá aí o Dalton, veio com uma turma pro jogo aqui na Ressacada, trouxeram um bandeirão e tudo. Boa noite, como é que é teu nome?
20: Boa noite, meu nome é Anderson. Não deixamos de acreditar no nosso time do coração, não foi dessa vez, mas na próxima vai dar certo.
17: Tá certo. Valeu, Anderson. E tu, amigo, teu nome?
21: É Lucas Viana.
17: E aí, Lucas?
21: Torcedor passou frio, saiu com o empate, mas a próxima é certeza que é vitória fora de casa.
17: Tá aí o torcedor deixando aqui o estádio da Ressacada. Obrigado, rapaziada. Boa noite, bom retorno pra vocês. Boa noite, amigo, seu nome?
22: Boa noite, Matheus.
17: E aí, Matheus, o que faltou hoje para a vitória do Avaí, além do gol, é claro?
22: Faltou planejamento, não sei se o Jean Lucas sentiu alguma coisa, nunca vi tirar um jogo dessa importância.
17: Perguntei para ele, ele falou que não pediu para sair.
22: Tirar o Jean Lucas para colocar o Isaías já não consegue fazer gol, não consegue dar assistência. Esse jogo era um jogo básico, faltou um centroavante, eu não sei se o Viseu estava machucado ou não vi o boletim médico. Mas Jean Lucas e Daniel Penha armaram o jogo inteiro, o Zé Ricardo jogou muito bem, agora faltou o ataque. Acho que o Rildo jogou muito bem. Agora, outra coisa que eu também não sei se é treino ou não, mas é tirar o Igor Bom para colocar o Bruno Ferreira, que não tem feito bons jogos.
17: E essa sequência difícil agora pela frente, 2 jogos fora de casa, dá para o torcedor acreditar ainda?
22: Olha, eu acho que os 2 jogos fora de casa são mais tranquilos que os 2 próximos, que é Londrina e Ceará, que é confronto direto. Criciúma não vem bem, Goiás se recuperou hoje, mas também entregou o primeiro gol. Mas eu acho que dá para buscar, Se o Penha estiver no time, que é o armador com o Jean Lucas, dá para buscar.
17: Tá certo, aí o relato do torcedor havaiano, obrigado, bom retorno. Aline Moré, Aline Moon, deixando o estádio da Ressacada hoje, mais uma vez, o Avaí deixando a desejar para o torcedor. Empate insuficiente para sair da zona de rebaixamento, Aline.
23: É um empate que mostra como a gente está perdendo jogadores importantes e trazendo jogadores que não estão conseguindo mostrar isso. Gente, hoje a gente viu gols feitos, perdidos ali. Eu trocava, tranquilo, Suassuna e Viseu pelo Taylor de volta. Porque a gente está vendo jogadores que eram identificados com o Avaí saindo e a gente vendo jogadores que parece que estão querendo aparecer, estão querendo... Desculpa com os jogadores e tudo mais. Foi a impressão hoje. A gente viu o Suassuna querendo aparecer demais e produzindo pouco. E com todo o respeito aqui à CBN e tudo mais, gente, a gente não pode deixar passar só porque era uma mulher apitando dizer que foi uma boa arbitragem. A gente viu hoje uma vergonha de uma mulher fazendo lances terríveis, não marcando faltas, não dando cartões. Isso foi muito triste. Eu, como mulher, quero que as mulheres sobressaiam no futebol. E o que a gente viu aqui hoje com a Daiane não foi isso.
17: Aline, essa sequência que o Avaí tem pela frente, dificílima, dois confrontos fora da Ressacada. O que o torcedor havaiano pode esperar?
23: Eu acho que o Avaí faz coisa, né? Então, eu acho que agora a gente vê que existe uma vontade de reagir. Só que essa vontade, ela tem que também passar pelo treinador. Que é o que a gente está vendo aqui, todos os torcedores falando. E o próprio... Gente, hoje é quando saiu. Dava para ver que ele estava indignado com a saída. A gente não sabe o que está acontecendo nesse bastidor, que a gente também viu aquela briga no último jogo, que alguma coisa está acontecendo nos bastidores e não é só falta de salário. Então a gente tem que esperar é que os jogadores consigam se alinhar e que o técnico respeite o time.
17: Tá certo, obrigado Aline Moré, torcedora do Avaí, dando seu relato, deixando o estádio da Ressacada com a sua opinião também. Cristian de Los Santos, o torcedor, segue deixando o doutor Aderbal Ramos da Silva por aqui.
16: Valeu, valeu, Pepe. 11 horas e 40 minutos, um rápido intervalo. 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Na volta tem a avaliação de Chico Lins e Mabilha sobre esse empate do Avaí 1-1 diante do Vila Nova.

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15: É o que a casa oferece. 11 horas 44 minutos, 11:44. Chico Lins. O Avaí ficou no empate em 1-1 e, ao final da partida, o técnico Alan Al foi homenageado pelos torcedores, aí, um pouco mais de 5 mil presentes aqui na ressacada. E esse resultado e as vaias, as críticas, foram justas ao Alan Al, Chico?
16: Foram justas, gente. A gente tem que... A César o que é de César, né? Um treinador não erra sempre, um treinador não acerta sempre. Mas o que o Alan Al fez, por isso que eu perguntei na hora pro Christian e pro Pepeu, se o Jean Lucas tinha pedido para sair alguma coisa nesse sentido. Porque o Jean Lucas, olha, a gente critica o Jean Lucas, que ele aparece, some, aparece, passa três jogos sem jogar bem. Estava bem no jogo. Quando ele aproximava do Daniel Penha, o Avaí criava alguma coisa. São os dois jogadores de mais qualidade. A gente pode reclamar do Gianluca, que ele é um pouco de sono, tá? Aquele cara que joga pouco sem bola, pouco aparece. Mas olha o gol, gente. Depois vocês olham o gol do Avaí. Foi uma jogada de tu é minha, do Daniel Penha com o Gianluca. Porque o Gianluca é aquele cara que passa e fica esperando. Nessa jogada, ele passou. Ele tocou a bola no Daniel, passou no espaço, recebeu, passou de novo. Então, o Jean Lucas estava fazendo um excelente jogo. Junto com o Daniel Penha, né, o Paulo Vitor bem,

0: também, mas eram os melhores jogadores do Avaí. E aí naquele, eu estou tentando ver o minuto que saiu aqui, qual foi o minuto que foi trocado o Jean Lucas. Porque até aquele momento ali, o Avaí estava bem no segundo tempo, estava melhor no segundo tempo do que o time do Vila Nova. O Vila Nova no segundo tempo já chegou em determinado momento, eu falei para o Mabilha, os caras estão contentes com o empate. Cansaram, né? E agora o Avaí, se forçar um pouquinho, pode chegar, pode vencer o jogo.
1: Foi 19, Chico.
0: 19 do segundo tempo. Obrigado, Lessa. Gente, o Gianluca não podia estar cansado no 19 do segundo tempo. E ele não demonstrava, ele estava correndo. Porque a gente aqui de cima, até pela questão gestual do atleta, e talvez por a gente ter jogado um pouquinho, assim, mesmo salão, a gente notava quando um cara estava cansado. O Jean Lucas não estava demonstrando cansado. Ele estava virando, ele estava apresentando, ele estava até marcando mais forte. Então, não, absurda a troca, por isso que o torcedor, né, reclamou com o Alan Al. Foi ali, a partir dali, aí o jogo caiu muito de produção, porque você tira um jogo que não está bem bom tecnicamente, você tira um jogador que estava bem, o jogo ficou uma pelada no segundo tempo. Pelada, sem controle. O Vila Nova podia fazer o gol, o Avaí podia fazer o gol. E os três meninos que entraram na frente, Filipinho, Isaías, o Cipriano não é menino, né? Mas os três mais rapidinhos, eles podem até dar um pouco de opção de contra-ataque. Mas aí o Avaí perdeu a bola definitivamente. Aí ficou um jogo de lá e cá. E aí os meninos, por mais que corram, eles não têm qualidade. Cipriano não tem qualidade, o Filipinho vive muito pouco. E o Isaías a gente já viu bastante. Então não eram as trocas para fazer naquele momento. Espera um pouquinho, o Avaí estava bem, 19. Eu até pensei que quem ia sair antes era o Daniel Penha. Mas aí tem uma justificativa que o Daniel vem de uma lesão e vem de um problema pessoal gravíssimo, que tira a concentração do cara. Então eu pensei, pô, ele vai guardar uma troca, o Daniel Penha, mas deixa o Jean Lucas. Um dos dois tinha que estar no campo. O que aconteceu? Ele tirou o Jean Lucas e o Daniel Penha cansou. E aí o Avaí ficou sem criatividade no meio. Porque são os dois melhores jogadores. Então, claro que está na conta do Alan Al. Claro que está na conta do Al. Eu não vou nem dizer a entrada do Enderson, porque aí é uma emergência, porque ele perdeu o João Vitor, teve que botar o Gabriel Simples. E olha, justiça seja feita. Gabriel Simples não fez um jogo ruim. Jogou de maneira simples. Ajudou na bola aérea, não se comprometeu, não errou os passos que ele errava no começo da temporada. Fez um jogo seguro, tranquilo. Eu acho até que teve melhor do que o DG. Né, que sofreu um pouquinho com o Galdino no primeiro tempo. Então, o Avaí poderia ter feito nessa reta final, com a necessidade que tem o Avaí, que tinha o Avaí, de fazer os três pontos, com a oportunidade que tinha o Avaí, cara, de passar por dois concorrentes, cara. Passar pelo Botafogo e passar pelo Ceará. E dar uma tranquilizada para jogar contra Goiás e contra Criciúma. Agora vai pressionado, continua na zona de rebaixamento, vai ter que fazer pelo menos uma vitória nesses dois jogos, né? E vai ser complicado, porque o Goiás melhorou, vem numa vitória agora, já deixou de olhar um pouquinho para baixo, vai olhar para cima, está com 39 pontos. O Criciúma, a gente sabe que tem um time competitivo, a rivalidade regional é um jogo complicado para o Avaí, a gente sabe disso. Então o Avaí perdeu uma oportunidade. Claro que não perdeu só na troca do Jean Lucas. Né? Mas a troca do Jean Lucas foi, para mim, determinante para o Avaí não conseguir a vitória na reta final do jogo. Que os espaços apareciam e precisava de jogador com visão e com qualidade, e com chute. E o Jean Lucas está vivendo um bom momento. Eu já pedi aqui várias vezes, não, o Jean Lucas tem que sair do time. Saiu. Agora, ele voltou, está bem, o Jean Lucas tem que ficar. Aí, quando ele está bem, o Alan Al tirou. O coro da torcida não foi injusto. Foi merecido, porque o Alan Al hoje acho que prejudicou quando ele fez as três trocas naquele momento do jogo.
2: 11 horas e 50 minutos, nossa transmissão começou hoje, termina só amanhã, porque hoje nós vamos até as 2 da matina, né, meu caro Chico Lins? Mas antes, Marcelo Abilha,
0: sou profissional, isso. Aqui, vim aqui, pô, trouxe até meu pijama.
2: Isso aí, até porque o nosso comentarista Chico Lins é aquele que... Já fumou, mas não tragou, né? Uma coisa assim, né? Eu vi no debate diário hoje, né? Já fumei maconha, mas não traguei. Uma coisa assim que você falou hoje, hein, Chico?
0: Nada disso.
2: Aí você ganhou muitos seguidores ali, a turma do Bob Marley tá toda contigo, viu, Chico?
0: Nada, rapaz. Isso aí é coisa do Bob. O Bob fala umas coisas de vez em quando que eu não entendo.
2: Tá bom. Ô, Mabilha, tu como atleta, Mabilha, Enfim, me fala do jogo.
1: Vamos pular essa parte aí.
2: Só no Gudanzinho. Aliás, hoje teve rave na cabine. Hoje teve rave na cabine da CBN, hein?
1: Deve ter, vai.
2: Mas vamos...
1: Vai postar nas redes, não?
2: Não, eu não, me incluí fora dessa. Mas, Bilha, me diz o seguinte: e esse empate em 1-1 foi justo? Era jogo para empate mesmo? O Avaí merecia a sorte melhor no jogo?
1: Era jogo pro Avaí ter mais imposição física, ter mais controle do jogo. Era jogo pro Avaí sair daqui com os 3 pontos, porque antes dessa sequência de 5 jogos, que um era o de hoje e os outros 4 são fora, a gente pensava em o Avaí fazer 7 pontos. O Avaí está fazendo 1 e sai para 2 jogos fora agora, que a gente sabe que vai ser difícil de o Avaí conseguir fazer 2 vitórias. Mas, para mim, o resumo da partida são os 2 gols. O primeiro gol, o gol do Vila Nova, o Chico contou aqui, o Vila Nova deu 30 toques na bola até finalizar, sem o Avaí chegar nem perto de tocar na bola, sem o Avaí conseguir encurtar. O encurtar, quando a gente fala, é porque daí o cara que vai receber a bola, ele está pressionado e ele tem que tomar a decisão mais rápida. Então, se tu não pressionar, tu não induz o adversário ao erro, porque o adversário tem calma e tranquilidade para dominar a bola, levantar a cabeça e acertar o passe. Então, quando a gente fala em pressionar o portador da bola, talvez aquele cara que no momento dê a pressão, não seja ele que roube a bola, mas quem vem na pressão junto com ele, pega um passe mais mascado, pega uma bola curta e acaba roubando a bola. Então, essa técnica de pressão, né, você fecha o meio do campo e dá o lado. Quando o time que está atacando joga a bola para o lado, você tem que pressionar o lado, né? Porque você tem muito mais jogadores do lado da bola que o adversário, que como o adversário tem que ter amplitude, o adversário está com os jogadores abertos por fora dessa zona de pressão. E o Avaí não permitiu, o Avaí não fez isso, né? O Avaí permitiu que o Vila Nova circulasse a bola veio do lado direito, foi do lado esquerdo, voltou, circulou, houve infiltração e saiu o gol. Então o Avaí passivo no primeiro tempo, com pouco poder de marcação, olhando o adversário jogar, dando muita liberdade para o Vila Nova. E o gol do Avaí, o gol nasce daqueles 2 jogadores que são os melhores do Avaí em campo. Jean Lucas, mal substituído, um erro gigantesco e grotesco do Alan, vaia do torcedor, se justifica, né? E o Penha que fez o golaço. Então o lance do gol é uma tabela dos dois, pelo corredor, foram indo. E aí saiu aquele baita gol do Penha, merecido, tirando do goleiro, olha... Esse Penha já fez uns 3-4 gols aqui na sacada. Bonito, hein? Lindo de ver. Então, o primeiro tempo foi o resumo para mim da partida. Quando volta para o segundo tempo, o Avaí está bem, está melhor, como o Chico já falou. E aí, quando a gente vê aqui 3 trocas, a gente se assustou, né? A gente se assustou por quê? Porque o Jean Lucas não podia ter saído. O Jean Lucas tinha que ter ficado em campo para fazer companhia para o Daniel Penha.
2: Deu até para ouvir aí o Eduardo Macedo citando aí de fundo, né? Não teve o que fazer. Vamos lá. Vamos abrir o nosso Zona Mista.
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2: Chegando aqui o treinador Alan Al. Já está posicionado aqui. Nós vamos já iniciar a entrevista coletiva com o treinador do Avaí após esse empate em 1-1. Claro. E aí? Tá bom? Então vamos lá. Tô arrumando aqui a nossa câmera para não ficar na frente da câmera da TV Avaí aqui. Obrigado. Oi, Alan, boa noite. Alan, 2 pontos para te perguntar, né? Primeira questão, como é que você observou, né, o lance que originou o gol que o Avaí sofreu? Foram 30 toques, né, na bola até sair o gol. Os jogadores saíram dizendo que tinham estudado, sabia que era uma jogada assim com infiltração e tal. Isso te surpreendeu também, porque foi algo que você trabalhou e tal. Enfim, essa questão, não sei se seria a palavra correta, mas talvez ter uma certa passividade ou ter encurtado mais o espaço dos jogadores. Queria que você pudesse falar dessa questão aí do gol. E na questão também sobre a alteração do Jean Lucas ali, né? Que você botou muito vigor físico com os jovens, mas talvez ali tenha perdido um jogador de mais trabalho de bola. Então, seriam essas 2 questões. Obrigado.
4: Boa noite. Bom, os jogadores já responderam, né, a própria pergunta. Nós sabíamos dessas infiltrações. Faltou um pouquinho do pé na bola ali para a gente dificultar as ações deles na nossa intermediária. Respeitamos demais defensivamente em alguns momentos. E não tivemos a leitura das coberturas. Uma bola, né, alçada, uma bola cavada, onde a gente poderia ter chegado um pouquinho mais junto nesse sistema de cobertura que a gente joga com a nossa linha de quatro, e acabamos pagando um preço alto por uma jogada que a gente sabia dessas infiltrações, mas também nós não podemos esquecer, que geralmente se esquece no futebol, o mérito do adversário. É uma qualidade muito alta no meio de campo, não à toa o Vila Nova é o segundo, terceiro melhor time da competição desde o início. São jogadores que têm essa leitura, que gostam de trabalhar a bola, são jogadores que têm essa construção com qualidade, mas foi também um erro nosso de não entender que o alongamento da nossa linha, a cobertura dos zagueiros seria fundamental para essas infiltrações. O outro ponto foi quando a gente voltou para o segundo tempo, o Vila Nova, o Guto foi muito, muito coerente naquilo que ele vem fazendo sempre, ele trouxe um extremo para trabalhar por dentro, marcando os nossos dois meias, o Jean e o Penha, começou a ter facilidade nos duelos, a gente perdeu o corredor até pela condição física do Simples, nós não tínhamos mais essa profundidade, não tínhamos mais essa ultrapassagem, o Simples tem que parabenizar, é um menino que vem trabalhando e que entrou de última hora com a lesão do João Vitor e correspondeu enquanto teve perna. A partir do momento que ele começou a cair fisicamente, que houve esse encaixe maior em cima do Jean e do Penha, a gente teve que optar por um pouquinho mais de profundidade e velocidade pelo lado do campo. E foi o que aconteceu. Talvez um pouquinho mais de tranquilidade ali do Cipriano em alguns momentos, de sustentar um pouquinho mais, a gente levaria vantagem em cima do lateral esquerdo do Vila Nova, já sabendo da característica também da defesa deles. Então foi justamente por isso, eu acho que são situações que pelo momento que a gente vive, qualquer tipo de decisão, quando não vem o resultado, acaba tendo o descontentamento, a gente tem que entender, respeitar o torcedor, mas ao mesmo tempo não esquecer que a gente vem tendo uma sequência nesse mês contra equipes que estão brigando pelo acesso. E nós perdemos de última hora jogadores importantíssimos para o sistema funcionar com uma qualidade melhor. Porém, vejo que os jogadores que entraram, principalmente o Cipriano daquele lado, nos entregou o que poderia nos entregar, que é essa velocidade. Depois, a saída do Simples e a entrada do Anderson, nós não tínhamos outra opção. Cogitar o Luiz Henrique de jogar de lateral esquerdo ou colocar mais um zagueiro, a gente estaria discutindo aqui, debatendo. É o jogador mais próximo dessa característica e mais jogado. O Rildo, mesma coisa, sentiu fisicamente, é normal, assim como o Caio. São jogadores que chegaram há 3 dias atrás, ainda não sabem o nome de todos os companheiros e muito menos dos membros da comissão. E é um processo que a gente tem que assumir, acelerar e continuar dando confiança para os jogadores. Obviamente, nós queríamos a vitória e acredito, na minha humilde opinião, que fizemos por onde, o Vila Nova termina o jogo com uma linha de 5 e mais 3 volantes. Então nós fizemos por onde, tivemos as melhores oportunidades antes de tomar o gol, precisamos ter uma sustentação defensiva e um entendimento defensivo mais claro para a gente evitar esses gols que são evitáveis, mas a gente tem que entender que esse um ponto ele pode fazer uma diferença enorme. Mesmo a gente não querendo empatar. É só a gente fazer uma conta simples. Se no futebol não existe, empatado com o CRB, empatado com o Juventude fora de casa, empatado com o Atlético Goianiense, nós estaríamos fora da zona de rebaixamento, mas ainda continua muito próximo, muito palpável. E a Série B, ela é assim. A gente vê o Botafogo, a gente vê as equipes que estão mais próximas de nós, sofrendo talvez as mesmas dificuldades que a gente sofre e a gente com consistência melhor. Com consistência melhor porque os adversários que nós enfrentamos, todos eles foram de alto de tabela.
5: Alan, boa noite. A sua equipe chega agora a uma sequência de 4 jogos sem vitória na Série B e anteriormente, no início da sua passagem, teve uma sequência muito positiva de 3 vitórias seguidas, né? Gostaria que você avaliasse esse momento que o Avaí vive, não só dentro de campo, mas também fora, né? Um momento também muito conturbado e até o torcedor pegou muito no seu pé, né? Ali na saída de campo, fez o seu protesto, como você disse, quando o resultado não vem, acaba sobrando para alguém. Essa é a minha primeira pergunta, esse momento do Avaí na Série B, e também a segunda com relação à importância do Daniel Penha, né, que hoje voltou, até parecia que estava sentindo um pouco aquela falta de ritmo de ter ficado fora alguns jogos, né, mas também fez aquele golaço também, quando entrou na partida foi determinante, gostaria de saber esses 2 pontos. Boa noite.
4: O momento nosso, a gente vinha com um aproveitamento muito grande, de quase, ou até mais em alguns momentos, de 50%, coisa que a gente não conseguiu em nenhum momento no primeiro turno, né, então... Eu vejo que a perda de alguns atletas que vinham jogando, que vinham tendo essa titularidade num momento sucessivo, acabou nos atrapalhando bastante. Né? Nós perdemos o Jefferson, nós perdemos o próprio Alisson, que vinha sendo um substituto, nós perdemos o Viseu, nós perdemos o Léo Gamalho. Hoje nós tínhamos como opção um extremo para substituir o Caio, que é o jogador que chegou há três, quatro dias atrás. Então tudo isso acaba pesando no momento onde você enfrenta equipes com um elenco já mais equilibrado, mais calibrado e com resultados melhores do que o nosso. A questão emocional acaba pesando um pouco. E como eu falei, a gente tem que respeitar sempre o torcedor, saber que isso faz parte do futebol, não é a primeira nem a última vez que a gente vai viver esse tipo de situação. A gente tem as nossas convicções, que às vezes são difíceis, né, de entender do lado de fora, ao contrário de quem está no dia a dia, como eu falei aqui, e seguir em frente. Né? A questão extra-campo, todos, sem exceção, diretoria, presidência, executivo, pessoal da SAF, vem fazendo um esforço muito grande para dar essa tranquilidade para os atletas. Você me perguntar o quanto isso atinge, é difícil de você mensurar, né? Até porque cada um tem uma história dentro do futebol e pode suportar um tempo a mais ou a menos na questão, quando se atrasa a questão financeira. Mas, em momento nenhum, esse grupo deixou de trabalhar, em momento nenhum esse grupo deixou de acreditar, mesmo a gente jogando com equipes que estão brigando pelo acesso e com um elenco mais jogado do que o nosso, mais entrosado do que o nosso, a gente não deixou de fazer jogos competitivos e principalmente buscar a vitória. Eu acho que o último jogo contra o Fortaleza deixou isso bem claro. Nessa sequência ruim que nós tivemos, o jogo contra o Novo Horizontino foi abaixo, na minha opinião, que nós tomamos gols que naturalmente não se pode tomar. Mas eu vejo que essa resposta, ela está muito forte dentro do grupo, dentro do nosso vestiário, para que a gente possa sair dessa situação o quanto antes, e continuar competindo. Eu falo para eles que a gente tem que jogar cada jogo com uma decisão e sem olhar a posição do adversário na tabela, que senão acaba gerando um peso maior do que o natural de você já vestir a camisa do Avaí, que é uma camisa muito grande. Em relação ao Penha, é um jogador que a gente perdeu num momento também crucial, né? A gente perdeu ele, o Taylor, o Jefferson, jogadores que vinham fazendo a diferença tanto defensivamente como ofensivamente. Foi uma sequência de perda muito grande para nós, muito significativa. Já conseguimos numericamente equilibrar essas posições no nosso elenco. E a gente espera que esses jogadores que chegaram, eles possam render ainda mais, que não é fácil. E aí eu falei depois do jogo que tem que valorizar o perfil desses caras. Pode se questionar daqui amanhã questão de qualidade, questão de parte física ou coisa parecida, mas de entrega e de personalidade, não. Porque não é qualquer jogador que chega há 2, 3 dias atrás e se propõe a iniciar uma partida como esses caras se propuseram. Ou estrear uma partida como eles estrearam durante um momento de pressão, durante um momento de expectativa alta, durante um momento de cobrança. Então eu tenho convicção de que eles vão dar uma resposta ainda melhor do que já deram.
6: Alan, boa noite. É um mês de setembro complicado, né, com muitos jogos fora de casa, esse basicamente o único na Ressacada. E daqui para frente uma sequência mais complicada também, né? O Goiás fora de casa, que está ali no meio de tabela também. Depois o Criciúma, que apesar de vir num momento meio embaixo, também está brigando lá na parte de cima. Essa sequência, né, antes de pegar a Ceará, a Londrina, que são times que estão ali embaixo também, é para pensar em medir as expectativas também, ou quem sabe conseguir bater de frente com esses times mais fortes? Enfim, o que dá para projetar para esses próximos jogos fora de casa?
4: Boa noite. Eu vejo que essa sequência ela já começou a partir do Atlético Goianiense. Não à toa, o Atlético Goianiense teve uma sequência aí de vitórias goleando o Criciúma. E nós perdemos aqui no último lance, tivemos a possibilidade de ganhar a partida. É isso que eu falo, é difícil de se ter uma compreensão, às vezes, e é natural, mas a gente vem fazendo jogos que a gente tem a possibilidade de ganhar independente do adversário. Eu excluo aí o único jogo contra o Novo Horizontino. que o segundo tempo talvez tenha sido um dos piores que nós jogamos sob o meu comando. Os demais jogos de equipes que estão em ascensão, de equipes que estão brigando na parte de cima da tabela, nós fizemos jogos com a possibilidade de sair com a vitória hoje. Cito o exemplo agora, do Vila Nova. O Vila Nova ganhou do Goiás, ganhou muito bem, vem de uma sequência, teve um tropeço contra o Atlético num jogo muito atípico, mas vem de uma invencibilidade numa briga de tabela muito grande. Então nós já estamos vacinados para isso. O que dificultou mais o fato de você enfrentar adversários brigando pelo acesso, eu acho que foi muito as perdas dos jogadores que nós tivemos, para o departamento médico principalmente. Então essas perdas elas foram significativas, limitou muito as trocas, limitou muito algumas situações que nós sabíamos que seriam necessárias até pelo desempenho físico, pela sequência. Eu não vou justificar principalmente a saída do Jean pelo desgaste, mas lá contra o Fortaleza ele saiu com praticamente 25 do segundo tempo, tendo um desgaste maior físico. Então tá todo mundo no limite físico, está todo mundo no limite de entrega, e eu vejo que o retorno desses atletas, com a chegada desses outros que vieram e se propuseram a já estrear, vai nos dar uma consistência maior, vai nos dar a possibilidade de enfrentar, como a gente vem enfrentando, apesar das dificuldades, qualquer adversário de ponta de tabela, de briga por acesso, com um elenco montado desde janeiro, que faz a diferença no futebol. E eu não estou aqui justificando, não. Não estou justificando nada. Eu estou apenas expondo aquilo que a gente conversa internamente, aquilo que a gente conversa com os atletas, e eu confio plenamente que as coisas vão acontecer. Hoje, por pouco, não saímos com a vitória. Obviamente que nós queríamos a vitória e principalmente para dar essa resposta ao nosso torcedor que nos apoia a maior parte do tempo, e infelizmente não aconteceu, mas é o que eu falo, nós temos que ver o contexto. Esse mês de setembro, não só pelos adversários, mas pelas perdas que nós tivemos, foi um mês fora da curva, que a gente tem todas as condições de voltar a ter esse equilíbrio maior que nós tivemos, de pontuar, de quebrar uma sequência de derrota, porque isso acaba atrapalhando demais os atletas. Em alguns momentos hoje a ansiedade foi muito grande, nós chegávamos no último terço e a gente queria fazer o cruzamento da vida, sendo que era só empurrar a bola para o companheiro que era a melhor decisão. Então tudo isso a gente está trabalhando, continuando acreditando e sabendo que não vai ser fácil, mas é algo que a gente tem plenas condições.
7: Alô, boa noite. Ainda falando sobre tabela e briga contra o rebaixamento, agora faltam 10 rodadas para o fim da Série B. Queria que tu falasse, dentro da realidade do Avaí hoje, quantas vitórias tu espera para essa reta final, se 4, 5 vitórias é o suficiente para escapar do rebaixamento, e quais os adversários que tu está dando uma secada, assim?
4: Boa noite. Eu acho que a gente projetar número de vitórias vai depender muito do desenrolar da tabela, né? De repente aí, com a sucessão de resultados ruins de quem está ali de décimo, décimo segundo para baixo, a margem da pontuação acaba diminuindo. Acaba diminuindo. O que era, de repente, 45 passa a 43 ou coisa parecida. Mas nós temos que encarar cada jogo como uma decisão, como a gente vem fazendo. A gente tem que correr risco, a gente tem que acelerar processos de estreia de jogador, de retorno de jogador do departamento médico. Tudo que está a nosso alcance nós estamos fazendo. Eu vejo que, mesmo cometendo alguns erros de tomada de decisão, de perda de gol tomado, a nossa equipe não se omite em momento nenhum. Não se omite em momento nenhum. E isso é uma virtude do nosso grupo. Uma virtude do nosso grupo é, como eu falo, pode-se contestar qualquer coisa, só não se pode contestar a entrega e, principalmente, a coragem, em alguns momentos, de competir no limite. A gente vem competindo no limite. Hoje foi um jogo que a gente competiu no limite, principalmente atletas que retornaram do departamento médico. Principalmente atletas que vinham tendo uma sequência de 3, 4 jogos num intervalo pequeno e que acabaram sentindo em alguns momentos fisicamente. Mas eu vejo que a gente tem plenas condições, sim. Fazer conta, né? São 30 pontos em disputa, é muita coisa. Nós precisamos pensar jogo a jogo. O próximo jogo, mesmo sendo fora de casa, vai ser um jogo muito difícil, mas que permite que a gente visualize trazer pontos, seja uma vitória, seja um empate, e esses pontos vão fazendo a diferença. É como eu falei, obviamente que a gente joga para ganhar, principalmente dentro de casa, que você tem que tomar iniciativa como a gente vem tomando, mas se você não consegue ganhar, se você conquistar um empate, um ponto, faz uma diferença muito grande na Série B.
8: A questão do segundo tempo, da questão de preciosismo até um pouco, de faltar o cruzamento na hora certa, no espaço certo, que eu vi de ti, por que não mudar a estratégia, às vezes, no segundo tempo, tentar algo diferente, que eu teve apenas dois chutes do Avaí nos 45 minutos finais ali da segunda etapa, por que não tentar um chute fora da área, por que não mudar o que o Avaí fez no segundo tempo, que não vinha dando certo?
4: Boa noite. Eu acho que a estratégia a gente mudou. Foi na primeira pergunta que eu falei aqui. A gente tirou dois meias, tirou um dos meias, que eram mais construtores, que eram mais jogadores de trabalhar entre linha, e demos mais velocidade, porque justamente o Vila Nova começou a bloquear essa faixa central. Acho que você tem essa percepção também, acredito eu, pelo teu entendimento de jogo, pela tua leitura, né? A partir do momento que a gente fez o gol da entrada da área de média distância, o que o Vila Nova fez? Fechou o corredor central. Corredor central já a gente já não conseguia trabalhar mais, nem com a flutuação do Caio, nem com a flutuação do Penha, nem com a flutuação do Jean. Concorda comigo ou eu estou falando algo fora da curva? E aí o caminho qual era? Lado do campo. E aí faltou um pouquinho de capricho pelo lado do campo, que nós tivemos a situação de um contra um, nós mudamos a estratégia colocando jogadores de velocidade, só que na definição da jogada, no penúltimo passe, nós não tivemos a tranquilidade e a qualidade necessária para finalizar a jogada. Temos que ser coerentes naquilo que a gente vem falando. Então a questão de estratégia ela já aconteceu nas primeiras trocas. Quando a gente viu que o Vila Nova fechou o corredor central, trazendo um extremo para jogar quase como um volante, né? Fechando essa finalização nossa de média distância, fechando essa infiltração por dentro e deixando o corredor do lado aberto e deixando os jogadores mais pesados da defesa dele, entre aspas, de mano, a gente fez as opções para mudar justamente isso.
9: Boa noite, Alan. Queria falar contigo sobre o rendimento. O Avaí, apesar de não ter vencido nesses últimos dois jogos, a gente viu uma crescente de rendimento, né? No jogo lá no Castelão, o Avaí teve chances claras de fazer o gol, acabou sofrendo a derrota. Hoje também criou mais do que nos jogos anteriores, já tem algumas vitórias, né? O que tu acha que é o principal fator ou os principais fatores que vem aumentando esse rendimento do Avaí nos últimos jogos?
4: Vejo que o retorno de alguns atletas que estavam no departamento médico, eu vejo que a chegada de atletas que nos dão a possibilidade de ter mais qualidade em alguns momentos da partida, eu vejo também que o entendimento nosso ofensivo ele vem sendo maior, falta um pouquinho de capricho, um pouquinho de tranquilidade, de controlar essa ansiedade, nós tivemos ali situações de ter um pouquinho mais de lucidez na hora da finalização. Nós criamos para isso, ou um pouquinho mais de lucidez no penúltimo passe, né? Que é um cruzamento, que é uma bola enfiada dentro da área. Essa ansiedade a gente precisa controlar melhor. Mas eu vejo que ofensivamente, e aí é o que eu falo, né? Respondendo novamente a pergunta do nosso companheiro, não podemos esquecer de uma coisa, o Vila Nova é uma das melhores defesas, né, da competição. Então esse entendimento que eles têm de neutralizar e terminar o jogo às vezes com 7 ou 8 defensores, que foi o que acabou acontecendo no final do jogo, dificulta o trabalho. Mas um pouquinho mais de tranquilidade, um pouquinho mais de capricho nesse penúltimo passe, eu tenho convicção de que nós poderíamos ter vencido a partida. Melhoramos também a questão da bola parada, principalmente defensiva, onde a gente sofreu no último jogo. E eu vejo que a gente está, assim, evoluindo nesse quesito pelo trabalho e pela chegada dos jogadores que podem nos dar essa qualidade maior ofensiva. E o retorno de jogadores que podem nos dar essa qualidade maior ofensiva também. Então, tudo isso somado. E a gente espera contar com o retorno de pelo menos mais 2 atletas para essa situação. Sem esquecer que nós perdemos o João ali no aquecimento. O Simples, uma característica mais defensiva. E o jogo, até enquanto ele estava dentro do campo, era pelo corredor dele, se nós estamos, né? Não existe o sino futebol, mas a gente precisa contextualizar as coisas. Se nós estamos com o João Vitor, automaticamente esse corredor ia ser melhor aproveitado pela característica do João e não pela falta de característica do simples. Então, tudo isso eu acho que faz com que a gente tenha esse volume ofensivo contra equipes que têm também o mérito de saberem se defender muito bem.
2: Ouvimos o técnico Alan Al. Vamos para um rápido intervalo. Na volta, Marcelo Mabili e Chico Lins vão avaliar a coletiva de imprensa do treinador havaiano.
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7: É o que a casa oferece. Meia-noite, 22 minutos, já é amanhã, Chico Lins. E ouvimos o técnico Alan Al após a derrota. Olha, derrota não. Um empate, que até teve um sabor de derrota para muitos torcedores. Galera saiu xingando ele de burro. E as palavras dele, ele disse que o Jean Lucas, ele tentou explorar, o corredor central tinha sido fechado, ele tentou a lateral. Enfim, vou deixar contigo, Chico.
8: Christian, eu estava comentando aqui com uma bilha, cara. Os jogadores, os treinadores de futebol, eles têm uma série de justificativas preparadas para todas as situações. Ele disse, não, eu tirei o Jean Lucas porque o Jean Lucas cansou no jogo passado. No jogo passado ele cansou. Então eu tirei o Jean Lucas nesse jogo porque ele no passado ele cansou. E ele falou, não, porque bloqueou o corredor de dentro. Tem horas que, assim, desculpa, eu sou muito ruim ou eu não entendo essas explicações. Ah, então, aí eu tirei porque fechou o corredor por dentro, porque a gente fez um gol por dentro, e daí eu tive que abrir o jogo. Cara, ele tirou o Jean Lucas e errou, e pronto. O Avaí estava bem no jogo. E vem cá, parece que o Avaí jogou contra o Barcelona, do Hans Flick. Porque ele está valorizando tanto esse empate? Não, porque esse empate pode ser bom. O empate não é bom. O Avaí perdeu uma oportunidade enorme de sair da zona do rebaixamento e ficar na frente de duas equipes que são as principais concorrentes dele nesse momento para sair da zona de rebaixamento ou para fugir.
7: E com dois jogos fora de casa agora.
8: Claro, o jogo, para mim, o empate é justo. Porque o Vila Nova foi um pouco melhor no primeiro tempo, teve mais a bola, e o Avaí foi um pouco melhor até os 19 minutos. E ele explicou que não, porque eu tinha perdido o Gabriel Simples, e aí eu tive que tirar o Jean Lucas, porque o Gabriel Simples, ou eu estou muito enganado, ou saiu depois do Jean Lucas.
7: Depois o Gabriel Simples, agora era 30
8: não sei se era 30 minutos. Mas era, eu acho que saiu depois, 20
7: não,
8: e pouco.
7: Saiu depois.
8: Então ele justificou errado. E ele fica chateado que os repórteres eles questionam isso. Então não, eu acho que ele teve uma noite infeliz. Ele veio dizer que a gente vem jogando bem. Gente, o Avaí ganhou 3 jogos na sequência. Operário. A gente falava assim, olha, o Avaí ganhou. Operário, Sport e Ponte Preta. A gente falava assim, olha, a gente não sabe, aquele jogo contra o Operário estava empate, na reta final saíram 3 gols, o Avaí não sabe como virou, também não sabe como tomou o primeiro gol. O jogo era para 0-0, aí tomou o primeiro gol, virou, ninguém sabe como. Depois jogou em casa contra o Sport, virou com aquele gol do Léo Gamalho no finalzinho. Não fez um jogo ruim, mas também não fez um jogo bom. Contra o Ponte Preta, que foi um jogo ruim, cara. O Ponte Preta jogando com o Juvenil, cara. E o Avaí fez o gol na reta final para dar tranquilidade e o Ponte Preta perdeu um monte de gol. Então, que história é essa que o Avaí está jogando bem e que falta detalhes e que só o único jogo fora da curva foi o Novo Horizontino? Não.
7: 23, viu, o Anderson entrou. 23 do segundo tempo.
8: O Anderson entrou. E o Jean Lucas saiu.
7: E o Jean Lucas.
8: Saiu antes, claro.
7: O Jean Lucas saiu com 15 minutos.
8: Isso. Então, ele justificou errado. Então, eu tenho o maior respeito pelo Alan Al, acho que ele é um cara que tem de futebol, e aí eu não falo só do Alan Al, eu falo dos técnicos em geral, e a galera que me escuta aqui, pô, tô vendo aqui no nosso chat aqui, pô, a galera assim, falando o que eu acho, assim, o Magnelson, que tá sempre com a gente, assim, fala, fica inventando, né, desculpas,
7: Discurso filosófico discurso, e tal, né?
8: Cara, então, eu acho que não leva a nada. Isso, olha, o jogo não foi bom do Avaí no primeiro tempo. O Vila Nova teve a bola. No segundo tempo, o Avaí melhorou, principalmente quando jogaram mais juntos o Daniel Penha e o Jean Lucas. E essa explicação dele, que, se os meus atacantes que entraram depois tivessem mais lucidez para meter essa bola na área, gente, ele não viu o Isaías jogando já, ele não viu o Cipriano jogando, ele está esperando lucidez do Isaías e do Cipriano num jogo desse contra um Barcelona que ele acha que está enfrentando. Então, eu acho que as explicações do Alan não me convencem. Para mim, esse ponto foi um ponto... Como foi o jogo, como estava o jogo no segundo tempo, com a saída do Gianluca, foi um ponto... O Avaí deixou de ganhar 2 pontos. O resultado é justo. Mas é justo porque ele tirou o Gianluca e o Avaí perdeu completamente a capacidade de criação. E aí sim, eu concordo com ele. O Daniel Penha cansou. Ou ele não sabia que o Daniel Penha ia cansar. Ele tem que saber disso. Quem tinha que, talvez a troca que eu entenderia, seria o Daniel Penha, mesmo bem, mas pô, eu não posso também expor o Daniel Penha a 90 minutos, porque ele já tem problema de muscular, vem de um problema muscular, pode ter uma recidiva, machucar de novo. Então não me convenceu, acho que as explicações foram tão frágeis como a atuação dele na hora das trocas. Concordo com ele, com o Anderson entrou, não tinha outro, e o Anderson entrou mal demais, gente. O Anderson errou absolutamente tudo. Tudo. Tudo bem, tem a desculpa que não é da posição dele? Tem, mas o Gabriel Simples também é um lateral zagueiro. O Gabriel Simples fez um jogo correto. Então, não gostei da entrevista. Eu acho, pelas repercussões aqui, também acho que a galera, né, do torcedor também não gostou. Porque não é. O Vila Nova tem um bom time em termos de Série B, mas não é um timaço. E o Avaí tinha que aproveitar em casa para ganhar esse jogo, porque tem 2 jogos fora agora. Esse ponto, para mim, pode até fazer a diferença lá na frente. Mas hoje o Avaí deixou escapar uma oportunidade de ouro.
7: Marcelo Mabilha, 6:28. 6:28, torcedor saiu na bronca. E o torcedor está na bronca ainda aqui pelas plataformas digitais, lá no @CBNFloripa. Muitas críticas para o técnico Alan Al. Ouvimos a coletiva de imprensa e as perguntas e as respostas que ele deu para as perguntas te agradaram, Mabili? Que avaliação você faz do que disse o técnico Alan Al?
9: A avaliação que eu faço é que o Alan precisa melhorar e muito essa questão das entrevistas coletivas após o jogo. O trabalho dele a gente vai julgar durante o tempo que ele estiver aqui, não tem sido um trabalho agradável. Agora, as entrevistas pós-jogo, as coletivas, as respostas são muito ruins. A gente discorda de muita coisa que só ele enxergou. Isso é muito preocupante, porque se esse discurso vai para o vestiário, e eu vou dar um exemplo aqui agora bem claro, quando acabou o jogo, o Paulo Vitor falou para ti o seguinte, Cristian: nós estamos no caminho certo. Gente, o Avaí está na zona do rebaixamento. Há 14, 15 rodadas que o Avaí está na zona do rebaixamento, o Avaí joga dentro de casa e não consegue ganhar. O Avaí foi dominado no primeiro tempo pelo Vila Nova, o Avaí tomou um gol em casa em que o Vila Nova deu 30 toques na bola. Gente, são 30 toques na bola, o Avaí ficou olhando o adversário e o centroavante só tirou do goleiro, o André Luiz, uma bola que ele recebeu de um passe de calcanhar. O Vila Nova fez uma jogadinha de pelada dentro da área do Avaí. Um time que competiu pouco, um time que não tem um sistema defensivo sólido, que não tem uma dupla de ataque ideal. Então as entrevistas não são boas, a leitura de jogo dele não está boa pós-jogo, não estou falando de vestiário. Isso está chegando no ouvido dos jogadores e se traduz pela entrevista do Paulo Vitor: não, nós estamos no caminho certo, nós voltamos a achar o caminho certo. Como, cara? Como se vem numa sequência de derrotas enorme?
7: 4 jogos sem vencer, né? 3 derrotas e 1 empate.
9: E o Avaí não pode mais adiar e deixar passar os jogos dentro de casa, de fazer guerra. Eu acho que a entrevista, o depoimento, o apelo do presidente depois da última derrota não surtiu efeito, porque a ressacada hoje não foi o 12º jogador. A ressacada tinha que estar muito mais cheia do que estava hoje para tirar o Avaí dessa situação. Tudo bem, segunda-feira, 21h30, frio e chuva, mas, gente, pior vai ser jogar uma Série C no ano que vem. A gente tem aqui do lado um rival que está na Série C, encontrando muitas dificuldades. Então, as entrevistas do Alan Hall não são boas. A escolha dele hoje pela saída do Jean Lucas é um erro gigante, não se justifica, não tem como explicar o inexplicável. O Jean Lucas e o Penha são os melhores jogadores do time. Não tira! Por quê? Porque o jogo é decisivo, precisa ganhar. Ah, mas deixei o Jean Lucas mais 10 minutos e estourou. É a hora de estourar. É a hora de estourar agora, tem que fazer ponto. Tem que tirar o Avaí da zona do rebaixamento. Os três atacantes que entraram, os três são iguais. Os três com as mesmas características, só jogador de velocidade, jogador que corre. Tá, e quem é que vai fazer esse passe para eles? Quem é que vai fazer a bola longa para eles? Eles não ganharam uma bola na velocidade longa, talvez uma ou duas ali que foi roubada de bola. Mas o passe final, o arremate, aquele passezinho cruzado para dentro da área, foi péssimo. Por quê? Porque são jogadores de velocidade. Ah, os jogadores chegaram faz 3, 4 dias e tiveram que ir pro jogo. Cara, o Cebolinha também saiu do Flamengo agora, lá chegou no Santos, foi jogar. E normal, faz parte, jogador de futebol hoje em dia, o atleta jogou profissional. Bem, né? E jogou bem. O atleta profissional tem que estar bem preparado. Então o Avaí tem uma sequência de 2 jogos aí muito difíceis, e que o Avaí, se não acordar, e a gente está falando aqui, se o Avaí não acordar, quando o Avaí acordar vai ser tarde demais, não dá tempo para se recuperar e livrar o time da zona do rebaixamento.
7: Meia-noite e 32 minutos, deixa eu dar um abraço aqui para Valdinei, Avaí Eterna Paixão acompanhando a gente. O Gui Marques diz que já está lá em Santa Mara da Imperatriz, ele diz que gosta quando eu estou apresentando, porque ele sai daqui, chega em Santa Mara acompanhando a nossa transmissão.
8: Não, mas o Gui podia morar em Lages.
7: Vai para Porto Alegre, porra. Cara, como vocês são malvados, gente. Pô, que isso, tá louco, cara, não pode nem falar nada aqui. É, Marcelo Passamay, comunicação da Polícia Militar, está acompanhando a gente aqui, ó. E o Passamay manda uma informação aqui, viu, Chico? Que,
10: grande abraço primeiro para o Passamay, grande amigo.
7: E que o seguinte, teve uma briga entre, obviamente, torcidas organizadas aqui, do Vila Nova e do Avaí. Na do Vila Nova existiam integrantes da torcida organizada do Figueirense.
10: Tá? Sempre essa história, cara. Coisa desagradável, ridículo, cara.
7: Mas assim, ó, durante a briga, um soldado da Polícia Militar, ele se feriu gravemente, foi encaminhado ao hospital.
10: Foi antes do jogo uma série de foguetes que deu
7: isso,
10: aqui?
7: Isso aí.
10: Foguetes?
7: Isso, é. E aí, aí ele manda informação aqui, olha. O soldado Bellini, do tático do 21º Batalhão, ele saiu agora do hospital da Polícia Militar, levou 5 pontos no rosto, uma fratura no nariz. E a médica, né, até disse para que ele vai ter que, na sequência, né, o profissional, procurar aí um especialista, porque vai ter que fazer uma cirurgia no nariz. Mas olha só, coisa. O cara sai de casa, né, para trabalhar
10: e um bando
7: se depara com uma babaquice desse tamanho, né?
10: De animais, porque para mim quem briga essas coisas assim são animais, né? E aí um profissional, a gente, quando a Polícia Militar exagera, a gente fala. Mas em termos de jogo de futebol, cara, quase sempre ela tem razão, cara. Quase sempre ela tem razão. Então, cara, solidariedade ao profissional.
9: Isso, sabe o quê, Chico? Reconhecimento facial. Reconhecimento facial para comprar o ingresso, reconhecimento facial para entrar no estádio.
7: Mas quanto tempo que diz que tem isso aí? Que
10: vai, cadastro de torcedor. Olha, cara, tem uma briga como essa, pô, o torcedor, ninguém da torcida pode entrar no próximo jogo. Aí com cadastro, com... Cara, porque, cara, é todo jogo a gente fala isso. É desagradável, cara. É uma coisa que realmente me deixa transtornado. É alguém brigar por causa de futebol. Se é Avaí, se é Figueirense, cara. Se tem casal que um é Avaí e outro é Figueirense, pô. Mas que coisa selvagem,
7: eu faço um desafio,
10: cara.
7: Eu faço um desafio para qualquer um dos torcedores aí e desses caras que se dizem torcedores que vêm para brigar. Eu faço um desafio para eles. Eu duvido que na família deles não tenha um torcedor do Figueirense.
10: Claro,
7: eu duvido
10: tem,
7: que eles,
10: pô,
7: não tenham. E assim, ó, se degladiam todo dia, brigam, né? Não é, cara. Então, você por que que faz isso, né, cara? Por que que usam, né, o artifício de vir para o estádio de futebol para brigar com outra pessoa, pô?
10: Exatamente, cara.
7: Então, cara, não tem explicação, já passamos desse tempo, né, gente? Vamos evoluir, né? Vamos
10: 2026,
7: evoluir.
10: Né? A gente já passou da então, era assim, das trevas.
7: Toda a solidariedade aí, o soldado Bellini, tá?
10: Um abraço pro Bellini. Profissional trabalhando na noite, né, para ter que aturar gente selvagem como esse.
7: E aí, força aí pra família aí, né? Vai ter todo o apoio dos familiares. Valeu,
10: um abraço, Bellini. Passa mais.
7: Passamay te mandou outro abraço aqui também. Falou que está sempre à disposição. Valeu, Passar. Obrigado pelas informações aí. Seguimos por aqui, meia-noite, 35 minutos. Leandro Lessa, que está por aqui conosco também, porque a gente precisa e o torcedor quer saber da situação do Avaí na Série B. Então, vou chamar a classificação.
11: Classificação.
7: Ô Lessa, pelo amor de Deus, Lessa, traz notícias boas aí. Como é que tá a situação do Avaí, que todo mundo esperava que ia sair da zona do rebaixamento nessa rodada. Não foi possível, mas pode acontecer na próxima rodada. O Avaí tem duas partidas fora de casa, hein? Lessa, me atualiza aí.
12: Tá certo. A gente tem o fechamento da rodada com Londrina e Ponte Preta, Náutico e Operário, amanhã 7:30, essas duas partidas. 9 da noite, CRB e Sport. Nós temos na parte de baixo da tabela, na 15ª posição, Ceará com 32, o Botafogo com 31, Avaí abrindo a zona de rebaixamento com 30, Londrina 25, América Mineiro 17, o América Mineiro perdeu em casa para o São Bernardo 2-0 na noite desta segunda-feira, e a Ponte Preta, lanterna, ainda joga na rodada diante do Londrina, tem apenas 10 pontos na competição. O Avaí, na próxima rodada, esse compromisso diante do Goiás. E mais uma vez, o Avaí, ele vai jogar depois dos seus adversários nessa briga para tentar sair do Z4. O Ceará joga na sexta-feira contra o Novo Horizontino e o Botafogo joga no sábado, 6:30, contra o Atlético fora de casa. O Ceará vai jogar no Castelão. O Avaí, o jogo fora de casa na Serrinha contra o Goiás, domingo, 16:00. O Avaí, para sair da zona do rebaixamento, pode até sair com empate, desde que o Botafogo de Ribeirão Preto não vença o seu jogo diante do Atlético. Então, nesse caso da próxima rodada, até o empate, o Avaí pode sair da zona de rebaixamento, desde que o Botafogo não vença perca o jogo diante do Atlético. Botafogo de Ribeirão Preto, que vem de 5 derrotas consecutivas na competição. Aí o Avaí com vitória, ele pode ultrapassar o Botafogo, pode ultrapassar o Ceará de novo. O Ceará, aí nesse caso, o Botafogo não pode vencer o seu compromisso contra o Atlético, o Ceará não pode vencer o seu compromisso diante do Novo Horizontino. Só lembrando, aí a gente teve os torcedores falando a respeito disso, né? São 5 jogos para o Avaí em casa, 5 jogos fora nessas 10 rodadas decisivas da Série B do Campeonato Brasileiro. Portanto, Goiás fora, depois Criciúma fora, o jogo domingo 11 da manhã, no dia 27 de setembro. Aí volta para jogar na Ressacada contra o Ceará. Esse jogo está marcado para o dia 2 de outubro, é uma sexta-feira, 19h30. As informações repassadas no dia de hoje pela CBF, que foi discriminado os jogos desta rodada de número 31 à rodada de número 34. Apenas as quatro últimas ainda não temos data e horário definidos. O Avaí tem, portanto, Cuiabá fora, Atlético em casa, Botafogo de Ribeirão Preto em casa, Náutico fora, São Bernardo em casa e América Mineiro fora. Então, o Avaí contra esses dois adversários direto, né, no caso, o Botafogo, neste momento, né, o Botafogo e o Ceará, ele vai fazer esses compromissos jogando na Ressacada. Christian.
7: Valeu, Lessa. Bom, enfim, situação complicada aí do Avaí. A gente tem a sequência de jogos do Avaí para a gente acompanhar ali na tela, ali, ó. Complicado. O Avaí tem agora, né, a próxima rodada contra o Goiás, fora de casa, no próximo dia 20 de setembro, no outro final de semana. E aí nós temos... no outro final de semana, né? Porque hoje é dia 15, né? Então, não. É quando?
12: Isso, é domingo.
7: Sábado, né? Domingo. E aí depois, no outro domingo, jogo contra o Criciúma no Heriberto Wilson, jogo às 11 horas da manhã. É uma tabela bem complicada do Avaí. Depois só volta a jogar em casa em outubro contra o Ceará, um adversário direto, no dia 3.
12: Esse jogo vai ser dia 2, tá, Christian? Quer dizer, tá remarcado verdade, agora. A CBF discriminou as rodadas de 31 a 34.
7: Pré-eleição. Pré-eleição, né? Enfim, é isso aí. E depois, então, no dia 2 contra o Ceará, depois no dia 6 contra o Londrina.
12: Esse jogo tá pra dia 7, né? Tá? Uma quarta-feira, 19h30 na Ressacada.
7: Mas são 2 jogos em casa, né? Então tem 2 fora, 2 em casa. Depois sai contra o Cuiabá fora, se não mudar nada, ou se mudou, se está no dia 10.
12: Dia 11, 6:30.
7: Dia 11. E depois contra o Atlético novamente em casa, né, Lessa? E aí dia 17 também ou mudou, Lessa?
12: Dia 18. Esse jogo vai ser, tá marcado para domingo, 4 da tarde.
7: O cara que fez essa arte aí, pelo amor de Deus, quem foi que fez isso aí, hein?
10: Rebentaram com o Macedão, pô.
7: Quem foi que fez isso aí, né?
12: Essa definição foi hoje, tá? Da CBF, as rodadas, tá desculpado,
7: viu, o Macedo, tá desculpado.
10: Mas... Só para lembrar uma coisa, que o Londrina joga amanhã contra
12: Ponte Preta.
10: A Ponte Preta. Vai. Não passa, vai, mas se não vencer, passa, fica dois pontos.
7: Fica mais diminuído.
10: O ponto que o Alan Al achou

0: aquele ponto final dentro da área, dois, três toques ali, tudo bem, né? Da habilidade, da característica de uma jogada que acontece.
1: A passividade foi antes.
0: Mas 30 toques na bola, né? Eu poderia ter encurtado, né? Essa
1: não, exatamente questão, isso, né? Exatamente isso. Por isso que a gente falou, eu falei, nossa, passividade, a bola ia para lá, para cá, para lá, para cá, isso, e a defesa só se mexia pouco. E aí, quando veio aqui com o lado direito, com superioridade, e aí, vamos dizer, aí tem a qualidade do time adversário, que dessa jogada deve ser treinada, e a qualidade, a característica do João Vieira, que a gente falou antes do jogo. É um jogador que pisa bem na área, um jogador inteligente.
0: Ele parece jogar com a camisa 5,
1: pra mim, é, mas ele joga todo terreno. Ele marca e joga. Ele jogaria no... Esse jogaria no Avaí titular.
2: Pra mim, melhor em campo.
1: Pra mim, é assim, ele...
2: Não abriu ainda, mas eu vou...
1: Ele é diferente. O Daniel Penha, o Gianluca foi bem. Sabe? Eu gostei do Paulo Vitor. Achei o Paulo Vitor bem no jogo. Errou.
2: É que no lance do gol, quem vê o camisa 5 infiltrar e não acompanha é o Paulo Vitor. Só que assim, treinar, marcar infiltração é muito difícil. Porque o cara só infiltra se o espaço estiver vazio.
1: E muitas vezes o cara tá olhando a bola... E o outro vê o espaço, né?
0: Também tem, se sai também, às vezes, do...
1: Mas houve passividade ali. Além da qualidade do time do Vila Nova, houve passividade.
0: É isso, né, o Mabilha, né? Você cantou bem a pedra. Teve a infiltração, obviamente. O jogador passou por ele ali, pelo Paulo Vitor. Mas até chegar naqueles 5 toques finais ali, grande área e dentro da área, né... Teve uma série de ações anteriores que o Avaí poderia ter matado a jogada.
2: Tem alguns termos que quando você...
0: Portador da bola.
2: Quando você está treinando uma equipe grande, que nem o Avaí, num estádio com bastante público, os jogadores é que têm que se comunicar dentro de campo. Você não ouve a voz do treinador, você ouve muito pouco o treinador, principalmente quando tem muito barulho. Né? Jogo de categoria de base... O jogador ouve o tempo inteiro que o treinador está falando. Então, a gente costuma dizer que o time joga na boca do treinador. Já no profissional não tem como fazer isso. Então, ali, o que faltou? Faltou a gritaria, encurta, encurta, encurta, encurta, encurta. O que é o encurtar? É quando eu passo a bola para o Chico, né? O Chico está vendo que os marcadores estão vindo em cima dele, ele tem que tomar uma decisão rápido. E tomar decisão pressionado...
0: É mais difícil,
2: né? É muito mais difícil que ter tempo para pensar. Então, o que faltou ao Avaí durante esses 30 toques? Pressionar o portador da bola. São 30 toques. Ou seja, foi muito fácil. Por isso que o Chico está falando. Passividade. Então, eles estão olhando. Estamos olhando. Deixa, não vai ter perigo. Cara, eles estão se movimentando. Eles estão buscando espaço. E foi bem na nossa frente aqui que a bola circulou, rodou e que sai a infiltração. E em momento algum, o jogador que estava recebendo a bola do Vila Nova... precisava tomar decisão rápido. Por quê? Porque eles não estavam pressionados. Tamanha a passividade do Avaí naquele momento do jogo.
0: Meia-noite e 45 minutos. O Avaí ficou no empate em 1-1 com o Vila Nova e segue na zona do rebaixamento. Vamos aos quesitos, começar aí por quem se destacou na partida. Vem aí o cara do jogo.
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0: Chico Lins, temos alguns nomes aí que se destacaram na partida, né? O camisa 5 aí do Vila Nova que você citou, o camisa 14 do Avaí. Enfim, mais alguém te chamou a atenção e o cara do jogo da
1: sua
0: avaliação?
1: Eu acho que o Reinaldo não foi mal no Avaí, Reinaldo zagueiro. Eu acho que o Paulo Vitor não foi mal, Daniel Penha e Jean Lucas. Eu acho que foram os 4 melhores do Avaí. E o João Vieira foi o melhor disparado do Vila Nova. Eu vou dar o prêmio, vou dar o prêmio para o Daniel Penha. Por tudo que ele passou, por tudo que ele está passando e pelo golaço que ele fez. Eu acho que o melhor em campo foi o João Vieira. Mas eu vou dar o prêmio para o Daniel Penha por tudo que ele está passando.
0: Primeiro voto para Daniel Penha, autor do gol do Avaí no empate em 1-1. Marcelo Mabilha já votou, mas justifique seu voto, né? Ou repita para quem ligou o rádio agora. Mabilha, o cara do jogo.
2: Para mim o cara do jogo é o camisa 5 do Vila Nova, porque achei ele um jogador que se posicionava no entrelinhas toda hora, pisando, encurtando. Camisa 5 a gente parece que não vai entrar na área. Então o João Vieira, para mim, fez um excelente jogo. Fez uma infiltração importantíssima na hora do gol do Vila Nova, deu um passe de calcanhar para dentro da área. É óbvio que o Penha foi bem, que o Jean foi bem, mas eu acho que ele se destacou muito na partida para mim. O João Vieira, jogador, camisa 5 do Vila Nova.
0: Então, mais um voto para o João Vieira, um voto para o Daniel Penha. Eu vou votar também no Daniel Penha pelo gol, né? Enfim, né? O Daniel Penha, quanto teve alguém ao lado que

0: né, poderia jogar, que era o Jean Lucas, ele...
1: Ele cansou no final também,
0: e aí
1: também,
0: depois
1: né?
0: Ele cansou, e outra coisa, assim, ele cansou e não tinha mais alguém para aquele que pudesse fazer algo diferente. Não. O Avaí, no final, teve muita força, teve muito vigor, mas não tinha qualidade, né, Chico?
1: Exatamente, exatamente, porque... E se ele sabia que o Daniel Penha... aliás, ele a torcida do Avaí e do Flamengo juntos, ele sabia que o Daniel Penha ia cansar. Então, ele tinha que guardar na manga o Jean Lucas.
2: E faltou uma troca, né?
1: Faltou uma troca.
2: Ele fez quatro, né? Ele não queimou assim.
0: Não,
2: né?
0: Não queimou porque teve aquela... Por lesão, acho que ele ficou... Meio que talvez alguém se machucasse e tal. Mas ele guardou uma...
1: Ele mexeu três caras naquele momento. Tudo bem, o Rildo e o Caio.
0: Mas eu acho que três não precisava naquela hora, né?
1: Três não precisavam naquela hora.
2: Dois atacantes, troca os dois atacantes.
1: Isso. Troca os dois atacantes e deixa os dois meias.
2: Aí ia machucar o lateral direito, o Simples, tudo bem. Ele trocava mais um, ele tinha duas trocas. Aí sim, uma das trocas poderia ser o Penha, que estava cansado. E aí ele define se tira mais um meia e faz lá quatro atacantes, ou se ele puxa daqui a pouco, ele podia puxar o Jean para segundo volante. Uhum. Porque ele precisava ganhar um ponto, mas não adianta pro Avaí dentro de casa. O Avaí precisa fazer três pontos.
0: Então, Daniel Penha, o cara do jogo. Meia-noite, 48 minutos. Vamos ao próximo quesito.
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0: Lance do jogo. Bom, o gol do Vila Nova teve 30 toques de bola, né? Teve toque pra lá, toque pra cá, toque me voi, calcanhar, finalização, Avaí na roda. Mas o gol do Avaí teve uma qualidade que poucos jogadores têm, de fazer aquilo que o Daniel Penha fez, né? Ele olhou pro goleiro e falou assim, ó, não vai alcançar essa bola. Eu vou tocar por cima de ti. E naquele, né? No limite, né? Pum! Mas também teve um belo gol de troca de passes ali, enfim. Eu vou deixar isso aí com vocês para decidir. Chico, lance do jogo para você, Chico.
1: O gol do Avaí. O gol do Avaí, porque a finalização... o André Luiz também finalizou bem. Mas foi a jogada de contra-ataque, do contra-ataque, que o Janderson perdeu a bola. O Avaí teve um contra-ataque engraçado, né? Contra-ataque de dois jogadores que não são rápidos.
0: Mas a velocidade que o Jean Lucas correu para pegar a bola do Daniel Penha, né?
1: Exatamente. Então, e aí eram dois jogadores que se entendem.
0: Se conhecem, né?
1: Se conhecem, que gostam de jogar. Pô, eu quando jogo minha peladinha, eu gosto de jogar com uma bilha, não gosto de jogar com o Cristian dos Santos.
0: Por quê, pô?
1: Gosto de jogar com quem sabe, pô.
0: O jogador morto é o Roberto Alves,
1: pô. Não, Roberto Alves, já joguei pelada com ele muitos anos atrás. Jogadinha morta. Mas então ali eles e foram tocando.
0: Vamos fazer uma outra analogia. Mas você prefere jogar comigo do que com o Zé Maia?
1: Não, mas aí também...
0: Vamos deixar uma habilidade fora. Então isso aí favorece também, né,
1: o
0: pô?
1: O Zé Maia não tem chance de alguém que gostar de jogar com ele. Não,
0: é isso aí.
1: O cara é horroroso, cara.
0: Nos dois sentidos, né?
1: Ele não jogando bola. E detalhe, a finalização... Foi consciente, ele levantou a cabeça e disse, vou bater lá. O goleiro, o Leite, ele até disse assim, ele assim...
2: Ele é enorme, né? Ele tem uma envergadura gigante.
0: Mas ele foi isso aí que o Chico falou, ele deu um passo, para antecipar, falou, né? Só que quando ele deu aquele passo...
1: Ele falou que nem o garçom, o garçom lá de Videira falava pra gente lá, ih, quem é que vai jogar daí? Eu falava que era o goleiro reserva, ele falou, ih, perdimos. Então, ele olhou pro Daniel Penha e falou, perdimos. E aí, foi um golaço. Fico com o gol do Daniel Penha.
0: Daniel Penha, o gol do Avaí, gol de empate, tem o primeiro voto para o lance do jogo. Mabilha, para você, Mabilha, lance do jogo, deixa eu atualizar a hora aqui, ó, meia-noite, 51 minutos.
2: Cedo ainda. O lance do jogo é o golaço do Daniel Penha, de uma jogada muito trabalhada, daqueles dois jogadores que nós falamos que estavam se entrosando muito bem, cada vez estão se adaptando melhor, se procuram. Pensam muito parecido, né? Já sabe o que um vai fazer quando um toca a bola no outro, então aquela jogada ali foi espetacular. O gol do Daniel Penha, merecido por tudo que ele está vivendo, para mim foi o lance do jogo.
0: Eu voto nesse aí também. Lance do jogo para o gol de Daniel Penha, meia-noite, 51 minutos. Vamos ver se alguém acertou o placar da partida. Vem aí o Bolão da Galera.
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0: Leandro Lessa chega com a interatividade e fala, revela se alguém acertou o placar da partida. Foi 1-1, Lessa.
4: Pois é, ninguém acertou o placar da partida nas nossas participações no WhatsApp 48991813800 e também no superchat no YouTube da CBN Floripa. E tem muita gente reclamando da arbitragem. Eu sei que vai ser o nosso próximo item, Cristian de Los Santos.
0: Valeu, valeu, Lessa. Um grande abraço. Até a próxima.
4: Até a próxima.
1: Que inveja, Lessa, liberado antes.
0: Ah, aqui nós vamos só até as duas, pô. Falta 1 hora e 8 minutos, pô. Já faltou mais. Valeu, Lessa. Grande abraço. Parabéns pelo trabalho aí, Lessa.
4: Valeu.
0: 00:52, faltando apenas 8 minutinhos para 1 hora da manhã. Vamos agora com a arbitragem ao VAR CBN.
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0: É aquele problema. Quando o árbitro vem com muito cartaz, a gente já logo desconfia. Foi o que aconteceu com a Daiane Muniz. 5 jogos na Série A sendo elogiada. Apitou o Campeonato Paulista, Palmeiras e São Paulo. E aí veio para cá se esperando muito. Entregou pouco ou quase nada. Arbitragem com muita polêmica por aqui. Chico, como é que foi a Daiane Muniz, a Leila Nayara e a Maíra Mastella?
1: Olha, eu, a auxiliar número 1 achei fraca.
0: Assim, a Leila.
1: A Leila aqui. Ela é atrapalhada, a bola saía, ela ficava olhando. Cara, eu acho muito engraçado, a maneirinha que a bola sai e fica olhando pro juiz. Vai embora, pô. Aí o juiz passa pra lá e ela levanta pra cá. Não, isso não estou falando, é dela e muitos outros bandeirinhas. Então ela achei fraca. Eu gosto de árbitros e árbitras que deixam o jogo seguir, mas aí você tem que ter o critério o jogo todo. E o critério para os dois. Então ela, eu acho que, por exemplo, dava para dar o segundo cartão amarelo aqui pro Formiga. Teve uma falta do DG lá, que também tinha cartão amarelo, porque se fosse falta, poderia ser cartão amarelo. E teve um lance que eu acho que é o mais polêmico de todos, que a galera está reclamando aqui.
0: Pênalti, né?
1: É. Assim, em velocidade natural, eu não acho aquilo pênalti. Agora,
0: dizem que teve um pisão. Eu ainda
1: tem,
0: não vi
1: tem
0: a imagem,
1: um pisão,
0: tá?
1: Tem um pisão.
0: No
1: é um pisão,
0: né?
1: É, mas é um pisão mais leve. Agora, se tu para a imagem e vê o pisão, muitos hábitos de vídeo chamam para dar pênalti.
2: Já marcaram várias vezes.
1: Várias vezes.
0: Não, sabe o que é o problema?
1: Então, o que eu acho? Dá para marcar o pênalti.
0: O problema é esse.
1: É pênalti claríssimo? Não acho. Mas dá para marcar. Então, claro, quando é contra o nosso time, a gente fica pé da vida. Quando é a nosso favor, a gente acha que não é nada. Mas daria para marcar o pênalti. Então, tem uma interrogação na arbitragem e no VAR. Tem uma interrogação.
0: Aliás,
1: aí.
0: Aliás, o VAR já poderia ter chamado, inclusive, para o segundo amarelo.
1: Assim,
0: ali, né?
1: Em velocidade normal, eu não daria esse pênalti, tá? Agora, para a imagem, a gente vê que tem um pisãozinho ali e tal. O Cipriano valoriza, como o atacante sempre valoriza. Mas daria para marcar também, sem problema.
0: Eu não vi o lance ainda, tá? Depois vou olhar com calma, né? Amanhã, depois a gente debate isso aí também. Mas assim, ó. Se o jogador chegou antes... O jogador da Vai chegou antes, beleza. Agora se é aquela coisa que é quase que junto, né? E...
1: Vou dizer uma coisa, o torcedor havaiano vai lembrar. Se fosse o Potker, seria pênalti. Porque o Potker, ele antecipa e já se joga. Quantos pênaltis o Potker cavou? Aliás, cavou outro dia um assim pelo Londrina. Eu vi ele cavando.
0: Quem cavaria um pênalti assim e também muito bem é o Davidson. O Davidson aí era pênalti.
1: É o Davidson, é aquele estilo. Só que o David ia dar 3 cambalhotas.
2: Ia para lá no aeroporto.
0: E deu a nota ali para a árbitra, Chico?
1: Cara, então eu vou dar uma nota 4, nota porque 4. Teve um lance aí... Mas ela, na condução do jogo eu gosto, assim, acho que foi legal. Mas só que de vez em quando, assim, ó, vou deixar correr. Aí de repente marca uma faltinha que não tem nada a ver. Deixa correr também.
0: Daiane Muniz, de São Paulo, recebeu nota 4. E a nota
1: Silvano Campos está dizendo, eu vi o lance agora e foi pênalti. Muita gente está dizendo, então, não, respeito, Silvano, eu acho que dá para marcar sim.
0: Ô, Chico, qual que foi a nota para o quarto árbitro ali, Chico?
1: Para o quarto árbitro? Pô, cara.
0: Homem da placa.
1: Ele é um homem. Ele foi um homem apagado na partida.
0: Ficou apagado?
1: Apagado por quê?
0: E o
1: não,
0: Diego
1: pior que
0: da
1: isso.
0: Costa Cidral ficou apagado hoje, né?
1: Não, o Diego é gente boa, bom árbitro, mas, pô, ele precisa trocar a pilha da coisa ali.
0: Marcelo Mabilha, nota 4 para a Daiane Muniz na avaliação de Chico Lins. E para você, como é que foi a árbitra e suas auxiliares, hein, Chico? Aliás, Chico, Mabilha, Chico deu 4. Mabilha dá quanto?
2: 1-2, né? Chico, né? Mabilha, Mabilha, Chico, Mabilha. Tem uma história que o falecido meu amigo Denner contava, do treinador Celinho, que uma vez o time da Portuguesa perdeu um jogo, e aí eles chegaram lá, pô, como é que o Celinho falando que tinha um jogador que tinha acabado com o jogo, chamava-se Tonzinho. Aí os caras falaram, pô, Celinho, mas não tem Tonzinho lá do outro lado. Não, é o Tom e o Zinho. Eles faziam tanto 1-2, Tonzinho, Tonzinho, Tonzinho, que o Tonzinho acabou com o jogo. Boa, boa. Enfim, eu não gostei da arbitragem da Daiane, porque esse lance da expulsão é claro, ela teria que ter dado o segundo cartão amarelo, ponto.
1: Desculpa, o lance da expulsão, para mim, é mais claro do que o pênalti.
2: É dela no campo, é claro, né? Seria uma vantagem boa para o Avaí naqueles minutos finais, jogar com um jogador a mais. Tanto que na sequência o Guto já tira, o Formiga já coloca o Maranhão. E o lance do pênalti, para mim foi pênalti claro. Eu vi aqui no Twitter alguma coisa relacionada a algum lance do Juventude. Alguém lá de Caxias do Sul repostou que esse lance é pênalti, que já foi marcado e tal. Enfim, esse lance eu acho que é do VAR.
0: Não, isso é do VAR.
2: Esse lance é do VAR. Claro. Ela estava numa oposição... A bandeirinha rápido, daqui, né? A pouco poderia fazer alguma coisa, enfim, mas também faltou um pouco mais.
0: A bandeirinha
2: mais...
0: não estava marcando o lateral,
2: Então, assim, eu vou dar a nota 2 para a Daiane pela arbitragem e o VAR, eu vou dar a nota 1, porque não pode errar. Para mim, um lance claro para mim de pênalti com a imagem. Na hora do jogo ali é muito difícil, porque parece uma dividida normal.
0: Thiago Luiz Scarascati, então... Tá no VAR e ficou só lá no ar-condicionado, não quis se meter no jogo. É isso. Então, nota 1, nota 4, nota 2, arbitragem muito mal. Vou ficar com essa média também, nota 2, aí num contexto geral para toda essa turma. Meia-noite, 58 minutos. Era isso, né, gente? Vamos acabar por aqui? Não. Né? Eu ia até as duas, mas vamos até uma, né? Se ganhasse, a gente ia até as duas. Mas perdemos, vamos até uma.
1: Então. Não, foi uma oportunidade perdida para o Avaí. Por isso essas coisas do Alan, essas entrevistas de técnico me deixam maluco, cara. Sabe? Pô, o Avaí podia dormir fora da zona. Né? Dormir na zona, já dormisse na zona.
0: É... Melhor não me manifestar nesse momento sem a presença do meu advogado aqui, né? Porque a gente nunca sabe. Vai... Né?
2: Qualquer coisa que tu falar, pode ser prova contra ti. Se
0: for meu advogado, eu não falo, tá bom?
1: Então, dormi fora da zona, podia estar... Londrina ganhando amanhã, vem a 2 pontos, entra na briga, e eu achei que Londrina já tinha ido. Então,
2: Porque a conta que eu... Desculpa te dar um peixe com a conta. Não, que mano... o Alan faz é que há 30 pontos... Né? Ah, são muitos pontos. Cara, tem que fazer 14. Né? Tem que fazer 14, é isso, né?
1: Tem,
2: Avaí,
1: né?
2: O Avaí tem 30. 15, né? 15, o Avaí, né? Tem 30, precisa 14 ou 15. Em 30 disputado. É 50% de aproveitamento. É. Só que o Avaí fez 30 em 84.
0: A matemática. A régua prejudica, né? Essa régua não bate, né?
1: Não, porque detalhe, vai fazer 2 jogos.
2: Tá sempre deixando pra depois. Não, porque vamos pegar o.
1: Não, porque.
2: O Botafogo,
1: mas
2: nós vamos pegar o.
1: Vai ter que ganhar.
0: Assim, não, mas todo time que é rebaixado é assim, né? A história não, porque. Não, ainda dá tempo, ainda vamos chegar.
1: Porque sabe o que está pensando o Botafogo? Sabe o que está pensando Londrina? Não, nós temos um confronto direto com o Avaí. O Avaí na ressacada é um dos piores mandantes. Os caras estão pensando isso também.
2: Exatamente, Chico. Exatamente.
0: Não, complicado. Bom, Chico, valeu, Chico. Amanhã tem mais um debate diário, é isso?
1: Um abraço, amanhã tem mais. Amanhã um abraço, Christian. Um abraço, Macedo, Lacerdinha, o Pepeu que saiu.
0: Tá animadão, né?
1: Ah, o Lacerdinha é monstro.
2: Pizzaria agora?
1: Não. O Pepeu, o Salles Júnior, Leandro Lessa, a galera lá do Foguete. Então, um abraço para todo mundo. Galera do chat aqui também, gente boa demais hoje.
0: Tá xingando a turma aí?
1: Não, cara. Então não tem. Tô rindo de mim, que eu dizer que eu experimentei maconha, que não traguei. Essa história de não tragar não é minha, claro que não é minha. Eu traguei. Você é do
0: presidente. Ah, tu tragou então?
1: É, presidente. Eu experimentei, pô. Eu nunca gostei de droga. Aí quem falava isso era o presidente dos Estados Unidos. Sim, perguntaram pra ele, o Bill Clinton, perguntaram pra ele, mas o senhor experimentou maconha? Eu experimentei, mas não traguei. Eu brinquei com isso. Não, mas isso aí, será que tinha 17, 18 anos? Graças a Deus, nunca me meti com droga, não gosto. Não, não façam isso, meninos. Um beijo pra todo mundo, amanhã estamos no debate. Aturando o Bob. O Bob, essa hora tá dormindo de meinha.
0: Aliás, o torcedor tá falando que quem fumou maconha e tragou foi o Alan.
1: Ah, o Alan Al, não sei.
0: O torcedor tá falando aí pela modificação que ele fez e
1: tirar o doidão. Tava um pouco doidão.
0: Do time, mas isso aí é coisa do torcedor. Marcelo Mabilha, valeu Mabilha, um abraço, cara, até a próxima. Ô, teve rave tudo, hein? Mabilha dança bem, cara.
2: Passadinha do velho Mário.
0: Mabilha, valeu.
2: Valeu, boa noite a toda a nossa equipe. Amanhã estamos no debate, mas eu tenho reunião daqui a pouco. 8h30 estou na imobiliária, tenho reunião às 9h, tem uma entrega do imóvel às 10h30.
0: Com essa comissão até eu ia
2: lá. E uma hora da tarde eu estou lá no debate lá. Chegando um pouquinho mais cedo, 12h30, para tomar aquele café preto com o Bob.
0: Também, né, aquela resenha também,
2: com o Jeff. Boa noite, valeu, grande abraço. Valeu,
0: Marcelo Mabilha, Chico Lins, comentaristas da CBN Floripa, antes ainda com o nosso Sali Júnior na narração, Lessa no plantão e o Pepeu Cardoso conversando com o torcedor. É isso, gente, com os trabalhos técnicos do Leandro Lacerda e Eduardo Macedo, lá nos altos do Morro da Cruz, com o nosso Christopher Rocha e o Fernando Silveira, coordenação de esporte e jornalismo de Antônio Neto, gerência de Luciano Calheiros e direção de Jean Manrich. Eu, Cristian de Los Santos, vou ficando por aqui e volto amanhã dentro da programação da CBN Floripa, a melhor rádio que se tem notícia. Obrigado pela audiência, obrigado pelo carinho e é isso. Tem mais jogo, tem tempo ainda do Avaí se recuperar e a gente torce por isso e a CBN segue na transmissão do melhor futebol na melhor qualidade aqui para você que acompanha 90.3 FM e plataformas digitais. Valeu, gente! Boa noite a todos. Grande abraço. Opa! Fui!
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3: Uma hora, cinco minutos.

0: Muito bem, aqui no CBN Madrugada, espaço para a gente falar um pouco mais aí sobre as coisas da política. Nossa convidada é a professora Maíra Goulart da Silva, professora do Departamento de Ciência Política da Universidade Federal do Rio de Janeiro. Professora Maíra, muito bom dia, é um prazer tê-la mais uma vez aqui na CBN.
1: Olá! É um prazer estar aqui conversando com vocês.
0: Bom, temos aí uma grande expectativa para a sessão desta terça-feira no Supremo, mas eu queria começar com os últimos números da pesquisa Quest para a presidência da República. Pela primeira vez, o candidato Flávio Bolsonaro aparece à frente do candidato Lula no segundo turno. O Flávio tem 42% contra 40% do petista. E no primeiro turno, a distância do Flávio para Lula caiu de 7 para 5 pontos. Era 36 a 29, agora está 36 a 31. O que pode explicar esse aumento dos votos ou das intenções de voto para o Flávio Bolsonaro, hein, professora Maíra?
1: Para entender essa situação, eu acho que é importante a gente tentar ver o filme todo, para entender esse frame. E no filme todo a gente tem uma eleição que é muito acirrada, porque ela vem numa estrutura, não só no Brasil, uma estrutura global de polarização, na qual a gente tem a maioria das sociedades divididas em dois grupos grandes, nos quais, né, a gente tem um campo organizado pela extrema-direita, com hegemonia de lideranças de extrema-direita, e outro campo organizado em torno do tema da democracia, associado com a esquerda, mas na maioria dos países composto por uma frente ampla, que inclui elementos da direita tradicional. Então, essa coalizão ampla formada em torno da ideia de democracia fica mais para o centro. É diante disso, né, que a gente tem essa conformação de a sociedade tendo quase toda ela já definido os seus campos, mas um escopo muito além de eleição, porque essa organização polarizada da sociedade não diz respeito apenas às escolhas eleitorais, ela é um filtro cognitivo que organiza toda a forma de se posicionar acerca de temas, acerca de questões, e, é claro, é um condicionante do voto. No caso do Brasil, a gente tem, nesses dois polos, no campo da esquerda, no campo democrático, a gente tem uma liderança incontestável e muito antiga, e um campo unido em torno dessa liderança. Portanto, as oscilações no campo da campanha do presidente Lula tendem a ser menos acentuadas, porque ele já parte de um patamar elevado que vem do fato do campo dele estar unido. É diferente do cenário da direita. Por quê? A direita está com uma crise hegemônica. Ela tem uma hegemonia recente por parte da extrema-direita. Jair Bolsonaro conquista essa hegemonia apenas em 2018 e já pouco tempo depois, em termos históricos, ele é preso e deixa de ser um nome viável para organizar essa direita. Então, é uma direita que tem uma crise de hegemonia e, de alguma maneira, se desune. Então, quando Flávio surge, ele surge de um patamar muito aquém daquilo que representa a base social do campo dele. E o presidente Lula, não. Ele já começa sua campanha um patamar de votos muito representativo do que é esse campo que ele representa.
0: O fato do presidente Lula ser uma liderança muito antiga, neste momento, isso é positivo ou negativo para a candidatura dele?
1: Para a aglutinação daquilo que já está definido para o campo dele, é positivo. O que eu estou querendo dizer é o seguinte: das pessoas que vão votar em virtude do ideal democrático e do risco que a extrema-direita representa para a democracia, essas pessoas vão votar no Lula. E o fato dele ser um candidato definido e com identidade com esse campo gera menos dúvida por parte desse campo na hora de votar. Agora, você tem razão quando você me provoca perguntando se eu faço dele ser. Uma pessoa que tem um modelo antigo de fazer política, que é oriunda de um outro tempo, que já sofreu desgaste, né, de 4 mandatos como presidente da República, é claro que isso é um complicador para a conquista de novos votos fora desse campo. Mas dificilmente alguém que teme o retorno de uma configuração golpista, de uma configuração antidemocrática ao poder, vai deixar de votar no presidente Lula porque ele não é tão moderno quanto se gostaria.
0: A pesquisa Quest mostrou também nesta segunda-feira que os indecisos representam 10% dos eleitores neste momento. O candidato Augusto Cury, que tinha dado uma arrancada aí nos últimos levantamentos, voltou a cair, tinha 8%, agora tem 7%. Renan Santos, Ronaldo Caiado passaram de 3% para 4% e Romeu Zema caiu de 2% para 1%. Nesse ambiente, professora Maíra Goulart da Silva, dá para imaginar alguma outra situação daqui a 3 semanas nas eleições que não seja um segundo turno entre Lula e Flávio Bolsonaro, ou a possibilidade ainda de um término da eleição no primeiro turno? O que você pode falar para a gente?
1: Perfeito. Para a compreensão desse contingente de indecisos, de brancos e nulos, né? Para entender o quanto desses eleitores está indeciso mesmo, a gente precisa entender as rejeições. Porque uma parcela dos indecisos, dos brancos e nulos, rejeita determinadamente um candidato ou outro. Então, tem aqueles que não vão votar mesmo, que vão anular mesmo, e tem, ou que estão de fato indecisos, mas que rejeitam um determinado campo. Logo, provavelmente, caso votem, vão votar no outro campo. O que a gente não sabe de fato é o contingente de pessoas que de fato não tem uma posição formada, não tem uma preferência ou uma rejeição determinante sobre nenhum dos campos. Esses são os eleitores de fato que a gente chama de swing voters, né? Que podem votar num, podem votar no outro candidato. E a minha interpretação sobre esse segmento é que ele é formado por pessoas que têm pouco interesse em política e que, de alguma maneira, não estão preocupados com isso e que vão definir seu voto na reta final, muito com base naquelas conversas que vão ter com seus familiares momentos antes, ou, menos do que isso, com base apenas na conjuntura dessa semana que antecede a eleição.
0: Bom, num provável segundo turno, dá para imaginar que eleitores de Augusto Cury, Renan Santos, Ronaldo Caiado e Romeu Zema possam migrar para o presidente Lula? O que a candidatura do presidente Lula poderia ou deveria fazer para tentar buscar esses votos que, olhando assim pelo espectro ideológico, tendem mais a ir para o candidato Flávio Bolsonaro, não é, professora?
1: Perfeito. Eu acho que a campanha negativa é útil para esses casos, mas ela tem que tomar um cuidado, porque me parece que o componente central tem que ser a rejeição ao radicalismo que a extrema-direita traz consigo. E, portanto, a campanha negativa não pode soar radical. A negatividade não pode ser um formato de radicalidade, de agressividade, que me parece ser o que é rejeitado na figura do Flávio Bolsonaro e dos Bolsonaros de maneira geral, e que fazem que esse voto em primeiro turno muitas vezes tenha como preferência um outro candidato.
0: A gente está conversando aqui no CBN Madrugada com a professora Maíra Goulart, professora do Departamento de Ciência Política da Universidade Federal do Rio de Janeiro. Maíra, mudando de assunto, temos hoje, né, nesta terça-feira, uma sessão importantíssima, histórica, do Supremo Tribunal Federal. Acho que eu não lembro de nenhuma sessão do Supremo que tenha angariado aí tanta atenção como essa. E a pergunta que eu faço é a seguinte: eles vão decidir lá se o Alexandre Moraes será ou não investido investigado, né, em relação às conversas, às relações que ele teve com o Daniel Vorcaro. Qual o impacto nas eleições que esta decisão do Supremo pode ter, pensando no caso de eles decidirem investigar o Alexandre Moraes, ou no caso de varrerem para debaixo do tapete essas suspeitas?
1: Olha, a minha impressão é que não importa o que aconteça nessa sessão, a permanência do Supremo Tribunal Federal na pauta noticiária é negativa para a campanha do presidente Lula. Por quê? Porque o Supremo é instituição, o Supremo faz parte do Estado brasileiro e o discurso que aumenta a votação em Flávio Bolsonaro é discurso anti-establishment, um discurso contra as instituições, um discurso que coloca todo mundo, são todos corruptos mesmo, então vou votar no Flávio. Esse tema da corrupção, esse tema anti-institucional, ele só favorece a Flávio Bolsonaro. Então, assim, é claro que eu tenho uma expectativa enquanto cidadã, enquanto brasileira, sobre essa sessão de amanhã, mas em termos eleitorais, eu acho que a permanência do tema supremo ela é ruim para a campanha do presidente Lula.
0: Essa questão da corrupção foi identificada também pela Quest, né? Eles fizeram essa pergunta, têm feito essa pergunta, e a preocupação do eleitor com a corrupção foi subindo nas últimas três pesquisas, de 14% para 20%, agora 22%. Bom, acho que não é nenhuma surpresa isso aí, não é, professora? Se a gente pensar aí não só no caso Master, a questão do INSS, não é?
1: Perfeito. E não é um tema que tem um impacto simétrico nas duas campanhas. Por quê? Porque o PT ele foi associado ao tema da corrupção durante décadas e isso gerou o que a gente chama de antipetismo. Então, o tema da corrupção é um gatilho direto para o antipetismo. E no caso da família Bolsonaro, o principal componente do seu voto, o principal determinante do voto na família Bolsonaro, não são expectativas positivas sobre a família, e sim negativas sobre o PT, sobre a esquerda. Ou seja, o antipetismo, o antiesquerdismo, o anticomunismo, esses são os determinantes do voto na extrema-direita. E não uma percepção positiva sobre seus candidatos. Por isso que o impacto da corrupção, quando associada à figura do Flávio, ela é menos prejudicial do que quando associada à figura do Lula.
0: A gente está de novo naquela questão do engajamento pelo ódio, não é, professora Maíra? Uma pesquisa, um levantamento, um estudo, né, que foi feito pela USP, pela Universidade de São Carlos, e que é comprovado em números, né? Na eleição passada, praticamente metade dos eleitores de Lula e de Bolsonaro admitiram que votaram naquele candidato não porque estavam apoiando, porque tinham coincidência aí com as propostas, mas porque não queriam o outro. E a gente está mais ou menos na mesma situação, não é?
1: Perfeito. E, a meu ver, é esse engajamento pelo ódio que explica a elevação positiva nas intenções de voto do Flávio Bolsonaro. O que eu quero dizer? A pauta anti-supremo, ela permitiu o retorno da imagem de um inimigo comum. O retorno desse sentimento negativo pelas instituições. E isso dota esse grupo, que antes estava, de alguma maneira, apático ou pouco coeso, pouco unido em torno da figura do Flávio, seja pela briga com a Michelle, seja porque existem outras lideranças que estão de olho no butim dessa disputa hegemônica dentro da direita. Mas isso tudo ficou para trás quando essa imagem de um inimigo comum trouxe de volta a capacidade da coesão e mobilização para esse grupo. É isso que a gente viu no 7 de setembro e é isso que a gente está vendo agora nas pesquisas eleitorais.
0: Para a gente fechar a nossa conversa, professora Maíra, bom, a gente tem ouvido muito falar que o próximo presidente da República vai poder indicar até 4 ministros do Supremo Tribunal Federal. Nós estamos com 10 ministros apenas, porque o ministro Barroso saiu, não foi substituído, e completarão 75 anos, portanto, devem deixar o Supremo 3 ministros nos próximos anos. Luiz Fux em 28, Carmen Lúcia em 29 e o Gilmar Mendes em 2030. E aí, para somar nessa questão, eu estava dando uma olhada aqui numa reportagem muito interessante do Nexo Jornal, né, que é um jornal na internet que traz sempre uma análise aprofundada das questões. Eles botaram um gráfico lá que mostrou um outro aspecto que eu acho que é importantíssimo e a gente não tem dado tanta atenção assim. Além dessa questão de que o próximo presidente vai indicar 4 ministros, de 1933 a 42, o Supremo não vai ser alterado, a menos que alguém deseje sair antes dos 75 anos, mas serão 9 anos, de 33 a 42, com a mesma configuração. Diante dessa realidade, queria que você falasse um pouco da importância, né, dessa próxima eleição nesse aspecto que é a configuração do Supremo aí na próxima década, né?
1: Eu acho que o Partido dos Trabalhadores faz uma comunicação nichada para alcançar eleitores, né, que tenham de alguma maneira um grau, né, de formação política, de escolaridade, sejam capazes de entender o papel do Supremo enquanto guardião dos princípios constitucionais, esse eleitor vai considerar esse motivo suficiente para um voto em qualquer candidato que não seja extremista de direita, extremista de maneira geral. Porque o Supremo Tribunal Federal, as Cortes Supremas no Brasil e no mundo, elas têm como objetivo proteger a institucionalidade liberal, democrático-liberal, de ameaças oriundas do extremismo. Se a gente tem, né, um mandato de um presidente extremista e ele consegue maioria do Supremo, ele certamente porá em xeque as garantias constitucionais. Então, me parece que sim, esse seja um tema importante, mas só para aqueles que entendem o papel do Supremo, entendem o valor da democracia liberal, que são, é claro, temas muito abstratos e que têm menos, despertam menos interesse por parte daqueles eleitores que estão mais conectados com questões concretas, como políticas públicas e economia de maneira geral. Então, me parece que essa sofisticação necessária para entender a gravidade dessa situação, ela talvez não dê um contingente muito grande de eleitores, mas numa eleição muito acirrada como essa, pode ser determinante para conseguir aquele 0,8 que vai definir essa eleição, que é a minha aposta, que vai ser uma eleição definida por um contingente muito pequeno de votos.
0: Muito bem. Professora Maíra Goulart, do Departamento de Ciência Política da Universidade Federal do Rio de Janeiro. Mais uma vez, muito obrigado pela gentileza aqui com a CBN. Um bom dia e até uma próxima.
1: Eu que agradeço. Um abraço.
0: 1:24, nas eleições de 4 de outubro, o brasileiro vai votar em homens e mulheres para os cargos de deputado estadual, deputado federal, além de eleger 2 nomes para o Senado, o governador do estado e o presidente da República. A partir desta semana, a CBN explica numa série de reportagens as atribuições básicas de cada um dos cargos que estão em votação. E hoje você relembra o papel do deputado estadual com a Marcela Lorenzetto.
2: Daqui menos de um mês, o cidadão vai encarar mais uma vez a urna eletrônica para escolher representantes dos poderes legislativo e executivo. Mas será que todo mundo sabe o que cada político faz?
3: Você me pegou.
4: Não vou saber te falar, não.
5: A gente aprende na escola, mas é coisa que a gente não acaba esquecendo com o tempo.
6: Essa politicagem eu não entendo muito, não.
2: Qual o papel de um deputado ou deputada estadual? A função mais conhecida é a de criar e votar leis para o Estado, como, por exemplo, as regras de impostos locais, o ICMS ou o IPVA, ou ainda regras relacionadas à organização e ao funcionamento das instituições estaduais de segurança, Polícia Civil, Militar. Cientista político Marco Antônio Teixeira, professor de Ciências Políticas da FGV e AESP, explica as demais funções além de legislar.
6: Ele tem uma outra função igualmente nobre que a sociedade pouco percebe porque os parlamentares pouco atuam nela, que é a função de controlar o governo do Estado. Em duas frentes, primeiro na frente orçamentária, ou seja, é a Assembleia Legislativa que aprova a peça orçamentária, ou seja, aquilo que vai ser previsto de orçamento para gastar no ano seguinte, e depois aprova a execução orçamentária a partir de um parecer do Tribunal de Contas. E de outro lado, tem a função também de verificar o desempenho do governo do Estado nas políticas públicas. Como está indo a saúde, como está indo a educação, como está indo a segurança pública, não é?
2: O deputado fiscaliza o governo e os gastos da gestão. Ainda determina onde será gasto o dinheiro público. Também pode apresentar emendas ao orçamento, participar de comissões e cobrar providências do governo para problemas de interesse da população. E por falar em dinheiro, quanto será que ganha um deputado?
7: Ah, para cima de uns 30, 40 mil.
8: Eu chuto que um deputado deve ganhar em torno de 20 a 30 mil reais.
9: Olha, a gente tem um teto salarial no Brasil, mas eu sei que nunca é respeitado, né, por causa das verbas de gabinete, né, independente se estadual ou federal, né, mas eu acredito que ultrapassa aí os 70, 80 mil reais, né?
2: Pela lei, um deputado estadual deve ganhar até 75% da remuneração de um federal. Hoje, deputados estaduais do Brasil inteiro recebem R$ 34.774,64. Além do salário, os parlamentares ainda podem receber valores extras, como auxílio moradia, verba de gabinete, diárias e outras despesas. Em São Paulo, por exemplo, essas verbas extras podem ultrapassar os R$ 48 mil por mês. O número de assessores permitidos em cada gabinete é definido em cada Assembleia Legislativa. Não existe um padrão. São 26 assembleias pelo país, além da Câmara Legislativa em Brasília. Como o Distrito Federal acumula as competências de cidade e estado, o deputado distrital atua como se fosse um deputado e vereador ao mesmo tempo. Um deputado estadual ou distrital não bate ponto para cumprir uma carga horária como da CLT, por exemplo. Existe o trabalho no plenário, com as sessões de votação e a participação em comissões, mas também há esforços fora da Assembleia, com visitas a municípios e atendimento à população.
6: Um deputado tem muito o que fazer, basta querer fazer.
2: O deputado estadual não administra o Estado. Ele cria leis, aprova o orçamento e fiscaliza quem administra. O governador, que será tema no próximo episódio dessa série que pretende te ajudar a entender as funções antes de escolher o seu representante. Com colaboração de Isabel Gomes e sonorização de Cláudio Antônio, de São Paulo, Marcela Lorenzetto.
0: Uma e 28. Agradecer a companhia da ouvinte, do ouvinte CBN, aqui no CBN Madrugada. Muito obrigado pela mensagem que chega do Cristiano de Garopaba, Santa Catarina, também Anailton Marinho, de Alagoinhas, na Bahia, o Nínero Vasconcelos Filho, de São Paulo, palmeirense, tá? Feliz aí com a vitória do Palmeiras sobre o São Paulo no fim de semana, né, Ricardo Garcia? São Paulo jogava bem no primeiro tempo, viu? Não é porque eu sou tricolor, não, mas São Paulo com time reserva jogava de igual para igual com o Palmeiras, e aí o nosso zagueiro lá, jovem, inexperiente, deu uma entrada completamente fora de propósito, quase machucou realmente de verdade o jogador do Palmeiras e foi expulso. Aí não tinha mais jeito, né? Já é difícil jogar com o Palmeiras 11 contra 11, um a menos então fica impossível. Ayrton Dias, de Campinas, ele e a Sueli estão lá, sempre trazendo pra gente o menu da madrugada, viu, Ricardo Garcia? Hoje é chá verde com pão de queijo. Muito bom. Obrigado a você que interage também pelo e-mail, é só entrar no site cbn.com.br. Humberto Andrade, obrigado, Humberto, pela mensagem aqui, pela companhia. Também conosco via YouTube, pessoal trocando ideias pelo chat. o nosso ouvinte aqui, o Mauro da Costa Lima, está chegando por aqui, ouvinte Linaldo. Também obrigado a você que interage via Instagram. Estamos aqui na rede social, no Instagram, no @phcgalvão. Repetindo, @phcgalvão. Você pode interagir aqui pelo Instagram, como faz o nosso ouvinte Fred Guimarães, Roberto Paixão, e também chegando aqui via Instagram, no @phcgalvão. Muito obrigado, Kelly Moraes.
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0: Terça-feira, 15 de setembro de 2026. A investigação da Polícia Federal aponta que o fundo Heaven Gate, que recebeu repasses do banqueiro Daniel Vorcaro, permaneceu 4 anos inativo e só começou a operar após a mudança de Eduardo Bolsonaro para os Estados Unidos. Criada em 2020, a estrutura recebeu a primeira remessa em fevereiro de 2025, 2 milhões de dólares enviados pela empresa Entre Investimentos, ligada ao doleiro Antônio Carlos Freixo Júnior. A PF apura se o dinheiro de Vorcaro foi lavado por esse esquema para bancar a produção do filme Dark Horse. O Tribunal Superior do Trabalho determinou que funcionários dos Correios mantenham 80% do efetivo durante a greve. A determinação abrange as unidades de atendimento, transporte e distribuição. A medida atende parcialmente um pedido da empresa para tentar encerrar a paralisação. A greve ocorre em meio à crise financeira dos Correios, que registrou prejuízo de mais de 2 bilhões de reais no segundo trimestre deste ano. O presidente dos Estados Unidos, Donald Trump, anunciou que Ucrânia e Rússia concordaram em suspender ataques mútuos contra alvos do setor de energia, como refinarias e usinas elétricas. A declaração do republicano surge em meio a uma recente escalada de bombardeios entre os dois países. Com a guerra ultrapassando os 4 anos e meio de duração, o conflito segue sem perspectiva formal de término, apesar do suposto pacto de trégua na infraestrutura crítica. No horário de Brasília, 1h33.
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0: Uma hora 1h34, seguimos aqui, eu e Ricardo Garcia na mesa de som, vamos até às 5 com você aqui no CBN Madrugada. Agora é hora de falarmos sobre finanças pessoais.
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0: Flávia notou que o Tesouro Prefixado 2032 tem uma taxa maior do que o Tesouro Prefixado 2029. Mas o Tesouro IPCA 2040 tem uma taxa menor do que o Tesouro IPCA 2032. Ela pergunta se os juros das aplicações financeiras de renda fixa não deveriam ser sempre maiores conforme vai aumentando o prazo do vencimento. Flávia, numa situação normal, sim. As aplicações que vão vencer num prazo mais longo deveriam ter juros mais elevados do que os investimentos que vão vencer num prazo menor. No jargão de mercado, isso se chama curva de juros. A justificativa é que se o investidor abre mão da liquidez, ele deveria receber um prêmio na forma de uma remuneração maior, mesmo se ele puder se desfazer da aplicação a qualquer momento, como acontece com os títulos do Tesouro Direto. Até porque, quanto maior o prazo de vencimento do título, maior a oscilação da marcação a mercado e, portanto, mais arriscado é o investimento. No entanto, em algumas ocasiões, não é isso que acontece, como agora, em que a expectativa é de queda dos juros. O Tesouro Prefixado segue a lógica normal, mas como os juros reais, ou seja, acima da inflação, estão muito altos e a projeção é de queda, o Tesouro IPCA tem juros menores à medida que os prazos de vencimento vão aumentando. Mas a expectativa é que essa situação seja transitória. Até a próxima e continue mandando as suas perguntas para cbndinheiro@cbn.com.br.
1: 1:36, agora é a hora do Viva Voz, Vera Magalhães e convidados.
2: Segunda-feira, a véspera da sessão tão aguardada do STF, que vai definir o futuro da corte de alguns dos seus ministros, dia de pesquisa Quest, dia em que eu recebo aqui o Pedro Doria, nosso comentarista das segundas-feiras, colunista do Globo, editor do Meio, comentarista aqui da CBN, e está com a gente também o Fábio Zambelli, jornalista, analista político. Hoje eu mesma já anunciei todo mundo para não ter spoiler. Boa noite, senhor.
3: Boa noite, Vera. Boa noite, ouvintes.
2: Agora pode dar boa noite para o Zambelli, né? Agora que eu anunciei ele, você não
3: boa
2: fala.
3: Boa noite,
2: nada.
3: Zambelli. Ah. Eu me vigiei, Vera.
4: Tem que ser o mesmo patamar de euforia. Boa noite, Pedro. Boa noite, Vera. Boa noite, ouvintes.
2: Isso aí. Euforia, porque se começar a semana sem energia, não vai chegar na terça-feira. Bom, você já deve estar desde manhã acompanhando a pesquisa Quest feita para a Globo e para o Globo, mas eu vou dar rapidinho os números aqui antes da gente passar a analisá-las. Principal cenário de primeiro turno, Lula do PT tem 36%, é igual, aliás, em relação à semana passada. Flávio Bolsonaro do PL aparece com 31%, 2 pontos a mais. Augusto Cury tem 7%, -1 em relação à semana passada. Renan Santos tem 4, -1 em relação à semana passada. Ronaldo Caiado tem 4, também cresceu 1. E Romeu Zema tem 1, oscilou 1 negativamente em relação à semana passada. No segundo turno, tem a primeira vez que Flávio Bolsonaro superou Lula numericamente, com a cara de 42% a 40%, o que configura um empate técnico entre eles. Bom, a gente passou o dia olhando para esses dados, para essas tabelas. Pedro, acho que o que chama muito a atenção é uma certa derrocada do Lula no Sudeste, que é esse manancial dos votos do Brasil, né? Explica um pouco para quem está nos ouvindo, quem está nos assistindo, como isso é importante e o que aconteceu nessa região.
3: Vera, vamos lá. Isso é importante mesmo, tá? O mapa do Brasil, quando você olha para o mapa eleitoral do Brasil, ele já é meio que definido. A gente já sabe para onde que o Nordeste vai, em que proporção. A gente sabe para onde Sul, Centro-Oeste e Norte vão e em que proporção. E esse troço meio que divide o jogo entre Lula e Bolsonaro. Onde que existe voto que pode ir para Lula ou para Bolsonaro. Não são muitos os eleitores brasileiros que podem votar tanto um quanto no outro, dependendo do que é que estão sentindo naquele momento. E esse público é muito específico, mora nas periferias urbanas de São Paulo, Rio de Janeiro e Belo Horizonte, são mulheres classe C, em geral evangélicas. O que que está mudando nesse momento? Essas mulheres começaram a se inclinar ligeiramente na direção de Flávio Bolsonaro. O problema é que numa eleição tão dividida quanto essa, esse ligeiramente pode ser perfeitamente o bastante para eleger Flávio em detrimento de Lula.
2: Ligeiramente, mas consistentemente ao longo de pelo menos 3-4 semanas já, essa queda no Sudeste, né, Zambelli? A gente vinha falando aqui antes do início do programa que outras pesquisas já mostravam que Flávio estava na frente em Minas, estava na frente no Rio, estava na frente em São Paulo. O total do Nordeste, do Sudeste é impressionante ali, porque no segundo turno Flávio Bolsonaro foi de 43 para 47 ali nessa região tão significativa, né?
4: É, Vera, são 16 pontos de vantagem para o presidente Lula na região que tem um mau número de votos em disputa nesse processo. Então, eu até fui olhar em 2022, o Jair Bolsonaro terminou o primeiro turno com 5 pontos de vantagem para Lula na região Sudeste, e esse número foi para 8, quase 9 no segundo turno. Então, nós estamos falando de um candidato que tem quase o dobro da diferença que o pai obteve em 22. E uma eleição que foi muito apertada, menos de 2 milhões de votos de diferença. Então, se essa vantagem se confirmar, significa, possivelmente, que o Flávio terá alguma vantagem em relação ao presidente Lula, se compararmos ao quadro de 22. E é curioso que nos três principais estados do Sudeste, né, São Paulo, Rio e Minas, em São Paulo você tem uma candidatura favorita, apoiando o Flávio Bolsonaro, com possibilidade de vencer no primeiro turno. Em Minas Gerais, tem os candidatos do campo da direita na frente, com mais.

0: organizado, a tendência, ele já ofereceu resultados muito importantes contra o PT, a favor do PSDB, Aécio Neves, em 2014, teve uma explosão de votos na região sudeste, em São Paulo, sobretudo. Se esse quadro se repetir, as condições do presidente Lula reagir são delicadas. Ele vai precisar crescer muito, como disse o Pedro, nas regiões metropolitanas, nas grandes cidades, nas grandes metrópoles, onde também já existe hoje uma resistência ao discurso do presidente Lula.
1: Tem um pouco de dúvida, porque a gente sabe que existe uma resistência, por exemplo, do Tarcísio em ser efusivo no apoio ao Flávio Bolsonaro por interesses próprios, mas ele está numa situação ali na babesca, né, na eleição dele, uma eleição que tende a se resolver em primeiro turno. E eu acho que, de alguma maneira, o voto do Flávio Bolsonaro encaixou com o voto do Tarcísio em São Paulo, e isso talvez explique o crescimento dele aqui. Então, aquela ideia de que ia ter uma dissociação muito grande, um voto tarula ali muito grande, eu acho que a gente pode abrir as urnas e ver uma coincidência bem relativa dos votos do Lula, do Flávio com o Tarcísio. Vocês não acham, não?
2: Vera, eu acho que pode. Tem um desenho interessante aí, que é o seguinte. E no segundo turno, a abstenção é muito importante. Aproximadamente 20% do eleitorado se abstém tradicionalmente no Brasil. Às vezes um pouco mais, às vezes um pouco menos. E tem aquela regra meio básica que todos nós decoramos ao longo dos anos, que é o seguinte. A abstenção é ruim para o Lula. É ruim para o Lula por um motivo muito simples. Em geral, a abstenção acontece principalmente entre o eleitorado das classes D e E, que são um eleitorado predominantemente lulista, principalmente no Nordeste, que é também de onde vem mais abstenção. Agora, veja o que pode acontecer nessa eleição no primeiro turno. Se por acaso Eduardo Paes ganha no primeiro turno no Rio de Janeiro e Tarcísio de Freitas ganha no primeiro turno em São Paulo, a gente tem dois dos três estados mais populosos do Brasil, justamente dois dos três estados mais importantes da região sudeste, sem eleição estadual no segundo turno. Quer dizer, o eleitor só precisa ir para votar para presidente, porque não tem mais senador, não tem mais deputado, não tem mais nada. É só para presidente no segundo turno, nas duas maiores cidades do Brasil. Esse eleitor pode ter um incentivo de ficar em casa. E isso talvez prejudique
1: os dois maiores estados, né? Não só cidades.
2: É, exatamente. Não, perfeito. É que tem Minas também, né? Minas é mais populoso que o Rio de Janeiro. Mas a cidade do Rio de Janeiro e a cidade de São Paulo são os centros urbanos maiores do país e onde tem as principais periferias urbanas, que é onde está esse voto específico em disputa. Isso pode prejudicar o Flávio. Se ele tiver com uma vantagem na classe C no Sudeste, isso pode prejudicar o Flávio. E aí pode ter uma inversão de uma regra que a gente está acostumado a ver, que é essa de abstenção beneficia o adversário do PT. Talvez nessa eleição seja diferente, caso tenha essas duas vitórias para governo que não são implausíveis.
1: Só não podemos esquecer que talvez Pernambuco e outros estados lulistas também ocorra isso.
2: Verdade. É verdade.
0: Eu tenho alguma dúvida sobre a importância dos candidatos a governador na mobilização de segundo turno. Eu já vi aqui em São Paulo eleições em que não houve segundo turno e o candidato da oposição teve um desempenho até melhor no segundo turno que no primeiro. Teve o caso do Aécio em 2014, foi muito impressionante. O próprio Aécio se assustava quando abria as urnas em São Paulo. Ele falava que a montanha de voto que ele teve em São Paulo com os tucanos totalmente desmobilizados no segundo turno aqui no estado. É por isso que eu vejo assim, a campanha que muito apertada, ela depende da capacidade de mobilização das campanhas para levar o seu eleitor às urnas. Nesse ponto eu concordo totalmente com o Pedro. Quem conseguir levar o seu eleitor às urnas no segundo turno vai ganhar essa eleição. E essa mobilização não depende apenas do puxador de votos do governador. Desse sentimento, eu reforço essa ideia do antipetismo, né? O sentimento contra, para tirar alguém da presidência, pode ser muito forte aqui em São Paulo. Já foi em manifestações, inclusive, que não foram eleitorais, como no caso do impeachment. E nesse contexto, Vera, existe sim um elemento novo nessa formação da opinião do eleitor do Estado de São Paulo, do Estado do Rio Grande do Sudeste, que é esse enfrentamento ao Supremo. Isso não estava na pauta, pelo menos como item prioritário, nas últimas semanas. O que aconteceu nas últimas semanas? Os candidatos ao Senado da direita cresceram em São Paulo. Era esperado que eles crescessem. Eles cresceram antes do esperado por conta do Supremo. Isso também ajuda o Flávio a mobilizar o seu eleitorado. É claro que o presidente Lula tem condições de fazer um contra-ataque de mobilização. o que por

0: enquanto ainda está um pouco travado.
1: E o que me chama a atenção é que nos dois casos, as armas que se tem para essa mobilização são sempre o medo, sempre é um reforço negativo. No caso do Flávio, essa coisa do Supremo, no caso do Lula, é devolver o país para os golpistas, devolver o país para a família que pratica a rachadinha. Então, vai ser uma guerra, Trump, né? De medos. Essa coisa do Trump, o Trump vai mandar no Brasil. Teve um jantar, um almoço de família ontem na minha casa e alguns integrantes da família que estavam com essa tese. Ah, o Trump vai passar a mandar no Brasil. Então, eu acho que o medo vai ser o grande mobilizador para levar as pessoas às urnas no segundo turno, Pedro. Se houver segundo turno, né? Porque hoje o Maurício Moura, por exemplo, voltou a aventar a possibilidade de uma decisão em primeiro turno.
2: Existem dois indicadores nessa pesquisa Quest que foi anunciada hoje que nos ajudam a mapear exatamente isso que você está falando, Vera. A primeira é justamente a respeito de medo. Medo de Lula versus medo de Flávio. Quais são os medos maiores? E pela primeira vez na Quest esse ano, há mais medo de uma vitória de Lula do que medo de uma vitória de Bolsonaro. Nacionalmente, 44% dos brasileiros dizem ter medo de uma reeleição de Lula em comparação com 42% da volta da família Bolsonaro. Veja, é um empate técnico, mas o importante aqui são dois detalhes. Um, é a primeira vez que o medo de Lula é maior do que o medo de Flávio. E número dois, quando a gente abre no Sudeste, de novo, o Sudeste é que vai definir essa eleição. 37 contra 47. 10 pontos de vantagem do medo de Lula em detrimento do medo de Flávio. O segundo número que me chamou muita atenção nessa coisa, que acho que ajuda a explicar parte disso, é o histórico do indicador de preocupação, de corrupção como a principal preocupação do eleitor.
1: Há subiu três 14 semanas, era 14 pontos, né?
2: Pois é, foi de 14 para 20 para 22 ao longo de três semanas. E principalmente concentrado. Isso. Principalmente concentrado onde? Concentrado no público de direita. O Felipe Nunes publicou no Globo uma análise dos números que é muito interessante. Felipe Nunes, claro, o responsável pela pesquisa Quest, em que ele chama a atenção de um ponto em particular. A maior parte dos brasileiros acham que a crise do Supremo é uma crise que envolve, que não é do Supremo, é uma crise que envolve todo mundo, tudo mais. Quando você vê os números macro, todo mundo está dizendo, olha, é de todo mundo, não é de ninguém em particular, ninguém está achando que é mais de um do que do outro. Agora, quando você divide isso e olha para os eleitores de direita e para os eleitores de esquerda, é impressionante o contraste. Os eleitores de direita acham que a sua turma não tem nada a ver com essa crise e o problema está no Supremo, o problema está na esquerda. Enquanto que os eleitores de esquerda tendem a achar que o problema é de todo mundo.
1: Generalizando.
2: É, exatamente. Então, no fim das contas, o que esses números parecem dizer é o seguinte: o que está acontecendo é que o eleitor que tende à direita está mais mobilizado pela crise.
1: O que me chama muito a atenção, e é um dado dessa pesquisa, não é uma coisa que a gente viu chegando, é essa perda de apoio do Lula entre as mulheres. Porque isso era um dos bastiões que ele tinha, o eleitor do Nordeste era um, baixa renda e baixa escolaridade era outro, e o eleitorado feminino era outro, foi importantíssimo em 2022 para garantir a vitória dele. E agora, pela primeira vez, o Flávio Bolsonaro se aproxima do Lula entre as mulheres. Desde 5 de agosto, o Lula perde 6 pontos entre o eleitorado feminino e o Flávio Bolsonaro ganha 3. Isso reduz a distância entre os dois nesse segmento para 3 pontos. A gente sabe que nesse segmento e nos segmentos em geral a margem de erro é um pouco maior, mas me chama a atenção um recorte ainda dentro disso na rejeição a ele e na desaprovação do governo, porque tem uma piora significativa na aprovação ao governo entre as mulheres. Pela primeira vez o governo é mais reprovado entre as mulheres do que aprovado, passa a ser 48 a 44, fez um X também na aprovação ao governo. Você tem alguma hipótese, Zambelli, no noticiário recente, essa coisa da corrupção pega mais as mulheres, a questão do endividamento, das bets, um mix disso tudo?
0: Primeiro, acho que a gente precisa tomar cuidado, porque pode ser uma tendência que pode ser revertida. Então, pode ser, tem que ficar atento nas próximas pesquisas para ver se ela vai ter continuidade, essa curva. Tem algumas hipóteses, Vera. A mais plausível para mim é a seguinte: campanha eleitoral é isso. A campanha eleitoral, ela serve para tentar engajar os seus públicos nas suas causas, né? E nós temos visto, desde que a campanha começou na TV, sobretudo, um esforço da campanha do Flávio em conversar com as mulheres, que até o mês de julho, mês de agosto, era um terreno só ocupado pelo presidente Lula. E aí tem um, como o Pedro mencionou, tem um público muito ativo no engajamento feminino, que são as mulheres evangélicas. E elas estão começando a receber as mensagens que vêm da campanha do Flávio, que ajudam a diminuir a rejeição da figura do Flávio Bolsonaro como alguém com fortes questionamentos, inclusive na sua conduta em relação a mulheres e tal. Ele começa a se explicar, a dar explicações e a fazer um discurso mostrando políticas públicas, mostrando uma plataforma para esse público. Vem o público evangélico, que tem uma influência muito importante das mulheres, que está sob o impacto da crise do Supremo. Você perguntou sobre corrupção. Eu diria que mais do que corrupção estrito senso, mas olhando qual é o alvo preferencial para esse público de direita da crise do Supremo, é o ministro André Mendonça, que é um ministro evangélico, terrivelmente evangélico. Então, quando ele organiza, de alguma maneira, o eleitorado evangélico contra o presidente Lula ou a favor de mudanças. Porque é curioso, né? Quando você tem uma crise, como o Pedro falou, tem quase que um consenso de que a crise no Supremo, ela afeta todos os lados, todos os viés ideológicos. Mas um fato é inegável. Quando você tem uma crise numa instituição, existe uma demanda por mudança. Se essa demanda por mudança também arrasta o incumbente, o presidente da República, o prejudicado é o presidente Lula. Então, voltando um pouquinho a essa ideia de que o tema crise no Supremo acaba engajando mais os públicos de direita, também engaja mais o público evangélico, e por sua vez as mulheres evangélicas vão tomando posição, que até o mês de julho elas estavam muito sujeitas somente à ideia vendida pelo governo Lula.
1: Pedro, teve essa ideia, Vera, né? Diga, fala.
2: Não, pois eu queria complementar uma coisa que o Zambelli está falando. Eu conversei hoje com um pesquisador que estava me falando de grupo de foco que ele está fazendo com esse pessoal, e ele reiterou exatamente isso que o Zambelli está falando. Mulheres evangélicas estão fazendo uma ligação com o fato de que André Mendonça é evangélico, e elas ligam Alexandre ao presidente Lula, o Mendonça a Flávio Bolsonaro, e por essa triangulação elas começam a sentir mais simpatia e ver o Mendonça meio que como o herói dessa história. Então é exatamente isso que o Isabel estava falando, só que confirmado por grupos de foco que já estão rolando por aí.
1: E aí, quando você vai olhar, né, o que o Lula prometeu para as mulheres e o que ele entregou, inclusive no Supremo, porque circulou muito no fim de semana um meme ali, ou até uma travestido de postagem cult, que era assim: só tem uma mulher no Supremo e ela não está envolvida com o Vorcaro, não está envolvida com nada, que é a ministra Carmen Lúcia. E o Lula foi o responsável por reduzir a participação feminina no STF. Então, eu acho que essa condescendência, uma certa boa vontade que ele teve com as mulheres ao longo de muito tempo, quando se soma isso, o fato de que elas vão ao mercado e compram menos, elas vêm ali, a família inteira endividada em BET, às vezes elas tendo de recorrer a BET para pagar a conta do mês, como a gente tem discutido aqui. Então, eu acho que tem um desalento no eleitorado feminino. Tipo, e essa coisa, a volta de caso Lulinha, a volta de corrupção, nossa, mas de novo isso. Então, eu acho que entre as mulheres esse noticiário tem um peso. Mas eu só queria chamar a atenção para essa ideia, que eu concordo com o Zambelli: o Flávio Bolsonaro investiu muito mais na campanha em tentar diminuir esse gap, em tentar falar com o eleitorado feminino. E uma das estratégias é essa coisa de se mostrar como mais bonzinho e mais moderado da família. Ele foi educado pela mulher dele a se desconstruir, etc. Mas é impressionante que, à medida que ele vai crescendo, a família vai se sentindo à vontade para mostrar como ela realmente é. Então, hoje, o ex-deputado Eduardo Bolsonaro postou um vídeo da atriz Beth Goffman, em que ela faz uma dança e comemora ali, fala do Lula e faz o L com a mão, e escreveu a seguinte legenda: que assombração é essa? Então, seria importante que não nos esqueçamos o que a família Bolsonaro realmente pensa a respeito das mulheres historicamente e organicamente, e não só quando está em campanha, né?
3: Aí a Vera Magalhães e convidados, é o Viva Voz que a gente sempre apresenta neste horário. Nós vamos a Santa Catarina com o Zé Maia, tem informações de um caso lamentável, hein? Pichações na Universidade Federal de Santa Catarina, pichações racistas e de exaltação ao nazismo.
4: Pichações de caráter racista, ameaçador e de exaltação ao nazismo foram encontradas no campus da Universidade Federal de Santa Catarina de Florianópolis. O caso está em fase de investigação. As inscrições tinham ofensas racistas, manifestações contra comunistas e uma mensagem de exaltação ao nazismo, incluindo a frase "Viva o Estado nazista". A autoria das pichações não foi informada. A Universidade Federal de Santa Catarina afirmou que o caso foi encaminhado à Polícia Federal. A vice-reitora da UFSC, professora Felipa Amadi, comentou o caso.
5: A universidade já se manifestou por meio de nota, através da PROAF, e reafirmando que a universidade não tolerará ameaças, racismo ou qualquer manifestação de caráter nazista em seus espaços, e que a universidade está aberta, então, a todas as investigações necessárias para a apuração dos fatos. Esse já é um debate que nós estamos desenvolvendo, mas que vem diante da gravidade dos fatos, foi antecipado e vai ser realizado já de imediato.
4: Esse não foi o primeiro caso de pichações com apologia ao nazismo na Universidade Federal de Santa Catarina. Em novembro de 2023, outras mensagens e símbolos foram encontrados no campus de Florianópolis. Em outubro de 2022, ocorreu também a identificação de pichações em um banheiro do campus de Joinville. Além do encaminhamento à Polícia Federal, a universidade informou que está mobilizando as estruturas para avaliar e reforçar medidas de segurança. De Florianópolis, Zé Maia.
3: 2 horas da madrugada desta terça-feira, vem aí o Edmilson Fernandes.
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0: Terça-feira, 15 de setembro de 2026. Relatórios do COAF divulgados pelo Supremo Tribunal Federal revelam que Fabiano Zettel, cunhado do banqueiro Daniel Vorcaro, transferiu mais de 19 milhões de reais para a Igreja Batista da Lagoinha, em Belo Horizonte. Preso pela PF no âmbito das fraudes do Banco Master, Zettel atuava como pastor na unidade, que encerrou as atividades após a detenção dele. O documento aponta ainda repasses do pai e outros parentes de Vorcaro, totalizando 57 milhões de reais em movimentações sob suspeita na instituição religiosa. Subiu para 4 o número de mortos pelas fortes tempestades que atingem o Paraná desde o meio da semana passada. A confirmação ocorreu nesta segunda-feira com a localização do corpo de um homem dentro do rio Ribeira, em Rio Branco do Sul, na região metropolitana de Curitiba. O veículo em que ele estava tentou cruzar uma ponte submersa. A outra vítima do carro e um morador de Tunas do Paraná continuam desaparecidos. As chuvas já afetaram quase 15 mil pessoas em 60 municípios do estado. O ministro do Desenvolvimento, Indústria e Comércio e Serviços, Márcio Elias Rosa, vai se reunir presencialmente com o representante comercial dos Estados Unidos, Jameson Greer, entre os dias 30 de setembro e 1º de outubro. O encontro para discutir o tarifaço será às margens de uma reunião preparatória do G20. O ministro das Relações Exteriores, Mauro Vieira, também participa da conversa. Hora de Brasília, 2:02.
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2: 2:03. Bom dia a você que nos acompanha aqui no CBN Madrugada com Ricardo Garcia na mesa de som. Vamos até às 5. Já já a Josélia Pegorim traz para a gente a previsão do tempo para todo o Brasil. Antes nós vamos ao Paraná e também a São Paulo. Matheus Leite tem informações aí sobre as consequências das chuvas ali no Vale do Ribeira, também na Grande São Paulo.
3: A Defesa Civil do Estado de São Paulo realiza ações de ajuda humanitária em municípios do Vale do Ribeira, atingidos por fortes chuvas desde o fim de semana. Moradores de Registro, Eldorado, Barra do Turvo, Iporanga, Ribeira e Sete Barras enfrentaram diversos transtornos por causa do nível alto de rios como Ribeira de Iguape e Turvo. Abrigos nessas cidades já receberam cerca de 150 famílias. Equipes também atuam para entregar ajuda humanitária em áreas isoladas. Em Eldorado, um dos locais mais afetados, os agentes conseguiram chegar com mantimentos a comunidades quilombolas de difícil acesso. O capitão Maxwell Souza, da Defesa Civil, afirmou que diversas ruas na cidade foram atingidas por enchentes, mas destacou que os moradores dessas regiões já tinham saído de casa.
4: São ruas que infelizmente inundaram, mas nós retiramos essas pessoas desde sábado, elas saíram das suas casas, tiraram os seus pertences para não perderem, né, os seus pertences. Então a situação é essa de momento, a água, o rio já com 11 metros, né, quase 12 metros de altura, lembrando que a cota de inundação aqui são 6 metros aproximadamente.
3: Em outros municípios do estado, a forte chuva do fim de semana também causou estragos. Na Grande São Paulo, em Jandira, equipes do Corpo de Bombeiros e da Defesa Civil ainda procuram por um dos dois homens arrastados por uma enchente na madrugada de sábado. O outro foi encontrado morto na tarde de domingo. Em Juquitiba, foram registrados mais de 70 deslizamentos de terra e 15 pontos de alagamento nos últimos dias. Mais de 100 pessoas ficaram desalojadas. Em São Bernardo do Campo, no ABC Paulista, um deslizamento de terra atingiu a área ao lado de uma casa, no bairro Ferrazópolis. No litoral, uma cratera se abriu em uma calçada, na orla de Praia Grande, e engoliu um guarda civil municipal na noite de domingo. Apesar do susto, ele não teve ferimentos graves. A previsão é de mais chuva ao longo da semana no estado. Apenas nos primeiros 14 dias do mês, a capital paulista registrou o setembro mais chuvoso desde o início da série histórica, em 1943. Segundo o Instituto Nacional de Meteorologia, o acumulado de chuva medido chegou a 253 milímetros, volume 3 vezes maior do que a média do mês. Com colaboração de Guilherme Gimenez e Lucas Taveira, de São Paulo, Matheus Leite.
2: São Paulo para o Paraná com Vinícius Bonato.
5: Cerca de 21 mil pessoas em 71 municípios do Paraná foram afetadas pelas fortes chuvas registradas no estado entre a última quinta-feira e esta segunda. O balanço foi divulgado pela Defesa Civil do Paraná. Mais de 2 mil pessoas seguem desalojadas e 395 desabrigadas. Os temporais mais severos deixaram cidades do chamado Vale do Ribeira, região de divisa com São Paulo, em situação crítica. Foram registrados alagamentos, quedas de barreiras, erosões e interrupções em rodovias e serviços essenciais. As cidades de Cerro Azul, Adrianópolis e Tunas do Paraná concentram as ocorrências mais delicadas. Até a noite de segunda-feira, 4 mortes haviam sido confirmadas pela Secretaria de Segurança Pública do Paraná. Em Adrianópolis, um dos municípios mais afetados, pacientes que precisam se deslocar para Curitiba para tratamento médico enfrentam uma barreira. A interdição total da Estrada da Ribeira, a BR-476, principal conexão entre os municípios. O governador do Paraná, Ratinho Júnior, destacou que agora está em andamento uma operação emergencial para garantir que pacientes da cidade tenham acesso ao tratamento sem interrupções.
6: A situação mais crítica é a região de Cerro Azul e Adrianópolis. Nós já estamos com a equipe lá, estamos com 4 patrulheiros de motoniveladora, equipamentos pesados para fazer um trabalho emergencial, para não deixar que o fluxo seja interrompido. Mas Adrianópolis é uma situação mais crítica, porque nós estamos realmente ali com um problema de queda de barreiras que deixou o fluxo interrompido na sua totalidade.
5: Além dos municípios do Vale do Ribeira, outra região fortemente afetada pelas chuvas foi o extremo sul do Paraná. O município de União da Vitória, às margens do rio Iguaçu, registrou alagamentos na área urbana da cidade. O chefe de gabinete da Defesa Civil do Paraná, Major Marcos Vidal, relatou que o órgão acompanha especialmente a situação na cidade.
7: Que o rio já subiu bastante, estava se estabilizando, mas as pessoas foram tiradas preventivamente, ativados abrigos também para receber essas pessoas, tudo isso preventivamente, né? Antes da água chegar nessas residências, e a gente continua apoiando e monitorando a situação junto com o município.
5: O nível do rio Iguaçu atingiu a marca de 6,3 metros, patamar superior ao limite de 6,1 metros, o que marca o início de alagamentos na área urbana. A expectativa é de que o nível do rio suba um pouco mais nesta terça-feira e atinja estabilidade apenas a partir de quarta-feira. De Curitiba, repórter Vinícius Bonato.
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2: Vamos saber como é que fica o tempo em todo o Brasil nesta terça-feira com a Josélia Pegorim.
8: E nesta terça-feira teremos o Brasil dividido num grande contraste térmico. O centro-norte muito quente, o centro-sul com temperatura baixa. O centro-norte quente e seco, o centro-sul úmido e frio. Tem previsão de geada para esta terça-feira no amanhecer da região da fronteira do Uruguai com o Rio Grande do Sul. Isso é o ar frio de origem polar que está espalhado pelo centro-sul do Brasil e, junto com a nebulosidade e a chuva, mantém a temperatura baixa no sul, em áreas de Mato Grosso do Sul, São Paulo, Rio de Janeiro e também do centro-sul de Minas. Ainda tem muita chuva para acontecer no centro-sul do Brasil nesta terça-feira, especialmente na região sudeste. Áreas de São Paulo, Minas Gerais e também o Rio de Janeiro podem ter chuvas de moderada a forte intensidade. No centro-sul do Espírito Santo, algumas pancadas também podem ser fortes. Os maiores volumes de chuva devem ser observados na região serrana do estado do Rio de Janeiro, sul de Minas, na região da Zona da Mata Mineira e também no norte, noroeste e fluminense. No sul do Brasil, o sol até aparece nesta terça-feira, junto de alguma nebulosidade, mas a chance de chuva é pequena. Poderemos ter alguma chuva fraca no leste do Paraná, no leste de Santa Catarina. Algumas pancadas de chuva poderão acontecer no extremo oeste do Paraná, mas não há nenhuma situação de alerta. No centro-oeste do Brasil, ainda temos condições para pancadas de chuva moderadas a fortes no leste de Mato Grosso do Sul, no leste de Goiás e também na região de Brasília, que no domingo bateu o recorde de calor para esse ano, com cerca de 33 graus. No Nordeste, na maioria das áreas do norte do Brasil, o sol forte e o tempo seco predominam nesta terça-feira. No Amazonas, risco de chuvas de forte intensidade. Josélia Pegorim, da Clima Tempo, para a CBN.
2: Doze e onze, agora o destaque do esporte aqui no CBN Madrugada com Gabriel Dudziaki.
9: O Bahia venceu o Remo por 2-1 no encerramento da 27ª rodada do Campeonato Brasileiro. O tricolor de aço abriu 2-0 com gols de Jean Lucas e Luciano Juba. Vitor Bueno, no fim, descontou. Com o resultado, o Bahia entrou no G4 do Brasileirão, enquanto o Remo se mantém em penúltimo lugar. Hoje, três brasileiros entram em campo pelas competições continentais. Na Copa Libertadores, o Fluminense visita o argentino Platense às 19h, depois de ter vencido o primeiro jogo por 2-0. Já na Sul-Americana, também às 19h, o Vasco recebe o Santa Fé após 0-0 em Bogotá, enquanto às 21h, o São Paulo joga no Morumbis contra o Boca Juniors, precisando de uma vitória por 2 gols para seguir adiante.
2: 12h12, agora é Maria Cristina Fernandes conversando com Fernando Andrade e com a Tatiana Vasconcelos.
10: Eu juro que quando eu te desejei um bom descanso no fim de semana, não era retórica, tá? Eu realmente desejava mesmo que as jornalistas políticas desse país pudessem ter um pouquinho de descanso. O Supremo Tribunal Federal discorda, né? Claramente, o que a gente viu durante o sábado e o domingo foi uma série de ofícios. Eu não sei se eu posso chamar de uma guerra de ofícios, porque foram muitas os despachos, né? As decisões tomadas ali pelos ministros, e estou entendendo que elas visam o dia de amanhã, né? O dia em que o ministro do Supremo Tribunal Federal, Alexandre de Moraes, pode ser alvo de uma abertura de investigação inédita na Suprema Corte, né, Maria Cristina?
11: Sim, Tati. Revelando um bastidor aqui para os ouvintes, um bastidor da produção deste programa, quando a Tati hoje me pediu para a gente fazer uma coisa explicadinha sobre essa montanha de decisões e ofícios, eu digo, até onde for possível, porque a gente fala uma coisa e daqui a pouco o ministro desfaz aquilo. Então, da hora que nós combinamos este comentário para aqui, já houve 2 decisões, tá? Mas vamos lá, tentando atualizar para dar algum sentido para o que aconteceu nesse fim de semana. Primeiro, como é que chegamos a este fim de semana? Chegamos numa guerra deflagrada entre os ministros, de um lado, pela abertura de sigilo no início do mês das mensagens do banqueiro Daniel Vorcaro e do ministro Alexandre de Moraes. Mensagens em que a gente só via, aquilo que o Vorcaro falava, mas mostrava solicitação para que Moraes interferisse nas tratativas do Master para liberar transação com o BRB, para liberar que o banco continuasse a funcionar junto às PGR, à Polícia Federal e ao Banco Central. E ainda perguntava se devia ser preso, né? A edição do contrato do escritório da mulher do Moraes, Viviane Bassi, e de 131 milhões. E se o contrato causou a revelação, né? A publicidade desses diálogos gerou uma grande indignação em todo o país. E Mendonça pediu que se julgasse a abertura de investigação de Moraes. Ele queria que essa investigação fosse na turma, mas o ministro Edson Fachin decidiu levar para o plenário. Esta é a decisão que acontecerá amanhã, se o ministro Alexandre Moraes será ou não investigado. O Moraes retrucou com um relatório da Polícia Federal, apócrifo e sem timbre, com supostas investigações pedidas por Mendonça o relator do Master, o relator do Master pedindo investigação sobre Moraes, e esse pedido de investigação ficou marcado para o dia 23 de setembro. O Fachin resistiu aos pedidos para que tudo isso fosse analisado conjuntamente na sessão de amanhã. E no meio disso tudo, André Mendonça determinou o afastamento do delegado-geral da Polícia Federal, Andrei Rodrigues, submeteu à turma, houve um pedido de vista. O Dino mandou o Andrei voltar ao cargo antes que essa vista se esgotasse, e aí o Fachin também levou esta decisão para a sessão de amanhã. O Andrei segue no cargo, quer dizer, voltou ao cargo e lá segue.
10: Certo.
11: Bem, assim terminamos a sexta-feira, quer dizer, não terminamos a sexta-feira, sim.
10: Assim nos despedimos às 2h45 na sexta-feira, porque de lá para cá também aconteceu um monte de coisa.
11: Pois é, o Fachin pediu que se derrubasse o sigilo do Master.
10: Certo.
11: Ainda na sexta-feira, é um processo que tem centenas de inquéritos. E para só o ouvinte ter uma ideia, cada lote que era liberado tinha centenas de inquéritos, de cada um desses inquéritos tinha alguma coisa em torno de uns 300 documentos, né? Então é realmente uma força-tarefa que os jornalistas fizeram ao longo desse fim de semana. E essa retirada de sigilo, é importante que o ouvinte entenda o que é que está embutido nessa retirada de sigilo. O que você pode ter em curso, a gente falou aqui, né, eu acho que na sexta-feira ainda, era essa coisa de você deixa uma ação penal, ela precisa ser conduzida com sigilo, porque senão você avisa ao bandido que ele vai ser alvo de alguma operação, que ele está sendo investigado, ele pode obstruir a justiça e tal. Mas o fato é que, por estarmos numa campanha eleitoral, entender o que aconteceu parece ter mais importância do que achar os culpados. E a gente pode ter, em vez de uma ação penal, a gente pode estar assistindo uma comissão da verdade. Né? Porque o que importa é entender o que aconteceu e o papel de cada um neste enredo, que tem trazido, eu acho que é o caso mais grave de toda a história do Supremo. Então, o que aconteceu e por que cada um dos citados aí em todos esses sigilos que têm sido derrubados, porque eles agiram desta ou daquela forma.
10: Uhum.
11: Bem, é isso que está em curso. O ministro Cristiano Zanin pediu a íntegra do celular do Morcaro, o que ainda não estava incluído nesse sigilo do Master. A íntegra desse celular pode conter os pagamentos que o Morcaro fez, e isso aí incluir outras pessoas que não estão aparecendo nesta quebra de sigilo. A Polícia Federal enviou na manhã de hoje esta quebra de sigilo pedida pelo Fachin no fim de semana. E no domingo, o ministro Flávio Dino adicionou uma nova trama nisso tudo, que foi derrubar o sigilo da operação do Dark Horse.
10: Sim.
11: E na decisão, ele afirma haver indícios de vínculo no esquema de lavagem de dinheiro do filme sobre o ex-presidente Jair Bolsonaro, para o qual o candidato do PL, Flávio Bolsonaro, pediu dinheiro ao banqueiro Daniel Vorcaro. indícios de vínculos da lavagem desse dinheiro para que esse dinheiro chegasse aos Estados Unidos, onde está a produtora, e onde também mora o deputado, o ex-deputado Eduardo Bolsonaro, irmão de Flávio, que esta trama, essa cadeia de instituições e agências por onde passou o dinheiro do Vorcaro para os Estados Unidos, dividiu vínculos com a mesma operação com que o PCC lava dinheiro. Esta é a principal, a principal suspeita levantada pela decisão que retirou o sigilo do Dark Horse. É. Porque fala-se ali, que fica claro que as emendas parlamentares do deputado Mário Frias foram usadas. Ou seja, há dinheiro público no
10: filme.
11: No filme,
10: ao
11: que era algo
10: do que
11: o
10: Flávio vive dizendo, né? Que só tem dinheiro privado,
11: exatamente,
10: que não tem problema. Mas, enfim, esse dinheiro do Master também passou, ou melhor, foi o dinheiro de previdência de quase 20 estados, também foram usados pelo banco, né? É bom que a gente se lembre, né, Maria
11: Cristina?
10: Pois é. A fonte do dinheiro
11: exatamente
10: é a mesma.
11: Foi bem lembrado, Tati, porque é importante que se mostre aí o dinheiro das emendas parlamentares indo para esse filme, mas eu não entendo como é que o candidato conseguia negar a existência de dinheiro público, uma vez que estava ali documentados os depósitos dessas previdências estaduais e municipais em fundos do Master.
10: Sim.
11: Isso já estava dado.
10: Sim.
11: Isso era fato
10: há
11: corrente.
10: Muito tempo,
11: Então, como é que se pode negar a existência de dinheiro público nesta grande falcatrua?
10: Sim.
11: Então, eu realmente custo a entender. Então, essa decisão do Dino traz mais evidências do uso do dinheiro público. E agora, o mais bombástico, sim, é essa suspeita sobre o PCC. Que você não tem ali o Flávio, o PCC operando o dinheiro que o Flávio pediu para o Vorcaro. Não é isso que tem ali. O que tem ali são indícios de que os dois esquemas usaram a mesma estrutura. O PCC e a lavagem desse dinheiro pedido ao Vorcaro para o filme usaram as mesmas estruturas.
10: Certo.
11: E reside nesta investigação uma aposta de que esteja aí o ouvinte, realmente agora eu vou forçar um pouco a barra, viu, Tati?
10: Vai.
11: Para a memória do ouvinte, porque que esteja aí a Fiat Elba do Flávio Bolsonaro.
10: Ô, louco, Maria Cristina, essa foi, voltamos o quê? Uns 89? Quanto tempo faz isso aí?
11: Em 1992 foi eleito Fernando Collor à presidência da República. Em 89 ele foi eleito, em 92 estourou-se aí que o tesoureiro de sua campanha, Paulo César Farias, estava coordenando, digamos assim, encabeçando o esquema de corrupção do governo. Só que nada havia vinculando a atuação do Paulo César Farias ao ex-presidente Fernando Collor. Eis que descobriu-se que este Fiat Elba, que servia a casa, da casa do Collor, ele havia sido comprado pelo dinheiro do Paulo César Faria. E aí foi que se deu início ao processo de impeachment. Só que lá, isso aconteceu 3 anos depois da posse do Collor na presidência. Então, a aposta aí que se faz é que isso pudesse vir a acontecer antes da eleição. Mas, enfim, são todas hipóteses, e eu repito, essa suspeita de que haja atuação do PCC nessa lavagem, por enquanto, são indícios. A gente lê os arquivos daquela decisão liberados pela decisão do Dino e não tem a comprovação disso.
10: Perfeito.
11: O que é que aconteceu hoje? O Moraes reforçou o pedido de quebra de sigilo lá dos pagamentos feitos por Vorcaro. E o Fachin liberou este pedido para o André Mendonça. E o Dino abriu o sigilo de uma decisão que mandou fazer a operação contra o deputado Cezinha da Madureira, próximo do André Mendonça. E ele está próximo porque está lá na decisão, é uma apuração da Polícia Federal, que foi o Cezinha da Madureira que marcou o encontro do Vorcaro no Instituto do ministro André Mendonça, em São Paulo. Este encontro foi reconhecido pelo próprio ministro. Então, o Cezinha da Madureira é investigado nesta operação por agir em associação com a Mariângela Fialec, que é uma ex-assessora parlamentar que tinha o controle das emendas ao orçamento, mandava pagar as emendas. Ela trabalhava diretamente com o ex-presidente da Câmara, Arthur Lira, que o Cezinha da Madureira trabalhava com ela e com a sua esposa, Valéria, para a obtenção de decisões favoráveis nas cortes superiores de prefeitos e de pessoas que precisavam, que estava aí no alvo do Supremo, parlamentares, e que precisavam de decisões favoráveis nas cortes superiores. Esta é uma decisão que expõe a atuação do Cezinha da Madureira não apenas na sua proximidade com André Mendonça, mas também na tentativa de fazer uma outra autoridade para ministro Supremo, que é o ministro da AGU, Jorge Messias, com quem ele divide a denominação evangélica e por quem ele estaria trabalhando para a ida ao Supremo. E aí chegamos, se nada mais acontecer no dia de hoje...
10: Se nada tiver acontecido nesses últimos 5 minutos...
11: Chegamos à sessão de amanhã. O que é que se espera diante de todos esses acontecimentos? Todos esses acontecimentos, Tati Fernando, indicam uma guerra de dois grupos no Supremo, que está sendo mediada pelo ministro, presidente do Supremo, que é um ministro bastante de respeitabilidade, digamos, até aqui nunca foi questionada a integridade do ministro Edson Fachin. E ele está concedendo os pedidos de lado a lado, de quebra de sigilo, de realização de sessão. O Fachin resistiu bastante até aqui a essa tentativa do Alexandre de Moraes em juntar amanhã a investigação dele, Moraes, e a investigação do André Mendonça. Mas ele resistiu a isso. A do André Mendonça ficará para a próxima semana, mas ele, por outro lado, marcou a sessão e mandou abrir todos os sigilos que o Mendonça não tinha aberto. E essa sessão vai acontecer amanhã com um enchente de ofícios, entre os quais, para que a decisão sobre o Mendonça também aconteça amanhã. O que a gente ouviu agora ao longo da manhã? Que o que o Fachin pode fazer ele, na condição de relator, ele já pode abrir a investigação contra Alexandre de Moraes por decisão monocrática.
10: Sim.
11: E levar ao plenário a sua retificação, a sua confirmação ou não. Haverá um enchente de ofícios, isso evitaria que a sessão sequer fosse aberta, porque o risco é que você tenha tantas preliminares pedido de adiamento, pedido de esclarecimento, são ofícios que podem vir a acabar fazendo com que o tema em pauta, que é a abertura de investigação de Moraes, não seja examinado.
10: Uhum.
11: Então, se o Fachin decide pela abertura de investigação, a decisão dele estará dada. E aí caberá ao plenário confirmar ou não, e esta decisão pode sim ficar sujeita a chincanas em série, né?
10: Perfeito, perfeito. Ótima palavra também. Já ouvi em algum lugar, em algum caso, em algum país.
2: Bom, aí a Maria Cristina Fernandes conversando com a Tatiana Vasconcelos e com o Fernando Andrade. Olha, a notícia importantíssima divulgada na noite desta segunda-feira pelo Jornal da Globo, e que está publicada aqui no portal de notícias do Grupo Globo, o G1. Pela primeira vez desde o início da crise envolvendo a Operação Compliance Zero, o ministro Alexandre Moraes falou publicamente sobre as suspeitas levantadas contra ele em relatórios produzidos no âmbito das investigações sobre o banqueiro Daniel Vorcaro. Em manifestação enviada ao presidente do STF, Luiz Edson Fachin, Moraes negou ter cometido qualquer irregularidade, afirmou que nunca favoreceu o Banco Master ou Vorcaro e disse que jamais julgou processos envolvendo o banqueiro ou a instituição financeira. O ministro também classificou as acusações como uma tentativa de responsabilizá-lo por anotações produzidas por terceiros e afirmou que a ofensiva tem motivação político-eleitoral. Portanto, pela primeira vez, o ministro Alexandre de Moraes se manifesta às vésperas da sessão e pode definir o futuro dele no STF.
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0: terça-feira, 15 de setembro de 2026. A produção O Segredo de Widow's Bay e a série médica The Pitt foram os grandes destaques do Emmy 2026, realizado nesta segunda-feira em Los Angeles. Widow's Bay dominou o bloco de comédia ao faturar 6 estatuetas, consagrando o ator Matthew Rhys, que fez história ao vencer também como melhor ator em minissérie por The Beast in Me. The Pitt confirmou o favoritismo ao levar o troféu de melhor série dramática e garantir o prêmio de melhor ator em drama para Noah Wyle. Entre outros marcos da noite, Jean Smart conquistou seu 4º Emmy consecutivo por Hacks, igualando o recorde histórico da premiação. O Bahia venceu o Remo por 2-1 no encerramento da 27ª rodada do Campeonato Brasileiro. Com o resultado, o time baiano chegou a 46 pontos e ocupa a 4ª posição na tabela. A equipe comandada pelo técnico Rogério Ceni tem a mesma pontuação do 3º colocado, o Atlético Paranaense, que segue à frente pelo número de vitórias. O Remo é o penúltimo colocado com 23 pontos. No horário de Brasília, 2 horas e 33 minutos.
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0: Doze e trinta e cinco, agora com o Leandro Gouveia.

Em destaque no Panorama CBN, ministro André Mendonça retira sigilo sobre rede de pagamentos do Banco Master. Gabinetes de Moraes, Gilmar e Zanin recebem conteúdo de celular de Daniel Vorcaro na véspera de julgamento histórico no Supremo. Deputado Cezinha de Madureira, ligado a Mendonça, é investigado por suspeita de usar cargo para influenciar julgamentos em Brasília. Flávio Bolsonaro aparece numericamente à frente de Lula pela primeira vez desde o início da campanha e desconfiança sobre STF cresce 10 pontos. Donald Trump chama pedidos de desaceleração das inteligências artificiais de conspiração doentia. Olá para você que está aqui comigo, eu sou o Leandro Gouveia e essa é a segunda edição do podcast Panorama CBN de segunda-feira, 14 de setembro de 2026. Em menos de meia hora eu te conto as principais notícias do dia. Continua agitado o cenário em Brasília sobre o caso Master. E o ministro André Mendonça, do Supremo Tribunal Federal, derrubou o sigilo de mais uma petição ligada às investigações de fraudes no Master. A decisão atendeu a uma determinação do presidente da corte, ministro Edson Fachin, depois de um pedido feito pelo ministro Alexandre de Moraes e comparecer favorável da Procuradoria-Geral da República. Essa petição liberada reúne relatórios do COAF sobre movimentações financeiras da rede ligada ao caso Master. O vice do procurador Paulo Gonet, Hindenburgo Chateaubriand Filho, explicou que não tinha incluído o procedimento na lista inicial de liberação porque o arquivo não estava visível para o órgão no sistema do Supremo. Hindenburgo defendeu a abertura por considerar o documento relevante para que os ministros entendam a totalidade dos fatos no julgamento que vai acontecer nesta terça-feira, que pode autorizar o início de uma investigação sobre a conduta do ministro Alexandre de Moraes. No fim de semana, o presidente do Supremo, o ministro Edson Fachin, assumiu a relatoria do caso envolvendo Moraes para tentar diminuir a crise. Fachin negou um pedido de Moraes para julgar também nessa terça uma acusação de parcialidade contra André Mendonça. O presidente do tribunal manteve a pauta do dia focada só na situação de Moraes e decidiu marcar para 23 de setembro uma outra sessão para analisar questionamentos sobre a condução de Mendonça nos casos Master e INSS. A disputa no tribunal também envolve o acesso ao celular de Daniel Vorcaro. Os gabinetes dos ministros Alexandre de Moraes, Cristiano Zanin e Gilmar Mendes receberam nesta segunda-feira a cópia dos dados do aparelho. O envio do material foi feito pela Polícia Federal depois de ordens emitidas no domingo por Zanin e Gilmar Mendes. Os ministros afirmam que precisam do conteúdo completo para formar convicção antes do julgamento. Ao pedir o material, Gilmar Mendes criticou a liberação de apenas trechos das conversas entre Vorcaro e Moraes e defendeu que o plenário do Supremo deve ter acesso total às provas. O ministro Cristiano Zanin seguiu a mesma linha e declarou que os dados pertencem a todo o tribunal e não a um integrante específico. O ministro André Mendonça se posicionou contra o compartilhamento das informações. Para ele, a liberação total do arquivo pode prejudicar o andamento de investigações sobre fraudes e tumultuar a sessão. E a Polícia Federal está investigando o deputado federal Cezinha de Madureira, do PL de São Paulo, por suspeita de negociar decisões em tribunais superiores para favorecer a esposa dele, a advogada Valéria Rodrigues Linhares, e Mariângela Fialec, conhecida como Tuca, que foi assessora de Arthur Lira quando ele era presidente da Câmara. Há cerca de 10 dias eu te contei aqui no Panorama que Cezinha de Madureira tinha aparecido em mensagens divulgadas pelo site ICL Notícias, articulando encontros entre o ministro André Mendonça e o banqueiro Daniel Vorcaro. Nessa segunda-feira, a PF saiu para cumprir 4 mandados de busca e apreensão no Distrito Federal e em São Paulo. As ordens foram expedidas pelo ministro Flávio Dino, do Supremo. Essa é a terceira fase da Operação Transparência, que começou em dezembro do ano passado para apurar desvios no orçamento secreto. A apuração revela que a ex-assessora da Câmara, Tuca, enviava pelo celular os dados e o resumo de processos em andamento nas cortes superiores. Em seguida, o deputado Cezinha respondia dizendo que já tinha falado, despachado ou pedido atenção para o caso diretamente a ministros do Supremo Tribunal Federal, do Superior Tribunal de Justiça e do Tribunal Superior Eleitoral. Paralelamente a essa atuação de Cezinha de Madureira, junto aos magistrados, o grupo fechava contratos de honorários advocatícios que envolviam a mulher do deputado, a advogada Valéria Linhares.
Esses contratos previam pagamentos de valores expressivos, condicionados ao resultado favorável das ações. Em um dos casos identificados em junho do ano passado, a Tuca pediu apoio em um recurso no STF de interesse de uma prefeita do Ceará. Ela sugeriu que seria importante o ministro Nunes Marques pedir vista no processo. Cezinha de Madureira respondeu que tinha uma conversa por vídeo agendada com o ministro para tratar do assunto e que já tinha falado no dia anterior com os ministros André Mendonça e Antônio Carlos Ferreira, este do STJ, o Superior Tribunal de Justiça. Nunes Marques não pediu vista, mas meses depois o julgamento acabou com resultado favorável aos interesses de Tuca. Em nota, o ministro Cássio Nunes Marques informou que receber partes e memoriais faz parte da rotina do gabinete, mas que todas as decisões são tomadas de forma independente. A Polícia Federal destaca que a apuração mira a comercialização de influência e que não existem indícios de envolvimento, pedido ou recebimento de vantagem indevida por parte dos ministros do Judiciário. Na decisão que autorizou essa operação, o ministro Flávio Dino disse que o deputado Cezinha de Madureira aparenta usar o cargo para passar a ideia de que influencia julgamentos em Brasília e ressaltou que os membros do Judiciário aparecem no processo como vítimas dessa suposta venda de prestígio. Em agosto, a Polícia Federal apreendeu

0: 5 de setembro, 6 dias antes da data em que o parlamentar afirmou ter sido furtado. Vamos falar agora de eleição. Uma nova pesquisa Quest, encomendada pela TV Globo e pelo jornal O Globo, traz o senador Flávio Bolsonaro, do PL, numericamente à frente do presidente Lula, do PT, em uma simulação de segundo turno. O parlamentar alcançou 42% das intenções de voto contra 40% do atual presidente. Como a margem de erro é de 2 pontos percentuais, os dois estão em empate técnico. Mas é a primeira vez que Flávio Bolsonaro aparece na frente desde o início da campanha. A vantagem do candidato do PL cresceu no Sudeste, onde ele abriu 16 pontos de diferença, e entre os eleitores que não se consideram nem lulistas nem bolsonaristas no segundo turno. Nesse caso, ele soma 36% contra 26% de Lula. No primeiro turno, o presidente Lula continua à frente com 36% das intenções de voto. Flávio Bolsonaro tem 31%, seguido pelo escritor Augusto Cury, do Avante, com 7%. Ronaldo Caiado, do PSD, e Renan Santos, do Partido Missão, aparecem com 4% cada um, e Romeu Zema, do Novo, tem 1%. O levantamento foi realizado entre a última quinta-feira e este domingo, e escutou os eleitores logo depois das quebras de sigilo nas investigações sobre as fraudes do Banco Master. As apurações apontam Flávio Bolsonaro como investigado por suspeita de corrupção no financiamento do filme Dark Horse. Nesse mesmo levantamento da Quest, a desconfiança sobre o Supremo Tribunal Federal subiu 10 pontos percentuais. 56% dos entrevistados disseram que não confiam no STF. A Quest ouviu 2.004 eleitores de forma presencial. A pesquisa está registrada no Tribunal Superior Eleitoral sob o código BR-03607-2026. A apresentadora e comentarista da CBN, Vera Magalhães, foi até o governo e integrantes da campanha do presidente Lula para sentir como é que esses números foram recebidos. Todos atribuem a piora dos índices do presidente à cobertura de fatores negativos, como os casos Lulinha e Marcola, e a crise no STF, que ajudaram a consolidar uma visão ruim do governo.
1: Admitem a preocupação com o que a pesquisa mostra e parecem um pouco perplexos com como superar esse momento. E o caminho vai ser intensificar os ataques ao próprio Flávio, à família Bolsonaro, lembrar o que foram os anos Bolsonaro em termos de negacionismo científico, negacionismo ambiental, em termos de ataque à democracia, ao sistema eleitoral. Então, isso tudo vai ser intensificado juntamente também com o discurso do Dark Horse. Mas também colhi nessas pessoas situadas tanto na campanha quanto no governo uma enorme preocupação com essa sessão de amanhã do Supremo e o que ela pode deflagrar de uma crise ainda mais aberta, escancarada no judiciário, com reflexos na campanha imprevisíveis. Então, um momento de bastante preocupação nas hostes lulistas, tanto com o cenário da pesquisa, quanto com o quadro institucional grave que o Brasil atravessa.
0: 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Informações agora do Oriente Médio. O grupo rebelde Houthi lançou uma operação militar em larga escala contra a Arábia Saudita. Dezenas de mísseis e drones atingiram alvos militares no sul do país.

país vizinho. Com o avanço sobre o território do Iêmen, os Houthis garantiram o controle do litoral oeste do país e de uma ilha no centro do estreito de Bab el-Mandeb, uma rota que era usada pela Arábia Saudita para exportar petróleo para a Ásia como alternativa ao estreito de Hormuz, que fica mais próximo do Irã. A instabilidade nessas duas rotas fez o barril de petróleo do tipo Brent se aproximar dos 109 dólares nessa segunda-feira. Também nessa segunda, o Irã informou o adiamento de uma reunião com os países do Golfo sobre o futuro do Estreito de Hormuz, afirmando que a Arábia Saudita usou a crise no Iêmen como pretexto para adiar o encontro. O presidente Donald Trump afirmou nessa segunda-feira que Rússia e Ucrânia concordaram em parar com os ataques contra instalações de energia. Em publicação numa rede social, ele disse que a Ucrânia aceitou interromper as ofensivas contra alvos russos e que a Rússia prometeu fazer o mesmo. Trump relacionou a disparada no preço do diesel à guerra no leste europeu e não ao conflito com o Irã, iniciado por ele. A alta dos combustíveis atinge a economia americana, especialmente às vésperas das eleições legislativas de novembro. Mais cedo, o porta-voz do governo russo, Dmitry Peskov, elogiou o pedido dos Estados Unidos para suspender os bombardeios ucranianos. Por outro lado, o governo russo declarou que a turbulência no mercado global de combustíveis tem relação direta com as tensões no Oriente Médio. O presidente da Ucrânia, Volodymyr Zelensky, condicionou a entrega ao cumprimento real do acordo pela Rússia, com garantias dos aliados internacionais. No domingo, um drone russo atingiu uma estação de trem a apenas 2 quilômetros da fronteira com a Polônia. O ataque aconteceu momentos depois da passagem de um trem que levava autoridades de alto escalão, entre elas o ex-primeiro-ministro britânico Boris Johnson e o ex-primeiro-ministro sueco Carl Bildt. O vagão atingido tinha sido esvaziado minutos antes e ninguém ficou ferido. Nessa segunda-feira, a chefe da União Europeia, Kaja Kallas, disse que Moscou tentou assustar os países que apoiam a Ucrânia. O secretário-geral da OTAN, Mark Rutte, declarou que a Rússia está cada vez mais inconsequente e garantiu que a aliança militar tem opções para responder aos ataques. O governo da Polônia fez uma reunião de emergência e o governo da Rússia declarou que atingiu infraestruturas ferroviárias usadas para transportar carga militar vinda da Europa. O presidente dos Estados Unidos, Donald Trump, voltou a criticar nessa segunda-feira as solicitações de executivos e pesquisadores para desacelerar o avanço da inteligência artificial. Numa rede social, Trump afirmou que os alertas sobre os riscos da tecnologia fazem parte de uma conspiração doentia que favorece a China. Ele atacou diretamente Dario Amodei, presidente da empresa de inteligência artificial Anthropic, que defendeu um freio no desenvolvimento dos modelos mais avançados. No início do mês, um pesquisador pediu demissão da Anthropic, afirmando que as empresas estão presas em uma corrida inconsequente rumo à superinteligência. Em seguida, outros pesquisadores da companhia defenderam publicamente que a tecnologia traz riscos reais de extinção da humanidade nos próximos anos. Diante da repercussão, Amodei da Anthropic publicou um artigo no sábado sugerindo um plano global para desacelerar as pesquisas e submeter os modelos a avaliações de seguranças externas. A proposta recebeu apoio de rivais históricos da indústria, como Sam Altman, da OpenAI, criadora do ChatGPT, e do empresário Elon Musk, que é aliado de Donald Trump. Mas o presidente dos Estados Unidos disse que a ideia de que a inteligência artificial vai dominar o mundo ou destruir a humanidade não passa de uma farsa. Trump declarou que o presidente chinês Xi Jinping não vai travar a tecnologia e reforçou que os Estados Unidos já usam instrumentos regulatórios e criminais para conter abusos. Também nessa segunda-feira, a China reagiu. O ministro da Segurança alertou que a inteligência artificial é uma ameaça à segurança nacional. O chefe da inteligência chinesa acusou forças estrangeiras de usar ferramentas generativas para espalhar boatos e travar guerras de opinião contra o país. A troca de declarações ocorre poucas semanas antes de um encontro presencial entre Donald Trump e Xi Jinping em Washington, marcado para este mês, para debater justamente a governança global e a segurança da inteligência artificial. Desde os primeiros minutos dessa segunda-feira, as principais ações brasileiras registraram queda diante da maior aversão a risco global, diante das dúvidas em torno das empresas de inteligência artificial e também da maior cautela dos investidores em meio à crise institucional no Supremo Tribunal Federal, que pode afetar o desenrolar das eleições. O ritmo de queda não foi tão grande por causa da pesquisa eleitoral que mostrou Flávio Bolsonaro à frente de Lula. O principal índice da Bolsa de Valores de São Paulo fechou em queda de 0,91%
aos 185.500 pontos. O dólar comercial subiu 0,43%, cotado a R$ 5,14. O euro vale R$ 5,94, ficando praticamente estável. E o começo da semana está sendo marcado por tempestades no sul e no sudeste do país. O Instituto Nacional de Meteorologia mantém alerta laranja de perigo para São Paulo, Rio de Janeiro, Minas Gerais e Espírito Santo. A previsão é de chuva forte, ventos de até 100 km por hora e queda de granizo. As chuvas fortes causam estragos no Paraná desde a última quarta-feira. Mais de 2.500 moradores precisaram deixar as casas no estado. Em Rio Branco do Sul, os bombeiros procuram duas pessoas desaparecidas depois do carro em que estavam ser levado por uma enxurrada no domingo. A situação também é grave no Vale do Ribeira, que fica na divisa entre o Paraná e São Paulo. O transbordamento do rio Ribeira de Iguape deixou comunidades ilhadas, estradas bloqueadas e famílias desabrigadas. Em Santa Catarina, 17 cidades decretaram situação de emergência depois de registrarem deslizamentos e enxurradas. No Rio Grande do Sul, os temporais provocaram estragos e destelhamentos em 30 municípios. Ainda no noticiário internacional, os primeiros ministros do País de Gales, da Escócia e da Irlanda do Norte assinaram um acordo inédito nesta segunda-feira para defender a independência do Reino Unido. Pela primeira vez desde o fim da década de 90, as três nações têm líderes separatistas ao mesmo tempo. Os líderes afirmaram em documento conjunto que nenhum governo de Londres tem o direito de bloquear a democracia ou a autodeterminação e que o tempo de Westminster está chegando ao fim, uma referência ao governo central do Reino Unido. O primeiro-ministro do Reino Unido, Andy Burnham, declarou por meio de nota que continua focado na união dos países. Os partidos trabalhista e reformista criticaram a reunião e acusaram os governantes regionais de tentar desmembrar o reino. E antes da última notícia, convido você a mandar mensagem para o Panorama. Meu e-mail é leandro.gouveia@cbn.com.br. No Instagram é só procurar por Lê Reis Gouveia e não esquece de dizer o nome e a cidade de onde está ouvindo. Como fez o Guilherme Oliveira, de Guarulhos, São Paulo. Não perco nenhuma edição no Panorama com vocês dois. E o mais legal é ter a sensação de conhecer ambos, sem nunca ter visto. Abraços, parabéns pelo trabalho. Fazendo referência também a Bianca Santos, que apresenta o Panorama da Manhã. Valeu, Guilherme. Obrigado pela audiência. Mais uma mensagem aqui pelo Spotify. Hello, ouço vocês sempre e francamente não lembro quando comecei a ouvir, pois parece que sempre estiveram presentes. É a Mariana, que mora na Inglaterra. Obrigado, Mariana, pela audiência. E o Wesley comentou aqui que a frase da Rádio Sucupira de sexta-feira vai levar para a vida. A política é a arte de acreditar desacreditando. Diante de todo o nosso contexto político, essa frase faz todo sentido, diz o Wesley Gustavo Silva Durães, também comentando pelo Spotify. E um abraço também para o ouvinte Jerônimos, que nos ouve de Formosa, Goiás. E se você quer começar todos os seus dias bem informado, não esquece de seguir o Panorama no seu aplicativo favorito. Assim, o episódio novo já aparece para você assim que for publicado.

Ó, essa daí, a ouvinte Mariana, que mora na Inglaterra, vai poder aproveitar. A banda inglesa Oasis confirmou nessa segunda-feira que vai voltar aos palcos para uma nova turnê em 2027. Os irmãos Liam e Noel Gallagher anunciaram 38 apresentações da turnê Live 27, mas já adianto que não tem Brasil na lista. Essa série de shows vai passar pela Europa e pelos Estados Unidos. A estreia vai ser em maio, na cidade de Glasgow, na Escócia. A nova agenda vem depois do sucesso da turnê de reencontro que aconteceu no ano passado. O músico Noel Gallagher disse que o anúncio já vinha sendo planejado há cerca de um ano, logo depois do segundo show do grupo no estádio de Wembley, em Londres. A programação inclui 11 datas no estádio do Manchester City em junho. Em setembro, a banda faz 4 shows em Knebworth, onde o Oasis reuniu 250 mil pessoas em 2 shows históricos em 1996. Os dois irmãos ficaram 15 anos afastados depois de uma briga nos bastidores de um festival em Paris em 2009. E agora estão de volta. Será que eles aparecem no Brasil? Vamos aguardar anúncios futuros. Este episódio do Panorama vai ficando por aqui. A produção e o roteiro foram feitos por mim, Leandro Gouveia, e a edição e a sonorização por Anderson Wendel, o Tico. A próxima edição do Panorama chega às plataformas por volta das 7 da manhã com Bianca Santos, e eu volto na sequência. Até lá!

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0: terça-feira, 15 de setembro de 2026. O Supremo Tribunal Federal montou um forte esquema de segurança para a sessão de hoje, que decidirá se abre investigação contra o ministro Alexandre de Moraes no caso Master. O acesso ao plenário será restrito a pessoas autorizadas. Será vetada a presença de público geral e da imprensa que trabalhará na marquise do prédio. Além de detectores de metal e lacre obrigatório para celulares, a Praça dos Três Poderes terá o trânsito bloqueado e monitoramento por drones da Polícia Militar. As manifestações estão proibidas em toda a esplanada. Centenas de pessoas estão desalojadas e desabrigadas por conta das cheias do Vale do Ribeira, segundo a Defesa Civil de São Paulo. Comunidades quilombolas isoladas estão recebendo alimentos por via aérea. Ao todo, 19 abrigos foram montados em 6 municípios da região para ações de acolhimento e resgate. A situação foi agravada pela elevação do rio Ribeira de Iguape, que atingiu nível cerca de 10 metros acima do normal. O Fluminense enfrenta o Platense hoje, às 7 da noite, na Argentina, em busca de uma vaga nas semifinais da Libertadores. No jogo de ida, no Maracanã, o tricolor das Laranjeiras venceu por 2-0. Pela Copa Sul-Americana, o Vasco enfrenta o Santa Fé em São Januário e o São Paulo pega o Boca Juniors no Morumbis. Nas partidas de ida, o tricolor paulista perdeu por 1-0 na Bomboneira e o Vasco empatou em 0-0 com o time colombiano.
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0: Olá, tudo bem com você? Seja muito bem-vinda, seja muito bem-vindo ao Mundo Corporativo, que hoje se dedica a falar de desenvolvimento de lideranças. O nosso convidado é Elcio Trajano Júnior, diretor de Recursos Humanos, Sustentabilidade e Comunicação da Eldorado Brasil Celulose. Elcio, muito obrigado pela gentileza de estar conosco aqui no Mundo Corporativo. Bom dia.
1: Bom dia, Milton. Muito obrigado. Eu que agradeço o convite, o seu convite à CBN, por poder compartilhar aqui com vocês um pouquinho da minha experiência.
0: Propus aqui para os nossos ouvintes que falaremos de desenvolvimento de liderança. E temos vocês aqui da Eldorado, à medida que vocês têm um trabalho nesse processo, com uma academia de liderança. Como é que funciona essa academia e o quanto efetivamente vocês percebem os resultados nesse trabalho final?
1: Bacana. A academia é um processo, né? Você chegar a ter algo constituído na empresa e focado no desenvolvimento de pessoas e liderança principalmente é fruto de cultura, é fruto de valores que a gente pratica o tempo todo. Eu acho que Eldorado Brasil é uma empresa de fabricação de celulose que tem grandes negócios dentro dela. O negócio florestal, que emprega, que gera muitas pessoas. O negócio industrial, que transforma ali a madeira, que transforma ali o eucalipto em celulose, e a logística que leva e escoa a produção de celulose e também transporta ali a madeira para a indústria, para sua transformação e demais áreas que suportam tudo isso fazendo acontecer, né? Hoje, aproximadamente, são 6 mil colaboradores, né? Você imagina que a gente tem em torno de 800 líderes na companhia trabalhando. E desses 800 líderes, eles são responsáveis pelos resultados, pela eficiência, pelo foco e pelo desenvolvimento de outras pessoas na empresa. Então, preocupados com isso, nós investimos bastante em líderes. E nos últimos anos transformamos e colocamos a Academia da Liderança de pé. Um programa guarda-chuva, que ele tem programas de formação de novos líderes, que tem programas de desenvolvimento de líderes que já estão ali atuando na tomada de decisão. E pensando também nos líderes na linha de sucessão, no desenvolvimento estratégico, para efetivamente se tornar um executivo da companhia, né? Então, a gente tem muita atenção para esses líderes.
0: Quantas pessoas já passaram por esse tipo de trabalho, por essa formação?
1: Ah, muitos. Todo ano a gente tem aproximadamente mais de 100, até 200 pessoas passando nessa formação ou nesse processo de atualização de informações. A academia ela tem programas formais, de programas de gestão, de network, de fortalecimento, mas ela é ampla, né? Você tem desde processos de disseminar conhecimento, letramento das demais pessoas, através de diversos outros canais, que aí nós temos muito suporte da comunicação interna, isso dando amparo a tudo isso, né? Então você tem o Mais Saber, que é um programa de bate-papo com líderes da empresa, onde você cria momentos onde o próprio líder compartilha experiência, compartilha conhecimento, compartilha erros para a gente aprender com os erros também e compartilha a visão do mercado como um todo. Você também tem canais digitais onde o líder também pode compartilhar a experiência de vida, troca o dia a dia dele no trabalho, coloca o orgulho de pertencer à empresa, né? Então a gente tem muito essa ideia de levar o propósito para as pessoas e nada como o próprio líder falar da sua própria experiência. Você tem programas também que o líder quer aprender com outros líderes. Então, você tem uma própria mentoria interna, que a gente fez todo um processo de capacitação dos líderes para se tornar mentores, e até mesmo coachings, que muitas vezes ajudam muito o líder a pensar como é que eu chego num patamar de maior desafio na minha carreira, na minha trajetória, né? Além de tudo isso, a gente tem um momento que a gente considera importantíssimo na liderança, que a gente chama de AVD, que é uma avaliação de desempenho, mas desempenho do comportamento. A Eldorado Brasil, ela é pautada pelos seus valores. A gente tem 7 valores que a gente, desde a sua origem e todo o grupo compartilha desses valores. Atitude de dono, né? Simplicidade, entre outros. E através desses valores, a gente acompanha o comportamento dia a dia das pessoas. E ali a gente aprende o que a gente pode melhorar, o que a gente pode desenvolver. Ela se dá efetivamente, ela começa agora em novembro, tá? Nosso ciclo de AVD começa em novembro. Com um processo 360 graus, ouvindo as pessoas. Então, todo líder, ele faz sua autoavaliação, ele busca um feedback, uma avaliação do seu líder imediato, ele busca feedback dos seus pares, a sua equipe também fala de você. E tudo isso compõe uma base de informações ali, onde depois dessa etapa, através de profissionais qualificados, a gente conduz reuniões para falar de gente, reuniões para entender como foi aquele ano. Reuniões para a gente entender como é que está o futuro com relação à equipe que nós temos hoje. Então a gente gera um processo de feedback muito bem estruturado depois e planos de desenvolvimento, entendendo quais são as oportunidades de melhoria. Então isso é fantástico. Só para você ter uma ideia, mais de 850 líderes passaram por esse processo de avaliação. Então a gente entende que isso faz parte dessa academia de liderança também. A AVD, programas estruturados técnicos, o próprio centro de treinamento itinerante florestal, como eu te disse no início, que é ali onde a gente está muito atento à capacitação das pessoas, que aí vai além da liderança, mas toda a nossa força de trabalho, tá certo? E o cuidado na conversa, participando de reuniões, a liderança vivendo eventos nacionais e internacionais, você tem as reuniões, os comitês, todos que acontecem na empresa.
0: E ao senhor, até que ponto é possível ensinar alguém a ser realmente líder?
1: A facilidade, não facilidade, mas a oportunidade de ensinar, ela acontece a todo momento. Mas eu acho que o fator chave de sucesso é a pessoa querer aprender. A gente sempre fala que, quando eu falo de competências, hoje em dia isso está muito falado, né? Com a tecnologia, com IA, com as transformações organizacionais. Quais são as novas competências, né? O que se espera para o futuro até do agro e tudo mais? Eu sempre coloco que a vontade de aprender é fundamental. Então, toda pessoa que chega hoje no Eldorado, uma das perguntas no processo seletivo é a sua disposição para aprender coisas novas, né? Porque a grande maioria das pessoas estudaram, fazem cursos técnicos, tiveram acesso a muita informação e hoje a informação está disponível em todos os canais, hoje digitais. Nunca tivemos tanta informação, tanto conteúdo disponível para as pessoas. Mas o querer aprender coisas novas é fundamental. Então, a atitude é algo importantíssimo. Então, quando eu falo, eu posso tentar passar o meu conhecimento para alguém, mas se essa pessoa não estiver aberta para aprender, ouvir, questionar, fazer perguntas, ter uma escuta ativa, não funciona.
0: Muitas vezes, até aqui mesmo no mundo corporativo, conversando com diferentes gestores das mais variadas áreas, surge uma questão que é o profissional tecnicamente muito bem preparado e até pela qualidade do trabalho que exerce, acaba assumindo posições de liderança. E depois se percebe que, ao assumir esta posição de liderança, ele não consegue desempenhar como ele desempenhava antes. E, às vezes, sequer é tão realizado assim. Como é que se resolve esse tipo de cenário?
1: Isso acontece muito. Inclusive, é algo que tira todos os profissionais que lidam com pessoas e gestores. A gente sempre chama atenção com relação a isso. Às vezes, uma pessoa que tem um excelente resultado não quer dizer que ela vai ser uma excelente gestora de pessoas, né? E tudo bem, não há problema nenhum. Por isso que existem diversas metodologias ou formas de carreira, que você pode ter uma carreira brilhante técnica. Brilhante técnica. Sei fazer muito bem, sei colocar de pé esse projeto, sei idealizar novas soluções. Mas eu gosto de trabalhar fazendo isso. Outras pessoas já têm uma habilidade gigantesca de gestão de pessoas. Por isso que a conversa entre líderes, o próprio comitê de pessoas, ele é muito importante. A gente tem no processo da empresa, na admissão, um negócio que se chama comitê de valores. No final do processo seletivo, não importa o cargo que você ocupe, desde um diretor até um início da operação da organização, passa por um comitê de valores no final, onde pessoas de outras áreas batem um papo com o candidato ali para entender se a pessoa gosta daquilo que faz, se a pessoa entende na empresa que ela está entrando, tá certo? E se existe um fit de valores. Eu acho que isso é muito importante, né? Então, esse processo de ajustar o rumo, ele é importantíssimo. Se a pessoa assumir um papel de gestor de pessoas e deparou com a dificuldade, vamos para a academia de liderança para trabalhar isso, exercitar isso, melhorar os seus aspectos, melhorar os seus gaps para você fazer a gestão de pessoas. Se eu estou nesse papel e, de repente, eu percebi que eu não estou indo bem, ok, tudo bem, vamos rever a sua trajetória profissional dentro da empresa, vamos entender se não é melhor você voltar a trabalhar de uma forma especialista em determinado projeto. Eu acho que a resiliência corporativa nunca foi tão exigida atualmente. As pessoas têm mudado rapidamente, as empresas têm mudado, transformado rapidamente. E como gestor de pessoas, como área responsável em acompanhar as pessoas, a gente tem que estar atento a isso.
0: Elcio, o que vocês percebem que falta ou que estaria faltando nos profissionais que chegavam às posições de liderança e aí percebem a necessidade, precisamos desenvolver os nossos próprios líderes?
1: Olha, eu vou dizer para você assim, não é uma ausência absoluta, mas cada vez mais o líder, ele é demandado para ter uma escuta muito ativa. Por que isso? E acompanhar as pessoas que estão na equipe. Porque cada vez mais nós estamos com diversidade corporativa. Cada vez mais nós temos gerações dentro das empresas. Só na Eldorado Brasil, eu trabalho hoje com 4 até 5 gerações trabalhando no mesmo ambiente de trabalho. O que isso significa? Expectativas diferentes, vontades de crescimento diferentes, agilidade na resolução de problemas ou tomada de decisões de forma diferente, processo de comunicação diferente. Né? Então, assim, está ficando mais complexo. Cada vez mais complexo, né? Cada vez a gente fica mais tempo nas empresas. Eldorado Brasil, hoje, você tem, em média, os profissionais estão na organização por mais de 5 anos. Eu tenho indicadores que representam que o tempo de casa hoje na Eldorado Brasil é de torno de 5,2 anos. Tá certo? Então, é um tempo significativo. A pessoa conhece muito bem a empresa. Uhum. A pessoa conhece muito bem os corredores organizacionais, né? Então, a habilidade de ouvir de forma ativa e proativa é muito importante. Um outro aspecto importantíssimo na liderança, saber lidar com a diferença, saber lidar com essa diversidade, saber entender que a forma que eu tenho para determinada pessoa é diferente com a outra pessoa. Então, o entender do indivíduo, dedicar tempo para conversar, ela é muito importante, muito mais do que era antigamente. E entender que tecnologia, ferramentas, elas estão para apoiar, mas elas não são fator-chave para a minha decisão com relação a pessoas. Eu preciso de ter essas soluções para me suportar, para me apoiar. Mas a grande chave é eu dedicar tempo conversando, é eu dedicar ouvindo fortemente as pessoas.
0: O que que significa realmente, concretamente, ter uma atitude de dono?
1: Opa! Olha, você está atento a tudo que acontece na organização, não só no seu dia a dia, não só na sua responsabilidade. Eu acho que o atitude de dono é entender do negócio. Né? Eu sou da área de pessoas, da área de sustentabilidade e de comunicação. Mas eu tenho que saber como é que funciona vendas, eu tenho que saber como é que está o mercado de celulose, eu tenho que saber como é que está o clima, se pode afetar a plantação, eu tenho que saber como é que a indústria funciona, eu tenho que entender do negócio. Isso é ter atitude de dono. Às vezes eu não tenho que ter a profundidade do conhecimento, mas é estar atento ao todo. É estar atento ao resultado da organização. O resultado das coisas que eu sou responsável e o resultado das outras organizações, das outras unidades de negócio da empresa. Isso é ter atitude de dono. É ficar incomodado, às vezes, com coisas que não estão relacionadas ao negócio, que às vezes tira o foco das pessoas, tá certo? Então, é estar atento ao todo na companhia. E é um dos valores que a gente coloca assim, que ele engloba todos os demais valores. Né?
0: Quando você gera essa ideia na mente do seu colaborador de que ele tem de ter uma atitude de dono, você tem que oferecer poder, autonomia e possibilidade de erro também. Eu imagino que esse seja um desafio na formação das pessoas.
1: Com certeza, com certeza. A gente ainda depara com situações de intolerância às vezes ao erro, mas o erro faz parte. Acho que o errar não é o problema. O persistir no erro que possa ser um problema. Né? Então, assim, eu cometi um erro, eu aprendi com isso. Então, a importância do líder, de novo, é essa. Chamar a pessoa para conversar, o que que você aprendeu com esse erro, vai fazer diferente, como é que vai mudar o trajeto. Opa, e vamos embora. Vamos embora, vamos seguir.
0: E volta aqui com erro novo.
1: Ou não é? Ou com resultado, é melhor, porque sim, a gente sempre aprende, né?
0: Exato, mas me traga um erro novo. Cada dia a gente erra uma coisa nova, não podemos errar a mesma coisa de ontem.
1: Somos humanos, né? Eu acho que uma das características também da Eldorado é uma gestão humanizada. Tá, nós temos isso, a gente escuta muito, a gente fala muito com as pessoas, a gente está muito atento às pessoas, acolhimento às pessoas, desde a hora que chega ao seu desenvolvimento até na saída das pessoas na empresa. A gente está escutando sempre, conversando sempre. Então, isso demanda energia. Demanda energia do líder, da empresa. Nós temos, por exemplo, todo um olhar para prevenção da parte da saúde mental, dos riscos psicossociais. A gente está o tempo todo atento a tudo isso.
0: O avanço da inteligência artificial, da própria automação, isso aumenta ou diminui a importância do líder?
1: Acho que aumenta a importância do líder. Porque a inteligência artificial, ela gera agilidade. A inteligência artificial, para mim, ela, na organização, ela gera eficiência e produtividade de muitas coisas. Contudo, eu preciso de pessoas qualificadas que saibam utilizar tudo isso da melhor maneira possível para gerar esse resultado todo. Então, o líder capacitado, sabendo utilizar de tecnologia, das ferramentas novas que estão aí, vai agregar muito ao negócio. A gente sempre fala que pessoas é a base de tudo. Não importa a tecnologia que chegue, né? Primeiro, eu tenho que aprender a utilizar essa tecnologia, né? Aquilo que eu te falei no início, né? É, o aprendizado, querer aprender coisas novas. Então, está chegando uma tecnologia nova, eu tenho que saber utilizar essa tecnologia nova. Um exemplo muito que a gente utiliza, até alguns anos atrás nós colocamos muito isso, a área florestal estava adquirindo tratores, caminhões novos, com alta tecnologia, cabines, todas computadorizadas. E na florestal você tem muita mecanização, tratores uhum. autônomos que vão lá fazendo plantio, irrigando, fazendo muita coisa. Eu preciso de pessoas que saibam utilizar tudo isso. E isso não pode ser elemento para assustar as pessoas, ou as pessoas reagirem do tipo, opa, não me querem mais aqui. Não, isso tem que ser visto como uma oportunidade, coisa nova para aprender. Então, se eu souber utilizar bem a tecnologia, se eu souber utilizar bem uma inteligência artificial, todo mundo ganha. A empresa ganha resultado, eu ganho produtividade, tem espaço para novos profissionais, novas competências na empresa.
0: Do ponto de vista de treinamento, eu imagino que a inteligência artificial pode ajudar muito, muito nos trabalhos que vocês realizam, nos cursos, etc.
1: Muito, muito. Eu acho que aí tem uma grande oportunidade de melhoria. Hoje você já tem as nossas plataformas todas, o nosso conhecimento todo armazenado, tudo lá. Agora nós estamos justamente nessa fase de como integrar tudo isso. Como colocar essa inteligência para a pessoa certa e para o lugar certo. A gente, em vários momentos, a gente fica buscando muito fazer trilhas de desenvolvimento. Né? Então, trilhas de carreira, trilhas, você está aqui nesse ponto, para chegar naquele ponto, tem que ter esse conhecimento. Será que isso é igual para todo mundo? Será que eu estou numa fase que posso estar diferente da sua, eu posso estar buscando outro conhecimento, ou posso estar buscando conhecimento fora até da minha trilha? Porque eu sou curioso, porque eu quero aprender coisas novas. Então vamos disponibilizar isso. Então eu acho que ela vem justamente para democratizar isso tudo na empresa, ela vem justamente para facilitar o aprendizado, e o nosso desafio é como é que a gente amarra tudo isso, como é que a gente atende a tudo isso.
0: Eu fico imaginando que também vocês ficam diante de um paradoxo, porque quanto mais vocês preparam os profissionais de vocês, mais eles devem ser demandados no mercado pela concorrência, não só da própria área. Como é que vocês se deparam com esse tipo de situação e que trabalho para reter esses profissionais muito mais bem preparados nos quais vocês investiram?
1: Perfeito. Toda essa tecnologia e toda essa informação, ela está em todas as empresas. Não é, a gente até fala, estamos investindo, estamos, mas nada impede que um colega, uma outra empresa, tenha a mesma tecnologia ou esteja até mais adiante. E em breve, isso vai estar extremamente nivelado, a utilização de tudo isso, a disponibilidade de informação e de conteúdo. A diferença que vai gerar atração de pessoas, que vai melhorar a nossa retenção de pessoas e que vai fazer fortalecer o nosso diferencial perante os concorrentes ao mercado, é o líder. A forma que ele fala com as pessoas, que faz a gestão das pessoas e que suporta tudo isso na empresa. Então, assim, vivemos hoje, o mercado de celulose está muito aquecido. Mato Grosso do Sul, onde nós estamos, é um estado de pleno emprego, para você ter uma ideia. Hoje a gente busca profissionais não só do estado, mas até de outros estados, tá certo? A gente está sempre contratando, a gente está sempre com as nossas vagas disponíveis no nosso portal, na nossa intranet, na nossa internet, todos podem ter acesso a tudo isso. E não só nós, como todas as outras empresas. Agora, o diferencial é o propósito, são os valores de cada uma dessas empresas. E como a gente lida com relação às pessoas. Olho no olho é uma prática nossa, muito comum. O comitê de pessoas, na reta final da admissão, é outro fator. Toda a jornada de aprendizado do profissional e todo o processo, que a gente trabalha até com 6 meses, que é esse processo de entrada do profissional na empresa, de acompanhamento do líder, desse profissional que está chegando, todo esse cuidado com o ser humano, ele é muito importante para reter e manter as pessoas, além, obviamente, de práticas consistentes de pessoas, aí eu falo, ou políticas, política de remuneração, de benefícios, política de desenvolvimento, política de promoção, políticas de mérito, política de acompanhamento, de trilha de desenvolvimento, tudo isso faz parte.
0: Eu vou pegar aqui o seu cargo, né, para trazer a próxima questão, porque você trabalha com recursos humanos, sustentabilidade e comunicação. O que que a comunicação tem a ver com tudo isso que nós estamos falando aqui?
1: Peça-chave. Um dos fatores de sucesso para levar todos esses programas e fortalecer a nossa cultura são ações de comunicação extremamente estruturadas. Então, assim, desde a nossa parte de intranet, que eu vou dizer assim, que a gente chama Eldorado Conectada, desde os murais. A Eldorado Brasil é uma empresa que eu tenho que utilizar todos os canais de comunicação que você possa imaginar. Eu tenho, na fazenda, tem que usar o mural. Eu tenho que, no campo, ter que trabalhar com folhetos. As pessoas estão num trajeto, num ônibus, tem que receber informação, ou pelo celular, ou por uma rádio, ou quando chegar o ônibus na fazenda, ele tem que ter alguém que lá repasse aquela informação para as pessoas. Na indústria, já tem as plataformas, tecnologia, então a gente consegue utilizar todos os ambientes corporativos, no restaurante, em áreas de convivência para levar informação. Você tem programas para fortalecer o protagonismo das pessoas também. Então, você tem todas as campanhas durante o ano, de todos os negócios acontecendo e funcionando muito bem, né? Você tem as pesquisas que acompanham, captam como é que as pessoas estão percebendo ou sentindo. E a comunicação é a grande alavanca para fortalecer tudo isso, né? Sem a comunicação, eu acho que a gente teríamos ali uma dificuldade gigantesca, que as pessoas não estão todas no mesmo local de trabalho. Eu tenho pessoas em diversas plantas, eu tenho pessoas até no exterior. Então, a gente investiu muito para a empresa brasileira, que você tem o maior contingente de empregados no Brasil, mas eu tenho pessoas que trabalham no exterior e elas não bebiam água do que estava acontecendo aqui, vamos dizer assim, né? Então, a gente começou a colocar todo o nosso processo de comunicação interna bilíngue, levando para a China informações, levando para a Europa, levando para os Estados Unidos informações. Em todos os momentos onde eles estão presentes também no Brasil, a gente tenta ter o cuidado de fazer um processo que integre, que acolha todas as pessoas.
0: E qual é a importância dessa competência comunicação para esses líderes em formação?
1: Eu acho que ela é peça-chave também, porque todo processo de avaliação sai sempre, foi falha de comunicação. Você deve ter ouvido isso. Eu acho que os nossos ouvintes, todo mundo percebe isso, é uma realidade. Falha de comunicação. Essa foi falha de comunicação. Aquele problema teve uma falha de comunicação. Que não necessariamente é essa a comunicação que eu estou falando para vocês, mas é uma competência importante de gestor de pessoas, de um líder, saber ter uma boa oratória, saber levar a informação, entender o público-alvo, saber que ele é diverso. Você pode ter profissionais muito bem qualificados, com ótima formação, bilíngues e tudo mais, mas eu tenho público-alvo também, com profissionais ainda no início de um processo de formação, de educação, num processo que demanda um cuidado maior na linguagem, na forma de levar a informação. Então, a comunicação do líder ela é fundamental. Eu acho que o líder que não saiba se comunicar, ele tem dificuldade de liderar.
0: Qual é a sua formação?
1: Eu sou, para você ter uma ideia, administrador de empresas e contador, sou bacharel em contabilidade, com MBA em área de recursos humanos e de pessoas.
0: E antes de chegar na Eldorado Brasil Celulose, passou por outros setores. Você passou pelo sistema financeiro.
1: Financeiro, muitos bancos. Depois eu fui para birô de crédito, com empresas de TI muito forte, de serviços, e agora na indústria.
0: O que, que você aprendeu do que é ser um bom líder ao longo dessa sua trajetória, seja pelo que você aprendeu com os líderes que teve ou quando você foi desafiado a liderar?
1: Na minha visão, o líder para ter sucesso é o líder que tem uma visão humana, que sabe que está lidando com pessoas ali e não só com processos, né? E todo líder que teve sucesso é aquele líder que soube levar muito bem a sua informação, ouvir muito bem as pessoas e dedicar tempo para desenvolver o seu time, a sua equipe, gerando oportunidades até mesmo para que ele possa aprender e viver coisas novas, né? Então, isso é comum em todo e qualquer segmento, né? Quando eu mudei de segmentos, que foram segmentos significativos, serviços, tecnologia e agora indústria, eu sempre falava para todo mundo que me contratava e conversava comigo: eu gosto de gente, eu lido com pessoas e pessoas estão em todos os lugares. Entendeu? Então, eu acho que esse é o segredo, é saber lidar com pessoas e um líder tem que gostar de gente.
0: Bom, só de Eldorado são 14 anos.
1: Isso.
0: Né? Então, você teve toda uma trajetória anterior. E eu imagino, assim, a transformação que o papel do líder teve ao longo desse tempo. É mais difícil, mais desafiador ser líder de uma empresa ou de um grupo de trabalho nos dias de hoje?
1: Ele está ficando cada vez mais complexo, acredito eu. Não sei se é difícil, mas é mais complexo por causa da diversidade que nós temos hoje nas organizações. Tem profissionais de 14 anos e profissionais já sêniores, profissionais maduros já nas organizações, com suas expectativas diferentes e com fases profissionais diferentes. E a liderança hoje ela tem que saber lidar com tudo isso, né? A liderança hoje ela tem que saber transitar com tudo isso nas organizações. E a forma de lidar com as pessoas é completamente diferente, distinta, né? E esse é o grande desafio, né? Porque aquelas frases que sempre foi assim não funciona mais para os dias de hoje. A frase que sempre deu certo não funciona mais para os dias de hoje. A gente tem que aprender muito com as pessoas de todas as gerações e isso se torna desafiador para a liderança.
0: É, eu sempre repito aqui que o nosso passado é a referência, mas não é a resposta para o futuro. Nós temos sempre que olhar para essas questões e avançar também. Elcio, muito obrigado pela sua gentileza de compartilhar o seu conhecimento, a sua experiência e a experiência da Eldorado aqui com os nossos ouvintes. É uma nova oportunidade.
1: Eu que agradeço. Muito obrigado.
0: Elcio Trajano Júnior, diretor de Recursos Humanos, Sustentabilidade e Comunicação da Eldorado Brasil Celulose, conversou com você no Mundo Corporativo. 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Jung você escreve com J-U-N-G. Colaboraram com este Mundo Corporativo Carlos Greco, Letícia Valente, Débora Gonçalves e Rafael Furugem. Até o próximo capítulo do Mundo Corporativo.
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0: terça-feira, 15 de setembro de 2026. O Supremo Tribunal Federal decide hoje se abre investigação contra o ministro Alexandre de Moraes por causa da relação com o banqueiro Daniel Vorkar. Sessão começa às 10 da manhã, com leitura do parecer do presidente e relator da matéria, Edson Fachin. Em seguida, haverá sustentação da Procuradoria-Geral da República, que defende o arquivamento e a anulação do relatório da Polícia Federal. Na sequência, Fachin profere seu voto, abrindo a votação para os demais integrantes da corte. O cacique Raoni, de 94 anos, enfrenta um câncer no aparelho digestório e passou a receber cuidados paliativos em casa, em Peixoto de Azevedo, no Mato Grosso. Segundo o Instituto Raoni, a decisão foi tomada devido à idade avançada e comorbidades cardíacas e pulmonares que inviabilizam tratamentos oncológicos agressivos. O líder indígena conta com suporte médico contínuo, apoio da família e acompanhamento de pajés de sua confiança, respeitando as tradições de seu povo. Líderes da Escócia, País de Gales e Irlanda do Norte assinaram um memorando conjunto para pressionar o governo britânico a autorizar referendos sobre independência e autodeterminação. A iniciativa eleva a pressão política sobre o primeiro-ministro britânico Andy Burnham, recém-possado no cargo. Em agosto, o premier havia rechaçado a possibilidade de novas consultas populares na Escócia e Irlanda do Norte. No horário de Brasília, 3 horas e 32 minutos.
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0: 3 horas e 33 minutos. Mais uma vez, bom dia a você que nos acompanha aqui no CBN Madrugada, com Ricardo Garcia na mesa de som. Vamos juntos até às 5. E agora, a gente abre espaço para Tânia Morales e convidado.
2: Vamos falar sobre o que vai acontecer amanhã, a sessão de amanhã do Supremo, em que os ministros devem analisar se abrem ou não investigação contra Alexandre de Moraes, com base naquele pedido de investigação que o André Mendonça fez ao apresentar um relatório que ele solicitou à Polícia Federal e que traz à tona diálogos que seriam atribuídos ao Daniel Vorkar com o ministro Alexandre de Moraes, né? Diálogos que, se forem comprovados, realmente são comprometedores. Nós estamos com o professor do Departamento de Direito e Processo Penal da Universidade Federal de Minas Gerais, o professor Emílio Meyer. Professor, muito boa noite.
3: Boa noite, Tânia. Boa noite a todos os ouvintes.
2: Bom, professor, então só para entender, nós vamos partir do básico, né? Porque tem gente que já está achando que amanhã o Xandão vai ser condenado, tal. Não. O que exatamente os ministros vão decidir amanhã? Ou pelo menos para que serve a sessão marcada para amanhã? Se eles vão decidir ou não, aí já é um outro capítulo, né? Mas qual é o ponto dessa sessão de amanhã?
3: Bom, a história toda começa com uma investigação, então, conduzida no Supremo, né, que a gente já formou uma certa memória sobre ela, que é basicamente a Operação Compliance Zero, né? E essa investigação fez com que a gente tivesse aí uma discussão sobre o envolvimento de um dos ministros da corte, que é o ministro Alexandre de Moraes, numa suposta relação com o já preso banqueiro Daniel Vorkar, né? A situação era um pouco mais complexa do que isso, porque envolvia também uma relação com esse mesmo acusado, né, que era de um outro ministro supremo, o ministro Dias Toffoli, que a gente sabe que o STF já resolveu afastá-lo da relatoria daquela investigação e aí designou para essa relatoria na investigação o ministro André Mendonça, né, que encontrou alguns elementos no sentido de que alguma autoridade do próprio Supremo poderia estar sendo, então, ou seria envolvida com questões atinentes a essa investigação, né? A gente sabe que a questão é mais grave em relação ao ministro Alexandre de Moraes, porque essa relação, uma relação que não foi negada, né, mas é uma relação direta, clara, e diz respeito ao escritório de advocacia que é da sua esposa, né, o Barsi de Moraes, e esse escritório prestou um serviço, né, de compliance, efetivamente, ao Banco Master numa soma de honorários advocatícios que não é comum, né? 132 milhões de reais, um valor muito alto. E quando o ministro André Mendonça, há pouco tempo, né, no final de agosto, ele detecta que há esses elementos, ele toma uma decisão que já começa a ser criticada naquele momento, que é dizer, olha, não, Polícia Federal, faça um levantamento adequado do que são os dados, as questões que dizem respeito a tal autoridade de com prerrogativa de foro, né? Ele não pede à Polícia Federal que seja investigado exatamente o ministro Alexandre de Moraes, mas ele pede que se detecte quem é essa autoridade. E o que a Polícia Federal faz é um relatório longo, né, Tânia, de 218 páginas. E isso entra numa controvérsia na corte, porque esse relatório longo, então, já pareceria uma investigação. E aí a pergunta de amanhã é essa pergunta. O ministro André Mendonça já podia tomar essa atitude ou o ministro precisava da autorização do plenário do Supremo para chegar a tanto, né?
2: Agora um parênteses aqui. Porque essa análise da conduta do André Mendonça, na verdade, não vai ser analisado só na semana seguinte?
3: Exato. Essa questão, então, aí o que que aconteceu, né? Nos últimos, a última semana foi uma semana realmente para deixar jornalistas, juristas
2: Foi.
3: extremamente quase loucos, né? Assim, o que que a gente observou? A questão que já havia designação era a discussão sobre só o ponto de se o plenário autorizaria essa investigação em relação ao ministro Alexandre de Moraes. É esse o ponto que vai ser discutido
2: É
3: amanhã.
2: isso.
3: Só que a própria presidência da corte, na pessoa do ministro Edson Fachin, apontou em decisões anteriores que havia uma certa conexão com outros elementos que estavam sendo discutidos, como, por exemplo, na mesma data em que o ministro André Mendonça levanta o ponto do plenário decidir se seria necessária autorização para continuar a investigação, o ministro Alexandre de Moraes reagiu, né, com uma petição dirigida ao ministro-presidente, informando que havia um relatório de inteligência da Polícia Federal que demonstrava que a atuação do ministro André Mendonça já seria uma atuação parcial. E aí, olha só que curioso que é isso. O ministro Edson Fachin teria elementos para dizer que, olha, não, vamos julgar tudo então na sessão de amanhã. Mas aí o ministro Edson Fachin tomou uma decisão, né, nesse final de semana, mesmo sendo, por exemplo, pressionado pelo ministro Gilmar Mendes, né, no sentido de, olha, não, você teria que juntar as duas coisas, e ele disse, não, eu vou designar essa discussão para o dia 23, eu vou separar os julgamentos para evitar que a gente tenha mais de uma
2: Aí
3: discussão.
2: primeiro avalia a situação do Alexandre de Moraes e depois do André Mendonça. Mas a Procuradoria-Geral da República, que vai se manifestar amanhã, muito provavelmente mantém a sua posição de pedir a nulidade, né?
3: Exato. E os demais ministros também vão levantar, e essa é a grande questão que a gente tem preocupação amanhã, porque vão surgir uma série de preliminares no início do julgamento, entre elas esta, por exemplo, dizendo: olha, não, o plenário precisa decidir, essa não pode ser uma decisão exclusiva da presidência da corte, o plenário precisa decidir todas essas questões, inclusive se antecipa o julgamento daquele feito que seria julgado na semana que vem, para ser julgado conjuntamente amanhã.
2: Sim.
3: Essa é apenas uma das questões que pode ser levantada, entre as várias outras que
2: Tem
3: podem.
2: muitas outras. É porque essa questão é interessante, né? Quando o presidente Fachin dissocia uma análise da outra. Elas não são muito dissociadas, né? Pode acontecer, então, dos ministros do Supremo considerarem que o relatório que embasou o pedido de investigação contra o Alexandre de Moraes não é um relatório válido e, portanto, não abrir investigação. E na semana seguinte, avaliarem a conduta do André Mendonça.
3: É isso que realmente torna a questão extremamente confusa. O que me parece que seria o caminho mais coerente seria dizer o seguinte: olha, o ministro André Mendonça, então, ele já não pode estar exclusivamente na análise dessa questão, Né? Seria necessário, então, que ele declarasse, então, a suspeição para continuar o julgamento, né? Ou que o Supremo declarasse essa suspeição e dissesse: o ministro André Mendonça não participa do feito de amanhã, da discussão de amanhã. E, na verdade, volta, então, a esclarecer e a tomar decisões sobre esse ponto na semana que vem, inclusive sendo mais claro em relação à nulidade do que foi produzido até o momento. Eu acho que a gente pode separar a coisa no seguinte sentido: olha, o Supremo decidir se pode haver investigação é uma questão. Agora, o Supremo decidir se as provas colhidas até esse momento pode ser uma questão que continua a ser discutida no dia 23.
2: Então, porque eu fico pensando, bom, então tá, então os ministros amanhã decidem abrir investigação contra o Alexandre de Moraes. Vamos imaginar esse cenário. Aí começa uma investigação contra o Alexandre de Moraes. Aí na semana seguinte eles vão avaliar a conduta do André Mendonça, que deu origem ao pedido de investigação contra o Alexandre de Moraes. Vamos imaginar que eles achem que o André Mendonça extrapolou as suas atribuições. Isso não inviabiliza a investigação contra o Alexandre de Moraes? Assim, eles viram indícios em que acham que precisa investigar o Alexandre de Moraes. Para além disso, o André Mendonça também pode ser avaliado por algum desvio como abuso de poder. E uma coisa não elimina a outra, é isso? As duas investigações podem acontecer, não são
3: Podem acontecer
2: excludentes.
3: porque até pelo que a gente pôde notar desse sigilo que vem sendo aberto pelo fim de semana, né, há um volume de provas, há um volume de dados a ser analisado, que é um volume muito grande. O que pode acabar comprometendo é o fato de que, olha, vamos imaginar então que aquele relatório produzido pela Polícia Federal tenha sido entendido pelo Supremo como um relatório nulo, porque ele já avançava sobre a investigação sem que houvesse autorização do próprio plenário. E aí tem um ponto de contradição importante, porque a jurisprudência do Supremo para outros tribunais é no sentido de que o relator pode agir sim para poder fiscalizar ou fazer a supervisão judicial de inquéritos sem necessidade de autorização do plenário nos outros tribunais. Mas o Supremo vai tomar uma decisão que vai ignorar provavelmente essa jurisprudência, né? Vamos ver o que ele vai debater sobre esse ponto. Mas o que pode acabar acontecendo é dizer: olha, aquele relatório de 218 páginas, ainda que ele tenha lá a menção direta, né, e a conversa entre o Daniel Vorkari e o ministro Alexandre de Moraes, aquele relatório não pode ser utilizado para eventual condenação por ter sido obtido de uma forma que o Supremo entenderia como ilícita. Mas isso não excluiria que a gente obtivesse outros elementos de prova, que a gente ainda pudesse ouvir o próprio Daniel Vorkari, que tivesse prova testemunhal e que vários outros desdobramentos da investigação tivessem curso daqui para frente, né?
2: Entendi, professor. Ainda que os ministros possam questionar a validade desse relatório pedido pelo André Mendonça, se eles encontrarem indícios de irregularidades cometidas e crimes, né, cometidos pelo Alexandre de Moraes, eles podem abrir a investigação. E aí eles não se basearia, nesse caso, no relatório. Aliás, os ministros já estão justamente pedindo e conseguiram acesso ao conteúdo do inquérito, acesso ao celular do Vorkar, acesso também às operações financeiras de pagamento do Daniel Vorkar. Então, eles já têm acesso a um conteúdo muito grande de informações, não precisam ficar restritos ao relatório da Polícia Federal. A questão é se eles vão conseguir.

0: A gente pode julgar isso de fato de forma dissociada da petição da semana que vem ou de outras petições, né? Porque houve também isso, né? Várias petições foram desdobradas daquela primeira petição lá do ministro André Mendonça. E aí o que parece para a gente é que já está havendo uma certa antecipação nesse sentido para evitar que amanhã a gente tenha ali uma decisão clara. E aí a posição, né, que já foi antecipada pelo ministro Edson Fachin, que olha, não me interessa, pelo menos eu amanhã, eu já faço a antecipação do meu voto, e acredito que, se não forem julgados também suspeitos ou impedidos de proferir julgamento amanhã, os demais ministros que acompanham o ministro André Mendonça, como por exemplo o ministro Nunes Marques ou o ministro Fux, né, talvez esses ministros também antecipem a sua decisão para amanhã, né?
1: Sim, e aqueles ministros mais próximos do Alexandre de Moraes muito provavelmente não declarem seu voto. Se não pedirem vistas. Aí, vamos imaginar que não peçam vistas, mas não declarariam voto na sessão de amanhã.
0: Talvez taticamente a grande questão seja justamente nesse sentido, olha, o pedido de vista substitui, deixa a coisa um pouco baixar a fervura até pelo menos o processo eleitoral. A gente sabe que pelo regimento interno do Supremo são 90 dias, então, para o ministro ter vista, né? E aí ele vai substituir vai já cobrir os 20 dias do processo eleitoral, pelo menos, né, em parte. E aí isso faz com que a gente tenha, então, uma forma de jogar a discussão para frente, inclusive para poder tornar a questão principal a discussão sobre o modo de atuação do ministro André Mendonça, que ocorreria na semana que
1: Na
0: vem.
1: semana seguinte, se ninguém pedir vista. Então, a única possibilidade de que uma definição seja tomada amanhã, a única possibilidade de evitar isso seria pedido de vista.
0: Exato. Esse é o único ponto, né? Eu acho que a gente já tem amanhã, então, inclusive, pelo rito que foi estabelecido pelo ministro Edson Fachin, né? Mas mais à noite agora ele soltou que o rito vai ser um rito simples, né? Em que vai haver, então, a discussão, a abertura inicial com a confirmação da ata, a leitura da ata da sessão anterior, qualquer manifestação dos ministros sobre qualquer outra questão pode ser feita antes de se iniciar o julgamento. E, iniciado o julgamento, a gente vai ter, então, uma leitura de relatório pelo ministro Edson Fachin, a oitiva, então, do Procurador-Geral da República, e aí a oportunidade que o próprio ministro Fachin já profira voto no início da sessão. O que parece indicar, pelo posicionamento do ministro Edson Fachin, pela discussão toda dele sobre ética que ele tem conduzido no Supremo desde o início do seu mandato como presidente, que ele vai, sim, se posicionar pela abertura da investigação.
1: O Mendonça não estaria impedido?
0: Sim, esse é um dos pontos que a corte vai acabar tendo que deliberar. Acredito que ele não vá pura e simplesmente declarar que, olha, não, eu não posso participar do julgamento, né? Ele quer ouvir a maioria do Supremo, o plenário. Ele colocou a questão para o plenário. Por estar supervisionando o próprio inquérito, seria de se esperar que a gente pelo menos tenha essa controvérsia. Afinal de contas, ele pode ou não pode julgar? Eu acredito que
1: Ele
0: ele
1: perdeu a
0: vá
1: relatoria,
0: defender
1: né?
0: que ele. Mas eu acredito que ele vai querer dizer que ele não está impedido de proferir julgamento, né? E que isso talvez esteja conectado também com a questão da semana que vem, do dia 23. É mais uma questão embaraçada que está aí para o Supremo resolver, mas acho que ele vai ter uma posição, sim, no sentido de dizer, olha, não vou pura e simplesmente abrir mão, porque isso se tornou também um problema pessoal dele com o
1: Ah,
0: ministro Alexandre de
1: virou uma
0: Moraes, né?
1: disputa. É o ministro que tem que se declarar impedido.
0: Não, a corte decide sobre isso. Na verdade, a questão é que a corte decide sobre isso. Mas a gente sempre espera que no órgão tribunalício, tanto o reconhecimento da suspeição como o reconhecimento do impedimento já seja feito de imediato pelo próprio membro do tribunal, né? Quando a gente acompanhou aquela questão do afastamento da relatoria da Operação Compliance do ministro Dias Toffoli, o que foi feito foi que o Supremo, mais uma vez, né, agiu de uma maneira a proteger ou dizer que estava protegendo a instituição, e talvez muito mais no sentido corporativista, dizer, olha, nós não vamos fazer esse julgamento contra, né, o interesse de um ministro específico. E aquela teria talvez sido uma boa oportunidade para o Supremo dizer, olha, não, a gente consegue sim agir e tentar afastar interesses que possam possam ser interesses que vão criar problemas de imparcialidade para o julgamento. O Supremo não quis fazer isso, manteve uma jurisprudência anterior, né? Tem estudos mostrando que o Supremo evita de declarar suspeição, evita de declarar impedimento, de decidir sobre essas questões, tergiversando sobre elas. Mas aí o que acabou acontecendo foi que a Corte, né, chegou a um acordo geral para que houvesse o afastamento.

0: orçamento do ministro Dias Toffoli,
1: O
0: da relatoria,
1: Toffoli, em teoria,
0: sem
1: ele
0: a
1: que
0: questão
1: pediu. Ele pediu para sair, mas a gente sabe que não, né? Depois de uma reunião e
0: Exato,
1: foi
0: exato. Né?
1: pressionado, mas teoricamente
0: Então,
1: partiu dele.
0: o fato disso acontecer em tribunais de uma maneira geral, se ele já puder fazer essa detecção, é melhor de fato que a coisa aconteça por iniciativa do próprio relator do processo,
1: Sim.
0: né? Mas num cenário em que a gente tem um tribunal tão fracionado, tão partido como o Supremo está, em que os 11 ministros, 10 ministros na verdade, né, na atualidade, a gente tem uma casa, tem uma vaga que ainda está pendente de nomeação, a gente tem que lembrar disso, mas esses 10 ministros atuam com uma gama de poderes, de competências muito vasta, com poderes individuais que são também muito amplos. O que acaba acontecendo é que a gente vai ter disputas de efetivas de poder acontecendo a todo tempo, e isso é uma coisa que está se desdobrando de uma maneira extremamente sensível no julgamento que a gente está
1: Então,
0: acompanhando.
1: não está descartado que os próprios ministros declarem o Mendonça suspeito, aí, se ele não se declarar. Pode acontecer.
0: Sim.
1: Seria inédito.
0: Seria inédito,
1: seria
0: né? Seria
1: inédito, mas
0: mais uma
1: pode
0: coisa
1: acontecer,
0: inédita,
1: porque a gente
0: mas poderia acontecer.
1: percebeu que agora o Supremo não está agindo mais, ainda que a gente sempre soubesse que há divergências internas, né? Mas no final das contas sempre eles agiam em conjunto. Esse conjunto não existe mais, né? Pelo menos neste momento a gente vê que a cisão está evidente. Então pode ser
0: Eu acho que esse conjunto, esse conjunto foi se separando ao longo do tempo de uma maneira incisiva na polarização individual de cada, na divisão individual de cada ministro, né? De cada ministro. Mas a gente pode perceber que há uma certa unidade em relação àquilo que é o modo de pensar a instituição, é o modo de pensar talvez de uma maneira corporativista a instituição, quando a gente vai pensar no posicionamento de certos ministros. Então, a gente já está vendo um alinhamento muito claro do ministro Gilmar Mendes com o ministro Flávio Dino, com o ministro Cristiano Zanin, e, por outro lado, aí, talvez a ministra Carmen Lúcia, né, que tem uma certa dúvida sobre qual vai ser o posicionamento dela, mas ela parece indicar que está mais próxima daquilo que o ministro Fachin vai pensar sobre todo o contexto, né?
1: Sim.
0: E por outro lado, ministros como Nunes Marques e André Mendonça, indicados pelo ex-presidente Bolsonaro, né? E o ministro Fux, que foi aquele voto minoritário na condenação também do ex-presidente Bolsonaro, alinhados num sentido ali mais voltado a dizer, olha, não, aqui a gente tem uma frente específica que a gente não quer fazer parte dela na corte, e a gente vai se opor a essa frente e especificamente pensar em controlar o próprio ministro Alexandre de Moraes, né? O próprio, né, que tem essa questão também, né, pelo menos a imprensa levantou esse ponto nos últimos dias, de que talvez ele mesmo não queira dizer, olha, não, eu não vou participar do julgamento, talvez ele queira participar, e a posição voluntarista dele ao longo de toda a carreira pode acabar
1: Mas
0: criando
1: o Alexandre de Moraes pode votar? Se abre investigação contra ele?
0: Não, não pode, né? Essa que é a questão. Mas eu não tiro de cabeça a possibilidade que ele vá
1: ele
0: também
1: defender
0: dizer que ele teria a oportunidade de participar também desse julgamento. Ainda que seja para, de uma forma inicial, dizer, olha, não, eu não posso ser investigado por essa e por aquela razão, há uma nulidade em relação ao que já foi produzido e a corte não pode deixar de decidir considerando essa nulidade, o que volta para o início da nossa conversa, né, Tânia? Aquela confusão entre a petição de amanhã e a petição da semana que vem.
1: Mas seja como for, como alvo da decisão de amanhã, o Alexandre de Moraes precisaria falar, não precisaria?
0: Esse é um ponto porque o que acontece? A gente está num momento pré-investigativo em tese, né? É claro que há confusão toda
1: entendi.
0: Em relação ao que o relatório de 218 páginas diz, né? Mas ainda assim a gente estaria naquele momento em que eu acho que a corte vai acabar decidindo que ela precisa, pelo plenário, tomar a decisão sobre como abrir ou não investigação contra seus próprios ministros, né? Então não é exatamente o momento no qual a gente teria que ter oportunizado essa possibilidade. Mas eu acho que amanhã tá difícil também da gente saber exatamente o que a corte vai acabar decidindo, né?
1: Agora, professor Emílio Meyer, e o Toffoli, né? Voltemos a ele. Porque ele, né, como todos sabemos, tem a questão do Taiaiá, ele tinha ali a questão com o fundo do Master no resort, ele era o relator, ele mesmo, depois dessa reunião, deixou a relatoria, se disse suspeito em relação a qualquer situação envolvendo o Master. O Toffoli também deveria se declarar suspeito nessa votação, nessa sessão de amanhã?
0: Acredito que sim. Acho que, assim, legalmente era o que a gente teria que esperar da posição do ministro Dias Toffoli. E acredito que, por conta de já haver a decisão anterior, por conta de já haver pelo menos aquilo que o Supremo concordou em fazer em relação à investigação como um todo, eu acho que ali é talvez das posições em que haverá menos controvérsia, né? Que nesse caso não é um caso no qual ele poderia, de fato, participar, já que ele disse, né, ou se colocou numa posição na qual qualquer questão envolvendo o próprio Banco Master faria com que ele estivesse, então, numa posição de ausência de imparcialidade. Então, acho que é o ponto, talvez, menos controverso sobre a discussão que vai acontecer amanhã.
1: Agora, e ministros que tenham filhos que também, de alguma forma, trabalham ou trabalharam ou receberam dinheiro do Vorcaro? Como é que faz?
0: Há essa discussão em relação aos ministros Nunes Marques e Fux. Esse é um ponto, então, que os demais ministros daquela ala que a gente indicou aqui, né, Flávio Dino, o próprio Moraes, o Gilmar Mendes, o Zanin, né, pode ser que eles levantem esse problema, que essa questão seja colocada também como mais uma questão preliminar que pode fazer com que a corte tenha que decidir outra grande questão sobre o ponto. Se a gente for considerar, então, o que o Supremo pode fazer em relação a esses tipos de relações, é necessário que esses indivíduos também esclareçam, ministros e os seus filhos, esclareçam também, ou tenham esclarecido a posição em relação à relação com o próprio Banco Master, né? Se se tratasse, Tânia, de relação que era relação advocatícia, aí o problema está colocado mais uma vez, porque o Supremo tende a ser mais permissivo do que a própria lei sobre a questão. O Supremo tomou uma decisão em 2023, em que ele foi julgar o Código de Processo Civil e a sua constitucionalidade. Ele disse, olha, não dá para a gente manter a regra em que, olha, não, se o filho já atuou em relação a uma determinada causa, né, e o filho é filho de ministro, é parente de ministro do próprio Supremo, a gente tem que analisar caso a caso o que acontece. A gente não pode colocar a regra como sendo uma regra que vai valer para todos os casos. Isso geraria mais um embaraço, mais um problema para a decisão a ser tomada pelo Supremo amanhã. Até agora, o que a gente tem levantado, na verdade, foram relações não exatamente de exercício da advocacia, né? Foram relações ainda um pouco mais distantes, mas que são relações que a gente pode ver como relações, ou pensar como relações talvez de lobby, que são complicadas e que estão mostrando o tamanho do envolvimento do Banco Master com autoridades altas autoridades da República, né?
1: Aliás, depois de passar todo esse turbilhão, se faz necessário realmente repensar todas essas relações, moralizar. E em relação ao PGR, professor Emílio, na conversa, né, que é atribuída ao Vorcaro para o Alexandre de Moraes, o Vorcaro diz para o Alexandre de Moraes tentar falar com o Gonê, o Procurador-Geral da República, para tentar impedir a prisão dele, né? Ele estava na véspera de ser preso. Ou seja, o procurador é mencionado na conversa. Como é que fica a situação do procurador neste contexto? Ele também deve se declarar impedido?
0: Se estivéssemos numa situação típica, né, do que a gente esperaria da legislação e da própria Constituição para a situação desse caso, esse deveria ser um ponto que já estaria, na verdade, superado. Mas não me parece que a coisa vai se desdobrar dessa maneira. O que a gente teve, então, relembrando, né, foi aquela própria arguição pelo Procurador-Geral da República, no sentido de que o que foi produzido naquele relatório em que há essa conversa que você mesma acabou de mencionar, é que esse relatório seria nulo. Então, a posição dele já é uma posição em que ele disse, olha, eu não vou me privar de me posicionar, eu já estou me mantendo na mesma posição que eu estava. No último fim de semana, a gente percebeu uma atuação mais efetiva do vice-procurador-geral da República, e Delbrando Chateaubriand. Então, pareceu sugerir que para amanhã há uma chance de a gente não ter o próprio Gonê e ter o vice-procurador-geral da República atuando no caso. Talvez eu vejo, na verdade, essa posição como uma posição mais sensata por parte da Procuradoria-Geral da República, pelo menos para evitar que a gente tenha que acionar um procedimento específico junto ao Conselho Superior do Ministério Público da União para poder designar um outro procurador para atuar no lugar do Procurador-Geral, que geraria mais ainda problemas, pelo menos aí, para a gente discutir a legitimidade da atuação do Procurador-Geral também. Né?
1: Professor, eu já estourei aqui, o pessoal já está me olhando feio, mas eu tenho mais uma pergunta que queria fazer rapidinho aqui para o senhor. Vamos supor que amanhã, então, os ministros decidam abrir investigação contra o Alexandre de Moraes. Aí ele vai ser investigado. Tem um prazo para que isso aconteça?
0: A gente tem muito pouca regulação específica sobre um caso de investigação do próprio ministro. Então, a gente observaria a legislação em geral sobre investigação que tem prazos, que a gente coloca como sendo prazos fictícios, na verdade, sobre a atuação do próprio inquérito policial, o funcionamento de um inquérito policial. Eles serviriam de parâmetros. O problema é que o Supremo tem um parâmetro muito ruim sobre prazo de investigação, né? É claro que para a investigação de ministro Supremo a coisa talvez não funcione bem assim. Mas o próprio inquérito das fake news é um exemplo mais óbvio de um inquérito que durou, né, um período que
1: Nossa.
0: completamente fora de cogitação, né? Não é isso,
1: Sim.
0: não imagino que vá,
1: Não, acho que é
0: isso
1: um
0: vá
1: caso
0: se
1: excepcional.
0: repetir. Mas, por outro lado, é o tipo de investigação que pode demandar um período mais longo de atuação da própria Polícia Federal e depois um período de extensão, eventualmente, caso seja necessário, a bem da própria
1: O que é
0: investigação. E
1: um ano,
0: aí,
1: você imagina?
0: difícil de
1: É.
0: pensar a coisa um pouco nesse sentido. Eu imaginaria que o Supremo também não iria querer ficar todo esse tempo envolto
1: Sim.
0: nessa discussão como um todo. Uma outra coisa que a gente pode colocar, apenas para finalizar, né, eu não sei se, por exemplo, a Corte vai também decidir amanhã se aplica alguma cautelar em relação ao próprio ministro Alexandre de Moraes, né, no sentido de que ele
1: Se
0: deva se
1: afaste.
0: afastar, né? Então, esse é um
1: Sim.
0: outro que pode aparecer também na sessão de amanhã.
1: Sim, se afaste da sua
0: Do
1: função
0: exercício da
1: como
0: própria
1: ministro do
0: função.
1: Supremo.
0: Do exercício da função, sem ainda, claro, né, perder o cargo, né, o que seria complexo, inclusive, para o próprio funcionamento, para a própria dinâmica da corte.
1: Caso seja investigado, caso decidam
0: Uhum.
1: investigá-lo. É,
0: Sim.
1: muitas variáveis, hein, professor? Vamos aguardar amanhã. Muito obrigada, viu, pela entrevista, muito esclarecedora.
0: Eu que agradeço. Obrigado, até
1: Até a
0: logo.
1: próxima. Emílio Meyer, professor do Departamento de Direito e Processo Penal da UFMG, Universidade Federal de Minas Gerais.
2: Tânia Morales conosco aqui no CBN Madrugada. Vem aí Edmilson Fernandes.
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0: Terça-feira, 15 de setembro de 2026. Uma investigação da Polícia Federal aponta que o fundo Revengate, que recebeu repasses do banqueiro Daniel Vorcaro, permaneceu 4 anos inativo e só começou a operar após a mudança de Eduardo Bolsonaro para os Estados Unidos. Criada em 2020, a estrutura recebeu a primeira remessa em fevereiro de 2025, 2 milhões de dólares enviados pela empresa Entre Investimentos. Ligada ao doleiro Antônio Carlos Freixo Júnior. A PF apura se o dinheiro de Vorcaro foi lavado por esse esquema para bancar a produção do filme Dark Horse. O Tribunal Superior do Trabalho determinou que funcionários dos Correios mantenham 80% do efetivo durante a greve. A determinação abrange as unidades de atendimento, transporte e distribuição, por exemplo. A medida atendeu parcialmente a um pedido da empresa para tentar encerrar a paralisação. A greve ocorre em meio à crise financeira dos Correios, que registrou um prejuízo de mais de 2 bilhões de reais no segundo trimestre deste ano. O presidente dos Estados Unidos, Donald Trump, anunciou que Ucrânia e Rússia concordaram em suspender ataques mútuos contra alvos do setor de energia, como refinarias e usinas elétricas. A declaração do republicano surge em meio a uma recente escalada de bombardeios entre os dois países. Com a guerra ultrapassando os 4 anos e meio de duração, o conflito segue sem perspectiva formal de término, apesar do suposto pacto de trégua na infraestrutura crítica. Para Brasília, 4 e 3.
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2: 4 horas e 4 minutos. Bom dia a você que nos faz companhia aqui no CBN Madrugada, com Ricardo Garcia na mesa de som. Vamos juntos, hein? Até às 5 da manhã, com muita informação e prestação de serviço. Daqui a pouco, os principais destaques do dia. Agora é hora da gente saber como estará o tempo em todo o Brasil nesta terça-feira.
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2: Com Josélia Pegorim.
3: E nesta terça-feira, teremos o Brasil dividido num grande contraste térmico. O centro-norte muito quente, o centro-sul com temperatura baixa. O centro-norte quente e seco, o centro-sul úmido e frio. Tem previsão de geada para esta terça-feira no amanhecer da região da fronteira do Uruguai com o Rio Grande do Sul. Isso é o ar frio de origem polar que está espalhado pelo centro-sul do Brasil e, junto com a nebulosidade e a chuva, mantém a temperatura baixa no sul, em áreas de Mato Grosso do Sul, São Paulo, Rio de Janeiro e também no centro-sul de Minas. Ainda tem muita chuva para acontecer no centro-sul do Brasil nesta terça-feira, especialmente na região sudeste. Áreas de São Paulo, Minas Gerais e também o Rio de Janeiro podem ter chuvas de moderada a forte intensidade. No centro-sul do Espírito Santo, algumas pancadas também podem ser fortes. Os maiores volumes de chuva devem ser observados na região serrana do estado do Rio de Janeiro, sul de Minas, na região da Zona da Mata Mineira e também no norte, noroeste e fluminense. No sul do Brasil, o sol até aparece nesta terça-feira, junto de alguma nebulosidade, mas a chance de chuva é pequena, poderemos ter alguma chuva fraca no leste do Paraná, no leste de Santa Catarina. Algumas pancadas de chuva poderão acontecer no extremo oeste do Paraná, mas não há nenhuma situação de alerta. No centro-oeste do Brasil, ainda temos condições para pancadas de chuva moderadas a fortes no leste de Mato Grosso do Sul, no leste de Goiás e também na região de Brasília, que no domingo bateu o recorde de calor para esse ano, com cerca de 33 graus. No Nordeste, na maioria das áreas do norte do Brasil, o sol forte e o tempo seco predominam nesta terça-feira. No Amazonas, risco de chuvas de forte intensidade. Josélia Pegorim, da Clima Tempo, para a CBN.
2: 4 e 7. O ministro Alexandre de Moraes nega que tenha favorecido Daniel Vorcaro ou o Banco Master e diz que a decisão de André Mendonça é inconstitucional e ilegal. A manifestação foi enviada ao presidente do STF, Edson Fachin, no início desta madrugada, a poucas horas do julgamento que vai decidir se o ministro será investigado. No documento, Moraes sustentou que a apuração determinada pelo relator André Mendonça é ilegal porque foi conduzida de ofício, sem pedido da Procuradoria-Geral da República, da Polícia Federal ou aval do Plenário do Supremo. O magistrado ressaltou que jamais julgou causas envolvendo o Banco Master e classificou a acusação como uma vingança de caráter político-eleitoral. Ao rebater a suspeita de vazamento de informações sobre a Operação Compliance Zero, o ministro enfatizou que o banqueiro foi preso pela Polícia Federal com passaporte verdadeiro e o próprio celular no aeroporto de Guarulhos, enquanto tentava deixar o país. Moraes argumentou que a apreensão do aparelho e a consumação do mandado comprovam que Vorcaro foi pego de surpresa, ressaltando ser ilógico supor vazamento de uma diligência que atingiu plenamente seus objetivos práticos. O magistrado afirmou categoricamente que o relatório policial não traz mensagens enviadas por ele ao banqueiro, limitando-se a reproduzir notas unilaterais salvas no celular do empresário. Não há nenhuma, abre aspas, não há nenhuma, absolutamente nenhuma mensagem de autoria do ministro Alexandre Moraes que indique qualquer consultoria jurídica, favorecimento ou conhecimento prévio de qualquer operação policial, fecha aspas. Moraes criticou a forma como a autoridade policial estruturou o relatório encaminhado à corte, sustentando que as provas não foram devidamente preservadas, conforme os protocolos da cadeia de custódia, e que as conclusões resultaram de deduções subjetivas em vez de laudos periciais formais. De acordo com a manifestação, abre aspas, não é lógico, razoável e plausível, fecha aspas, deduzir favorecimento ao banco com base em recortes descontextualizados que jamais configuraram consultoria ou orientação processual. O ministro Alexandre Moraes atribuiu as suspeitas a uma mobilização política que busca atingir a atuação do tribunal. O magistrado sustentou que o procedimento foi impulsionado por motivação político-eleitoral e classificou os ataques como uma tentativa de vingança promovida por aliados de condenados pela corte para enfraquecer o Supremo Tribunal Federal. Também em ofício encaminhado à presidência do tribunal, o ministro André Mendonça justificou os atos que adotou no inquérito, incluindo a reunião presencial que realizou com delegados do caso sem aviso prévio a superiores. Mendonça explicou que a cautela foi indispensável porque os nomes do Procurador-Geral da República, Paulo Gonet, e do Diretor-Geral da Polícia Federal, Andrei Rodrigues, constavam nas mensagens atribuídas a Vorcaro, dirigidas ao interlocutor, apontado pela PF como Moraes. A sessão histórica que vai decidir se abre investigação contra Moraes começa logo mais, às 10 da manhã. A Polícia Federal aponta que Vorcaro se encontrou 8 vezes com Moraes e pediu ajuda do ministro para conter as ações contra o banco. No dia 15 de novembro de 2025, 2 dias antes de ser preso, O dono do Banco Master consultou o ministro. Abre aspas. Acha que segunda já tenho de estar fora? Fecha aspas. O relatório também cita a atuação do ministro na análise de um contrato de 130 milhões de reais entre o Banco Master e o escritório de advocacia da mulher dele, Viviane Barsi de Moraes. A decisão de hoje será tomada sob forte desgaste do STF na opinião pública. Segundo pesquisa Quest divulgada ontem, 56% dos brasileiros não confiam no STF. Em agosto, o número era de 46%. Para o professor da Universidade Federal Fluminense, Gustavo Sampaio, a exibição pública do julgamento é crucial para tentar conter a degradação da imagem do judiciário e restabelecer a credibilidade institucional.
4: Nesse plano de conflitos internos do Supremo Tribunal Federal, uma verdadeira guerra civil, isso não tem precedente na história. É uma sessão decisiva não apenas para o Supremo Tribunal Federal resolver questões que precisam ser resolvidas, mas também para que a sociedade brasileira, que é destinatária de tudo isso que existe em Brasília, possa, com um olhar atento, acompanhar os trabalhos do Supremo Tribunal Federal. É preciso que o Tribunal dedique máxima transparência para que a imagem do Supremo Tribunal Federal possa, aos poucos, recobrar o seu prestígio merecido perante a sociedade brasileira.
2: O julgamento de hoje será transmitido ao vivo e é considerado o teste institucional mais crítico da história da Corte. Pelo protocolo estabelecido pela presidência, Edson Fachin vai abrir os trabalhos, ler o relatório inicial e fixar os limites temáticos do julgamento. A regra permitirá espaço para manifestação do Procurador-Geral da República, Paulo Gonet, que foi citado no relatório da Polícia Federal e deve pedir a anulação do documento. Na sequência, Fachin profere o voto de relator, abrindo a tomada de posições dos demais magistrados. Os bastidores indicam alinhamento de Gilmar Mendes, Flávio Dino e Cristiano Zanin contra a investigação, enquanto André Mendonça, Luiz Fux e Nunes Marques tendem a votar a favor. O ministro Dias Toffoli pode optar pela abstenção por causa das relações de negócio com o banqueiro. Para o professor de Direito e Processo Penal da Universidade Federal de Minas Gerais, Emílio Meyer, o ministro André Mendonça deveria se declarar suspeito de votar no julgamento de hoje.
5: O que me parece que seria o caminho mais coerente seria dizer o seguinte, olha, o ministro André Mendonça, então, ele já não pode estar exclusivamente na análise dessa questão, né? Seria necessário, então, que ele declarasse, então, a suspeição para continuar o julgamento, né? Ou que o Supremo declarasse essa suspeição e, na verdade, volta, então, a esclarecer e a tomar decisões sobre esse ponto na semana que vem, inclusive sendo mais claro em relação à nulidade do que foi produzido até o momento. Eu acho que a gente pode separar a coisa no seguinte sentido, olha, o Supremo decidir se pode haver investigação é uma questão. Sim. Agora, o Supremo decidir se as provas colhidas até esse momento pode ser uma questão que continua a ser discutida no dia 23.
2: O Supremo Tribunal Federal montou um forte esquema de segurança para a sessão de hoje. O acesso ao plenário será restrito a pessoas previamente autorizadas pelo cerimonial da Corte, barrando a entrada de advogados em geral, estudantes e imprensa. Jornalistas acompanharão os trabalhos do lado de fora, na marquise do edifício. Quem ingressar no recinto terá de passar por detectores de metais e raio-x, além de lacrar e manter os celulares desligados em embalagens de segurança durante todo o julgamento. As forças de segurança do Distrito Federal montaram um cerco preventivo na capital federal para a sessão do Supremo, com bloqueio total da circulação de veículos e pedestres na Praça dos Três Poderes. O policiamento ostensivo foi estendido desde o aeroporto até a rodoviária do Plano Piloto, a cerca de 2,5 km da corte. A Polícia Militar vai utilizar drones e câmeras de monitoramento aéreo para fiscalizar o perímetro e qualquer tipo de manifestação ou ato público nos arredores do tribunal foi expressamente proibida. 4:16. Na véspera da sessão histórica, o presidente do STF, Edson Fachin, derrubou o sigilo de mais uma frente do caso Master, a pedido de Alexandre Moraes e com aval da PGR. Nos documentos tornados públicos, há um relatório de inteligência financeira do COAF, produzido a pedido da Polícia Federal para tentar mapear a rede de pagamentos ilegais de Daniel Vorcaro e do Banco Master. No período de 24 de dezembro de 2024 a dezembro de 2025, a Igreja Batista da Lagoinha Belvedere, em Belo Horizonte, administrada por Fabiano Zettel, cunhado de Vorcaro, movimentou 57 milhões de reais. O pastor evangélico André Valadão, atual presidente da Lagoinha Global, disse que não recebeu dinheiro movimentado por Fabiano Zettel.
6: Na Lagoinha, no bairro Belvedere, essa responsabilidade ela era exercida na época pelo Fabiano Zettel. A Lagoinha Global não administra as contas bancárias das igrejas locais, não movimenta os seus recursos, não participa da gestão financeira de cada igreja. O que havia sido informado à liderança da Lagoinha Global é que naquele período era que estavam fazendo investimentos, reformas e melhorias na igreja. O que nós não tínhamos conhecimento era da dimensão dos valores e das movimentações que agora aparecem nas investigações. A Lagoinha Global não captou esses recursos, não administrou esses recursos, não movimentou esses recursos e não recebeu qualquer parte desses recursos feitos nessa obra.
2: 4:18.
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2: Os principais candidatos à presidência comentaram o julgamento de hoje no Supremo Tribunal Federal. Durante ato de campanha em Belém, o candidato do PL, Flávio Bolsonaro, afirmou que o STF tem obrigação de autorizar a abertura de uma investigação contra o ministro Alexandre Moraes, que, segundo ele, precisa ser afastado do cargo. O candidato do Missão, Renan Santos, condicionou a idoneidade do processo eleitoral deste ano ao resultado do julgamento marcado para hoje.
7: Se isso terminar em pizza, e se isso terminar em nada, nós temos uma eleição que vai ser suspeita, que vai ter o resultado dela sob suspeita de todo mundo. Foi uma eleição cujos acordos que deram base a ela foram determinados pela corrupção pura e simples. Então, o Brasil precisa saber o que aconteceu nesse caso. Os ministros precisam ser afastados.
2: O candidato do Avante, Augusto Cury, defendeu transparência no julgamento.
8: Eu vou escutar as dores das pessoas. Vocês vão se surpreender enquanto o STF está julgando. Eu espero que o Dr. Fachin, e espero também que os ministros do STF tenham um julgamento aberto, televisionado, público, portanto, e rápido, em uma semana. Caso contrário, os eleitores não terão informações para decidir em quem vão votar dia 4 de outubro.
2: O presidente Lula passou o dia em Brasília. À tarde, no Palácio do Planalto, sancionou o projeto aprovado pelo Congresso, que cria linhas de crédito especial para a renovação de frotas de profissionais do transporte, como motoristas de aplicativo, moto, entrega e taxistas. Lula disse que o projeto vai melhorar a produtividade e, com isso, beneficiar toda a cadeia econômica.
9: O que nós estamos fazendo não é ajudando uma categoria, nós estamos tentando ajudar esse país a deixar definitivamente de ser um país em via de desenvolvimento e se transformar num país desenvolvido. Do lado do governo, a gente precisa aprender a encontrar solução, não a dizer não.
2: A mais nova pesquisa Quest mostra o candidato Flávio Bolsonaro numericamente à frente do presidente Lula no segundo turno pela primeira vez na campanha. De acordo com o levantamento, o candidato do PL aparece com 42% contra 40% do atual presidente. Na semana passada, os dois estavam empatados com 41%. No primeiro turno, Lula mantém a liderança com 36% das intenções de voto, seguido por Flávio, com 31%. Em relação ao levantamento anterior, Lula manteve o mesmo percentual e Flávio Bolsonaro oscilou 2 pontos para cima. Augusto Cury do Avante aparece com 7%, Renan Santos e Ronaldo Caiado com 4%, e Romeu Zema tem 1% das intenções de voto. Levantamento da Quest também registrou deterioração nos indicadores de gestão do governo federal. A desaprovação pessoal ao trabalho de Lula bateu em 50%, enquanto a aprovação recuou para 43%. 4:22. Subiu para 4 o número de mortes provocadas pelas chuvas que atingem o Paraná desde o meio da semana passada. Nesta segunda-feira, equipes de resgate localizaram o corpo de um homem no Rio Ribeira, em Rio Branco do Sul, suspeito de estar em um veículo arrastado em uma ponte submersa. Outros 2 moradores seguem desaparecidos. Em Ponta Grossa, 3 mortes já haviam sido registradas após um deslizamento de terra atingir uma residência. As chuvas já afetaram quase 15 mil pessoas em 60 municípios do estado. 2.500 estão fora de casa. Em Cerro Azul, mais de 400 moradores foram atingidos por enxurradas e deslizamentos que destruíram imóveis, transformaram escolas em abrigos públicos e deixaram 10 mil imóveis sem fornecimento de energia elétrica. Na divisa com São Paulo, o município de Adrianópolis ficou praticamente isolado devido a uma grande cratera aberta na BR-476. Do lado paulista do Vale do Ribeira, o município de Eldorado decretou estado de emergência após o rio Ribeira de Iguape atingir a marca de 12 metros. 4:23. O Fluminense enfrenta o Platense hoje às 7 da noite na Argentina, em busca de uma vaga nas semifinais da Libertadores. No jogo de ida no Maracanã, o tricolor carioca venceu por 2-0. Pela Sul-Americana, o Vasco enfrenta o Santa Fé em São Januário e o São Paulo pega o Boca Juniors no Morumbis. Nas partidas de ida, o tricolor paulista perdeu por 1-0 na Bombonera e o Vasco empatou por 0-0 com o time colombiano. No encerramento da 27ª rodada do Campeonato Brasileiro, o Bahia venceu o Remo por 2-1 e entrou no G4. Com resultado, o time baiano chegou a 46 pontos e ocupa a 4ª posição na tabela. O Remo é o penúltimo colocado com 23 pontos. Quatro horas e 25 minutos, espaço aberto agora para Sardenberg e Merval Pereira.
10: Bom, Merval, tem assunto pra caramba, né? Bom, tem a pesquisa Quest, né? Começamos por ela e depois vamos para a sessão do Supremo, ou você prefere fazer o contrário?
11: Não, vamos começar pela Quest mesmo, que é a primeira vez que o Flávio Bolsonaro ultrapassa Lula no segundo turno, né? É um empate técnico, mas numericamente o Flávio está na frente. No primeiro turno estão em empate técnico também com Lula na frente. É um sinal de que a disputa continua acirradíssima, né? E tudo indica que vai ser assim até o final, como foi em 2022. É realmente impressionante como a disputa está polarizada e os outros candidatos ficaram na poeira, né? Ficaram completamente fora da disputa. O que a gente pode ver com a mudança no segundo turno é que a tendência da maior parte dos outros, dos votos nos outros candidatos, é ir para o Flávio, né? E o Lula perdeu muito apoio dos independentes, que é o apoio, é o setor que definirá a eleição, como foi em 2022. Em 2022, o Lula ganhou esse apoio com base em uma proposta de União Nacional que não foi cumprida. E, por isso mesmo, agora ele está tendo dificuldade para manter esse apoio majoritário dos independentes. E o Lula, o Flávio, está conquistando a maior parte desse. E está com uma votação muito forte no Sudeste, que é a região com mais eleitorado do país, né? Então, realmente, a tendência nesse momento é a favor do Flávio. Mas é uma diferença ainda muito pequena, um empate, na verdade, um empate técnico que não se altera já algumas semanas. Exato. Só está alterando a vitória numérica do Flávio, mas dentro da margem de erro, né?
12: E Merval, em relação à sessão de amanhã no Supremo, ainda podem ocorrer muitos entraves, né, à deliberação, inclusive a possibilidade de algum ministro pedir vista. Se isso acontece, pode ter uma paralisação dessa discussão por um período de até 90 dias.
11: É uma manobra. O pessoal que está tentando não realizar a eleição amanhã é manobra para tentar adiar de todas as maneiras. E uma das maneiras seria pedir vistas, mas há um movimento na turma que é a favor da investigação de antecipar seu voto. E se isso acontecer e se ficar firmada já a maioria, vão ser 90 dias com o ministro Alexandre de Moraes já condenado, né? Embora os ministros nesse período possam mudar de voto. Mas, moralmente, será uma condenação já, inclusive com a presença de ex-ministros e ex-presidentes do Supremo que querem uma investigação. Então, vamos ver o que vai acontecer realmente, mas que vai haver uma tentativa, várias tentativas de adiar a votação amanhã, isso não tem dúvida nenhuma. O Fachin vai ter que ter muito pulso para dirigir essa sessão.
10: Agora, o caso é, como você dizia, quer dizer, moralmente seria uma condenação do Alexandre de Moraes, mas a decisão que o Supremo vai tomar é se ele deve ou não ser investigado, né?
11: É investigação, não é nem julgamento, não é uma condenação, não é nada. É simplesmente investigar as suspeitas que surgiram a partir dos telefone, das mensagens trocadas por WhatsApp com o Daniel Vorkano.
10: Agora mesmo houve uma decisão, eu estou vendo aqui a informação dos nossos colegas da Globo News, que foi o Mendonça, o ministro André Mendonça, a pedido após determinação do ministro Edson Fachin, derrubou o sigilo dos pagamentos que o Vorkano fez a diversas pessoas. O que significa que tem mais gente aí na fila, né?
11: Vamos ver quem, né? Quem é que aparece aí, qual é o nome que aparece e o que isso tem a ver com o resto da crise, né? Vamos acompanhar.
10: Tá certo.
2: Merval Pereira com Sardenberg, agradecer aqui a companhia da ouvinte, do ouvinte CBN, o Gaston Farias Droguê, de Araçatuba, no interior de São Paulo. Obrigado ao nosso ouvinte também, o Jailton Justo, de Prata, na Paraíba, participando também via e-mail. Entrou no site cbn.com.br, clicou no Fale com Âncora, via o WhatsApp 11 999 11 9981. O ouvinte Ricardo Gomes deve estar chegando agora aqui no programa. A gente agradece a companhia. Também o Manuel Ramos, de Maceió, Alagoas, obrigado pela mensagem. Sérgio Damaso, Belo Horizonte, Minas Gerais, obrigado, meu caro, pelas palavras aqui, pela mensagem. Marcílio de Macaíba, no Rio Grande do Norte, também está conosco via YouTube. Obrigado a você que participa aqui também. Luiz Fernando de Nóbrega, também Heraldo de Oliveira Santos, participando também aqui, Paulo Roberto Matei, Romero Filho, pessoal participando via YouTube, acompanhando também as imagens do nosso estúdio. E obrigado a você que interage também via Instagram, no arroba PHC Galvão. Repetindo, arroba PHC Galvão, você pode interagir por aqui, como faz o nosso ouvinte, o Marco Antônio Herrera. Professor Marco Antônio, obrigado pela companhia aqui na Casa Verde, em São Paulo. A Milene Ramos Seidel também participando direto da Polônia, mas na expectativa desta sessão no Supremo Tribunal Federal. Joildo Leite, também direto de Aparecida de Goiânia, e participando também via Instagram, aqui a nossa ouvinte Mariana. Muito obrigado pela mensagem.
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0: Terça-feira, 15 de setembro de 2026. Supremo Tribunal Federal deve decidir hoje se abre investigação contra o ministro Alexandre Moraes por causa da relação com o banqueiro Daniel Vorcaro. A sessão começa às 10 da manhã com a leitura do parecer do presidente e relator da matéria Edson Fachin. No início da madrugada, o ministro Alexandre protocolou a defesa no STF. O magistrado negou que tenha beneficiado o banqueiro e disse que a decisão de André Mendonça é ilegal e inconstitucional. Os Estados Unidos admitiram publicamente pela primeira vez a presença de armas de controle espacial operando em órbita da Terra. O anúncio foi feito pelo secretário da Força Aérea Americana, Troy Menk, que destacou o papel dos equipamentos na proteção de tropas e satélites aliados contra ameaças externas. Segundo informações de bastidores e comunicados militares, o sistema possui capacidades cinéticas e não cinéticas voltadas a neutralizar ou destruir satélites de adversários em ações defensivas ou ofensivas, acirrando a disputa estratégica com China e Rússia. A Mega Sena pode pagar hoje prêmio de 95 milhões de reais para quem acertar as 6 dezenas. As apostas podem ser feitas até às 7 da noite nas casas lotéricas ou pela internet. O palpite simples custa R$ 6. No horário de Brasília, 4h34.
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0: Quatro e 35. Muito bem, aqui no CBN Madrugada, espaço para a gente falar um pouco mais aí sobre as coisas da política. Nossa convidada é a professora Maíra Goulart da Silva, professora do Departamento de Ciência Política da Universidade Federal do Rio de Janeiro. Professora Maíra, muito bom dia, é um prazer tê-la mais uma vez aqui na CBN.
2: Olá! É um prazer estar aqui conversando com vocês.
0: Bom, temos aí uma grande expectativa para a sessão desta terça-feira no Supremo, mas eu queria começar com os últimos números da pesquisa Quest para a presidência da República. Pela primeira vez, o candidato Flávio Bolsonaro aparece à frente do candidato Lula no segundo turno. O Flávio tem 42% contra 40% do petista. E no primeiro turno, a distância do Flávio para Lula caiu de 7 para 5 pontos. Era 36 a 29, agora está 36 a 31. O que pode explicar esse aumento dos votos, ou das intenções de voto para o Flávio Bolsonaro, hein, professora Maíra?
2: Para entender essa situação, eu acho que é importante a gente tentar ver o filme todo, para entender esses treinos. E no filme todo a gente tem uma eleição que é muito acirrada, porque ela vem numa estrutura, não só no Brasil, uma estrutura global de polarização, na qual a gente tem a maioria das sociedades divididas em dois grupos grandes, nos quais, né, a gente tem um campo organizado pela extrema-direita, com hegemonia de lideranças de extrema-direita, e outro campo organizado em torno do tema da democracia, associado com a esquerda, mas na maioria dos países composto por uma frente ampla, que inclui elementos da direita tradicional. Então, essa coalizão ampla formada em torno da ideia de democracia fica mais no centro. É diante disso, né, que a gente tem essa conformação de a sociedade tendo quase toda ela já definido os seus campos, mas um escopo muito além de eleição, porque essa organização polarizada da sociedade não diz respeito apenas às escolhas eleitorais, ela é um filtro cognitivo que organiza toda a forma de se posicionar acerca de temas, acerca de questões, e, é claro, é um condicionante do voto. No caso do Brasil, a gente tem, nesses dois polos, no campo da esquerda, no campo democrático, a gente tem uma liderança incontestável e muito antiga, e um campo unido em torno dessa liderança. Portanto, as oscilações no campo da campanha do presidente Lula tendem a ser menos acentuadas, porque ele já parte de um patamar elevado que vem do fato do campo dele estar unido. É diferente do cenário da direita. Por quê? A direita está com uma crise hegemônica. Ela tem uma hegemonia recente por parte da extrema-direita. Jair Bolsonaro conquista essa hegemonia apenas em 2018 e já pouco tempo depois, em termos históricos, ele é preso e deixa de ser um nome viável para organizar essa direita. Então é uma direita que tem uma crise de hegemonia e de alguma maneira se desune. Então quando Flávio surge, ele surge de um patamar muito aquém daquilo que representa a base social do campo dele. E o presidente Lula não. Ele já começa sua campanha com um patamar de votos muito representativo do que é esse campo que ele representa.
0: O fato do presidente Lula ser uma liderança muito antiga, neste momento, isso é positivo ou negativo para a candidatura dele?
2: Para a aglutinação daquilo que já está definido para o campo dele, é positivo. O que eu estou querendo dizer é o seguinte, das pessoas que vão votar em virtude do ideal democrático e do risco que a extrema-direita representa para a democracia, essas pessoas vão votar no Lula. E o fato dele ser um candidato definido e com identidade com esse campo gera menos dúvida por parte desse campo na hora de votar. Agora, você tem razão quando você me provoca perguntando se o fato dele ser uma pessoa que tem um modelo antigo de fazer política, que é oriunda de um outro tempo, que já sofreu desgaste, né, de 4 mandatos como presidente da República, é claro que isso é um complicador para a conquista de novos votos fora desse campo. Mas dificilmente alguém que teme o retorno de uma configuração golpista, de uma configuração antidemocrática ao poder, vai deixar de votar no presidente Lula porque ele não é tão moderno quanto se gostaria.
0: A pesquisa Quest mostrou também nesta segunda-feira que os indecisos representam 10% dos eleitores neste momento. O candidato Augusto Cury, que tinha dado uma arrancada aí nos últimos levantamentos, voltou a cair, tinha 8%, agora tem 7%. Renan Santos, Ronaldo Caiado passaram de 3% para 4% e Romeu Zema caiu de 2% para 1%. Nesse ambiente, professora Maíra Goulart da Silva, dá para imaginar alguma outra situação daqui a 3 semanas nas eleições que não seja um segundo turno entre Lula e Flávio Bolsonaro, ou a possibilidade ainda de um término da eleição no primeiro turno? O que você pode falar para a gente?
2: Perfeito. Para a compreensão desse contingente de indecisos, de brancos e nulos, né? Para entender o quanto desses eleitores está indeciso mesmo, a gente precisa entender as rejeições. Porque uma parcela dos indecisos e dos brancos e nulos rejeita determinadamente um candidato ou outro. Então, tem aqueles que não vão votar mesmo, que vão anular mesmo, e tem, ou que estão de fato indecisos, mas que rejeitam um determinado campo. Logo, provavelmente, caso votem vão votar no outro campo. O que a gente não sabe de fato é o contingente de pessoas que de fato não tem uma posição formada, não tem uma preferência ou uma rejeição determinante sobre nenhum dos campos. Esses são os eleitores, de fato, que a gente chama de swing voters, né? Que podem votar num, podem votar no outro candidato. E a minha interpretação sobre esse segmento é que ele é formado por pessoas que têm pouco interesse em política e que, de alguma maneira, não estão preocupados com isso e que vão definir seu voto na reta final, muito com base naquelas conversas que vão ter com seus familiares momentos antes, ou menos do que isso, com base apenas na conjuntura dessa semana que antecede a eleição.
0: Bom, num provável segundo turno, dá para imaginar que eleitores de Augusto Cury, Renan Santos, Ronaldo Caiado e Romeu Zema possam migrar para o presidente Lula? O que a candidatura do presidente Lula poderia ou deveria fazer para tentar buscar esses votos que, olhando assim pelo espectro ideológico, tendem mais a ir para o candidato Flávio Bolsonaro?

0: Professora Maíra Goulart, professora do Departamento de Ciência Política da Universidade Federal do Rio de Janeiro. Maíra, mudando de assunto, temos hoje, né, nesta terça-feira, uma sessão importantíssima, histórica, do Supremo Tribunal Federal. Acho que eu não lembro de nenhuma sessão do Supremo que tenha angariado aí tanta atenção como essa. E a pergunta que eu faço é a seguinte: eles vão decidir lá se o Alexandre Moraes será ou não investigado, né, em relação às conversas, às relações que ele teve com o Daniel Vorcaro. Qual o impacto nas eleições que esta decisão do Supremo pode ter, pensando no caso de eles decidirem investigar o Alexandre Moraes, ou no caso de varrerem para debaixo do tapete essas suspeitas?
1: Olha, a minha impressão é que não importa o que aconteça nessa sessão. A permanência do Supremo Tribunal Federal na pauta noticiária é negativa para a campanha do presidente Lula. Por quê? Porque o Supremo é instituição. O Supremo faz parte do Estado brasileiro. E o discurso que aumenta a votação em favor do Bolsonaro é discurso anti-establishment. Um discurso contra as instituições, um discurso que coloca todo mundo, são todos corruptos mesmo, então vou votar no Flávio. Esse tema da corrupção, esse tema anti-institucional, ele só favorece a Flávio Bolsonaro. Então, assim, é claro que eu tenho uma expectativa enquanto cidadã, enquanto brasileira, sobre essa sessão de amanhã, mas em termos eleitorais, eu acho que a permanência do tema supremo, ela é ruim para a campanha do presidente Lula.
0: Essa questão da corrupção foi identificada também pela Quest, né? Eles fizeram essa pergunta, têm feito essa pergunta, e a preocupação do eleitor com a corrupção foi subindo nas últimas três pesquisas, de 14 para 20, agora 22%. Bom, acho que não é nenhuma surpresa isso aí, não é, professora? Se a gente pensar aí não só no caso Master, a questão do INSS, não é?
1: Perfeito. E não é um tema que tem um impacto simétrico nas duas campanhas. Por quê? Porque o PT, ele foi associado ao tema da corrupção durante décadas, e isso gerou, né, o que a gente chama de antipetismo. Então, o tema da corrupção é um gatilho direto para o antipetismo. E no caso da família Bolsonaro, o principal componente do seu voto, né, o principal determinante do voto na família Bolsonaro, não são expectativas positivas sobre a família, e sim negativas sobre o PT, sobre a esquerda. Ou seja, o antipetismo, o antiesquerdismo, o anticomunismo, esses são os determinantes do voto na extrema-direita, e não uma percepção positiva sobre seus candidatos. Por isso que o impacto da corrupção, quando associada à figura do Flávio, ela é menos prejudicial do que quando associada à figura do Lula.
0: A gente está de novo naquela questão do engajamento pelo ódio, não é, professora Maíra? Uma pesquisa, um levantamento, um estudo, né, que foi feito pela USP, pela Universidade de São Carlos, e que é comprovado em números, né? Na eleição passada, praticamente metade dos eleitores de Lula e de Bolsonaro admitiram que votaram naquele candidato não porque estavam apoiando, porque tinham coincidência aí com as propostas, mas porque não queriam o outro. E a gente está mais ou menos na mesma situação, não é?
1: Perfeito. E, a meu ver, é esse engajamento pelo ódio que explica a elevação positiva nas intenções de voto do Flávio Bolsonaro. O que eu quero dizer? A pauta anti-supremo, ela permitiu, né, o retorno da imagem de um inimigo comum. O retorno desse sentimento negativo pelas instituições. E isso dota esse grupo que antes estava, de alguma maneira, apático ou pouco coeso, pouco unido em torno da figura do Flávio, seja pela briga com a Michelle, seja porque existem outras lideranças que estão de olho no butim, né, dessa disputa hegemônica dentro da direita. Mas isso tudo ficou para trás quando essa imagem de um inimigo

0: senso comum, trouxe de volta a capacidade da coesão e mobilização para esse grupo. É isso que a gente viu no 7 de setembro e é isso que a gente está vendo agora nas pesquisas eleitorais.
1: Para a gente fechar a nossa conversa, professora Maíra, bom, a gente tem ouvido muito falar que o próximo presidente da República vai poder indicar até 4 ministros do Supremo Tribunal Federal. Nós estamos com 10 ministros apenas, porque o ministro Barroso saiu, não foi substituído, e completarão 75 anos, portanto, devem deixar o Supremo 3 ministros nos próximos anos. Luiz Fux em 28, Carmen Lúcia em 29 e o Gilmar Mendes em 2030. E aí, para somar nessa questão, eu estava dando uma olhada aqui numa reportagem muito interessante do Nexo Jornal, né, que é um jornal na internet que traz sempre uma análise aprofundada das questões. Eles botaram um gráfico lá que mostrou um outro aspecto que eu acho que é importantíssimo e a gente não tem dado tanta atenção assim. Além dessa questão de que o próximo presidente vai indicar 4 ministros, de 1933 a 42, o Supremo não vai ser alterado, a menos que alguém deseje sair antes dos 75 anos, mas serão 9 anos, de 33 a 42, com a mesma configuração. Diante dessa realidade, queria que você falasse um pouco da importância, né, dessa próxima eleição nesse aspecto que é a configuração do Supremo aí na próxima década, né?
0: Eu acho que o Partido dos Trabalhadores faz uma comunicação nichada para alcançar eleitores, né, que tenham de alguma maneira um grau, né, de formação política, de escolaridade, sejam capazes de entender o papel do Supremo enquanto guardião dos princípios constitucionais, esse eleitor vai considerar esse um motivo suficiente para um voto em qualquer candidato que não seja extremista de direita, extremista de maneira geral. Porque o Supremo Tribunal Federal, as Cortes Supremas no Brasil e no mundo, elas têm como objetivo proteger a institucionalidade liberal, democrático-liberal, de ameaças oriundas do extremismo. Se a gente tem, né, um mandato de um presidente extremista e ele consegue maioria do Supremo, ele certamente porá em xeque as garantias constitucionais. Então, me parece que sim, esse seja um tema importante, mas só para aqueles que entendem o papel do Supremo, entendem o valor da democracia liberal, que são, é claro, temas muito abstratos e que têm menos, despertam menos interesse por parte daqueles eleitores que estão mais conectados com questões concretas, como políticas públicas e economia de maneira geral. Então, me parece que essa sofisticação necessária para entender a gravidade dessa situação, ela talvez não dê um contingente muito grande de eleitores. Mas numa eleição muito acirrada como essa, pode ser determinante para conseguir aquele 0,8 que vai definir essa eleição, que é a minha aposta, que vai ser uma eleição definida por um contingente muito pequeno de votos.
1: Muito bem. Professora Maíra Goulart, do Departamento de Ciência Política da Universidade Federal do Rio de Janeiro. Mais uma vez, muito obrigado pela gentileza aqui com a CBN. Um bom dia e até uma próxima.
0: Eu que agradeço. Um abraço.
1: 4:54. Vou aproveitar para agradecer também a companhia da ouvinte, do ouvinte CBN, Márcio Silva, Rogério Gomes de Oliveira, também Lívia Cássia, Robinson, pessoal participando via YouTube, acompanhando as imagens do estúdio, pelo e-mail também, Albino Souza, motorista de aplicativo, tá por aqui, obrigado pela mensagem, via WhatsApp pelo 11 999 11 9981. Muito obrigado ao Tietre Miguel de Madureira, no Rio de Janeiro, Zé Maria Gutierrez Ferraz de Vasconcelos, E muito obrigado também ao Gonçalo Mourão, do Jardim Vista Alegre. Obrigado a você também que nos acompanha via Instagram. Estamos aqui no arroba PHC Galvão. Repetindo, arroba PHC Galvão. Ouvinte é Mariana, chegando aqui também no Instagram. E muito obrigado ao Rupélio, também está por aqui, participando via Instagram, pela rede social. Muito obrigado. Faltam 5 minutos agora para as 5. Vamos fechar o programa com a Ana Carolina Tomé. Tem informações importantes aí sobre novas regras para passageiros indisciplinados em voos.
2: Já estão em vigor as regras da ANAC para passageiros indisciplinados, tanto dentro das aeronaves, em voos domésticos, como nas dependências de aeroportos brasileiros, mas não se aplicam a voos internacionais. As punições vão de advertência e retirada da aeronave e multas de R$ 500 a R$ 17 mil. Segundo a ANAC, os casos envolvendo mau comportamento vêm aumentando. No ano passado, foram 1.764 ocorrências. De janeiro a junho deste ano, já foram 881 casos. Pela norma, em situação de risco, a tripulação deve primeiro orientar o passageiro. Se o comportamento continuar, ele poderá ser contido com o uso de força física até a chegada da polícia ou pouso da aeronave. Agressões, ameaças, tumultos, danos à aeronave e descumprimento de orientações de segurança estão entre as condutas consideradas indisciplina. Em casos graves, como tentar abrir a saída de emergência, agredir tripulantes ou ameaçar com explosivos, o passageiro pode ser incluído na chamada no-fly list e ficar impedido de voar por 6 ou 12 meses, além de receber uma multa. A companhia deve informar o motivo da proibição e garantir o direito de defesa. O diretor-presidente da ANAC, Thiago Chagas, espera que as novas regras reduzam o número de ocorrências.
3: A sanção, ela promove a mudança cultural e ela promove a conscientização das pessoas. Nós entendemos que um aeroporto, principalmente uma aeronave, é um ambiente confinado, é um ambiente de estresse, é um ambiente que pode elevar muito a ansiedade das pessoas, mas as pessoas têm que ter consciência que não vai ser destruindo, que não vai ser agredindo.
2: Ainda segundo a norma, se o passageiro for indisciplinado durante uma escala, a companhia deverá encerrar a viagem, sem obrigação de levá-lo ao destino final ou oferecer alimentação e hospedagem. Se já tiver uma passagem futura comprada antes do impedimento de voar, também não poderá embarcar, mas terá direito ao reembolso. Reclamações sobre as companhias aéreas podem ser feitas no site da ANAC, no consumidor.gov.br ou nos próprios canais de atendimento das empresas. De Brasília, Ana Carolina Tomé.
1: 4h58, ponto final na edição desta terça aqui do CBN Madrugada, produção da Karina Almeida, trabalhos técnicos comigo, Ricardo Garcia.
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1: Vem aí Edmilson Fernandes com o repórter CBN, na sequência o Frederico Goulart com o CBN Primeiras Notícias. Uma ótima terça-feira, você vai ter todas as informações, é claro, sobre a sessão do Supremo aqui na CBN. E à meia-noite estaremos de volta com mais uma edição do CBN Madrugada e eu espero você. Tchau.
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0: Terça-feira, 15 de setembro de 2026. Subiu para 4 o número de mortes provocadas pela chuva que atinge o Paraná desde o meio da semana passada. 2.500 pessoas estão fora de casa. Do lado paulista do Vale do Ribeira, o município de Eldorado decretou estado de emergência após o rio Ribeira de Iguape atingir a marca de 12 metros. A capital paulista e cidades vizinhas enfrentam o mês de setembro mais chuvoso dos últimos 83 anos, segundo medições do Instituto Nacional de Meteorologia. 2 pessoas morreram, 2 estão desaparecidas e há uma morte sob investigação. O Supremo Tribunal Federal montou um forte esquema de segurança para a sessão de hoje e vai decidir se o ministro Alexandre de Moraes será investigado por causa das relações com Daniel Vorcaro. As forças de segurança do Distrito Federal montaram um cerco preventivo com bloqueio total da circulação de veículos e de pedestres na Praça dos Três Poderes. Qualquer tipo de manifestação ou ato público nos arredores do STF foi expressamente proibido. Fluminense enfrenta o Platense hoje às 19h na Argentina, em busca de uma vaga nas semifinais da Libertadores. No jogo de ida no Maracanã, o tricolor carioca venceu por 2-0. Pela Copa Sul-Americana, o Vasco enfrenta o Santa Fé em São Januário e o São Paulo pega o Boca Juniors no Morumbis. Nas partidas de ida, o tricolor paulista perdeu por 1-0 na Bombonera e o Vasco empatou em 0-0 com o time colombiano. Hora de Brasília, 5 horas.
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1: Olá, tudo bem? Bom dia, estamos no ar. 5:01, vamos acordar porque está começando o CBN Primeiras Notícias. Nesse dia importante, nesse dia histórico, né? Hoje, terça-feira, 15 de setembro de 2026, atenções voltadas para o Supremo Tribunal Federal. O destino de Alexandre de Moraes começa a ser decidido pelos seus pares. Pela primeira vez, a gente pode ter um integrante do Supremo sendo investigado, né? Tendo a investigação autorizada pelos demais ministros. A cobertura aqui da CBN, ao longo de todo dia, ao longo das próximas horas, nossos repórteres em Brasília, os nossos analistas, as entrevistas, aqui no Primeiras Notícias, a gente já dá largada para esse dia tão importante. Você começa com a gente, né, essa terça-feira bem informado, sintonizando a CBN pelo radinho, sintonizando a CBN pelo nosso aplicativo, que é gratuito aí no seu celular. 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Vamos passeando pelo Brasil, trazendo as cenas do amanhecer nessa terça-feira, onde o sol já chegou, onde ainda está escuro. Falar da chuva também, que está caindo, especialmente nos estados do sul, sudeste, em São Paulo também. Uma semana, mais uma, né, de muita instabilidade nesse setembro muito chuvoso. Tudo isso a partir de agora. As notícias do dia, previsão do tempo, os destaques do futebol, o giro com as capas dos jornais, nossa prestação de serviço, passeio com as afiliadas da CBN por todo o Brasil, espalhadas em todo o Brasil, notícias do campo do CBN Agro. Mais uma edição prontinha, saindo do forno, comigo e com a Ana Paula Jalme. Tá animada para esse dia, Ana Paula? Tudo bem com você?
2: Animadíssima, né, Fred? Bom dia para você, bom dia para o nosso ouvinte. Todo mundo de olho ali em Brasília hoje, no Supremo Tribunal Federal principalmente. E essa crise toda, essa loucura toda, né? Às vezes até difícil para a gente, jornalista, absorver, porque é o que a gente estava falando ontem.
1: É difícil acompanhar, né?
2: É, tudo muda, né? A todo momento. Você falou ontem da guerra de ofício. Mas hoje, então, esse julgamento aí, vamos acompanhar.
1: A gente espera que a coisa comece a acalmar, né?
2: É.
1: Tranquilizar. É porque tem uma eleição acontecendo.
2: Exatamente, três semanas, né?
1: Pouquíssimo tempo para a eleição. Bom, nessa madrugada, comecinho da madrugada, a gente teve uma manifestação, a primeira, né? O primeiro pronunciamento oficial do ministro Alexandre de Moraes sobre essas acusações. Foi um documento enviado para o presidente do Supremo, Edson Fachin, poucas horas antes do início do julgamento. Lembrando que o julgamento está marcado para as 10 da manhã, né? Grande esquema de segurança lá em Brasília. Policiamento reforçado, a gente traz detalhes a respeito dessa fala do ministro Alexandre. Ontem também teve operação da Polícia Federal, mirando um parlamentar, um deputado do PL, suspeito de tentar interferir em decisões de tribunais superiores, Cezinha de Madureira, que é ligado a André Mendonça, o rival de Alexandre de Moraes no Supremo. Como disse a Ana Paula, tudo isso acontecendo ao mesmo tempo, né? Bom, essas são as três notícias que a gente traz logo na abertura. Claro, prioridade máxima e total para o julgamento lá no Supremo, mas tem muito mais, como eu disse, até às 6 horas da manhã, e principalmente tem você aí do outro lado. Então vem com a gente, seja bem-vindo, bom dia, seja bem-vinda. Está no ar o CBN Primeiras Notícias de hoje.
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1: O plenário do Supremo Tribunal Federal se reúne a partir das 10 horas da manhã de hoje para uma sessão inédita na história da corte. Os ministros vão analisar mensagens trocadas entre o banqueiro Daniel Vorcaro, do Banco Master, e o ministro Alexandre de Moraes, além da relação entre os dois. Se o Supremo decidir pela abertura de uma investigação sobre Moraes, ele será o primeiro integrante da corte a ficar nessa condição. A sessão foi convocada pelo presidente do STF, Edson Fachin, depois de semanas de tensão nos bastidores e também de divergências expostas em decisões públicas. O julgamento ocorre ainda em meio ao desgaste da credibilidade do tribunal. Nos últimos dias, ministros dos dois grupos que se formaram dentro da corte intensificaram as articulações. De um lado, os aliados de Alexandre de Moraes, do outro, os mais próximos do ministro André Mendonça. O julgamento de hoje será transmitido ao vivo e é considerado o teste institucional mais crítico da história da corte. A decisão será tomada sob forte desgaste do STF na opinião pública. Segundo pesquisa Quest, divulgada ontem, 56% dos brasileiros não confiam no Supremo. Em agosto, esse número era de 46%. Ouvimos na CBN especialistas e juristas, entre eles o professor da Universidade Federal Fluminense, Gustavo Sampaio, que nos explicou que a exibição pública do julgamento é crucial para tentar conter a degradação da imagem do judiciário e restabelecer a credibilidade institucional.
3: É uma sessão decisiva não apenas para o Supremo Tribunal Federal resolver questões que precisam ser resolvidas, mas também para que a sociedade brasileira possa, com um olhar atento, acompanhar os trabalhos do Supremo Tribunal Federal. É preciso que o Tribunal dedique máxima transparência para que a imagem do Supremo Tribunal Federal possa, aos poucos, recobrar o seu prestígio merecido perante a sociedade brasileira.
1: De Brasília, a repórter Isa Stasserini explica agora com detalhes como será a histórica sessão de hoje.
4: Oi, Fred. De um lado, ministros próximos a Alexandre de Moraes não descartam pedido de vista ou questões de ordem que podem atrasar ou embaralhar a análise do relatório que revelou 52 mensagens entre o banqueiro Daniel Vurcaro para o ministro Alexandre de Moraes. De outro, ministros aliados a André Mendonça se preparam para antecipar o voto caso haja alguma tentativa de adiamento do debate. A sessão desta terça vai começar com a leitura do relatório pelo presidente Edson Fachin, que assumiu o caso na tentativa de amenizar o embate. Depois, a Procuradoria-Geral da República se manifesta, reforçando o pedido de nulidade do relatório, que cita conversas entre Moraes e Vurcaro. O argumento é que Mendonça não tinha autoridade para ordenar diligências ou investigações contra outro ministro. Em seguida, iniciam as sustentações orais e, logo na sequência, começam os votos. Primeiro pelo relator Fachin e depois respeitando o critério de antiguidade. Nesta segunda, às vésperas da sessão, Fachin se reuniu com Nunes Marques e o grupo alinhado a Moraes se debruçou sobre dados do celular de Vurcaro que foram entregues pela Polícia Federal nesta segunda, após Mendonça afirmar que não tinha a íntegra do material. Para a sessão, o STF montou um forte esquema de segurança. Somente autoridades vão poder entrar no plenário. Quem acessar o espaço vai ter que deixar os celulares em uma sacola lacrada. Já a imprensa só vai poder acompanhar a sessão por transmissão pela TV Justiça. Haverá reforço na segurança do STF e também nos arredores, com policiamento e uso de drones.
1: O ministro Alexandre de Moraes negou que tenha favorecido Daniel Vurcaro ou o Banco Master e disse que a decisão de André Mendonça é inconstitucional e ilegal. A primeira manifestação sobre o caso foi enviada ao presidente do STF, Edson Fachin, no início dessa madrugada, a poucas horas do julgamento que vai decidir se ele será investigado. No documento, Alexandre de Moraes sustentou que a apuração determinada pelo relator André Mendonça é ilegal porque foi conduzida de ofício sem pedido da Procuradoria-Geral da República, da Polícia Federal ou o aval do plenário do Supremo. O magistrado ressaltou que jamais julgou causas envolvendo o Banco Master e classificou a acusação como uma vingança de caráter político-eleitoral. Ao rebater a suspeita de vazamento de informações sobre a Operação Compliance Zero, o ministro enfatizou que o banqueiro foi preso pela Polícia Federal com um passaporte verdadeiro e o próprio celular no aeroporto de Guarulhos, enquanto tentava deixar o país. Moraes argumentou que a apreensão do aparelho e a consumação do mandado de prisão comprovam que Vurcaro foi pego de surpresa, ressaltando ser ilógico supor um vazamento por parte dele, Alexandre de Moraes, de uma diligência que atingiu plenamente seus objetivos práticos. O magistrado também afirmou, nesse documento enviado a Edson Fachin, que o relatório policial não traz mensagens enviadas por ele ao banqueiro, limitando-se a reproduzir notas que ele chamou de unilaterais, salvas no celular do empresário. Abre aspas para o ministro Alexandre de Moraes. não há nenhuma, absolutamente nenhuma mensagem de autoria do ministro Alexandre de Moraes que indique qualquer consultoria jurídica, favorecimento ou conhecimento prévio de qualquer operação policial, fecha aspas. Moraes criticou também a forma como a autoridade policial estruturou o relatório encaminhado à corte, sustentando que as provas não foram devidamente preservadas conforme os protocolos da cadeia de custódia e que as conclusões resultaram de deduções subjetivas em vez de laudos periciais formais. De acordo com a manifestação, ainda, não é lógico, razoável e plausível deduzir favorecimento ao banco com base em recortes descontextualizados que jamais configuraram consultoria ou orientação processual. O ministro atribuiu as suspeitas a uma mobilização política que busca atingir a sua atuação no tribunal, segundo ele. O magistrado também sustentou que o procedimento foi impulsionado por motivação político-eleitoral e classificou os ataques como uma tentativa de vingança promovida por aliados de condenados pela corte para enfraquecer o Supremo Tribunal Federal. Agora a gente volta a Brasília com o repórter João Rosa. Ele vai nos contar que o deputado federal Cezinha de Madureira, do PL de São Paulo, foi alvo ontem de buscas na terceira fase da Operação Transparência. Segundo o ministro do STF, Flávio Dino, o deputado usava o cargo para intermediar o acesso a magistrados de tribunais superiores para tentar interferir em processos. Cezinha é pastor da Assembleia de Deus e próximo ao ministro André Mendonça.
5: O ministro Flávio Dino, do Supremo Tribunal Federal, afirmou que o deputado Cezinha de Madureira, do PL de São Paulo, teria usado a função parlamentar para transmitir a terceiros a percepção de que tinha influência sobre ministros de tribunais superiores. A afirmação está na decisão que autorizou uma operação de busca e apreensão contra o deputado na terceira fase da Operação Transparência. Segundo Dino, Cezinha e a mulher dele, a advogada Valéria Rodrigues Linhares, teriam atuado para influenciar ministros, até mesmo do Supremo, em processos de interesse de clientes da advogada Mariângela Fialec. De acordo com a decisão, Cezinha teria como função fazer a interlocução diretamente com os ministros. Dino cita ainda mensagens que indicariam uma interlocução direta do deputado com o ministro Nunes Marques sobre um processo em tramitação no Supremo. Para o ministro, os diálogos indicam, em uma análise preliminar, que a atuação de Cezinha poderia ter ido além do simples encaminhamento de peças processuais. A Polícia Federal afirma que identificou um padrão de atuação que se repetia nos episódios investigados. Segundo a PF, Mariângela encaminhava ao deputado peças memoriais ou informações sobre os processos. Cezinha, então, afirmava que havia falado, despachado ou pedido algo ao ministro. Na sequência, a advogada cobrava informações sobre o andamento do caso e, paralelamente, era formalizados contratos com honorários extras. Para a Polícia Federal, os valores seriam incompatíveis com uma simples atuação técnica e estaria vinculados ao resultado dos julgamentos. Com base nessas informações, Dino autorizou a terceira fase da Operação Transparência, que investiga suspeitas de corrupção, lavagem de dinheiro e tráfico de influência junto a tribunais superiores. Cezinha de Madureira é evangélico e tem proximidade com o ministro André Mendonça do STF. Em nota, o deputado Cezinha afirmou que confia na justiça e prestará todos os esclarecimentos necessários. O parlamentar também criticou o momento da operação e disse que as medidas deviam ser conduzidas com distância de circunstâncias políticas e eleitoral. Até o fechamento dessa reportagem, os demais citados não se manifestaram.
1: Agora são 5 horas e 15 minutos.
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1: Vamos para a agenda do dia. O CBN Primeiras Notícias de volta para te contar o que está programado para acontecer hoje, nessa terça-feira, dia 15 de setembro de 2026, os assuntos que estão na pauta da reportagem da CBN e a nossa equipe vai acompanhar de perto. Dedicação total para a sessão no Supremo, se você não está sabendo ainda, começa às 10 horas da manhã. O Supremo definindo se vai confirmar a abertura de investigação ou não contra o ministro Alexandre de Moraes. A sessão começa às 10 horas da manhã, pode ter aquele atraso, né? Mas o primeiro momento aí dessa sessão é a leitura do parecer do presidente e relator da matéria, ministro Edson Fachin. Vamos saber se alguém vai pedir vista, se alguns ministros vão antecipar os votos, mesmo com um possível pedido de vista. Tudo isso deve ser respondido ainda nessa manhã de terça-feira. O Tribunal Superior do Trabalho determinou que funcionários dos Correios mantenham 80% do efetivo atuando durante a greve. A determinação abrange as unidades de atendimento, transporte e distribuição. Por exemplo, a medida atendeu parcialmente um pedido da empresa para tentar encerrar a paralisação, que está em vigor desde a semana passada. A greve ocorre em meio à crise financeira dos Correios, que registrou um prejuízo de mais de 2 bilhões de reais no segundo trimestre desse ano. A gente segue acompanhando também nessa terça-feira os desdobramentos. Na economia, o IBGE vai divulgar hoje o desempenho do comércio no mês de julho. Em junho, na última pesquisa, o volume das vendas no comércio varejista havia subido 0,5% na comparação com o mês de maio. Os setores que mais contribuíram para o resultado positivo foram artigos de uso pessoal e doméstico, hipermercados, produtos alimentícios, bebidas. E a gente segue de olho também aí no novo resultado do setor do comércio no Brasil. Também estamos atentos ao estado de saúde do cacique Raoni, de 94 anos. Ontem foi confirmado que ele enfrenta um câncer no aparelho digestivo e passou a receber cuidados paliativos em casa, em Peixoto de Azevedo, no Mato Grosso. Segundo o Instituto Raoni, a decisão foi tomada em razão da idade avançada, também das comorbidades cardíacas e pulmonares, que inviabilizam tratamentos oncológicos agressivos. O líder indígena conta com suporte médico contínuo, apoio da família e acompanhamento de pajés da sua confiança, respeitando as tradições da sua comunidade indígena. Agora são 5 horas e 22 minutos.
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1: E o tempo hoje? Como é que fica em todo o Brasil? Situação delicada no Paraná, situação delicada também em São Paulo. Josélia Pegorim está chegando para nos atualizar.
2: E nesta terça-feira, teremos o Brasil dividido num grande contraste térmico. O centro-norte muito quente, o centro-sul com temperatura baixa. O centro-norte quente e seco, o centro-sul úmido e frio. Tem previsão de geada para esta terça-feira, no amanhecer da região da fronteira do Uruguai com o Rio Grande do Sul. Isso é o ar frio de origem polar que está espalhado pelo centro-sul do Brasil e, junto com a nebulosidade e a chuva, mantém a temperatura baixa no sul, em áreas de Mato Grosso do Sul, São Paulo, Rio de Janeiro e também no centro-sul de Minas. Ainda tem muita chuva para acontecer no centro-sul do Brasil nesta terça-feira, especialmente na região sudeste. Áreas de São Paulo, Minas Gerais e também o Rio de Janeiro podem ter chuvas de moderada a forte intensidade. No centro-sul do Espírito Santo, algumas pancadas também podem ser fortes. Os maiores volumes de chuva devem ser observados na região serrana do estado do Rio de Janeiro, sul de Minas, na região da Zona da Mata Mineira e também no norte, noroeste e fluminense. No sul do Brasil, o sol até aparece nesta terça-feira, junto de alguma nebulosidade, mas a chance de chuva é pequena. Poderemos ter alguma chuva fraca no leste do Paraná, no leste de Santa Catarina. Algumas pancadas de chuva poderão acontecer no extremo oeste do Paraná, mas não há nenhuma situação de alerta. No centro-oeste do Brasil, ainda temos condições para pancadas de chuva moderadas a fortes no leste de Mato Grosso do Sul, no leste de Goiás e também na região de Brasília, que no domingo bateu o recorde de calor para esse ano, com cerca de 33 graus. No Nordeste, na maioria das áreas do norte do Brasil, o sol forte e o tempo seco predominam nesta terça-feira. No Amazonas, risco de chuvas de forte intensidade. Josélia Pegorim, da Clima Tempo, para a CBN.
1: No futebol, destaque hoje para a partida envolvendo o Fluminense e o Platense. A equipe tricolor carioca, às 7 horas da noite, entrando em campo na Argentina, em busca de uma vaga na semi da Libertadores, semifinal. Lembrando que no jogo de ida no Maracanã na semana passada, o tricolor venceu por 2-0, então tem boa vantagem aí nessa partida de volta. Também tem jogo decisivo, também envolvendo o clube carioca na Sul-Americana. O Vasco da Gama hoje encara o Santa Fé, partida em São Januário. Em São Paulo, o São Paulo pega o Boca Juniors no Morumbi. Lembrando que na partida de ida, o tricolor paulista perdeu por 1-0 na Bomboneira. E o Vasco empatou em 0-0 com a equipe do Santa Fé, time colombiano lá na Colômbia. Agora a partida decisiva em São Januário. Brasileirão, encerramento da 27ª rodada. Ontem, o Bahia venceu o Remo por 2-1. Com essa vitória, a equipe do Bahia, o tricolor baiano, entrou no G4. Com o resultado, a equipe chegou a 46 pontos, ocupa a quarta posição na tabela do Campeonato Brasileiro e o Remo é o penúltimo colocado com 23 pontos ganhos apenas. 5:25 no pique do PN. Vamos às manchetes dos jornais agora. Vamos saber o que é que os jornais, os principais jornais brasileiros estão destacando nas capas, os jornais impressos. Logo mais eles chegam nas bancas de todo o Brasil, nas bancas físicas e nas bancas virtuais também, para quem lê o jornal ali pelo celular, pelo tablet, pelo notebook. Ana Paula Jalme já passou o olho em tudo, né? Todas as capas.
3: Tudo.
1: E traz agora o que é mais importante. Vamos começar pela capa da Folha de São Paulo?
3: Vamos.
1: Já está na tela na nossa transmissão para quem assiste ao Primeiras Notícias lá no YouTube, no nosso canal e também no Globoplay. Folha de São Paulo traz na manchete a sessão histórica, né? No Supremo Tribunal Federal. Sessão para definir o futuro do ministro Alexandre de Moraes, depois das revelações da relação dele com Daniel Vorcaro. E a gente tem reparado, né? A gente tem visto aí nas últimas semanas, diante dessa crise institucional gravíssima no Supremo Tribunal Federal, que os principais jornais do Brasil estão trazendo o editorial para a primeira página, né? Para a capa, se posicionando e cobrando, né? Dos magistrados do Supremo uma posição firme. Hoje não é diferente. A Folha de São Paulo traz aí um editorial pedindo que o Supremo investigue, confirme a abertura dessa investigação ao ministro Alexandre de Moraes. O que mais traz esse editorial, Ana Paula?
4: Fred, esse texto diz que o plenário enfrenta uma encruzilhada e que hoje, nessa terça-feira, deve decidir sobre o início de uma investigação policial envolvendo Alexandre de Moraes, diante de questões ligadas ao contrato de mais de 130 milhões de reais entre o banco de Daniel Vorcaro e a mulher do ministro, além de mensagens trocadas entre os dois. Segundo a Folha, caso o Supremo não autorize uma investigação, o plenário, abre aspas, descerá a ladeira da infâmia, diz esse editorial, que também defende que Moraes e Toffoli sejam retirados da votação por possíveis conflitos de interesse e questiona a participação de Paulo Gonê na análise desse caso. Além disso, o jornal diz também que o STF, mais uma aspas, carece de colegialidade, imparcialidade, previsibilidade e contenção. Defende também uma reformulação urgente da corte, com mandato de 16 anos para os ministros, aprovação de um código de conduta rígido, redução do número de autoridades com foro no STF e restrição severa das decisões monocráticas. Para a Folha, mais uma aspa aí, procrastinar com a ferida exposta vai exacerbar na população o desapontamento com tudo que está aí. E o eventual desgaste poderá se refletir, claro, nas eleições de outubro. Fred.
1: Bom, vamos agora pular da capa da Folha de São Paulo para a capa do Jornal Globo. Você já vê aí na nossa transmissão o Jornal Globo, entre outros assuntos, claro, a manchete, né, o título principal também é o julgamento histórico, mas não podemos perder de vista que tudo isso está acontecendo em meio a uma eleição presidencial. E ontem saiu mais um levantamento, mais uma rodada de pesquisas do Instituto Quest. O Globo traz os números aí na capa e a Ana Paula já me conta aqui pra gente. Ana Paula.
4: Fred, essa nova edição mostrou pela primeira vez o Flávio Bolsonaro do PL à frente do Lula, do PT, num cenário de segundo turno nessa disputa pela presidência da República, com o senador apresentando 43% das intenções de voto contra 42,9% do atual presidente. Nas atualizações de setembro, o petista aparecia sempre à frente com um cenário de equilíbrio intenso. A menor distância do Flávio que o Flávio tinha alcançado foi de 0,8% na atualização do dia 7, depois da pesquisa do IDEA. Tinha 43,6% contra 44,4% do Lula. No primeiro turno, a última atualização mostra o Lula com 37,3% das intenções de voto agregadas, o Flávio com 32,8%, Augusto Cury do Avante tem 6,7%, Ronaldo Caiado do PSD e Renan Santos do Missão tem 3,9% e 3,6%, Fred.
1: Mais um recorte dessa pesquisa também merece destaque aí na capa de hoje do Jornal Globo, o recorte que trata da desconfiança da população brasileira em relação ao Supremo, né? Os ministros, sim, do Supremo, já comentamos esse número na nossa reportagem de Brasília, essa desconfiança saltou nada mais, nada menos do que 10 pontos percentuais aí no intervalo de um mês, chegando a 56%. Bom, para fechar o giro das capas, o jornal Estado de São Paulo, na tela da nossa transmissão. Sob desconfiança crescente, Supremo faz sessão inédita para decidir futuro de Moraes. Essa é a manchete do dia. Capa do Estadão também traz, Ana Paula, uma reportagem que chama atenção para os efeitos da onda de violência no Mato Grosso do Sul, principalmente diante da disputa de rotas de tráfico de cocaína, não é isso?
4: É isso, com impactos nos Estados Unidos. Uma briga entre as facções Primeiro Comando da Capital, PCC, e o Comando Vermelho levou o governo Trump a subir o nível máximo, o alerta oficial de segurança para as viagens ao estado. Dados oficiais da Secretaria de Estado de Justiça e Segurança Pública apontam que de janeiro a agosto foram 368 homicídios em Mato Grosso do Sul, sem considerar feminicídio. Com isso, o governo norte-americano recomendou aos cidadãos do país que não viagem para locais considerados de risco, com potencial para crimes como sequestro, violência armada, terrorismo. E esse documento cita ainda a presença de organizações criminosas ligadas ao tráfico de drogas. Essa decisão em relação ao estado foi atualizada em agosto, no finalzinho de agosto desse ano. O Brasil segue no nível 2, que é aquele nível de cautela, Fred.
1: Esses os destaques dos jornais brasileiros, os principais jornais que estarão nas bancas nessa terça-feira, 15 de setembro. Hoje é um dia de muita notícia.
4: Muita.
1: Né? Até por isso a gente dá uma atrasadinha no repórter CBN, de leve. Já é tradição, né?
4: Tradição,
1: pontualmente atrasado. 5 horas e 32 minutos. Vamos pro repórter CBN. Daqui a pouquinho, Primeiras Notícias está de volta. Não sai daí.
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0: Terça-feira, 15 de setembro de 2026, uma investigação da Polícia Federal aponta que o fundo Heaven Gate, que recebeu repasses do banqueiro Daniel Vorcaro, permaneceu 4 anos inativo e só começou a operar após a mudança de Eduardo Bolsonaro para os Estados Unidos. Criada em 2020, a estrutura recebeu a primeira remessa em fevereiro de 2025, US$ 2 milhões enviados pela empresa Entre Investimentos, ligada ao doleiro Antônio Carlos Freixo Júnior. A PF apura se o dinheiro de Vorcaro foi lavado por esse esquema para bancar a produção do filme Dark Horse. O presidente dos Estados Unidos, Donald Trump, anunciou que Ucrânia e Rússia concordaram em suspender ataques mútuos contra alvos do setor de energia, como refinarias e usinas elétricas. A declaração do republicano surge em meio a uma recente escalada de bombardeios entre os dois países, com a guerra ultrapassando os 4 anos e meio de duração. O conflito segue sem perspectiva formal de término, apesar do suposto pacto de trégua na infraestrutura crítica. O Tribunal Superior do Trabalho determinou que funcionários dos Correios mantenham 80% do efetivo durante a greve. A determinação abrange as unidades de atendimento, transporte e distribuição. A medida atendeu parcialmente há um pedido da empresa para tentar encerrar a paralisação. A greve ocorre em meio à crise financeira dos Correios, que registrou um prejuízo de mais de R$ 2 bilhões no segundo trimestre deste ano. O horário de Brasília, 5h34.
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0: A volta do repórter CBN, espaço para falar do noticiário internacional em 3 minutos. Os principais temas do dia resumidos para você na voz do Fernando Andrade. Hoje ele vai falar, vai destacar principalmente o crescimento do temor de uma nova guerra civil no Iêmen. Vamos acompanhar.
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2: Olá, seja bem-vindo ao Mundo em 3 Minutos. Hoje começamos com informações sobre os Houthis no Iêmen, que seguem numa ofensiva no Mar Vermelho, com o objetivo de dominar o Estreito de Bab el-Mandeb, uma das rotas marítimas mais importantes do mundo e que tem sido uma alternativa ao Estreito de Hormuz. Os Houthis são um grupo rebelde, baseado no Iêmen, apoiado pelo Irã, já controlam a capital do país, Sana'a, desde 2014. Na semana passada, já haviam tomado uma ilha chamada Moca, que tem um importante porto, e agora eles tomaram outras 2 ilhas, chamadas Hanish Maior e Hanish Menor. As forças de segurança do Iêmen, que têm o apoio da Arábia Saudita, aparentemente não estão conseguindo bloquear esse avanço dos Houthis. A Arábia Saudita, além de não conseguir conter o avanço dos Houthis, se deparou com mais 2 problemas recentemente. Primeiro, pediu ajuda militar para os Estados Unidos para atacar os Houthis. Mohammed bin Salman é amigo de Trump, mas ele disse não. O Trump disse que só vai compartilhar informações de inteligência. Depois disso, sofreu um ataque com drones que atingiu um importante oleoduto que leva petróleo do Golfo Pérsico ao Mar Vermelho. E o reparo deve levar de 3 a 5 semanas. Enquanto isso, quase 94 mil iemenitas já deixaram suas casas, segundo a Organização Internacional das Migrações. E crescem agora os temores de que o Iêmen esteja se aproximando novamente de uma guerra civil, que já matou 150 mil pessoas antes de um cessar-fogo em 2022. Para a gente ter uma ideia, em uma semana, segundo a Organização Mundial da Saúde, 500 pessoas foram mortas no Iêmen. Passamos agora para os Estados Unidos, porque as prisões de imigrantes indocumentados dispararam nos últimos meses. Entretanto, o número de deportações permanece estável. Isso é um reflexo dos limites legais e logísticos enfrentados pelo governo de Donald Trump. Segundo dados obtidos pela agência Reuters, as prisões de imigrantes chegaram a quase 51 mil no mês de agosto, recorde de prisões pelo terceiro mês consecutivo. Já o número de deportações continua na média, 1.200 por dia. O que ocorre é que o ICE tem cada vez mais prendido pessoas sem condenação, sem nenhuma acusação criminal ou com pedido de asilo ainda em aberto. Isso significa que essas pessoas não podem ser imediatamente deportadas. O ICE está prendendo mais porque o setor ganhou mais agentes. O Congresso destinou 30 bilhões de dólares para contratar mais 10 mil novos agentes do ICE. E também porque tem afinado uma parceria melhor com polícias locais. E com isso, conseguem prender gente em abordagens de trânsito, em suas casas, em seus locais de trabalho. Tem muita gente ainda sendo presa quando vai a um tribunal de imigração para cumprir um compromisso simples, rotineiro. E tem outra questão, falta avião. O governo Trump comprou 6 aviões Boeing 737 destinados às deportações. Mas essas aeronaves ainda estão passando por verificações da Administração Federal de Aviação e ainda não podem ser utilizadas. Mundo em 3 minutos. Até amanhã.
0: Até amanhã. Esse é o Fernando Andrade, sempre com a gente, resumindo os destaques internacionais. Noticiário pelo mundo em 3 minutinhos, aqui dentro do CBN Primeiras Notícias. Agora são 5 horas 39 minutos. Você que chegou agora, você que sintonizou agora aqui na CBN, seja bem-vindo, seja bem-vinda. Estamos com a nossa transmissão com imagens no YouTube, também no Globoplay, o chat no YouTube bombando. Aliás, em períodos como esse, né? A gente tem aí o noticiário bem frenético, movimentado, agitado, as coisas acontecendo a todo instante. As pessoas querem ficar por dentro, querem ficar, né, informadas, acompanhando a frequência aí das notícias. Então a gente repara que tem muita gente nova chegando aqui no Primeiras Notícias, né, Ana Paula?
3: Sim.
0: Muita gente que tá sintonizando pela primeira vez. Então se você é ouvinte novo, fica de vez, né?
3: É, tem
0: fica
3: também,
0: aqui com a gente para sempre, né?
3: Tem também aqueles que ficam com os ânimos mais exaltados, né?
0: Também,
3: ali comentando.
0: Parte.
3: Mas sempre bom manter o respeito, né? A gente sempre lembra aqui. Dá
0: isso
3: o seu
0: aí.
3: Bom dia, comenta sobre os assuntos do dia, o noticiário, mas respeitando, né, a visão dos colegas. E essa é a democracia que a gente
0: com
3: tanto
0: certeza,
3: gosta.
0: Com certeza,
3: né?
0: Adoramos a democracia.
3: Gostamos,
0: como é que tá aí a
3: favor.
0: Democracia no nosso chat? Tem muita
3: então,
0: gente participando,
3: tem
0: interagindo.
3: Muita gente, ó. Tem a Maria da Conceição deixando o bom dia dela aqui, Helene dos Santos falando com a gente também, Fred, Ana Paula, o Gladstone tá por aqui também, Valdemir lá de São José do Rio Preto, Franklin tá aqui lá de Contagem, né, de Minas Gerais, falando que tá 17 graus lá, friozinho, pessoal mandando um salve aqui também, o Luciano, Ulisses mandou um bom dia com guarda-chuvinha, chuva, só não falou de onde que ele é.
0: Tá praticamente o Brasil todo. A parte,
3: tá
0: metade pra baixo do Brasil tá assim quase todo, como disse a Josélia Pegorinha
3: tá
0: agora há pouco, né?
3: Sim.
0: E falei dos ouvintes novos, se inscreve aí no canal, né?
3: Por favor,
0: fica inscrito,
3: né?
0: Curte a nossa transmissão, se inscreve, você se inscreve no canal da CBN, sempre recebe a notificação quando o Primeiras Notícias entra no ar, né? Transmissão no YouTube.
3: Nosso Instagram também, estamos aí.
0: Isso, e no Spotify também você pode favoritar, se inscrever e receber a notificação quando sai um novo episódio a cada dia no Spotify. Lembrando que o nosso esquema é aquele de 3 notícias em 10 minutinhos.
3: 6 da manhã já nos tocadores, já.
0: Isso
3: aí.
0: Mas fique à vontade, aqui o Primeiras Notícias. Em momentos como esse, tem jornalismo sério, profissional, dedicado. Um pouquinho de leveza também,
3: claro,
0: né?
3: Faz
0: um pouquinho
3: parte.
0: De bom humor, um pouquinho de piada. De vez em quando a gente dá uma surtada aqui, né? Faz umas piadas, né?
3: É, a piada
0: Mas a gente
3: importante.
0: É sério,
3: é.
0: A gente é sério.
3: A piada é importante.
0: Ana Paula é
3: sério. A piada é importante pra manter aquele equilíbrio, né?
0: É, tem que
3: pra
0: ter um pouquinho.
3: Não, não
0: dá pra acordar de mau humor,
3: o
0: né, Ana Paula?
3: O surto faz parte, mas...
0: Faz parte.
3: 100% não...
0: É uma energia caótica, né?
3: Exatamente.
0: Deliciosamente caótica.
3: E dá certo no final.
0: Sempre dá certo. Vamos seguir em frente com Primeiras Notícias?
3: Vamos
0: fazer o nosso passeio pelo Brasil. Também tem isso aqui, viu? O nosso giro pelas afiliadas. Afinal de contas, a CBN está presente em todo o território nacional, com dezenas e dezenas de afiliadas. E a gente explora mesmo os nossos repórteres. Eles deixam aqui colaborações, participações, contam pra gente como é que tá amanhecendo, os destaques do dia, lá na região sul, sudeste, centro-oeste. E o nosso giro hoje vai começar por Curitiba, capital do estado do Paraná. Temperatura agora de 11 graus e tempo mais uma vez instável, nublado. A máxima não vai passar dos 19 graus. a chuva que está caindo muito aí na região sul do país, também causando muitos transtornos no estado do Paraná e em Curitiba. Quase uma semana, né, já afetaram mais de 20 mil pessoas. E o Vinícius Bonato, da CBN Curitiba, traz atualizações aqui pra gente. Vinícius, bom dia.
4: E aí, Fred, bom dia. Cerca de 21 mil pessoas em 71 municípios do Paraná foram afetadas pelas fortes chuvas registradas no estado entre a última quinta-feira e esta segunda. O balanço foi divulgado pela Defesa Civil do Paraná. Mais de 2 mil pessoas seguem desalojadas e 395 desabrigadas. Os temporais mais severos deixaram cidades do chamado Vale do Ribeira, região de divisa com São Paulo, em situação crítica. Foram registrados alagamentos, quedas de barreiras, erosões e interrupções em rodovias e serviços essenciais. As cidades de Cerro Azul, Adrianópolis e Tunas do Paraná concentram as ocorrências mais delicadas. Até a noite de segunda-feira, 4 mortes haviam sido confirmadas pela Secretaria de Segurança Pública do Paraná. Em Adrianópolis, um dos municípios mais afetados, pacientes que precisam se deslocar para Curitiba para tratamento médico enfrentam uma barreira. A interdição total da Estrada da Ribeira, a BR-476, principal conexão entre os municípios. O governador do Paraná, Ratinho Júnior, destacou que agora está em andamento uma operação emergencial para garantir que pacientes da cidade tenham acesso ao tratamento sem interrupções. O nível do Rio Iguaçu atingiu a marca de 6,3 metros, patamar superior ao limite de 6,1 metros, o que marca o início de alagamentos na área urbana. A expectativa é de que o nível do rio suba um pouco mais nesta terça-feira e atinja estabilidade apenas a partir de quarta-feira. Eu volto contigo, Fred.
0: Obrigado, Vinícius Bonato, de Curitiba. De Curitiba do Paraná, vamos seguir para o centro-oeste. Do sul para o centro-oeste, lá do Paraná para Brasília, capital federal, 20 graus, temperatura de momento. 31 é a máxima do dia para Brasília. Hoje não tem previsão de chuva. Imagens ao vivo aí da Praça dos Três Poderes, Esplanada dos Ministérios. Hoje, reforço na segurança por causa do julgamento no Supremo, marcado para as 10 horas da manhã. E para além do noticiário político, né? Tem uma história importante que a gente traz aqui com a Ana Carolina Tomé, lá de Brasília, um caso com grande repercussão no noticiário do Distrito Federal, a morte de uma professora de 50 anos depois de uma aplicação de um complexo vitamínico contra queda de cabelo no salão de beleza. Ana Carolina, bom dia.
5: Oi, Fred, bom dia para você e para os nossos ouvintes, por aqui.

0: para atividades comerciais, de saúde ou estética. O marido da professora registrou uma ocorrência e o salão foi fechado. Os investigadores recolheram seringas, frascos de ácido hialurônico, colágeno e outros produtos estéticos. A proprietária do salão compareceu à delegacia, mas preferiu ficar em silêncio. Apesar da mulher se apresentar como biomédica, ela ainda não tem formação na área. A polícia aguarda os laudos do Instituto Médico Legal e do Instituto de Criminalística para confirmar a causa da morte, identificar o produto utilizado e esclarecer a relação entre a aplicação e o óbito. Fred.
1: Obrigado. Essa é a Ana Carolina Tomé de Brasília. De Brasília, seguimos agora para a região sudeste, para Belo Horizonte, 17 graus, temperatura 26 é a máxima do dia. Tem chuva hoje em Minas, capital mineira, Belo Horizonte. O destaque Dalila Vatti Oliveira, nossa reportagem lá em Minas, em BH, também vem do noticiário policial. Bom dia, Dalila Vatti.
2: Olá, Fred. Muito bom dia para você. Deve ficar pronto em 30 dias o resultado do exame de insanidade mental realizado nesta segunda-feira pela diarista Paola Stephanie Cirino, ré pelo latrocínio de um casal de idosos no bairro São Pedro, na região centro-sul de Belo Horizonte. O crime aconteceu em 29 de junho deste ano. O pedido para a realização do exame foi feito pela defesa de Paola e autorizado pela justiça em agosto. Os defensores alegam que ela tem histórico de acompanhamento e questões de ordem psiquiátrica. Caso a perícia identifique insanidade mental, Paola Cirino pode ser considerada inimputável pela justiça. E, nesse caso, não há aplicação de pena, mas pode haver medida de segurança. Se a capacidade mental dela for considerada significativamente reduzida, mas não totalmente anulada, o juiz pode determinar a semi-imputabilidade, o que pode reduzir a pena se houver necessidade de tratamento, substituir a pena por medida de segurança. A perícia também pode concluir que a diarista estava plenamente consciente quando praticou o crime. Paola responde por latrocínio por duas vezes, com agravantes de uso de meio cruel, uso de recurso que dificultou a defesa das vítimas e pelo crime ter sido praticado contra pessoas idosas. Ela também responde por adulteração de provas, por ter manipulado a cena do crime para dificultar a perícia e por uso fraudulento de cartões bancários das vítimas. Conforme a denúncia, Paola prestava serviços domésticos pela primeira vez na casa de Cláudio Clotilde Atala Inácio, de 75 e 76 anos. Ela colocou um sedativo na bebida dos idosos para fazê-los dormir, com o objetivo de furtar bens do apartamento. Porém, enquanto pegava os objetos, Cláudia acordou e viu Paola praticando furto. Por isso, a faxineira matou as duas vítimas. Fred, uma ótima terça-feira a todos.
1: Ótima terça-feira, Lila Vatti Oliveira de Minas, de Belo Horizonte. Seguimos com o nosso giro, agora vamos para o Rio de Janeiro, ainda na região sudeste. 19 graus, temperatura de momento, 22 é a máxima do dia. Mais um dia de chuva no Rio de Janeiro. Diogo Bugalho está aqui para atualizar os destaques do noticiário nessa terça-feira e para nos contar, né, Diogo, entre outras coisas, que o TRE ontem fez uma limpa, né, em candidaturas no Rio, candidaturas a deputado, de políticos envolvidos com crime. Conta pra gente. Bom dia pra você, Diogo.
3: É isso aí, Fred. Bom dia pra você. Bom dia também pra você que nos ouve. O Tribunal Regional Eleitoral aqui do Rio indeferiu o registro de 15 candidaturas ao Legislativo aqui pelo Estado por suspeitas de vínculos com organizações criminosas. Entre eles, alguns nomes conhecidos. Por exemplo, o da ex-deputada Cristiane Brasil, do Partido Democracia Cristã. Ela que é filha do também ex-deputado Roberto Jefferson. Outro nome que teve a candidatura barrada, Pastor Everaldo, líder da Assembleia de Deus e candidato à presidência em 2014. Lembra dele, Fred? Foram barrados aí. Pois é, não vão poder concorrer. Balanço dessas medidas adotadas pela Justiça Eleitoral para combater a influência do crime organizado nas eleições de outubro foi apresentado nessa segunda, último dia para o julgamento dos registros de candidaturas. No início desse mês, o TRE aqui do Rio ampliou o conceito de organização criminosa que pode levar ao indeferimento de uma candidatura e passou a incluir a chamada milícia de gravata. Segundo o tribunal, diferentemente das milícias armadas, né, que controlam os territórios, esses grupos, milícias de gravata, se infiltram nos poderes executivo e legislativo e se apropriam da máquina pública para controlar contratos e fraudar licitações. Essa nova interpretação permite, então, enquadrar políticos, pessoas que teriam atuado dessa forma na lei que permite, né, barrar a candidatura deles. E aí, esses 15 agora foram impedidos de concorrer. No total, foram 8 candidatos.

0: candidaturas a deputado estadual barradas, 6 para deputado federal e 1 para suplente de senador, no caso a do pastor Everaldo, ia ser suplente numa das chapas. Fred.
1: Assunto que a gente vai seguir acompanhando hoje no Rio de Janeiro. Diogo Bugalho, obrigado pela sua informação. Agora são 5h51, São Paulo. Próxima parada aqui no Primeiras Notícias. Em São Paulo, terça-feira, mais um dia de frio, 13 graus de temperatura, 21 é a máxima, céu nublado nesse momento, imagens ao vivo aí da capital paulista na tela da nossa transmissão. E nossa reportagem vai atualizar nas próximas horas a situação crítica das chuvas no estado, chuvas que não cessam, né? Hoje a gente está sem o Matheus de Souza, nosso repórter em São Paulo, mas nossa equipe vai trazer notícias sobre o temporal que já matou pelo menos 2 pessoas, 2 estão desaparecidas e há uma morte sob investigação. Moradores do Vale do Ribeira são os que mais sofrem com as consequências desse temporal. Centenas de pessoas estão desalojadas e a Defesa Civil está atuando para receber as famílias e entregar ajuda humanitária em áreas isoladas. As chuvas também causaram estrago em outras regiões do estado. Por exemplo, município do litoral da Grande São Paulo, municípios da região do litoral. Na Grande São Paulo também, os bombeiros estão ainda buscando por um desaparecido na cidade de Jandira, uma ocorrência que está ainda em andamento. E a prefeitura ontem paralisou as atividades das empresas ligadas àquele desabamento de um prédio que deixou 6 mortos na Zona Leste, o caso que a reportagem da CBN está acompanhando de perto nos últimos dias. A gente contou essa história aqui no Primeiras Notícias ontem. E, além disso, a servidora responsável por um laudo falso de demolição do local foi afastada por 120 dias. A Polícia Civil procura agora uma proprietária da construtora e o engenheiro do projeto desse prédio que desabou. O pai dele, apontado como sócio oculto, teve a prisão mantida após uma audiência de custódia que foi realizada ontem, e a investigação da polícia apura se os responsáveis sabiam de problemas de estabilidade nesse prédio, nesse edifício. Ontem, de noite, uma cerimônia simbólica foi realizada no local. Os corpos de 5 vítimas bolivianas seguem no IML. Destaques de São Paulo aqui para você, ouvinte do Primeiras Notícias. São 5 horas e 53 minutos.
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1: Hora do Cassiano, hora do destaque do campo, para você que está acordando agora para ir para a lida. Hoje ele vai falar da evolução do plantio de soja no Brasil e da colheita nos Estados Unidos. Bom dia, Cassiano.
3: Oi, Fred, bom dia para você ouvinte. Os produtores brasileiros já deram a largada com o plantio da safra de verão de soja e milho. Segundo o levantamento da consultoria AgriRural, até a última quinta-feira, 0,4% da área a ser cultivada com soja já havia sido plantada no país. O indicador está ligeiramente à frente do registrado nesta época do ano passado, quando era de 0,1%, ou seja, está bem no início ainda o plantio. Segundo a consultoria, o Paraná é o estado que vem liderando os trabalhos de plantio da nova safra brasileira. Já em Mato Grosso, o plantio aconteceu apenas nas áreas irrigadas e onde houve chuva nas últimas semanas, ou seja, pouca gente plantou soja até o momento no estado, que é o maior produtor brasileiro. Paraná é o segundo. Já o plantio de milho verão está bem mais adiantado que a soja. Chegou a 22% da área, segundo a AgriRural, mesmo valor do ano passado. Claro que ainda há muito tempo até a colheita no início do ano, mas as projeções oficiais indicam que o Brasil deve colher uma nova safra recorde de soja neste ciclo. Isso se os efeitos do El Niño não forem prejudiciais aí às lavouras brasileiras. E enquanto o Brasil inicia o plantio da nova temporada, os produtores norte-americanos, que respondem pela segunda maior safra mundial de soja, estão colhendo o grão do campo. O relatório do Departamento de Agricultura dos Estados Unidos, divulgado ontem à tarde, indica que 5% da soja foi colhida até domingo, ligeiramente à frente da média dos últimos 5 anos nessa época, pouca coisa, praticamente em linha, e a colheita de milho também estava em 7% da área até domingo, contra uma média de 6% nessa época. Eu volto mais tarde no CBN Brasil com outras informações, bom início de terça-feira e até mais.
1: O
4: Bahia venceu o Remo por 2-1 no encerramento da 27ª rodada do Campeonato Brasileiro. O tricolor de aço abriu 2-0 com gols de Jean Lucas e Luciano Juba. Vitor Bueno, no fim, descontou. Com o resultado, o Bahia entrou no G4 do Brasileirão, enquanto o Remo se mantém em penúltimo lugar. Hoje, três brasileiros entram em campo pelas competições continentais. Na Copa Libertadores, o Fluminense visita o argentino Platense às 19h, depois de ter vencido o primeiro jogo por 2-0. Já na Sul-Americana, também às 19h, o Vasco recebe o Santa Fé após 0-0 em Bogotá, enquanto às 21h, o São Paulo joga no Morumbi contra o Boca Juniors, precisando de uma vitória por 2 gols para seguir adiante.
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1: Vamos encerrar o CBN Primeiras Notícias, convidando todo mundo para acompanhar já já o Jornal da CBN com Milton Jung e Cássia Godoy, toda a cobertura do dia histórico no Supremo Tribunal Federal com a sessão que começa às 10 horas da manhã, julgamento sobre a situação do ministro Alexandre de Moraes. Ana Paula Jalmi, bom dia para você. Já mandou um abraço aqui para um ouvinte especial. Você sabe quem é, né? Ouvinte Aparecida Veiga. Agora há pouco eu falei que a gente está recebendo um monte de ouvinte novo nesses dias, né? De audiência grande aí por conta das questões nacionais. Sim. E ela falou, eu sempre estive aqui, Fred. Você que nunca me deu bom dia. Então tá aí. Um bom dia especial para Aparecida. Ela. Um beijo. Desculpa, tá? Desculpa pela minha falha. Até amanhã, Ana Paula.
2: Abraço para Aparecida também. Tchau, tchau, Fred. Até amanhã.
1: Produção Ana Paula Jalmi, trabalhos técnicos Renato Silva e Ricardo Garcia. Boa terça-feira para você. Tchau.
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1: Terça-feira, 15 de setembro de 2026, um cacique Raoni, de 94 anos, enfrenta um câncer no aparelho digestivo e passou a receber cuidados paliativos em casa em Peixoto de Azevedo, no Mato Grosso. Segundo o Instituto Raoni, a decisão foi tomada devido à idade avançada e a comorbidades cardíacas e pulmonares, que inviabilizam tratamentos oncológicos agressivos. O líder indígena conta com um suporte médico contínuo, apoio da família e acompanhamento de pajés de sua confiança, respeitando as tradições do seu povo. Os Estados Unidos admitiram publicamente pela primeira vez a presença de armas de controle espacial operando em órbita da Terra. O anúncio foi feito pelo secretário da Força Aérea Americana, Troy Menk, que destacou o papel dos equipamentos na proteção de tropas e satélites aliados contra ameaças externas. Segundo informações de bastidores e comunicados militares, o sistema possui capacidades cinéticas e não cinéticas voltadas a neutralizar ou destruir satélites de adversários em ações defensivas ou ofensivas, acirrando disputa estratégica com China e Rússia. A Mega Sena pode pagar hoje um prêmio de 95 milhões de reais para quem acertar as 6 dezenas. As apostas podem ser feitas até às 7 horas da noite nas casas lotéricas ou pela internet. O palpite simples custa R$ 6. Horário de Brasília, 6:02.
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2: Seis e dois.
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4: Olá, muito bom dia a você, que é o Jornal da CBN. Eu sou Milton Jung e ao nosso lado está Cássia Godoy. Bom dia para você, Cássia.
2: Bom dia, Milton. Bom dia aos ouvintes do Jornal da CBN.
4: Fique agora mais bem informado com os destaques desta terça-feira, 15 de setembro de 2026.
2: O ministro Alexandre de Moraes nega que tenha favorecido Daniel Vorcaro ou o Banco Master e diz que a decisão de André Mendonça é inconstitucional e ilegal.
4: A manifestação foi enviada ao presidente do STF, Edson Fachin, no início desta madrugada, a poucas horas da sessão inédita, que pode abrir a primeira investigação da história de um ministro.
2: É a primeira vez que Moraes se manifesta publicamente sobre o relatório da Polícia Federal, que revelou mais de 50 mensagens enviadas a ele pelo banqueiro Daniel Vorcaro.
4: No documento, Moraes sustentou que a apuração determinada monocraticamente pelo ministro André Mendonça afronta a Constituição por não ter partido de requerimento da PGR, nem de aval do plenário do STF.
2: Ao rebater a suspeita de vazamento de informações sobre a Operação Compliance Zero, o ministro enfatizou que o banqueiro foi preso pela Polícia Federal com passaporte verdadeiro e o próprio celular no aeroporto de Guarulhos, enquanto tentava deixar o país.
4: Moraes argumentou que a apreensão do aparelho e a consumação do mandado comprovam que Vorcaro foi pego de surpresa, ressaltando ser ilógico supor vazamento de uma diligência que atingiu plenamente seus objetivos práticos.
2: Ao contestar o valor probatório dos dados extraídos do celular de Daniel Vorcaro, Moraes argumentou que a Polícia Federal baseou suas deduções em arquivos de texto unilaterais e ignorou hipóteses fáticas elementares.
4: Diz a defesa de Moraes: em relação às supostas anotações do bloco de notas, o relatório ignorou todas as possibilidades e cita, por exemplo, a possibilidade de o conteúdo do bloco de notas não ter sido efetivamente enviado a alguém.
2: O ministro frisou na peça que a investigação não reuniu nenhum indício de que ele tivesse conhecimento prévio da decisão judicial de primeira instância que decretou a Operação Compliance Zero, refutando contatos com autoridades ou vazamento de dados.
4: O magistrado reiterou que nunca praticou ato de ofício em benefício do Banco Master ou de Vorcaro, e lembrou que jamais participou de qualquer processo envolvendo a instituição financeira.
2: Alexandre de Moraes acusou diretamente André Mendonça de ter conhecimento prévio das menções ao seu nome na documentação apreendida e de omitir intencionalmente o envio imediato dos autos ao plenário do STF.
4: Para Moraes, o relator original preferiu conduzir uma investigação à margem das regras processuais, com o objetivo de utilizá-la publicamente no calendário político que julgasse mais conveniente.
2: Em ataque contundente ao teor do documento da Polícia Federal, Alexandre de Moraes declarou que o relatório é absolutamente nulo por conter ilações infundadas, fragmentos descontextualizados e desvio de finalidade na sua elaboração.
4: A defesa do ministro afirmou expressamente que houve direcionamento de André Mendonça para tentar incriminar um colega da corte e o presidente do Senado Federal, visando beneficiar determinado grupo político na disputa eleitoral de outubro de 2026.
2: Também em ofício encaminhado à presidência do tribunal ontem, o ministro André Mendonça justificou os atos que adotou no inquérito, incluindo a reunião presencial que realizou com delegados do caso, sem aviso prévio a superiores.
4: Mendonça explicou que a cautela foi indispensável porque os nomes do Procurador-Geral da República, Paulo Gonet, do Diretor-Geral da Polícia Federal, Andrei Rodrigues, constavam nas mensagens atribuídas a Vorcaro, dirigidas ao interlocutor apontado pela Polícia Federal como Alexandre de Moraes.
2: A sessão histórica que vai decidir se será aberta a primeira investigação contra o ministro da Corte começa às 10 da manhã.
4: A Polícia Federal aponta que Vorcaro se encontrou 8 vezes com Moraes e pediu a ajuda do ministro para conter as ações contra o banco.
2: No dia 15 de novembro de 2025, 2 dias antes de ser preso, o dono do Banco Master consultou o ministro. Acha que segunda já tenho de estar fora?
4: O relatório também cita a atuação do ministro na análise de um contrato de 130 milhões de reais entre o Banco Master e o escritório de advocacia da mulher dele, Viviane Barsi de Moraes.
2: A decisão de hoje será tomada sob forte desgaste do STF na opinião pública.
4: Segundo pesquisa Quest, divulgada ontem, 56% dos brasileiros não confiam no STF. Em agosto, esse número era de 46%.
2: Em São Paulo, moradores registraram ontem à noite um panelaço pedindo o afastamento do ministro Alexandre de Moraes.
4: Para o professor da Universidade Federal Fluminense, Gustavo Sampaio, a exibição pública do julgamento de hoje é crucial para tentar conter a degradação da imagem do judiciário e restabelecer a credibilidade institucional.
5: nesse plano de conflitos internos do Supremo Tribunal Federal, uma verdadeira guerra civil, e isso não tem precedente na história. É uma sessão decisiva, não apenas para o Supremo Tribunal Federal resolver questões que precisam ser resolvidas, mas também para que a sociedade brasileira, que é destinatária de tudo isso que existe em Brasília, possa, com um olhar atento, acompanhar os trabalhos do Supremo Tribunal Federal. É preciso que o Tribunal dedique máxima transparência para que a imagem do Supremo Tribunal Federal possa, aos poucos, recobrar o seu prestígio merecido perante a sociedade brasileira.
2: O julgamento de hoje será transmitido ao vivo e é considerado o teste institucional mais crítico da história do STF.
6: Pelo protocolo estabelecido pela presidência, Edson Fachin abrirá os trabalhos, lerá o relatório inicial e fixará os limites temáticos do julgamento.
2: Os bastidores indicam alinhamento de Gilmar Mendes, Flávio Dino e Cristiano Zanin contra a investigação, enquanto André Mendonça, Luiz Fux e Nunes Marques tendem a votar a favor.
6: O ministro Dias Toffoli pode optar pela abstenção por causa das relações de negócio com o banqueiro.
2: Para o professor de Direito e Processo Penal da Universidade Federal de Minas Gerais, Emílio Meyer, o ministro André Mendonça deveria se declarar suspeito de votar no julgamento de hoje.
7: O que me parece que seria o caminho mais coerente seria dizer o seguinte, olha, o ministro André Mendonça, então, ele já não pode estar exclusivamente na análise dessa questão. Né? Seria necessário, então, que ele declarasse, então, a suspeição para continuar o julgamento, né? Ou que o Supremo declarasse essa suspeição e, na verdade, volta, então, a esclarecer e a tomar decisões sobre esse ponto na semana que vem, inclusive sendo mais claro em relação à nulidade do que foi produzido até o momento. Eu acho que a gente pode separar a coisa no seguinte sentido, olha, o Supremo decidir se pode haver investigação é uma questão. Sim. Agora, o Supremo decidir se as provas colhidas até esse momento pode ser uma questão que continua a ser discutida no dia 23.
6: O Supremo Tribunal Federal montou um forte esquema de segurança para a sessão de hoje.
2: O acesso ao plenário será restrito a pessoas previamente autorizadas pelo cerimonial da corte, barrando a entrada de advogados em geral, estudantes e da imprensa.
6: Os jornalistas acompanharão os trabalhos do lado de fora, na marquise do edifício.
2: Quem ingressar no recinto terá de passar por detectores de metais e raio-x, além de lacrar e manter os celulares desligados em embalagens de segurança durante todo o julgamento.
6: As forças de segurança do Distrito Federal montaram um cerco preventivo com bloqueio total da circulação de veículos e de pedestres na Praça dos Três Poderes.
2: O policiamento ostensivo foi estendido desde o aeroporto até a rodoviária do plano piloto, a cerca de 2,5 km da corte.
6: 6:12.
2: Na véspera da sessão histórica, o presidente do STF, Edson Fachin, derrubou o sigilo de mais uma frente do caso Master, a pedido de Alexandre de Moraes e com aval da PGR.
6: Nos documentos tornados públicos, há um relatório de inteligência financeira do COAF, produzido a pedido da Polícia Federal, para tentar mapear a rede de pagamentos ilegais de Daniel Vorkário e do Banco Master.
2: No período de 24 de dezembro de 2024 a dezembro de 2025, a Igreja Batista da Lagoinha Belvedere, em Belo Horizonte, administrada por Fabiano Zettel, cunhado de Vorkário, movimentou 57 milhões de reais.
6: O pastor evangélico André Valadão, atual presidente da Lagoinha Global, disse que não recebeu dinheiro movimentado por Fabiano Zettel.
8: Na Lagoinha, no bairro Belvedere, essa responsabilidade ela era exercida na época pelo Fabiano Zettel. A Lagoinha Global não administra as contas bancárias das igrejas locais, não movimenta os seus recursos, não participa da gestão financeira de cada igreja. O que havia sido informado à liderança da Lagoinha Global é que naquele período era que estavam fazendo investimentos, reformas e melhorias na igreja. O que nós não tínhamos conhecimento era da dimensão dos valores e das movimentações que agora aparecem nas investigações. A Lagoinha Global não captou esses recursos, não administrou esses recursos, não movimentou esses recursos e não recebeu qualquer parte desses recursos feitos nessa obra.
6: 6:13.
2: O Fluminense enfrenta o Platense hoje às 19h na Argentina em busca de uma vaga nas semifinais da Libertadores. No jogo de ida no Maracanã, o tricolor carioca venceu por 2-0.
6: Pela Copa Sul-Americana, o Vasco enfrenta o Santa Fé em São Januário e o São Paulo pega o Boca Juniors no Morumbis. As partidas de ida, o tricolor paulista perdeu por 1-0 na Bombonera e o Vasco empatou em 0-0 com o time colombiano.
2: No encerramento da 27ª rodada do Campeonato Brasileiro, o Bahia venceu o Remo por 2-1 e entrou no G4.
6: Com o resultado, o time baiano chegou a 46 pontos ganhos e ocupa a quarta posição na tabela. O Remo é o penúltimo colocado, com 23 pontos. Estes são alguns dos destaques de hoje aqui do Jornal da CBN. Você participa, manda sua opinião pelo WhatsApp 99911-9981, 99911-9981, DDD11. 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
2: 6h15.
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2: Sobre um incêndio em São Paulo. Guilherme Gimenez, bom dia.
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3: Será que a comunicação da sua marca está ignorando o público que mais cresce no Brasil? Hoje, toda marca quer a atenção da geração Z, mas muitas acabam ignorando o consumidor maduro. Pessoas acima dos 50 anos movimentam mais de R$1,5 trilhão de reais por ano na economia brasileira. São consumidores ativos, conectados e com alto poder de compra. Mas quando esse público não se vê representado pelas marcas, a conexão simplesmente não acontece. Por isso, antes de definir a próxima campanha, vale uma reflexão. A sua comunicação conversa com quem realmente compra o seu produto? Quer entender melhor o comportamento do consumidor e tomar decisões de marketing mais estratégicas? Acesse negóciossc.com.br.

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0: Na CBN Joinville, agora são 6 horas e 23 minutos, 6 e 23 da manhã desta nossa terça-feira, hoje que é dia 15 de setembro de 2026. Seja muito bem-vindo e seja muito bem-vinda à programação do nosso Jornal da CBN. Muito obrigado pelo carinho da sua audiência, você que está conectado com a CBN nessa programação de terça-feira, de temperatura em 14 graus, tempo nublado aqui em Joinville. Podemos ter amanhã, né, pelo menos de tempo ensolarado, né, aqui na nossa cidade. Aproveito, né, para começar as informações do dia falando de trânsito. Para você que está saindo de casa, já se organizando para colocar o carro na estrada, o carro na rua. Para você que é colega motociclista, que também está saindo de casa agora, está se organizando para sair de casa, para ir para o trabalho. Você que está no transporte coletivo, você que vai precisar aí pegar transporte por aplicativo, então fique atento e eu vou passar as informações agora. Bom, vamos começar com as rodovias, gente. Começando pela rodovia BR-280. Por enquanto, fluxo normal na 280. BR-101, da mesma forma, por enquanto, fluxo normal. Rodovia SC-108, que é a rodovia do arroz com fluxo normal. E SC-418, que é a Serra Dona Francisca, também, por enquanto, com fluxo normalizado. Ou seja, todas as rodovias da região, por enquanto, com um fluxo tranquilo para o motorista. Perímetro urbano da cidade de Joinville. Tem um trecho com lentidão, que é na rua Guanabara. Fica atento aí, tá? Você, morador da Zona Sul, que precisa utilizar a rua Guanabara, tem lentidão ali até o cruzamento com a rua Teresópolis, naquele cruzamento ali que é um trânsito um pouquinho mais lento na região sul de Joinville. São as informações iniciais do trânsito para você que está nos ouvindo. E trazendo aqui, gente, ó, um histórico recente das últimas ocorrências, né? Nós tivemos, por exemplo, nessa madrugada, um acidente entre carro e moto na Rua dos Suíços, ali no bairro Vila Nova, por volta das 5h22 da manhã. 5 horas e 22 minutos desta manhã, nós tivemos um acidente. Esse acidente foi ali na região da Rua dos Suíços, na região do bairro Vila Nova. Para quem é morador ali da Zona Norte e também da Zona Oeste, é uma rua que faz, né, o acesso ficar muito mais facilitado para quem mora na região do bairro Vila Nova e vai em direção ao bairro Costa e Silva e vice-versa, né? Então, a Rua do Suíço é uma rua bastante movimentada, né? E aí teve um acidente hoje um pouco mais cedo, por volta das 5h20 da manhã, essa ocorrência ali na região da Rua dos Suíços, na região do bairro Vila Nova. Então, fique atento aí, você que passa pela região, caso tenhamos ainda alguns requisitos, né, dessa ocorrência que foi um pouquinho mais cedo. Bom, seguindo por aqui na programação da CBN Joinville, para trazer detalhes sobre a SC-418, que é a Serra Dona Francisca, nós tivemos um deslizamento de terra na SC-418, na Serra Dona Francisca, nesse, podemos dizer assim, né, gente, final de semana, foi no domingo, né, no domingo nós tivemos esse deslizamento de terra e nós tivemos uma interrupção no trajeto normal da Serra Dona Francisca, principalmente naquele trecho que é bem próximo, gente, à área de escape que está sendo instalada ali na região da Serra Dona Francisca. Esse deslizamento causou aí uma interrupção do trânsito total no domingo e ontem o funcionamento da rodovia estava em sistema pare e segue. Por enquanto, a gente não teve nenhuma atualização em relação a isso. A gente vai seguir acompanhando, obviamente, né? E qualquer novidade em relação a isso, a gente vai trazer aqui na programação da CBN. Mas fica um alerta para quem precisa fazer o deslocamento na Serra Dona Francisca, que é o sistema pare e segue. Bom, passei do tempo por aqui. Vamos voltar em rede agora com o Milton Jung e a Cássia Godoy. Daqui a pouco, mais informações na programação do nosso Jornal da CBN.
1: 9 anos e está na menopausa há 3 anos, período em que engordou 6 quilos. Ela tem uma rotina de treinos intensa, fala aqui em musculação, corrida, natação, bicicleta e costuma fazer jejum intermitente, de 14 a 16 horas, cerca de 3 vezes por semana. Ela quer saber se o jejum intermitente realmente ajuda a emagrecer na menopausa e se é seguro e eficiente treinar com essa intensidade, estando em jejum.
2: Bom dia, Cassandra. Milton e Cássia, assim, o jejum intermitente ele pode até ajudar a emagrecer ali na menopausa, mas não porque tem algum efeito especial na menopausa. ele funciona principalmente porque ajuda você a consumir menos caloria ao longo do dia. Ou seja, passa o dia, várias horas ao dia comendo, você diminui aquela janela de tempo para comer, você acaba comendo menos e isso sim faz você emagrecer. Agora, se depois do jejum você compensar essa alimentação, aí você todo esse benefício de comer menos desaparece. E treinar em jejum também não significa que você vai emagrecer mais. Quando você está treinando em jejum, você pode até utilizar um pouquinho mais de gordura ali como combustível naquele momento, mas a longo prazo você não vê diferença. Então, no caso da Cassandra, como ela faz musculação, corrida, natação, bicicleta, teria um cuidado um pouquinho, principalmente nos treinos mais longos e mais intensos. Nesses treinos, ela está alimentada ali, especialmente com carboidratos, ali uma refeição completa, ajuda muito no rendimento, melhora ali a performance dela. E na menopausa, Milton, o que a gente quer principalmente é manter a massa muscular, né, que a gente sabe que é a importância dessa massa muscular. Então, musculação e uma boa ingesta de proteína ao longo do dia é prioridade, sabe? Então, a gente tem que ter cuidado, porque muitas vezes nesses jejuns as pessoas não conseguem comer toda a proteína necessária no dia. Então, resumindo, Milton e Cássia, se ela se sente bem fazendo jejum, ela pode até continuar, mas é apenas uma estratégia ali para controlar a quantidade de comida. E não é superior a uma dieta bem equilibrada. Então, o segredo é quanto você vai comer no total e não o jejum que vai fazer emagrecer.
1: E se a Cassandra tiver outras dúvidas como essa, pode mandar mensagem para cá, bemestar@cbn.com.br. Você que está nos acompanhando tem dúvidas? Escreve que o Eduardo Howen tira a dúvida no ar aqui no Jornal da CBN. Muito obrigado, Howen. Até amanhã.
2: Até amanhã. Bom dia a todos.
3: Bom dia. 6:30.
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0: de setembro de 2026. O ministro do Supremo, Alexandre de Moraes, nega que tenha favorecido o ex-banqueiro Daniel Vorcaro ou o Banco Master e diz que a decisão de André Mendonça é inconstitucional e ilegal. A manifestação foi enviada ao presidente da corte, Edson Fachin, no início desta madrugada, a poucas horas da sessão que pode abrir a primeira investigação da história de um ministro. É a primeira vez que Moraes se manifesta publicamente sobre o relatório da Polícia Federal, que revelou mais de 50 mensagens enviadas a ele por Vorcaro. 4 pessoas morreram e 2 estão desaparecidas em consequência da chuva que atinge o Paraná desde o meio da semana passada. O temporal já afetou quase 15 mil pessoas em 60 municípios do estado. 2.500 moradores estão fora de casa. Do lado paulista do Vale do Ribeira, o município de Eldorado decretou estado de emergência depois do rio Ribeira de Guape atingir a marca de 12 metros. A região metropolitana de São Paulo enfrenta o mês de setembro mais chuvoso dos últimos 83 anos. 2 pessoas morreram e 2 estão desaparecidas. O Fluminense enfrenta o Platense às 7 da noite na Argentina em busca de uma vaga nas semifinais da Libertadores. No jogo de ida no Maracanã, o tricolor carioca venceu por 2 a 0. Pela Copa Sul-Americana, o Vasco enfrenta o Santa Fé em São Januário e o São Paulo pega o Boca Juniors no Morumbis. Nas partidas de ida, o tricolor paulista perdeu por 1 a 0 na Bomboneira e o Vasco empatou em 0 a 0 com o time colombiano. No horário de Brasília, 6h32.
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1: 6h34.
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0: Envelhecer não é para amadores, basta um ângulo errado do travesseiro, ou no sofá assistindo uma série e pronto. O pescoço amanhece pedindo afastamento por invalidez. Você não fez nada, apenas dormiu. O ato mais pacífico da existência humana virou esporte radical. Ontem eu me abaixei para pegar um chinelo e meu joelho emitiu um comunicado oficial. Comecei a sentir essas cobranças do corpo depois dos 50. Mas repara que a vida é justa do jeito torto dela. Na mesma época em que a coluna começou a reclamar, a opinião dos outros parou de doer. O que pensam de mim me afeta cada vez menos. Tinha que ter compensação. O corpo range, mas a alma sossega. É o acordo que ninguém assina, mas todo mundo recebe. E existe explicação séria para essa graça. A psicologia do desenvolvimento mostra que o envelhecimento traz um refinamento emocional. Com menos tempo pela frente, o cérebro para de investir em plateia e passa a investir no que importa. Laura Carstensen, de Stanford, chamou isso de seletividade socioemocional. Tradução livre. A gente cansa de gastar energia com quem não vai segurar nossa mão no hospital. Aos 20 anos, um olhar torto no jantar rendia 3 noites de insônia. Aos 50, a pessoa pode achar o que quiser de mim, contanto que não sente na minha cadeira preferida. Agora, uma confissão de psicólogo. Tenho pena de quem só recebeu metade do pacote. Gente cuja lombar já dói de verdade, mas que segue refém do olhar alheio como um adolescente. Ganhou a dor e perdeu o prêmio, porque a dor nas costas vem de fábrica. A liberdade, essa precisa ser construída, escolha por escolha, ao longo da vida. Envelhecer é obrigatório, amadurecer é opcional. E o corpo cobra dos dois o mesmo preço. Então, faça valer.
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2: 6:37 agora. 3 convites para você hoje. 3, hein? Primeiro, acompanhe mais um episódio da série 50 Debates para o Brasil. Hoje vamos discutir a Lei Geral do Licenciamento Ambiental. Debate que começa logo depois das 8:30 da manhã. Já fizemos 40 dos 50 debates que nos propusemos trazer aqui a público para você, até para que você também possa desenvolver o seu próprio pensamento em torno desses assuntos. Segundo convite é o seguinte, ainda dá tempo, participe da sabatina do ouvinte. Mande sua pergunta hoje para o WhatsApp 989-242444, 989-242444, DDD 11. A pergunta é sobre educação, saúde, mobilidade ou ordem pública. Manda em áudio de seu nome, de onde você está mandando essa mensagem, para qual candidato você quer fazer a pergunta e, na sequência, envia a pergunta aqui para nós. Elas serão selecionadas e encaminhadas para os candidatos à presidência da República. E o terceiro convite é continue com a gente ao longo do Jornal da CBN. Nós estaremos atualizando todas as informações em torno dessa sessão histórica que se inicia logo depois das 10 horas da manhã. E que será transmitida ao vivo também aqui na programação da CBN. Fique com a gente, porque tem muita novidade para acontecer. Você que estava na abertura do Jornal da CBN, já ficou sabendo da manifestação enviada pelo ministro Alexandre de Moraes ao presidente do STF, dizendo que é inconstitucional e ilegal a decisão de André Mendonça. Isso aconteceu de madrugada, então você está sabendo agora cedinho aqui no rádio com a gente. Por isso, não deixe a nossa sintonia, eu tenho muita coisa para saber daqui para frente. 6:38.
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3: 6h40.
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0: aí por esses temporais e pelas chuvas que são intensas nesses últimos dias ou nesta primeira quinzena de setembro, chuvas muito fortes que têm ocorrido aí em diferentes partes do país. A gente volta a tratar desse assunto daqui a pouquinho. Agora são 6h46.
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3: Sistema CNA Senar apresenta Joia, inteligência que nasce no campo. O Sistema CNA Senar lançou a inteligência artificial Joia. A ferramenta, disponível no WhatsApp, funciona como assistente virtual e reúne informações técnicas e econômicas sobre a atividade agropecuária. João Martins, presidente da CNA, explica como o sistema busca inovação para apoiar o produtor rural.
4: Inteligência artificial é a moda hoje. A CNA e o Senar não podiam ficar fora dessa vanguarda de como ajudar o produtor com essas ferramentas mais eficientes, ferramentas que eu digo até, né, não são inovadoras, são de momento, porque inteligência artificial hoje é uma coisa que veio para ficar e daqui para frente cada dia mais evoluído. Nós estamos aqui dentro trabalhando e mostrando como nós podemos ajudar o pequeno produtor.
3: Para mais informações, acesse o site cnabrasil.org.br.
5: 6h48.
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1: Bom dia, Milton, Cássia, ouvintes da CBN. O assunto aqui hoje é sobre o nosso futuro com a inteligência artificial. Quem controla uma inteligência maior que a nossa? Não é de hoje que pesquisadores de inteligência artificial vêm alertando para uma possibilidade extrema da IA representar um risco existencial para a humanidade. E apesar desse risco ser real, até recentemente para muita gente parecia ficção científica e raramente chegava ao centro dos noticiários. Em pesquisas realizadas em 2022 e 2023 com especialistas em inteligência artificial, a média das estimativas chegou a 10% de probabilidade de extinção da humanidade ou desempoderamento permanente da humanidade pela nossa incapacidade de controlar sistemas avançados de IA. 10% parece pouco, né? Mas pense, se os engenheiros de uma ponte estimassem 10% o risco dela cair, a gente inauguraria a ponte ou tentaria primeiro entender qual é o problema? Pois é, nessa semana, esse assunto dos riscos de IA explodiu na mídia, depois que um pesquisador que trabalhou na OpenAI e na Anthropic pediu demissão e fez um alerta público sobre isso, e o que tem reverberado especialmente porque outros pesquisadores de IA concordam com ele. Mas o que significa, na realidade, esse risco existencial da humanidade? Bom, existem dois grandes caminhos distintos de risco, não é tudo a mesma coisa. O primeiro deles é realmente perdermos o controle da própria IA. Então, imagine uma superinteligência encarregada de reduzir conflitos humanos e aí ela decide controlar a nossa comunicação e o nosso comportamento para cumprir esse objetivo. Nesse caso, ela não seria má, estaria apenas cumprindo a nossa ordem de uma maneira incompatível com os nossos valores, né? Ou seja, restringindo a nossa liberdade. Mas se não conseguirmos controlar essa IA, seríamos incapazes de impedi-la. O segundo risco é o contrário, e talvez seja mais fácil de imaginar e de acontecer. Seria os humanos continuarem no controle, mas usando mal uma inteligência muito superior à nossa. Então imagina uma instituição ou organização usando uma superinteligência para descobrir a mensagem perfeita para manipular individualmente milhões de pessoas. Nesse caso, a IA não saiu do controle. O problema é justamente que ela está obedecendo perfeitamente a quem a controla, mesmo que não seja de uma maneira correta, ética, né, adequada. Então, portanto, o risco existencial da IA tem duas faces. Em um caso, o perigo é perdermos o controle da IA, e no outro, é alguém ter controle demais sobre ela. Agora, pensando em futuros, é importante lembrar que esses riscos são possibilidades, não previsões de que isso necessariamente acontecerá. E justamente por isso, o momento de agir é antes que eles se concretizem. Porque quando o risco pode ser irreversível, prevenir não é alarmismo, é gestão de riscos.
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0: terça-feira, 15 de setembro de 2026. O Supremo Tribunal Federal vai decidir hoje se abre uma investigação contra o ministro Alexandre de Moraes por causa da relação com o ex-banqueiro Daniel Vorcaro. A sessão começa às 10 da manhã com a leitura do parecer do presidente e relator da matéria, Edson Fachin. No início desta madrugada, o ministro Alexandre de Moraes protocolou a defesa no STF. O magistrado negou que tenha beneficiado o ex-banqueiro e disse que a decisão do ministro André Mendonça é ilegal e inconstitucional. O cacique Raoni, de 94 anos, enfrenta um câncer no aparelho digestivo e passou a receber cuidados paliativos em casa, em Peixoto de Azevedo, no Mato Grosso. No horário de Brasília, 6h58.
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1: Os dados aparecem em relatórios do COAF tornados públicos pelo Supremo. Só Fabiano Zetel, cunhado de Vorcaro e ex-pastor da unidade, transferiu R$19.200.000. A conta da igreja movimentou mais de R$57 milhões entre o fim de 2024 e dezembro do ano passado. O valor supera muito o faturamento anual presumido de R$950 mil. A Lagoinha afirma que cada unidade tem autonomia financeira e que a direção global não tinha conhecimento das movimentações. 13 civis ficaram feridos em uma nova onda de ataques lançada pelos Houthis contra alvos militares na Arábia Saudita. O grupo também avançou pelo Iêmen e ampliou a pressão sobre rotas estratégicas de energia no Mar Vermelho. A escalada voltou a pressionar o petróleo. O barril do tipo Brent ultrapassou os US$108, com alta de 22% no mês. O mercado também acompanha a interrupção de um oleoduto saudita que, se prolongada, pode retirar até 4% da oferta global de petróleo. No horário de Brasília, 7h32.
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1: Muito bom dia a você que escolheu ficar mais bem informado ouvindo o Jornal da CBN na manhã desta terça-feira, 15 de setembro de 2026. Nós atualizamos as informações para você, principalmente você que agora há pouco estava acompanhando o horário eleitoral aí no seu rádio. Lembrando que o principal destaque agora cedo foi a manifestação do ministro Alexandre de Moraes, enviada ao presidente do STF, Edson Fachin, na qual considerou inconstitucional e ilegal o relatório do ministro André Mendonça, que trata de conversas que ele teria tido com Daniel Vorcaro em trocas de mensagens por WhatsApp. O Felipe Igreja tem outras informações sobre esse assunto para nós e está de volta ao vivo. Felipe.
2: É isso, Milton. Em Cássia, o ministro Alexandre de Moraes negou que tenha favorecido Daniel Vorcaro ou o Banco Master na sua atuação no STF e disse que a decisão do colega André Mendonça é inconstitucional e ilegal sobre esse relatório. A manifestação foi encaminhada nesta madrugada ao presidente do STF, ministro Edson Fachin, poucas horas antes, portanto, da sessão inédita, que pode abrir a primeira investigação da história de um ministro. É a primeira vez que Moraes se manifesta publicamente sobre esse relatório da Polícia Federal, que revelou mais de 50 mensagens enviadas a ele pelo banqueiro Daniel Vorcaro. No documento, Moraes sustentou que a apuração determinada monocraticamente pelo ministro André Mendonça afronta a Constituição por não ter partido de um requerimento da PGR e nem ter tido aval do plenário da Corte. Ao contestar o valor probatório dos dados extraídos do celular de Daniel Vorcaro, Moraes argumentou também que a Polícia Federal baseou suas deduções em arquivos de texto unilaterais e ignorou hipóteses faticamente elementares. Em relação, por exemplo, às supostas anotações no bloco de notas, segundo Moraes, o relatório da PF ignorou todas as possibilidades. O ministro cita, por exemplo, a possibilidade do conteúdo desse bloco de notas do celular de Vorcaro não ter sido efetivamente enviado a alguém. Alexandre de Moraes declarou também que o relatório é absolutamente nulo por conter ilações infundadas, fragmentos descontextualizados e desvio de finalidade na sua elaboração. Milton e Cássio.
3: Felipe, você mencionou agora há pouco a sessão inédita que começa hoje 10 da manhã no Supremo e pode decidir se será aberta a primeira investigação contra um ministro da Corte. Nós já sabemos a ordem em que as coisas vão acontecer durante a sessão?
2: Sim, Cássia, uma sessão inédita hoje a partir das 10 horas da manhã e muitas articulações nos bastidores. De um lado, ministros próximos a Alexandre de Moraes, que não descartam um pedido de vista ou questões de ordem que podem atrasar ou embaralhar a análise desse relatório que revelou 52 mensagens de Vorcaro ao ministro Alexandre de Moraes. E do outro lado, ministros aliados de André Mendonça se preparam para antecipar o voto caso haja alguma tentativa de adiamento desse debate. A sessão começa a partir das 10 horas da manhã com a leitura do relatório pelo presidente e ministro Edson Fachin, que assumiu esse caso na tentativa de amenizar o embate. Depois, a PGR se manifesta, a PGR deve reforçar o pedido de nulidade do relatório da Polícia Federal, que traz as conversas entre Moraes e Vorcaro, e o argumento da PGR é de que o ministro André Mendonça não tinha autoridade para ordenar essas diligências ou investigações contra um outro ministro. E em seguida, aí começam as sustentações orais, tem essa previsão, a gente não sabe ainda se Moraes terá a possibilidade de se defender além dessa defesa por escrito que ele já apresentou, e na sequência começam os votos, primeiro do relator e depois os demais ministros, respeitando o critério de antiguidade. Depois de Fachin, o primeiro a falar será Flávio Dino. Cássia.
3: Muito obrigada, Felipe Igreja.
1: E segundo uma pesquisa Quest, divulgada ainda ontem, 56% dos brasileiros disseram não confiar no STF. Em agosto, esse número era de 46%.
3: E em São Paulo, moradores fizeram ontem à noite um panelaço pedindo o afastamento do ministro Alexandre de Moraes.
1: E é sobre essa crise no STF que nós vamos conversar na sequência com Miriam Leitão.
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0: Bom dia, Miriam.
1: Bom dia, Milton. Bom dia, Cássia. Bom dia, ouvintes da Rádio CBN.
2: Bom dia, Miriam.
0: Fato é que o STF precisará, de qualquer forma, dar uma resposta à sociedade, Miriam.
1: Precisa e já está dando uma resposta. Na verdade, a gente olha o dia de hoje com muita atenção e é natural, porque parece o pior dos dias, mas não é o pior dos dias. O pior dos dias passou. Foi quando os ministros usavam as informações que tinham, os relatórios, as relatorias que eram responsáveis uns contra os outros. Aí, isso era o pior momento. Quando o ministro Fachin assume os poderes da presidência e avoca a si várias coisas, como, por exemplo, o processo de hoje, cujo objetivo é discutir se o ministro Alexandre de Moraes será investigado ou não por aquelas 52 mensagens, ele é que é o relator. Antes era André Mendonça contra Alexandre de Moraes. As relatorias do INSS e dos casos INSS e caso Master, que o ministro André Mendonça estava divulgando informações, mas de forma homeopática e apenas aquilo que lhe interessava, né, porque a gente soube depois, né, quando o ministro Edson Fachin manda tirar todo o sigilo, e agora a sociedade já tem muita informação e sabe, inclusive, as informações que ele não tinha tornado público, como, por exemplo, o candidato Flávio Bolsonaro estava sendo investigado por 4 crimes, por exemplo. É uma informação que estava com André Mendonça. E ao mesmo tempo, o inquérito das fake news, que Alexandre de Moraes estava começando a usar seu bel prazer, inclusive tentando processar a André Mendonça com base nesse inquérito. Ele também tomou esse inquérito. Então, hoje, tudo está na mão da presidência. E é assim que deve ser. Então, ele está hoje com... Hoje a sessão está em aberto, ele estabeleceu um rito que é um rito muito simples e que pode se prestar todo tipo de movimento dentro do plenário. Mas o fato é que a gente tem um presidente do Supremo Tribunal Federal no comando de um processo que é inédito, o pior da nossa, que a gente já viveu no STF, mas está sob o comando da presidência. Então, eu acho que nesse aspecto, Cássia, a situação... pelo menos ficou um pouco mais clara. E eu acho que de tudo que ele fez, o mais relevante foi tirar o sigilo para que a sociedade entendesse e tivesse acesso às informações que estavam sonegadas.
2: Uma situação tão complexa que consegue, ao mesmo tempo, Miriam, tirar o foco das eleições que acontecem daqui a 20 dias, mas também influenciar o pleito.
1: Ele consegue influenciar o pleito, mas, ao mesmo tempo... na pergunta feita pela Quest, só 7% disseram que isso altera o voto. A maioria, 67%, disse que não altera o voto. E o mais importante que eu achei dessa pesquisa é a parte em que as pessoas consultadas, as entrevistadas, elas se propõem, elas defendem determinadas reformas que vão fortalecer a instituição. Desde código de ética, que tem 53% de apoio, ou... passar a ter mandato, que hoje até a Folha está defendendo no seu editorial, mas que eles também defendem, e tem uma grande maioria que quer estabelecer novas exigências, nova idade mínima. Então, ou seja, a sociedade brasileira, mesmo no meio desse caos, está começando a pensar como fortalecer o STF. Então, nós vamos passar por um momento de muita turbulência, que vai ser a reunião, que vai ser a sessão de hoje e dos outros dias. Nós estamos no meio de uma crise, mas eu queria trazer como palavra final desse comentário o que eu ouvi ontem do ministro Celso de Mello, o decano dos decanos, né? Ele não vai hoje lá, vários ministros vão, ele não vai porque está doente, mas ele disse que vai acompanhar com apreensão. E o que ele me mandou na mensagem é o seguinte: o mais importante a reter é que o STF é maior do que os ministros que ocasionalmente, provisoriamente, ocupam o posto de ministro. Cássia e Milton.
0: Muito obrigado pela sua análise. Um bom dia para você, Miriam.
1: Bom dia.
2: Bom dia, até mais. 7h44.
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3: 7h46.
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0: De tempo bom, o sol deu as caras aqui em Joinville nesta manhã de terça-feira. A temperatura segue subindo. Hoje nós temos uma temperatura que ela vai ser um pouquinho mais elevada do que ontem. Diferente a temperatura, né? Vai subir um pouquinho mais. Agora 14 graus aqui na região do bairro Saguaçu. A máxima prevista para hoje, 22. A variação é de 13 a 22 graus. Nesse momento, 14 graus. O tempo vai melhorar ao longo do dia, vai permanecer ensolarado e a temperatura vai poder chegar até 22 graus aqui em Joinville. Gente, para você que está saindo de casa agora para ir para o trabalho, trânsito bastante lento em Joinville, em diversos pontos do município. Mas antes eu quero trazer um resumo das ocorrências que nós tivemos nesta manhã aqui em Joinville até o momento. Vamos lá. Por volta das 5h30 da manhã, na região do bairro Vila Nova, tivemos uma ocorrência entre carro e moto na Rua dos Suíços. É uma das principais vias, né, que faz ligação do bairro Vila Nova com o bairro Costa e Silva. Nós também tivemos um pouco mais cedo um outro acidente entre carro e moto na Rua Papa João 23, ali na região do bairro Iriú, próximo ao número 1472, na região leste de Joinville. O acidente foi agora há pouco. Também há um acidente entre carro e moto na Rua Fátima, no bairro Fátima, próximo ao número 286, na zona sul de Joinville. Então, só aí, ó, já são três ocorrências de carro e moto nesta manhã. E há 5 minutos, aproximadamente, o Corpo de Bombeiros foi acionado para atender uma outra ocorrência, também de acidente de trânsito, entre carro e moto na Rua Átila Urbana, lá no bairro Paranaguamirim, também na zona sul de Joinville. Então, um total aí de 5 ocorrências de acidentes de trânsito em Joinville nesta manhã, e todas envolvendo carro e moto. Então, a gente faz um alerta, né, para você que está saindo de casa agora, você que está no trânsito, ouvindo a CBN Joinville de carona, um pouquinho mais de paciência, atenção, respeitar aí a sinalização, os limites de velocidade, porque realmente é uma manhã que está bem complicada, né, no trânsito aqui em Joinville, e esse número de ocorrências aqui tá bem ruim. Bom, gente, seguindo por aqui na programação da CBN, falando de rodovias da região, nós temos aqui uma lentidão na SC-108, que é a Rodovia do Arroz, no cruzamento com a Rua 15 de Novembro, lá na região do bairro Vila Nova, e tem mais um trecho da SC-108 que está passando por recapeamento de asfalto, que também tem lentidão para quem vai em direção a Guaramirim. Lentidão também na BR-280, estou falando aqui de uma rodovia federal, né? Tem lentidão na 280 em Araquari, e também tem alguns pontos com lentidão na rodovia BR-101, porém, não tem ocorrências registradas nas rodovias. No perímetro urbano de Joinville, é a situação que eu passei há pouco, né, sobre as ocorrências, mas tem muitas filas em diversos pontos da cidade. Vou destacar por aqui alguns pontos que chamam mais atenção. Por exemplo, na Zona Sul, Rua São Paulo, na Rua Florianópolis. Na Zona Norte, a Rua Dona Francisca, com um trânsito bastante lento. A Prefeito Helmut Fogter, para quem sai ali da região do bairro Boa Vista, também com um trânsito bastante lento. E a Rua 15 de Novembro, na região do bairro Vila Nova, também tem trânsito um pouquinho mais lento para quem está saindo por ali. Você pode participar no 99972-3493. O nosso WhatsApp está à disposição de você, ouvinte, para participar. Viu algo no trânsito, quer compartilhar com a CBN, manda o seu recado, a gente faz junto aqui a programação do Jornal da CBN. Daqui a pouquinho tem mais informações, as informações do esporte também. Tá bom? Daqui a pouquinho de volta. Eu acho que a boa notícia, gente, é que nós vamos ter uma terça-feira de tempo bom, tempo seco aqui em Joinville. Essa é a previsão para hoje.
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0: Muito bom dia, Marcelo D'Agosto.
1: Bom dia, Milton. Bom dia, Cássia. Bom dia, ouvinte.
2: Bom dia, Marcelo.
0: Marcelo, Júlio escreveu para nós, mandou mensagem para cbndinheiro@cbn.com.br e manda a seguinte pergunta: se vale a pena diversificar as aplicações financeiras no exterior investindo em dólares?
1: Olha, Júlio, teoricamente, diversificar é sempre bom, porque você equilibra os ganhos com um determinado tipo de investimento com as perdas de outros. Por exemplo, quem só investe em aplicações atreladas ao CDI está tendo um ganho alto agora, porque os juros estão muito acima da inflação. Mas quando a taxa Selic cair, a rentabilidade vai diminuir. Daí, outros ativos, como os investimentos em ações, podem ter uma valorização maior. Só que o investimento em ações oscila muito mais do que as aplicações de renda fixa. Então, você tem que encontrar um peso para cada tipo de investimento para equilibrar essas oscilações. O ponto importante da diversificação é que o objetivo principal é reduzir o risco, mais do que aumentar os retornos. O aumento do retorno a longo prazo acaba sendo uma consequência da redução desses riscos. E especificamente sobre investir no exterior, a gente vê duas coisas. Primeiro que a variação cambial tem ciclos. Só para ficar no período mais recente, de 2023 até 2024, o dólar subiu em relação ao real. Então, quem investiu no exterior se deu bem. Só que de 2025 para cá, o dólar caiu. Daí, tem que ter esse cuidado para não olhar a rentabilidade passada e acabar investindo quando a cotação do dólar está subindo, porque depois fica difícil de recuperar. E outra coisa é que não necessariamente você precisa abrir uma conta no exterior para investir em dólares. Existem vários fundos brasileiros e ativos negociados aqui na Bolsa que refletem a variação de um ativo estrangeiro. Então, em resumo, conceitualmente a diversificação é sempre importante, mas é fundamental achar o peso ideal para as aplicações no exterior. E também não precisa necessariamente abrir uma conta fora do Brasil. Pode começar com os produtos locais.
0: Muito obrigado pela sua orientação e um bom dia.
1: Bom dia, um abraço e até amanhã.
2: Até amanhã.
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0: terça-feira, 15 de setembro de 2026. O Supremo Tribunal Federal chega dividido para a sessão do plenário marcada para as 10 da manhã e pode decidir pela abertura de uma investigação contra o ministro Alexandre de Moraes. De um lado, André Mendonça, Luiz Fux e Cássio Nunes Marques defendem que as mensagens encontradas pela Polícia Federal justificam a apuração do caso. Do outro, Gilmar Mendes, Flávio Dino e Cristiano Zanin formam a ala mais próxima de Moraes. O grupo deve levantar questões processuais para tentar barrar a investigação, como a possível nulidade do relatório e problemas na obtenção das provas. O presidente da corte, Edson Fachin, e a ministra Carmen Lúcia são vistos como votos ainda indefinidos. Dias Toffoli tende a não participar do julgamento por se declarar suspeito em desdobramentos do caso Master. O Tribunal Superior do Trabalho determinou que funcionários dos Correios mantenham 80% do efetivo durante a greve. A determinação abrange as unidades de atendimento, transporte e distribuição. A medida atendeu parcialmente um pedido da empresa para tentar encerrar a paralisação. A greve ocorre em meio à crise financeira dos Correios, que registrou um prejuízo de mais de 2 bilhões de reais no segundo trimestre deste ano. A UEFA definiu os palcos das finais da Champions League de 2028 e 2029. A decisão de 2028 será na Munich Football Arena, casa do Bayern de Munique na Alemanha, e já recebeu as finais de 2012 e 2025. No ano seguinte, o título será disputado no Camp Nou do Barcelona, na Espanha, palco das finais de 1989 e 1999. Já a próxima final da Champions, em 2027, será disputada no estádio Riad Air Metropolitano, que pertence ao Atlético de Madrid, também na Espanha. No horário de Brasília, 8:02.
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1: Muito bom dia a você que escolheu ficar mais bem informado ouvindo o Jornal da CBN. Na manhã desta terça-feira, 15 de setembro de 2026, em seguida a gente vai conversar com a Malu Gaspar. Antes nós vamos até a sede do STF, o João Rosa já está por lá. Tem informações ao vivo de Brasília. Bom dia, João Rosa.
2: Oi, Milton, bom dia para você, bom dia, Cássia, bom dia a todos que estão nos acompanhando aqui na CBN. É isso mesmo, viu, Milton? Já estamos por aqui no Supremo Tribunal Federal, onde acontece hoje um julgamento que pode levar à abertura de uma investigação contra o ministro Alexandre de Moraes. E desde cedo, Milton, o que chama atenção por aqui é o forte esquema de segurança montado dentro e fora do Supremo. Do lado de fora, a Polícia Militar do Distrito Federal reforçou o policiamento nos arredores do STF. Segundo a PM, o acesso à Praça dos Três Poderes e às áreas próximas ao Supremo será restrito. Parado ontem com reforço no policiamento e controle do trânsito. A Praça dos Três Poderes já estava parcialmente interditada por conta de uma obra. Hoje, todo o prédio do STF está cercado por gradis. O controle começa ainda no estacionamento e segue até os acessos ao prédio principal. A gente conversou com o major da Polícia Militar do Distrito Federal, o major Brook, que detalhou como será feito esse esquema de segurança pela PM. Vamos ouvir.
3: Estamos com reforço de efetivo, temos um efetivo também em condições, é um efetivo também do administrativo, ou seja, vai estar bem reforçado, a qualquer momento eles podem ser acionados, estamos utilizando tecnologia, drones, as câmeras da Secretaria de Segurança Pública, o DF-360, tudo isso para poder dar à Polícia Militar informações em tempo real para que ela possa atuar imediatamente.
2: Milton, falando agora dentro do Supremo, que também teve medidas adotadas adicionais para justamente garantir a segurança. Advogados, jornalistas e assessores por um controle mais rigoroso para conseguir entrar no prédio. Haverá detectores de metal e equipamentos de raio-x nos acessos ao prédio principal e também aos anexos. No plenário, somente pessoas autorizadas pelo cerimonial poderão entrar. Também está proibido o uso de celulares durante a sessão. Os aparelhos serão lacrados em sacos plásticos. Alimentos e bebidas não poderão ser levados para o plenário e manifestações dos espectadores também estão proibidas. Além disso, cães farejadores vão fazer uma varredura no prédio para identificar possíveis explosivos. Na Praça dos Três Poderes, manifestação de qualquer natureza também estão proibidas. Segundo o governo, os grupos que eventualmente forem até a região poderão chegar no máximo até a altura da via em frente ao Congresso Nacional, que fica a cerca de 2 quilômetros aqui do Supremo. A impressão, comparando com o julgamento do ex-presidente Jair Bolsonaro, que também teve um esquema de segurança, é que hoje o esquema está muito mais rigoroso. Uma diferença importante é que o julgamento de Bolsonaro, a gente lembra, aconteceu na primeira turma que funciona em um prédio anexo aqui ao do Supremo. Hoje, a sessão será realizada no plenário principal do STF, justamente por se tratar de um julgamento da corte. E apesar de a sessão estar marcada para as 10 horas da manhã, a movimentação por aqui já é grande. Há muitos jornalistas no local para acompanhar o julgamento. E o acesso da imprensa ao plenário chegou a provocar, inclusive, divergência dentro do próprio STF. Ontem havia sido informado que jornalistas não poderiam acompanhar a sessão de dentro do plenário. A assessoria do Supremo informou que a decisão havia sido tomada pela presidência após conversas com alguns ministros. Logo depois, a assessoria do ministro Flávio Dino afirmou que ele não havia sido consultado sobre a restrição e que, se fosse questionado, seria favorável à presença dos jornalistas. Hoje, o Supremo voltou atrás e decidiu permitir a entrada de jornalistas dentro do plenário. Somente 30 veículos de imprensa que foram escolhidos por sorteio poderão acompanhar o julgamento dentro do plenário. Milton.
1: As informações foram do João Rosa, agora que são 8:08.
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0: Muito bom dia para você, Malu Gaspar.
1: Bom dia, Milton. Bom dia, Cássia. Bom dia para os ouvintes da CBN.
2: Bom dia, Malu.
0: Ao longo da história, já assistimos a debates fervorosos no STF. Qual é a previsão para hoje?
1: Milton, Cássia, a previsão é a mais agitada possível. A gente tem conversado nos últimos dias com os ministros e os juízes e os integrantes dos gabinetes dos ministros e também com aliados de cada um dos grupos, né? Hoje o Supremo está dividido em grupos e o que a gente tem ouvido é que hoje se espera um show de horror dentro do Supremo Tribunal Federal por conta dos embates que vão acontecer entre o grupo do ministro Alexandre de Moraes e o grupo do ministro André Mendonça, que acusa, que pediu, né, a investigação do Alexandre de Moraes por conta da relação dele com Daniel Vorcaro. E para defender o Moraes, que apresentou hoje uma defesa escrita, né, existe uma estratégia elaborada nos últimos dias e executada também nos últimos dias nessa guerra de ofícios que os ministros empreenderam aí no Supremo Tribunal Federal, que vai ser capitaneada dentro do plenário pelos ministros Gilmar Mendes e Flávio Dino. A ideia deles apresentar todas as questões de ordem possíveis para, como se fossem chamadas questões preliminares, né, para tentar suspender a sessão, adiar a sessão ou então transformar a sessão numa sessão secreta para que seja mais fácil pressionar alguns ministros para votarem contra a abertura de investigação contra o Alexandre de Moraes, né? Então, a previsão é essa porque o clima está muito tenso. Toda vez que se pergunta, que eu falo com alguém do Supremo, algum ministro, alguém envolvido aí nessas tratativas, nessas discussões de bastidores, é um verdadeiro cabo de guerra, público, inclusive. A relato que eu tenho é sempre de que o clima está péssimo, todo mundo muito preocupado, porque o grupo do Alexandre de Moraes já mostrou que não vai deixar passar. Eles não aceitam abertura de investigação contra o ministro Alexandre de Moraes de forma alguma, e o ministro André Mendonça já deu sinais de que vai responder. Então, não deve ser uma sessão fácil para o ministro Edson Fachin administrar.
0: E o tom da fala ou da manifestação de Alexandre de Moraes nessa madrugada já sinaliza isso.
1: Pois é, Milton, Cássia, eu estou lendo aqui a decisão, já li até o final, e o que dá para ver é que o ministro Alexandre de Moraes faz o que todo acusado de crime que não consegue se defender faz. Em vez dele enfrentar a questão do mérito, teve relação com o Vorcaro, que mensagens são essas, respondeu ou não respondeu, ele dá a volta, ele contorna esse assunto, ele não fala sobre esse assunto, ele fala muito, tangencia muito lateralmente e passa sua petição inteira acusando o André Mendonça de direcionamento político e dizendo que o relatório que a Polícia Federal fez sobre as mensagens deve ser nulo e, ao mesmo tempo, baseando toda a sua defesa naqueles relatórios de inteligência apócrifos, que ninguém sabe quem fez, por que que fez, como é que ele teve acesso a esse material, e que o próprio material diz que não pode ser usado como prova, porque tem coisas com um nível de informação com nível de confiabilidade baixa. Enfim, Milton, o manual poderia ser um político aí, um senador, um candidato a presidente, dizendo que as provas são nulas sem enfrentar o mérito da questão. Essa é a tendência que a gente vai ver no plenário hoje. É uma tentativa de não enfrentar o mérito da questão e tentar anular o relatório, tentar melar a sessão para salvar o Alexandre de Moraes. Se por um lado, isso até a gente não sabe, né, se vai funcionar, tem gente que acha que vai, tem gente que acha que não vai, vai depender muito também da condução do Edson Fachin, a condução que ele vai adotar nessa sessão, mas o fato é que se prosperar isso, essa estratégia, fatalmente o Supremo vai continuar sangrando em praça pública.
0: Ou seja, uma sessão sem tantas vênias como estamos acostumados a ver ou já assistimos até agora. Muito
1: obrigado. O que não vai ter é vênia, Milton. É tiro, porrada e bomba nessa sessão, viu?
0: Obrigado, até mais. A gente volta a conversar.
1: Um abraço, beijo pra vocês, cara.
2: Até mais, Malu.
0: Sessão que acompanharemos ao vivo a partir das 10 horas da manhã, aqui na CBN.
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26: Hora de falar de esporte por aqui na programação do nosso Jornal da CBN, dentro do Atualidade Esportiva. E claro, né, com esse horário da propaganda eleitoral obrigatória e gratuita na programação da CBN em Joinville, nosso esporte sempre fica agora para as 8h20 da manhã, aproximadamente até as 8h30. Então, a nossa mudança, né, se deu muito por conta das propagandas eleitorais, né? O programa eleitoral, né, que vai ao ar todos os dias às 7 horas da manhã no rádio. Então a gente fala de esporte agora. Eu quero destacar por aqui esse meio de semana, que será um meio de semana de decisões na Copa Libertadores e Copa Sul-Americana, mas também tem um rescaldo do que foi, né, a Série A e Série B nessa segunda-feira, trazendo por aqui para você que gosta de acompanhar as informações do esporte como um todo, falando um pouquinho do nível nacional e internacional, deixando o nosso esporte local aqui um pouquinho de lado. A gente tratou, né, final de semana aí da derrota do Jack Futsal, do Jack Campo, e agora a gente fala um pouquinho também do que está rolando, né, a nível nacional. Ontem, Campeonato Brasileiro da Série B, a segunda divisão, nós tivemos jogos da Série B, 3 partidas. Um destaque que ficou para o empate do Avaí com o Vila Nova na Ressacada em Florianópolis, empate em 1-1. O São Bernardo bateu o América Mineiro fora de casa por 2-0 e o Goiás venceu o Botafogo de Ribeirão Preto pelo placar de 3-1 fora de casa. Com o resultado, o time do Avaí permanece na zona de rebaixamento com 30 pontos, é o 17º colocado. O Criciúma, que já jogou na rodada, é o 5º colocado com 47 pontos. Nesse momento, o Criciúma estaria indo para os playoffs da Série B do Campeonato Brasileiro. Bom, na Série B é isso. Na Série A ontem tivemos a conclusão da rodada com a vitória do Bahia contra o Remo, placar de 2-1. Falando ainda de futebol brasileiro, nós temos hoje na Série B do Brasileirão Londrina e Ponte Preta às 7h30, mesmo horário para Náutico e Operário. E por fim, às 9 da noite, tem CRB e Sport. Na Copa Sul-Americana, aliás, na Copa Santa Catarina, temos o duelo entre Barra e Blumenau, complemento da terceira rodada. O Barra joga em casa contra o Blumenau na Arena Barra FC. Caso o Barra, às 7 da noite, vença a equipe do Blumenau, passa o time do Joinville. O Joinville pode perder uma posição, portanto, na primeira fase da Copa Santa Catarina. Então, Barra vencendo hoje, passa o time do Joinville. Bom, falando sobre Copa Sul-Americana, hoje nós temos 2 times brasileiros em campo. O primeiro deles é o Vasco. Às 7 da noite, o Vasco joga contra o Independiente Santa Fé em São Januário. No primeiro jogo, na Colômbia, empate em 0-0. O Vasco venceu no tempo normal. O Vasco avança à semifinal da Copa Sul-Americana. Às 9h30 da noite, no Morumbis, o São Paulo joga contra o Boca Juniors. No primeiro jogo, o Boca venceu pelo placar de 1-0. Hoje, o São Paulo tenta reverter a vantagem do clube argentino. Na Copa Libertadores, às 7 da noite, o Fluminense fora de casa tenta segurar a vantagem que tem, venceu o primeiro jogo pelo placar de 2-0, pode perder hoje jogando lá na Argentina contra o Platense por um gol de diferença que avança a fase semifinal. Então são os jogos de hoje aí da Copa Sul-Americana, Copa Libertadores, Campeonato Brasileiro da Série B e também Copa Santa Catarina. Bom, e só para fechar as informações do esporte, aí sim, falando um pouquinho de quadra, falando aqui de Joinville, o Joinville Vôlei ontem anunciou a realização de mais uma Copa Joinville Vôlei, a Copa Internacional Joinville Vôlei, que vai acontecer aqui no ginásio da Univille na próxima semana. Então, dois clubes de tradição no voleibol catarinense, o Joinville Vôlei e o Vôlei APAN de Blumenau, uniram forças para realizar a Copa Internacional Brasil Atacadista, que será disputada entre os dias 23 e 27 de setembro no ginásio da Univille aqui em Joinville. A competição vai reunir 5 equipes e contará com a participação do Joinville Vôlei, do Vôlei APAN, que é do Blumenau, o PCN San Juan da Argentina, que foi campeão argentino, o Fluminense e também a equipe do Jaraguá. Esse torneio faz parte da preparação das equipes para a temporada 26-27, lembrando que o Joinville disputa a Superliga B. Vai, né, proporcionar para a equipe do Joinville aí um trabalho de preparação para o técnico do Joinville colocar o time em quadra, treinar a equipe para chegar voando aí na Superliga B. O campeonato acontece na próxima semana, do dia 23 ao dia 27 de setembro. O regulamento, o formato de disputa ainda serão divulgados pela organização, mas vai acontecer aí no ginásio da Univille. E, obviamente, né, a CBN Joinville vai trazer os detalhes para você aqui na programação. Então, já fique atento também às redes sociais do Joinville Vôlei, que quando iniciarem as vendas dos ingressos para essa competição, a gente vai trazer tudo aqui na programação da CBN em Joinville. Agora são 8 horas e 25 minutos.
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0: Bom dia para você, Sardenberg.
1: E aí, Milton, Cássia, bom dia, ouvintes.
2: Bom dia, Carlos Alberto.
0: Dia importante no STF, claro, cobertura total para isso, olhar, análise. E o que você nos traz sobre este momento?
1: Olha, para não sair assim totalmente fora do conteúdo aqui desse quadro, só para dizer o seguinte: tem reunião do Banco Central no Brasil amanhã e deve reduzir um pouquinho a taxa de juros, e tem reunião do Banco Central dos Estados Unidos, que deve subir um pouco a taxa de juros, essa é uma expectativa. Mas o que eu queria falar mesmo hoje era a respeito do julgamento da sessão, logo mais, do Supremo Tribunal Federal, para comparar com o caso ocorrido no Chile, que tem muitas semelhanças, similaridades com o caso brasileiro. É um caso antigo, mas foi muito pouco noticiado aqui no Brasil, e agora me veio à mente citar este caso, porque representa uma situação, uma atitude do Supremo chileno, do Supremo Tribunal chileno, bem diferente do que aconteceu aqui, que está acontecendo aqui no Brasil. E até um caso menos grave, porque foi uma juíza chamada Ângela Vivanco, ela foi apanhada em conversas de WhatsApp, sempre aquelas histórias de conversa de WhatsApp. Foi o vazamento de mensagens, troca de mensagens entre ela e um advogado criminalista importante. Nessas mensagens, a juíza fornecia informações confidenciais sobre processos em andamento. Quem estava sendo processado, quem não estava, quem estava sendo investigado, quem não estava, e dava sugestões ao advogado. Tem semelhança com o nosso caso aqui, né? Quando o Vorcaro liga para o Alexandre de Moraes pedindo orientação, por exemplo, se devia fugir ou não. Pois a juíza ajudava, nessas conversas, ela ajudava o advogado sobre a situação de processos em andamentos. Só isso bastou para que os outros ministros da Suprema Corte do Chile chamassem uma sessão especial e afastassem a juíza por mau comportamento. Quer dizer, não foi julgada ainda, naquela ocasião, não foi julgada, não foi processada, nada. Apenas foi afastada permanentemente do Supremo por mau comportamento. No artigo 80 da Constituição chilena, existe uma regra que exige o bom comportamento dos magistrados. Então, está lá dito, um bom comportamento adequado, e então ela foi afastada por mau comportamento. Perdeu o foro privilegiado, e com isso ela depois então foi afastada e aí então teve um processo penal. Foi acusada, defendeu-se e tal, e acabou sendo condenada e presa. Mas você nota como essa regrinha muito simples, que é o do comportamento digno, que é o digno que o ministro do Supremo tem que ter, ela poderia se aplicar perfeitamente aqui no Brasil, não só ao caso do Alexandre de Moraes, como a vários outros casos, por exemplo, começar com o caso do ministro Dias Toffoli e tal. A regra é comportamento inadequado para a condição de um ministro do Supremo. Basta para afastar. No caso do Alexandre de Moraes, é mais ou menos isso que está em jogo hoje. Ele não está sendo julgado, processado, não é um réu, né, não está sendo investigado. Simplesmente o que se vai decidir é se ele deve ou não ser investigado, e, sendo investigado, afastado do Supremo. A solução, se você puder, a solução pode ser bem mais civilizada e tranquila do que esse modo que está sendo ocorrendo, que está ocorrendo aqui no Brasil. Milton e Cássio.
0: Muito obrigado pela sua análise. Até logo mais, um meio-dia. Até mais.
1: Até mais. Tchau, tchau.
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0: Terça-feira, 15 de setembro de 2026. O Supremo Tribunal Federal montou um forte esquema de segurança para a sessão das 10 horas da manhã, que vai decidir se o ministro Alexandre de Moraes será investigado por causa das relações com o ex-banqueiro Daniel Vorcaro. As forças de segurança do Distrito Federal montaram um cerco preventivo, com bloqueio total da circulação de veículos e de pedestres na Praça dos Três Poderes. Qualquer tipo de manifestação ou ato público nos arredores do STF foi expressamente proibido. A Polícia Federal e a Polícia Alemã deflagraram hoje uma operação contra um grupo suspeito de enviar cocaína para a Europa pelo Aeroporto Internacional de São Paulo, em Guarulhos. No Brasil, são cumpridos 4 mandados de prisão temporária e 5 de busca e apreensão. 3 suspeitos já foram presos e 1 está foragido. Segundo a investigação, o grupo escondia a droga em embalagens e no conteúdo de produtos de uma empresa brasileira de cosméticos. A carga foi acompanhada pela Polícia Federal até Guarulhos, passou por Lisboa, em Portugal, e seguiu para Berlim, onde foi apreendida pela polícia alemã. 3 pessoas foram presas na Alemanha e 1 quarto suspeito acabou localizado na Turquia. Caças da OTAN derrubaram hoje um drone que invadiu o espaço aéreo da Lituânia. A aeronave não tripulada veio da Bielorrússia e caiu em uma área rural no centro do país. Presidente lituano, Gitanas Nauseda, reforçou a necessidade da prontidão militar diante da guerra na Ucrânia. A Polônia também mobilizou operações aéreas para combater ataques de drones russos contra o território ucraniano. No horário de Brasília, 8h34.
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1: Hoje na série 50 debates para o Brasil, vamos discutir a Lei Geral do Licenciamento Ambiental. Nova legislação busca padronizar procedimentos, reduzir a burocracia, acelerar a autorização de obras e atividades econômicas. Os críticos alertam que a simplificação pode enfraquecer a fiscalização e aumentar os riscos ao meio ambiente. Participam deste debate Jorge Amber, advogado, professor e pós-doutor em Direito, e Carlos Nobre, professor titular da Cátedra Clima e Sustentabilidade da USP e co-presidente do painel científico para a Amazônia. Jorge Amber, muito obrigado pela sua gentileza ter aceitado o nosso convite. Bom dia.
2: Bom dia, Milton. Bom dia, Cássia. Bom dia, professor. Eu que agradeço a oportunidade.
1: Professor Carlos Nobre, muito obrigado pela sua gentileza de estar conosco também. Bom dia.
3: Bom dia a todos vocês. Muito obrigado pela oportunidade.
1: E conforme havíamos combinado previamente, Cássia Godoy e eu faremos duas perguntas a cada um de vocês e cada um terá até 2 minutos para cada uma das respostas. E eu começo com o senhor Jorge Amber, a propósito dessa discussão em torno da lei ambiental. A nova lei cria licenças simplificadas e, em alguns casos, permite que o próprio empreendedor declare o cumprimento das exigências. Como acelerar o processo sem ter enfraquecido a fiscalização ambiental?
2: Milton, primeiramente é importante dizer que o Brasil estava atrasado com relação a essa norma, né? Nós não tínhamos uma lei geral de licenciamento ambiental. O que vigorava eram dois atos, ao meu ver, inconstitucionais e antidemocráticos, que era uma resolução de 1986, veja bem, há mais de quase 40 anos atrás, e uma de 1997, que não foram produzidas pelo Congresso Nacional, foram produzidas por uma resolução de um órgão ligado ao Poder Executivo. Isso, para mim, já é uma evolução constitucional na matéria. Por sua vez, a modernização do licenciamento ambiental acompanha a modernização da nossa sociedade, né? Anteriormente, não existia internet, inteligência artificial, drones para ir em campo e esses satélites ultramodernos. Hoje em dia, existe uma série de tecnologias e o que faz a lei é modernizar, se adequar aos novos tempos. E ela vai ao encontro do que existe já em vários estados brasileiros, inclusive o estado pioneiro, aqui é a Bahia, de onde eu falo, na época da gestão do governador, hoje senador Jacques Wagner, que adotou essas melhores práticas de governança para modernizar o licenciamento e focar naquilo que é fundamental para o Estado, que é permitir o desenvolvimento econômico, o progresso social com o equilíbrio ambiental. Então, eu vejo que essa modernização apenas acompanha o que já vem acontecendo em todo o Brasil, em todo o mundo, e aquilo que vem sendo certificado pela melhor doutrina do direito ambiental como adequado para colocar o Brasil no rumo da sustentabilidade.
1: Professor Carlos Nobre, quais danos ambientais podem ocorrer com a simplificação do licenciamento prevista na nova lei?
3: Sem dúvida, nós temos que nos preocupar muito, porque essa nova lei pode significar um aumento muito grande do impacto ambiental nos biomas brasileiros, principalmente nos biomas que estão muito próximos do ponto de não retorno: Amazônia, Cerrado, Pantanal e Caatinga. De fato, para evitar perder todos esses biomas, a maior biodiversidade do mundo, nós teríamos que ter uma outra lei que proibisse desmatamento, degradação. Nós temos que zerar isso, senão até 2040 a gente passa do ponto de retorno. Então, nós temos que inverter essas leis, nós temos que zerar todo o desmatamento e degradação e fazer grandes projetos de restauração dos biomas. Portanto, essas leis estão indo na direção oposta, muito perigoso.
4: Eu queria ouvir agora o Jorge Amber a respeito da possibilidade de ser, de fato, temerário aplicar esse tipo de legislação até uma situação limite em que nós ultrapassemos, como citou o professor Carlos Nobre, esse ponto de não retorno em relação a esses biomas. Corre-se o risco da gente chegar a esse ponto?
2: Veja bem, eu não sou especialista em mudanças climáticas, mas em direito. E do ponto de vista jurídico, o que eu posso dizer é que a nova lei, ela vai ao encontro da Constituição e mais, ela promove a sustentabilidade. Por quê? Porque ela não foca apenas no caráter ambiental das atividades, mas também no econômico e no social. E como disse o professor, realmente a Amazônia é uma preocupação que deve ser de todos nós, mas não só a Amazônia, que está a mais de 80% preservada e por lei, independentemente da lei do licenciamento, ela obrigatoriamente é 80% intocável, por lei e por norma constitucional. Então, o procedimento do licenciamento não altera em nada a forma de exploração, ao contrário, vai permitir uma melhor fiscalização. Nós temos que nos preocupar também com a Mata Atlântica, que está apenas 7%, e que não ocorram novos desastres, como o de Brumadinho e de Mariana. Tudo isso, todos esses números negativos, aconteceram na ausência dessa lei. E essa lei vem justamente para, nos pequenos e baixos impactos, facilitar o processo e fazer com que o poder público possa focar nessas grandes políticas públicas de preservação do meio ambiente.
4: Professor Carlos Nobre, quando a gente fala de facilitar este processo de desenvolvimento destas áreas, nós estamos falando que a principal questão ou ponto mais problemático seria a questão da autodeclaração?
3: Sem dúvida. É muito arriscado, vamos dizer assim, imaginar que toda autodeclaração, desmatamento, infraestrutura, mineração, são autodeclarações totalmente dentro da lei. É só lembrar, por décadas e décadas, a exploração de ouro, principalmente na Amazônia, era autodeclaração, era tudo falso. As explorações eram todas ilegais, inclusive dentro de territórios indígenas. Então, é muito arriscado mudar essa lei. Inclusive, um elemento dessa lei diz que não pode nem usar mais as imagens de satélite para mostrar o desmatamento, a degradação. Então, eu estou muito preocupado com essa lei. E também, o Jorge falou aí da Amazônia, né, que a lei permite 20% de desmatamento, mas ela está tão perto do ponto de retorno que nós temos que zerar o desmatamento e a degradação. No Cerrado, que está na beira do ponto de retorno, olha, deixa eu dar um dado para vocês. Nos últimos 30 anos, a Caatinga já se estendeu para o oeste 230 mil quilômetros quadrados dentro do Cerrado, ali, oeste da Bahia, Piauí. E no Cerrado, a lei permite até 80% de desmatamento, 52% do Cerrado já foi desmatado. Então, eu julgo, eu e meus colegas todos, cientistas climáticos ambientais, nós estamos defendendo que tem que ter uma grande mudança na lei, tem que zerar desmatamento e degradação de todos esses biomas, inclusive também da Mata Atlântica.
1: Professor Carlos Nobre, Jorge Ambermo, quero agradecer a gentileza de vocês trazerem alguns argumentos para essa discussão, uma discussão que, como a gente sempre diz aqui para os nossos ouvintes, não se encerra nesse momento, evidentemente, mas é um motivo para que você se aprofunde nesse assunto e possa desenvolver o seu próprio conhecimento. Debate esse que fica à sua disposição no canal da CBN, no YouTube. Você tem lá todos os nossos debates. Ontem chegamos ao 40º debate, esse foi o 41º. São 50 temas para o Brasil e que estamos debatendo aqui no Jornal da CBN. 8h45.

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4: Autoridades da América Latina e Europa se reuniram em Brasília para discutir os impactos do Acordo Mercosul-União Europeia nas micro e pequenas empresas. O encontro mostrou como transformar regras comerciais em oportunidades reais de exportação. A diretora de negócios da Apex Brasil, Maria Paula Veloso, reforçou.

0: E do mundo em menos de meia hora. Eu conto para você no episódio de hoje tudo sobre a sessão histórica no STF que pode abrir a primeira investigação contra um ministro e também o que disse Alexandre de Moraes em manifestação enviada na véspera do julgamento para se defender. Tem ainda os detalhes do esquema de segurança no entorno da Suprema Corte em Brasília. Em destaque, outros assuntos, claro, como a chuva no Paraná, que provoca estragos em mais de 70 cidades. E no noticiário internacional, os Estados Unidos assumindo pela primeira vez possuir armas em órbita. 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Até lá!
1: 8h49.
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0: Na CBN Joinville, agora são 8 horas e 54 minutos, 8h54 para você que está nos ouvindo e nos acompanhando na CBN em Joinville. Muito obrigado pelo carinho da sua audiência. Falando aqui, por enquanto, da questão do nosso trânsito em Joinville, desde cedo, né, a gente está falando de trânsito por aqui, algumas ocorrências registradas, e foi uma manhã bastante movimentada no trânsito em Joinville, e são diversas ocorrências que nós tivemos registros hoje pela manhã. Eu vou trazer um rescaldo do que foi essa manhã no trânsito em Joinville para você que está em deslocamento na cidade. Total 6 ocorrências de acidentes de trânsito na nossa cidade. A primeira delas foi registrada um pouquinho mais cedo lá na região do bairro Vila Nova, na Rua dos Suíços, um acidente entre carro e moto, e todas as ocorrências foram entre carro e moto. Por exemplo, 7h20 da manhã, um acidente entre carro e moto na Rua Papa João 23, um outro acidente às 7h20 da manhã, um outro acidente também de carro e moto na Rua Fátima, no bairro Fátima, às 7h45, um acidente entre carro e moto na Rua Átila Urbã, lá no bairro Paranaguamirim. Então, essas ocorrências de acidente de trânsito em Joinville hoje pela manhã, todas elas envolvendo carro e moto, uma manhã bastante movimentada no trânsito. Há pouco eu estava trazendo por aqui os detalhes das rodovias da região, com uma lentidão na rodovia BR-101, melhorou o deslocamento do motorista, tem lentidão ainda na 280 e também na rodovia SC-108, a rodovia do Arroz. Obra de recapeamento da pista, tem lentidão para quem precisa fazer o deslocamento ali na região da SC-108, a rodovia do Arroz. Então fica o alerta aí para o motorista. No perímetro urbano aqui de Joinville, alguns pontos com lentidão ainda para o motorista, principalmente para quem está chegando na região central ali pela rua Blumenau, tem um trecho também da rua Doutor João Colim. Na zona sul de Joinville, a rua Florianópolis tem trânsito lento para o motorista, também na rua São Paulo. Na zona leste de Joinville, o fluxo de veículos já está normalizado. Acontece isso também na região oeste de Joinville, ali na região da rua 15 de novembro. Tempo bom em Joinville, temperatura segue em elevação, 16 graus aqui na região do bairro Saguaçu. A máxima para hoje prevista 23 graus em Joinville.
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0: 8h57.
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2: Vamos até Brasília. O João Rosa está lá na sede do STF e tem uma informação importante aqui sobre desdobramentos desse processo todo que nós estamos acompanhando. João Rosa.
3: Oi, Milton, bom dia. Mais um capítulo dessa crise, né, do Supremo Tribunal Federal. Dessa vez, o ministro Flávio Dino, do STF, pediu hoje ao presidente da corte, Edson Fachin, que seja investigado uma possível relação entre o Banco Master, o Instituto ITER, ligado ao ministro André Mendonça, e contratos firmados com a Prefeitura de São Paulo. A decisão foi tomada em uma ação que discute as regras para o funcionamento de cemitérios privados na capital paulista. Dino cita uma série de circunstâncias que, segundo ele, precisam ser esclarecidas. Um dos pontos envolve a atuação de André Mendonça no processo sobre os cemitérios privados de São Paulo. Quando o julgamento foi retomado em abril de 2025, Mendonça votou contra a manutenção de uma medida cautelar que afetava os cemitérios privados. Na avaliação de Dino, o voto acabou atendendo aos interesses das empresas do setor. O ministro também chama atenção para a atuação do irmão de Mendonça, Alexandre de Almeida Mendonça, em uma agência responsável pela regulação de serviços públicos de São Paulo. Segundo Dino, o irmão do ministro trabalha justamente na área funerária e cemiterial da capital paulista. Outro ponto citado na decisão é um encontro entre André Mendonça e o empresário Daniel Vorcaro, dono do Banco Master. Segundo Dino, a reunião aconteceu em 14 de março de 2025 na sede do Instituto ITER, entidade fundada por Mendonça. Para o ministro, o encontro ganha relevância porque o Instituto ITER passou a ter contratos remunerados com a Prefeitura de São Paulo e que é uma parte diretamente envolvida na ação sobre os cemitérios. Essa ação dos cemitérios foi apresentada pelo PCdoB e questiona aspectos da concessão à iniciativa privada dos serviços funerários de São Paulo. Na decisão, Flávio Dino afirma ainda que o Mendonça recebeu o Vorcaro a pedido de integrantes da Igreja Batista da Alagoinha. O encontro teria sido intermediado pelo deputado federal Cezinha de Madureira, do PL de São Paulo, que inclusive foi alvo ontem da Polícia Federal da terceira fase da Operação Transparência, que foi deflagrada a pedido de Flávio Dino. Dino determinou que todos esses elementos sejam encaminhados à presidência do Supremo e as informações poderão ser analisadas no procedimento que apura a conduta do ministro André Mendonça dentro do Supremo Tribunal Federal. Milton.
2: Bom, portanto, Flávio Dino pediu a Edson Fachin, presidente do STF, investigação sobre o elo entre Banco Master e o Instituto ligado a André Mendonça. Claro que isso faz parte, o pedido hoje, antes ainda do início da sessão, faz parte da estratégia que será utilizada por um grupo dentro do STF na sessão que começa às 10 da manhã.
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5: Muito bom dia, Milton Jung, muito bom dia, Cássia Godoy. Hoje é dia de Libertadores, de Copa Sul-Americana, é dia de Fluminense, de São Paulo e de Vasco da Gama.
6: Até rimou.
5: Bom, começa a rodada às 19h com Fluminense e Platense, aliás, Platense e Fluminense. Fluminense não tem jogado grandes partidas, mas o Fluminense tem uma vantagem no retrospecto do Platense. De um ano para cá, nos últimos 12 meses, o Platense só venceu uma vez por 2 gols de diferença, só um jogo por 2 gols de diferença, e foi em Itaquera, na Neoquímica Arena contra o Corinthians. Quer dizer, em casa, onde joga hoje, em Buenos Aires, o Platense não ganhou nenhum jogo nos últimos 12 meses por 2 gols de diferença. E o Fluminense ganhou por 2-0 em casa, o que significa que o Fluminense joga pelo empate, pode até perder por 1 gol, joga com o retrospecto do Platense a seu favor. É o grande favorito, embora o Fluminense não esteja jogando no ápice da sua forma técnica. Também às 19h, o Vasco recebe o Santa Fé. Independiente Santa Fé da Colômbia. Depois do empate por 0-0, o Vasco tem crescido de produção, ganhou do Grêmio por 2-1 fora de casa no último sábado, resultado que provocou a demissão do Luiz Castro. Renato Gaúcho foi ontem anunciado oficialmente como técnico, novo técnico do Grêmio, para sua quinta passagem. O Vasco melhorou muito, o Thiago Mendes está jogando muito bem, e o Vasco tem total condição, diante do estádio lotado, todos os ingressos vendidos para Vasco e Santa Fé, expectativa de vitória do Vasco. Se o Vasco se classificar, confirmar a vaga, vai enfrentar o ganhador de São Paulo e Boca Juniors. Hoje, o terceiro jogo da noite, envolvendo os times brasileiros, São Paulo e Boca Juniors, 21h30, no Morumbi. A Casa São Paulina, sem Caleri. O Gustavo Santana deve ser o substituto e o Luciano, que teve uma lesão na semana passada, será titular. Tudo indica que será titular. Depois de perder para o Palmeiras por 2-0, o Dorival Júnior disse que tem certeza e que a torcida terá certeza de que foi a decisão acertada de escalar reservas contra o Palmeiras, porque a prioridade é conseguir a classificação para a semifinal da Copa Sul-Americana. São Paulo já enfrentou o Boca Juniors na Sul-Americana uma vez em 2007, eliminou o Boca Juniors, enfrentou o Boca Juniors também numa decisão de Recopa Sul-Americana em 2006 e perdeu o título com um empate por 2-2 no Morumbi. Na ocasião, o Rogério Ceni atirou a medalha de prata em direção à torcida, presenteou a torcida com a medalha de prata, porque ele não quis saber da medalha de prata. Foi quase como a Argentina sem aplaudir a Espanha campeã do mundo na premiação da última Copa. Então, Platense e Fluminense, Vasco e Santa Fé, 19 horas, 21h30, o São Paulo recebe o Boca Juniors. São os três jogos desta noite de terça-feira. Estou indo para Quito, amanhã tem LDU e Palmeiras e Corinthians e Estudiantes. Corinthians e São Paulo, o Palmeiras joga no Equador. Bom dia, Milton. Bom dia, Cássia.
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0: Terça-feira, 15 de setembro de 2026. O ministro do Supremo, Alexandre de Moraes, chamou de farsa o relatório da Polícia Federal que será analisado pela corte a partir das 10 da manhã e pediu o arquivamento do caso. O ministro afirma que as mensagens do ex-banqueiro Daniel Vorcaro direcionadas a ele não apontam crime e sustenta que o documento é inconstitucional e nulo porque teria sido produzido por determinação de André Mendonça, sem autorização do plenário nem participação da Procuradoria-Geral da República. Moraes também acusa um direcionamento político-eleitoral para incriminá-lo e contesta a validade das provas digitais. Segundo o ministro, a apuração faz parte de uma tentativa de retaliação institucional e de vingança política. O líder da Coreia do Norte, Kim Jong-un, prometeu apoio inabalável à Rússia e classificou a guerra contra a Ucrânia como sagrada, em uma carta enviada ao presidente Vladimir Putin. O líder norte-coreano afirmou que pretende ampliar a cooperação com Moscou e disse estar convencido da vitória russa. A Coreia do Norte prepara o envio de até 500 mil novos soldados para apoiar o Kremlin. Cerca de 2 mil militares norte-coreanos morreram no conflito no ano passado. No horário de Brasília, 9:06.
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1: Muito bom dia, sol em Joinville, 9 horas 8 minutos, está começando na CBN o Notícia na Manhã, o oferecimento é de Costão do Santinho, natureza, experiências e memórias para sempre, e DVA BYD, o futuro já chegou. Temos a produção da Giovana Franco e a direção técnica do Israel Antunes, e a reportagem em ação nessa terça-feira especial, né? Tá fervendo o ambiente lá em Brasília com a sessão do STF. E a gente vai, ao longo da nossa programação na rede CBN, acompanhar tudo que acontece lá num dia que pode ser histórico, né? Porque pela primeira vez um ministro está sendo julgado pela própria corte. Vamos lá com os destaques da reportagem, começando pela Poriana Rodrigues.
2: Imagens de radar confirmam a ocorrência de um tornado em Três Barras, no Planalto Norte de Santa Catarina. Por lá, a preocupação continua com o nível dos rios, que não para de subir. Daqui a pouco eu trago todos os detalhes.
1: João Gabriel. Nove horas, nove minutos. Já já o João Gabriel vem com o seu destaque.
3: Comissão de Saúde apura reclamações sobre higienização do enxoval da maternidade Darcy Vargas. Os detalhes a gente traz daqui a pouco no Notícia na Manhã.
1: Trazer também o destaque do Raulino Dalcin.
4: Lotofácil da Independência tem sorteio adiado para as 9 da noite desta terça-feira.
1: Lisandro Oliveira.
5: Manifesto empresarial aponta déficit de 400 leitos do SUS e cobra estadualização do Hospital São José em Joinville.
1: Muito bem, esses são os destaques. Tem também a Giovana Franco com a gente, mas agora a gente vai trazer as informações do trânsito. Israel Antunes, bom dia.
6: Bom dia, Kleber. Bom dia a todo mundo que está nos acompanhando. Não sei, Kleber, se tu teve problemas no trânsito hoje, mas... Eu estava observando por aqui... Até
1: só a neblina, Israel, mas a neblina prenunciava isso que está acontecendo, né? Como é que a neblina baixa, só o que racha, né?
6: É, e aí desde cedo, né, o tempo já melhorou aqui em Joinville, não tem nuvens aqui no céu, aqui na região do bairro Saguaçu, mas o número de ocorrências é que chama a atenção. Eu vou aproveitar aqui, ó, primeiro colocar a imagem na nossa live, para quem está nos acompanhando também em live, tá lá no YouTube da CBN Joinville. Essa câmera aqui, Kleber, pega o Morro da Antena, lá em Jaraguá do Sul. Então tá bem bonita a imagem. Para quem tem a oportunidade agora de acessar nossa live no YouTube, vai ter essa recompensa de ver essa imagem bonita lá em Jaraguá do Sul. Aqui em Joinville, tempo muito bom também, Kleber. Ó, a imagem agora do Mirante aqui de Joinville, também a cidade de Joinville com tempo muito bom nessa terça-feira. E para fechar, a imagem do pórtico aqui de Joinville, para quem está circulando ali na região do bairro Vila Nova. E aqui a gente já consegue ter uma ideia, né? Fluxo bem tranquilo na rodovia BR-101 em ambos os sentidos. Tem um trânsito intenso, mas não tem fila, não está parado, está fluindo. Então, pista seca, o fluxo já fica um pouquinho mais tranquilo para o motorista. Porém, nós temos alguns registros de ocorrências de acidente de trânsito em Joinville. Há pouco eu trouxe uma atualização, são 5 ocorrências de acidentes entre carro e moto nesta manhã aqui em Joinville. A última delas na região do bairro Paranaguamirim. É um acidente entre carro e moto na rua Átila Urban. Além dessa ocorrência, nós tivemos um outro na rua Fátima, um outro acidente na rua Papa João 23, um pouquinho mais cedo também na região do Rua dos Suíços, lá no bairro Vila Nova. Então foram, aliás, 4 ocorrências, né, de acidentes entre carro e moto aqui em Joinville nesta manhã de terça-feira. De tempo bom, é verdade, mas com alguns acidentes. Tem trânsito lento na rodovia SC-108, rodovia do Arroz. Acho que tem a ver, Kleber, com aquela obra de recapeamento do asfalto lá na região da rodovia do Arroz.
1: Rodovia do Arroz?
6: Né?
1: Já o Casagrande vai nos passar o relato.
6: Vai nos trazer detalhes, né?
1: Mas a gente pode pedir também para os nossos ouvintes, né? Quem estiver passando por ali pode dar esse feedback para a gente.
6: E aí, Kleber, na SC-418 Serra Dona Francisca com fluxo normalizado, BR-101, como eu falei há pouco, e até quem está na live está observando, fluxo tranquilo. E a 280, que é a linha Araquari, aí sim tem lentidão para quem é motorista e precisa ir em direção à BR-280. Já no nosso perímetro urbano de Joinville, tem alguns pontos com lentidão, principalmente para quem está na região central. Aí eu cito aqui, ó, Rua Blumenau, um trecho da Rua Dr. João Colim, também a 9 de março, tem outro trecho da Timbó. Então a gente vai seguir acompanhando e o pessoal viu algo, quer compartilhar com a CBN Joinville, é só mandar sua mensagem no 99972-3493 ou também lá na nossa live no YouTube da CBN. Kleber.
1: Tá combinado, Israel Antunes está com a gente, você também, em nome de Costão do Santinho, natureza, experiências e memórias para sempre, e DVA BYD, o futuro já chegou, e quem está chegando, espero que com boas notícias, é Douglas Márcio e a previsão do tempo.
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8: Oi, ouvintes da CBN Joinville, um bom dia para vocês, tudo bem por aí? Espero que sim. Gente, entre hoje e quinta, é uma trinca aí, né? Três dias de tempo mais seco, tá? Para Joinville e para o norte do estado como um todo e também para o Planalto Norte. É um período aí importante para a gente colocar a casa em ordem, dentro do possível, limpar ainda mais as coisas. E é isso, hoje ainda com uma grande quantidade de nuvens, principalmente em áreas próximas do Paraná, perto de morros e tal, a gente também tem condição de uma chuva muito fraca e isolada a partir do meio da tarde para frente, mas é coisa pouca. No geral, é mais aumento de nuvens. E quando eu falo que o tempo está mais seco, a gente tem, em relação a ontem, previstas para hoje, maiores aberturas de sol. Então vai assim durante boa parte do dia em Joinville, norte do estado e também Planalto Norte. Momentos de céu nublado, boas aberturas de sol e essa chuvinha fraca. Na quarta, no caso amanhã, e também na quinta, não tem previsão de chuva. É sol e variação de nuvens, tempo mais seco, inclusive com o predomínio do sol em alguns períodos. Então a quarta e a quinta tem uma melhora no tempo mais significativa, tá? Lá na sexta-feira, ainda falando sobre tempo, volta a condição de instabilidade provocada pela circulação marítima, umidade que vem do mar. De novo, entre Floripa e para vocês aí em Joinville. Mas assim como ontem, é coisa pouca, tá? É mais aumento de nebulosidade do que chuva. A chuva até pode ser um pouquinho mais persistente em alguns momentos, mas ela não é volumosa, é isso que eu quero dizer para vocês. Ela não é significativa. O risco é muito baixo para ocorrências, tá? Então a semana vai começou nublada, vai terminar nublada e no meio do caminho, hoje, amanhã e depois de amanhã, o sol aparece mais. Sobre as temperaturas, que é um assunto à parte, talvez o mais importante. Frio, tá? Assim, para Joinville, menos, mas a sensação de frio vai acompanhar os joinvilenses a semana toda. Hoje, por exemplo, termômetros, e quarta e quinta também, entre 18 e 20 graus, no máximo 21. Aí hoje à noite, por exemplo, tem a inversão. As mínimas não aconteceram lá cedinho, na hora que eu estava no ar no Bom Dia. Elas vão acontecer hoje à noite. No caso de Joinville, 12, 13 graus de mínima, hoje à noite. Então, assim, preparem os casacos aí. E aí, quarta e quinta, a gente tem as noites, as madrugadas e os inícios de manhã, ainda com esse frio mais significativo, mas a cada tarde, a temperatura da tarde vai subindo um pouquinho mais, são as máximas. Lá para sexta-feira, aí uma tarde mais amena, com 23 a 25 graus, tá? Então, em princípio, é isso, meus amigos joinvilenses. Uma semana com pouquíssima chuva, boas aberturas de sol e muito frio, sem fortes emoções, mas com frio, tá bom? Eram esses os recados, então. Espero ter ajudado. Partiu café. Até amanhã. Tchau, tchau, gente.
1: Muito obrigado. Douglas Márcio, aqui em Joinville, a temperatura neste momento é de 18 graus e a variação é dos 13 aos 24, ou seja, teremos um calorzinho durante a tarde. Mas, olha só, tem ainda a possibilidade de pancada leve, né, durante a noite e durante a madrugada. Seguimos com tempo bom quarta e quinta e aí instabilidade, como disse o Douglas, volta no final de semana, mas assim, sem ainda uma previsão de grandes volumes. Bom, Poliana Rodrigues, atualiza pra gente a situação das cheias aqui na região e essa manchete, né, que é a passagem de um tornado lá por Três Barras. Bom dia, Poliana.
2: Olá, bom dia para você e a todos os ouvintes da Rádio CBN. Exatamente, imagens de radar feitas durante a última tempestade que aconteceu na cidade na última sexta-feira indica a ocorrência de um tornado em Três Barras. Por lá, cerca de 200 pessoas estão em abrigos, a maioria do distrito de São Cristóvão, região mais afetada. Os rios Negro e Canoinhas ainda seguem subindo. Em Canoinhas, aproximadamente 100 pessoas tiveram que deixar suas casas após uma chuva de 70 milímetros, que caiu também na última sexta-feira. Com isso, o rio acabou transbordando em alguns pontos. A prefeitura teve que abrir dois abrigos públicos para atender a população. E após a chuva, a preocupação agora é com o nível do rio. O rio Canoinhas, por exemplo, já está em nível de alerta. De sexta-feira para cá, ele subiu 40 centímetros, o suficiente para alagar três bairros da cidade. E o pedido da Defesa Civil é que as pessoas ainda não voltem para casa, até porque a previsão é de mais chuva para o fim de semana. Por isso, o retorno ainda não é seguro. E outras cidades do Planalto Norte de Santa Catarina também enfrentam dificuldades por conta da chuva. Em Porto União, o rio Iguaçu chegou a 6 metros e 22 centímetros e segue subindo. 196 pessoas estão em abrigos e outras 58 famílias estão em casas de parentes. Em Irineópolis, o rio Iguaçu está em 6 metros e 27 centímetros. 9 pessoas estão em abrigos e 56 estão na casa de parentes e amigos. Quem precisar de qualquer ajuda é só entrar em contato com o número da Defesa Civil, que é o 199, ou o Corpo de Bombeiros, que é o número 193. É com você aí no estúdio.
1: Muito obrigado, Poliana Rodrigues. Bom, olha só, hoje tem sorteio da Loto Fácil da Independência. Eu sei que o Israel Antunes tá no páreo, eu também tô, mas tem uma novidade. Sorteio vai acontecer um pouquinho mais tarde, ou seja, quem não jogou vai ganhar algumas horas para tentar fazer a sua fezinha. Conta pra gente, Caolino.
4: A Caixa Econômica Federal alterou o horário do sorteio da Loto Fácil da Independência de 2026, que acontece nesta terça-feira, dia 15. O concurso especial de número 3.780 tem prêmio estimado em R$300 milhões. Como não acumula, o valor será destinado às faixas de premiação seguintes, caso não haja ganhadores na faixa principal. O sorteio, que estava previsto para as 11 da manhã, foi transferido para as 9 da noite. Com a mudança, o prazo para registrar as apostas comuns termina às 6 da tarde desta terça-feira. Os jogos podem ser feitos nas lotéricas, pelo portal Loterias Caixa ou pelo aplicativo oficial. A aposta simples, com 15 números, custa R$ 3,50. O apostador pode escolher de 15 a 20 dezenas entre as 25 disponíveis. Também é possível deixar que o sistema selecione os números automaticamente, por meio da surpresinha. Outra opção é participar de bolões, com cotas organizadas pelas lotéricas ou adquiridas online. Segundo a Caixa, as cotas de bolão continuam disponíveis para a compra pelo portal e aplicativo até às 8 da noite no dia do sorteio. A lotérica pode cobrar uma tarifa de serviço de até 35% sobre o valor da cota. Os concursos regulares da Loto Fácil estão pausados desde o dia 3 de setembro, e as apostas desse período são destinadas exclusivamente ao concurso especial da Independência. Kleber, eu volto contigo no estúdio.
1: Muito obrigado, Raulino Dalcin. Portanto, 9 da noite, sorteio da Loto Fácil da Independência. Boa sorte para todos nós. João Gabriel está no circuito para trazer informação sobre a situação da escola, que teve ontem aulas suspensas por causa do roubo de fios, né? O sistema elétrico todo danificado, e as aulas continuam suspensas. João, bom dia.
9: É isso, Kleber. Bom dia a você e a todos que nos acompanham aqui no Notícia na Manhã. As aulas continuam suspensas na manhã dessa terça-feira, 15 de setembro. Isso acontece na Escola Municipal Senador Carlos Gomes de Oliveira, lá no bairro Aventureiro. Como você destacou, a suspensão aconteceu após o furto da fiação elétrica da unidade na madrugada de domingo para segunda-feira, o que afetou, né, o abastecimento de energia elétrica da escola, além do funcionamento da cozinha e das bombas de água. Um boletim de ocorrência foi registrado, né, pela Prefeitura junto à Polícia Civil. Diante disso, as aulas foram suspensas para garantir a segurança e também o bem-estar dos estudantes e da equipe de servidores, assim como a agilidade para o restabelecimento da energia elétrica. Eu entrei em contato hoje pela manhã com a Prefeitura de Joinville para saber se essas aulas serão retomadas na tarde dessa terça-feira, e através de nota, a Secretaria de Educação informou que a previsão é realmente voltar a receber os estudantes no período da tarde de hoje, para a retomada, né, das aulas na Escola Municipal Senador Carlos Gomes de Oliveira. Para isso, a equipe de manutenção trabalhou durante toda segunda-feira, então ontem os trabalhos foram realizados na escola e retomou os trabalhos na manhã de hoje, com o objetivo de restabelecer a energia elétrica da unidade escolar. Reforçando, Kleber, a previsão é que as atividades retornem normalmente na tarde de hoje lá no bairro Aventureiro.
1: Muito obrigado. João Gabriel, que daqui a pouquinho volta, né? Ele vai falar também sobre a situação do abastecimento de roupas e do enxoval na maternidade Darcy Vargas, e tem também como destaque na pauta de hoje o início do treinamento dos mesários, né, dos fiscais da eleição que está se aproximando. Bom, agora eu vou chamar a Lisandra Oliveira, Ministério Público, de olho no reajuste dos pedágios, pedágios que foram aumentados e começaram a ter uma nova tarifa ontem. Lisandra, bom dia.
5: O Ministério Público Federal vai investigar se o novo aumento do pedágio nas rodovias administradas pela Arteris Litoral Sul segue as regras previstas no contrato de concessão. A investigação envolve trechos das BR-101, 376 e 116, entre Santa Catarina e Paraná, além do contorno viário de Florianópolis. A tarifa básica subiu de R$ 5,70 para R$ 5,90 nas cinco praças da concessionária. Além do reajuste normal, a Agência Nacional de Transportes Terrestres aprovou uma revisão extraordinária que permite uma cobrança adicional. As praças ficam em São José dos Pinhais, no Paraná, e em Garuva, além de Araquari, Porto Belo, Palhoça, aqui em Santa Catarina. Segundo informações apresentadas pela NTT e pela concessionária OMPF, o aumento extra considera despesas com desapropriações, envio de notificações de multas aplicadas pela Polícia Rodoviária Federal e elevação dos custos de materiais e obras durante a pandemia de Covid-19. A manutenção e a operação dos túneis do contorno viário de Florianópolis também foram incluídas na justificativa. O MPF vai analisar se os critérios utilizados para definir os novos valores estão de acordo com o contrato de concessão. Caso sejam identificadas irregularidades, o órgão poderá adotar medidas judiciais e extrajudiciais para proteger os direitos dos motoristas. Lisandra Oliveira, para o Notícia na Manhã.
1: Obrigado, Lisandra Oliveira. Você confere no NSC Total, crise no STF. Veja a cronologia sobre Moraes, Vorcaro e Master, que gerou racha e guerra de liminares. Vamos com os destaques do AN e do NSC, vamos para a redação, vamos falar com a Fernanda Silva. E a gente começa essa nossa conversa, Fernando, com uma notícia muito triste, né? O incêndio no restaurante do bairro Fátima, né, registrou hoje mais uma vítima, já são 3 pessoas mortas nesse incidente, né? Bom dia.
10: Bom dia, pessoal. Isso mesmo, Kleber. A gente confirmou que a funcionária do restaurante foi a segunda vítima fatal desse crime, né? Ela morreu no sábado, dia 12 de setembro. Já a Letícia das Graças Teodoro, que é filha de Alice Teodoro, também não resistiu aos ferimentos e morreu durante a madrugada de hoje. Ela é filha da Alice, como eu comentei, que acabou também morrendo no dia 6 de setembro, foi a primeira vítima confirmada desse crime, né? E a filha, então, a Letícia, acabou morrendo 9 dias depois da mãe. Inclusive, Kleber, o caso da Letícia era considerado o mais grave até então, porque ela teve grande parte do corpo queimado na ocorrência. Lembrando que esse incêndio foi cometido por um homem que tinha a intenção de matar a ex-companheira e colocou fogo nesse restaurante, né, que é da Alice. Ele tentou matar, ele queria, né, matar a ex-companheira, mas ela não estava no local. Esse fato aconteceu no dia 29 de agosto, no restaurante localizado no bairro Fátima, e o autor do crime morreu ainda no local do incidente, né? Queimado, ele acabou atingindo a si mesmo com o fogo. Lembrando também, Kleber, que ele chegou a trancar o estabelecimento para que ninguém saísse. 2 vítimas conseguiram sair pela janela e pessoas que passavam pelo local conseguiram arrombar essa porta trancada para tirar as vítimas, mas essas 3 mulheres não resistiram, né? O marido da Letícia, ele recebeu alta alguns dias depois do crime, e o padrasto dela, né, marido da Alice, continua internado no Hospital São José em estado grave. E a gente, claro, né, lamenta essas mortes, né, principalmente para a família da Alice e da Letícia, que perderam 2 pessoas, e também da funcionária do restaurante, que faleceu no sábado. E deseja melhoras também, claro, para o padrasto da Letícia e marido da Alice, da família, né, que segue no hospital internado, Kleber.
1: Ô, Fernanda, outro destaque do AN, olha só que triste coincidência. O destaque é o seguinte, né? Homem investigado por jogar gasolina na ex e fazer disparos após forçar a aproximação, é preso em gasolina. Em gasolina, em Joinville, né? É mais ou menos o mesmo modus operandi, né?
10: É, uma tentativa, né, de acabar com a vida da ex-companheira, né? Esse homem de 23 anos, ele foi preso depois de uma série de episódios de violência contra essa ex-companheira e o descumprimento reiterado de uma medida protetiva. Inclusive, em um dos casos, né, que ele encontrou essa mulher, ele jogou gasolina no corpo dela para tentar matá-la, né? Ele chegou a tomar o filho, que é filho do casal, chegou a tomar o filho dela para tentar fugir, né? Mas ele foi parado. E aí, nessa segunda-feira, ontem, no caso, né, ele acabou sendo preso porque várias vezes ele tentou descumprir a medida protetiva que tinha a vítima contra ele, né? Inclusive, também um episódio de agressão contra a ex-sogra. É um homem que já tinha vários episódios de violência e acabou, então, sendo preso por descumprir a medida protetiva. É importante a gente trazer esse caso, Kleber, que reafirma, né, que a medida protetiva é importante, que a mulher tenha a medida protetiva, que em casos de descumprimento o homem é preso e ela pode ser protegida, Kleber.
1: Para terminar, Fernanda, alerta de duplo homicídio termina de forma inesperada. Explica para
10: a
1: gente.
10: Então, Kleber, a polícia militar ali de Araquari, durante o final de semana, recebeu uma emergência, né, uma ocorrência pelo 190, de que teria ocorrido um duplo homicídio. A polícia foi até o local denunciado, fez ali a procura por esse duplo homicídio, pelo endereço que foi informado, e não encontrou. Só que durante essas buscas, encontrou o endereço da pessoa que teria denunciado esse duplo homicídio. E eles bateram na porta, né, aos policiais. O homem que atendeu disse que não havia feito a denúncia, e aí a polícia ligou para o celular, né, que tinha registrado essa denúncia no 190, e o celular tocou na mão dessa pessoa e ele acabou sendo repreendido pela polícia, né, por informar um falso crime, assinou um termo circunstanciado, se comprometendo a comparecer no fórum para responder esse ato de denúncia falsa, né? E a polícia militar reiterou, Kleber, que esse tipo de ocasião, né, de trote, ele só prejudica ali o trabalho da polícia, que faz, né, se deslocarem aí para um endereço falso, e também é gasto de dinheiro público, com certeza, né, Kleber?
1: Com certeza. E eu fico, né, abismado, né, com o tempo, né, que as pessoas têm para fazer trote, né, numa coisa que é de utilidade pública, que é serviço comunitário, que é segurança, né?
10: Exatamente.
1: Imagina a idade dessa criança, não é, né? Criança não é, é um adulto.
10: É um Fernando, adulto.
1: Muito obrigado. Amanhã a gente volta a trazer mais detalhes, manchetes do AN do NSC. 9h30, intervalo, já a gente volta.
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18: O ministro do Supremo, André Mendonça, negou que haja irregularidades no relatório da Polícia Federal que identificou trocas de mensagens entre Alexandre de Moraes e o ex-banqueiro Daniel Vorcaro. Em resposta ao presidente da corte, Edson Fachin, Mendonça afirmou que não investigou Moraes diretamente e que apenas pediu à PF informações atualizadas sobre os integrantes de uma suposta rede de influência ligada a Vorcaro. Segundo o ministro, a medida fazia parte da supervisão judicial do caso Master e buscava preservar o sigilo das investigações. Na madrugada de hoje, Moraes havia enviado uma manifestação a Fachin, na qual afirmava que Mendonça promoveu uma investigação inconstitucional e ilegal. O plenário do Supremo analisa o caso a partir das 10 horas da manhã. Um dos criadores da IA generativa, Claude, defendeu que empresas de inteligência artificial sejam obrigadas a manter um botão de desligamento para interromper completamente a operação de sistemas. A proposta surge em meio a uma série de alertas de executivos e pesquisadores sobre os riscos da inteligência artificial. Nos Estados Unidos, parlamentares já apresentaram um projeto que prevê esse tipo de mecanismo, mas o presidente Donald Trump rejeita as medidas. O Fluminense enfrenta o Platense às 19h na Argentina em busca de uma vaga nas semifinais da Libertadores. Já pela Copa Sul-Americana, o Vasco enfrenta o Santa Fé em São Januário e o São Paulo pega o Boca Juniors no Morumbis. No horário de Brasília, 9h34.
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1: 9:36, a gente está de volta com Notícia na Manhã aqui na CBN Joinville. Tempo bom, sol, céu limpo, limpo, limpo aqui no Morro do Mirante. A temperatura, a gente começou o programa com 18 graus, temperatura que vai subir até os 24 graus nesta terça-feira. E nesse momento a gente tem 19 graus. Bom, a gente segue agora em nome do Costão do Santinho e também de DVA BYD, o futuro já chegou, para falar sobre mais um painel realizado pelo Conselho das Entidades de Joinville. O painel de ontem aconteceu na AJORPM, foi o segundo desse ciclo, e reuniu aqui os candidatos ao Senado. Participaram Antídio Lunelli, do MDB, e o Jefferson Rocha, do PRD, e os suplentes, o Eni Voltolini, representando Espiridião Amin, do PP, e o Geraldo Wetzel, suplente de Carol Detone, do PL. Após esse encontro, onde os candidatos foram sabatinados, a gente ouviu o presidente da AJORPM, William Rose, que disse que, apesar de algumas ausências, o painel foi muito válido.
2: Kleber, nós demos a oportunidade para todos os candidatos ao Senado estarem aqui apresentando suas propostas para a nossa comunidade empreendedora, que é aqui da AJORPM, mais de 4.500 empresas participam, a maior comunidade empreendedora da América Latina. Sim, tivemos alguns desfalques, mas tenho certeza que todos os candidatos que estavam aqui puderam apresentar propostas para o empreendedorismo e também para cada cidadão de Joinville e região. Tenho certeza que a partir do ano que vem, eles colocando em prática aquilo que eles colocaram aqui para nós, a gente estará também muito bem representados por cada um deles. Então, infelizmente, muitos não puderam vir, entendemos que tiveram outras agendas, mas ao mesmo tempo nós tivemos os candidatos aqui que puderam estar aqui explicando para toda a nossa comunidade o que eles vão fazer a partir do ano que vem.
3: Presidente, explica para o nosso ouvinte, né, como é que foi a criação da pauta, né, para as respostas dos candidatos.
2: Bom, nós falamos com todos o conselho das entidades, a Comac, a CIG, CDL e também a AJORPM, preparamos toda essa pauta porque são assuntos extremamente relevantes para as entidades e para os seus associados. Falamos sobre a questão do Simples Nacional, que não é atualizado há mais de 10 anos. Um verdadeiro absurdo com o empresário, o grande empresário da micro e pequena e média empresa. Falamos sobre pautas importantes sobre infraestrutura, BR-101. Quem já não passou pelos seus engarrafamentos e não tem mais saída? Falamos também sobre a BR-280 e tantos outros assuntos importantes que impactam verdadeiramente o município e também a região de Joinville.
3: Certo, obrigado.
2: Nós que agradecemos. E no dia 4 de outubro, Kleber, vamos votar e votar de maneira consciente para que nós tenhamos mais representatividade a partir do ano que vem.
3: E depois de ouvir o presidente da AJORPM, a gente conversa com o presidente da ACIG, André Dyer. Qual é a avaliação do encontro desta segunda-feira?
4: Bom, primeiramente, uma pena que os candidatos não puderam, os demais, né, que não tiveram presentes, não puderam comparecer. Alguns suplentes acabaram suprindo a ideia. Foi muito pacífico, todos aparentemente muito focados com a nossa região, buscando votos para que catarinenses, joinvilenses sejam votados, segundo eles. Preocupação com infraestrutura, que é muito, muito importante para se colocar. E muito bom que ficou muito tudo pacífico aqui, né? Então foi um debate construtivo, na minha opinião.
3: Bom, a gente está entrando aí na reta final da campanha de todo voto contra, né? Qual é o recado agora para o nosso público?
4: O recado é a gente se comprometer em eleger candidatos que tenham compromisso com a cidade. Sejam eles daqui ou não sendo eles daqui, desde que coloquem um compromisso com a nossa cidade, eu acredito que vai ser de grande valia nós, joinvilenses, depositarmos os votos nesse candidato. Pedir para o eleitor não desperdiçar seu voto, não votar branco, não votar nulo, não deixar de comparecer no dia da eleição, porque isso pode custar caro em termos de número de representantes que nós venhamos a ter para a nossa região norte, que tanto precisa de representatividade, tanto a título federal quanto estadual.
3: Obrigado.
4: Eu que agradeço. Forte abraço.
1: Esse é o presidente da ACIG, o André Dyer, e a próxima etapa dessa ação do Conselho das Entidades de Joinville será no dia 22, com o painel que vai reunir os candidatos a deputado federal pela região. E esse encontro acontece na sede da ACOMAC. Já tivemos o encontro com os governadores na CIGE, ontem foi o dos senadores na Jorpeme e o último encontro, dia 22, com os deputados federais ou candidatos a deputado federal na sede da ACOMAC. Deixa eu chamar a Giovana Franco, porque em Jaraguá do Sul vai ter leilão de carros e motos. Mais detalhes, Giovana.
0: O Departamento Estadual de Trânsito de Santa Catarina realiza no dia 21 de setembro um leilão público online com 30 veículos disponíveis em Jaraguá do Sul. A disputa começa às 9 da manhã e será feita pelo critério de maior lance. Serão oferecidas 19 motocicletas, sendo 13 em condições de circulação e 6 classificados como sucata. Também estarão disponíveis 11 automóveis, dos quais apenas um poderá voltar a circular após reparos e a regularização exigida pelo Detran. Outros 10 serão destinados à sucata. Os veículos conservados não estão necessariamente prontos para uso imediato. Já as sucatas não podem voltar às ruas e são destinadas à montagem e ao aproveitamento de peças com compra restrita a empresas habilitadas. Os interessados poderão visitar os lotes até sexta-feira, dia 18, das 8 da manhã ao meio-dia e da 1 às 4 da tarde. O pátio fica na rua André Voltolini, número 321, no bairro Nereu Ramos. O leilão será realizado exclusivamente pela internet no site da leiloeira oficial Janine Ledoux Crobel. Para participar, é necessário fazer um cadastro prévio na plataforma. Giovana Franco para a CBN Joinville.
1: Obrigado, Giovana. Raulinho Dalcin está com a gente, porque a gente vai trazer mais detalhes disso, né? Possivelmente amanhã, em uma entrevista. Mas olha só o assunto que entrou na pauta da prefeita Rejane Gambin na ida a Brasília na semana passada. Ônibus migratório. Conta pra gente, Raulino.
5: A prefeita de Joinville, Rejane Gambin, pediu reforço à Agência Nacional de Transportes Terrestres para fiscalizar ônibus que chegam à região e fazem o desembarque de passageiros em locais não autorizados às margens da BR-101. O assunto foi tratado durante uma agenda da prefeita em Brasília nesta semana. Segundo a prefeitura, mais de 700 ônibus foram identificados nessa situação no ano passado. Rejane solicitou um estudo sobre a possibilidade de reabertura do escritório da ANTT em Joinville e o fortalecimento das ações de fiscalização. A agência informou que vai avaliar a reabertura de unidade e a possibilidade de atuação conjunta com outros escritórios da região. A questão está relacionada ao crescimento populacional de Joinville e à chegada de trabalhadores de outras regiões do país e de imigrantes estrangeiros. Segundo estimativas do IBGE, a cidade passou de 664.541 habitantes em 2025 para 673.980 em 2026, um aumento de aproximadamente 9.400 moradores. Durante a viagem, a prefeita também participou de reuniões sobre a reforma tributária e o planejamento fiscal do município. Na Confederação Nacional dos Municípios, Joinville apresentou dados sobre a economia e a evolução da receita, além de sua atuação no Conselho Superior do Comitê Gestor do Imposto sobre Bens e Serviços. A comitiva ainda tratou na Casa Civil da Presidência da República, no Senado Federal e na Secretaria do Tesouro Nacional, do andamento de financiamentos internacionais para obras na cidade. A prefeitura busca acompanhar os processos e agilizar a tramitação das operações de crédito que precisam ser analisadas pelo Congresso Nacional. Kleber, eu volto contigo no estúdio.
1: Muito obrigado, Raulino Dalcin. A gente vai tentar ampliar mais essa pauta de Brasília, né, numa entrevista amanhã aqui no Notícia na Manhã. Bom, vamos com o João Gabriel. O João Gabriel está conferindo, né, esse dia que é importante, né, dentro desse processo para a eleição do primeiro turno que acontece no próximo mês. Nós temos hoje o treinamento, né, dos fiscais e o João Gabriel está trazendo mais detalhes para a gente. Bom dia, João.
6: É isso, Kleber. Novamente, bom dia a você e a todos que nos acompanham. Esse treinamento dos mesários acontecendo na manhã dessa terça-feira ali na Escola Santos Anjos, né, bem próximo da região central de Joinville. Conforme o TRE, o Tribunal Regional Eleitoral aqui de Santa Catarina, esses treinamentos estão acontecendo desde o dia 21 de agosto e terminam já nesta sexta-feira para deixar tudo certo, tudo pronto para as eleições de 4 de outubro e, claro, se precisar, segundo turno em 25 de outubro também. Um levantamento realizado pelo TRE, Kleber, é que até no início da semana, né, até ontem, dia 14 de setembro, já foram realizados 63% dos treinamentos do total 63% dos treinamentos, totalizando 1.213, então, no total, para 80 mil mesários convocados aqui para as eleições de Santa Catarina. Reforçando, treinamento começou hoje por volta das 8h30 da manhã, acontecendo ali na Escola Santos Anjos, mais próximo à região central de Joinville. Junto com o André Pereira, que também está fazendo toda a movimentação, vai trazer todos os detalhes também na edição de hoje ao vivo, no Jornal do Almoço, nós conversamos então com o doutor Luiz Paulo, que vai trazer mais detalhes para a gente de como está funcionando esse treinamento e também da importância, né, desses serviços aqui para a região, para as eleições desse ano. Vamos acompanhar.
7: Nosso propósito hoje é reunir os presidentes de mesa, né, os mesários que são os responsáveis por cada sessão, né, a fim de transmitir a eles as orientações gerais da Justiça Eleitoral para atuação no dia do primeiro e, se houver, do segundo turno dessas eleições.
8: Importância desse treinamento, doutor?
7: A importância é preparar o mesário para toda e qualquer intercorrência com a qual ele possa se deparar no dia da eleição e, sobretudo, ter consciência de tratar bem o eleitor, né? De o eleitor ter uma experiência positiva, de o eleitor sair do seu local de votação confiando na seriedade do processo e confiando que o resultado da urna vai refletir a vontade da maioria da população.
8: Esse ano tem um treinamento online também?
7: Exato, né? Nós estamos reunindo presencialmente apenas os presidentes de sessão. Né? O primeiro mesário, o segundo mesário e o secretário, eles são submetidos a treinamento online.

0: orientar e recomendar que as pessoas já levem a anotação com o número dos seus candidatos, a famosa colinha, né? É interessante que o eleitor já leve consigo, mas de qualquer forma, se ele não levar, nós teremos um material à disposição dentro dos locais de votação, dentro das sessões e nas entradas dos colégios também, para que o eleitor já se antecipe, já preencha e já saiba em quais números ele deve preencher na urna.
1: Doutor, faltando menos de um mês para a eleição, expectativa.
0: A expectativa é de que tudo transcorra da melhor maneira possível. A preparação tem sido atenta aos detalhes, né? Estamos tentando prevenir, como eu disse, as intercorrências. Temos uma preocupação especial com a questão climática, né? Que também está sendo monitorada pela Justiça Eleitoral com bastante atenção, mapeamento de locais suscetíveis a alagamentos, enchentes, né? Isso tudo está sendo avaliado, está sendo pensado. Como eu disse, o nosso objetivo é ser proativos, é ser resolutivos, também transparentes, né? E permitir que no final o resultado da urna venha a refletir a vontade da maioria do eleitorado.
1: Isso por conta do El Niño?
0: Exato, exato. Nós temos essa previsão de chuvas, né, para esses meses de setembro e outubro. Né, e por conta disso, nós estamos tentando prevenir, né, e equacionar eventuais dificuldades que possam surgir no dia da eleição.
2: Tá, então, Kleber, doutor Luiz Paulo nos atendendo nesse treinamento hoje, trazendo a importância, né, também o que está sendo realizado ali na Escola Santos Anjos. Eu estive acompanhando, né, principalmente os minutos iniciais da fala do doutor, ele traz atenção principalmente para o uso de celular, né, que não é recomendado para quem está prestando esse trabalho no dia das eleições, e como ele mesmo destacou, atenção para as filas, né, por conta de serem seis candidatos que serão escolhidos nas eleições de 4 de outubro e, claro, se preciso também na de 25 de outubro, no final do mês. Treinamento importante acontecendo hoje para deixar tudo pronto, tudo preparado para as eleições. Esses treinamentos que, como eu destaquei, seguem até sexta-feira em toda Santa Catarina. Kleber.
3: Tá certo, tá aí o João Gabriel conferindo mais esse episódio, né, do processo eleitoral 2026. Daqui a pouquinho tem mais João Gabriel, são 9h51. A gente vai fazer uma pausa e volta já já com mais destaques.
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0: Muito bem, estamos de volta com o Notícia da Manhã aqui na CBN, recebendo o Jefferson Saavedra. Ô Jefferson Saavedra, explica pra gente o que é controlador de velocidade, de velocidade média, né? E por que esse trecho foi escolhido? Dá mais detalhes pra gente. Digamos assim, vamos para um teste se funciona ou não funciona?
1: Vamos começar. Bom dia, Kleber. Bom dia a todos que estão com a gente. Na última sexta-feira, a Agência Nacional de Transporte Terrestre publicou 15 autorizações pelo país. Boa parte no Paraná, na BR-277. Todas são rodovias concedidas, tá? Todas são pedagiadas, todas estão com a iniciativa privada. No Paraná, no Rio de Janeiro, Goiás, Espírito Santo, Rio Grande do Sul e Santa Catarina. Esses testes, eles autorizam o teste da chamada velocidade média. Como é que acontece hoje? Hoje, o monitoramento, a fiscalização é auferido no momento que o veículo passa no radar. Naquele momento ali, faz a fotografia, literalmente, do veículo. E tanto é que a gente é sabido que muitos motoristas reduzem no momento de passar, sabendo, claro. Tem, né? E depois voltam a acelerar. O que é o velocidade média? São dois radares trabalhando sincronizados. Passou pelo primeiro, faz o registro, e aí tem um trajeto, digamos, vamos colocar aqui 5 quilômetros. Se no segundo ponto de medição, no segundo radar, se ele passar lá, mesmo que esteja nos dois radares na velocidade permitida, mas se ele percorreu essa distância aí num tempo menor que o da velocidade máxima, ele é autuado. Porque em algum momento ele acelerou no intervalo. Claro, esse projeto agora ele é experimental, não vai ter aplicação de multa, pelo menos por conta da velocidade média. São 180 dias, está começando agora. Para a NTT testar como é que vai funcionar, como é que vai ser o comportamento dos motoristas e também testar principalmente tecnicamente como é que ele vai funcionar. Não vai ter penalidade. Em Santa Catarina foram escolhidos KM 312 e 315 na ponte Anita Garibaldi, na BR-101 Sul, lá em Laguna. Porque também foi escolhida outra ponte, a maior ponte hoje. Enquanto não sai a ponte de Salvador e Itaparica, a maior ponte do país, a ponte Rio-Niterói, também vai ter esse sistema de medição. Deve ser acredito que não chegou a ser publicado exatamente por que esse ponto, como você questionou, mas acredito porque é um ponto mais delimitado. Dá para ver onde exatamente, ter uma noção de onde começa, onde termina, enfim. E vão fazer essa medição nos próximos meses, 6 meses, para daí, futuramente, se for o caso, fazer uma regulamentação, porque hoje não tem essa previsão dessa modalidade de monitoramento no Código de Trânsito. Não tem uma resolução. E vai ser a partir desse trabalho que aí sim pode eventualmente, se for essa decisão, ser adotado. Já pensou? Não vai adiantar mais só diminuir na hora de passar em frente ao radar e sim respeitar a velocidade no intervalo entre os dois pontos.
0: Na modalidade do rally, né, ou na competição do rally tem velocidade e regularidade. Então, a gente vai
1: ter... chega em primeiro sempre, né? Que mantém aquela média, né? Uma média lá de navegação, né?
0: É por aí. Saavedra, obrigado.
1: Obrigado, bom dia a todos.
0: Valeu, Jefferson Saavedra com a gente. São 10 horas, a gente vai pro... Não sei se repórter CBN. Vamos pro intervalo, né? Porque a rede está se preparando para fazer a cobertura da sessão de hoje do STF. Aliás, a Estela Benetti vem com esse assunto também logo depois. Tem também os destaques do esporte. Muitas atrações para você na sequência do Notícia na Manhã.

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terça-feira, 15 de setembro de 2026. O Supremo Tribunal Federal montou um esquema reforçado de segurança para a sessão do plenário de agora a pouco, que pode levar à abertura de uma investigação contra o ministro Alexandre de Moraes. A Polícia Militar restringiu o acesso à Praça dos Três Poderes e reforçou o policiamento nos arredores da corte. Dentro do prédio, jornalistas, advogados, servidores e assessores passam por detectores de metal e equipamentos de raio-x. No plenário, celulares serão lacrados, manifestações estarão proibidas e cães farejadores farão uma varredura contra explosivos. O STF também voltou atrás e autorizou a presença de jornalistas na sessão, com 30 veículos escolhidos por sorteio. Rússia e Ucrânia mantiveram hoje os ataques contra a infraestrutura energética um do outro, apesar do anúncio de trégua a esse tipo de alvo apresentado pelo presidente americano Donald Trump. Moscou lançou cerca de 200 drones contra instalações em Kiev e outras cidades. Duas pessoas morreram nos ataques. Já a Ucrânia atingiu uma refinaria de petróleo na Rússia e instalações ligadas à produção de drones. Volodymyr Zelensky disse que Kiev aceita interromper os ataques caso Moscou faça o mesmo. O Kremlin condicionou o acordo ao fim de sanções americanas sobre o setor energético russo. No horário de Brasília, 10h03.

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1: Muito obrigado, estamos de volta com o Notícia na Manhã. São 10 horas 6 minutos, tempo bom em Joinville, temperatura passando dos 19 para os 20 graus, numa terça-feira muito agradável, de tempo bom, céu limpo, né, o sol aparecendo, né, isso dá um ânimo para a gente. Você confere no NSC Total. Ao vivo, STF decide se abre investigação de Moraes por ligação com Vorcaro e Banco Master. O NSC Total fazendo no nosso portal acompanhamento minuto da sessão do STF que vai definir se abre ou não essa investigação contra o ministro Alexandre de Moraes. Tem também Dino pede investigação de suposto elo entre Banco Master e Mendonça em processo sobre cemitérios privados em São Paulo. Crise no STF. Veja a cronologia sobre Moraes, Vorcaro e Master que gerou racha e guerra de liminares. A sessão do Supremo é o grande assunto de hoje, não só no NSC Total, como também em todo o Brasil. Bom, já a gente vai ter os destaques do esporte. Israel Antunes, vamos dar uma olhadinha aí no trânsito, como é que se movimenta Joinville e região nesse momento. A gente abriu o programa com uma terça-feira relativamente tranquila, né?
2: É bem tranquila, Kleber. O tempo seco também facilita de alguma forma, né, o deslocamento dos motoristas aqui em Joinville. Em relação às ocorrências, a gente teve, né, algumas hoje um pouquinho mais cedo. E deixa eu atualizar aqui, Kleber, porque teve mais um registro por volta das 9h40 da manhã na região sul de Joinville. Aliás, na região leste, um acidente entre carro e moto na rua Francisco Klein, que é lá no bairro Aventureiro. 9h40 da manhã, o Corpo de Bombeiros foi acionado para atender essa ocorrência de um acidente entre carro e moto. E um pouquinho mais cedo, às 9h30 da manhã, um outro acidente também entre carro e moto, aí sim, na zona sul de Joinville, no bairro Santa Catarina, inclusive na rua Santa Catarina, próximo ao número 1033. Então, se a gente pega aqui um histórico, Kleber, desde as 5h30 da manhã, são 6 ocorrências de acidente de trânsito em Joinville, todas elas envolvendo carro e moto. Então, fica um alerta aí, né, e um pedido também para os motoristas terem um pouquinho mais de paciência no trânsito. Tempo bom, tempo seco, como a gente falou, né? E de alguma forma isso também está facilitando aí o deslocamento do motorista. Porém, o número de ocorrências é um número bastante elevado. Kleber.
1: Valeu, muito obrigado. Israel Antunes, você segue conosco, né? Fazendo notícia na manhã. Algum incidente, alguma opinião, algum comentário, mande para o WhatsApp da CBN. Vestindo uma jaqueta belíssima que combina com a pulseira do relógio e o tênis combinando com a camiseta, JD Champs, a partir de agora, enquadrado, né, na nossa live, vai trazer os destaques do...
3: Enquadrado.
1: do esporte.
3: Bom dia, seu Cláudio Grabowski.
1: Bom dia, tudo bem?
3: Tudo certo, tudo lindo. Um abraço para você, um abraço para todo mundo que nos acompanha.
1: A terça-feira é meio que, né, vamos ver para onde vamos, né? O futsal tem pedreira de novo.
3: Mais,
1: né,
3: uma.
1: Qual é a consequência, né, da eliminação na semifinal da taça para esse confronto de liga, onde perder é, aí sim, né,
3: um prejuízo grande.
1: Prejuízo muito grande, porque é um título que o Joinville corre atrás, né?
3: O Jack Futsal começou os trabalhos já, né, visando a semifinal da Copa da Liga, Copa LNF, torneio inédito aí. O Jack joga no sábado lá em Camaquã, no interior do Rio Grande do Sul. Já que ainda não divulgou, né, a programação aí, mas deve viajar na madrugada aí de quinta para sexta, né, para o interior lá do Rio Grande do Sul. O jogo é no sábado às 9 horas da noite. Cara, eu não acredito que seja um prejuízo muito grande, não. Acho que é um momento importante aí da temporada e uma derrota para justamente tirar lições, assim, sabe? Então, eu acho que o efeito ele pode ser muito mais positivo do que negativo, né? Do Jack arrastar, né, um peso, se lamentar porque perdeu. Acredito que não, até porque é um elenco bem experiente, né? Tem alguns jogadores ali já bem experimentados, bem rodados.
1: E na temporada sempre conseguiu dar resposta.
3: Né? É isso, então eu acho que é muito mais um efeito positivo de beleza, perdemos, vamos olhar pra gente, o que a gente errou, o que faltou, do que um efeito negativo de poxa vida, perdemos numa semifinal, não podemos repetir o erro e já entra pilhado. Acho que não. Acho que o Davi Mendonça tem também essa capacidade aí de extrair, de virar a chave, né, desse elenco, mudar o clima desse elenco para focar inteiramente nessa equipe do Camaquã. Sem esquecer o que aconteceu na Taça Brasil, mas justamente nesse viés de buscar extrair e otimizar e melhorar aquilo que acabou não dando certo diante da equipe do Traipu. Então, acredito muito que o Jack vai conseguir dar essa volta por cima aí. A Copa da Liga, Kleber, ela já se mostrou uma Copa extremamente traiçoeira, né? Tanto que a gente teve, desde as primeiras fases lá, rotineiramente, grandes favoritos da Liga Nacional sendo eliminados pelos times da LNF Silver, a divisão de acesso da Liga Nacional. Então, todo cuidado é pouco. É exatamente o mesmo contexto desse jogo da semifinal da Taça Brasil, né? Você pegar Jack Traipu, favorito de fato era o Jack. Pelo investimento, pelo projeto, pelo tamanho, pelo calendário, pelo elenco, por tudo. Só que é jogo único, é traiçoeiro. Nesse jogo da Taça Brasil a gente tinha o contexto aí de vir uma semana desgastante para todo mundo, de talvez o Traipu lá das Alagoas estar um pouquinho mais habituado a jogar num calorão com mais frequência do que o Joinville. Pese-se a isso aí o fato de que o Traipu chegou na sua quarta final seguida de Taça Brasil, então era o atual campeão, então monta sempre o projeto focado, embasado em ir bem também na Taça Brasil, diferente do Jack, né, que foi para a Taça Brasil quase que obrigado, porque não teve tempo hábil para desistir da vaga. Então, assim, são contextos parecidos, mas com as suas particularidades. Mas, cara, tô muito otimista aí para esse jogo diante da equipe do Camacuã. Vamos ver principalmente, né, Kleber, como é que vai ser essa semana agora de trabalho, de recuperação desses atletas, né? Quem que se desgastou mais, se alguém pode desfalcar o Jack de última hora aí. Tomara que não, tomara que o Davi tenha força máxima aí para esse jogo, para enfrentar lá o Camacuã. E o Jack vai do 8 pro 80, né? Saiu do calorão lá de São João do Jaguaribe para pegar a friaca do interior gaúcho no sábado.
1: Muito bem, sábado, 9 da noite, Joinville definindo a sua passagem ou não para a final contra um Camacuã que está fora da
3: Silver.
1: Da Silver, né? Conseguiu perder a vaga em casa para o Sport, perdendo por 3-2.
3: O que é um pecado muito grande, né? Porque assim, o Camacuã apareceu na Liga Nacional de Futsal, fez uma campanha bem razoável, bem ok, né, na Liga Nacional na temporada passada. Só que aí mudou a gestão da Liga, mudaram os formatos de disputa da Liga Nacional de Futsal, e aí a Liga precisou fazer uma linha de corte por ali, né? Então utilizou da média dos últimos anos aí da Liga Nacional. Como tinha sido a primeira participação do Camacuã na Liga, acabou caindo para a divisão de acesso, obviamente com justiça, né? Afinal, o projeto chegou agora na Liga Nacional. Mas é um pecado, né? Você tem um time que se destacou, que é um time muito forte dentro de casa, tanto que chegou com méritos a essa fase aguda, esse mata-mata da Silver. E a gente falou ontem por aqui, né? Conseguiu já uma grande vitória lá, empatou, né? Empatou com o Sport lá em Recife. Depois, dentro de casa, que é a sua fortaleza lá, o ginásio lá em Camacuã, não conseguiu confirmar o resultado num jogo muito duro. Então...
1: E perdendo um tiro livre no último lance da partida, a bola deu no poste e não entrou. Copa Libertadores tem hoje 7 da noite Platense e Fluminense. O Flu venceu o primeiro jogo 2-0. Amanhã LDU e Palmeiras, e Corinthians e Estudiantes. E quinta-feira Flamengo e Independiente del Valle. Podemos ter o primeiro brasileiro na semifinal. Será que teremos duas semifinais brasileiras na Libertadores, Jorge?
3: Ah, pode ser, né? Tem condições para tal, né? Esses times brasileiros aí fazer uma... O que não acontece também há muito tempo, né? Consegue buscar pela memória e...
2: Os quatro nunca teve.
3: Nunca teve, né?
2: Uma semifinal só com o brasileiro nunca teve.
3: Então, é isso que a gente vai ficar de olho. E hoje também tem a nossa Sula Miranda, né, o Kleber Grabowska?
1: Tem.
3: Sula Miranda.
1: Com São Paulo?
3: Com Vasco da Gama e Santa Fé, às 7 horas da noite. O Vasco trouxe um excelente 0-0 de lá. Então, hoje é em São Januário.
1: Tá ótimo.
3: E o São Paulo enfrentando o Boca. Perdeu, né, na Bomboneira por 1-0. São Paulo e Boca, esse jogo é às 9h30 da noite. Os dois jogos hoje nas quartas de final aí, abrindo essa perna da volta das quartas da Sula.
1: Na Série B ontem o Avaí empatou com o Vila Nova 1-1. O Avaí segue na zona de rebaixamento. Ponte Preta e América, acho que já encaminhados. Londrina com 25, Avaí com 30. E depois o Botafogo de Ribeirão Preto com 31. Essa é a ordem dos 5 últimos na tabela. E o Vila Nova com empate é terceiro lugar, né, atrás do Novo Horizontino e do Juventude, e à frente do Fortaleza e Criciúma. Caiu bastante, o Criciúma está na quinta.
3: Perdeu o gás, né?
1: Perdeu
3: o gás até outro dia.
1: Juventude, confronto direto, né?
3: Até outro dia era líder aí, vinha bem, com uma boa margem. Desandou o caldo lá no sul do estado, vai precisar correr aí o Criciúma, que querendo ou não, o torcedor do Jack às vezes não gosta, mas é a esperança de Santa Catarina de ter um representante na Série A, né, do Campeonato Brasileiro no ano que vem. Tá difícil.
1: Tá difícil. Daqui a pouquinho tem mais esporte, daqui a pouquinho tem o Jack, né, na preparação para a quarta rodada da Copa Santa Catarina dentro do CBN, joga nas 11. Obrigado, JD Champs. Um abraço. Deixa eu chamar o João Gabriel para trazer mais detalhes a respeito dessa situação no abastecimento de enxovais e roupas de cama na maternidade Darcy Vargas, né? Teve aí uma verificação de como era feito esse trabalho e o João Gabriel está trazendo mais detalhes ao vivo para a gente, João.
0: É isso, Kleber, a Comissão de Saúde, então, aqui da Câmara de Vereadores, esteve na maternidade da Darcy Vargas ontem para ouvir os gestores a respeito de certas reclamações, né, sobre a limpeza de roupas de cama, recebidas, inclusive, pela ouvidoria aqui da Câmara de Vereadores. A direção da maternidade, ela reconheceu o problema junto à prestadora de serviço, a empresa Biolimp de Pinhais, ali do Paraná, sobre serviços de higienização do enxoval, como atrasos na entrega e também quantidade de lençóis insuficientes. Essa empresa, inclusive, ela já foi notificada 5 vezes pela gestão da maternidade, que impôs uma multa aí de cerca de R$24 mil à empresa, que ainda está recorrendo à sanção, né? Como eu disse, a empresa, ela é de Pinhais, do Paraná, fica mais ou menos 140 quilômetros de distância de Joinville. Então, a Câmara de Vereadores, principalmente voltada pela Comissão da Saúde, foi realizar essa fiscalização ontem aqui na maternidade, acompanhada da vereadora Vanessa Falck, né, que assim também recebeu junto ao gabinete algumas reclamações envolvendo esses serviços. Eu estive agora há pouco no gabinete da vereadora, Kleber, e conversei com ela para a gente entender mais sobre essa fiscalização, quais serão os próximos passos e como a Câmara de Vereadores está acompanhando toda essa situação. Vamos acompanhar agora aqui no Notícia na Manhã a nossa entrevista com a vereadora Vanessa Falck. Vereadora Vanessa Falck conversando aqui com a gente. Vereadora, primeiramente, bom dia. Muito obrigado por nos receber aqui no gabinete. Foi realizada ontem uma visita técnica, né, na maternidade da Darcy Vargas aqui em Joinville. Quais foram os principais problemas encontrados durante essa visita realizada pela Comissão de Saúde? Bom dia, bem-vinda, CBN.
4: Bom dia, João. Obrigada pela oportunidade. Então, a Câmara de Vereadores recebeu algumas denúncias, né, em relação à falta de enxoval e também de roupa no Hospital Darcy Vargas e no Hospital Regional. Né, isso veio através da comissão, da ouvidoria através da Comissão de Saúde e também veio através de gabinete. Né, meu gabinete também recebeu algumas denúncias, então por isso que eu participei junto com a Comissão de Saúde dessa diligência que foi, que aconteceu lá no Hospital Darcy Vargas. Né, e lá em reunião, né, a gente foi atendido pelo diretor, o senhor Newton e a sua equipe, e também a comissão de fiscalização desse contrato com essa empresa que faz o fornecimento das roupas, né, e também onde ela recolhe para lavar e higienizar essas roupas, e onde ela faz também a entrega das roupas limpas e higienizadas para os dois hospitais.
0: É uma empresa de Pinhais, né, no Paraná, que já foi notificada outras 5 vezes, conforme foi discutido pela comissão. Por que mesmo com essas notificações, vereadores, esses problemas continuam sendo encontrados, né, não só por pacientes, por todos que usam, tanto a maternidade quanto o hospital regional aqui da cidade?
4: Então, fazem 10 meses que ocorreu essa licitação para a contratação dessa empresa. É uma empresa nova que ela está abrindo mercado em Santa Catarina. Então, ela sempre atendeu hospitais, entre outras empresas do Paraná, e agora ela está vindo para cá. Então, ela pegou uma licitação com 2 grandes hospitais, né, a demanda dos 2 hospitais é muito grande, e pelo que a gente percebeu, a empresa não estava capacitada estruturalmente para atender essas novas demandas. Mas o Hospital Darcy Vargas, que foi o hospital que a gente fez essa diligência, né, ele notificou a empresa 5 vezes e cada notificação tinha vários itens de reclamação, né, desde a questão de misturar roupa limpa com roupa suja, desde ter felpos na roupa, aonde vai, tem que ter cuidado maior, porque ali são os copinhos, que é onde é colocado o leite para as crianças, né, contaminando esse felpinho com leite. Então, isso tem que ser extremamente higienizado e não pode ter nenhuma penugem, digamos assim, né. Também a questão que, isso são questões que já foram concluídas, já foram regularizadas, né, a comissão de fiscalização nos passou. O que está pegando ainda é a questão da quantidade e da entrega correta das roupas, isso na Darcy Vargas. Uma questão do regional, a gente vai amanhã ter uma reunião e vamos saber sobre amanhã. Então, hoje, depois a gente foi até o local da rouparia do Hospital Darcy Vargas, né? Porque as roupas e os lençóis, toda essa parte de rouparia, chega duas vezes por dia para fazer a coleta da roupa suja e a entrega de roupa limpa e higienizada. Então, hoje, o maior problema que está tendo ainda é a questão da quantidade que está sendo entregue e também a periodicidade, né? Duas vezes, tem que ter duas vezes por dia. Por exemplo, desceu a serra, teve um acidente na serra, a roupa já não chega no horário certo que é para chegar e isso já cria um certo transtorno, né? Mas ficou bem claro que nenhuma cirurgia foi interrompida, nenhuma cirurgia teve problemas em relação a essa questão da entrega da roupa, né? Tudo conseguiu, eles equilibraram e conseguiram fazer e dar a mesma qualidade nas cirurgias para os pacientes, né? Isso tudo falando da Darcy Vargas, que foi o que a gente verificou. Amanhã, repetindo, a gente vai ter essa conversa com o hospital regional.
5: Você destacou que alguns problemas que foram destacados, principalmente na maternidade, foram solucionados, né? A empresa realmente escutou esses problemas e solucionou esses casos. Se caso eles voltarem e esse problema que você destacou agora de quantidade não for resolvido, pode haver, talvez, a pedidos da Câmara de Vereadores da cidade, um pedido de rescisão de contrato com essa empresa?
4: Sim, o gerente do Darcy Vargas nos atendeu junto com a equipe. Eles nos falaram que eles foram final de agosto até a empresa em Pinhais, junto com a comissão representando o regional e também a superintendência do estado. Eles foram numa equipe até a empresa lá para verificar a estrutura da empresa para ver se ela tem essa capacidade ou não. E a empresa está instalando um equipamento para fazer essa grande lavação, essa grande higienização. Então, com a instalação desse novo equipamento, a empresa se comprometeu que estaria com todos os serviços regulares, né? Então, agora, final de setembro, é o prazo dos 30 dias que a empresa pediu para esse equipamento ser instalado, para ficar, então, 100% funcionando todas as entregas na quantidade e no prazo necessário. Lembrando, então, que alguns fatos que estavam ocorrendo já foram solucionados, ficando apenas agora mais a questão, realmente, da quantidade correta que deve ser entregue em cada hospital.
5: Para a gente finalizar por aqui, amanhã então representantes do Hospital Regional serão escutados aqui na Câmara, né, para entender também os problemas ali na questão do Hospital Regional aqui de Joinville. Depois disso, quais serão os próximos passos adotados também pela Comissão de Saúde e pela Câmara de Vereadores?
4: Então, amanhã, dia 16, às 8h30, na Comissão de Saúde, vai ter essa conversa com o Hospital Regional e a gente vai esperar dar o prazo até agora, final de setembro, para ver se essa empresa já instalou esse novo equipamento e se ela já está com essas entregas regulares na quantidade correta. Senão, a Comissão de Saúde, né, junto com outros vereadores, irão fazer essa visita lá nessa empresa em Pinhais.
5: Maravilha, vereadora Vanessa Falco conversando aqui com a gente. Vereadora, muito obrigado por nos receber. Um ótimo trabalho, uma ótima semana.
4: Obrigada, João, pela oportunidade.
0: Então, Kleber, nossa entrevista com a vereadora Vanessa Falco, destacando, né, esses problemas, o que foi visualizado durante essa fiscalização da Comissão de Saúde realizado ontem. E só para a gente reforçar aqui, né, que os dirigentes esclareceram que nenhuma cirurgia ou procedimento foi cancelado ou adiado por conta desses motivos que nos foram apresentados aí na entrevista. E conforme a Câmara de Vereadores aqui da cidade, após as sucessivas notificações e também multa, a maternidade pede agora que a Biolimp, que é essa empresa, seja impedida de participar de licitações, sanção que será avaliada por uma secretaria do governo estadual que gere a maternidade. Reforçando, o assunto volta a ser debatido amanhã durante reunião extraordinária da Comissão de Saúde aqui na Câmara de Vereadores a partir das 8h30 da manhã. Kleber.
1: Valeu, muito obrigado, João Gabriel. Deixa eu aproveitar ainda a questão hospitalar em Joinville, questão da saúde, para chamar a Lisandra Oliveira, porque tem manifesto apontando déficit de leitos em Joinville. Explica pra gente, Lisandra.
6: Bom dia, pessoal. O Conselho das Entidades Empresariais de Joinville apresentou aos candidatos às eleições de 2026 um manifesto com prioridades para o desenvolvimento da cidade. Na área da saúde, o documento aponta um déficit de 400 leitos hospitalares destinados ao SUS e defende a estadualização do Hospital Municipal São José. A demanda por internações foi discutida na Câmara de Vereadores no primeiro semestre. Na ocasião, Os hospitais São José e Hans-Dieter Schmidt registravam 677 pessoas internadas, para uma capacidade de 504 leitos. Os pacientes sem acesso aos leitos estavam sendo atendidos em outros setores das unidades. A estadualização do São José é uma reivindicação antiga. No ano passado, o custo de manutenção do hospital chegou a R$ 412 milhões, de reais, com 75% bancados pelo município. Em abril, a Prefeitura de Joinville e o Governo do Estado assinaram um protocolo para discutir a viabilidade da transferência da gestão. O manifesto também reúne demandas de infraestrutura, mobilidade e segurança pública. Entre as prioridades estão a duplicação dos acessos à cidade pelas ruas Otocar Dérfio e Almirante Jaceguai, a continuidade da BR-280 entre São Francisco do Sul e a BR-101. Além disso, as entidades defendem ainda a retomada das negociações sobre o trecho norte da BR-101 e a continuidade do projeto Viamar. Na segurança, o documento pede recursos para as estruturas das polícias civil e militar e do IGP, além de pelo menos 150 novos policiais para a região do 5º Comando Regional da Polícia Militar. Também estão entre as pautas a ampliação do sistema penitenciário, o apoio aos bombeiros voluntários e a regulamentação da região metropolitana de Joinville. O manifesto inclui ainda reivindicações sobre energia elétrica, carga tributária, Simples Nacional e melhorias na malha ferroviária de Santa Catarina. O documento está sendo entregue aos candidatos para as eleições de outubro. Lisandro Oliveira, para o Notícia na Manhã.
1: Obrigado, Lisandro Oliveira. 9, 10, 10, 10 e 27. A gente vai para o intervalo e já volta em nome de Costão do Santinho e DVA BYD.
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0: terça-feira, 15 de setembro de 2026. O ministro do Supremo, Gilmar Mendes, afirmou que o julgamento sobre uma eventual investigação contra Alexandre de Moraes é complexo demais para terminar hoje. Segundo o magistrado, a discussão pode se estender além da sessão marcada para as 10 da manhã. Nos bastidores, Gilmar defende que o plenário também analise a forma como André Mendonça conduziu a apuração que atingiu Moraes. Flávio Dino e Cristiano Zanin compartilham da opinião. A sessão extraordinária começa a qualquer momento e vai discutir as 52 mensagens do ex-banqueiro Daniel Vorcaro que fazem referência a Moraes. Também existe a possibilidade de um pedido de vista interromper o julgamento. O ministro Flávio Dino também se pronunciou e pediu que seja aberta uma investigação para apurar uma possível relação entre Mendonça, Vorcaro e o Banco Master. O caso envolve concessões de cemitérios privados em São Paulo e cita um encontro entre o ministro e o ex-banqueiro em março do ano passado. Dino aponta possíveis conflitos de interesse. O irmão de Mendonça trabalha na SP Regula, agência que fiscaliza o setor funerário e cemiterial da capital. No Supremo, Mendonça votou contra uma decisão de Dino que afetava cemitérios privados e, com isso, ficou alinhado aos pedidos dessas empresas. A investigação também deve apurar se existe ligação entre a concessionária Cortel, que atua no setor, e o Banco Master. Horário de Brasília, 10 horas e 29 minutos.
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1: São 10 horas mais 32 minutos, aqui é a CBN Joinville com Notícia na Manhã, abrindo aí o último bloco do programa desta terça-feira ensolarada aqui em Joinville. 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A temperatura subindo dos 20 para os 21 graus, a máxima de hoje é de 24. A gente tem um contato com o presidente do Centro de Integração Empresa Escola de Santa Catarina, o CIEE, o Luiz Carlos Floriani, porque hoje teremos aqui em Joinville, a partir das 14h, o encerramento do projeto de pré-aprendizagem profissional. Fala mais sobre esse momento, o que representa isso, Luiz Carlos Floriani? Bom dia.
2: Bom dia, Kleber. Inicialmente eu agradeço o espaço que a CBN Joinville nos concede para atualizarmos informações relativas aí ao CIE de Santa Catarina. Realmente hoje é uma data assim, bastante festiva para nós, porque estamos formando a turma de Joinville de um programa que estamos fazendo esse ano em parceria com a Secretaria da Infância e Adolescência do Estado e o Fundo Estadual da Criança e da Adolescência, com o objetivo específico de preparar para o mercado de trabalho adolescentes. Adolescentes estes selecionados com o apoio dos CRAs municipais e oriundos de famílias em situação de vulnerabilidade social e econômica. É um programa mais na linha de orientação e comportamento de 90 horas, onde nós selecionamos orientadores especificamente para esses garotos e garotas na faixa de 14 a 16 anos regularmente, que é a faixa justamente que ainda não encontra abrigo na legislação brasileira, uma contratação formal, salvo pelo programa Menor Aprendiz, que é um dos programas capitaneados pelo CIE. Estamos muito satisfeitos, Kleber, me deixa adiantar já para você, também porque, além de fazer essa pré-qualificação para encaminhamento ao mercado de trabalho, recebemos assim, uma acolhida muito grande das empresas, dos empresários, dos gestores de Joinville, porque neste momento que estaremos formando esse grupo de 20 adolescentes, também vamos estar comunicando que os 20 já estão contratados por empresas aqui de Joinville, ou seja, estão iniciando, dando o primeiro passo para a sua formação e encaminhamento profissional, e para que não dizer, para o início da composição de uma renda e até mesmo ajuda na renda de seus familiares. Isso, sem deixar, porque é uma exigência do...
1: Oi. Isso que se chama integração empresa-escola, hein?
2: Exatamente, integração empresa-escola, e eu estava dizendo, sem deixar de estudar, porque os programas do CIE de Santa Catarina, eles obrigatoriamente acompanham o jovem, o adolescente ou o jovem, e exigem que ele continue estudando. Entendemos que o trabalho é importante, através dele que conquistamos os nossos sonhos, mas que o estudo é que nos qualifica para também melhorarmos dentro dos próprios projetos de trabalho.
1: Bom, Floriano, um outro destaque é o lançamento da campanha de prevenção e combate ao assédio moral e sexual no mundo do trabalho. Como é que foi feita esse material, essa cartilha de conscientização que vai ser apresentada hoje?
2: Veja, antes que eu esqueça, são 10 programas pilotos que foram instalados no estado de Santa Catarina, 10 das nossas unidades, 10 cidades, polos de Santa Catarina, que receberam essa primeira fase do projeto. E a gente aproveitou esse grupo, 10 vezes 20, 200 adolescentes, e trouxe para as salas onde eles estavam reunidos a discussão. O que é assédio moral, o que é assédio sexual, ou seja, todas as formas de assédio. E, junto com eles, construímos uma cartilha que será entregue hoje também, não só para eles, mas para a sociedade em geral, dos cuidados todos que temos que ter com essa situação. Cuidados esses que devem ser observados não só pelos empregadores e pelos supervisores e assim por diante, mas também por eles, jovens, como devem se comportar, como e a quem se dirigir em caso de alguma importunação e assim por diante. Você sabe perfeitamente bem que é um cuidado fundamental que temos que ter, principalmente porque estamos tratando com adolescentes, meninos e meninas que estão iniciando a sua carreira, a sua vida, e que precisam conhecer os seus direitos, mas que, acima de tudo, precisam ser também orientados, disciplinados e preparados para conviver com o mundo do trabalho.
1: Tá certo. Luiz Carlos Floriani, muito obrigado, né? Parabéns pelo comando, pelo projeto, né? E também por essa iniciativa da Cartilha. Um abração, um bom dia.
2: Kleber, eu é que agradeço novamente o espaço da CBN Joinville e aproveito, aproveito para provocar todos os pais, mães, avós, tios, padrinhos, que tenham um adolescente que precise ser encaminhado. O CIE está ali na rua Ministro Calórdia, 733, ou através das redes ou dos canais de internet, e nós temos toda uma equipe pronta e preparada para encaminhar o seu filho, o seu afilhado, o seu neto para o mundo do trabalho, e complementado pelo estudo propriamente dito. Muito obrigado, que Deus nos abençoe a todos.
1: Muito obrigado, Luiz Carlos Floriani, presidente do CIES Santa Catarina, né, falando sobre o encerramento do projeto de pré-aprendizagem profissional, com a cerimônia marcada para hoje a partir das 14h. Vamos com um comentário da Estela Benetti. Sabe qual é o assunto da Estela Benetti? A lei é para todos. Bom dia, Estela.
0: Bom dia, Kleber. Bom dia, ouvintes da CBN Joinville. Esta terça-feira, 15 de setembro, entra para a história como o dia em que o país vai acompanhar decisão do Supremo Tribunal Federal, STF, para investigar ou não um dos seus integrantes, o ministro Alexandre de Moraes, acusado de transações ilegais em sua relação com o banqueiro Daniel Vorcaro. Os brasileiros cobram punições de irregularidades com base nas leis. Não é só agora que membros do STF são suspeitos de decisões e ações que geram dúvidas sobre o cumprimento da lei e da ética. Integrantes desse poder devem atuar de forma mais transparente e dentro do que as suas funções estabelecem, senão devem ser punidos com o rigor da lei. Chama atenção o fato de, entre os três poderes do Brasil, executivo, legislativo e judiciário, o STF, que representa o judiciário, nunca ter tido um afastamento por atuação irregular, pelo menos nos últimos 100 anos. O Poder Executivo teve dois afastamentos de presidentes por impeachment, Fernando Collor, em setembro de 1992, e Dilma Rousseff, em maio de 2016. O Congresso Nacional afastou diversos deputados e senadores nas últimas décadas. O STF também deve realizar apurações com condenações e afastamentos, se houver necessidade. Deixar sem investigações e punições exemplares os casos atuais de suspeitas no STF é reduzir a confiança dos brasileiros nos poderes. Quando isso ocorre, a economia também é afetada, porque os investidores do país e do exterior preferem não expandir atividades onde não existe estabilidade política e justiça social. É um ciclo que impacta negativamente no desenvolvimento econômico e social, ampliando dificuldades principalmente para pessoas de menor renda. Por isso, se espera que a decisão de hoje seja voltada aos interesses maiores do povo brasileiro e não a formalismos para deixar tudo como está no STF. É isso, Kleber. Uma boa terça-feira para todos.
1: Muito obrigado, Estela Benetti. A gente continua acompanhando, né, com a rede CBN o que acontece lá em Brasília nessa sessão do Supremo Federal. São 10h41. Deixa eu chamar o João Gabriel. Prefeitura assina hoje autorização para requalificação de ruas do novo binário. João, adiante.
3: É isso, Kleber. Essa assinatura, então, acontece hoje às 16h30, tá bom? Autorizando, né, o início da obra de requalificação viária de 20 ruas que integram o futuro binário das ruas Monsenhor Gersino e da rua Florianópolis, na zona sul aqui da cidade de Joinville. O investimento da obra é de aproximadamente, né, um pouco mais acima de R$8 milhões. Essa obra vai contemplar a revitalização asfáltica dos trechos das ruas Arlindo Pereira Macedo, Petrópolis, General Rondon, Monsenhor Gersino, Florianópolis, Guanabara, Voluntários da Pátria, Valença, Emílio Stock, Eleutério Maia, Santa Luzia de Marilac, Maria Júlia Pereira da Costa, Elpídio Lemos, Agulhas Negras, Anitápolis, Fátima, Kurt Manet, Espigão, Elisete Resch e Bernardo Resch. Ao todo, mais de 16 quilômetros serão revitalizados. Conforme informações passadas pela Prefeitura de Joinville, um levantamento realizado pelo DETRAN indica que diariamente cerca de 7.500 veículos passam pelas ruas Monsenhor Gersino e Florianópolis. Uma outra informação levantada durante os estudos é que mesmo em janeiro, quando há uma redução na circulação de veículos devido ao período de férias escolares, o fluxo no trânsito dessas vias reduz apenas em 15%. Importante a gente destacar aqui também que essa obra será realizada em 3 etapas. Então, os serviços realizados em todas elas serão os mesmos, com a remoção do pavimento em alguns pontos específicos das ruas, onde o asfalto está danificado. A aplicação de uma nova capa asfáltica nesses locais e, por fim, a aplicação do revestimento asfáltico que rejuvenesce, né, o pavimento. Então, a primeira etapa, a primeira dessas 3 etapas, será na rua Monsenhor Gertino, entre a Kurt Manier até o cruzamento com a rua José Vieira Castro. Na sequência, as equipes vão trabalhar na outra ponta da Monsenhor Gertino, no trecho que faz a integração com a Avenida Santa Catarina. A última etapa das obras será na Monsenhor Gersino, entre Arlindo Pereira Macedo e as ruas Eupídios Lemos, e na Florianópolis, entre Agulhas Negras e a Emílio Stock. Ao longo dos trabalhos, as linhas de ônibus também que circulam ali pela região, elas serão impactadas, né? Os desvios serão comunicados através do site ônibus.info e também, sempre que necessário, no site da Prefeitura de Joinville. Uma obra, claro, que a gente vai seguir acompanhando e trazendo as informações, inclusive as interdições, aqui na programação da CBN, Kleber.
1: E outra coisa, né, João, essa intervenção na Monsenhor Gersino, ela é fundamental, né, principalmente para quem precisa se deslocar nas primeiras horas da manhã, aquele negócio, né, que no horário de pico da manhã e da tarde, né, a gente sabe a dificuldade que tem, e essa intervenção, ela é fundamental para desafogar uma das principais vias da Zona Sul, né?
3: É isso, né, Kleber? A Monsenhor Gersino, como você destacou, muito movimentada, principalmente no início do dia, né, por volta de 7 horas, 7:30 da manhã, e também no final do dia, ao fim do horário comercial, ali 6 horas da tarde, e fazendo parte com a Florianópolis, já trazendo a Florianópolis também aqui para a discussão, tivemos uma redução considerável, né, no trânsito, desde que foi implementado ali o movimento mudado, no sentido da Uruçanga para Procópio Gomes. O trânsito na Florianópolis foi um pouco desafogado, digamos assim, e agora a gente espera também que com essa nova construção desse binário com a Monsenhor Gersino possa desafogar ainda mais o trânsito na zona sul da cidade, Kleber.
1: Tá certo, muito obrigado. João Gabriel, encerrando seu trabalho aqui no Notícia da Manhã, nesta quarta-feira. Raulino Dalcin volta para dizer que os sindicatos discutem propostas para o serviço público de Joinville. Raulino.
4: Kleber, sindicatos de Joinville promovem nesta quarta-feira, dia 16, um encontro para discutir propostas das candidaturas do norte de Santa Catarina para o serviço público. A reunião começa às 7 da noite na sede do Sinsege, na rua Lages, número 84, no centro. O debate terá como base o Pixurum, documento elaborado pelo Fórum Catarinense em defesa do serviço público, que reúne dirigentes de quase 30 sindicatos e representa cerca de 350 mil trabalhadores municipais, estaduais e federais. Entre as principais reivindicações estão mais transparência na concessão de isenções fiscais, o arquivamento de propostas de reforma administrativa, o fim da contribuição previdenciária de 14% para os aposentados e pensionistas e a regulamentação da negociação coletiva. As entidades também defendem a realização de concursos públicos, o fim das terceirizações e a manutenção de empresas e serviços públicos. O documento reúne 12 eixos temáticos com propostas na área fiscal, trabalhista, previdenciária, de segurança e de gestão pública. O objetivo do encontro é apresentar as reivindicações dos sindicatos e buscar compromissos das candidaturas com a defesa e a valorização do serviço público. Kleber, eu volto contigo no estúdio.
1: Muito obrigado. Vamos conversar agora com o presidente da Fundação ProRim, o Maicon Truppel, que está no circuito com a gente, para falar sobre uma nova etapa ProRim fechando acordo para a unidade de Jaraguá do Sul. Maicon, bom dia, muito obrigado por nos atender aqui na CBN.
5: Bom dia, Kleber, bom dia, ouvintes da CBN. Realmente estamos nesse nova etapa em Jaraguá do Sul.
1: Pois é, e como é que vai funcionar lá, Maicon?
5: Infelizmente, Kleber, a doença renal, ele tem o número de pacientes em hemodiálise tem crescido a cada ano, e a unidade da Fundação ProRim, que fica dentro do Hospital São José, lá em Jaraguá do Sul, já está com as vagas superlotadas, o espaço restrito, e houve uma reunião entre os diretores do Hospital São José, lá de Jaraguá do Sul, com a Prefeitura de Jaraguá, da necessidade de a gente sair do hospital para que a gente possa fazer uma sede própria com maior número de vagas para os pacientes e, ao mesmo tempo, também ampliar aquele espaço que é hoje usado pela hemodiálise, o próprio hospital poder ampliar o número de leitos. Então, o município, a Prefeitura de Jaraguá do Sul, doou um terreno de 3.400 metros quadrados para a Fundação ProRim poder fazer a sua sede própria em Jaraguá do Sul.
1: Pois é, essa é uma grande notícia, né? Tanto para a Fundação ProRim, que continua, né, mostrando a sua eficiência e o seu diferencial nesse tratamento, como para a população de Jaraguá e, imagino, também, né, para as cidades vizinhas.
5: Exatamente. Ali, não só Jaraguá do Sul será beneficiada, mas também toda aquela região ali, Corupá, Guaramirim, dos pacientes que são tratados na instituição. E vão ter uma sede aí, uma clínica com maior espaço e maior capacidade para atender essa demanda

0: contrato de doação agora, essa semana, sexta-feira, na verdade, com o prefeito e o secretário de saúde e o presidente da Câmara de Vereadores. Agora a arquiteta está fazendo o projeto arquitetônico da clínica e provavelmente ano que vem a gente começa as obras aí para fazer essa estrutura que vai dobrar a capacidade de pacientes em hemodiálise para Jaraguá do Sul e região.
1: Qual é o tamanho do prédio da obra?
0: 3 mil metros quadrados. Inclusive, a gente pretende levar a escola da Fundação ProRim para lá, né? A escola técnica, os cursos de técnico de enfermagem, cuidador de idosos, para Jaraguá do Sul, que a gente sabe que também que a demanda de mão de obra em todas as áreas e na saúde não é diferente, é crescente e a gente precisa lá ampliar o número de alunos, né? De técnicos de enfermagem também na região de Jaraguá do Sul.
1: Quantas unidades com essa passa a contar a fundação?
0: São 10 unidades, né? Nesse caso, agora a gente, temos Palhoça, a última unidade mais recente. Inclusive, segunda-feira começa as atividades, inauguramos agora, final do ano. Estávamos na fase de credenciamento junto ao Ministério da Saúde, e segunda-feira começa a hemodiálise em Palhoça. Ao todo, são 10 unidades, inclusive no Tocantins.
1: Que legal. Presidente Michael Truppel, muito obrigado. A gente agradece a sua participação e, mais do que nunca, né, a gente agradece o seu trabalho e da Fundação ProRim nessa causa que é tão nobre e tão humanitária.
0: Eu que agradeço pelo espaço e agradeço toda a população, a comunidade que tanto apoia a instituição e graças às doações é permitido a gente ampliar esses serviços aí.
1: Muito bem, uma tremenda de uma notícia, né? Passada pelo presidente Maicon Truppel Machado, dando a dimensão do que vem aí nessa nova unidade da Fundação ProRim lá em Jaraguá do Sul. São 10h51, rápido intervalo, já já a gente volta.
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1: Dez horas 54 minutos, notícia na manhã aqui na CBN Joinville. Tempo bom em Joinville, daqui a pouquinho tem o CBN Joga nas 11, trazendo as novidades do esporte. E ao longo da nossa programação você fica ligado em tudo que acontece na sessão do Supremo Tribunal Federal, que pode decidir aí pelo processo, a abertura de processo contra o ministro Alexandre de Moraes. Bom, a gente segue com o programa para chamar o John Pacheco para dar mais informações a respeito da greve dos... Aliás, o Francisco Neves, perdão, não é o John Pacheco, é o Francisco Neves, para trazer informações sobre a greve dos Correios, que permanece em...

0: greve em funcionamento, não, né? A greve continua existindo e o Francisco Neves traz os detalhes para
1: a
0: gente.
1: A greve dos trabalhadores dos Correios continua por tempo indeterminado e sem previsão de encerramento, segundo a Federação dos Trabalhadores e Trabalhadoras dos Correios. A greve começou na última sexta-feira, dia 11 de setembro, após os trabalhadores negarem uma proposta de negociação. A proposta havia sido apresentada pela empresa na negociação do acordo coletivo de trabalho. Segundo o sindicato, um dos principais impasses nas negociações é o plano de saúde dos funcionários. De acordo com informações do G1, a entidade afirma que a direção dos Correios pretende fazer alterações no benefício. Em nota enviada ao portal G1, os Correios informaram que acionaram o plano de continuidade de negócios para reduzir os impactos da greve e manter os serviços de entrega em todo o país. A empresa não afirmou se haverá alteração nas datas de entrega ou quais regiões poderão ser mais afetadas pela paralisação. Na última sexta-feira, os Correios ajuizaram um pedido de dissídio coletivo no Tribunal Superior do Trabalho, após o encerramento da mediação, sem acordo e a rejeição da proposta para o acordo coletivo de trabalho. No sábado, dia 12 de setembro, o tribunal determinou que pelo menos 80% dos trabalhadores permaneçam trabalhando em cada unidade dos Correios durante a greve. A medida atinge trabalhadores das unidades de atendimento, tratamento, transporte, distribuição e áreas administrativas ou de suporte indispensáveis à continuidade da cadeia postal. O julgamento do dissídio coletivo deve ser realizado no dia 21 de setembro, à 1h30 da tarde, na sessão especializada em dissídios coletivos. Até lá, ainda é possível que as partes cheguem a um acordo antes do julgamento. Os Correios estão há cerca de 15 trimestres consecutivos no vermelho. Só no primeiro semestre desse ano, a empresa registrou um prejuízo de R$5 bilhões. O prejuízo do segundo trimestre deste ano, no entanto, foi menor do que os registrados nos dois trimestres anteriores, o primeiro trimestre de 2026 e o quarto trimestre de 2025. Agora, a empresa espera receber um novo empréstimo até dia 15 de setembro. Para a CBN, Francisco Neves.
0: Obrigado, Francisco. E com essa informação, a gente encerra o Notícia na Manhã desta terça-feira ensolarada. Vem aí o repórter CBN. CBN joga nas 11 e a gente volta amanhã às 9 da manhã. 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Tchau, tchau.
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0: isso em que? Gastando nas imagens, hein, José Antunes? Já começamos assim já. E aí, tudo certo? Tudo lindo? Forte abraço para você que nos acompanha na CBN Joinville. Estamos chegando com o nosso CBN Joga nas 11 de hoje num show de imagens para quem está no YouTube. Se você está no rádio, não tem ideia do que eu estou falando, acessa aí o YouTube da CBN Joinville. Vamos de novo, vamos lá para Joinville agora. Estamos com imagens de Joinville, do pórtico agora de Joinville. E vamos lá para Jaraguá do Sul, terra do Marcos Aurélio Carvalho. Tá lá, ó, direto do Morro da Antena. Conheces o Morro da Antena, ou seu Zé Antunes?
1: Não conheço.
0: Não,
1: não
0: pessoalmente
1: faço ideia.
0: Não. Vem ideia. Aí, CBN Joga nas 11, ao vivo, direto do Morro da Antena, tá? Em breve, lá em Jaraguá do Sul, com todo o nosso time. Vai ter lá três balão lá no alto do Morro da Antena. É os bonecos da CBN vestido com um jaquetão vermelhão aqui da CBN Joinville. E, para variar, a gente tá chegando no Joga nas 11, ensolarado dessa terça-feira. Hoje é dia 15 de setembro. Para variar, né? Procura-se, porque o homem não apareceu de novo. E assim fica complicado, né, gente? A gente tenta fazer um programa, dar segmento aqui nas coisas, nas informações, mas não tem jeito, assim, não tem jeito. Procura-se um repórter aí. Então, em breve vamos disponibilizar aí no nosso LinkedIn da NFC lá, vaga para repórter, porque assim, ó, do jeito que tá complicado, viu?
1: Aí tem uma coisa, né? A gente veio de... Todos aqui, né, os integrantes do Joga nas 11, com a camisa preta, né? Luto, né, cara?
0: Luto, porque o Casagrande tá, tá rasgando a escala, assim, escrachada. É um negócio absurdo.
1: É lamentável, é triste.
0: Vou ficar aqui o nosso repúdio a Roberto Obighauser. Tá?
1: Vamos seguir trabalhando aí pra ver, né, o que vai acontecer nos próximos capítulos, mas é muito triste, né, cara?
0: E a diretoria precisa agir. Essa diretoria Jim Carrey tem que agir.
1: Manda e-mail lá.
0: Manda e-mail lá. Vamos registrar no e-mail aqui, que isso não dá pra acontecer, tá bom? 11:06. Feito toda essa explanação em torno de Roberto Obighauser, a gente tá chegando, tá? O CBN Joga nas 11 dessa terça, 15 de setembro de 2026. Muito obrigado desde já pela sua audiência e pela sua parceria.
1: Evidentemente, nós estamos brincando,
0: né? A gente tá aqui. Não, brincando. Tô falando sério. Eu não sei onde tá o Obighauser. Tu sabe onde tá ele nesse momento?
1: Não sei.
0: Então, bom dia, Zé Antunes.
1: Bom dia. Bom dia pra ti.
0: Pra gente que é trabalhador, a gente tá aqui.
1: Bonita camisa, ó. Faz como ninguém faz.
0: Visto a camisa da empresa aqui, ó.
1: Isso aí
0: ninguém vê, né?
1: Isso aí ninguém vê.
0: Na hora de apontar o dedo na cara, vagabundo não lembra disso aí. Falar que a gente começa tarde o programa. Hoje começamos cedo o programa.
1: Por quê?
0: 11:03 a gente entrou no ar.
1: Muito cedo, né?
0: Já 11:07.
1: Nada ainda.
0: O pessoal tá cansado, cara. Então assim, o pessoal quer resenhar. A gente vai fazer um jogo aqui em breve.
1: Que jogo?
0: Fazer um Quem Sou Eu do Joga nas 11, não?
1: Não, mas...
0: Não, não, cara, melhor não. Acabou com o clima.
1: Mas, ô Jota, deixa eu aproveitar então, já que tu tá aí nesse... Nesse clima, o sol também chegou.
0: O sol anima, né?
1: Anima a galera. Eu botei uma pergunta lá no YouTube da CBN Joinville, a nossa
0: live.
1: Qual é
0: a pergunta?
1: Qual que é a escalação ideal do Jack e do Diego Souza?
0: Pô, mas a gente falando de coisa boa aqui, tu quer falar de Jack?
1: Não, mas, cara, é a nossa pauta de hoje, falar do Jack.
0: É?
1: Então manda aí, qual que é a tua sugestão de escalação ideal do Joinville? Eu acho que o sistema defensivo ali tá ajustado? Precisa mudar alguma coisa? Na frente, do meio pra frente. Manda aí tua sugestão.
0: É isso.
1: Só pra gente criticar aqui.
0: Né? Só isso.
1: É isso aí.
0: Então participa aí, dá aquela cornetada. Abre o teu coração.
1: Se quiser mandar a escalação ideal do jogo do Vasco hoje, tem gente ansiosa aí pro jogo. Tem Vasco hoje na Copa Sul-Americana, tem São Paulo e Boca. Tem o que mais? Copa Libertadores hoje, tem Fluminense.
0: Tem.
1: Né, meu amigo?
0: Abre aí, manda aí.
1: Manda aí.
0: O WhatsApp tá liberado, tá? 479-9972-3493. 479-9972-3493. Caso você tenha visto Roberto Casagrande por aí também, pode mandar para a gente aqui a localização dele, que a gente manda a viatura da CBN buscá-lo. Ou então lá no nosso chat do YouTube para participar da nossa enquete e já vai deixando o seu like também. É só curtir ali, é só apertar no joinha que você já vai ter nos ajudado e ajudado demais. E o curioso é que o Casagrande está na thumb da live. Então assim, ó, se está na thumb era para vir. Que vale a thumb, né, Santos, ou não?
1: Era pra ser, né? Mas é difícil também, né?
0: Entendi.
1: Tu mandou a escala lá?
0: 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É divertimento, não é investimento, não. 11 e 9. Pois bem, meus amigos, o Jack começa essa semana aí de olho, né, na próxima rodada, próximo desafio do Tricolor, que é o Nação, sábado, 3 horas da tarde. Lembrando que o Jack é visitante, né, nessa partida lá no Estádio Marcato.
1: É visitante.
0: A operação do jogo em si, pelo que a gente pôde acompanhar aí, deve ficar majoritariamente com o Jack, né, mas o mando de campo é do Nação para esse duelo de sábado, portanto, às 3 horas da tarde. Então, em breve aí, o Nação e o Joinville devem divulgar o serviço de ingressos para esse jogo do sábado. É a quarta rodada, né, da Copa Santa Catarina. Só que hoje tem o fechamento da terceira rodada. Às 7 horas da noite, lá na Arena Barra, em Itajaí, o Barra enfrenta a equipe do Blumenau. Barra e Blumenau. O Barra, que tem só um ponto conquistado até aqui na Copa Santa Catarina. O Blumenau, que ainda não pontuou, né? São 2 jogos e 2 derrotas. Para fechar, então, essa terceira rodada da Copinha, que tem, de momento, o Santa na liderança, 7 pontos. Marcílio e Ercílio têm 6. E o Figueirense, nesse momento, fecha o G4 com 4. Aí o Jack tem 3. Barra e Nação tem 1. Blumenau, 0. Metropolitano também 0. O Barra, portanto, tem a oportunidade hoje dentro de casa, é o favorito, né? Para fazer esse resultado aí diante da equipe do Blumenau. O Barra, em vencendo o seu jogo, vai a 4 pontos, sobe, deve ultrapassar o Figueirense ali, o que deve empurrar então o Joinville para mais baixo ainda na tabela.
1: Para a sexta posição, né?
0: Para a sexta.
1: O Joinville pode perder uma posição caso o Barra consiga fazer o dever de casa hoje contra a equipe do Blumenau. O Barra que está utilizando nessa Copa Santa Catarina jogadores que são da base do clube, né? Tem alguns profissionais, mas em grande maioria são jogadores da base. Então o Barra está usando essa competição mais como um laboratório, né, para o seu clube. Então, na teoria, é um time que ainda carece, né, de um pouquinho mais de maturidade. Mas o Blumenau vive uma crise muito grande, né? O Blumenau vive uma crise muito grande. São 2 jogos, 2 derrotas. É um time que a gente viu a fragilidade contra o Joinville. Então a tendência aí é o Barra conseguir um bom resultado, né? Então o Barra conseguindo um bom resultado, o Joinville é ultrapassado por mais um time na tabela de classificação. O que já começa a ficar um pouquinho mais complicado, né, para a situação do Joinville visando uma classificação à próxima fase. Tu tava falando do próximo jogo do Jack, né, que é contra o Nação, é no sábado. Não tem previsão de chuva para sábado, por enquanto.
0: Aí, ó.
1: Tá sem previsão de chuva, então a tendência é que o torcedor, pelo menos nesse jogo, não vai sofrer com mau tempo, né? Que já foi assim no primeiro jogo, né? No segundo também teve uma instabilidade prevista para o final de semana, não se confirmou na hora do jogo, mas é uma tendência nós termos aí um tempo bom no sábado para Nação e Jack. O Jack joga contra o Nação e depois tem mais um jogo lá no João Marcato, que é contra o Ercílio Luz.
0: Cara, tu percebe que
1: Ercílio
0: assim...
1: Ercílio Luz, ó, não. É contra o...
0: O Barra.
1: Contra o Barra, isso.
0: Percebe que assim, vamos lá, né? É difícil jogar fora, é difícil, tem a logística e tudo mais. Só que mesmo num cenário desafiador que é jogar lá em Jaraguá do Sul, o Jack, querendo ou não, ainda foi beneficiado, entre aspas, aí, com uma sequência de jogos, né, cara? Dentro do João Marcato. Que dava pra...
1: fazer algo diferente,
0: tentar,
1: né,
0: minimamente tirar uma vantagem disso, né? Porque se tu pegar esse início de competição, já que teve a estreia lá em Itajaí contra o Marcílio Dias, e vai ter só lá na frente o jogo contra o Santa Catarina em Rio do Sul. Os demais jogos todos sendo realizados em Jaraguá do Sul, no mesmo campo, no mesmo estádio, na mesma forma, como se fosse de fato a casa do Jack nessa copinha. E o Jack não conseguiu tirar vantagem nenhuma disso, né? Porque teve 2 jogos aí. Uma vitória e magra por 1-0, importante. Só que aí depois, quando era para manter essa sequência positiva, acabou sendo superado. Então, chama muito a atenção realmente. Né?
1: Os adversários do Joinville, né, que brigam por essa vaga na Série D, né, nós temos o Ercílio na frente do Jack. Né? O Ercílio é o clube que está na frente do Joinville nesse momento. É o time que o Joinville está brigando por uma vaga na Série D. Outros adversários do Joinville são, né, o Nação, o Blumenau e o Metropolitano. Né, que o Blumenau e o Metropolitano iniciaram muito mal.
0: Sim.
1: Perderam os 2 jogos, né? Aliás, o time do Nação só tem uma partida. Será o segundo jogo do Nação. O Nação tem um jogo atrasado contra o Barra, que é o jogo da primeira rodada. Então, assim, o Joinville tem esse jogo aí contra o Nação para fazer os três pontos, mesmo como visitante nesse contexto, né, jogando lá no João Marcato, para depois voltar a jogar como mandante numa circunstância em que pega a equipe do Barra. E aí vai ter que conseguir os três pontos, vai ter que somar os seis pontos aí para sonhar com classificação. Né? E pensando em classificação, é o objetivo inicial desse time. É um time que tem ali, o Diego Souza tem essa missão de levar esse time, e ele está muito confiante em relação a isso. Pelo menos depois do jogo contra o Blumenau, ele mostrou-se, né, um pouco mais confiante do que após essa derrota agora por Ercílio. Acho que ele teve um baque aí de... Não tem nem como depois de uma partida tão ruim do Joinville, né? E até ele, né, que errou demais durante o jogo. A gente tava repercutindo isso ontem, né? Então o Diego Souza vai ter que rever algumas situações do time, como montar a equipe jogo a jogo, né? Ele tem uma ideia, que ele já falou isso desde quando ele chegou aqui no Joinville, que tem um jeito dele jogar. E que ele não vai fazer adaptações... de esquema ou de ideias de jogo, pensando no adversário. O foco é no objetivo dele, no trabalho dele, como o time dele joga. Ele não está focado, por exemplo, vamos pegar hoje o time que é comandado pelo JD Champs. Aí eu não vou me adaptar ao estilo, sim, do JD Champs, eu vou jogar do meu jeito. Só que aí há um erro, porque no meu ponto de vista, sim, teve um erro na estratégia montada contra o Ercílio Luz.
0: Eu acho
1: porque
0: que
1: jogou muito aberto.
0: O elenco deu um choque de realidade pra ele também, né? Ele já viu que acho que não vai dar pra seguir nessa linha aí, não.
1: Não, acho que não.
0: Tu vai ter que, com um elenco limitado tecnicamente que tu tem que montar o teu time fechadinho, independente de quem seja do outro lado, cara.
1: Ou tu até pode trabalhar dessa forma, só que com mais tempo, né? É. E não é o que ele tem nesse momento,
0: sim,
1: né?
0: Sim.
1: Ele tá, agora tem que ser mais pragmático, eu acho. Tem que ser mais simples. Fechar a casinha ali. Esse jogo contra o Ciro Luz foi um caso. A gente conseguiu ler o jogo no início já. Acho que o Casagrande falou ontem que foi certeiro. Com 10 minutos do primeiro tempo, a gente já conseguiu entender que o Joinville não ia dar conta de jogar contra o Ercílio. Porque o Ercílio tomou as ações desde o início e o Joinville teve muita dificuldade. Então o que ele poderia ter feito diferente? E aí ficou muito claro, a mudança no meio campo.
0: Sim.
1: Né? A ausência do Nuno. Ah, mas o Nuno ia fazer diferença? Não sei se o Nuno ia fazer a diferença no jeito de marcar, mas talvez o Nuno ali no meio campo, ao lado do Luiz Otávio, ou com outro volante, ou outra ideia, seria diferente, porque o Joinville, a bola não parava no pé do Joinville.
0: É um peso tava... diferente.
1: Né? É um contexto. E tem outra questão também, né, Jota? O Ercílio vem entrosado, né?
0: É outra parada.
1: É outra parada.
0: O galera tá mandando um recado por aqui, o Eduardo comentou no nosso chat do YouTube: quem não tá com medo do Nação é maluco. Nação que vendeu caro a derrota pro Figueirense, né, no estádio Orlando Scarpelli na última rodada.
1: 1-0.
0: 1-0 só. Tem também aí que botar nessa balança que o time do Figueirense também é uma coisa de maluco lá. Só que na atual circunstância do Jack, cara, você tem que ter medo de qualquer um. Aí o torcedor não gosta, vai torcer o nariz, mas pega esse time do Jack, cara. O atual momento do Joinville não passa confiança alguma contra nenhum adversário. Contra nenhum adversário. Ah, mas a grandeza, depois que o juiz apita, que a bola rola, grandeza não bota a bola na rede, amigão.
1: Ó, só pra ter uma ideia desse jogo, né, de sábado, até comentei ontem aqui, né, que eu estava na Central CBN no sábado, durante a jornada do jogo do Jack, e eu estava acompanhando esse jogo entre Figueirense e Nação.
0: Sim.
1: E o Figueirense amassou o Nação desde o primeiro tempo, né, e teve muita dificuldade para marcar o gol, foi marcar o gol só na segunda etapa. Foram 22 finalizações do Figueirense, apenas 4 do Nação. E dessas 22 finalizações do Figueirense, 9 no gol. Então tem aí um erro de pontaria e também tem um erro de qualidade aí, né? Uma falta de qualidade nas finalizações. Teve 11 escanteios do Figueirense, só 2 a equipe do Nação. Duas, né? Então assim, eu peguei aqui alguns dados, né, desse jogo. 61% de posse de bola. Então assim, ó, foi amplamente dominado pelo Figueirense, o time do Nação. Teve um lance de contra-ataque, por exemplo, que a equipe do Nação poderia ter feito algo melhor. Aí teve erro de escolhas, teve erros, gestos técnicos também. Então, assim, ó, é um time muito fraco. É um time fraco, tem as suas limitações. O Joinville vai ter que saber utilizar as limitações a favor do Joinville.
0: É.
1: Tem que ganhar esse jogo aí, cara. Se quiser pensar em classificação, se não for a vitória contra o Nação, pode abandonar.
0: Aí esquece.
1: Porque a tendência é que os times que estão brigando com o Joinville pela classificação, todos vão ganhar do Nação.
0: Não pode pensar em outro resultado diante dessa equipe de Araquari. 11:19, fazer um rápido intervalo por aqui no Joga nas 11, você abre o seu coração com a gente por aqui, na sequência a gente ouve você, tá bom? Manda sua mensagem de áudio pro nosso WhatsApp 479-9972-3493 e também lá no chat do YouTube, no YouTube da CBN Joinville, você nos acompanhando com imagens, vai deixando o seu like por aí. Intervalo rápido, a gente já volta. Um minutinho, voltamos já.
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0: 11 horas e 22 minutinhos, 11h22 de volta por aqui com o nosso Joga nas 11 dessa terça-feira. 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
1: Falar e ficar milionário, já jogou na Loto Fácil da Independência, que o sorteio é hoje, não?
0: É hoje?
1: É hoje.
0: Dá tempo ainda?
1: Dá tempo, o sorteio será às 9 da noite. Teve uma mudança de horário, né?
0: Isso é esquema, hein?
1: É, 9 da noite o sorteio. Entendi. E aí? Vai lá jogar, cara, aproveita.
0: Dá pra fazer, né?
1: Dá pra fazer. Amanhã tu tá de folga, né?
0: É.
1: Aí se tu não aparecer, o pessoal vai achar que tu deve ter ganho na Loto Fácil da Independência.
0: Tu acha que eu já marquei essa folga pra amanhã por quê?
1: 300 milhões de reais.
0: 300 milha?
1: Pensou? O que tu faria com 300 milhões de reais? Pus!
0: Não, viria a equipe joga nas 11.
1: Mandaria, quanto tu ajudaria o Vasco?
0: Não, calma aí, cara. Compraria um microfone, um fone.
1: Ah, tá. Já ajudaria bastante. Aí, casa, já melhoraria, casa.
0: Meu compromisso aqui, tá, Roberto Casagrande? O meu compromisso, se eu ganhar na Loto da Independência aí, casa vai ganhar um
1: fone.
0: Um presentaço.
1: Um microfone e tu ganharia um fone também.
0: Impressionante. Vamos lá, ó. Pra galera mandar recado aí pra gente.
1: Manda 15 números aí pra gente escrever na
0: nossa. Fazer o bolão do jogo aqui.
1: Não dá ideia.
0: Tu ganhou uma grana, tá? Uma grana. Tu resolveu já toda a tua vida.
1: Ah, tu ajudaria o Jack, não.
0: Aí é que eu vou. Aí é o que eu queria saber. É, tu já mudou toda a tua vida, da tua família, ajudou teus amigos, tudo. E sobrou uma grana federal pra ti. Tu ainda tá sentado em nota de garopa. Tu chora e enxuga a lágrima com a garopa. Se bem que ninguém mais pega cédula hoje em dia também, né? A não ser traficante e... Né?
1: Que isso, cara?
0: O quê? Não, cédula ninguém usa mais. Se tu usa cédula ou tu é bicheiro, é algum tipo de crime que tu tá cometendo.
1: Fica acusando o pessoal assim de nada.
0: Não, pô. Cédula? Papel na mão hoje? Não, pô. Que isso? A gente tá em 2026, cara. Outro dia minha filha pediu dinheiro pra botar no cofrinho. É. Eu tive que ir apelar pra Bisa dela. Porque a Bisa tem... A Bisa, sim. Daí ela tem lá as moedinhas e tal.
1: Então, mas a Bisa é traficante?
0: Não, a Bisa é Bisa, cara. Não, vó
1: tá
0: tem
1: se atrapalhando,
0: dinheiro.
1: Cara.
0: Não, para aí, cara. Então, assim, ó, o que você faria, cara? Você ajudaria o seu time do coração? Não? Compraria, traria algum boneco? Compraria a SAF do seu clube? Sei lá. De novo, tá? Tu resolveu. Obviamente não é a tua prioridade. Tu já resolveu toda a tua vida, toda a tua família, ajudou até a tua primeira professora daí. Tu ajudou todo mundo. E sobrou a grana federal.
1: Teve um...
0: Tu ajudaria o teu
1: ano
0: time?
1: Passado, teve um empresário lá de Porto Alegre que comprou a arena pro Grêmio.
0: Aí, ó.
1: É, também era uma bolada, mas não sei quantos milhões, é uma grana. Essa semana passada teve um empresário lá que doou 20 milhões de reais pro Internacional pagar os salários atrasados.
0: O pessoal Rio Grande do Sul tá assim, é.
1: É, mas é...
0: O quão rico, o quão resolvido tu tem que estar pra tu comprar o estádio e dar pro teu time?
1: Aham. Uhum. Não, imagina, cara.
0: Pão dá dinheiro, hein? Porra. Dá bom. Pãozinho tá rendendo bem. O Gustavo da Cunha falou aqui, ó. Eu entraria no conselho e seria presidente.
1: Cara, tu quer se incomodar.
0: É não ter nada pra fazer, né, Gustavo? Que isso, cara. Quem mais? O Eduardo questionou aqui. Comprarias o Jack se ganhasse? Cara, compraria o Joinville? Eu não compraria o Joinville.
1: Não, cara, eu acho.
0: Não. Deixa assim. Ajudaria de alguma forma aí, tentaria salvar uma temporada, quem sabe, ajudar numa folha aí, botar minha cara lá na camisa. Pensou, não? Eu vou botar a grana pra botar a minha cara na camisa do Jack, é loucura. Então é hoje, tá? É 9 da noite sorteio, Zé Antunes?
1: 9 da noite, quem não jogou ainda tem tempo de jogar ainda.
0: Dá pra jogar no aplicativo ali.
1: São 15 números, 15, né? Números. Mas pode jogar até 20. Mas aí o valor da aposta aumenta, né?
0: Entendi.
1: Eu já joguei.
0: Então, o Gustavo não... respondeu que ele falou que ele já tá com a vida resolvida. Então ele vai se incomodar mesmo. Ajuda nós então, Gustavo. Vou mandar a lista aí de itens.
1: Já está com a vida resolvida.
0: Tá bom, Gustavo?
1: É bom, né?
0: Um abraço. Deixa eu ver quem mais por aqui, ó. Tá rolando a enquete lá, qual é a escalação ideal do Jack, do Diego Souza. Aí o Igor Keller comentou o seguinte.
1: Mandou a dele, qual que é?
0: Escalação ideal do Jack. Tafarel, Cafu, Thiago Silva, Sérgio Ramos e Roberto Carlos. Toni Kroos, Kevin De Bruyne, Messi, Vini Júnior, Neymar e Erling Haaland.
1: Boa escalação.
0: A escalação... Será que esse time aqui salvaria o Joinville do
1: Fiasco? Eu acho que sim. E qual que seria a tua escalação, Jota, para pensar sobre isso?
0: Do Jack?
1: É, para o próximo jogo aí contra o Nação.
0: Cara, do jeito que tá aí, volta o Pedro Arthur, né? Uma grande notícia. É.
1: E aí o Cássio vai pro banco, né?
0: O Cássio vai pro banco. Cássio vai pro banco, aí Pedro Arthur de um lado, Kennedy do outro e Júlio César no comando de ataque.
1: O trio lá na frente. E o meio campo, cara.
0: Tipo assim, o Júlio César resolveu o jogo? Não. Júlio César jogou bem? Também não, mas todo mundo jogou mal. Mas entre botar o Júlio César, que teve uma oportunidade como titular, ou botar o Jupi, que agride a bola, vai com o Júlio César. Deixa o Jupi aqui, cara. Deixa o Jupi trabalhando, finalização, chutando contra a parede aí. Deixa assim, pô. Na boa. Né?
1: E o meio campo, cara?
0: Meio campo, eu volto com o Nuno.
1: E aí?
0: Ele tem todo mundo, né? A exceção do Wanderson, que entrou e foi expulso, mas... Ele tem o Luiz Otávio, ele tem o Nuno, ele tem o Bessa, ele tem o Terra, ele tem o Filipinho. Tem peça pra dar uma brincadeira aí. No meu time, eu iria de Nuno, de Gabriel Terra e de Jean Rolim.
1: Gabriel Terra, mas ele não ia sair de um cara que foi nem...
0: Por isso que tu falou, é o meu time, amigão.
1: Não, sim,
0: eu tô com a prancheta
1: na mão. Mas, qual que é o teu argumento pra botar o Terra agora no jogo se o cara não foi nem utilizado pelo
0: treinador? O Terra é mais técnico, melhor com a bola nos pés do que o Bessa e os outros que jogaram ali. Vai acontecer isso? Não vai acontecer isso.
1: Ah, pois é, não.
0: Mas ele pode meter um time mais ofensivo diante de uma ação, né? E aí, se ele optar por um time mais ofensivo do jeito que ele vem jogando... eu acho que ele deve... Até porque ele falou na última coletiva, né? Vão ter que engolir o Luiz Otávio. Então o Luiz Otávio vai ser titular, ponto. Luiz Otávio abre meio campo, possivelmente com o Bessa, já que o Nuno nem jogou, nem entrou. Isso pensando com a cabeça do Diego Souza, né? Luiz Otávio, Bessa e a Rolim.
1: Ah, tem o Roney, né? Vem jogando, né?
0: Roney. Então é Luiz Otávio, Roney e a Rolim.
1: Então ele vai manter, então. A única mudança vai ser um ataque, então.
0: Com a volta do Pedro Arthur.
1: Com o Pedro Arthur na esquerda, e aí o Cássio vai pro banco, a não ser que o Filipinho esteja à disposição 100% e ele comece o jogo com o Filipinho na direita e o Pedro Arthur na esquerda. E aí tem duas mudanças lá na frente. Pode ser que ele faça isso também, né?
0: Mas meio campo, trazendo, né, o que o Diego Souza já vem falando e mostrando... Deve ser isso, deve ser Luiz Otávio, que vocês vão ter que engolir, foi o que ele falou. Ele falou, não é a gente. O Diego Souza falou que a gente vai ter que engolir o Luiz Otávio. Luiz Otávio, Roney. E até eu ouvi alguém dando uma cornetada no Roney por aqui, cara. Não sei se foi hoje ou foi ontem. O Roney não me incomoda não, tá? Acho que é ok ali pra esse meio campo com a 8 do Jack ali. Não, acho que não tem... Entre ele e Bessa, eu prefiro mais o Roney, mas também não tem muita diferença não. Então, acho que, tentando imaginar a cabeça do Diego Souza, Luiz Otávio, Roney e Jean Rolim, porque daí na frente tem a volta do Felipe, como o Zé destacou, tem Kennedy, tem Pedro Arthur liberado agora depois de suspensão, então tem algumas peças aí para brincar um pouquinho. 11h31, intervalo rápido. E a gente já volta para seguir falando. Você também pode falar com a gente. Tem a sua participação depois do break. Aguenta aí.
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0: Muito bem, são 11 horas e 33 minutinhos, 11h33 da manhã, já de volta com o nosso Joga nas 11 por aqui, com a força da KTO. 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Um abraço carinhoso a todos os amigos da KTO com a gente por aqui no nosso CBN Joga nas 11. E são aí? 11 horas e 34 minutinhos.
1: Na KTO tem lá o Vasco classificar para a semifinal da Copa Sul-Americana hoje contra o Independente de Santa Fé. Não, é Independente de Santa Fé.
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1: Lá da Colômbia.
0: Santa Fé é o que o primeiro jogo mais tem, né?
1: O primeiro jogo foi 0x0 na Colômbia. O jogo da volta hoje, lá no Rio de Janeiro.
0: É.
1: 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E aí?
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0: Nossa. Isso é impossível, essa frase nem combina. Se divertir com o Vasco, essa frase nem combina.
1: Cara, mas cara, o Vasco não tá vendo um bom momento, não venceu o Grêmio agora
0: para aí, final para de semana aí, cara.
1: Na arena do
0: Quem
1: Grêmio.
0: Quem é o Grêmio? Quem é o Grêmio, cara?
1: De virada ainda, dentro da arena do Grêmio.
0: Calma aí.
1: Gol
0: também.
1: Do Colídio.
0: Colídio.
1: Centroavante, matador.
0: O Vasco acha uns caras malucos aí que mete gol, cara. Impressionante.
1: O Vasco... cara tava no River, pô.
0: Não, há algum tempo já o Vasco tem esse trabalho, né? Que achou o Cano. Achou Pirata, achou Cuesta.
1: Tem um vídeo, cara, que o...
0: Achou Gomes.
1: Que os influencers do River fizeram lá na Argentina, quando o Colídio ainda estava no River Plate.
0: Tá.
1: Simulando jogadores e situações que eram melhores que o Colídio como centroavante. Aí colocaram uma cadeira, um cone, a bola batia. E aí o Colídio era muito criticado lá pelo torcedor. Veio pro Vasco pra...
0: Caiu nos braços da galera.
1: Pra voltar, né, ter um bom desempenho. E tá salvando o Vasco, né?
0: Tá sendo diferencial aí. O Matheus Bardini comentou aqui, ó. Eu me divirto com o Vasco. Você imagina qual é o time do Matheus Bardini.
1: Verdade.
0: Qualquer um. A gente perguntou aqui no bloco anterior, José Antunes.
1: Perguntou.
0: O que você faria, né? Se ganhasse uma grana federal, resolvesse a sua vida. O Guilherme Schmitz, tá? Guilherme Schmitz comentou aqui no nosso canal do YouTube.
1: Fala, Guilherme.
0: Se eu ganhasse na Mega Senha, ele escreveu Mega Senha, essa é outra coisa, cara.
1: É o Geloto Fácil.
0: Esse, né? É Rede TV, cara, Mega Senha. Eu pagaria pro D'Artagnan e o Derian saírem do Brasil e irem morar bem longe do Joinville.
1: Olha isso aí. Ele
0: veio... Todo o carinho do Guilherme aqui. Quem mais? O Eduardo. O ataque do Jack é Kennedy, Pedro Arthur e Júlio César. É isso. Se fugir disso aqui é... Né? Júlio César, Kennedy e Pedro Arthur.
1: Não descarto a volta do Felipinho, né? Porque ele não saiu do time, porque ele foi titular na primeira partida, o Felipinho.
0: Foi.
1: Ele teve uma lesão daí.
0: Tentou uma graça lá com o André, né? Naquela dobra pela direita. Vamos ver se ele vai repetir alguma coisa em relação a isso.
1: Ele teve um desconforto muscular, aí depois ficou fora aí, né? Do segundo jogo. E nesse jogo ele voltou a ser relacionado. E até não tinha condições de entrar em campo. Foi o que o Diego Souza falou, né, em entrevista coletiva. Então eu não descarto essa entrada do Felipinho. Vamos ver os treinamentos aí, né, durante a semana.
0: É isso.
1: Mas eu tô contigo, tá? Eu acho que esse
0: fugir de ataque, disso aí é doideira. Inclusive, ó, pra quem quiser, né, sábado, 3 da tarde, tem o jogo, né? Nação e Jack. Nação deve divulgar ainda hoje o serviço de ingressos aí pra esse jogo de sábado, mas as vendas serão realizadas no ingressonacional.com.br.
1: Ingresso Nacional.
0: Ainda não tem as informações, mas vai ser lá, no ingressonacional.com.br. É sempre uma logística diferenciada, né, quando é Nação e Jack aí, justamente pelo apelo que se tem. Enfim, então, até o final do dia aí o Nação deve divulgar. Lembrando, o jogo é em Jaraguá, mas é mando do Nação, que também tem mandado seus jogos lá no estádio João Marcato, assim como o Joinville. Então, o Nação aí vai para esse jogo contra a equipe do JEC. Então, ainda hoje vai divulgar o serviço de ingressos. Lá no João Marcato, o Nação empatou com o Santa Catarina em 2-2, tá, Zé Antunes?
1: Sim,
0: empatou. Santa que é líder da competição.
1: Sim, empatou.
0: Então, assim, ó. Todo cuidado é pouco com esse Nação. Só queria te dizer isso.
1: Sim, não, é um time que tem lá as suas virtudes também, né, cara?
0: Se o Jack for alegrinho, bobinho, como disse o Kleber Grabowska, pra cima do Nação, vocês te preparem, tá? Prepare, porque sabadão o bicho vai pegar.
1: Eu tenho aqui a escalação do último jogo do Nação.
0: Quem é o 11 inicial do Nação?
1: O último jogo contra o Figueirense, o goleiro é o Nicolas. Foi o Nicolas. Aí, lateral direito foi o Scottini. A dupla de zaga com Caio Godoy e o Wendel Souza. E também teve o Vinícius na esquerda. No meio-campo tinha o Juan, o Thiago e o Robert. Na frente o Ellison, o Juninho e o Mikael. Esse foi o time do Nação contra o Figueirense na derrota por 1-0 lá no estádio Orlando Scarpelli no sábado.
0: É isso. Esse confronto regional, portanto, entre Nação e Joinville no sábado lá no estádio João Marcato. 11h39. O Murilo comentou aqui, ó, às vezes WO dá menos vergonha do que ir jogar e fazer esses fiascos. Calma, Murilo. Um abraço. O Gustavo mandou aqui, era uma boa pessoa, vai em paz, Casa Grande. O Eduardo, descansa em paz, Casa Grande. Aí o Casa Grande também apareceu aqui na nossa live também, só para tumultuar o ambiente. O Casa volta amanhã, tá? Aqui na programação da CBN.
1: Evidentemente a gente tá brincando, né? É folga, né, cara?
0: O Gustavo comentou aqui, os caras conseguiram mandar jogos em Joinville e o Jack infeliz não. Calma aí, cara. O Nação, né? O Nação definiu aí... O Manchester, perdão. O Manchester que vai estrear na Série C do Campeonato Brasileiro do Campeonato Catarinense, neste domingo.
1: Boa!
0: Às 3 horas da tarde, escolheu o Estádio Olímpico. Estádio Olímpico, Doutor Sadala Aminganem, a casa do América Futebol Clube, a casa do Galo da Zona Norte, como o seu estádio para disputar aí a Série C. Então, Manchester e Inter de Lages, que é o primeiro jogo do Manchester aí na Série C do Campeonato Catarinense, é nesse domingo, 3 da tarde, lá no Estádio Olímpico. Também por essa primeira rodada, no domingo, lá em Caçador, tem Caçador e Porto. Os jogos aí. Depois o Manchester sai para enfrentar o Porto. Na terceira rodada, sai para enfrentar o Caçador. Os jogos, portanto, aí dessa arrancada de Campeonato Catarinense Série C. E aí, pô, alguém tá ouvindo agora e fala, né? Pô, por que o Manchester vai jogar no América e o Jack não joga? A gente entrevistou na primeira rodada, né, da Copa Santa Catarina, o Carlos Crispim, o diretor de competições da Federação Catarinense de Futebol, que falou aí sobre isso, destacou que o gramado do estádio do América, ele só é aceito até a Série C. Então, nem Série B e nem Série A de Campeonato Catarinense, nem também a Copa Santa Catarina, podem ser realizados. Tem outras questões estruturais do estádio, mas também o próprio tipo de gramado, o padrão do campo lá, não atende às exigências da Federação Catarinense. E aí ele até sugeriu, né, e falou aí de um encontro, uma reunião, uma somatória de esforços entre os clubes aqui de Joinville e os clubes aqui da região, né? Botar a JEC, botar Manchester, botar o Flu de Itaúm, botar o próprio Nação também, que joga aqui em Joinville, em contato com o poder público para tentar viabilizar uma praça esportiva aí que atenda, né, às exigências mínimas. Afinal de contas, a gente pode ter daqui a pouco aí 2 times, 3 times, quem sabe, jogando uma Série A de Campeonato Catarinense, por que não? Ou uma Copa Santa Catarina, como é o caso de agora. E aí, sem a necessidade de precisar buscar, né, uma praça em outra cidade, como é o caso de agora, os times precisando recorrer a Jaraguá do Sul. Porque está aumentando, né, o número de times aí e está faltando estádio. Então, obviamente, depois com o gramado sintético da arena, isso é um problema que vai ser menos recorrente. Só que é algo que precisa estar no radar aí de todos os envolvidos. Então, respondendo aí a questão, né, o Manchester pode mandar os jogos em Joinville porque a federação aceita ali o estádio do América até os jogos da Série C. Daí para cima e outros torneios estaduais profissionais, aí o estádio não atende às exigências mínimas.
1: Na Série B do Catarinense do ano que vem tem o Joinville garantido. Né, os 2 times de Jaraguá foram rebaixados, né, o Juventus de Jaraguá, então da região. Sim. Aqui não tem clubes, mas pode ter, por exemplo, o acesso do Manchester, pode ter a manutenção do Nação e também tem o Fluminense. Então,
0: Sim.
1: é, É, e aí você vai ter que recorrer lá para Jaraguá do Sul de novo, talvez?
0: Toda hora, né?
1: É, então fica puxado.
0: Então precisa de uma solução aí, médio e longo prazo, né? A ver o que vai acontecer. 11h43, tem que fazer mais um rápido intervalo por aqui. Na sequência a gente volta.
1: Rápido.
0: É bem rapidinho, tá? Um minutinho a gente já tá de volta com mais informações aqui no Joga desta terça. Aguenta aí, voltamos já.
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0: Good question, good question. São 11 horas e 46 minutinhos de volta por aqui com o CBN Joga nas 11. Daqui a pouquinho, inclusive, né, tem a programação em rede aí da CBN, que hoje está acompanhando de perto a sessão do STF sobre as mensagens trocadas entre Vorcaro e Moraes, cobertura completa da Central Brasileira de Notícias, daqui a pouquinho, colado aqui no CBN Joga nas 11, tá bom? De volta por aqui, agradecendo todo mundo que mandou recado, o Jefferson Saperini foi para um outro lado aqui, né, Jefferson? Calma aí, cara. Jack e Nação é clássico? Responda, Zé Antunes.
1: Não. Não
0: tem nem como colocar isso na mesma frase, cara. Calma aí. Quem mais? O Guilherme quer tumultuar aqui. Bom dia, amigos. Escalação ideal seria Jupi mais 10.
1: Jupi e mais 10. Tá aí a opinião do ouvinte, né, velho? Tá de sacanagem.
0: Tá de sacanagem. O João Vitor Pereira falou aqui, ó. Baixou o Douglas Março lá, ele falou que a previsão é de chuva no sábado, tá?
1: Beleza, João.
0: Beleza, João Vitor Douglas. Obrigado. O Gilberto Garcia mandou aqui, like garantido.
1: Like.
0: Aí
1: like,
0: que eu
1: like,
0: dou
1: like,
0: valor, viu, Gilberto? Porque assim, ó. Bando de sem nada pra fazer aí, tá falando e não tá deixando like. Então aí fica complicado. Então deixa o like lá no nosso canal do YouTube da CBN Joinville. Ó, e já anunciando pra você se programar aí, fim de semana vai ser daquele jeito, tá? A programação esportiva aqui da CBN.
1: Por quê?
0: Porque a gente tá falando aqui do Jack, né? Que inicia a semana aí focado no Nação pra buscar essa segunda vitória na Copa Santa Catarina. O Jack Futsal também, né? Começa a semana aí focado agora já, virando a chave, saindo da Taça Brasil. E falei por aqui antes, notícia na manhã, né? O Jack Futsal saiu dos 38 graus lá em São João do Jaguaribe, no interior do Ceará, para ir para Camaquã, no interior do Rio Grande do Sul, para jogar a Copa LNF, a Copa da Liga. O jogo contra o Camaquã vai ser no sábado às 9 horas da noite, lá no Rio Grande do Sul. Deixa eu pegar aqui, ó. No sábado, na hora que a bola rolar lá em Camaquã, a gente vai estar com as temperaturas na casa dos 18 graus.
1: Vai dar de boa, pô.
0: Aceitável?
1: Ah, tranquilo.
0: É mesmo?
1: Ô, tranquilo.
0: Mas os 38 que tava, pô. Vai do 8 pro 80. Não há sistema imunológico.
1: Qual a temperatura que tava?
0: 38, 39.
1: Ah, na hora do jogo do Joinville, não.
0: Ah, não, tem isso.
1: Tava 23 graus na hora do jogo do Joinville.
0: E aí?
1: Do Joinville no sábado.
0: É isso. E o Jack tá se preparando, portanto, Jack Futsal, né? Depois aí dessa campanha na Taça Brasil.
1: Onde é que vai ser o jogo?
0: O Vélez Camaquã. O Camaquã, né? Era Vélez. É, agora é só Camaquã Futsal. O pessoal passou por um rebranding.
1: Qual que é o nome do ginásio lá?
0: Ah, o Vladislau. Vladimir.
1: Aqui no site da Liga tá Toca do Ouriço.
0: Bem mais fácil, né?
1: Pô, Toca do Ouriço. Aí, cara, isso.
0: Bem mais fácil, pô. É. Toca do Ouriço.
1: O outro jogo entre o Juventude e a CBF é só na outra semana.
0: Ginásio Municipal de Esportes Vladislau Niemczewski. É a casa do Vélez, do Camaquã.
1: É muito mais tranquilo falar Toca do Ouriço.
0: Porra, bem melhor, cara. Você já viu um ouriço, Isandro?
1: Toca do Ouriço, cara. Por quê? Procurei.
0: Porque o ouriço é o mascote do Camaquã.
1: Pois é, mas não tá no escudo dos caras.
0: E aí por quê? Você vai saber no sábado. Sabe por quê, Isandro? Porque a CBN estará em Camaquã, pô. Simplesmente isso.
1: Vai ter transmissão.
0: Estaremos lá.

0: Mingão, o bicho pega aqui na CBN, tá? No sábado, enquanto a bola não rola, começa 1h, abrindo os trabalhos direto da beira do gramado do estádio João Marcato, lá em Jaraguá do Sul. Às 3h, a bola vai rolar para Nação e Jack. Todo o nosso timaço vai estar por lá, em Jaraguá do Sul, para contar essa história. Depois, assim que a bola para de rolar em Jaraguá do Sul, tem enquanto a bola não rola, tem o balanço CBN, para repercussão completa, para ouvir o Diego Souza. Quem será que o Diego Souza vai mandar o torcedor engolir depois dessa rodada? Vamos descobrir nesse sábado aqui no microfone da CBN Joinville. Se tudo der certo. No microfone da CBN.
1: Para, cara.
0: Depois do balanço CBN, vem na sequência o futsal ao vivo, direto lá de Camaquã, no interior do Rio Grande do Sul.
1: Lá da Toca do Ouriço.
0: Kleber Grabowska já acionou todos os contatos gaúchos que ele tem aí. E a gente vai estar por lá, então, no ginásio.
1: Churrasco.
0: Pá, churrascada vai ser a full. Camaquã e Jack, tá? A CBN vai estar lá no ginásio. Transmissão em loco pra você. Afinal de contas, é semifinal, né? Semifinal aí, esqueça tudo.
1: Até tem uma sugestão, passa ali na arena do Grêmio, na volta, e já transmite o jogo.
0: Grêmio e
1: Palmeiras, 11 da manhã.
0: Aí, ó. Alô, Futebol Globo, CBN.
1: Já transmite esse jogo aí.
0: Numa dessa.
1: Grêmio e Palmeiras, na CBN Joinville.
0: Numa dessa.
1: Já pensou?
0: Daquele jeitinho.
1: Lá na arena do Grêmio.
0: Domingo, 11 da manhã,
1: barra. Reestreia de Renato Gaúcho.
0: Aí, ó. Numa dessa.
1: 60 mil pessoas na arena.
0: E a gente vai estar
1: por lá também. Palmeiras brigando pelo título, Grêmio lutando contra o rebaixamento. E a CBN contando a história.
0: Lá. Na arena.
1: O que tu acha da ideia?
0: Baita ideia. Muito boa ideia. Boa sacada. E aí, no domingo à tarde, 15 para as 3 da tarde, a última rodada da primeira fase da Primeirona Joinvilense.
1: Cercos e Aviação
0: é o jogo que a gente transmite aqui na CBN, mas claro, tem a cobertura completa de todos os demais jogos, as definições aí da próxima fase, as definições de quem vai brigar contra o rebaixamento. Então vai ser legal demais, tá? Fim de semana. CBN em todas as pontas aí, levando toda a informação para você. Então, nosso timaço vai estar dividido em Jaraguá do Sul, em Camaquã, no Rio Grande do Sul.
1: Vai dar tudo certo.
0: No Costa e Silva. É Cercos e Aviação?
1: É Cercos e Aviação.
0: Vai estar no Costa e Silva, vai estar na Arena do Grêmio, vai estar em todos os lugares aí com você, ouvinte CBN Joinville. Porque, afinal de contas, você sabe, né? Se é esporte e se é Joinville, tá onde?
1: Na CBN. Inclusive, semana que vem tem Copa Joinville Vôlei.
0: Transmissão da CBN.
1: Copa Internacional Brasil Atacadista. O Joinville Vôlei vai estar em quadra. É uma parceria que o Joinville Vôlei fez com a PAN Blumenau, um time que também vai disputar a Superliga B. Duas equipes que vão disputar a Superliga B estão organizando esse evento. Será lá no ginásio da Univille. E serão 5 equipes que vão disputar esse torneio, que serve, né, como preparação para o Joinville Vôlei, para a disputa da Superliga B e também do Campeonato Estadual. Joinville foi rebaixado no passado, né, da elite para a segunda divisão do voleibol nacional. Precisa retornar à elite, montou um elenco para isso, só que tem que dar tempo de quadra para os caras, né? Então vai fazer esse torneio, a terceira edição. Joinville venceu a primeira edição em 2024, ano passado o Vôlei Guarulhos foi campeão. Esse ano aí com uma dificuldade de calendário, até porque está rolando, né, o Sul-Americano, e os campeonatos estaduais, né, teve um pequeno atraso, então as federações paulista e também a mineira, que detém aí a grande maioria das equipes, né, que poderiam vir disputar essa Copa Joinville, estão enroladas lá com outras competições. Então Joinville conseguiu, junto com o Blumenau, trazer outros parceiros para participar. Um deles é a equipe do PCN de San Juan, na Argentina, que é a atual campeã argentina. Então há uma troca, né, o Ciudad Vôlei, que sempre veio, né, nas últimas duas edições, esse ano não vem. Vem o atual campeão argentino, que é uma equipe lá de San Juan.
0: Em tese, mais qualificado ainda, né? Se é o atual campeão argentino.
1: É, o Jaraguá, que esse ano vai disputar a Superliga C.
0: Aí, ó.
1: Voltando com o voleibol masculino, o Jaraguá, para tentar, né, chegar de novo à elite do voleibol nacional. E o Fluminense, então, do Rio de Janeiro. Então, são essas equipes que vão disputar. A forma de disputa ainda não foi definida, não foi divulgada, né, pelo Joinville Vôlei. A tendência é todos contra todos. E como foi nos últimos anos, mas acontece do dia 23 ao dia 27 de setembro, lá no ginásio da Univille. A gente vai trazer mais detalhes ao longo da programação, mas é a oportunidade para quem gosta de vôlei, para quem gosta do esporte aqui de Joinville, poder acompanhar o Joinville Vôlei em quadra. É um gostinho já do que nós vamos ter aí pela Superliga B, ter na frente da equipe do Joinville Vôlei, o Jota.
0: É isso, né? Cobertura completa aqui na CBN, final de contas a gente tem batido na tecla, né? Se é esporte, se é Joinville, tá na CBN. Então, Tá feito convite.

0: E para o super fim de semana que vem pela frente, a gente vai estar de olho também na sequência aqui, então, na Copa LNF, Camacuã e Jeque no sábado às 9 da noite. A outra partida semifinal entre Juventude lá do Mato Grosso do Sul, enfrentando a CBF. Jeque e a CBF na final, ou Isantelis?
1: Ah, cara, a última vez que eles tentaram, não conseguiram. Foi final de semana agora, né?
0: Exatamente, né? Exatamente. Pô, mas Camacuã e Juventude...
1: Vamos... É, mas a gente pensou da mesma forma, né? O Atlético Piauiense e...
0: Para.
1: E a equipe do... Meu Deus
0: do céu. Do Atlético do Piauí e o Traipu.
1: Traipu, isso.
0: Então, não vamos zicar, né? Não vamos zicar.
1: É, não vai até lá pra zicar.
0: Não, estaremos lá pra contar
1: boa,
0: a história.
1: Vai dar boa.
0: Não é nem pela semana Farroupilha, nem nada disso. Só não, pra... não,
1: é só uma coincidência.
0: Só coincidência, mas estaremos lá. Bah, né, Mel? Um abraço pra todo mundo que mandou recado pra gente por aqui.
1: Precisamos ir.
0: Espalha pra geral, fim de semana promete muito. Joga nas 11 e volta amanhã a partir das 11 horas da manhã.
1: Boa folga.
0: O Israel Antunes vai estar por aqui. O Roberto Casagrande, será que aparece?
1: Amanhã o Casa vai.
0: Reza
1: aí amanhã, tu não vem.
0: Eu não venho na quinta. Eu vou jogar hoje na...
1: Loto Fácil.
0: Na Loto Fácil da Independência.
1: É, se eu ganhar, não sei se eu venho.
0: Se eu ganhar, eu não apareço amanhã, tá? Vou cravar aqui já.
1: Apesar que demora aí 48 horas, né, pra Caixa Econômica entrar em greve, então pode demorar aí.
0: Isso, cara.
1: Mas os caras estão em greve, então pode demorar umas três semanas aí pro dinheiro cair na conta.
0: Apertei até no botão, não era pra apertar aqui.
1: Bora, né?
0: Vamos lá. Vamos embora, obrigado a todo mundo que acompanhou. Anota na agenda então, sábado, 1 da tarde, tem futebol ao vivo na CBN com o Jeque Nação, Nação e Jeque. Sábado à noite, 9 da noite, bola rolando para Camacuã e Jeque Futsal. E no domingo, a CBN desembarcando no bairro Costa e Silva, com todo o timaço para Cercos e Aviação. Um abraço carinhoso para toda a audiência lá da Cercos também. Galera em peso aqui mandando mensagem. Valeu, seus Antunes.
1: Um abraço,
0: gente. Obrigado pela companhia. Uma excelente terça. Tchau.
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18: Estamos no Daio e nas redes. Nós estamos acompanhando a sessão do Supremo Tribunal Federal. Eu vou dar aqui um resumo da abertura dessa reunião até o momento, que já teve momentos aqui de bate-boca, mas eu vou tentar apressar a introdução para voltar ao plenário lá. A reunião começou com o ministro Edson Fachin, presidente do Supremo Tribunal Federal, relatando o caso. Ele começou falando, chamando a atenção dos seus colegas para a grandeza do Supremo Tribunal Federal. Citou grandes nomes do Supremo Tribunal, nomes de prestígio que participaram, que já estiveram no Supremo Tribunal Federal, e dizendo que o que estava em jogo era a grandeza do Supremo Tribunal Federal. Depois ele resumiu o relatório do André Mendonça, aquele relatório que pede a investigação do ministro Alexandre de Moraes pelas ligações com o banqueiro Daniel Vorcaro. Em seguida, o Fachin resumiu a defesa do ministro Alexandre de Moraes, dizendo que as alegações são falsas, que aquelas 52 ligações que o relatório da Polícia Federal diz que foram feitas para ele, ministro, o ministro diz que não foram. Enfim, ele fez a defesa dele, intensa defesa, dizendo que não tem relações impróprias com o banqueiro. E defendeu o contrato de advocacia da sua mulher, Viviane Bastos de Moraes, com o Banco Master, aquele contrato de 131 milhões de reais, contrato que ele próprio examinou, ele próprio, Alexandre de Moraes, examinou. Ele disse que não há nenhuma ilegalidade nesse processo. Bom, aí o ministro Fachin terminou o resumo dessas manifestações e aí abriu a palavra dizendo o seguinte, que os ministros que se considerassem suspeitos para participar da votação deveriam fazê-lo naquele momento. E o primeiro a pedir a palavra foi justamente o ministro Cássio Nunes. Ele disse o seguinte, que ele nunca julgou o processo do Vorcaro, que o filho dele, advogado, não advogou por Vorcaro, que, portanto, ele é isento, mas, diz ele, que como ele é presidente do Tribunal Superior Eleitoral, ele não se julgou confortável para participar do julgamento, porque, disse ele, o julgamento tem um óbvio caráter político, político-eleitoral, e que, portanto, ele, como presidente do Tribunal Superior Eleitoral, não se julgava confortável de participar desse processo. É uma desculpa meio fraca para ele deixar não participar do julgamento. O fato é que ele declarou que não vai participar e retirou-se do plenário. Em seguida, falou o Dias Toffoli, explicando todo o caso anterior dele e tal, aquela história da sessão secreta, que havia um relatório da Polícia Federal mostrando as relações dele com o Daniel Vorcaro. Houve uma sessão secreta do Supremo Tribunal Federal, o relatório da Polícia Federal foi arquivado. Em compensação, o Dias Toffoli deixou a relatoria do caso Master e passou a deixar de votar no seguinte. O Dias Toffoli lembrou isso tudo e disse que continuava declarando-se isento, não ia participar da votação por foro íntimo. Foi isso que disse o Dias Toffoli. Então, nós tivemos dois ministros que já disseram que não vão participar da votação, o ministro Cássio Nunes e o ministro Dias Toffoli. Seguiu-se, então, todo um debate entre vários ministros, mas o debate inicial foi uma dobradinha entre o ministro Flávio Dino e o ministro Gilmar Mendes, dobradinha no seguinte sentido: o objetivo deles é anular essa sessão que está em andamento, declarar que essa sessão é nula. Eles estão dizendo dois argumentos. Primeiro, que o relatório do André Mendonça, que é a base, uma das bases desta reunião, que esse relatório é injustificado, é nulo, deve ser nulo, porque foi feito, o ministro André Mendonça exorbitou das suas funções e como que forçou a Polícia Federal a chegar àquela conclusão. Isto é, que André Mendonça teria trabalhado como investigador, em vez de apenas como juiz. Então, devia ser anulado o relatório do André Mendonça. E tem mais: o ministro Gilmar Mendes disse que o ministro Fachin não poderia avocar os relatórios para ele. O que aconteceu foi isso: o ministro Fachin passou a ser o relatório tanto do caso André Mendonça quanto do caso Alexandre de Moraes. E o ministro Gilmar Mendes disse que isso não poderia ser feito. Fachin se defendeu, dizendo que não destituiu nenhum relator e que ele assumiu a relatoria porque o caso chegou ao plenário, porque o ministro André Mendonça mandou o caso para o plenário e que o juiz natural do caso seria o plenário. Então, o Fachin tentou aí se defender. Seguida, o Fachin tentando se defender, dizendo que o ato dele estava correto e que o plenário era o juiz natural do caso, esse plenário que está hoje reunido, e que ele, Fachin, como presidente, deveria coordenar essas votações. Bom, aí, em seguida, o Gilmar Mendes introduziu um outro assunto, que é aquela decisão do ministro André Mendonça de destituir o diretor-geral da Polícia Federal. E aí saiu um bate-boca entre o ministro Gilmar Mendes e o Luiz Fux, que é o presidente da segunda turma e que votou favorável à destituição do delegado da Polícia Federal, que depois foi recolocado no cargo. Houve um debate, um bate-boca entre o Gilmar e o Fux relativo a essa questão. Bom, o assunto, o Alexandre de Moraes voltou a falar, o Alexandre de Moraes pediu a palavra pela primeira vez, aliás, e ele disse o seguinte, importante, ele disse que ele vai se defender no caso, que vai trazer testemunhas, policiais e advogados, e disse que a investigação do ministro André Mendonça é uma investigação fraudulenta. É essa a situação em que nós estamos. E agora a palavra está com o ministro Gilmar Mendes, que continua com sua argumentação para levar à nulidade da sessão. Vamos ouvir, então, o ministro Gilmar Mendes e continuamos acompanhando ao vivo a sessão do Supremo Tribunal Federal.
19: A Polícia Federal, apresentado no inquérito 4781, consigna a respeito do outrora relator, não sei se vai voltar, André Mendonça, que o caso que mais chama atenção é o do ministro Nunes Marques, em relação ao qual o relator apresenta postura abertamente defensiva, inclusive tendo sugerido, e veja, eu não sou especialista em direito de polícia. Eu confesso que conduzo inquérito eu não me envolvo com policial. Mal conheço delegados. E por isso talvez tenha a melhor relação com os policiais. Mas estou registrando. O caso que mais chama a atenção é do ministro Nunes Marques, em relação ao qual o relator apresenta postura abertamente defensiva, inclusive tendo sugerido em determinada oportunidade que a Polícia Federal deveria ficar atenta, pois eventuais imputações feitas contra o ministro pela mídia poderiam ser uma estratégia para enfraquecer o ministro André Mendonça. Isso está no tal relatório de inteligência. É correto, não é correto? Talvez nós precisemos de um código de polícia, presidente, como tem vários países. Porque eu confesso que fui apresentado a relatório de inteligência recentemente, ministro André. Mas é preciso dizer isso com toda clareza. Não quero constranger ninguém. Nem para transferir a um ministro o peso que se pretendeu fazer recair sobre outro. Trago, porque ele expõe com todas as letras, o vício que contamina a persecução conduzida até aqui. De um lado, centenas de páginas produzidas de ofício, à margem da competência do plenário e sem oitiva do titular da ação penal, para reunir referências a um ministro. De outro, elementos que vêm a público, há meses, que dizem respeito a outro ministro, que constam de dados oficiais do COAF e que aparecem com nome e sobrenome no aparelho do principal investigado da operação, sem que se tenha visto o mesmo rigor ou qualquer tipo de impulso de ofício.
20: Permite só um esclarecimento, ministro Gilmar?
19: Por favor.
20: Vossa Excelência viu esse material que está lá, de outros ministros? Porque eu não tenho conhecimento.
19: Por iniciativa do ministro Zanin, foi pedido o acesso aos dados do telefone divulgado.
20: Esse relator não tem conhecimento.
21: André Mendonça faz a pergunta.
19: Embora houvesse vazamentos que eram atribuídos ao gabinete de Vossa Excelência. Bom, mas isto...
20: Depois eu vou fazer os esclarecimentos de como recebi esse material.
21: André Mendonça, com a fala.
22: Vamos pedir já ao ministro Gilmar que, se possível, concluísse aqui. Ó.
19: Mas então eu repito. Centenas de páginas produzidas de ofício à margem da competência do plenário e sem oitiva do titular da ação penal para reunir referência a um ministro. E outros elementos que vêm a público, há meses, que dizem respeito a outro ministro, que constam de dados oficiais do COAF e que aparecem com nome e sobrenome no aparelho principal investigado da operação, sem que se tenha visto o mesmo rigor ou qualquer tipo de impulso de ofício. Esse, a meu ver, o verdadeiro problema institucional que se apresenta nesta corte. A pergunta não é saber se este ou aquele ministro deve ser investigado. A pergunta é se continuaremos a admitir que o rigor da persecução penal seja distribuído conforme a identidade do investigado. E aí, com todas as vênias e toda a sinceridade, presidente, É evidente, e até as pedras sabem, que há um inequívoco viés político-eleitoral na forma como o tema foi conduzido nos autos desta PEC de 16.662. Com toda a sinceridade. Escolha de data, 7 de setembro, todo esse cenário, envolvendo esta corte em campanha eleitoral.
20: Vossa Excelência está sendo leviano, ministro Gilmar.
19: De forma leviano. Indevida.
20: Leviano.
19: Vossa Excelência não tem a palavra.
22: Vamos aguardar, eu vou conceder a palavra a Vossa Excelência.
19: Vossa Excelência não tem a palavra.
22: Ministro Gilmar, para
19: e
22: concluir.
19: E vai escutar com tranquilidade. Evidente condução político-eleitoral e escolha do 7 de setembro, até bichulecos. Isto não se faz. Pessoas decentes não fazem isso.
20: Não aponte o dedo para mim, ministro Gilmar. Não aponte o dedo. Não está falando com qualquer um. Respeite esse tribunal.
19: Quem não se dá respeito não merece respeito.
22: Ministro Gilmar, eu peço que Vossa Excelência conclua aqui, ó, por favor.
19: Mas eu vou avançar, presidente. Há um relatório da Polícia Federal submetido ao relator ainda em abril que detalha justamente o vazamento que gerou ainda em março essas suspeitas divulgadas pela imprensa. Beira a disfarçatez sustentar que ao ordenar a elaboração do relatório que originou o presente feito, o então relator não sabia exatamente que tipo de achados poderiam ser encontrados. No entanto, apesar de todas as suspeitas já estarem postas desde o início de março, o relator aguardou a chegada do período eleitoral para encomendar o relatório que muito provavelmente implicaria exatamente quem ele buscava implicar. Mais grave do que isso, antes que a questão fosse efetivamente submetida ao plenário, monocraticamente levantou o sigilo do relatório, a fim de constranger qualquer posição contrária à sua atuação. Fica parecendo mesmo que o intuito aqui é jogar com o caos. E eu já tive a oportunidade, presidente, de dizer, a Vossa Excelência, de dizer ao presidente da República: separem o Supremo das eleições e não tentem envolver o Supremo nas eleições, contrário do que se faz aqui. Deixe o Supremo seguir o seu destino e as eleições que sigam o seu destino. Contrário do que se faz aqui. E se deram muito mal, porque são aprendizes de feiticeiro. Tentaram arrastar o Supremo Tribunal Federal para esse tipo de prática e pensaram que iriam ficar imunes e impunes. É de uma desfaçatez de corar frade de pedra, meus Fux. De corar frade de pedra. Em nome de Deus, como em nome de Deus já se fez muita patifaria. Repito, e no entanto, apesar de todas essas suspeitas já estarem postas desde o início de março, o relator aguardou a chegada do período eleitoral para encomendar o relatório, que muito provavelmente implicaria exatamente quem ele buscava implicar. Mais grave do que isso, antes que a questão fosse efetivamente submetida ao plenário, monocraticamente levantou o sigilo do relatório a fim de constranger qualquer posição contrária à sua atuação. Fica parecendo mesmo que o intuito aqui é jogar com o caos, impor à corte um fato consumado pela opinião pública, constranger os pares a assentir com métodos flagrantemente ilegais, sob pena de censura pública da vontade popular. Manter alguns sob a espada de Damocles de todos os dados brutos obtidos na busca e apreensões e requisitados pelo gabinete do relator para dissuadi-los de eventual divergência. E aí essas disputas todas. Quem é o vazador geral da República? Quem é que vaza? É a Polícia Federal? É o gabinete do André? É a Secretaria do Supremo? É interessante que nos nossos gabinetes, ministro Fux, não se vaza nada. E depois fica disputando quem é que vai fazer a investigação do vazamento. Quer dizer, quem vai fazer a cobertura do vazamento.
0: Só um esclarecimento. Todos os vazamentos têm determinação de instauração de inquérito que estão sendo conduzidos pela própria Polícia Federal.
21: Esse é André Mendonça.
1: Ministro Gilmar, se Vossa Excelência puder
21: concluir.
19: Serão apurados todos eles e de todos.
21: Gilmar Mendes.
19: Mas a deliberação do tribunal sobre matéria da tamanha gravidade, presidente, não pode ocorrer nos termos ditados por alguém que tem desprezado qualquer senso de colegialidade, muito menos em pleno ciclo eleitoral. E o interesse é evidente, acachapante, extravagante. Evidente que se trata de um pichuleco, de um boneco eleitoral. É disso que nós estamos falando. Sob pena de que o resultado, qualquer que seja ele, nasça marcado pela suspeita de haver servido a alguém. quando um único integrante do tribunal reúne de ofício, sob sigilo oponível aos seus pares, elementos que julga serem capazes de abalar a honra e a posição de outros ministros, e os retém sem submetê-los ao órgão a quem competiria conhecê-los, como ocorreu neste caso, que se produz não é apenas uma investigação irregular. Uma assimetria se produz. Quem detém sozinho aquilo que pode alcançar outros integrantes do colegiado passa a exercer sobre eles algum tipo de ascendência, ou que se vê. Eu protejo você. Relação de máfia. E isso não se faz. Não é ambiente de pessoas dignas. Desculpe a sinceridade, presidente. Mas as coisas precisam ser chamadas pelo nome. Não se pode submeter. Mesmo o colega que esteja eventualmente envolvido, que teve um filho, não pode estar submetido a esse tipo de vexame. É uma atitude covarde. Vil. Já disse isso em outro momento. Até a máfia tem ética. É preciso ter decência. Não se comporta dessa forma. Não se comporta dessa forma. Um tribunal que isso admite já não delibera com liberdade. As pessoas estão submetidas, submissas, entregues a esse tipo de vilipêndio. É por essa razão que reputo inteiramente pertinente, presidente, a proposta formulada pelo ministro Flávio Dino. Sua Excelência propõe, mais precisamente, que a Secretaria Judiciária certifique os nomes de

0: investigações envolvendo o Banco Master há de ser exaustiva, sob pena de comprometer-se a própria credibilidade daquilo que se venha a apurar. Não é admissível que de um conjunto de fatos se destaquem alguns para exame e se releguem outros ao silêncio. Um jogo de omertá, de máfia. Como se a gravidade da notícia variasse conforme o nome do magistrado a que se refere ou conforme o tribunal que ele integra. A apuração parcial é a apuração viciada, porque o recorte do objeto já constitui, ele próprio, um juízo prévio sobre o que merece e o que não merece ser esclarecido. Nesse sentido, certificar os nomes de todos os magistrados mencionados, de qualquer tribunal, e delimitar com precisão o campo dos indícios existentes, é por isso mesmo condição de legitimidade do julgamento do caso. Pois somente a apuração de todas as circunstâncias apontadas confere autoridade ao resultado, seja ele de responsabilização, seja ele de exclusão de responsabilidade. A segunda razão é que a providência, a hora analisada, não tem natureza investigativa, mas de definição de competência, e disso decorre a sua urgência.
1: Gilmar, Vossa Excelência, só me permite aqui um detalhe administrativo desta sessão. Às 13 horas, todos os canais de TV do Brasil, inclusive a TV Justiça, transmitem horário eleitoral. Claro que nós podemos ir adiante, mas ficaremos durante, creio, 25 minutos sem sinal de TV. É a informação que...
2: Vossa Excelência pode aproveitar e tornar isso perene.
1: Tribunal...
2: Vossa Excelência pode aproveitar.
1: Mas aí Vossa Excelência estaria privando a todos nós.
2: É uma posição que eu tenho sobre a TV Justiça, mas é antiga.
1: Das palavras e da construção de Vossa Excelência. Portanto, se Vossa Excelência pudesse construir.
0: Eu acho que o Ibope na Globo vai cair, porque eu vou deixar de.
1: Eu creio que é improvável.
0: Mas estou terminando.
1: Pois não.
0: A segunda razão é que a providência, a hora analisada, não tem natureza investigativa, mas de definição da competência, e disso decorre a sua urgência. Enquanto não se souber quais integrantes desta corte foram mencionados e em que condição, não se saberá quem pode votar, quem se acha impedido nos feitos correlatos. Deliberar sobre matéria de tamanha gravidade, sem que a composição do órgão julgador esteja previamente depurada, equivale a decidir antes de saber quem decide, o que subverte a ordem lógica das coisas e contamina na origem tudo que se seguir. Frente a tais razões, presidente, o presente julgamento deve ser suspenso para a reunião desta PET 16.662 com a PET 16.704. Bem assim para que se certifiquem os magistrados sobre os quais, por quaisquer motivos, recaiam indícios de recebimento indevido de valores provenientes do Banco Master, de suas empresas coligadas ou de seus sócios e administradores, diretamente ou por intermédio de parentes próximos. Entende-se por recebimento indevido para fins dessa certificação aquele que não encontre causa jurídica lícita e demonstrável. Em síntese, suscita a presente questão de ordem para determinar, em razão da continência, a reunião e, por consequência, a tramitação conjunta das duas PETs, 16.662 e da PET 16.704, ordenar, após o apensamento dos feitos mencionados, a redistribuição na forma regimental, estipular, após a redistribuição dos processos, a necessidade de certificação de todos os magistrados mencionados no âmbito do processo do Banco Master, sobre os quais recaiam indícios de recebimento de valores indevidos, determinar, após a certificação referida, a abertura de prazo para manifestação do Procurador-Geral da República e dos juízes citados.
1: Muito obrigado, Vossa Excelência. Eu vou sugerir um encaminhamento e, até em face dessa questão do horário eleitoral, também sugerir uma interrupção da sessão. Mas não sem antes, eu gostaria de anotar, porque ao retornarmos vamos deliberar sobre essa questão de ordem. Embora isso conste de uma preliminar de meu voto, mas creio que essa matéria é relevante, é melhor que decidamos desde logo. Eu apenas preciso entender exatamente o sentido da questão de ordem. Eu gostaria que Vossa Excelência acompanhasse para ver se a minha anotação faz sentido. Suspender o julgamento, determinar a reunião desta PET 16.662 com a PET 16.704, certificar todos os magistrados e todos os tribunais superiores que tenham

0: alguma presença em algum documento relativo ao Banco Master, reunir a PET 16662 com a PET 16704 e sortear a relatoria.
1: Isso.
0: E não entendi, o ministro Dino mencionou antes, que seria de inserir em conjunto com o julgamento do dia 23.
2: É, a proposta
1: ou da
2: seria
1: data
2: essa
1: que você disse, aprover.
0: Não, a proposta, já tem uma data marcada, a proposta fica para seria o dia 23,
2: pelo menos a minha.
0: Se essa proposta obtiver, claro, a maioria. Claro. Portanto, esses são os itens, só para que nós nos preparemos para votar isso, deliberar, presidente, isso, melhor dizendo, pois e, não, se possível, presidente, votar no retorno da sessão, que como, enfim, caso compreendam, eu sugeria que votássemos às 14 horas, se for possível.
2: Presidente,
0: por
2: só
0: não,
2: um detalhe da questão de ordem, presidente, é o artigo 267 do questão... artigo, um detalhe sobre a questão
0: um
2: de
0: detalhe.
2: Ordem. Isso, em acréscimo ao que Vossa Excelência resumiu. Primeiro, este detalhe, que claro que aí eu não sei exatamente como pensa o ministro Gilmar, mas pelo menos na minha visão original seria no dia 23. E Vossa Excelência depois, com o relator sorteado, estabeleceria o rito, porque nós temos questões de direito de defesa, a lomã, a prazos, etc. Há direito à sustentação oral.
1: Parecer da Procuradoria-Geral.
0: Hoje a sustentação oral estava aberta, mas ninguém se inscreveu para sustentar. Portanto, no roteiro estava aberto. Mas creio que a sugestão de Vossa Excelência procede, caso ocorra esse encaminhamento, para estabelecermos o rito.
2: E aplicar, presidente, em relação à distribuição, o 67 do regimento. Far-se-á distribuição entre todos os ministros, inclusive os ausentes ou licenciados, que não é o caso, vírgula, excetuado o presidente. É o artigo 67 do
0: regimento. Não se preocupe, não faço questão disso, ministro Dino.
2: eu estou ajudando, Vossa Excelência. Eu sou seu amigo. Vossa Excelência pode até não acreditar.
0: Vou interpretar assim.
2: Obrigado.
0: Muito bem. A sessão, portanto, está suspensa. Retornaremos às 14 horas.
3: Então, tivemos aí a suspensão, né, Carlos Alberto, da sessão do Supremo, que às 14h será retomada.
4: Nossos repórteres que estão acompanhando lá direto a sessão terão mais informações detalhadas do andamento da sessão. Eu quero ir direto para a conclusão aqui, se chegou nessa parte da manhã. A sessão está suspensa até as 14h e eu quero adiantar o ponto a que se chegou neste momento. O ministro Flávio Dino e o ministro Gilmar Mendes desenvolveram uma tese segundo a qual a sessão que está em vigor neste momento é uma sessão irregular. Ela não poderia ter sido sequer instalada. Por quê? Porque, segundo o ministro Gilmar Mendes, por exemplo, o relatório do ministro André Mendonça, relatório esse que é baseado no relatório da Polícia Federal, que cita as relações entre André Alexandre de Moraes e Daniel Vorcaro, o que Gilmar diz e que Flávio Dino diz é que esse relatório é nulo, porque o ministro André Mendonça teria avançado além das suas atribuições de juiz, determinando passos e atividades para a Polícia Federal, coisa que, obviamente, o ministro Mendonça nega. Bom, além disso, Gilmar Mendes acrescentou que o relatório do André Mendonça tem um viés político-eleitoral, né? Um viés político-eleitoral. E isso se soma a uma rápida manifestação do ministro Alexandre de Moraes, que disse que esse relatório do André Mendonça uma sequência da tentativa de golpe. Ou seja, para resumir e dizer em linguagem franca e aberta aqui, o que André Mendonça, o que os ministros Gilmar Mendes, Flávio Dino e Alexandre de Moraes estão dizendo é que esse relatório que foi submetido hoje à discussão, que é sobre as relações entre Alexandre de Moraes e o Daniel Vorcaro, que esse relatório é uma peça política da direita, uma peça política do bolsonarismo, com o objetivo de atingir o ministro Alexandre de Moraes, que foi o responsável pelo julgamento dos atentados, da tentativa de golpe. Não se discutiu, em outras palavras, não se discutiu em nenhum momento sobre as conversas entre Daniel Vorcaro e o ministro Alexandre de Moraes. Esse tema, o assunto que são aquelas conversas, o contrato de advocacia e tal, nada disso foi discutido. E os ministros Gilmar Mendes e Flávio Dino acham que isso tudo deve ser cancelado. E que, dizem eles, o ponto é o seguinte: suspender a atual sessão, fazer, a partir daí, uma tramitação conjunta entre o relatório do André Mendonça acusando o Alexandre de Moraes e o relatório do Alexandre de Moraes acusando o André Mendonça, que essa discussão deve ser em uma única sessão, uma nova sessão. Sugerem ainda que seja sorteado um novo relator para o caso, que não seria, o Edson Fachin, não seria de nenhum jeito o Edson Fachin, e que, aí uma citação do ministro Gilmar Mendes, que é o seguinte, diz ele, o Gilmar Mendes, com termos bravos, que nas conversas do celular do Vorcaro, diz ele, são citados magistrados. Então, que todos os magistrados citados deveriam ser envolvidos no processo, deveriam ser citados, ouvidos, abrir defesa, pronunciamento e tal e tal. Em outras palavras, jogar o processo lá para cima. Em outras palavras, criaram aí o que, conforme se esperava, eles criaram toda uma argumentação política para cancelar a sessão de hoje e não julgar o relatório que aponta as tais relações, as tais ligações e o contrato de advocacia entre ministro Alexandre de Moraes e Daniel Vorcaro. O que eles querem é que isso não seja discutido e que seja, enfim, todos os procedimentos que eles adiantam, significa levar o caso para muito mais na frente. Então, esse é o ponto em que está a coisa. Flávio Dino e Gilmar Mendes pede a suspensão da sessão e uma nova tramitação que comece tudo do começo e seja, enfim, envolvendo outras pessoas, outros relatórios, etc. Enfim, como se imaginava, a tentativa é claramente de melar a atual reunião. Como reagiu o ministro Fachin? O ministro Fachin disse que vai colocar em votação essa proposta do Gilmar Mendes, que, eu repito, é suspender o julgamento, fazer uma tramitação conjunta dos dois processos, sortear um novo relator, ampliar o relatório para todas as pessoas citadas no telefone do Daniel Vorcaro. Então, essa é uma questão, um ponto de vista levantado por Gilmar, e o que o ministro Edson Fachin diz é o seguinte: na volta da reunião, às 14h, será votado se o tribunal segue a orientação do ministro Gilmar Mendes ou se, ao contrário, segue discutindo o relatório original do ministro André Mendonça. E que agora não é o relator agora é o ministro Edson Fachin. Então é isso, na próxima sessão, a partir das 14h, vai se discutir. Esta atual sessão, com o seu objetivo, continua ou não continua, é isso que vai ser votado a partir das 14h. E eu informo que, a partir de agora, eu, por outras funções aqui dentro da rádio, eu deixo a apresentação do jornal do CBN Brasil com a Cássia Godoy e a nossa Nadésia Calado, e que vão seguir com o programa até as 14h. Queria desde já agradecer a atenção dos ouvintes que nos acompanharam até este momento. Nadésia, por favor, assuma a cadeira e o microfone.
3: Até mais, Carlos Alberto. Nós vamos agora para Brasília. Quem está acompanhando esta sessão no Supremo Tribunal Federal, que agora faz uma pausa até as 14h, é o Felipe Igreja, que já está conosco. Felipe, boa tarde para você.
5: Boa tarde, Cássia. Boa tarde a todos que nos acompanham. Final aí de uma primeiro início dessa sessão para analisar o relatório da Polícia Federal, que traz menções, conversas de Daniel Vorcaro com o ministro Alexandre de Moraes, sessão bastante tensa, principalmente nesse final, embora no início, na abertura dos trabalhos, o presidente Edson Fachin tenha defendido uma atuação em defesa do tribunal. Fachin, que é o presidente da corte, disse que a decisão depende do plenário, a decisão final depende do plenário, fez um resumo da trajetória de cada um dos colegas e disse que não é um dia comum, que os ministros também são seres humanos, que podem errar, mas que o momento exige sensatez, decoro e serenidade. Tivemos isso até, digamos assim, meia hora no início dessa sessão. Depois, a coisa começou a desandar. O ministro Edson Fachin fez a leitura do seu relatório, trazendo ali um resumo do caso, das colocações do relatório apresentado pelo André Mendonça em relação ao colega Alexandre de Moraes. Depois apresentou a própria manifestação de Alexandre de Moraes e também a ponto colocado pela Procuradoria-Geral da República, que também defende a nulidade desse relatório, entendendo que o ministro André Mendonça acabou extrapolando as suas atribuições, as suas competências nesse caso. Só que não houve ainda manifestação por parte da Procuradoria-Geral da República, porque logo depois da fala do ministro Edson Fachin, trazendo o relatório, o resumo desse caso, já tiveram início essas questões de ordem. Primeiro, dois ministros já vão ficar de fora desse julgamento. O ministro Cássio Nunes Marques disse que estava impedido, se declarou impedido de participar do julgamento. Hoje, mais cedo, houve informação de diálogos encontrados no celular do banqueiro Daniel Vorcaro, tratando de pagamentos ao advogado Kevin Marques, que é filho do ministro Cássio Nunes Marques. Seriam pagamentos de R$500 mil por mês. Nunes Marques citou essa divulgação dessa informação, disse que o filho dele nunca prestou serviços ao Banco Master, não foi remunerado, o que isso inclusive é comprovado pela quebra do sigilo, e que ele também não tem relações com Daniel Vorcaro, mas que ele estava optando nesse momento por não participar do julgamento. Ele deu como justificativo o fato de ser presidente do Tribunal Superior Eleitoral, dizendo que o TSE tem se mantido absolutamente equidistante de preferências partidárias e ele teme que a sua participação no julgamento hoje pudesse acabar ferindo essa questão da equidistância do Tribunal Superior Eleitoral. Foi a justificativa oficial, embora ele também tenha citado na sua manifestação essas mensagens que foram divulgadas hoje, que citam o filho dele e também Daniel Vorcaro. E o ministro Dias Toffoli também disse que acabou se declarando suspeito por motivos de foro íntimo, assim como já vem fazendo nos julgamentos desse caso Master na segunda turma. Lembrando que o Toffoli era o relator, surgiram também informações de ligação de familiares com negócios do Daniel Vorcaro, ele acabou, portanto, se declarando suspeito e não participa do julgamento. E, em sequência, tivemos essa questão do levantamento das questões de ordem por Flávio Dino e Gilmar Mendes, questionando primeiro a avocação feita pelo presidente, pelo ministro Edson Fachin, dos processos que estavam com André Mendonça, dizendo que isso não está previsto no regimento e que, se nesse caso, seria necessária a realização de uma nova distribuição, de um novo sorteio, para que esses processos fossem colocados para outros ministros da corte. E aí tivemos os momentos mais tensos. O primeiro, um bate-boca, eu não sei se a gente tem exatamente o trecho para a gente relembrar, é um bate-boca entre o ministro Alexandre de Moraes e André Mendonça. Moraes falou pela primeira vez, ele está acompanhando o julgamento e citou, dizendo que estaria, inclusive, testemunhas, delegados e policiais dizendo que houve direcionamento da atuação por parte de André Mendonça.
3: Aí a informação do Felipe Igreja falando direto da capital federal. E daqui a pouco a gente vai trazer mais informações sobre esta manhã no Supremo Tribunal Federal, inclusive porque a CBN tinha um repórter que estava acompanhando todas as informações da sessão de dentro do Supremo Tribunal Federal. Não eram todos os jornalistas que conseguiram ter essa oportunidade, mas o João Rosa, que está conosco, estava lá dentro e tem agora mais informações sobre os bastidores dessa sessão. Foi uma sessão, em alguns momentos, bastante tumultuada, hein, João? Boa tarde.
6: Oi, Cássia. Boa tarde para você. Boa tarde a todos os nossos ouvintes. Exatamente, uma sessão ali com vários embates entre os ministros e diferentes ministros. O que a gente conseguiu captar ali de mais interessante foi o ministro André Mendonça. Logo após o ministro Nunes Marques se retirar da sessão, o ministro André Mendonça escreve um bilhete e passa para o ministro Dias Toffoli. Não deu para ver ali o que estava escrito, qual que era o conteúdo da mensagem, mas Dias Toffoli pega o bilhete de Mendonça, lê e guarda no terno. Outras percepções também ali é que o ministro André Mendonça ficou visivelmente irritado com a fala do ministro Gilmar Mendes, principalmente ali na hora em que Gilmar Mendes aponta o dedo para o ministro fala, abre aspas, você não está falando com qualquer um, fecha aspas. Então, deu para perceber ali uma tensão entre os ministros do STF justamente nessa hora. Outro momento também que marcou ali bastante tensão foi quando o ministro Alexandre de Moraes pediu a palavra pela primeira vez, o ministro esse que falou somente uma vez, e quando ele falou, o ministro André Mendonça também ali no microfone tentou tomar a palavra, falou que era mentira as declarações de Alexandre de Moraes. Nessa hora, os seguranças do STF, a gente percebeu ali até uma movimentação ali em torno da onde fica os ministros. Outra coisa também legal de destacar é que durante a sessão a gente conseguiu observar ali alguns embates entre o presidente do STF, o ministro Edson Fachin, e também o ministro Flávio Dino. No final ali, quando Fachin encerra a transmissão e libera ali os ministros para sair ali do plenário, a gente conseguiu perceber Dino indo até Fachin e dando um abraço no ministro, um abraço até demorado ali, ficaram conversando ali ao pé do ouvido, e a impressão que ficou que os dois saíram ali abraçados e conversando justamente sobre esses embates que teve ali ao longo desse julgamento. Outra coisa também é que quando Fachin declarou, né, a suspensão ali desse julgamento, o Moraes saiu conversando com o Gilmar Mendes ali ao pé do ouvido, enquanto Dino ficou ali tratando alguns assuntos com André Mendonça. Logo depois, Dino levantou e deu esse abraço, como foi mencionado em Fachin. A gente segue por aqui acompanhando todos esses bastidores e qualquer novidade a gente volta. Volta, viu, Cássia?
3: Muito obrigada. Esse é o João Rosa, Nadédia Calado conosco até as 14h. Ótima tarde para você, Nadédia.
7: Ótima tarde para você, Cássia, para os ouvintes do CBN Brasil. E seguiremos repercutindo, acompanhando o assunto da sessão no Supremo até a retomada dela às 14h.
3: E agora, hein?
7: Agora o intervalo.
3: E já voltamos.
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16: Já reparou que alguns restaurantes estão sempre lotados, mesmo sem fazer promoções? Muitas vezes o motivo não está no cardápio, está na experiência. Cada vez mais as pessoas escolhem lugares que oferecem algo além da comida. Um evento temático, música ao vivo, uma harmonização, qualquer experiência que torne aquele momento diferente. E sabe o que acontece? O cliente não só volta, como também recomenda lugar para outras pessoas. Em um mercado cada vez mais competitivo, proporcionar uma boa experiência pode ser um diferencial tão importante quanto um bom cardápio. Quer descobrir tendências do seu segmento para atrair mais clientes? Acesse negóciossc.com.br.
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0: A Avenida dos Bandeirantes tem congestionamento no sentido do sistema Anchieta Imigrantes da Ribeiro do Vale até Congonhas.
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0: 1:21, você está acompanhando o CBN Brasil e está acompanhando também o dia da sessão do Supremo em que deve se decidir se haverá investigação em relação ao ministro Alexandre de Moraes e as mensagens que ele trocou com Daniel Vorcaro. Essa sessão durou a manhã toda hoje, começou um pouco depois das 10 da manhã, foi até aproximadamente 1 da tarde, houve um intervalo, a sessão vai ser retomada às 2 da tarde. Claro, a gente vai ter todas as informações, mas já temos muita repercussão em relação a tudo o que foi dito nesta sessão no período da manhã. E quem acompanha essa repercussão e tem informação ao vivo para a gente, direto de Brasília, é a Rani Veloso. Boa tarde, Rani.
1: Boa tarde, Cássia Tardenberg e a todos que nos acompanham. É isso mesmo, esse julgamento também está movimentando as campanhas políticas, né, nessa reta final para as eleições deste ano e gerando esses embates entre governo e oposição. Enquanto a oposição tenta vincular a imagem do presidente Lula ao ministro Alexandre de Moraes, a base de Lula defende que a Constituição deve ser cumprida e que qualquer pessoa deve ser investigada dentro do devido processo legal, seja um ministro do STF ou filho do presidente. Então, a ordem no Planalto é focar no fortalecimento da democracia e nas propostas de futuro do país. Apesar disso, nos bastidores há uma pressão de aliados de Lula para que, em caso de Alexandre de Moraes não seja investigado, Lula vai precisar adotar um discurso mais duro contra o ministro. Agora há pouco, aqui no Palácio do Planalto, após a sanção do projeto de lei que estabelece o redato, esse regime de incentivos para instalação de data centers no país, o ministro da Secretaria das Relações Institucionais de Lula, José Guimarães, disse que espera do STF o mesmo que a sociedade: transparência, quebras de sigilo, e também jogou o assunto para disputa eleitoral.
2: Será que o Supremo faça aquilo que a sociedade brasileira espera, né? Transparência total, suspensão de qualquer sigilo. O mundo democrático precisa desse Supremo. Ao decidir a eleição, tenha consciência do conteúdo e principalmente das vinculações que cada candidato tem com isso que foi o maior escândalo da história do Brasil, que é o escândalo do Banco Master.
1: Bom, o candidato à presidência da República, Flávio Bolsonaro, vai utilizar o programa eleitoral dessa terça para fazer o que chamou de pronunciamento oficial com críticas ao governo Lula e ao STF, fazendo diretos ataques ao ministro Alexandre de Moraes, ao afirmar que o atual governo criou um desequilíbrio institucional ao dividir o poder com ministros da Suprema Corte.
3: Agora, na reta final, bateu o desespero no outro lado. Eles já partiram para o ataque baixo, para me acusar de um monte de mentira. Querem inventar escândalos para esconder o verdadeiro escândalo do país. É triste, mas não tem como não dizer. O atual presidente dividiu o seu poder com Alexandre de Moraes.
1: Bom, o coordenador da campanha de Flávio Bolsonaro, o senador Rogério Marinho, mais cedo disse que Lula e Moraes mantêm uma relação antiga de apoio e articulações, afirmando que esse vínculo é público e notório, mesmo que o presidente tenha se distanciado do ministro neste momento. O ex-deputado Eduardo Bolsonaro destacou os bate-bocas entre os ministros da Suprema Corte ao dizer que quando a hipocrisia é exposta, todos os bandidos se descontrolam. O candidato à presidência pelo Novo, Romeu Zema, se direcionou a Alexandre de Moraes ao dizer que quem não deve, não teme. O líder do PL na Câmara, Sóstenes Cavalcante, desejou força a Mendonça ao dizer que o Brasil está com ele e que agora o país sabe quem é quem. E há também senadores aqui em um plenário do Senado assistindo a sessão de julgamento, dentre eles a senadora Damares Alves. Cássia?
4: Rani, quero saber mais sobre o esquema de segurança no dia de hoje.
1: Olha, Nadédia, aqui há um reforço na segurança por toda a esplanada dos ministérios. A Polícia Militar do Distrito Federal está atuando junto com a Polícia Judicial do Supremo Tribunal Federal. Há dois pontos aqui próximos ao STF com tropas de choque da polícia. Mais cedo, eles fizeram uma varredura com cães para detectar algum tipo de explosivo. há dezenas de jornalistas por aqui e todos nós passamos pelo detector de metais e também raio-x. Há também, com a Polícia Judicial, um equipamento muito grande para caso algum drone surja por aqui, ele possa ser derrubado. A PM do Distrito Federal não disse ao certo quantos policiais estão envolvidos nesse esquema reforçado de segurança que também envolve a Polícia Legislativa, que são as polícias tanto da Câmara quanto do Senado, e o Gabinete de Segurança Institucional, que é aqui do outro lado da Praça dos Três Poderes, na Presidência da República. Eles não informaram ao total quantos agentes por questões de segurança, mas há toda uma precaução, inclusive em relação a nós, jornalistas, né? A gente não pode sair dessa área aqui, que é embaixo da marquise do Supremo Tribunal Federal. Não podemos sair daqui e no plenário apenas 30 jornalistas tiveram acesso e quando entram no plenário eles precisam lacrar o celular, né, num envelope e deixá-lo ali desligado. Então, portanto, há de fato essa preocupação na segurança reforçada tanto das forças de segurança quanto do próprio Supremo. Nadédia?
4: Obrigada. Rani Veloso, em Brasília.
0: 1h27, você fica agora com notícias da sua região.
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9: Você tem um negócio que depende exclusivamente da alta temporada? Esse é um desafio para muitas empresas, principalmente no turismo. Mas a sazonalidade não precisa ser uma sentença para o seu negócio. As empresas que conseguem manter bons resultados ao longo do ano criam motivos para o cliente comprar, visitar ou voltar, mesmo fora dos períodos de maior demanda. Isso pode acontecer por meio de promoções, eventos, novos produtos e uma comunicação constante com o público. No fim das contas, marketing não serve apenas para vender mais quando o mercado está aquecido. Ele também ajuda a manter o seu negócio relevante quando a demanda diminui. Descubra outras estratégias para fazer a sua empresa crescer o ano inteiro. Acesse negóciossc.com.br.
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1: Terça-feira, 15 de setembro de 2026. O ministro do Supremo, Dias Toffoli, se declarou suspeito por questões de foro íntimo e não vai votar no julgamento que pode decidir pela abertura de uma investigação contra Alexandre de Moraes. O ministro afirmou que continuará no plenário e poderá se manifestar nos debates, mas não participará da decisão. Toffoli se declarou suspeito em outros processos ligados ao Banco Master desde que deixou a relatoria das investigações em fevereiro. Além dele, Cássio Nunes Marques também se declarou impedido de participar do julgamento e já deixou a sessão. O ministro afirmou que, como presidente do Tribunal Superior Eleitoral, não se sente confortável em participar de um julgamento que pode ter impacto sobre a eleição desse ano. O nome do filho dele, o advogado Kevin Marques, aparece em mensagens extraídas do celular do ex-banqueiro Daniel Vorcaro. Na declaração de impedimento, o ministro negou ter trocado mensagens com Vorcaro. Na abertura do plenário que analisa o relatório da Polícia Federal sobre trocas de mensagens entre Moraes e Vorcaro, o presidente da corte, Edson Fachin, afirmou que divergências no STF são legítimas, mas o confronto pessoal não é aceitável. Fachin disse que a decisão sobre o caso cabe ao colegiado e não a um ministro individualmente. O presidente reconheceu o período difícil atravessado pela corte, mas afirmou que o STF já pagou um preço por cumprir sua missão constitucional, como no julgamento dos atos de 8 de janeiro. Fachin ainda reforçou que a corte não pode ser entregue às próximas gerações menor do que foi recebida. No horário de Brasília, 1h35.
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3: Boa tarde, Vera.
4: Oi, Cássia. Boa tarde para você e para a Nadédia. Boa tarde para os nossos ouvintes, também para quem nos assiste.
3: Boa tarde, Vera. Vera Magalhães acompanhando de perto esse primeiro dia de sessão no STF em que é julgado se haverá investigação contra o ministro Alexandre de Moraes por causa das mensagens trocadas com Daniel Vorcaro. Vera, nós estamos agora no intervalo dessa sessão, que vai ser retomada às 14h, e quero que você traga para a gente um balanço do que houve de mais importante na primeira parte da sessão na manhã de hoje.
4: Pois é, Cássia, essas primeiras 3 horas e pouco de discussões foram tomadas pela decisão sobre se ministros se diriam ou não impedidos de fazer de votar na decisão de hoje. Não é um julgamento, não se trata de um julgamento, é uma sessão para decidir sobre a abertura de uma investigação contra o ministro Alexandre de Moraes, e já nessa primeira preliminar, os ministros Cássio Nunes Marques e Dias Toffoli se disseram impedidos, e aí em seguida a sessão foi dominada por uma questão de ordem, apresentada pelo ministro Gilmar Mendes, mas formulada pelo ministro Flávio Dino, que não a formulou à presidência, a formulou direto ao decano, por entender que o ministro Edson Fachin teria descumprido várias formalidades e vários ritos ao convocar a sessão de outro. Ele pulou o ministro Edson Fachin e apresentou a questão de ordem diretamente ao ministro Gilmar Mendes. E aí, durante a leitura dessa questão de ordem, que envolve tanto a decisão do Fachin de jogar para o plenário a decisão sobre abrir ou não uma investigação contra o Alexandre de Moraes, e também a condução do ministro André do inquérito do caso Master e desse relatório contra o ministro Alexandre, e também a decisão sobre se as coisas devem ser julgadas em conjunto, ou seja, as imputações contra o ministro Alexandre de Moraes e a conduta do ministro André Mendonça, Isso aí foi uma longa discussão que degringolou em vários momentos para um clima muito pesado de troca de acusações entre os ministros. Primeiro entre Alexandre de Moraes e André Mendonça, e depois entre Gilmar Mendes e André Mendonça, com acusação de leviandade da parte do ministro André para com o decano, e o decano dizendo que ele agiu com um propósito político-eleitoral que conduziu as suas decisões para que o timing casasse com o 7 de setembro e, portanto, houvesse um aproveitamento político-eleitoral do grupo bolsonarista da crise do Supremo. Então, uma situação de gravidade extrema em que o ministro Fachin deixou as coisas mais ou menos rolarem soltas. Ele não conteve essas primeiras manifestações de embates diretos, porque eu acho que haverá outras, e ele decidiu submeter ao plenário essa questão de ordem. Então é nesse ponto que a gente se encontra agora. Na volta da sessão, que vai ser às 14 horas, segundo acabaram de me informar lá do Supremo, vai ser votado se o prosseguimento da sessão será hoje ou se será tudo juntado e marcada uma sessão com um novo relator para decidir em conjunto a situação do ministro Alexandre de Moraes e a conduta do ministro André Mendonça. Lembrando que tem uma sessão pré-marcada para terça que vem.
3: Tivemos uma perda no áudio aqui
4: do
3: da Vera.
4: Do ministro André.
3: Vera, vou pedir para você retomar a sua última frase, porque a gente teve um pequeno corte apenas no seu áudio, mas o seu vídeo está perfeito. Você consegue nos ouvir também? Acho que a gente teve uma perda. Vera,
4: deixa
3: nos ouve?
4: Deixa eu só mandar para a fonte aqui, que eu já ligo, porque é uma fonte importante.
3: Ah, era uma ligação.
4: Ouço, vocês me ouvem?
3: Agora sim, agora sim.
4: Gente, era uma ligação importante, mas eu vou avisar que eu já ligo, pera só um minuto.
3: Claro. Então, enquanto...
4: Era justamente de uma fonte desse negócio, desculpa.
3: Imagina. A gente teve a perda do seu sinal no momento em que já você nos contava o seguinte, já está marcada uma sessão para a semana que vem, aí a gente teve o corte.
4: Mas se for designado um novo relator, como pedem os ministros Dino e Gilmar, e aí, nesse caso, provavelmente vai ser sorteado entre alguns ministros, sorteada a relatoria, aí pode ser que ele diga que vai precisar de mais tempo para analisar tudo e que essa sessão fique lá para depois da eleição. Então, não é descartada a possibilidade de não se decidir nada hoje e ainda não haver a sessão na semana que vem, se jogar tudo para depois da eleição, o que para a opinião pública vai soar como uma desfaçatez do STF, né? Porque ninguém entende essas questões processuais e tudo é lido como uma tentativa de se evitar que se investigue o ministro. Porque, pensa, a gente está falando só em abrir uma investigação. Não estamos falando em julgar nem condenar ninguém. É um primeiríssimo passo de algo que nunca foi feito no Supremo. Nunca um ministro do Supremo foi investigado pelos pares.
3: Vera Magalhães, muito obrigada pelas informações. A gente vai voltar a acompanhar a sessão a partir das 14h. E mais tarde a Vera volta aqui à nossa programação a partir das 7h, Vera?
4: Isso, a partir das 7h, hoje com convidados especiais, falando quase que única e exclusivamente desse caso. A gente vai ter o jornalista Felipe Recondo, especialista em STF, e mais convidados. Então fica aí também o convite para o ouvinte voltar no fim da sessão.
3: Até mais, Vera Magalhães.
4: Tchau, até mais. Até.
5: Vamos a Brasília, retomando o contato com Felipe Igreja sobre os acontecimentos da sessão no Supremo Tribunal Federal. Felipe.
6: Pois é, Nadédia, no momento mais tenso dessa sessão do STF, que vai decidir se abre ou não uma investigação contra o ministro Alexandre de Moraes, o próprio Moraes disse ter provas e testemunhas de que o colega, o também ministro André Mendonça, tentou influenciar em colaborações premiadas para incluir o nome de Moraes entre os delatados do caso Master. Lembrando que Daniel Vorcaro, por duas vezes, ofereceu colaboração premiada, tanto para a Polícia Federal como para a Procuradoria-Geral da República, e teve essas delações rejeitadas. Essa fala de Moraes, dizendo que tem provas e testemunhas, ocorreu quando os ministros avaliavam a atuação da Polícia Federal nessas apurações sobre o Master e a relação de Daniel Vorcaro com o próprio ministro Alexandre de Moraes, que queria que fossem analisados junto nessa mesma sessão o relatório de inteligência apócrifo da Polícia Federal questionando a condução de André Mendonça no caso. Foi nesse momento, então, que Moraes acusou o colega de parcialidade na condução desse caso.
7: De quem tem medo da Polícia Federal?
8: Não é questão de
7: quem,
8: medo, não.
7: Eu não estou perguntando a Vossa Excelência.
8: Não, mas eu
7: estou
8: lhe respondendo.
7: Quem tem medo da Polícia Federal? Quem chamou a Polícia Federal e exigiu que a Polícia Federal colocasse um colega na colaboração premiada? E vamos trazer aqui, presidente, vamos trazer aqui e chamar aqui testemunhas que eu vou indicar. Não só policiais, advogados, testemunhas. Eu tenho testemunhas que o ministro André, em reunião, disse...
8: Isso é mentira.
7: Peçam isso.
8: Mentira.
7: Então vamos chamar as testemunhas?
8: Mentira.
7: Vamos chamar?
8: Mentira.
7: Vamos chamar?
8: Pode chamar quem
7: então
8: quiser,
7: vamos
8: mentir.
6: Além desse bate-boca, houve discussão também entre Gilmar Mendes e André Mendonça. Gilmar Mendes começou a sua fala criticando o afastamento do diretor da PF, André Rodrigues, que foi determinado por Mendonça, e disse que qualquer pessoa... antes de fazer isso, deveria se algemar. O decano do STF também acusou Mendonça de usar o caso de forma política, soltando o relatório sobre Moraes e retirando o sigilo do caso às vésperas do 7 de setembro. Mendonça também rebateu o colega e disse que o decano do Supremo estava sendo leviano.
9: Que há um inequívoco viés político-eleitoral na forma como o tema foi conduzido nos autos desta PEC de 16.662. Escolha de data, 7 de setembro, todo esse cenário, envolvendo esta corte em campanha eleitoral.
8: Vossa Excelência está sendo leviano, ministro
9: Gilmar. De forma leviano. Indevida.
8: Leviano, leviano.
9: Vossa Excelência não tem a palavra. Evidente condução político-eleitoral. Escolha do 7 de setembro, até bichulecos. Isto não se faz. Pessoas decentes não fazem isso.
8: Não aponte o dedo para mim, ministro Gilmar. Não aponte o dedo. Não está falando com qualquer um. Respeite esse tribunal.
9: Quem não...
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18: Será que a comunicação da sua marca está ignorando o público que mais cresce no Brasil? Hoje, toda marca quer a atenção da geração Z, mas muitas acabam ignorando o consumidor maduro. Pessoas acima dos 50 anos movimentam mais de R$1,5 trilhão de reais por ano na economia brasileira. São consumidores ativos, conectados e com alto poder de compra. Mas quando esse público não se vê representado pelas marcas, a conexão simplesmente não acontece. Por isso, antes de definir a próxima campanha, vale uma reflexão. A sua comunicação conversa com quem realmente compra o seu produto? Quer entender melhor o comportamento do consumidor e tomar decisões de marketing mais estratégicas? Acesse negóciossc.com.br.
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2: Já reparou que alguns restaurantes estão sempre lotados, mesmo sem fazer promoções? Muitas vezes o motivo não está no cardápio, está na experiência. Cada vez mais as pessoas escolhem lugares que oferecem algo além da comida. Um evento temático, música ao vivo, uma harmonização, qualquer experiência que torne aquele momento diferente. E sabe o que acontece? O cliente não só volta, como também recomenda o lugar para outras pessoas. Em um mercado cada vez mais competitivo, proporcionar uma boa experiência pode ser um diferencial tão importante quanto um bom cardápio. Quer descobrir tendências do seu segmento para atrair mais clientes? Acesse negóciossc.com.br.
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0: Boa tarde, Teco.
1: Oi, Cássia, boa tarde, Naded, boa tarde aos ouvintes, tudo bem?
2: Tudo bem, Teco, boa tarde.
0: É que nós temos hoje um dia bastante movimentado por causa da sessão que é realizada no Supremo Tribunal Federal, que vai decidir, por enquanto tem uma pausa retomada prevista para 14h, essa sessão vai decidir se haverá uma investigação em relação ao ministro Alexandre de Moraes. Além disso, essa semana a gente tem Copom também, Teco. Como que está o mercado financeiro em meio a tantas notícias, tantos fatos do dia?
1: É, tá dureza, viu, Cássia? Está todo mundo de olho, investidor brasileiro, investidor estrangeiro, todo mundo de olho na sessão do STF, né? Vendo o que, que sai, acho que tem uma sinalização importante ali, institucional ali para o país, que vai ter repercussão ali mais para frente. Mas a verdade é que nós temos duas coisas amanhã muito grandes e muito interessantes aqui para a gente acompanhar, né? Que tem, primeiro, uma reunião do Banco Central americano, que tem expectativa de alta dos juros nos Estados Unidos. Isso aí tem um poder de mexer com dólar, com apetite a risco, com Trump, com um monte de coisas. E aqui no Brasil, a gente vai ter uma reunião do Copom, onde já se sabe que os juros serão cortados. Mas de duas semanas para cá, começou a ter uma mudança muito grande dos bancos de que essa não seria o último corte, como diz o Focus e como estava sendo dizendo os bancos até outro dia. Tem expectativa de que haja espaço para mais cortes e vai ficar todo mundo de olho não na decisão, mas no comunicado. Então, o dia de hoje está meio que parado por conta disso. Apesar disso, a Bolsa sobe bem, sobe mais de 1% hoje. Por conta da Petrobras, sobe 3,5% na máxima histórica, beneficiada evidentemente pelo preço do petróleo, que está 107 dólares de novo, maior preço quase desde março, abril, e o dólar está parado ali 5,14. Então acho que para o mercado, o STF de hoje é importante, mas é uma decisão que vai impactar mais o médio prazo, né, o médio longo prazo. Acho que o que vai impactar o curto prazo mesmo são as decisões dos bancos centrais amanhã do Brasil e dos Estados Unidos.
0: Vamos seguir acompanhando. Teco, muito obrigada. Até amanhã.
1: Até amanhã. Tchau, tchau.
0: Até.
2: 1h56 e aproveitando esse intervalo na sessão do Supremo, que está prestes a ser retomada às 14h, vamos a Brasília atualizar outros assuntos, saber da sabatina da disputa ao governo do DF com a Mariana Machado. Boa tarde.
3: Boa tarde, Naded, ouvintes. Leandro Graz, do PT, foi o primeiro a passar pela sabatina com os candidatos ao governo do Distrito Federal, realizada pela Rádio CBN, o Globo e Valor Econômico nesta terça-feira. Terceiro colocado na última pesquisa Datafolha, com 16% das intenções de votos,

0: Ele teceu críticas à gestão Ibanez Celina, sobretudo no que diz respeito ao escândalo envolvendo a tentativa de compra do Banco Master pelo Banco de Brasília. Graz descartou a privatização do BRB se for eleito e defendeu uma nova auditoria das contas antes da concessão do empréstimo de capitalização.
1: Estamos falando de 6,8 bi, confiando na palavra do presidente do BRB, confiando na palavra do Celina. É só isso que precisa? Quem garante que é só isso? Nem o próprio Fundo Garantidor falou que é suficiente. O próprio Fundo Garantidor falou, precisamos de mais informações. A Fazenda disse, precisamos de mais informações. A única pessoa que está confiando nesse acordo é a própria Celina. Está confiando na palavra do presidente do BRB sem uma planilha, gente.
0: O petista tem sido acusado pela governadora Celina Leão de não intervir junto ao governo federal contra o PLP dos combustíveis, projeto aprovado pelo Congresso e sancionado pelo presidente Lula, que pode resultar em um corte de 1,8 bilhão de reais no Fundo Constitucional do DF em 2027. Na sabatina, ele negou redução no repasse.
1: Esse projeto não trata especificamente do Fundo Constitucional. Ele trata da forma de remuneração dos fundos obrigatórios a partir da remuneração advinda do petróleo, dos impostos, tributos do petróleo. E aí acabou que, indiretamente, o fundo pode ser afetado. Não significa que vá ser afetado. Aí temos lei de diretrizes orçamentárias, temos lei orçamentária anual para poder corrigir isso e até combinar com o próprio governo federal uma nova lógica de impacto sobre o fundo desse detalhe. Mas ele não gera nenhum tipo de redução do fundo. Esse é outra mentira que a Celina está contando.
0: Graz também afirmou que, se for eleito, vai rever todos os contratos de concessão firmados pelo GDF, como a rodoviária do Plano Piloto e a SEB. Disse ainda que pretende extinguir o IGES, que hoje é responsável por 2 hospitais e 13 unidades de pronto atendimento, devolvendo a gestão à Secretaria de Saúde. Prometeu ainda tarifa zero diária no transporte público de forma gradual em 4 anos. Ex-presidente do IFAM, o candidato afirmou que a preservação do patrimônio cultural não é obstáculo para o desenvolvimento da cidade e defendeu a implantação de trens de superfície para ampliar a malha ferroviária. A série de sabatinas continua nesta quarta-feira, quando será ouvido o candidato impugnado do PSD, José Roberto Arruda. Na Dédia.
2: Obrigada, Mariana Machado, pelas informações direto de Brasília.
3: E com as informações da Mariana Machado, a gente vai encerrando esta edição do CBN Brasil. E agora com uma atualização. Até agora há pouco, a informação é de que a sessão do STF seria retomada às 2 da tarde. Mas agora tem uma atualização de que essa sessão será retomada às 3 da tarde, às 15 horas de hoje. Você vai acompanhar todos os detalhes aqui na nossa programação. Na Dédia Calado, nós tivemos na produção
2: a Ana Luísa Bessa.
3: E nos trabalhos técnicos,
2: o Daniel Mesquita e a Priscila Gubiotti.
4: Apresentação, Cássia Godoy e na Dédia Calado.
3: Uma ótima tarde a todos e até amanhã.
2: Boa tarde a todos, até mais.
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0: Terça-feira, 15 de setembro de 2026. A Polícia Federal identificou mensagens no celular do ex-banqueiro Daniel Vorcaro que citam pagamentos de R$500 mil por mês ao advogado Kevin Marques, filho do ministro do Supremo, Cássio Nunes Marques. Em uma conversa, o ex-diretor jurídico do Banco Master, Luiz Renó, pergunta a Vorcaro se deveria manter o repasse. E em outra, diz que o pagamento de uma consultoria ainda estava pendente. Kevin Marques nega ter recebido dinheiro do Master ou de Vorcaro. O ministro Nunes Marques se declarou impedido de participar do julgamento que pode decidir pela abertura de uma investigação contra Alexandre de Moraes por sua relação com Vorcaro. Ele já deixou a sessão. Ele afirmou que, como presidente do Tribunal Superior Eleitoral, não se sente confortável em participar de um julgamento que pode ter impacto sobre a eleição desse ano. O alto comissário da ONU, Volker Türk, pediu uma ação urgente para regulamentar a inteligência artificial e afirmou que a tecnologia pode ameaçar o direito à vida. Segundo ele, o mundo está à beira de uma mudança irreversível e não pode depender apenas de um pequeno grupo de empresas para decidir os rumos da IA. Türk defendeu regras multilaterais e cobrou especialmente empresas dos Estados Unidos e da China. O alerta se soma a pedidos recentes de executivos do setor por uma desaceleração no avanço dos sistemas mais poderosos negados pelo presidente americano Donald Trump. No horário de Brasília, 2:02.
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0: Vamos lá então, Conversas Cruzadas chegando na área. Muito boa tarde para você que nos acompanha aqui pelo 95.3 da CBN Joinville ou lá pelo youtube.com no canal da CBN Joinville com a nossa live com imagens. Você que acompanha por lá está vendo agora a nossa câmera panorâmica lá em cima do mirante mostrando a maior cidade de Santa Catarina com nuvens negras chegando no céu aqui de Joinville. Para quem está vendo, tá chegando, acho que é a chuva, pessoal. Não quero falar nada pra vocês, mas aparentemente são aquelas nuvens mais escuras, mais carregadas, que vão chegando aqui em Joinville. Aos pouquinhos, né, a gente teve sol aí de manhã, mas agora durante tarde e noite já devemos ter os primeiros pingos de chuva aí pro restante da semana. Hoje, 15 de setembro de 2026, terça-feira, 2:09 da tarde. Hoje vamos falar de um assunto que tem chegado aí, né? Tem monopolizado a mídia, Leandro Ferreira, que é a questão do julgamento lá no Supremo Tribunal, né, Federal, cenário nacional, que tem influenciado o mercado financeiro e os investimentos aqui no Brasil, que a gente sabe que nesse mundo aí uma coisa vai puxando a outra, né?
1: Exatamente, hoje é um dia que o país inteiro, né, está parado na frente do quem consegue, né, na frente da televisão assistindo a esse julgamento do STF, que eu estou chamando até de julgamento do fim do mundo, a gente espera que não seja, né, mas realmente é
0: do mundo de alguns, talvez.
1: É um imbróglio ali que está fazendo o brasileiro parar para prestar atenção e entender o que está acontecendo, e como você falou, isso tem efeito e repercussão em várias áreas da sociedade. A que nos interessa hoje aqui no programa é a área do mercado financeiro, e então é por isso que nessa primeira meia hora nós vamos abordar esse tema e entender como a política, como no caso o meio jurídico agora, traz efeitos para os negócios.
0: Se você não está sintonizado no que estamos falando, daqui a pouco não viu as notícias, né? Agora está acontecendo a sessão que analisa uma petição, a petição 16.662, relacionada ao relatório da Polícia Federal sobre mensagens entre Alexandre de Moraes e Daniel Vorcaro, ex-controlador do Banco Master, né, envolvido em diversas polêmicas. E o plenário deve avaliar questões sobre a investigação e o uso das informações reunidas. Mas no programa de hoje nós não vamos discutir isso. Nós vamos falar de como essa questão tem afetado aí os investimentos, a bolsa de valores, enfim, tudo que da questão financeira, né? O cenário econômico aqui do Brasil. E para isso vamos conversar com o Felipe Sima, analista de renda variável da Manchester Investimentos. Daqui a pouquinho vamos conversar com ele, que acho que foi pegar os fones, eu acho, o Cauê Pereira. Enquanto isso, chamar sua participação no YouTube, no WhatsApp da CBN, mande sua mensagem pelo 479-9972-3493. 479-9972-3493. Mande sua mensagem no WhatsApp ou lá no chat do youtube.com. para fazer suas perguntas, se quiser alguma dica de investimento também, passamos por aqui. Agora sim, Felipe, boa tarde, amigo, tudo bem? E aí, tá escutando? Acho que ele não está ouvindo. Tá ouvindo aí, Felipe? Acho que ele tá só nos vendo, que eu acho que ele não tá ouvindo. Vamos tentar? Tá ouvindo, Felipe? Ah.
2: Agora comecei a ouvir.
0: Muito bem, que bom, que bom. Boa tarde, Felipe, tudo bem?
2: Tudo bem, boa tarde para vocês aí também.
0: Felipe, então conta um pouquinho para nós. Que você já percebeu aí, oscilações, como é que está a situação nesta terça-feira, dia 15 de setembro, falando um pouquinho da renda variável aqui no nosso país?
2: Acho que hoje é um dia de compasso de espera, né? Apesar de que a bolsa está subindo, agora começou o dia com um tom negativo aqui, agora já se aproximando de uma alta próxima 1%, basicamente puxado por Petrobras e na esteira da alta do petróleo, mas não fosse essa surpresa no preço do petróleo, a gente estaria falando de um dia aqui em compasso de espera por dois motivos principais, né? Um é o que está acontecendo no STF, né? E acho que o mercado está fazendo contas aqui para entender qual o impacto desse julgamento na eleição presidencial, né? E o segundo ponto é justamente as reuniões dos bancos centrais, tanto no Brasil quanto nos Estados Unidos, né? Então, aqui se tem uma expectativa de um corte de 0,25%, de forma unânime, né? E grande expectativa na ata para se entender se o Banco Central vai parar ou se vai continuar, enfim, se tem espaço para mais, sendo que o Boletim Focus botou a inflação abaixo de 5% aí pela primeira vez desde maio, né? Então, a expectativa aqui ajudando o Banco Central. E do lado americano, acho que é assim, esse sim é o grande ponto. A curva futura de juros americana e as bolsas de apostas precificam até 90% de chance de uma alta de juros nos Estados Unidos, e há uma certa expectativa de qual vai ser o rumo lá nos Estados Unidos, né? Se vier alta, vai ter muita expectativa na ata, né, na divulgação, principalmente no que eles chamam de dot plots, né, que é basicamente o seguinte: como cada dirigente do Banco Central imagina a curva de juros no futuro, né, qual a divergência, né, porque já se imagina que a decisão lá não vai ser unânime, e se a alta não vier, aí pode ser que a bolsa lá fora acabe corrigindo um pouco mais forte.
1: Bom, você trouxe um cenário bem amplo já, né, qual é a expectativa nos negócios nos próximos dias. Especificamente falando do cenário dessa sessão que a gente está vendo hoje no STF, qual que é o peso diante de todo esse contexto que você falou? Tem várias variáveis ali que se analisa para verificar os negócios, mas especificamente no STF, qual peso você daria para essa bolsa aí, digamos assim, do que pesa na valorização ou na queda na Bolsa de Valores do Brasil?
2: Olha, o STF tem sido, né, nos últimos anos aqui, uma instituição bastante questionável, assim, por assim dizer, né? Mas olhando especificamente o julgamento de hoje, né, você não está falando em condenação, você não está falando em afastamento, você está falando em abertura de investigação. Então, por mais que se crie uma expectativa grande, pode ser que o resultado de hoje ali na frente não signifique muita coisa, no sentido de que mesmo que se abra a investigação, pode ser que as provas depois sejam anuladas, dado esse contexto que vem se criando de vazamentos, né? E aí tem vários lados que pode analisar, a gente acusando de ser vazamentos seletivos, a gente falando que o Mendonça também tem sua agenda política. A ideia é que o judiciário como um todo, né, e aí a gente pode puxar pela questão fiscal brasileira, né, o judiciário tem sido um elemento de pressão fiscal, né, com vários membros do Poder Judiciário recebendo acima do teto, algumas decisões questionáveis, né, várias investigações acontecendo, inclusive na cúpula do STJ. Então, o STF tem sido sim um fator de, como eu posso dizer, de um certo receio institucional, né? E quando você põe isso no balanço, principalmente considerando a importância do investidor estrangeiro, você pode sim afirmar que o STF tem pesado negativamente aqui no mercado de risco brasileiro. De toda forma, a ideia mais próxima aqui, ou a principal, é que esse julgamento possa interferir na corrida presidencial, né? Então, 30 dias atrás se imaginava que o Lula poderia ganhar no primeiro turno. Hoje já se acha mais difícil que esse quadro aconteça, e a ideia aqui é que o mercado, não é que o mercado é pró-Flávio Bolsonaro ou que tenha essa predileção por uma, né, porque o mercado não gosta de risco, né? E o que se tem na mesa hoje é que um governo Lula 4 seria um governo que não seria muito inclinado a resolver as contas públicas, né? E aí acho que esse que é o grande ponto, né? O mercado parece colocar suas esperanças de resolução da dívida pública no candidato da oposição.
0: Ô Felipe, e como é que, para você que trabalha com isso, assim, como é que tem olhado mais o noticiário político do que o econômico, assim, para tentar prever, talvez, essas altas, baixas aí da Bolsa, enfim?
2: Então, no Brasil tem essa peculiaridade aqui, né? Mas acho que não tem como fugir disso, né, nesse momento. A gente está aqui há mais ou menos 15 pregões aqui da eleição de primeiro turno, e acho que o que aconteceu nos últimos dias aqui com essa alta na Bolsa Brasileira foi que a reabertura da a reabertura da corrida presencial, expôs um mercado muito leve, né? O que que a gente quer dizer com mercado muito leve? Muita gente estava fora dos ativos de risco brasileiro, né? Então, se você pegar aquele período ali, da época de Covid, 18, 19, foi um período em que a Bolsa Brasileira partiu de um número entre 1 e 2 milhões de CPFs cadastrados na B3, para hoje a gente está entre 5 e 6. Então você vê que a bolsa acabou caindo de moda aqui, ainda que momentaneamente, né? E agora, com a reabertura da corrida presencial, né, você vê que muita gente estava necessitando reabrir posição. Então, o investidor estrangeiro voltou a apostar na bolsa brasileira, o investidor dos multimercados voltou a abrir suas apostas, e uma mudança de ciclo aqui, talvez capitaneada por um juro mais baixo, possa levar a uma valorização dos ativos brasileiros novamente, e aí a bolsa brasileira pode voltar à moda, né? Mas no momento, sim, a gente tem acompanhado muito aqui, principalmente porque alguns nomes envolvidos no. Nesse caso master, né, vamos dizer assim, podem ser que não consigam se reeleger, né, principalmente nos estados do norte, ali a gente tem algumas disputas políticas em aberto, e se fala em alguns acordos políticos aqui para uma grande continuidade, né, então Hugo Mota seguiria no comando da Câmara, o Alckmin seguiria no comando do Senado, né, então isso poderia resultar que teria dificuldade aqui desse julgamento no STF continuar andando também.
1: Muito interessante. E como é que é feito essa análise de risco, Felipe? Como é que as empresas ou quem tem ali ação na Bolsa de Valores, são agências que fornecem essas leituras, que estão, por exemplo, fazendo a redação disso hoje, enquanto os acontecimentos vão acontecendo? Como é que vocês ficam, como é que é compartilhada essa análise de risco dentro da Bolsa de Valores?
2: São diversos canais, eu acho, né? São canais econômicos aqui que vêm principalmente via jornais, né? Plataformas de notícias, mas também agências de risco político, né? Que muito do que chega para o grande público, né? E a gente se inclui aqui no grande público, não é que a gente tem informação privilegiada, são informações que precisam ser analisadas, às vezes, com pensamento de segunda, terceira ordem aqui, para entender quais são os impactos, né? Então, hoje eu diria que a Bolsa Brasileira, ela tem uma idiossincrasia, que é, por mais que você olhe para o noticiário e veja todas essas questões, por que que a Bolsa está subindo hoje, mesmo com o mundo inteiro apanhando, né? Justamente porque aqui no Brasil a gente tem uma questão cíclica muito forte, né? Então, a despeito do cenário político conturbado, né, sempre tem aí um preço disparando de alguma coisa que acaba fazendo com que um outro papel na bolsa brasileira acabe performando super bem, né? Hoje é o caso do petróleo, né? Então você pega tanto a Petrobras como as outras empresas do setor se aproveitando dessa alta. Há 2 anos atrás foi o minério de ferro. Agora a gente tem uma expectativa de que a celulose possa se recuperar. O preço do açúcar aqui, né, também está melhorando, e a gente tem uma atividade bancária muito forte, né? Então eu diria que, assim, por mais que a gente tenha uma questão que gostaria que o Brasil institucionalmente fosse mais seguro, né, e tivesse uma taxa de juros mais, como eu posso dizer, uma taxa de juros mais normalizada, né, eu acho que a gente também precisa entender que, mesmo dentro desse cenário mais pressionado, a gente tem oportunidades, né? Então, justamente essas informações todas, elas servem para que a gente consiga separar o risco, né, do que é ruído, né? Então, acho que hoje, por mais que tenha esse, por mais que o julgamento chame atenção, por mais que a gente veja o esgarçamento aí das relações pessoais de alguns ministros, né, com alguns bate-boca, a gente pode pensar também que talvez aqui seja mais ruído do que sinal, né? Porque, como eu disse, é apenas um primeiro passo, né? Digamos que tem a investigação. Eu vi que a PGR, né, o Procurador-Geral da República, já pugnou pela nulidade ali de algumas provas. Então a gente vai ter um caminho bastante turbulento aqui no que se refere a esse julgamento e nas próximas questões aqui do Banco Master. O principal é perceber se tem alguma empresa envolvida no sentido de pagamento direto para algum agente ou beneficiada, né? Acho que a REAG, né, que era antiga, derivou da antiga Get Ninjas, e agora seu ex-diretor lá está combinando um acordo de delação premiada, é um exemplo de uma empresa que envolvida, né, a própria Ambipar também, que foi uma empresa que envolvida no nos escândalos aí do Banco Master, acabou perdendo mais de 90% do seu valor, né? Então, acho que isso é um detalhe importante aqui de ter em vista também.
1: No caso, seria um receio, e até me confirma, essas empresas que você falou, alguma delas tem ação listada na Bolsa de Valores? E aí, complementando a pergunta, há um receio no mercado de que mais empresas com capital na Bolsa possam, ser citadas nessa investigação?
2: Na verdade, tem algumas, né, que o Daniel Vorkaro possuía aí uma participação, seja por um fundo conhecido ou sobre um fundo não conhecido, né? Acho que os fundos conhecidos, essas relações já são mais fáceis de serem, como eu posso dizer, pormenorizadas ou calculadas, né? Então, Oncoclínica, Bipar, REAG, né, nessas empresas ele acabou tendo uma participação direta, porque o que que acontecia? Ele usava uma estrutura de fundos, né, para usar contra um colateral de crédito, e ele acabava inflando o preço desses ativos. Então, a Ambipar chegou a valer, quase, a ação chegou a valer, se não me engano, quase R$ 200 ano passado, e hoje está valendo 90, está valendo menos de R$ 1. Então, mas de forma indireta, acho que ainda pode haver algum risco, mas já menor, né? Porque ele escolhia empresas que ele podia justamente inflar o patrimônio dessas empresas para poder, né, maquiar seu patrimônio, né? Então, acho que o risco, esse risco mais direto aqui já não é mais tão real, mas ainda pode aparecer alguma coisa, né? Acho que a gente está no começo das investigações ainda. Foram divulgados aqui milhões de mensagens que vão ter que ser incluídas agora, mas acho que essas que eu listei, e a partir de agora, talvez de uma forma indireta, mas seria uma participação menor.
0: Muito bem, ô Felipe, agora aproveitando já, dando um direcionamento aqui, a gente está quase no final já do nosso papo. Para quem está vendo esse cenário todo aí, pensando mesmo assim em investir aí, não tem uma grana, sobrou, quer investir, o que você aconselharia nesse momento assim? É dar uma segurada, ir na renda fixa ou seguir na renda variável, só que pensando um pouquinho mais à frente, talvez?
2: Olha, acho que tem uma pergunta óbvia, né, que seria a seguinte, né? Por que que você investe em renda variável se o CDI está pagando aí, né, hoje, né, 14, né, deve diminuir um pouco agora com a decisão do Banco Central. Mas é para ganhar mais que isso, né? E aí você pode me perguntar, mas existem empresas que vão te remunerar mais que isso na Bolsa Brasileira? E a resposta é sim, né? Então, o meu conselho aqui é, se você não consegue achar essas empresas por conta, né, ou não consegue entender bem uma relação de risco-retorno, de alocação de capital, o conselho é procurar um profissional, né? Procurar pessoas que te ajudem aqui a entender como as empresas listadas geram valor e retorno aos acionistas, né? Então, acho que o grande pulo do gato para o investidor é isso, né? Você pensar que você compra uma empresa hoje, né, tem várias formas dessa empresa te remunerar. Então, se você comprar uma empresa hoje a 10 e vender a 20 e nada mudou, significa que o múltiplo que você recebeu é maior que o múltiplo que você. Mas você está apostando que essa empresa vai crescer o fluxo de caixa livre dela, e que essa empresa vai alocar esse fluxo de caixa livre a taxas recentes, né? Então, a taxas crescentes, desculpa. E aí você chega numa situação em que, para outra, né, o valor que essa empresa gera vai aparecer no preço da ação, né? Mas tudo isso, né, já é um passo além da análise inicial. Então, recomendo que se procure aqui ajuda profissional, para que você monte uma carteira bem balanceada e condizente ao seu apetite a risco, né?
1: Você falou de risco, acho que só para finalizar, nessa questão das empresas ali que estavam, você citou, acho que a REAG ou a Ambipar, chegaram a valer R$ 200 a ação e depois caíram para R$ 2. Isso não é algo que assusta, e não há uma proteção contra isso? Eu digo, da própria B3, algum seguro que proteja o investidor contra uma fraude como essa?
2: Um ponto bem interessante esse que você trouxe, né? Porque são o caso do Master me traz duas situações distintas, né? Na Ambipar, como você teve um patrimônio inflado aqui por negociações obscuras, né, para não dizer ilegais, a CVM acabou votando contra uma OPA, né? Que seria o fechamento de capital, né, como se fosse uma tomada de controle, né? Seria essa proteção ao investidor. Mas no caso da Oncoclínicas, a CVM acabou votando a favor, né? Então, são dois casos assim, tem certas semelhanças, né, em que foram tomados votos distintos. Então, me parece que também há um caso de ganho institucional aqui, de aprimoramento dos controles, porque a questão é, né, você pode investir numa empresa que estava dando lucro, passou a dar prejuízo, mas é da operação, né, seja por uma questão cíclica, seja porque a empresa tomou decisões erradas, isso acontece, né, isso se reflete em prestação. Mas quando se acontece uma fraude, justamente você imagina que os órgãos reguladores deveriam atuar, né? Então, eu espero que o caso Master aqui, que começou com o Ambipar e que foi bastante negativo para o mercado como um todo, mas pode terminar com a Oncoclínicas num ponto bastante positivo, represente esse ganho institucional de proteção ao investidor, né? Acho que a gente fica muito de olho nisso, né? Que fraude e a gente, quando acontece uma fraude, a gente já não está mais falando de retorno, a gente está falando de ressarcimento, né? E aí a gente fica na mão dessa autoridade. Então, eu espero, assim, francamente, que esse caso Master tenha representado um ganho institucional para a agenda de investidores brasileiros.
0: Muito bem, agradecer então o Felipe Sima, que está conosco. Felipe, já passa as tuas redes sociais aí, como é que o pessoal te encontra?
2: Pode me encontrar no Instagram, aí é cima, arroba @cimafelipe, né? E só por hora só no Instagram, mais atuante lá, quem quiser acompanhar pode me seguir por lá.
0: Muito bem, meu amigo, boa sorte aí para vocês nesse cenário aí também que. De alguma forma traz possibilidades, né? A gente sabe quando a coisa está muito volátil, né? Às vezes também pode gerar uma boa oportunidade, né?
2: É, justamente, né? Acho que tem um ditado no mercado que é quando tá ruim para captar, tá bom para investir, quando tá bom para investir, tá ruim para, né, tá ruim para captar. Então, justamente, tem que fugir desse ciclo, né? Acho que tem que entender que as oportunidades aparecem justamente nos momentos de crise, mas a gente tem conseguido aqui gerar bons retornos para os nossos clientes.
0: Muito bem, então, Felipe conversando conosco, analista de renda variável da Manchester Investimentos. Agradecer o Felipe e você que está nos ouvindo também. 2:30, vamos para o nosso repórter CBN. Tem intervalo e na volta mais informações, mais papo, mais conversa aqui no nosso Conversas Cruzadas. Daqui a pouquinho com outro assunto, tá? Vamos falar de inteligência artificial na indústria, tema preferido de Leandro Ferreira. Para falar da primeira edição da Interform, a Feira Internacional voltada à tecnologia industrial, depois do intervalo.
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7: Terça-feira, 15 de setembro de 2026. Os ministros Alexandre de Moraes e André Mendonça do Supremo Tribunal Federal bateram boca durante a sessão de manhã. A corte analisa o relatório da Polícia Federal que liga Moraes ao ex-banqueiro Daniel Vorcaro. O ministro acusou Mendonça de ter pressionado a PF para incluí-lo nas apurações e disse que o colega estaria a serviço de um grupo político. Mendonça respondeu repetidas vezes que a acusação era mentira. Em outro momento, o decano Gilmar Mendes afirmou que houve viés político-eleitoral na condução de Mendonça e rebateu ao dizer que o ministro estava sendo leviano. Gilmar ainda declarou que pessoas decentes não fazem isso. Mendonça retrucou, pedindo que o colega não apontasse o dedo a ele. O presidente da corte, Edson Fachin, havia separado os processos. O caso de Moraes analisado hoje, enquanto as acusações contra Mendonça ficaram para o dia 23 de setembro, na semana que vem. As vendas do comércio varejista brasileiro caíram 0,8% em julho, na comparação com junho, segundo o IBGE. A retração foi puxada principalmente por móveis e eletrodomésticos, livros e papelaria, além de roupas e calçados. Mesmo com a queda no mês, o varejo ainda vendeu mais do que em julho do ano passado e mantém crescimento no acumulado de 2026. Já o varejo ampliado, que inclui veículos e material de construção, teve leve alta na passagem de junho para julho em 20 das 27 unidades da federação, porém o comércio registrou queda no mês. No horário de Brasília, 2h35.
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0: De volta com Conversas Cruzadas. Seja muito bem-vindo. Aqui é o nosso programa na CBN Joinville 95.3 e também no youtube.com, no canal da CBN, onde você encontra todos os programas aqui da CBN Joinville com imagens agora do pórtico aqui, né, do alto do Mirante da Boa Vista e uma visão panorâmica da cidade já mostrando nuvens no céu, né, com a tendência aí de chuva nas próximas horas. Previsão do tempo daqui a pouquinho, todas as informações também no CBN Total com a apresentação do Rafael Custódio a partir das 4 horas da tarde. Estamos no Conversas Cruzadas. É, você que acompanhou o primeiro bloco viu que a gente estava falando da questão de investimentos, né? Agora com essa treta toda do STF, vamos mudar de assunto e agora vamos falar sobre um evento que está acontecendo, né? A Feira Interforme começou hoje aqui em Joinville, uma feira internacional voltada à tecnologia industrial. Já estamos no ponto com o Richard Spirandelli, diretor da Messe Brasil, que é da organização, a organizadora da Interforme, Leandro Ferreira.
1: Exatamente, a gente está conectando com o Richard, né?
0: Pra vamos ver se ele vai nos ouvir. Está ouvindo já, acho que ele deu um sorriso ali, acho que ele está nos ouvindo. Já está na escuta aí, Richard? Está na escuta? Acho que não. Acho que ele está só... Agora sim, estamos te ouvindo.
2: Estou com dificuldade de som aqui.
0: Tá ouvindo? A gente está ouvindo ele, mas acho que ele não está nos ouvindo. Não está ouvindo.
1: Acho que tem que aumentar o nosso...
0: Se consegue aumentar o retorno aí dele, o Cauê Pereira. Mas enquanto a gente tenta acertar aí o áudio do Richard, falar um pouquinho mais então sobre esse evento, reunindo 100 expositores, deve receber 8 mil profissionais de hoje até 18 de setembro, evento então que vai até a sexta-feira aqui em Joinville, com uma plenária da IA na indústria, debatendo aplicações de tecnologia, robótica, dados e o futuro da manufatura, né? Esse evento tem a organização da Messe Brasil e é um novo evento industrial lá na Expoville, né, a primeira edição, reunindo empresas nacionais e internacionais, profissionais e especialistas em torno das principais tecnologias que impulsionam a produtividade e a competitividade da indústria. A Interforme foi criada a partir da evolução dos segmentos que ampliaram sua relevância dentro da Intermac e passa a oferecer um ambiente dedicado às tecnologias de corte, conformação, soldagem, usinagem, ferramentais e automação, reunindo 100 expositores com cerca de 8 mil expositores qualificados, Leandro Ferreira.
1: Exatamente, e a Messe Brasil ela já tem uma tradição de realizar grandes feiras aqui em Joinville, por isso já olhando
0: know
1: o briefing,
0: how.
1: Exatamente, e olhando o briefing e o tema que ela escolheu, faz muito sentido, né, para a cidade ter essa feira, que é conectar a inteligência artificial, fornecedores, indústrias e a Messe Brasil, que é a empresa que organiza esse tipo de evento. Então, com esse reconhecimento que ela já tem do mercado e com a curiosidade, com a necessidade que existe agora, né, de implantar essas tecnologias com suporte de IA para a indústria, a gente conversou aqui meses atrás com o gestor da Tupi, que contou para a gente sobre uma linha automotiva, uma linha automatizada que já utiliza IA aqui na cidade.
0: Uhum.
1: E com certeza a Tupi é benchmarking, por exemplo, para outros expositores que vierem para essa feira, para entender como que o mercado, ou quais são as tecnologias que já estão disponíveis para implantar nas indústrias. Eu vi aqui pelo roteiro do evento que a programação do evento, né, traz entre as atividades uma rodada de negócios que conecta fornecedores a potenciais compradores, o que é o objetivo de uma feira com esse porte, né? Um dos.
0: Isso, é uma feira que acontece então na Expoville, né? Já com um público bem definido ali, trazendo diversos debates, né? Entre os destaques dessa programação estão debates sobre o avanço da automação, aplicação de digital twin em sistemas cyberfísicos, robôs humanoides como uma nova força de trabalho, tem as estratégias para a implantação de projetos de IA e o impacto da tecnologia sobre as pessoas e as relações de trabalho. Inclusive, a gente já fez uns 2 ou 3 programas aqui no Conversas Cruzadas falando sobre essa utilização da IA na indústria, além desse do que o Leandro falou. A gente já conversou com o pessoal do Senac aqui também, né? SESI, do Senai aqui. que falaram sobre essa utilização dos robôs já desde a educação das crianças, já tendo esse contato, né, com a programação, enfim, e que parece ser uma realidade aí que veio para ficar, né, essa utilização dos robôs, principalmente na indústria, naqueles trabalhos, né, Leandro, que às vezes nem é bom para o ser humano fazer, né, muito quente ou com um risco muito grande de acidentes, né. Então também, de alguma forma, não vem para roubar os trabalhos, mas para auxiliar os seres humanos nesse tipo de função.
1: Exatamente. Eu acho que para muitas atividades, né, manuais, principalmente, mas acho que a gente está no momento, por isso que esse evento é interessante, assim que a gente conseguir conversar com a MS Brasil, a gente vai poder detalhar um pouquinho mais. Acho que agora já estamos conectados. Acho que a gente já pode direcionar.
3: Também sem pedir a paz.
0: Estamos.
1: Richard, você nos ouve?
4: Ouço, sim. Boa tarde.
1: Boa tarde, Richard. Bom, acho que eu já vou, André, fazer a primeira pergunta. Eu queria te agradecer, Richard, por nos atender. E já de imediato fazer essa pergunta. Como que a MS Brasil, que já tem esse reconhecimento de outros grandes eventos realizados na cidade, se organizou para trazer essa Interform num momento tão oportuno, que é um momento em que as indústrias, ou que todo mundo está tentando entender como aproveitar a inteligência artificial no seu dia a dia, nos seus meios de produção?
4: Boa tarde, ouvintes da Rádio CBN. Boa pergunta. A MS, na verdade, utilizou os seus 30 anos de história, né, fazendo feiras industriais em Joinville. Essa feira, especificamente, junto com a plenária, ela nasceu de um evento que nós já realizamos em Joinville, que é a Intermac, que acontece nos anos ímpares, né? Ela aconteceu no passado. E dentro daquele evento surgiu essa observação, né, de desenvolver um evento focado em máquinas para processamento de metais. E aí a gente está falando de soldagem, usinagem, robótica. E aí, em paralelo a essa feira, com esse ambiente de negócio que a gente desenvolveu para a Interform, veio a oportunidade de falar de IA, né? IA, inteligência artificial aplicado à indústria. E aí a gente desenhou uma plenária de IA paralelo a essa feira, que vai acontecer de hoje até sexta-feira. São 12 palestras, os mais variados temas aí de IA para a indústria. Então, a feira aqui, o pavilhão, se complementa com esse conteúdo, onde as máquinas que estão em exposição trazem já alguma tecnologia, mas lá na plenária se discute o futuro da indústria e como que essa indústria vai se comportar com essas novas tecnologias de inteligência artificial.
0: Legal demais. Ô Richard, só para a gente ter uma noção, assim, sabe que já tem muita gente inscrita, ainda tem vagas? Como é que está essa questão? São as empresas que inscrevem o pessoal? Como é que é essa questão de inscrições?
4: A plenária da IA, na verdade, é um evento aberto, né? Nós temos mais de 500 inscrições já confirmadas, mas quem quiser participar está convidado para conhecer o que está sendo discutido ali. Basta fazer a inscrição pelo site da feira, interform.com.br, e chegar ali e assistir as palestras, que não tem custo nenhum.
1: Bom, essas palestras, que é a plenária de IA que nós estamos tratando aqui, elas acontecem todos os dias, né, a partir de hoje, pelo que eu entendi. Se você puder detalhar melhor para a gente também os horários, e já emendando, como é que vocês fizeram essa curadoria, né, de encontrar pessoas ou empresas que possam trazer conhecimento para o público?
4: Nós fizemos uma parceria de curadoria desse assunto com o Roger. O Roger é uma pessoa conhecida no meio aqui de Joinville, já trabalhou no Senai, trabalhou em grandes empresas, foi proprietário de uma startup. Ele nos auxilia na questão do desenvolvimento desses temas. Inclusive, nesse momento, é uma palestra dele que está acontecendo ali. Ele está falando sobre a IA e a robótica aplicada ao trabalho, né, o futuro do trabalho, como que vai se comportar essa questão das indústrias com funcionários sendo robôs. Ainda não é uma realidade, mas é um futuro que precisa ser debatido, né? Então ele está falando exatamente sobre esse tema nesse momento. Então o Roger que nos auxiliou no desenvolvimento dessa grade toda aí. Nós temos painéis ao longo de todos os dias também, discutindo cases, né, de desenvolvimento da IA nas indústrias que já estão utilizando essas tecnologias.
0: Legal demais. Ô, Richard, você que está, né, à frente desse evento, isso já é uma realidade, assim, porque a gente está falando da questão da IA, enfim, já é uma realidade dentro das indústrias, ainda é algo que está sendo colocado ou já está acontecendo?
4: É, a gente, conceitualmente, a gente está passando pela indústria 4.0, que é um conceito que se falava antes da IA surgir. O Brasil ainda está atrás desse conceito, porque é um conceito que fala que as máquinas precisam serem conectadas na internet, elas precisam gerar dados, né? Então, esse conceito primeiro vem em indústria 4.0. Depois que elas estiverem na internet, conectadas, gerando informação, aí vem a IA. Porque todo mundo usa IA, o ChatGPT hoje, por exemplo, né? E as pessoas sabem que precisa gerar informação para ele poder te dar uma boa resposta. Então, primeiro eu preciso ter a indústria conectada para depois ela utilizar a inteligência artificial. Então, o desafio é esse, é primeiro conectar, e as máquinas que estão aqui no pavilhão hoje, elas estão mostrando isso primeiro, elas estão mostrando essas tecnologias, os robôs, a internet, o Wi-Fi, para depois a gente desenhar um futuro com IA. Né? Então, são muitos desafios, mas é importante que a gente está debatendo isso aqui.
1: Bom, interessante, a gente tem então na plenária muito conhecimento sendo discutido, sendo debatido, com foco na inteligência artificial e na exposição às máquinas, né, para processamento de metais.
4: Isso.
1: De onde vêm essas máquinas, Richard? Quem está expondo aí? Para qual público-alvo elas são? Explica para a gente.
4: Perfeito. O setor metal-mecânico, né, é o principal foco desse evento. São pessoas que trabalham na indústria. A indústria metal-mecânica é um dos pilares da nossa economia aqui do norte catarinense. Então, a gente fabrica produtos aqui que são reconhecidos internacionalmente, eletrodomésticos, automobilístico, autopeças, até agro, né, máquinas para agroindústria. Então, essas máquinas, elas utilizam conceitos de dobra de metais, conformação de metais, solda, união de chapas, tratamento de metais, robôs que fazem soldagem. Então, tudo isso está em exposição aqui nesse pavilhão. São 100 empresas expondo aqui, inclusive empresas internacionais. Nós estamos com 3 empresas de fora do Brasil.

0: suas máquinas aqui, Richard?
1: Elas vêm em função do nosso mercado aqui da região. A gente faz, claro, uma promoção, uma divulgação para o exterior. Nós trabalhamos, a Messe Brasil tem um parceiro no exterior, inclusive na Ásia, que representa, que vende para eles lá. Obviamente, algumas empresas vendem lá com o patrocínio vamos dizer assim, do Sebrae deles, que paga a vinda deles para cá. Então, nós temos, por exemplo, da China, temos duas empresas aqui que estão expondo diretamente, vieram de lá. Por exemplo, teve uma feira que nós realizamos na última edição da Interplast, que acabou ali no mês de agosto. Foi uma feira voltada ao setor de plástico, transformação de plástico. Nós estávamos com 90 empresas de fora, de 8 países também. Então, a gente usa esse network que a Messe Brasil construiu também para trazer mais e mais empresas do exterior para Joinville.
0: Então, Richard, até amplia isso para a gente, assim, essa visão sobre a Messe Brasil, porque é para relembrar o ouvinte que não acompanha tão de perto, quais são os eventos hoje que vocês fazem? Eu não sei se a empresa tem um âmbito só em Joinville, mas quais são os eventos que vocês fazem em Joinville e detalha para a gente um pouco mais sobre cada um.
1: Só contando rapidamente um pouquinho da história da empresa, a Messe Brasil começou lá no ano de 98, mais ou menos, ali a gente criou a primeira evento industrial em Joinville, até então não existia feira alguma na região, né? Identificamos o potencial de desenvolver esse mercado e de lá para cá nós viemos criando eventos, desenvolvendo eventos. Hoje nós estamos com 4 eventos, né, que são referência, Interplast, voltado ao setor de transformação de plásticos, a metalurgia, que é um setor voltado à fundição. Hoje nós temos aqui as principais fundições da América estão aqui na região. Então, esse evento é bem importante, vai acontecer no ano que vem, em setembro do ano que vem, metalurgia. Temos a Intermac também, que é um setor voltado à metalmecânica, de onde surgiu esse evento aqui, como eu comentei, ele surgiu de dentro da Intermac. E a Interplast também surgiu de dentro da Intermac, então a gente identifica setores específicos dentro das nossas feiras e desenvolve aquele mercado para criar uma feira como essa que nós criamos, que está acontecendo agora aqui na Expoville.
0: E aí agora se eu entendi bem, esse filho novo aí seria a Interform.
1: Exatamente, é um setor que nasceu de dentro da Intermac, a gente identificou máquinas de corte, conformação, soldagem, e aí criou esse evento, primeira edição, e a ideia é que ele aconteça a cada 2 anos, né? E sempre crescendo, aumentando sua participação dos expositores aí.
0: Esses eventos todos, só me corrija se estiver errado, mas os eventos todos acontecem na Expoville, né? E eu queria te perguntar, a estrutura que nós temos hoje em Joinville, ela é suficiente para que esses eventos continuem acontecendo e crescendo na cidade?
1: Dos 4 eventos que eu comentei ali que nós temos, do de plástico, fundição, metal mecânico e a Interform, o de plástico e o de metal mecânico, que é a Intermac, os dois já ocuparam 110% da estrutura aqui do pavilhão, né? Então, por exemplo, a Interplast, nós tivemos que construir uma estrutura anexa aqui de 4 mil metros, de um galpão provisório de tenda, para poder abrigar 60 empresas dentro dele, né? E a Intermac, do ano que vem, a gente já ocupa 100% do complexo da Expoville. Então, a gente precisa olhar para o futuro, ampliar a estrutura da Expoville aqui para que a gente possa receber mais empresas, né? No caso da Feira do Plástico também, nós temos uma fila de espera de 100 empresas que não conseguiram vir na feira em função de não ter mais espaço. Então, a gente precisa olhar para os próximos 10, 15, 20 anos aqui da Expoville e ampliar essa estrutura, tá?
2: Bacana, só pra gente voltar ali, Richard, você rapidinho. Me chamou a atenção que você falou que a China mandou duas empresas para ir, que é uma espécie de Sebrae dele, você até citou ali o exemplo, né? Queria entender melhor como é que é essa questão aí. Eles mandaram então essas duas empresas para expor aqui no Brasil, é isso?
1: Isso, assim, o chinês é muito arrojado, né, na forma de fazer negócio, e eles têm esses programas lá na China, de participação de feiras no exterior. Então, eles vêm, pegam o dinheiro do governo e vêm expor. O governo paga a passagem aérea, paga a locação do stand, e eles vêm participando de feiras aí no Brasil inteiro, e isso funciona no mundo inteiro, na verdade, né? Eles são arrojados. Eles têm, além de ser arrojados, eles têm os programas de incentivo do governo.
2: Interessante, Richard. Então, para a gente finalizar, só faz o convite aí, pessoal que está nos ouvindo, daqui a pouco quer ir na plenária da IA, como é que faz para se inscrever,

0: Passa o serviço aí pra gente, por favor.
1: Então fica o convite para quem trabalha na indústria e para quem também não trabalha, conhecer, né, mas especialmente para quem é do setor, conhecer aqui na Expoville. Essa talvez seja a última oportunidade do ano aqui na região para você poder comparar máquinas lado a lado, falar com os principais fornecedores desse setor, engatilhar alguma compra aí para o futuro próximo e também conhecer na plenária como é que vai ser a indústria do futuro, especialmente com relação à inteligência artificial. A entrada no evento é gratuita, basta fazer o credenciamento lá no site da feira. O evento acontece de hoje até sexta-feira, das 13 às 20 horas.
0: Muito bem, Richard. Obrigado por conversar conosco. Um bom evento aí para vocês.
1: Eu que agradeço. Uma boa tarde a todos.
0: É isso, Richard Spirandelli conversando conosco diretamente lá da Interform.
2: Muito bom, conseguimos, né, André, fazer um programa aí bem eclético, digamos assim, no primeiro bloco a gente repercutiu
0: variado. O
2: efeito econômico, que é o que muitas vezes importa para as pessoas, né, dessa discussão que está no STF.
0: Verdade.
2: E nesse segundo bloco a gente conseguiu falar sobre um evento muito importante que tem tudo a ver com a indústria, com o emprego, com o futuro do mercado de trabalho e trouxe uma informação interessante, né? A Expoville já não comporta mais o tamanho dos eventos ou dos maiores eventos que estão acontecendo na cidade. Então, cabe aí as autoridades.
0: É grande, Expoville.
2: A gente falou aqui dias atrás sobre o turismo. Isso, esse é o problema bom, né? Quando a cidade está crescendo e quando você tem que ampliar as suas estruturas. Então, a Expoville, na opinião de quem está coordenando os maiores eventos que acontecem lá, o Richard, já não comporta mais ou precisa ser ampliada. Para comportar, porque não faz sentido, né? Você fazer uma feira sobre plástico e ter que construir tenda para abrigar empresas que vêm expor aí o que tem de mais
0: moderno, inovador
2: em tecnologia.
0: Vamos, e semana que vem tem
2: Expo
0: Inovação.
2: Bom assunto para o programa.
0: Dizem que estaremos lá, inclusive, tá sabendo dessa?
2: Não estava sabendo
0: então
2: ainda.
0: Então já fica sabendo agora. Lá Perfeito. No Expo Center de Mundo Dobra, vai semana que vem Expo Inovação também, com a cobertura completa da CBN Joinville. Ficamos por aqui, amigos. Conversas Cruzadas volta amanhã. Um abraço. Tchau.

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0: Terça-feira, 15 de setembro de 2026. O ministro Gilmar Mendes, do Supremo Tribunal Federal, voltou a criticar o afastamento de diretor-geral da Polícia Federal, Andrei Rodrigues, e classificou a medida como um vexame para a instituição. A fala ocorreu durante o julgamento sobre a investigação que liga Alexandre de Moraes e o ex-banqueiro Daniel Vorcaro. Gilmar disse que não caberia retirar do cargo o chefe da PF e comparou a decisão ao afastamento do comandante do Exército ou da NASA. O ministro André Mendonça havia determinado a saída temporária de Andrei por entender que a permanência dele poderia comprometer as apurações. Dias depois, Flávio Dino suspendeu a decisão e reconduziu o diretor-geral. Luiz Fux também criticou a atuação da PF no episódio e afirmou que houve uma anomalia na condução do caso. O presidente Lula sancionou a lei que institui o programa que reduz impostos para empresas interessadas em instalar ou ampliar data centers no Brasil. Esses centros reúnem computadores e equipamentos responsáveis pelo processamento de dados usados em ferramentas de inteligência artificial. A iniciativa, chamada de Redata, permite redução a zero de tributos cobrados na compra ou importação de equipamentos de tecnologia. Em troca desses benefícios, toda a eletricidade consumida pelas empresas deverá vir de fontes renováveis ou de baixa emissão. No horário de Brasília, 3 horas 2 minutos.
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16: Olá Joinville, boa tarde, seja bem-vindo ao Melhor da Vida aqui na CBN Joinville. Hoje temos a honra de receber o fotógrafo André Alage da Ama Foto. Seja bem-vindo ao nosso novo estúdio da CBN aqui no Grupo NSC.
17: Boa tarde Carlos, boa tarde ouvintes. É satisfação voltar aqui no teu programa, sempre uma boa oportunidade de a gente conversar. parabéns pelo estúdio, está muito legal e muito bem localizado também, né?
16: É verdade. Andrei, há mais de 5 anos, exatamente há 6, surgiu a Ama Fotos, que é um diferencial em fotografias com algumas novidades. Mas para quem ainda não conhece, vamos falar o que é a Ama Fotos.
17: Bom, durante a pandemia, acho que todo mundo repensou sua vida, né? E a gente também atuava no ramo têxtil e repensou a vida dali para frente. O que, que aconteceria depois da pandemia? E a gente viu uma oportunidade em mostrar o nosso trabalho como fotografia, com fotos e como fotógrafo, né? E como a gente tinha um acervo muito grande de viagens e tudo que eu já produzia ao longo dos anos, nosso filho viu a oportunidade de colocar isso também como uma atividade comercial.
16: O hobby se tornou profissão, digamos, uma prestação de serviço.
17: Ficou assim, evidente a quantidade que a gente tinha e o que dava para fazer com essas fotos. A gente começou a mostrar para as pessoas, todo mundo começou a gostar. E a gente viu uma oportunidade de fazer disso uma atividade econômica para a gente, né? Eu falo, gente, eu e a Ginará, minha esposa, então ela atua na área comercial e toda a divulgação também, né?
16: Ela faz toda essa gestão e você é o artista.
17: Só faço a foto.
16: Só aperta no botão.
17: Só, meu trabalho é 5 segundos.
16: Na verdade, tem muita edição também.
17: Hoje a gente brinca, mas assim, a fotografia digital, ela consiste basicamente de 2 momentos. O da captura, né? Que você vai em algum lugar fazer a foto e você não tira uma foto, você faz uma foto, né? É diferente. E o segundo momento é quando você leva isso para o computador e edita ela, fazendo com que apareça aquilo que você efetivamente estava querendo mostrar, né? Então, quer seja limpando a imagem ou criando novos contrastes, nuances, melhorando cor, enfim, reproduzindo o que tem de mais bonito naquilo que você quer mostrar, né?
16: Andrei, e vocês estão sempre inovando e sempre em movimento. Qual é a novidade que vocês agora apresentam ao mercado em breve?
17: Então, na semana que vem, a gente vai fazer o lançamento de uma coleção chamada Eu Vejo Flores e Você. Essa coleção, ela apareceu na nossa vida de uma quantidade muito grande de imagens de flores que eu tenho, que nós temos. Desde sempre eu fotografei, assim, tive interesse em fotografar flores, porque me chama a atenção a cor, a estrutura, os detalhes, tudo isso me chama a atenção das flores, quando eu busco fotografar elas. E eu vejo que muita gente tem interesse nisso também. E ao longo dos anos eu fui aprimorando o olhar para tentar trazer mais detalhes dessas flores. Coisas até no campo da macrofotografia, que aproxima bastante a imagem, a ponto de você ver coisas que você normalmente a olho nu não veria. Então eu tenho produzido material nesse sentido e a gente vai procurar expor essas imagens, essas obras, que são imagens impressas daí, a partir da semana que vem, no dia 23, eu convido a todos, a quem quiser visitar. Nós vamos estar ali num espaço chamado Espaço de Arte Dutra Piana, que fica na Vila Prince, ali no Hotel Prince, na Otto Bem, aqui em Joinville. É uma galeria de arte e nós vamos ter um espaço bem adequado para receber as pessoas e quem quiser verificar em loco, né, porque é sempre legal de ver o quadro com a imagem impressa, tudo, está convidado a partir do dia 23 da semana que vem.
16: Mas essa exposição vai ter algumas, digamos, manifestações diferenciadas, né? A gente não pode falar muito, é verdade?
17: Isso, eu fui proibido de entrar nos detalhes, assim, mas o que eu posso dizer é o seguinte, é uma fusão entre a arte e a moda. Então nós vamos estar em collab com uma outra empresa, que chama Alma, e a partir daí a gente vai criar uma situação bem inusitada. Nós vamos... Enfim, convido vocês a irem lá ver.
16: A partir do dia 23, isso, na Galeria de Arte, que fica anexa à Vila Prince, ali no edifício Prince, que já foi o Hotel Mercury, na rua Otto Bem. O lugar é muito legal lá.
17: Muito legal, é uma galeria onde você tem também cafés, você tem... sushi, tem até o sushi, enfim.
16: Pastel de Belém.
17: Olha isso, né? Que coisa boa. E o pastel de Belém deles é melhor do que o de Portugal, não pode? E chama pastel de nata, viu, Carlos? Não é, é pastel de Belém.
16: É isso mesmo, pastel de nata.
17: É, o pastel de nata deles é melhor do que o de Portugal, pode ir lá conferir.
16: André, então essa é a próxima novidade da Uma Fotos, mas em breve vocês estarão numa expedição.
17: É, o que que acontece? A gente precisa estar sempre buscando novas imagens, trazendo novidades, trazendo coisas belas de outros lugares. Então a gente tem procurado uma vez por ano fazer alguma excursão. É, aqui na região a gente faz sempre, né? A gente anda por todo o nosso litoral aqui, a nossa serra, outros estados aqui, enfim. E dessa vez a gente faz sempre uma viagem internacional uma vez por ano. E essa viagem a gente vai fazer uma expedição fotográfica para a África do Sul.
16: Você já esteve na África do Sul?
17: Já estive uma vez, mas só para a troca de aeronave.
16: Então, agora você vai para ficar algum tempo.
17: Agora nós vamos ficar alguns dias lá e vamos ter a oportunidade de trabalhar em duas linhas. Primeiro, a beleza natural do lugar. Então, eu gosto de fazer foto de paisagem também. E tem uma planta, uma flor chamada Proteia. Essa planta, ela é de lá. E as proteias são... flores pré-históricas, então elas estão lá, estão na natureza lá, elas são protegidas por lei e é uma oportunidade que eu vou ter de fazer, e justamente agora em outubro é onde elas aparecem com mais intensidade. Então a gente vai ter a oportunidade de trazer algumas imagens dessas flores. Além disso, obviamente tem os safaris, né, onde a gente busca imagens de animais e... tentar inovar, tentar criar alguma coisa em cima desses dois assuntos. Né?
16: Perfeito. Você teve uma oportunidade única na sua carreira profissional de expor no Carrossel do Louvre. Isso marcou muito a vida do fotógrafo Andrei, mas também da Ama Fotos.
17: Sim, sem dúvida. Eu acho que quando se pensa numa trajetória, você imagina assim, né? Até onde eu vou, né? Com o que eu vou... onde eu vou ser diferente e quem vai gostar do que eu estou fazendo. E as coisas foram acontecendo de maneira natural e culminou com uma exposição de um final de semana no Louvre, onde quatro imagens nossas ficaram em exposição lá. Levei imagens da Mata Atlântica, de flores, olha que interessante, né?
16: Daqui, né?
17: Daqui. São bromélias, são detalhes de orquídeas. E teve uma aceitação bem interessante por parte do público e... nos permitiu fazer um benchmark, embalizar a nossa atividade com pessoas de outras partes do mundo. Né? Nós tínhamos lá desde os europeus até gente aqui da América Latina também e pessoal da Rússia, do Oriente Médio, que estavam lá expondo também. Né? É uma exposição bastante grande e que a gente teve a oportunidade de ver o trabalho deles e comparar o nosso material, o nosso... Você como fotógrafo, compara o enquadramento, compara o tipo de lente que eles usam e tal. E a gente, assim, não ficou devendo nada para ninguém, o que foi muito produtivo e oportuno para a gente balizar o trabalho mesmo, saber como é que a gente está em relação aos outros fotógrafos do mundo, né?
16: Que
17: isso
16: bom.
17: Foi muito bom.
16: Para mais informações da Ama Fotos, como eu posso obter?
17: Nós temos o Instagram, que eu acho que é talvez o meio mais fácil de divulgação e o que a gente está todo dia produzindo material e colocando lá, que é o a.m.a.fotos. Ou então procura Ama Fotos, você vai encontrar também. Lá tem muito material, tem as simulações que a gente faz, tem material que a gente está produzindo e novidades. Então quem quiser nos acompanhar é sempre interessante e vai ver coisa muito bonita lá, feita com o coração.
16: Instagram Ama Fotos.
17: Ama Fotos.
16: Andrei, o que é o melhor da vida para o Andrei Alage?
17: Ah, atualmente é a minha neta. A minha neta,
16: 45 dias. Você é vovô
17: dias,
16: recente, né?
17: 45 dias, a menina mais linda que colocar na face da terra.
16: Ótimo. Obrigado por ter aceito o nosso convite. Lembrando que a partir do dia 23, uma nova exposição da Ama Fotos com a Alma, lá na Vila Prince, na galeria que fica na rua Otto Bem, anexo ao edifício Prince. Obrigado por ter aceito o nosso convite.
17: Obrigado pelo convite e fico sempre à disposição.
16: Perfeito. Nós vamos para um breve intervalo comercial e voltamos a seguir.
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0: Olá, região norte do estado de Santa Catarina. Nossa convidada deste bloco é Andrea Pitts, ela que é empresária e presidente do Núcleo de Reparação Automotiva da Associação Empresarial Joinville, a CIGE. André, agora, que ação legal que vocês vão realizar em prol de quem tem o seu automóvel, mas é muito bacana para Joinville. Parabéns pela ideia, seja bem-vinda à CBN. Conte para nós, vamos ter uma ação especial?
1: Isso, em prol da Semana Nacional do Trânsito. O nosso evento é o IVG, que é uma inspeção veicular gratuita para a população. Que é o quê? É a população entender como que está a saúde do seu carro, né? Ela entender o quanto que ela pode andar e assim também evitar transtornos maiores, além de um gasto muito maior, né? Mas também trazer essa qualidade no trânsito, né? Essa garantia que não vai ficar na rua, evitar todo esse tipo de transtorno. Então, para ajudar a população aí, a gente tem essa Semana Nacional do Trânsito e tem essa ação que é o Núcleo da Reparação Automotiva, junto com o NEA, que é o Núcleo Estadual de Santa Catarina, promove a favor da população.
0: Quando será?
1: Será no sábado, a partir das 8h30 da manhã até 1h30 da tarde, no Pátio Rodrigues.
0: Bom, ali no bairro Aventureiro.
1: E estou.
0: E vocês têm um número máximo de carros que vocês vão conseguir atender, digamos
1: então,
0: assim?
1: Então, pelos nossos cálculos, a meta seria 100 carros. Mas, enquanto estiver chegando gente, a gente vai atender. A gente é ousado.
0: Quantos itens serão verificados?
1: Será uma média de 45 itens.
0: Perfeito.
1: Da parte de suspensão, freio, fluidos... Né? E a gente também vai aproveitar para explicar um pouquinho, né, como são os empresários do setor automotivo. A gente consegue bater um bate-papo com o dono do carro, para ele entender, ele tira as dúvidas. Então, a gente vai ter uma conversa bem bacana.
0: E é gratuito?
1: É gratuito, 100% gratuito.
0: A partir de que horário?
1: A partir das 8h30 da manhã.
0: A partir das 8h30 da manhã do sábado, dia 18 de setembro,
1: isso.
0: Lá no pátio do Complexo Rodrigues,
1: isso,
0: podemos dizer assim.
1: No pátio Rodrigues, na rua Tuiuti.
0: Perfeito, a partir das 8h30 da manhã. O melhor de tudo que é gratuito, né?
1: Gratuito, né? Coisa mais linda, uma pipoquinha para levar as crianças. Enquanto a esposa está no mercado fazendo comprinho, o marido está lá na fila levando o carro e a gente já deixa os dois felizes.
0: É uma ação diferenciada, né? Porque vocês, sim, estão oportunizando para a comunidade joinvilense um benefício. Na verdade, é importante essa saúde veicular,
1: sim,
0: né?
1: Hoje, assim, o que nós entendemos? Que mudou o nosso setor. Antigamente, a gente trabalhava muito com a manutenção preventiva. Hoje, até um pouco em questão da economia, nós estamos trabalhando muito com a manutenção corretiva. Então, assim, a partir do momento que a população não tem um cuidado tão grande com o carro e tudo mais, corre-se um risco também de ficar na rua. E, querendo ou não, a gente sabe que todo mundo está levando a família dentro do carro, né? Então, o seu bem maior está ali. Então, essa é a ideia.
0: O núcleo se encontra quantas vezes por mês?
1: Se encontra duas vezes no mês.
0: A cada 15 dias?
1: A cada 15 dias, toda quinta-feira. São várias oficinas do setor automotivo de Joinville. E nesse encontro a gente fala um pouco, né? A gente traz aprendizados, vivências e tudo que a gente pode fazer a favor da população também e dos empresários de Joinville e do setor.
0: E esses nucleados vão participar no sábado?
1: Vão participar. Então, são todos oficinas mesmo, são mecânicos, técnicos ou formados na área mesmo, que vão estar lá disponibilizando um tempo a favor da população.
0: Eu gostaria que você fizesse um convite para o nosso público da CBN Joinville, da 95.3, quem também nos acompanha pela live, pelo YouTube, porque é uma oportunidade única,
1: claro.
0: Vale a pena.
1: Então, nós convidamos toda a comunidade de Joinville e região, no sábado, a partir das 8h30 da manhã, trazer o seu veículo no Pátio Rodrigues. Enquanto a esposa vai fazer uma comprinha ou o marido está ali, está passando. Então, a gente está fazendo esse convite para trazer o carro, passar por essa inspeção gratuita. Você entender também um pouquinho de como que está o seu carro, o que pode melhorar e os cuidados que você tem que ter, o cuidado básico com o carro também.
0: André, agora, na sua opinião, assim, tem muita gente que já faz essa prevenção antecipada, né? Mas a oportunidade de estar nesse sábado, ela não vai ter nenhum custo.
1: Não.
0: Lembrando também que é importante de tempo em tempo verificar o seu carro, né?
1: Exato.
0: Qual a recomendação que você, como presidente do núcleo, sugere para o nosso ouvinte? De quanto em quanto tempo ele tem que sempre fazer uma verificação ou, propriamente, a manutenção do carro?
1: A gente sempre trabalha com a parte do manual técnico do carro, mas geralmente é de 6 em 6 meses, que é a revisão básica, ou a cada 10 mil km ou 5 mil km, depende qual é o veículo.
0: O que chegar primeiro, né?
1: O que chegar primeiro. Mas assim, sentiu qualquer coisa diferente, qualquer barulho, qualquer volante puxando, então a gente indica que procure uma oficina. Acendeu qualquer luz do painel? Procure uma oficina. Então,
0: O carro tá dando sinais, né?
1: Exatamente. Nunca vai parar do nada. Então, assim, a gente entende que o carro morreu assim do nada. Não, ele já vinha dando sinais que, às vezes, a pessoa não percebeu por não conhecer. Mas quando você anda todo dia, você acaba pegando os trejeitos do seu carro ali. Então, ele sempre tá dando um sinalzinho, mas a gente finge que não vê.
0: Cada carro tem o seu dono. Cada Exato. Dono tem o seu pé, né? Então, depende Isso. muito também do dono, né? Da Exato. Velocidade.
1: Do pezinho leve, né?
0: Ou mais pesado, né? Me diga uma coisa, troca de pneus, o que você recomenda?
1: Então, a gente baseia muito na espessura do pneu, né? Então, assim, quando vê que o pneu já tá um pouco gasto, careca, não espera para correr o risco, né? Tem uma metragem ali que ele pode levar nas próprias oficinas que eles já fazem, vão passar o orçamento. Quando já passa o orçamento do pneu, também já passa o orçamento da suspensão, já vê, né? Faz uma avaliação. Que a gente chama de checklist. Então, assim, o checklist, ele é gratuito. Então, assim, não custa você parar para entender um pouquinho. Porque naquele momento, talvez você não consiga fazer a manutenção que precisa do carro. Mas você consegue se programar e você consegue entender o que o seu carro precisa até para você não se colocar em risco. Então, assim, hoje a Semana Nacional do Trânsito, ela é muito trabalhada nisso. O quanto a população se coloca em risco colocando um carro que não está em bom estado numa BR. É perigoso, né? Porque assim, você
0: não
1: tá levando...
0: Não só para si, mas para todos aqueles que estão ali, né?
1: Sim, e assim, você tá levando o teu bem maior dentro do carro, que é a tua vida, é a tua família. Então, assim, não tem o porquê se colocar nesse risco, né? Às vezes não consegue fazer agora, mas consegue se programar, fazer aos pouquinhos e tudo mais.
0: Com o aumento do número dos carros elétricos ou dos híbridos, alguma recomendação, alguma dica? Porque é diferente de um carro a combustão para manutenção.
1: Hoje, o que a gente faz é sempre a mesma coisa. Acompanha conforme o manual técnico e... Faz as manutenções todas certinhas, no tempo certo, mas também acompanha se sente qualquer detalhe diferente no carro.
0: Perfeito. Quero te agradecer pela sua vinda até aqui, dar essa dica importante, porque no próximo sábado, dia 18 de setembro, lá no Pátio Rodrigues,
1: Isso.
0: na rua Tuiuti, a partir das 8h30 da manhã, uma verificação veicular gratuita Isso. promovida pelo núcleo da ACIGE.
1: Isso, em parceria com o NEA, que é o núcleo estadual, e com todo o setor nacional, né? Então, a gente tem a parceria também com a escola do DETRAN, mas é uma Semana Nacional do Trânsito.
0: Num primeiro momento, vocês vão atender 100 carros, ou mais, provavelmente
1: ou mais, né? Espero que muito mais.
0: A ideia é atender pela manhã e tarde?
1: A ideia é até 1h30 da tarde,
0: até 1h30.
1: Mas como eu falei, conforme for aparecendo, a gente vai atendendo sem problema nenhum.
0: Mas parabéns pela ação.
1: Muito obrigada e a gente aguarda todo mundo lá.
0: Perfeito. Todas as nossas convidadas respondem à pergunta, Andréia Pitts. O que é o melhor da vida para você?
1: O melhor da vida é tu saber para onde tu quer ir e o quanto que tu quer conseguir o que tu precisa. Para que tua vida fique cheia e que tu consiga transbordar na vida de outras pessoas.
0: Muito bem. Obrigado por ter aceito o nosso convite e até breve.
1: Eu que agradeço e até sábado eu aguardo todo mundo lá.
0: Perfeito. Nós vamos agora para o nosso intervalo comercial e retornamos em breve, logo após as nossas propagandas.

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9: Olá, Joinville, boa tarde. Hoje o nosso convidado é Rony Brusque, chefe executivo do Unisushi, que fica no Garten Shopping. Seja bem-vindo à CBN, tudo bem?
10: Tudo bem, tudo certo. Muito obrigado pelo convite.
9: Há mais de 3 meses... um novo local no Garten Shopping, nessa nova ala, e até chamada de um pouco a aula gastronômica. O Unisushi começou e é um dos 5 restaurantes do grupo no estado, em Joinville, no Garten Shopping.
10: Isso mesmo.
9: Perfeito. Agora, quando falamos de 5 restaurantes, quais são as cidades que o Unisushi está?
10: Isso mesmo. Hoje a gente começou pela Praia Brava, em Itajaí.
9: Onde surgiu.
10: Depois expandimos para Florianópolis. Depois, aí que começou a nossa parceria com o Meida Júnior, que foi no Balneário Shopping. E esse ano a gente abriu 2 operações, sendo em Blumenau, no New Market, e agora aqui em Joinville, no Garten, fechando a 5ª operação.
9: E você, como chefe executivo, percorre todos os restaurantes?
10: Isso mesmo, né? A rotina semanal tem bastante estrada, então a gente está visitando todas as lojas semanalmente.
9: Um dia da semana em cada loja.
10: Isso, um dia da semana em cada loja.
9: Você gosta de viajar, né?
10: Gosto. Para mim, se não gostasse, estava complicado. Mas é bom sim.
9: Quais são os principais diferenciais do Unisushi em Joinville e no Garten Shopping?
10: Então, hoje a nossa matriz, assim, direcionamento, vai para uma gastronomia mais tradicional japonesa, né? Diferente do que a gente vê no Brasil hoje, que chama de gastronomia fusion, que é quando o sushi ele tenta incorporar outras gastronomias juntos, né? Então, vai ter molho, vai ter geleias, vai ter crisps. A gente já não, a gente foge disso. Então eu vou valorizar 100% o pescado, a qualidade do arroz, eu vou comprar o melhor arroz do mercado e vou preparar da melhor maneira. Então essa é a nossa visão, assim, né? Aquela valorização do insumo de qualidade e essa matriz mais tradicional sem ter muita invenção. Quando a gente faz alguma invenção, a gente tem que ter uma coerência nela, tem que ter um certo cuidado.
9: Eu dou os parabéns para vocês, porque eu já fui em restaurantes que assim eu vi cada coisa.
10: É, assim acaba mascarando o sabor do peixe, né?
9: Verdade.
10: Então a gente procura mostrar o frescor do peixe e valorizar isso.
9: Agora vocês têm um happy hour todos os dias.
10: De segunda a sexta.
9: Segunda a sexta.
10: Isso, em todas as operações a gente trabalha com happy hour. Não trabalhava em Brava, em Floripa, mas também vai começar, né? Que é das 5 às 8, que são os pratos de izakaya, né? Que a gente trabalha num estilo mais de boteco, né? Izakaya seriam os botecos japoneses, que é muito comum lá no Japão, o pessoal sair do trabalho e ir aos izakayas para tomar um bom sake e comer um petisco, né? Então, utilizando essa temática para fugir do happy hour comum que todo mundo faz, a gente criou o izakaya hour, né? Que é nessa hora do boteco. Então, todo mundo chega ali, todas as bebidas, né? Como é característico do izakaya, vai estar com desconto. Então, a gente faz drinks em dobro, desconto nos sakes, desconto nos vinhos. E toda a parte de comida tradicional quente, a gente bota um descontinho ali também, já com pratos pré-selecionados que o pessoal pode escolher.
9: A partir de que horas até que horas?
10: Das 5 às 8.
9: Das 5 às 8.
10: Isso. Então vai lá, aquele horário mesmo, um petisquinho, com uma boa bebida, compartilhar com os amigos, essa é a ideia.
9: Ressaltando, segunda a sexta. Agora, no cardápio tem alguns itens que chamam a atenção. Eu exatamente não sei dizer o nome certo, mas aquela É uma sopa?
10: Uma sopa, de certa forma, é uma sopa, né? Só que a gente, no Brasil, tem uma ideia de sopa diferente que no Japão, né? Então, seria o ramen, né? A pronúncia correta, mas a gente chama de ramen, lamen. É questão de sotaque, né? Então, a maneira
9: só que não é em qualquer lugar que a gente encontra, né?
10: Não, é bem difícil. Hoje, no Brasil, era bem mais comum em São Paulo, né? Agora, eu acredito que uns 2 anos pra cá foi disseminando pro sul do país e crescendo. Então, hoje você encontra, mas tem muitas cidades que nem tem e cidades que vai ter uma ou duas opções.
9: E lá tem?
10: A gente trabalha hoje nas nossas 3 lojas, né?
9: Com quantas opções?
10: Eu trabalho com 3 opções de lamen, né?
9: É, que depende muito do grau de pimenta que a pessoa deseja.
10: Isso, a gente tem apimentado, a gente tem o shoyu, que a gente cria um tare, que a gente chama, que é o gosto do lamen. Né? Eu vou fazer um caldo dele, que é a base de ossos, que a gente vai utilizar bastante colágeno. Então, a gente vai trabalhar com esse caldo, ele vai ficar 10 horas fervendo, é todo um cuidado, toda uma técnica. E a partir disso, eu tenho a minha base, que é o caldo. E daí, depois, eu saborizo o meu caldo com os molhos da minha escolha. Então, pode ser um molho apimentado, um molho de shoyu mais salgado ou um molho de miso, né? Então a gente trabalha com esses 3.
9: Na sua opinião, como chefe executivo, Rony, a cidade de Joinville tem algum diferenciais perante as outras cidades que também possuem o Unisushi, como a Brava, Blumenau, Florianópolis, Balneário Camboriú, que assim o joinvilense gosta de algo a mais do cardápio?
10: Então, hoje a gente está bem feliz aqui com o resultado do joinvilense. A gente conseguiu entregar para o público a nossa gastronomia foi muito bem aceita, né? Então, a persona que a gente encontra lá no balneário, que a gente vem encontrando nas outras casas, a gente vem encontrando aqui também, né? Que esse nosso nicho, ele é um pouquinho mais fechado, né? O pessoal um pouquinho mais exigente, que já comeu em São Paulo, que viaja, come fora do país. Esse é o pessoal que vai se agradar mais pela nossa gastronomia. Aqui em Joinville tem muito, né? Vejo muito público que é acostumado a ir a São Paulo, já tem uma boa referência de ir lá e chega ali procurando e encontra. Então, quando a gente chegou, a gente teve muito esse feedback, né? Pô, parece que eu tô em São Paulo, não sabia que tinha isso aqui. Então isso é muito gratificante, que a gente está conseguindo acertar o nosso público.
9: Eu quero que você faça um convite para o ouvinte da CBN Joinville, para quem nos acompanha pela webcam através do YouTube, que é a nossa transmissão ao vivo, para conhecer.
10: Então fica aqui o convite, você que é de Joinville, está acompanhando a CBN agora, para ir visitar a nossa loja no Garten Shopping. Nós estamos lá almoço e janta todos os dias, de domingo a domingo. Né, das 11 às 11 o final de semana e de domingo à quinta das 11h30 às 10 da noite. Tá? A gente está disponível no delivery também, o pessoal que quiser pedir em casa.
9: Ah, é possível?
10: Isso, nós fizemos, a gente faz o lamen também no delivery ali, quem não tiver disponibilidade na loja pode estar pedindo o delivery e conhecendo um pouco da nossa gastronomia.
9: Que legal. Eu quero lhe perguntar, todos os nossos convidados respondem, o que é o melhor da vida para o Rony?
10: Então hoje o melhor da vida eu acho que é desfrutar, né, com quem a gente ama e comendo um bom sushi no Unisushi, né? Vamos fazer o marketing.
9: É possível também seguir a rede social, né? Porque o Unisushi tem uma rede única para todas as casas.
10: Todas as operações. É Unisushi SC, né? Como a gente é focado em Santa Catarina. Então, Unisushi SC é a nossa rede. Lá você vai encontrar conteúdo de todas as lojas.
9: Alguma particularidade de alguma loja que você gosta mais? Ou é de Joinville que é a mais bonita que você prefere?
10: Hoje vamos puxar. Realmente é...
9: A ficou muito bonita, né?
10: Joinville é a mais bonita que eu acho hoje, bonita, né? Cada uma tem a sua característica, mas hoje a Joinville a gente acertou a estética.
9: Ficou muito bonita, né? Para quem não conhece, fica ali bem próximo essa nova ala gastronômica do Garten Shop.
10: Isso, bem entre o Coco Bambu e o Outback. Então a gente está bem de vizinhos ali,
9: uma esquina,
10: tá bem localizado numa esquina.
9: Ficou bom. Obrigado por ter aceito o nosso convite.
10: Eu que agradeço o convite.
9: Até breve. E temos algum evento gastronômico programado, algum novo cardápio
10: Isso.
9: vindo por aí?
10: Muito bom, Carlos. Então, a gente agora, para a primeira semana de outubro, né, a gente vai estar definindo essa data amanhã, então a gente vai começar a divulgar nas redes sociais o lançamento do cardápio novo nas nossas operações. Então, a partir de outubro tem cardápio novo e vai ter um evento de lançamento. Inclusive, você está convidado.
9: Ah, muito obrigado.
10: Né, a gente vai estar recebendo o pessoal. E vai ter um menuzinho com mini porções do cardápio. Então, lá vocês já vão conhecer um pouquinho de cada prato novo que vai estar entrando no cardápio, né? Mini porções, e assim já consegue estar degustando, entendendo o que está vindo aí.
9: E vocês estão de parabéns quando fizeram aquela junção dos dois chefes e fizeram uma collab ali, ficou
10: Isso,
9: muito bacana.
10: Vai acontecer agora, pro final do ano, vai acontecer mais collabs, virão mais chefes. É um quadro que a gente vem testando e agora vai tomar uma proporção maior no Uni. Que é o chefe convida, né? Então, toda vez eu vou convidando amigos, pessoas que eu gosto de cozinhar junto, né? Então, é para ser algo prazeroso, algo bom e a gente repassar isso para os clientes, né?
9: Mais informações, acompanha a rede social.
10: Isso mesmo, vai estar tudo lá.
9: Que é arroba...
10: Unisushi SC.
9: Perfeito. Até breve.
10: Até breve.
9: Valeu, um Obrigado. Abraço. 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Nós vamos agora para um breve intervalo comercial e já retornamos.
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0: Olá, Joinville. Agora o programa O Melhor da Vida tem um convite especial para você da comemoração dos 25 anos do KIBS em Joinville.
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0: Esse foi o convite do Samir, do KIBS, em comemoração aos 25 anos. E agora você confere a última entrevista do programa de hoje. Olá, Joinville, boa tarde. Seja bem-vindo ao Melhor da Vida aqui na CBN Joinville. Nosso convidado está aqui conosco já, o proprietário da Car Clinic Lavação e Serviços, Diego Feliciana de Azevedo. Bem-vindo.
2: Oi, Carlos, tudo bem? Boa tarde, muito obrigado.
0: Diego, quando falamos de Car Clinic, há mais de 30 anos já no Shopping Miller.
2: Sim.
0: E também no Shopping Garten.
2: Certo.
0: Nos dois principais shoppings da cidade de Joinville. Correto. Agora, quais são os principais diferenciais e por que levar o carro em cada um?
2: Olha, pelo nosso horário diferenciado, pela nossa qualidade e pela nossa agilidade também, e que algumas cortesias que a gente fornece em shoppings, alguns shoppings diferentes, a gente fornece algumas cortesias diferentes.
0: Por exemplo, no Garten Shopping, está aberto aos domingos.
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0: 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Já no Shopping Miller, não.
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0: Sempre das 10 da manhã às 10 da noite.
2: Sim.
0: Mas no Shopping Miller, o estacionamento é por conta da Car Clinic.
2: Sim, é gratuito o dia todo.
0: O dia todo. Isso é muito bom.
2: Isso é muito bom.
0: É um diferencial.
2: É, chama mais cliente. O pessoal gosta que trabalha ali próximo, deixa ali o carro ali com mais tempo, com mais tranquilidade com a gente.
0: Diego, você que é um empreendedor, né, que de funcionário se tornou proprietário, você que viu ali, trabalhou, né, no, e ainda trabalha muito, né, no,
2: sim,
0: que a gente fala no chão de fábrica, assim, digamos, ali na lavação, você
2: no
0: está presente no operacional, hoje você tem a visão de dono. É bem diferente ser um proprietário do que ser um colaborador.
2: Sim, mas a responsabilidade e o trabalho é dobrado, com certeza.
0: E você não tem medo de trabalhar, né?
2: Não, qualquer coisa. Às vezes, até de madrugada a gente está lá, que a gente fecha muitos serviços, assim, com pouco tempo, né? Daí a gente acaba ficando até mais tarde, de madrugada, às vezes trabalhando dentro do shopping com a segurança que eles fornecem pra gente.
0: Diego, agora tem algo que você faz que é um diferencial. Muitas vezes as garagens, concessionárias, deixam um carro para ti e fala, dá aquele trato.
2: Sim.
0: Eu já percebi que você chega até a desmontar o carro por dentro, tira os bancos, faz toda uma higienização. Isso são raras as lavações que fazem.
2: Sim. A grande maioria que dá um capricho maior, uma qualidade maior, acaba fazendo o pacote completo, né? Que é como tu comprar um carro seminovo lá na concessionária, usado, e acaba fazendo o pacote inteiro. O que que seria? Rampa, motor, a lavação por baixo do chassi, que se fala, né? A polimento técnico, uma descontaminação do vidro, uma higienização, que seria a parte de desmontagem, tira banco, tira assoalho, se precisar, tira teto. E acaba limpando toda a parte interna, step ali, fica 100%. E acaba daí entregando, finalizando o carro para o cliente, entregando ele, botando para revenda ou para uso próprio, né?
0: Você faz isso para as concessionárias, para as garagens, mas se um particular chegar, você também faz?
2: Fazemos, claro, faz. Sempre.
0: É. E os serviços diferenciados de vocês é que muitas vezes agora está acontecendo aquela chuva de pedras, né? Assim, que
2: sim,
0: acaba sendo um granizo. Isso danificou o carro. É possível a Car Clinic, de repente, consertar?
2: Sim. Qualquer reparo, está chovendo muito em algumas cidades, aí chuva de pedra acaba amassando bastante o teto, o capô, né? É o que mais pega a coluna de carro. A gente acaba fazendo, sim, esse serviço de reparo, que às vezes não precisa pintura de carro, não precisa pintar, né? É só fazer o reparo, e precisa de tempo também. Daí acaba fazendo um orçamento com nós e acaba fechando alguma coisa, acaba fechando um pacote maior também, fazendo aquele pacote inteiro, concessionária, limpeza também, com um martelinho de ouro. E também tem a parte de enchente, se acaso, meu carro molhou dentro, a gente consegue resolver também, sugar toda aquela água, lavar o carpê, trocar o feltro, né, e fazer a montagem de novo. Seja de qualquer carro, a gente consegue fazer a desmontagem e a montagem de novo.
0: Dá um trato, né?
2: Sim.
0: Agora, a Car Clinic, com mais de 30 anos no Shopping Miller. Ela também está no Garten Shopping há quanto tempo?
2: No Miller, em si, a marca existe há 30 anos. Eu sendo dono da marca, 7 anos no Miller, e 2 anos nós estamos também no Garten Shopping, 2 anos e meio agora, perfeito, no Shopping Garten.
0: Fazem os mesmos serviços?
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0: Perfeito. Qual é o clima da cidade de Joinville? Ele chove bastante. Você, sim, tem toda uma prestação de serviço que engloba mais oportunidades.
2: Correto.
0: Mas como é para ti, quando dá sol, aí a agenda está lotada.
2: Sim, seria bom quando o pessoal tem muita pressa, para

0: 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E no dia que tem sol, a gente atende tudo junto lá. 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
1: Para a cidade de Joinville, que acaba chovendo bastante, você, como um profissional e sócio proprietário da Car Clinic, recomenda que os joinvilenses façam algum tratamento na lataria do carro, de repente, até nos vidros, porque a água de repente pode escorrer melhor, né? Facilitando a visão?
0: Sim, quando o carro é novo, né, a gente pode fazer uma vitrificação, que tem para vários tempos de durabilidade, várias marcas também, e também tem a cristalização do para-brisa ou de todos os vidros. Isso ali aumenta a visibilidade, a economia também na paleta do carro também, que não precisa ficar ligando a paleta muito rápido. Então, isso também ajuda o motorista a ter um conforto melhor na parte de visão e no dirigir o carro.
1: Essa vitrificação, a partir de qual valor aproximado?
0: Hoje já a gente tem que fazer uma correção de lataria, né, que é a pintura dela do carro. Às vezes vem com algum risco, alguma mancha. A gente faz o primeiro a lavação, a descontaminação, o polimento, daí depois a vitrificação. 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
1: Vale a
0: Metal Coat.
1: pena fazer o custo-benefício, se a gente for
0: Vale.
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1: Os clientes da Car Clínica, desculpa, os clientes da Car Clinic, né? O joinvilense, ele cuida muito do carro?
0: Cuida bastante.
1: Ele, pessoa física?
0: Pessoa física também e pessoas jurídicas também, que tem empresas ali, mandam bastante para nós.
1: Vocês fazem lavação de frota?
0: Sim, bastante também. Ali a gente acaba fecha uma frota, faz um pacote legal e o tempo que leva cada carro e acaba sendo viável, porque como é, dentro do shopping é seguro e acaba deixando o carro com nós e fazendo várias outras coisas com o seu tempo, já mata bastante coisas aí do seu dia a dia.
1: É, porque aproveita, fica no shopping, agilizando alguns
0: Sim.
1: trabalhos, né, enquanto o carro está ali. Agora, você tem um serviço diferenciado também, que muitas vezes você oferece para os seus clientes, aqueles que têm o hábito de levar, de ir buscar o carro.
0: Sim.
1: Como funciona?
0: Agenda, tem que passar uma mensagem para nós. Agenda. Depende, se não for muito longe, a gente busca. Eu vou com o meu carro, busco a maior segurança. Só eu, proprietário, fizemos esse serviço. Pego lá, trago, faço a limpeza, faço o serviço que foi solicitado e depois eu entrego de volta.
1: Perfeito. Para mais informações, para eu fazer esse agendamento, como eu procedo?
0: Podem comunicar conosco ali no Instagram, né? 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
0: Sim.
1: Qual é a rede social da Car Clinic?
0: É Car Clinic Lavação e Serviços no Instagram.
1: Não, não tem erro, né? 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
0: Não, não
1: Clinic
0: tem.
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0: Certo.
1: Essa é a real oficial.
0: Sim.
1: Ou eu também posso ligar e fazer o agendamento, como a gente estava mencionando, pelo 47.
0: 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E no Instagram, tu consegue só mandar mensagem e isso aí direciona para os nossos atendentes também.
1: Faça um convite para o nosso ouvinte da CBN, quem nos acompanha pela live, de estar conhecendo quem ainda não conhece Car Clinic.
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1: A cortesia do estacionamento no Shopping Miller e a
0: Família.
1: vantagem de lavar o carro no domingo no Garten Shopping.
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1: Perfeito. Para o empreendedor Diego, o que é o melhor da vida?
0: O melhor da vida é ter uma vida consolidada, né? Com a família, com os filhos. e uma empresa em ordem. O nosso colaborador está meio bacana.

0: né? Nossas equipes muito boas aí também. Isso é o melhor da vida aí e ter uma vida feliz.
1: Perfeito. Obrigado por ter aceito o nosso convite e até breve.
0: Até breve, até a próxima.
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2: Boa tarde para você. Já são 4 horas e 8 minutos. Estamos chegando com o CBN Total desta terça-feira, ao vivo pela CBN Joinville. A partir de agora, uma hora com os principais fatos do dia, as notícias que são destaque em Joinville e em Santa Catarina. Seguimos de olho aqui também na audiência importante, né, no Supremo Tribunal Federal, que pode decidir pelo início de um julgamento ou não do ministro Alexandre de Moraes. Ao vivo a gente vai acompanhar e trazer todas as informações para você. Vamos então saber quais são os destaques de hoje aqui no CBN Total. Aumentou para 3 o número de vítimas do acidente, aliás, do incêndio criminoso em um restaurante na zona sul de Joinville. A última morte foi confirmada na manhã de hoje. Também em Joinville, um homem foi preso por tentar atear fogo na ex-companheira. Ela já tinha medidas protetivas contra o ex-marido. Preocupação com as cheias dos rios no Planalto Norte continua. Em Porto União, mais de 400 pessoas já estão fora de casa. Polícia investiga o desaparecimento de um homem de 32 anos aqui em Joinville. A família pede ajuda para localizá-lo. E os detalhes da previsão do tempo para as próximas horas. O frio vem aí. A informação é essa, as temperaturas devem cair bastante a partir de amanhã, com um cenário diferente. As mínimas desta quarta-feira serão durante a noite e não no amanhecer. O frio vai aumentando e a temperatura diminuindo ao longo do dia. Os detalhes a partir de agora no nosso CBN Total, 4h10. A gente começa com boa tarde especial para o Cauã Pereira. Tudo bem, Cauã? Boa tarde para você.
3: Boa tarde, Rafa. Boa tarde a todos que nos escutam. 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
2: Vamos começar trazendo então as informações desse caso que fica cada vez mais triste, né? Nós tivemos mais 2 mortes confirmadas em função do incêndio criminoso em um restaurante na zona sul de Joinville. Esse caso aconteceu no dia 29 de agosto e hoje, inclusive, nós tivemos a confirmação da terceira morte pelo Hospital Municipal São José. Já são 3 vítimas, todas da família proprietária e também uma funcionária desse restaurante que foi incendiado, além do próprio criminoso que morreu durante o incêndio. A Fernanda Silva vem chegando com os detalhes.
4: Morreram a segunda e terceira vítima do incêndio criminoso que aconteceu em um restaurante aqui de Joinville no dia 29 de agosto, no bairro Fátima. A Letícia das Graças Teodoro, que é filha de Alice Teodoro, que também não resistiu aos ferimentos deixados pelo fogo e a fumaça. A filha morreu 9 dias depois da mãe. No último sábado, a segunda vítima desse incêndio também faleceu. Ela era funcionária do restaurante e também não resistiu aos ferimentos, e a morte foi confirmada no último sábado, dia 12. No caso da Letícia, ele era considerado o mais grave e ela teve grande parte do corpo queimado na ocorrência. Esse incêndio ele foi cometido por um homem que tinha a intenção de matar a ex-companheira e colocou fogo no restaurante. A mulher, que era alvo do crime, não estava no local Isso aconteceu no dia 29 de agosto, no estabelecimento da Alice Teodoro, localizado no bairro Fátima. O autor do incêndio morreu ainda no local. O marido da Letícia, ele recebeu alta alguns dias depois do crime, e o padrasto dela, que é marido da Alice, segue internado em estado grave. Nas redes sociais, o Leonardo Teodoro, que é filho da Alice e irmão da Letícia, lamentou a morte de mais uma pessoa da família. Ele disse que a Letícia partiu deixando um vazio imenso nos corações da família, e a presença dela e o jeito único e todo o amor que ela sempre compartilhou ficarão para sempre nas lembranças. Esse crime aconteceu no bairro Fátima e o autor, ele teria entrado no restaurante à procura da ex-companheira, trancado o comércio, espalhado gasolina e colocado fogo na área. Duas vítimas conseguiram escapar pelas janelas e pediram ajuda. Inclusive, foram pessoas que passavam pelo local que arrombaram a porta para iniciar o resgate das demais vítimas. Esse homem, autor do crime, morreu por conta do incêndio e foi encontrado com um corpo queimado, ainda no local do crime. Você pode conferir a reportagem completa sobre o caso no nsctotal.com.br. Aqui é a Fernanda Silva para a CBN.
2: Muito obrigado, Fernanda. A gente não tem nem o que dizer nesse momento a essa família. Mais uma vítima, né? Agora essa jovem, a mãe já tinha morrido. Também aos familiares da funcionária do restaurante, que certamente também vivem dias muito difíceis, né? É um caso dos mais tristes, realmente, desse ano aqui em Joinville. Mortes que a gente não consegue, né, entender, enfim, aceitar, pela forma como aconteceram realmente, um episódio tão, tão triste e tão trágico. Fica aqui nossa solidariedade, nosso carinho a todos os familiares dessas três vítimas. Infelizmente, a gente tem um outro caso grave que aconteceu aqui em Joinville. Um homem que tentou atear fogo na ex-companheira. É duro, mas aconteceu. A Poliana Rodrigues tem os detalhes pra gente.
5: Pois é, Rafa, a prisão deste homem de 23 anos, suspeito de descumprir uma medida protetiva, aconteceu pelas equipes da Polícia Civil, por meio da Delegacia de Proteção à Mulher e com o apoio da Guarda Municipal. Esse caso aconteceu no dia 11 de julho, quando o homem agrediu a ex-companheira com socos na cabeça, além de ameaças de morte com um facão. No mesmo dia, ele teria saído de casa com um filho de 7 meses. Na ocasião, ele chegou a ser preso em flagrante e, em seguida, foi estabelecida a medida protetiva para garantir a proteção da ex-companheira dele e dessa vítima. Porém, no dia 16 de agosto, esse homem descumpriu a medida protetiva e jogou gasolina na ex-companheira com a intenção de atear fogo nela. Além disso, ele teria agredido a mãe da vítima, a ex-sogra dele, com socos. No mês de agosto, o suspeito violou a medida protetiva novamente e invadiu a residência da família. Como ele foi impedido de se aproximar da casa, ele atirou contra a residência. Por conta do risco, né, como eu disse, ele foi preso e, no caso, a Polícia Civil decretou a prisão deste homem de 23 anos. Após a prisão, ele foi encaminhado ao presídio aqui de Joinville, onde permanecerá à disposição da Justiça. Rafa.
2: Muito obrigado, Poliana. E que as pessoas que praticam esse tipo de atrocidade possam receber a devida responsabilização, né? É isso que a gente espera. Gente, a Polícia Civil aqui de Joinville está investigando o desaparecimento de um homem de 32 anos que não é visto desde sexta-feira. A família também está procurando por ele, pede ajuda para tentar localizar o paradeiro desse homem. Eu vou chamar o Reginaldo de Castro, que tem então os detalhes para a gente.
6: Olá, uma boa tarde a todos. A família de Guilherme Hillenschein, de 32 anos, procura por ele desde a última sexta-feira. Ele desapareceu aqui em Joinville. Segundo os parentes, Guilherme disse que talvez passasse o fim de semana fora de casa e que retornaria no domingo. Como ele chegou a visualizar no sábado uma publicação da sobrinha nas redes sociais, a família acreditou que estava tudo bem. A preocupação começou na segunda-feira, quando ele não voltou para casa e não atendia às tentativas de contato. Nesta terça-feira, os familiares foram até o local de trabalho de Guilherme e descobriram que ele também não comparecia ao serviço desde a última sexta-feira. Segundo a sobrinha, não era habitual que ele faltasse ao trabalho. Outro fato que chamou a atenção da família foi a exclusão dos perfis de Guilherme nas redes sociais. Os parentes registraram um boletim de ocorrência e fizeram buscas em hospitais e no Instituto Médico Legal, mas não encontraram informações sobre o paradeiro dele. A Polícia Civil informou que está realizando levantamentos para verificar mais sobre esse caso. Reginaldo de Castro para a CBN Joinville.
2: Obrigado ao Reginaldo, né, trazendo então as informações para a gente com esse apelo, né, quem tiver informações que possa acionar a polícia, os familiares, para tentar, né, identificar o paradeiro desse homem, 32 anos, que não é visto desde sexta-feira aqui em Joinville. Nossa torcida também para que possa ser localizado, né, e que esteja tudo bem com esse homem. Agora 4h19. Gente, pelo menos mais de 400 pessoas já tiveram que deixar suas casas em Porto União, no Planalto Norte, por conta da cheia do rio Iguaçu. É um cenário de bastante preocupação, porque esse é o rio que corta, né, faz a divisa ali entre Santa Catarina e o Paraná, e tem provocado inundações tanto no lado catarinense quanto no lado paranaense. Ainda não estabilizou, né, então... Mesmo sem chuva, né, esse rio segue subindo e há uma previsão de chuva para o fim de semana na região. Então, todo mundo muito preocupado que o número de desalojados, pessoas que têm que sair das suas casas, aumente ainda mais nos próximos dias. O Arthur Ruschel está em Porto União e vai trazer então as informações, a situação dessa terça-feira aí no Planalto Norte. Arthur, boa tarde.
7: A gente está aqui no bairro Santa Rosa, que é o bairro mais afetado devido à cheia do rio Iguaçu, que inclusive passa aqui atrás de nós, onde nós estamos. Todos os moradores dessa rua completamente alagada, eles já foram retirados de suas casas. O alerta agora é com relação à previsão do aumento do nível do rio Iguaçu. Atualmente ele está em 6 metros e 25 centímetros. Conforme a Defesa Civil, ele está estabilizado. Só que a previsão, principalmente para sexta e sábado, infelizmente, é de chuva. Ou seja, a Defesa Civil segue em monitoramento e outras famílias, mais de 60 famílias, já estão cadastradas para receberem esse atendimento, para serem retiradas, caso o nível do rio chegue a 6 metros e 45 centímetros. Nessa medição, o município decreta a situação de emergência e boa parte desse local onde nós estamos também vai estar alagado e as pessoas têm que sair de suas casas. Mais de 400 pessoas foram de forma afetadas, tiveram que sair de casa, mais de 100. Os dados mais atualizados que a gente tem aqui, que a gente confirmou com a Defesa Civil, são 218 pessoas que estão em abrigos públicos. Eu e o Fábio Fernandes estivemos hoje pela manhã no local e a gente ouve agora os relatos dessas pessoas, principalmente de muita apreensão e, claro, desejo de voltar para casa.
8: A gente percebeu que o rio estava subindo. Mais depressa foi na quinta-feira. Daí, quinta-feira à noite, a gente já começou a desmanchar, desmontar as coisas, porque onde eu moro lá, a água pega mais de enxurrada, né, dos bueiros.
7: Sabe? É muito rápido? Subiu muito rápido?
8: Ela subiu rápido, para mim subiu rápido, porque daí, quando nós saímos dentro da minha casa, já estava com água dentro da casa.
9: Começou a correria, que a chuva ia inundar ali, e ali é um lugar baixo demais, sabe? Então não tem como você adivinhar se a chuva vai alagar já ou vai deixar para depois. Então foi de repente, não teve outro jeito, a gente teve que correr para a Defesa Civil.
10: Dormir a gente não consegue, a gente, né, nós batalhamos para construir, troquemos tudo, forro, telhado, tudo. Mas Deus conforta nosso coração, né?
7: E agora o sentimento é, vocês querem voltar o quanto antes?
10: Nós queremos voltar, mas isso aí é tudo a vontade de Deus, né? Não é minha, né? A hora que parar, nós vamos reconstruir de novo.
8: É muito triste porque a gente estava reformando, né? Que nem a gente trabalha uma vida toda, né? E sempre nessa gente, a gente perde muita coisa. Então, a gente, para mim, é muito triste. Sei que eu estou aqui, estou bem hospedada, estou bem tratada, tudo, mas é muito triste deixar a casa da gente. E quando a gente voltar, está na situação que tem que repor tudo de novo, né?
7: Rafa, a gente está aqui com o Luciano Bona, que é diretor da Defesa Civil aqui de Porto União. Como é que está funcionando o trabalho a partir de agora? O monitoramento do rio e se chegar nessa medição de 6 metros e 45 centímetros, o que, que pode acontecer, como é que vai funcionar esse trabalho? Boa tarde para o senhor.
11: Boa tarde, Arthur, e a todos. Bom, agora a Defesa Civil segue em monitoramento constante, né? Nosso parâmetro agora é em 6h45, onde o município decreta daí situação de emergência, devido aí às previsões adiante, onde haverá mais de 100 milímetros, é a prévia aí com relação às chuvas. Diante disso, né, a gente já está tomando as medidas preventivas, já com o cadastramento de pessoas em que os níveis acima de 6,50 elas já estejam em acompanhamento.
7: Luciano, qual a previsão para o Rio Iguaçu? A princípio ele segue estável ou a tendência é ele começar a aumentar, principalmente com a chegada da chuva?
11: No momento ele se encontra estável, até com uma pequena baixa, né? Ele estava com 6,27, até o momento com 6,25. Mas é aquela situação, como eu frisei, a gente fica na expectativa do que vem adiante com relação à intensidade. A gente não consegue mensurar e nem dimensionar que volume que virá. Mas essa questão de a gente fazer todo o acompanhamento desse cenário, a gente vai estar adequando, sinalizando principalmente essas famílias ainda que relutam em áreas que ainda elas estão aguardando devido à segurança. Então, para a gente fazer uma prévia, uma estimativa e fazer uma afirmação, nesse momento não é muito bem viável, né? Então, a gente segue conforme todo o acompanhamento que a gente está fazendo até o momento.
7: Luciano, obrigado. E Rafa, só para reforçar então a informação, quem precisar de auxílio da Defesa Civil e precisar fazer esse cadastro para ser retirado dessas áreas, o telefone, código de área, 42-3135-7594. 3135-7594. Rafa.
2: Muito obrigado ao Arthur Ruschel, direto de Porto União, no Planalto Norte. A gente tem outras cidades da região que também estão enfrentando problemas com a enchente, né? E além disso, no Planalto Norte também a Defesa Civil confirmou a ocorrência de um tornado na cidade de Três Barras. É aquele combo completo, né? Chuva, vento, tornado, enchente. André Pereira, tivemos um tornado em Três Barras?
12: Pois é, Rafa. Inclusive, só para trazer o bastidor para vocês, né? Ontem, enquanto a gente andava ali pela 116, passando por Três Barras, a gente via diversas árvores arrancadas pela metade, caídas também, e a Defesa Civil Estadual avaliou as imagens e as medições de ventos e confirmou a ocorrência de um tornado específico na comunidade de São João dos Cavaleiros, que fica no interior de Três Barras, na tarde da última sexta-feira. A análise das imagens de radar, vídeos e do levantamento dos estragos identificou ventos muito intensos com mudanças rápidas de direção. Houve destelhamentos, danos severos em casas e quedas de árvore. Segundo a Defesa Civil, a forma como esses estragos ficaram distribuídos em uma faixa estreita confirma a passagem desse tornado. Falando um pouquinho agora sobre alagamentos em Três Barras e atualizar. O rio Canoinhas está com 7 metros e 83 centímetros, o nível. De ontem para hoje, subiu apenas 1 centímetro. Já o Rio Negro se manteve estável. Por conta disso, ainda permanecem 196 pessoas em abrigos públicos, isso em Três Barras. Agora em Mafra, pessoal. O nível do Rio Negro começou a recuar durante a madrugada. Boa notícia. Desde o pico mais recente, a redução é de cerca de 7 centímetros. Projeção para as próximas 48 horas indica que o rio deve continuar baixando gradualmente. A Defesa Civil mantém o monitoramento das áreas afetadas. E apenas uma família permanece no abrigo do SEMA. No outro abrigo, seguem acolhidas famílias indígenas que já estavam no local desde a cheia anterior, desde a semana passada. Agora falando em Canoinhas. Mais de 100 pessoas desalojadas por causa desses alagamentos e até amanhã a prefeitura conseguiu contabilizar, né, esses dados. 73 pessoas haviam pedido apoio humanitário à prefeitura. A gente sabe que tem gente que sai de casa e aí não vai atrás da prefeitura, já falou com parentes, enfim, não procura prefeitura. Então, até o momento, Aí 73 pessoas buscaram a prefeitura para receber essa ajuda. A má notícia é que o rio Canoinhas continua subindo por lá e passou dos 7,30 metros na ponte da Casan. Equipes da Defesa Civil seguem atendendo as áreas afetadas. Segue aquele pedido da Defesa Civil que eu trouxe ontem aqui para vocês, que os moradores ainda não retornem para as áreas alagadas da cidade, ainda tem que esperar um pouquinho mais para que tudo estabilize. Rafa, a gente segue acompanhando e trazendo as informações aqui para vocês.
2: Muito obrigado, André. A gente vai fazer um rápido intervalo, agora 4h28, e voltamos já com mais notícias dessa terça-feira para você.
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0: Agora são 4 horas e 32 minutos. Voltamos com o CBN Total desta terça-feira, direto dos estúdios da CBN Joinville. Muito obrigado a você que está com a gente aqui pelo rádio em 95.3 FM. Também conectado com a gente aqui pelo YouTube da CBN Joinville. Estamos aqui até as 5 da tarde com as notícias de Joinville e de toda Santa Catarina para você. Também acompanhando a sessão que julga o caso, né, do ministro Alexandre de Moraes, acusações que vieram à tona a partir de um relatório da Polícia Federal, ainda sem conclusão, mas seguimos, né, de olho lá no Supremo Tribunal Federal. Agora 4h33. A polícia está investigando um esquema de circulação de dinheiro falso aqui em Joinville. 3 adolescentes estão entre os envolvidos numa sequência de compras feitas com cédulas falsificadas, somando aí cerca de R$5 mil. Vou chamar a Giovana Marques, que está acompanhando esse caso, vai trazer detalhes. Boa tarde, Giovana.
1: Boa tarde, Rafa, e a todos que nos acompanham aqui na CBN Joinville. Uma sequência de compras revelou um esquema que utilizava dinheiro falso aqui em Joinville. Ao todo, R$5 mil em cédulas adulteradas foram apreendidas nessa segunda-feira. 3 adolescentes e um adulto estão entre os envolvidos. O caso já é investigado pela Polícia Civil. Bom, esse esquema criminoso foi descoberto após uma denúncia. 5 agentes e 2 viaturas da Guarda Municipal participaram da ação para localizar esse grupo, que comprava mercadorias em diversos comércios da cidade com esse dinheiro falso. Informações, então, compartilhadas pelas forças de segurança detalhavam o modelo e a placa do veículo utilizado pelos suspeitos, que foi então encontrado na rua Prefeito Baltazar Buschli, no bairro Comasa. Além dos ocupantes, os agentes também identificaram as cédulas falsas, somando então R$5 mil, e também produtos que foram comprados em lojas durante a ação. 4 aparelhos celulares que estavam com esses homens foram apreendidos. Um deles foi conduzido, então, à Polícia Federal. Já outros dos 3 suspeitos, que eram menores de idade, foram levados até a central da Polícia Civil. Ao menos um estabelecimento comercial, no bairro Espinheiros, foi identificado como vítima desse esquema criminoso. Lá no nsctotal.com.br a gente traz essas e também outras informações. Rafa.
0: Muito obrigado a Giovana Marques. As buscas por um bancário de São Paulo que está desaparecido há mais de um mês aqui no estado continuam. Ele saiu de férias e não retornou para casa. Vamos saber os detalhes com a Alexia Elias.
2: 40 dias. Esse é o tempo que o bancário Vinícius Valente, de 30 anos, está desaparecido em Florianópolis após chegar à cidade catarinense para tirar férias. Desde aquele dia 6 de agosto, uma quinta-feira, a família que mora em São Paulo não tem notícias sobre o paradeiro do rapaz. Ao NSC Total, a Polícia Civil informou ontem que não há atualizações sobre a investigação do caso. No entanto, a Polícia Civil confirmou que o caso segue com a Delegacia de Desaparecidos. A última atualização tinha relação com a busca por pistas nas movimentações financeiras do bancário paulista. Isso porque foram feitas representações à Justiça para obtenção de dados operacionais e financeiros por meio da quebra de sigilo bancário, as quais já foram deferidas. Nesse momento, a equipe da Delegacia de Desaparecidos aguarda os laudos e relatórios de inteligência para prosseguir com a investigação. Em busca de informações sobre Vinícius, a família e amigos resolveram criar uma página em uma rede social para atualizar, dia após dia, a situação em que as buscas se encontram. A última postagem foi no sábado, em que a família afirma que continua esperando por respostas e seguindo na busca por informações que possam ajudar a encontrá-lo. Vinícius, que trabalha como bancário em São Paulo, desapareceu no dia 6 de agosto, quando saiu de um hostel na região da Lagoa da Conceição. No dia anterior, ele teria conversado com pessoas que trabalham na recepção do local e afirmou a elas que o amigo não acolheu na casa dele, como combinado, e que não conseguia contato com ele. No dia 6, um dia antes do check-out combinado e pago previamente, o bancário saiu da hospedagem, afirmando que teria conseguido conversar com esse amigo. Desde então, Vinícius não recebe mais ligações no celular e do dia 10 de agosto em diante, as mensagens não chegam mais ao telefone dele, o que significa que ele não está mais conectado a uma rede Wi-Fi. Segundo os funcionários do hostel que conversaram com o primo do bancário, Vinícius saiu do local apenas com uma mochila pequena. A família afirma que não sabe quem é esse amigo com quem Vinícius se encontraria. Por isso, solicitou a quebra de sigilo bancário para obter mais informações. Além disso, os familiares também registraram um boletim de ocorrência sobre o desaparecimento dele, tanto em São Paulo quanto em Santa Catarina. No boletim, registrado pela família, consta que hospitais particulares e públicos foram consultados para saber se ele deu entrada em alguma unidade de saúde, mas nenhum atendimento foi identificado. O IML de Florianópolis também não registrou nenhuma entrada compatível com as características do bancário. A ONC Total, uma amiga de Vinícius, também contou que não há registro do bancário no sistema de reconhecimento facial de monitoramento de Florianópolis desde o dia 6 de agosto, quando ele desapareceu. Para a CBN, Alex Elias.
0: Obrigado, Alexia, pelas informações. Gente, nós temos informação chegando aqui de que um caminhão acabou, uma carreta, né, atingindo a rede elétrica aqui na região do bairro Saguaçu. E nós tivemos aí cerca de 4 mil unidades consumidoras sem energia por conta desse acidente. No momento, a Celesc registra aqui cerca de 850 unidades sem energia, ainda em Joinville, né? Todas essas unidades, por questão acidental, realmente, é o que registra a Celesc. E a maior parte dessas unidades no América e no Saguaçu, né? Exatamente o bairro onde teria acontecido, então, esse acidente com um caminhão que se envolveu aí, acabou enroscando na rede elétrica. Mas, gradativamente, né, essa situação vai se normalizando. Já foram, há pouco, 4 mil unidades. Nesse momento, 850 unidades consumidoras ainda sem energia elétrica por interrupção acidental aqui em Joinville. Temos greve dos Correios por tempo indeterminado, mas agências abertas. Aqui no estado, Francisco Neves está chegando com os detalhes.
3: A greve dos trabalhadores dos Correios continua por tempo indeterminado e sem previsão de encerramento, segundo a Federação dos Trabalhadores e Trabalhadoras dos Correios. A greve começou na última sexta-feira, dia 11 de setembro, após os trabalhadores negarem uma proposta de negociação. A proposta havia sido apresentada pela empresa na negociação do acordo coletivo de trabalho. Segundo o sindicato, um dos principais impasses nas negociações é o plano de saúde dos funcionários. De acordo com informações do G1, a entidade afirma que a direção dos Correios pretende fazer alterações no benefício. Em nota enviada ao portal G1, os Correios informaram que acionaram o plano de continuidade de negócios para reduzir os impactos da greve e manter os serviços de entrega em todo o país. A empresa não afirmou se haverá alteração nas datas de entrega ou quais regiões poderão ser mais afetadas pela paralisação. Na última sexta-feira, os Correios ajuizaram um pedido de dissídio coletivo no Tribunal Superior do Trabalho, após o encerramento da mediação, sem acordo e a rejeição da proposta para o acordo coletivo de trabalho. No sábado, dia 12 de setembro, o tribunal determinou que pelo menos 80% dos trabalhadores permaneçam trabalhando em cada unidade dos Correios durante a greve. A medida atinge trabalhadores das unidades de atendimento, tratamento, transporte, distribuição e áreas administrativas ou de suporte indispensáveis à continuidade da cadeia postal. O julgamento do dissídio coletivo deve ser realizado no dia 21 de setembro, à 1h30 da tarde, na sessão especializada em dissídios coletivos. Até lá, ainda é possível que as partes cheguem a um acordo antes do julgamento. Os Correios estão há cerca de 15 trimestres consecutivos no vermelho. Só no primeiro semestre desse ano, a empresa registrou um prejuízo de 5 bilhões de reais. O prejuízo do segundo trimestre deste ano, no entanto, foi menor do que os registrados nos dois trimestres anteriores, o primeiro trimestre de 2026 e o quarto trimestre de 2025. Agora, a empresa espera receber um novo empréstimo até dia 15 de setembro. Para a CBN, Francisco Neves.
0: Muito obrigado ao Francisco. Antes do intervalo, a Prefeitura de Joinville publica hoje, no Diário Oficial do Município, dois editais de chamamento público do Sistema Municipal de Desenvolvimento pela Cultura, o SINDEC, ampliando oportunidades de financiamento para iniciativas culturais no município. Juntos, esses editais devem disponibilizar mais de 14 milhões e meio de reais para a execução de projetos em diferentes áreas culturais. Vamos lá. O edital de chamamento público na modalidade Fundo Municipal de Incentivo à Cultura prevê a seleção de 95 projetos com investimento total de R$5.400.000. Esses valores destinados aos projetos variam de acordo com a categoria, partindo de R$ 15.600 para pequenos projetos e chegando até R$ 185.000 na categoria Patrimônio Material. Já o edital do mecenato, que é outra modalidade, contempla 53 projetos, com recursos que totalizam R$ 9.100.000. Os valores variam de R$ 62.000 na categoria Ações Culturais até R$ 470.000 para projetos da categoria Patrimônio. Segundo a Prefeitura, os dois editais têm como objetivo fomentar a produção cultural aqui em Joinville. Nos dois chamamentos, cada proponente pode apresentar até dois projetos. No entanto, caso os dois sejam pré-classificados, será contemplado apenas um projeto por proponente. Os editais, com todas as informações sobre categorias, critérios, documentação, prazos e procedimentos de inscrição, vão estar disponíveis no site da Prefeitura. Reforçando, eles serão publicados hoje ainda no Diário Oficial do Município, normalmente no fim do dia, né? E depois disso, então, estarão disponíveis no site da Prefeitura de Joinville, a Lei Municipal de Incentivo à Cultura, né? O Sistema Municipal do Desenvolvimento da Cultura, o SINDEC, que acaba beneficiando muitos projetos, né, aqui em Joinville. Mas eu percebo também que muitas vezes essa informação não chega efetivamente na ponta, né? Lá em quem está produzindo cultura na cidade. Então é importante que todo mundo tenha conhecimento e possa acessar esses editais, ver como é o regulamento, os critérios, os prazos, inclusive, né? As diferentes modalidades, né? Seja pelo mecenato, seja pelo incentivo, para que, de fato, né, isso... esse recurso que é tão importante possa ser disponibilizado para quem trabalha com a cultura na nossa cidade. Eu vou fazer o último intervalo e volto já com mais notícias dessa terça para você.
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7: Quatro horas 47 minutos. Estamos de volta com o CBN Total dessa terça-feira, dia que as atenções se voltam ao plenário do Supremo Tribunal Federal em Brasília. O plenário do STF analisa o relatório da Polícia Federal sobre a relação entre o ministro Alexandre de Moraes e o banqueiro Porcaro, né? É o que o ex-banqueiro pivô do caso Master, que teria tido relações com o ministro Alexandre de Moraes, em alguns casos suspeitas, segundo o relatório da PF. Não é ainda o julgamento do ministro Alexandre de Moraes, é a abertura de um processo de julgamento. Né? Os ministros seguem discutindo, nesse momento, uma questão apresentada pelo ministro Gilmar Mendes, no início da manhã, que propôs adiar o julgamento de Alexandre de Moraes e analisar em conjunto os relatórios com informações da Polícia Federal sobre outro ministro, o ministro André Mendonça. Até esse momento, já se posicionaram oficialmente os ministros Flávio Dino e Cristiano Zanin. Os dois se manifestaram favoravelmente ao adiamento, né, à junção, né, desses dois julgamentos. Quem fala nesse momento é justamente Alexandre de Moraes. Vamos acompanhá-lo.
8: Deliberar sobre o que existe na PET. E o que existe na PET é um pedido de nulidade e arquivamento ou extinção da PET. Não existe pedido de investigação, salvo se a presidência, ao assumir a relatoria, está fazendo um pedido de ofício, que obviamente não existe. Nem existiria e jamais Vossa Excelência o fez. Isso é muito importante, presidente. E Vossa Excelência testemunha que não só eu, vários ministros, todos os ministros, várias vezes fomos conversar com Vossa Excelência para saber qual o objeto exato. O objeto exato só pode ser o que existe.
7: O ministro Alexandre de Moraes segue falando. Antes disso, nós tivemos um momento até curioso, né? Os ministros Edson Fachin, presidente do Supremo, Alexandre de Moraes e Flávio Dino, discutindo um entendimento sobre os diferentes prazos para os julgamentos, né? Um sobre a petição de Alexandre de Moraes e outro sobre a petição de André Mendonça. E em dado momento dessa conversa, o ministro Flávio Dino puxou um livro, né, com um código para tentar entender ali os prazos e disse: eu não tenho conhecimento. Gerou até um clima um pouco engraçado, né? Na medida do possível, de uma situação como essa, de extrema tensão, que é um julgamento como esse. Mas o próprio ministro Alexandre de Moraes questionou os prazos atribuídos para o julgamento, segundo ele, não estariam corretos. Né? Por enquanto, o ministro Edson Fachin acompanha o posicionamento dos demais colegas da corte e, se houver necessidade, cabe a ele decidir a questão, né, em caso de empate. A gente vai seguir de olho por aqui, mas muito provavelmente não teremos uma definição num curto prazo, né? A gente vai ter que acompanhar um pouco mais ao longo do dia aí para saber qual vai ser o encaminhamento. Agora, 8 para as 5. Giovana Franco está chegando ao vivo com a gente, que nós tivemos hoje o Procon de Joinville divulgando uma nova pesquisa de preço dos combustíveis, né, Giovana? Qual que é o panorama aqui em Joinville para quem vai abastecer o carro? Boa tarde.
9: Boa tarde, Rafa, você e a todos que nos acompanham. Essa pesquisa que a gente traz aqui mensalmente, né, que é realizada pelo Procon, foi divulgada para este mês de setembro, referente ao preço dos combustíveis e também ao gás de cozinha ao mês de setembro. Esse levantamento mostra aí uma redução nos valores da gasolina comum, da gasolina aditivada e do etanol. Então, essa é uma boa notícia para quem vai abastecer durante esse mês, mas também para quem usa gasolina premium e o diesel, teve aí um aumento. Então, a gente vai registrar agora alguns dados aí para você também ficar atento. A pesquisa dos combustíveis, ela foi realizada em 102 estabelecimentos e a gasolina comum, ela teve a maior redução de 1,57% e passou a custar, em média, R$ 6,27 por litro. O menor preço encontrado nessa pesquisa foi de R$ 5,73, enquanto o maior chegou a R$ 6,49. A gasolina aditivada também teve queda, essa já de 1,38%, com preço médio de R$ 6,43, e o etanol ficou em média R$ 4,10 por litro, com uma redução de 1,20%. Esses foram os três combustíveis que tiveram redução. Já na direção contrária, a gasolina premium aumentou 1,49%, passou a custar em média R$ 8,85. O diesel teve alta de 1,46%, com preço médio de R$ 6,97. O GNV manteve o mesmo valor do mês passado, com uma média

0: R$ 5 no balcão e R$ 497,21 para entrega. Então, aí algumas das reduções e aumentos, mas a pesquisa completa pode ser acessada no site da Prefeitura de Joinville, assim como a dos outros meses, para quem quiser comparar os dados, Rafa.
1: É isso, a gente quase nunca percebe redução, né? A verdade é essa, né? Mas tivemos aí uma redução pequena na gasolina comum, é isso, né?
0: A maior foi de 1,38%. É. No bolso não faz tanta diferença.
1: A gente não consegue realmente perceber, né? Aquela velha história. Cesta básica baixou, né? Você vai no mercado, alguém percebe que a cesta básica baixou? Não sei como, né? Porque, claro, está falando no caso da cesta básica de itens que são específicos, né? Um conjunto de itens que compõem a cesta básica. Se você compra outros itens, nem sempre eles realmente baixaram. Mas no caso da gasolina, é na média, né? Aí se você vai num posto que não baixou, né, e o outro que você não vai baixou, realmente fica mais difícil de perceber. Ainda mais quando é algo relativamente pequeno, né? Como no caso como esse, um percentual menor.
0: Se for somar um valor maior, dá ali sim uma diferença um pouco mais perceptível, mas assim no dia a dia às vezes não dá para perceber.
1: Era isso, né, Gi? Obrigado pelas informações, Giovana Franco, ao vivo com a gente. É um recado aqui, gente, a manutenção que estava agendada para a torre de transmissão do Mirante do Boa Vista foi transferida para a próxima semana. A prefeitura está informando aqui. Por esse motivo, a interdição que seria nessa semana foi transferida também para a partir de segunda-feira, dia 21, entre o dia 21 e o dia 24, de segunda a quinta, né? Esta interdição é necessária para garantir a segurança dos visitantes durante a manutenção do equipamento localizado próximo à estrutura e vai ocorrer sempre das 8 da manhã até as 4 horas da tarde. Com isso, no período entre 5 da manhã e 8 da manhã e 4 da tarde e 10 da noite, o acesso à torre vai estar liberado. É basicamente das 8 da manhã às 4 da tarde que não é possível subir na torre, né? Mesmo assim, durante os horários de interdição, a subida do mirante está permitida, né? Tanto para pedestres quanto para ciclistas. Também é possível realizar o passeio na trilha do deck no alto do morro. Essa interdição temporária da Torre do Mirante não vai impactar as atividades do Parque Zoobotânico. Em caso de chuva, o fechamento do mirante pode ser reprogramado. Então, a partir de segunda, né, que estava previsto para essa semana, na segunda-feira, dia 21, das 8 da manhã às 4 horas da tarde, a torre lá no alto do mirante, fechada. O acesso ao morro, a trilha lá do parque também, tudo liberado. Parque Zoobotânico, liberado também. Mas das 8 da manhã até as 4 da tarde, a torre fica fechada. Nos outros horários, tudo liberado, inclusive também a torre. Ou seja, você que está pretendendo subir o mirante, mas ia dar aquele famoso migué porque a torre está fechada, não tem problema, pode subir normalmente, né? Só não vai conseguir lá no final, né, Cauã? Não vai conseguir. A gente que sai aqui todo dia, depois do trabalho, e sobe, vai poder continuar fazendo isso. Mais ou menos. Por que você está rindo? 2 para 5, minha gente. Vem frio por aí, tá? Já adiantei aqui no início do nosso programa, o friozinho vai aumentar a partir de amanhã e de uma forma até não muito comum, mas também não muito rara, né? A temperatura mínima amanhã não deve ser no amanhecer, como normalmente acontece, mas durante o anoitecer vai fazer mais frio do que no amanhecer desta quarta-feira. E a gente vai então saber a previsão do tempo, direto da Central de Meteorologia da Ipagre-Siram, os detalhes da previsão com Marcelo Martins.
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3: A Ipagre-Siram informa as condições do tempo para a rádio CBN. Teremos uma tarde de céu parcialmente nublado apenas, nada muito significativo. A tendência é que fique sol entre nuvens e a condição de chuva pequena. É mais propícia mesmo até mais para amanhã, quarta-feira, aquela que vem no final da madrugada, início da manhã e também no período noturno. Durante o dia, sol entre nuvens e temperatura elevação, como é hoje, por exemplo, máximas em torno de seus 23 a 25 graus, apesar do vento do quadrante sul, com algumas rajadas isoladas. Na quinta-feira a gente tem a mesma condição, sol com muitas nuvens e chuva ali preferencialmente no final da madrugada, início da manhã.

0: E aí também no período noturno. Isso deve ser repetido à sexta. De sábado para domingo, sim, que a gente tem ali uma condição de estabilidade maior, mais ampla, céu encoberto e chuva ao longo do dia, com pancadas de chuvas, trovoadas e riscos de temporais localizados. No mar a visibilidade é boa e a altura de ondas é baixa. Marcelo Martins, meteorologista da Epagri-Siram, com a condição do tempo para a rádio CBN.
1: Muito obrigado, Marcelo. A gente segue acompanhando tudo o que acontece lá no Supremo Tribunal Federal. E, claro, você vai ter a cobertura completa ao vivo aqui na CBN. É só continuar ligado na nossa programação. Obrigado a você que esteve com a gente desde as 4 da tarde. A gente volta a se encontrar amanhã no Jornal do Almoço. E, claro, às 4, espero você aqui na CBN Joinville. Até amanhã.
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0: Terça-feira, 15 de setembro de 2026. O presidente do Supremo Tribunal Federal, ministro Edson Fachin, votou para manter separadas as análises dos casos dos ministros Alexandre de Moraes e de André Mendonça, que será julgado na semana que vem. Na retomada da sessão de hoje, na corte, Fachin se posicionou contra um questionamento apresentado pelo ministro Gilmar Mendes, que queria o julgamento conjunto dos relatórios com informações da Polícia Federal sobre os dois ministros. Já os ministros Cristiano Zanin e Flávio Dino votaram a favor de juntar os processos. Dino afirmou que os casos que analisam as relações entre o ex-banqueiro Daniel Vorcaro com Moraes e Mendonça são rigorosamente iguais, mas estão sendo julgados por dois pesos e duas medidas. O PRTB protocolou a substituição da candidatura de Plávio Marçal à presidência da República pelo nome do vice Leonardo Avalanche como novo titular. A troca foi apresentada no último dia do prazo legal e já consta no sistema oficial do Tribunal Superior Eleitoral, que deve analisar a mudança. Na semana passada, a corte rejeitou por unanimidade o registro da chapa de Marçal ao alegar que o influenciador está inelegível até 2032. Ele é acusado de uso indevido dos meios de comunicação e abuso de poder durante a disputa pelo cargo de prefeito de São Paulo em 2024. O Remo demitiu hoje o técnico Léo Condé. Ele é o 17º treinador a deixar o cargo nesta edição do Campeonato Brasileiro. A saída foi anunciada depois da derrota por 2-1 para o Bahia pela 27ª rodada. No horário de Brasília, 5:03.
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1: Olá, muito boa tarde. Seja bem-vinda, seja bem-vindo ao Ponto Final CBN desta terça-feira, 15 de setembro de 2026, data de um julgamento histórico no Supremo Tribunal Federal, sessão que foi marcada por confrontos entre ministros, esse julgamento sobre Alexandre de Moraes. Carolina Moran, boa tarde, tudo bem?
2: Oi, Débora, boa tarde para você e para os ouvintes. Boa terça, vamos nessa.
1: Bom, nesse momento, os ministros analisam a questão de ordem que foi trazida pelo ministro Gilmar Mendes sobre juntar a investigação que envolve Alexandre de Moraes e a investigação que envolve o ministro André Mendonça numa mesma discussão, numa mesma sessão. E quem fala agora é o ministro Alexandre de Moraes. A Isa Stacciarini tem informações ao vivo em Brasília. Traz para a gente. Oi, Isa, boa tarde.
3: Oi, Débora, boa tarde, Carol. Olha, nesse momento o que nós temos é a manifestação do ministro Alexandre de Moraes, que já disse que vai adiantar o voto dele, mas lembrando, ainda não em relação ao mérito, né? Mas sim quanto à questão de ordem levantada pelos ministros Flávio Dino e Gilmar Mendes sobre juntar as duas ações, tanto contra ele, Moraes, quanto também a ação contra o ministro André Mendonça, num único processo e, portanto, adiar a discussão sobre se abre ou não a investigação contra Moraes na sessão de hoje. E aí, o que Moraes tem dito, Débora, é que o plenário não pode determinar uma investigação. Por quê? Porque não há nenhum pedido feito pela Polícia Federal ou pelo Ministério Público de investigação contra ele. O único pedido que existe e que, portanto, segundo Moraes, pode ser analisado é da nulidade do relatório da Polícia Federal, que mostrou conversas entre o banqueiro Daniel Vorcaro e um número atribuído ao ministro Alexandre de Moraes. E aí o que Moraes fala é o seguinte: se o plenário entender pela não extinção da PET 16662, que é esse processo sobre o relatório da Polícia Federal, o plenário não pode, de ofício, determinar uma investigação, que tem que devolver para a Procuradoria-Geral da República. Moraes explica o seguinte, que até para uma abertura de um processo administrativo disciplinar, um processo interno, precisa de uma necessidade de um pedido. Imagina de uma investigação criminal, que o plenário não pode, de ofício, votar algo que não foi pedido por nenhuma instância competente, seja pela Polícia Federal ou pelo Ministério Público. E chamou isso de uma miscelândia regimental. Só para encerrar a fala do ministro Alexandre de Moraes, ele ainda disse que consultou o presidente Edson Fachin se ele e ou se o ministro André Mendonça votariam na questão de ordem. E o que ele ouviu é, ou votam ambos, ou não pode nenhum deles votar. Ou seja, não poderia abrir um precedente para um votar e o outro não se manifestar. Ou votam os dois, ou não vota nenhum. E aí ele explicou que, como ele suspeita e há um indicativo de que André Mendonça vai votar contra Moraes, Moraes também iria manifestar o seu voto. O que a gente tem até agora é um placar de 3-1 para juntar os dois processos, Moraes e Mendonça. Quem já votou nesse sentido? Flávio Dino, Cristiano Zanin e Gilmar Mendes, que foi um dos ministros que pediu a questão de ordem. E o ministro Alexandre de Moraes também se prepara para votar nesse sentido. Portanto, seria o quarto voto. O único que até agora votou contra foi o presidente Edson Fachin, ou Débora.
1: Bom, e aí faltam os votos, portanto, da ministra. Faltariam os votos da ministra Carmen Lúcia, de Luiz...
3: Isso. Perdão, eu te interrompi.
1: Não.
3: Faltaria.
1: Isso, pode dizer aí quais são.
3: Isso, faltariam os votos da ministra Carmen Lúcia, que indica que deve seguir o posicionamento de Edson Fachin, Luiz Fux, André Mendonça, é isso
1: os quatro.
3: E Edson Fachin já votou, exatamente. Uhum.
1: Então, ao que tudo indica, haveria um empate nessa discussão sobre juntar ou não as duas ações, correto?
3: Perfeito, 4-4, né? Porque de um lado a gente teria Moraes, Dino, Gilmar e Zanin, de outro a gente pode ter André Mendonça, Luiz Fux, Edson Fachin e provavelmente Carmen Lúcia. 4-4. E aí quem desempataria? Existe essa dúvida, por quê? Pelo regimento do Supremo, em caso de empate, a decisão é sempre pró-réu, portanto Moraes sairia vencedor, digamos assim, não sei nem se a gente poderia usar essa expressão, mas enfim, seria a favor, né? A votação seria a favor de Moraes. Só que na questão de mérito, a gente não está analisando mérito por enquanto, estão só na questão de ordem, se adia ou não a sessão e se junta os dois processos, Moraes e Mendonça. E aí, né, nessa questão, há uma avaliação de que o presidente, o ministro Edson Fachin, tem o voto de Minerva, ou seja, o voto dele pesaria mais nesse desempate. Como o Fachin votou para manter os processos separados, o resultado poderia ser cada sessão ter a sua análise de forma dividida. Hoje, manteria a sessão sobre o caso envolvendo Moraes e dia 23 de setembro, quarta-feira que vem, seria a sessão que analisaria a conduta de Mendonça. Mas a gente ainda não sabe como que isso vai se desenhar, Débora. Provavelmente, o que tudo indica é que o voto de Fachin seja o voto de maior peso enquanto presidente do tribunal.
1: Pois é, tudo isso é muito novo, né? Então, à medida que as coisas estão se desenrolando, é que o rito vem sendo explicado. Agora, Isa, hoje pela manhã a sessão começou com atraso, começou ali por volta de 10h30 e foi marcada por confrontos na primeira parte da sessão entre os ministros. Faz um resumo para a gente do que aconteceu pela manhã.
3: Isso, Débora, a sessão é bastante diferente, né? Embora agora à tarde eles estejam divergindo ali nas teses, mas algo muito mais tranquilo, diplomático, digamos assim, do que o momento da manhã, né? Que tiveram dois episódios de bastante tensão. Um deles ocorreu entre o ministro Alexandre de Moraes e André Mendonça. O Moraes queria que fosse analisado na mesma sessão o relatório de inteligência apócrifo da Polícia Federal questionando a condução de Mendonça. E aí foi nesse momento que Moraes acusou o colega de parcialidade na condução das apurações do Master. Inclusive, rolou um bate-boca entre Moraes e Mendonça. Moraes alegou que teria testemunha que pudesse falar da condução ilegal do ministro André Mendonça. Inclusive, Mendonça acabou chamando o ministro Alexandre de Moraes de mentiroso. Um outro momento também tenso foi entre Gilmar Mendes e André Mendonça. O decano Gilmar Mendes criticou primeiro o afastamento do diretor-geral da Polícia Federal, Andrei Rodrigues, que foi determinado por Mendonça, e disse que qualquer pessoa, antes de fazer isso, deveria se algemar. E Gilmar Mendes também acusou Mendonça de usar o caso de forma política, inclusive tendo ali como referência a data do dia 7 de setembro, que é muito usada, né, por bolsonaristas. E aí o ministro Mendonça chamou Gilmar de leviano. Inclusive houve apontamento de dedo em riste, né, do ministro Gilmar Mendes em direção ao ministro André Mendonça. E aí Mendonça subiu até o tom, né, falou que Gilmar Mendes estava falando também com o ministro do tribunal numa posição igualitária, de igual para igual. Inclusive, o repórter João Rosa, pela manhã, estava acompanhando essa sessão de dentro do plenário, igual agora à tarde a Samantha Klein também está por lá, e flagrou um momento de troca de bilhete também. O ministro André Mendonça escreveu em letras garrafais e também ali na cor vermelha, né, uma caneta da cor de tinta vermelha, em que ele troca um recado com o ministro Dias Toffoli. Toffoli, que se declarou impedido de participar do julgamento, e também Nunes Marques, né? Então, de 10, nós estamos com 2 ministros sem voto. Por isso que esse placar de 4-4. O Nunes Marques se declarou impedido e até saiu do plenário, deixou a sessão, subiu para o gabinete e acompanha de lá. E Toffoli não. Toffoli acompanhou durante a manhã no plenário e voltou agora à tarde também, Débora.
1: Obrigada, Isis Stassiarini, pelas informações. O ministro Alexandre de Moraes finalizou o voto. Então, portanto, agora o placar 4-1 para juntar os processos de Alexandre de Moraes e Mendonça e designar um novo relator.
2: Como já era esperado, né? Débora, a gente vai falar agora dos bastidores dessa sessão. Como disse a Isis Stassiarini, a Samantha Klein está acompanhando tudo de dentro do plenário. O que, que você conta de bastidor para a gente, Samantha? Boa tarde.
4: Boa tarde, Carol e Débora. Olha, até sobre a abertura do boletim da Isa, quando ela dizia ali, relatava que o ministro Alexandre de Moraes fez um questionamento contundente sobre se havia algum pedido de investigação contra ele. Naquele momento, o próprio Moraes, ele foi questionando, ministro tal, tem ou não tem? E aí ele disse, olha, o próprio ministro André Mendonça pode dizer que não. E Mendonça concordou com a cabeça. Então, ali, não que eles estejam em acordo, mas acabou confirmando aquilo que Alexandre de Moraes vinha afirmando. A gente viu, assim, muito alguns sinais, alguns gestos que até a TV Justiça está tentando evitar mostrar. Por exemplo, quando o ministro Flávio Dino, que fez um longo voto, né, teve um momento ali em que ele citou o risco do caso Master se tornar uma lava-jato, ou seja, depois de uma série de nulidades, muitas das condenações foram revertidas. Então, Moraes começou a fazer uma série de anotações. Enquanto ele anotava, o Mendonça estava tomando um gole de café que provavelmente já estava bem gelado, considerando o tempo em que os garçons já tinham servido, portanto, café aos ministros. Ao questionar diretamente o presidente Edson Fachin sobre a falta de um rito, ou seja, uma regra para casos que Dino considera semelhantes, Fachin ficou de braços cruzados, fez uma leve negativa com a cabeça, e aquele momento de divergência entre o ministro Luiz Fux e Flávio Dino acabou gerando um desconforto entre os ministros, enquanto a ministra Carmen Lúcia fazia muitas anotações e também em vários momentos tapava parte do rosto com as mãos. Pode ser uma coincidência, pode ser um momento ali de pensamento, mas realmente também chamou um pouquinho a atenção. E na chegada dos ministros, a gente via ali um posicionamento do ministro Gilmar Mendes de conforto, veio sorrindo enquanto Moraes estava ali bastante altivo, mas sério, e Mendonça aparentemente abatido com todo esse julgamento ou com toda a discussão da manhã. Com vocês.
2: Obrigada, Samantha. Ministro André Mendonça, que inclusive está falando nesse momento aí, depois de vários votos contrários à tese dele, né? De que são casos separados. A maioria dos ministros, por enquanto, votou para juntar os dois casos.
1: Inclusive, ele adiantou o voto, né, Carol? Votando, então, seguindo o relator, seguindo o ministro Edson Fachin, presidente da corte, e pelo julgamento separado. Então, neste momento, o placar em 4-2 para julgar Alexandre de Moraes e André Mendonça de forma conjunta. Moraes, Dino, Zanin e Gilmar, que foi quem trouxe a questão de ordem, defendem também um novo relator e o julgamento separado. Fachin e Mendonça, na verdade, eles defendem o julgamento junto, né? Falei errado aqui. Moraes, Dino, Zanin e Gilmar defendem o novo relator e que o julgamento seja feito de forma conjunta, ou seja, no próximo dia 23, quando foi marcado o julgamento de André Mendonça. Fachin e o próprio André Mendonça defendem que o julgamento seja separado, que siga-se hoje o julgamento de Alexandre de Moraes e no dia 23, na próxima semana, seja realizado o julgamento dele, de André Mendonça. A gente tem agora informações de Brasília ainda? Não, a gente vai voltar lá para o plenário do STF para ouvir aqui a fala, a apresentação, a explicação do voto do ministro André Mendonça.
5: Muito obrigado, ministro André. O senhor procurador... Pois não, ministro Alexandre.
6: Obrigado, presidente. Presidente, a fala.
1: O ministro
6: agora,
1: Alexandre de Moraes pediu uma parte.
6: Mendonça, os seus argumentos reforçam a necessidade do julgamento conjunto. É porque ele já refuta as alegações que eu faço em relação ao encaminhamento que ele deu. E é importante aqui, presidente, deixar muito claro que os relatórios de inteligência são oficiais. Sua Excelência, o ministro André Mendonça, foi ministro da Justiça, assim como o ministro Flávio Dino, e sabe, o ministro Flávio Dino foi governador de Estado, fui secretário de Segurança Pública, todas as polícias têm relatórios de inteligência que são oficiais, não houve monitoramento algum. Com todo respeito, chega a ser patética essa alegação.
7: O documento fala isso.
6: O que há é um documento que já estava registrado. E como eu disse, presidente, é muito fácil saber se o que consta no relatório de inteligência é verdadeiro ou não. Basta intimar testemunhas. E por que isso? No mundo todo, relatórios de inteligência são tratados como meios de obtenção de prova, assim como as colaborações premiadas. O ministro André tem total razão. Relatório de inteligência não é prova.
7: E não é meio de obtenção,
6: de prova.
7: Então, nem isso é.
6: Basta chamar os policiais que participaram e que várias e várias vezes afirmaram que o ministro André indagou e solicitou que me colocasse na investigação.
7: Meu Deus do céu.
6: E aqui, presidente, é importante também dizer... E aqui o fato
1: é uma divergência,
6: objetivo,
1: né? No plenário entre os,
6: o ministro André acabou de falar,
1: os principais personagens dessa sessão de hoje, da sessão da semana que vem.
6: Eventualmente o procurador-geral, e a partir disso surgiu... Não é verdade, presidente.
7: Está nas informações.
6: Não é verdade. Não é verdade. O ministro André, presidente, e fato, versões e interpretações, cada um tem a sua.
7: Eu tô vendo.
6: Fatos são fatos.
7: Tô vendo.
6: O ministro André, presidente, no dia 18 de maio de 2026, na PET 15625, que inclusive Sua Excelência, num primeiro momento, não abriu o sigilo, não se sabe por quê, houve a necessidade do pedido da Procuradoria, na PET 15625... O ministro André Mendonça deu uma decisão de busca e apreensão em relação a um perito que estava fazendo um dossiê ilegal em relação a mim, em conluio com uma jornalista. E quem diz não sou eu. Quem diz é a delegada que cuidou do caso e deu depoimento sobre isso, para vazar informações desse dossiê. E Sua Excelência, nessa, repito, PET 15625, em 18 de maio de 2026, deu a decisão, determinou a apreensão e preservação do arquivo, de dois arquivos, Moraes.pdf e Toffoli.pdf. Apreensão e preservação do arquivo. Nesse arquivo, que era um dossiê, e à época essa jornalista dizia todos os dias, logo vai sair um dossiê, e o perito que foi afastado, inclusive entrou em contato com essa delegada dizendo, liga para essa jornalista, liga que ela está esperando as coisas que nós... Nessa PET, o arquivo Moraes.pdf ficou resguardado. Nesse arquivo, já tinha inviolabilidade ao exercício da advocacia, o contrato da minha mulher. Tinha extração de bloco de notas, porque extração de bloco de notas é uma coisa, mensagem é outra. Extração do bloco de notas, e aí presume que pode ser que talvez, mas isso já tinha. O ministro André tinha conhecimento disso no dia 18...
5: Depois eu lhe concedo a palavra.
6: Do 5 de 2026, ou alguns dias depois.
1: O ministro Alexandre de Moraes está se referindo às denúncias que foram feitas pela jornalista Malu Gaspar, do jornal, colunista do jornal Globo, comentarista da CBN e também da Globo News, sobre a contratação do escritório da mulher dele, da mulher de Alexandre de Moraes, para atender o Banco Master. E desde mais cedo, o ministro André Mendonça vem sendo acusado de ter vazado informações à imprensa sobre as investigações.
2: Ele usa esse argumento, né, Débora? Ele fala da data, ele está batendo muito na tecla da data, de que desde 18 de maio o ministro André Mendonça, portanto, já tinha conhecimento de que eram mensagens de um número atribuído a Alexandre de Moraes, né? E que aí, portanto, quando ele pede à Polícia Federal para identificar quem seria aquele interlocutor, pela tese do ministro André, Alexandre de Moraes, o ministro André Mendonça já sabia que se tratava de um colega da corte e que, portanto, só poderia fazer isso com autorização do plenário, né? Me parece que é essa a tese.
6: Da Procuradoria-Geral, de ofício, o eminente ministro André Mendonça determina a investigação contra mim e dá um prazo de 72 horas para que se fizesse o IPJ. Coloca sigilo 4 e ignora a Procuradoria-Geral. Nem ouve e nem dá ciência. Veja, de ofício, porque já tinha esses dados desse dossiê falso do perito, arquivo moraes.pdf, desde 18 de maio. No dia 28, também de ofício, sem pedido da PF, sem pedido da Procuradoria, determina a distribuição por prevenção, ou seja, para ele mesmo, para manter consigo essa ilegal investigação que se iniciava. E aí, presidente, quando vem o parecer da Procuradoria-Geral, porque só aí a Procuradoria-Geral foi cientificada, para extinção da PET por nulidade, só aí é que manda para o plenário. Essa é a cronologia dos fatos, presidente.
5: Ministro Alexandre, Vossa Excelência poderia concluir que eu vou propor um intervalo para que a gente possa prosseguir.
6: Vou concluir, presidente. Salientando novamente que desde o dossiê, a feitura de um dossiê criminoso em 18/5, pelo perito que foi afastado, moraes.pdf.
1: O ministro Alexandre de Moraes, né, Carol, fala em coluio, mas as revelações feitas, coluio com uma jornalista, né, como no caso a nossa colega Malu Gaspar, mas o que Malu Gaspar trouxe foram revelações sobre esses contratos milionários que foram confirmados do escritório da mulher de Alexandre de Moraes com o Banco Master.
2: É isso, ela teve acesso a informações que, segundo o ministro, deveriam ser sigilosas, mas informação que chegou ao conhecimento de jornalistas, né? Dela, ou poderia ter chegado ao conhecimento de algum outro dos nossos colegas. Faz parte do nosso trabalho tentar ter acesso a esse tipo de informação. Mas acho que ele está usando tudo isso como pano de fundo para justificar a tese de que o ministro André Mendonça já tinha conhecimento de que aquele número era do colega do Alexandre de Moraes e, portanto, não poderia ter prosseguido sem autorização do plenário.
1: Está tentando se defender acusando o jornalismo, né, de que faz o seu trabalho e que é um pilar essencial da democracia. E, no caso da Malu Gaspar, as reportagens trouxeram revelações importantes sobre essa relação e de interesse público, obviamente.
6: Mensagem.
1: Ministro André Mendonça, agora, fazendo as suas considerações.
6: Traz em duas IPJs, tanto na terceira fase como na sexta fase, só recapitulando, a terceira fase foi a prisão de Daniel Vorcaro, a segunda prisão de Daniel Vorcaro, em função de uma milícia, tanto digital como violenta, que ele tinha estruturado. E na sexta fase, esse material volta porque aquela milícia que foi desarticulada na terceira fase, ela se reorganiza agora com a participação do seu pai, Henrique Vorcaro, e a integração ou assunção de postos de comando de outros integrantes naquela milícia violenta que se tinha presente. E nesses dois documentos, na sessão da segunda turma, em que se ratifica e confirma o voto da prisão da sexta fase, ou das prisões da sexta fase, eu anuncio que, estudando o caso, eu ia determinar a extração dos dados da nuvem de uma pessoa denominada Sicário, que era um dos integrantes daquela organização que veio a falecer. Essas informações chegam no dia 30 de junho. E então, na reavaliação que eu tinha que fazer do que fazer com aquelas informações, a assessoria me traz que tinham ali a informação de mensagem, uma mensagem, na verdade, duas mensagens, sem identificação de quem seriam ou quem seria o destinatário daquelas mensagens que haviam sido apresentadas por Daniel Vorcaro, dizendo basicamente o seguinte: boa, vou mudar minha ida a Abu Dhabi, as coisas aqui do ponto de vista econômico estão andando bem, consegui colocar no banco 800 milhões e devem estar mais 400 milhões na próxima semana. O FGC começou a fazer aos poucos. O problema agora é que tive informações informais e em confidência de turma do Banco Central de Quijé, e os diretores estão na pressão máxima de novo para uma medida. A própria Polícia Federal afirma que Quijé aqui possivelmente seria o presidente do Banco Central, Galípolo. Pois o Bacen está sendo muito pressionado pela PFMP, alegando que farão algo contra mim. É importante reforçar com Andrei e Paulo para não deixar ninguém de baixo fazer sacanagem. Esse era o teor da mensagem. E a Polícia Federal faz referência, que provavelmente seriam referências a Andrei, diretor-geral, e ao procurador-geral. E aqui não estou fazendo também juízo de valor em relação ao procurador-geral, até porque as informações que vieram, na minha avaliação, são informações de outra densidade, vamos chamar assim.
1: Ministro André Mendonça, então, trazendo aí parte das mensagens que fazem parte do relatório que foi apresentado, o relatório em que constam trocas de mensagens entre André Vorcaro e o ministro Alexandre de Moraes, entre outros, ele trazendo aí alguns trechos de mensagens de Vorcaro.
6: Não é uma fala ilícita. Então, eu peço informações em função disso. Escuta, como tinha referência ao procurador-geral, possível referência ao procurador-geral, eu fiz referência ao artigo 5º, inciso 1, não por conta de ministro do tribunal. Eu fiz referência porque nós tínhamos uma situação onde a competência para se avaliar conduta de ministro supremo e de procurador-geral da República também são o plenário do tribunal. E assim peço as informações. Ora, por que que não dei notícia prévia ao procurador-geral? Porque, para preservar a compartimentação das informações. Poderia ser um nada, mas poderia vir algo robusto. Entendo, fazendo um juízo de valor prévio, que não veio em relação ao procurador-geral. E o fiz com base em dois dispositivos do Código de Processo Penal do juiz das garantias. O juiz das garantias, que nós julgamos nesse plenário do Supremo Tribunal Federal, ele diz, o artigo 3º A, do juiz das garantias.
1: Ministro André Mendonça, né, Carol, atrás, explicando aí o porquê não ter submetido à presidência do STF o relatório, certo?
2: Conforme a Constituição. Esse é o debate entre eles, né, Débora? Porque o que o ministro André Mendonça alega é que, naquele momento, ele não tinha conhecimento, oficialmente, de que o número em questão seria do ministro Alexandre de Moraes, né? Mas ele diz que prosseguiu ali com o caso porque havia uma menção na troca de mensagem citando o Procurador-Geral da República. E aí, a partir disso, ele pede informações adicionais. Essa guerra de versões, né? O ministro Alexandre de Moraes, que diz que Mendonça, sim, já tinha conhecimento de que se tratava de uma acusação envolvendo um colega da corte, e o Mendonça tentando justificar por que agiu dessa forma.
6: O juiz das garantias é responsável pelo controle de legalidade da investigação criminal e pela salvaguarda dos direitos individuais, cuja franquia tenha sido reservada à autorização prévia do Poder Judiciário, competindo-lhe, especialmente, inciso 10, requisitar documentos e laudos e informações ao delegado de polícia sobre o andamento das investigações. E foi estritamente isso que eu pedi. Estritamente isso. Pelo menos o próprio ministro Alexandre, ministro Flávio Dino e ministro Cristiano Zanin falaram nos seus pronunciamentos até aqui, nós não temos um procedimento claro, não temos exatamente como proceder. Qual era a única segurança que eu tinha? Seguir o precedente do Supremo, quanto aos juízes das garantias. Não por conta do ministro Alexandre, por conta de uma situação que poderia, em tese, implicar ou não o Procurador-Geral da República. Eu cumpri estritamente o precedente do Supremo Tribunal Federal. E até recentemente, nessas discussões, houve um pronunciamento, um artigo assinado por 3 grandes advogados e juristas associados do IASP, o Dr. Toron, Dr. Hamilton Dias de Souza e o doutor e professor da USP, Renato de Melo Jorge Silveira. Nesse artigo, publicado, salvo engano, na Folha de São Paulo, na Folha de São Paulo, os eminentes juristas dizem: pode-se sustentar que identificado o interlocutor, a pesquisa deveria ter cessado. Mas a tese contrária é séria. Uma comunicação isolada pode ser enganosa e exigir contexto. Era isso que se precisava. Qual é o contexto dessa conversa? Quem é o interlocutor? É um advogado? É um terceiro? Eu mesmo fui surpreendido no curso dessas questões com um advogado, entre aspas, vendendo influência, porque eu tinha ido comprar um terno, tive que apresentar a nota fiscal, tive que apresentar minha fatura de cartão de crédito de 2 anos atrás, que eu tive que procurar para dizer, não, eu que paguei minha roupa. Falas fora de contexto podem gerar pretextos. E nós não podemos ter pretextos. Por exemplo, entendo eu que haveria pretexto prioritariamente em relação hoje ao procurador-geral, dos elementos que eu tenho. Seria um pretexto. Muito claro, não tem nenhuma, participou de um evento, ok, isso é algo que, entre aspas, todos nós, em uma ou outra medida, estamos em situações sociais.
1: O ministro se referiu aí a uma fatura de cartão de crédito, está se referindo, né, Carol, a uma suspeita de que ele teria tido despesas pagas por Daniel Vorcaro, no caso, um terno.
2: É porque tem uma conversa no celular do Vorcaro entre ele e um advogado, né, o Ciro Rocha Soares, em que o Ciro Rocha Soares fala assim: fala, Vorcarinho, trabalhando por você, levei o André lá no Vasco agora para fazer um terno. Essa é a frase, e aí o ministro André Mendonça explicando que teve que achar comprovante de que foi ele mesmo que pagou pelo terno.
6: Agora, foi adotado um procedimento com base nos precedentes e numa situação, de fato, que não tinha nos documentos, em nenhum documento específico, uma referência expressa ao ministro Alexandre.
8: Presidente, obrigado.
6: antes do intervalo e antes do procurador-geral, é a última manifestação.
5: Eu acabei de ver o horário, talvez devamos prosseguir, porque a essa altura fazemos um intervalo e faltam dois votos a serem tomados e a manifestação...
1: O ministro Edson Fachin tinha falado na possibilidade de uma pausa, mas está achando melhor suspender essa pausa.
6: Mas a conexão, a necessidade de tudo ser devidamente apurado em conjunto. O ministro André disse, abre aspas, meus assessores trouxeram duas mensagens sem identificação.
8: Perdão,
6: foi,
8: ministro.
6: Foi a fala dita...
8: Trouxeram, vamos lá, trouxeram das informações.
6: Das informações.
8: Isso, dos documentos. Então, analise se tem alguma coisa pendente para a gente avaliar.
6: Isso, presidente, mostra a seletividade, porque não. Todas... Permite que eu continue pregar? Eu ouvi com toda atenção,
8: permito,
6: Vossa Excelência.
8: Vossa Excelência tem a palavra.
6: Isso confirma, presidente, o que o relatório de inteligência colocou, e aqui eu repito a necessidade de se ouvir quem fez, que fala o tratamento diferenciado entre autoridades de igual situação. Diferente do disposto quando o avanço de linhas relativas a distintas autoridades alcançadas pela operação Compliance Zero, apesar de similaridade de estágio de elementos. Quanto ao ministro Alexandre de Moraes, o discurso do relator denota interesse no início de investigação formal quanto a ele, tendo solicitado mais de uma vez que a equipe de investigação encaminhasse alguma provocação a ele nesse sentido. Como não foi encaminhada nenhuma provocação, porque nada havia, nem da polícia, nem da Procuradoria-Geral, meus assessores trouxeram, ou seja, uma investigação de ofício. E aqui, presidente, antes de passar a Vossa Excelência, veja, basta olhar o IPJ e entender um pouco de tecnologia, não há nenhuma mensagem que se refere a Paulo e Andrei. Há um texto de notas, no bloco de notas, que se... Por ilação se afere que virou mensagem. Não há no celular apreendido nenhuma mensagem. E nós estamos agora com o celular também. Obrigado, presidente.
8: Presidente, eu preciso, me perdoe, eu sei que o tempo... Perdão, doutor Paulo.
5: Eu proponho, claro, que vou conceder a palavra, excelência, mas como nós estamos decidindo aqui, ó, eu sei que os temas acabam sendo imbricados, eu vou ouvir vossa excelência em seguida... O Procurador-Geral da República, com a permissão dos demais colegas.
8: Quem faz análise preliminar das questões que estão nos processos são a assessoria. O ministro não tem tempo.
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26: Pois Fachin vai proclamar o resultado e vai suspender o julgamento. E esse novo embate foi depois da primeira manifestação pública, Débora, do Procurador-Geral da República, Paulo Gonet, que falou que não existe e nunca teve uma relação de proximidade com Daniel Vorcaro, que o único encontro com ele ocorreu diante de várias autoridades em abril de 2024, que foi a única ligação que ele, Gonet, teve.

0: Mendonça, que não ficou calado. Disse que era inaceitável uma postura de um ministro fazer isso contra outro ministro, que os dois têm cargos ali equivalentes. E aí Dino cobrou uma postura do presidente do STF, Edson Fachin. Disse que Fachin está assistindo a tudo isso há horas, que tem uma postura degradante, que Fachin adota essa postura de marcar essa sessão a 15 dias das eleições, expondo o Supremo Tribunal Federal a uma exposição pública. E Dino, inclusive, disse que há outras sessões desastradas, nas palavras de Dino, marcadas iguais a essa, porque ele se referiu a próxima sessão, que vai analisar a postura do ministro André Mendonça, que já está marcada para o dia 23 de setembro. A gente tem um trecho desse bate-boca entre Gilmar Mendes e André Mendonça.
1: Doutor Paulo, eu tento ser justo. Ninguém gostaria de estar aqui. Estamos aqui por dever de ofício. Assim, a gente pode até avaliar se não deveria ter feito isso, talvez hoje, conhecendo os fatos.
2: É impressionante, presidente, que uma pessoa...
1: Eu estou com a palavra do Paulo Gonet,
2: sofra esse tipo de ilação. Isto sim é leviandade. Isto sim é leviandade. O sujeito investido de um sentimento policialesco
1: junto com seus delegados. Presidente, agora eu que estou com a palavra, ele não tem direito à parte.
3: Ministro Gilmar, peço a vossa excelência.
2: É impressionante.

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11: Ajudado a que a gente superasse tudo isso de uma maneira mais rápida. Eu peço desculpa ao povo brasileiro por talvez ter esperado de mim uma postura diferente, mas acho que todos nós aqui queríamos a mesma coisa, que era de tentar resolver, e as questões não foram resolvidas e foram crescendo demais. Portanto, estou pedindo desculpas ao presidente do Supremo, a todos os colegas, mas ao povo brasileiro, porque realmente queria ter sido melhor em poder ter ajudado.

0: acalmar as coisas e não consegui. Acho que houve uma espetacularização destes casos, desta sessão mesmo, que não faz mal apenas ao Supremo nem ao Poder Judiciário, faz mal ao país. O país espera de nós uma tranquilidade que eu acho que nós não conseguimos dar. E a divulgação, inclusive, o ministro Flávio Dino falou hoje sobre pressões aos juízes desta casa, presidente, que teria sido intensa. Eu sou, como me disse outro dia num voo, um passageiro, a senhora é uma mulher avulsa, né? Eu, uma avulsa, uma velha avulsa, uma brasileira avulsa, talvez, sem muito eira nem beira, eu não sofri pressão nenhuma e não sofro, nem de dentro, nem de fora. Conversei várias vezes com o ministro Alexandre, conversei com o ministro André, conversamos pessoalmente, conversei com a Vossa Excelência. Isto não houve nenhuma pressão, ninguém pediu voto em nenhum sentido. Acho que ninguém pediu para ninguém, mas para mim posso dizer. E não há pressões sobre juízes, porque nós não teríamos um poder judiciário. É falso essa ideia de que clamor público vai nos fazer votar num ou no outro sentido. É preciso que as pessoas acreditem que nós temos a independência necessária para continuarmos a ser juízes. E eu lembro, ministro, presidente, senhores ministros, eu estava, alguns não estava, acho que a maioria, que em 2013, uma revista de circulação nacional, no dia 18 de setembro, portanto, daqui a 3 dias faz 13 anos, que trazia uma revista de grande força nacional, trazia foto do ministro, então, decano deste tribunal, em sua capa. Era assim, eis o homem. Na sessão daquela semana, tinha havido um adiamento do julgamento da ação penal 470, o ministro Celso de Mello daria o voto decisivo nos embargos infringentes, e a chamada era assim, votou pela condenação no Mensalão. Vai ter que decidir entre a impunidade ou a tecnicalidade. Não pode ser juiz Pilato e pode ser crucificado. Eu tenho a revista até hoje. O ministro Celso de Mello iniciou o voto naquele 18 de setembro, uma quarta-feira, lembrando que naquele dia se completavam 67 anos da promulgação da Constituição de 1946, que vai se completar 80 anos daqui a 3 dias, portanto. E ele dizia que, então, se tinha restaurado a liberdade e dissolvido a ordem autoritária que vigorara antes no país. Eu queria, presidente, tomar 2 minutos do tribunal para lembrar o que o então decano registrou sobre este dado. Ele dizia que, em consequência, aspas, desse significativo evento, o Supremo Tribunal Federal, logo após esse ato de promulgação da Constituição de 1946, reuniu-se para a sua primeira sessão de julgamento, agora sob a égide de uma ordem qualificada no plano político-jurídico pelo signo da legitimidade democrática. E transcrevi a saudação que o então presidente do Supremo, ministro José Linhares, disse naquela primeira sessão de 18 de setembro, aspas, só a ordem jurídica constrói e fortalece as instituições sem o que a vida e os direitos de cada um ficam à mercê da vontade ou do arbítrio de quem, por acaso, detém o poder. E, em seu voto, o ministro Celso de Mello salientou, ressalto, senhor presidente, se dirigindo ao ministro Joaquim Barbosa, então presidente, que a profunda divisão do Supremo Tribunal Federal, neste momento, põe em evidência, ainda mais por se tratar de um processo tão grave, de índole tão grave, altíssima relevância da questão jurídica posta em julgamento. E sobre a pressão que nós, juízes, então, teríamos sofrido, ele enfatizou. Se é certo, portanto, senhor presidente, que esta Suprema Corte constitui, por excelência, um espaço de proteção e defesa das liberdades fundamentais, não é menos exato que os julgamentos do Supremo Tribunal Federal, para que sejam imparciais, isentos, independentes, não podem expor-se a pressões externas, eu diria, e nem internas, e não as há, pelo menos não em relação ao que eu posso entender, como aquelas resultantes do clamor popular ou da pressão das multidões, sob pena de completa subversão do regime constitucional dos direitos e garantias individuais e da aniquilação de inestimáveis prerrogativas essenciais que a ordem jurídica assegura e qualquer pessoa, mediante restauração em juízo, pode exigir. A questão da legitimidade do Poder Judiciário e do exercício independente da atividade jurisdicional foi analisada e ele disse que este Supremo já considerou abusiva e ilegal a utilização de clamor público de qualquer lado e como estamos vivendo como se tivessem lados ou torcidas. E eu posso assegurar, falo por mim, como eu disse, porque eu não tenho autorização para falar por ninguém, estou falando como uma cidadã, servidora pública há mais de 40 anos e juíza há 20 neste tribunal. A votação, o meu voto, como acho que é o de todos, mas estou falando só por mim, se dá nos termos do que se tem, considerando os princípios que balizaram o meu voto, que eu tinha preparado e que darei na ocasião oportuna, de igualdade de todos na lei, não é perante a lei. A lei podia ser feita e tratar pessoas diferentes, não. Todos são iguais na lei. São os princípios e o primado da República, de uma República que é feita exatamente para dar este tratamento, que nos conduz, que tem sido o condutor, a vertente deste Supremo Tribunal Federal, não é diferente agora, ainda que alguns de nós estejamos agora sendo o sujeito de indagações que precisam de ser respondidas, e apenas isso.
1: Ministra Carmen, pois não. Excelência permite uma sugestão?
0: Por favor, eu vou votar só na questão de ordem, mas não. Eu estou apenas dizendo...
1: É sobre a introdução de Vossa Excelência, não é sobre a questão de ordem.
0: Por favor, ministro.
1: É porque eu achei realmente, presidente, muito oportuna a fala da eminente ministra Carmen, porque depois eu fui recebendo, está aqui, Band, Estados Unidos prepara o rascunho de possíveis novas sanções a Moraes. Esse aqui eu não sei quem é. 247, Estados Unidos podem retomar sanções contra Moraes após sessão do STF, dessa sessão. Jovem Pan. Estados Unidos avaliam nova rodada de sanções contra ministro do STF. Como tem esse portfólio, presidente, e isso aqui é uma ingerência indevida, e como o pronunciamento da ministra Carmen foi especialmente oportuno, brilhante, maduro, assertivo, eu queria sugerir a Vossa Excelência que as notas do pronunciamento da ministra Carmen fossem enviadas ao presidente da República e ao ministro das Relações Exteriores. Porque,
2: sobre esses pedidos de novas sanções, Carol, o nosso produtor aqui, o Wendel Starles, apurou que Paulo Figueiredo, ligado à família Bolsonaro e que tem feito articulações nos Estados Unidos contra autoridades brasileiras, está se movimentando, se mobilizando para que o ministro Alexandre de Moraes receba novas sanções. E Eduardo Bolsonaro, ex-deputado federal e um dos filhos de Jair Bolsonaro, tem um encontro marcado, publicou nas redes sociais que tem um encontro marcado com o secretário de Estado americano, Marco Rubio, para tratar dessa questão isso. Também.
3: E segue o suspense sobre o voto da ministra Carmen Lúcia, né, Débora? Porque ela fez uma longa introdução, dizendo que estava envergonhada, que estava triste, pedindo desculpas ao presidente do Supremo e também ao povo brasileiro, mas ainda não deu pistas de como vai votar, só fez uma introdução dizendo que não vai submeter a pressão de nenhum tipo, né?
2: Retomou a palavra a ministra Carmen Lúcia. Quero
0: ao abuso de autoridade, à corrupção do poder e no poder, à prepotência de governantes, muito mais se partirem de juízes, ao desvio, a qualquer tipo de desvio. Por isso é que nós estamos cuidando deste caso, para verificar o que há de referência a um de nós. O que isso significa? Notícia de fato, indício, em que isso se conforma e a que isso conduz? Eu não imagino que nenhum de nós 10 aqui queira que penda sobre 9, porque o ministro Castro não está, penda sobre qualquer um de nós, qualquer dúvida que fique sem clareza. E não é por pressão de fora ou de dentro, é porque a nossa compreensão de que é o nosso dever. Cuidar de assuntos como esse são tão mais tristonhos por termos chegado a isso. Mas nosso dever será cumprido, e será cumprido com, eu acho, compreensão de todas as pessoas de que assim é, porque a Constituição assim quer. Nenhum de nós queria, talvez, estar nessa sessão hoje, e tenho certeza que com alegria ninguém está. Esta é uma sessão que não é das páginas mais festivas de jeito nenhum, longe disso. Então, presidente, eu considero isso para efeito da minha, do meu humor, talvez. É um humor pessoal, mas que decorre de uma circunstância cívica. Eu cumprirei o meu dever de juiz enquanto estiver nos termos da Constituição, das leis da República, e mesmo considerando que há dois dos nossos colegas que agora precisam de alguma decisão nossa sobre encaminhamentos. Encaminhamentos que podem até ser na área penal, são sérios, são graves, apenas é o cumprimento de um ofício que eu tenho neste momento. E quanto à questão de ordem sobre reunião ou não, presidente, eu queria fazer duas observações rápidas. E já adianto que estou acompanhando a posição de Vossa Excelência pela singela circunstância. Eu sou deferente, e alguns dizem que eu sou ritualística e institucional em excesso. Não sei se é em excesso, é como eu sei conduzir, né, para a minha segurança e a segurança de quem tem a jurisdição submetida a este Supremo Tribunal Federal. É que não há realmente uma definição clara dessas regras. Eu sou deferente sempre ao relator. Eu acho que a relatoria tem assegurado a história deste Supremo Tribunal Federal. E a relatoria, neste caso, está com Vossa Excelência quanto à petição 16.662, que, além de ser relator, é o presidente que pauta. Foi encaminhado, Vossa Excelência assumiu a relatoria e, como presidente, pautaria.
2: Carmen Lúcia dando indícios que vai acompanhar o ministro Edson Fachin.
0: É a pauta do presidente. Dizia o ministro Nelson Jobim que esta é a atribuição mais importante do presidente. E, portanto, eu não teria nada a alegar para descontinuar isso. Pode ser conveniente, acho que há boas razões que foram apresentadas. Apenas, eu acho que a decisão realmente seria de Vossa Excelência. Por outro lado, eu não posso deixar de fazer uma referência sobre essa circunstância de que há um parecer do Ministério Público, principalmente o ministro Alexandre Arguil, que trata da nulidade de um procedimento. Eu preciso resolver sobre essa nulidade, porque, ministro
2: Teve um
0: Zanin,
2: por outro lado aí, né, Carol? Vamos esperar a ministra finalizar o seu voto. Por enquanto, o placar oficial 4-3 para que Moraes e Mendonça sejam julgados de forma conjunta.
0: De arquivamento que não estavam motivados o suficiente. Um é este ano, porque eu conversei muito quando foi o primeiro, ainda na gestão do doutor Augusto Aras. Quando um procurador-geral arquiva um processo ou determina o arquivamento, nós tínhamos uma fórmula desde que eu cheguei aqui. Pedido de arquivamento é obrigatório, considerando que é o dominus litis. Esta fórmula é uma fórmula de um Estado autoritário, de um Estado em que uma pessoa, só como nós já tivemos na ação direta de constitucionalidade, só ele podia entrar. O que gerou, inclusive, o afastamento, a retirada de um ministro deste Supremo Tribunal Federal no plenário. É isso que é o Supremo? Só o procurador-geral é que pode encaminhar aqui uma representação de constitucionalidade? Então, tudo embora. E foi. Nós lembramos o nome do ministro que saiu, nós não lembramos nem o nome do procurador-geral. O que eu conversei longamente para a primeira devolução que eu fiz, há 3 ou 4 anos, no período da pandemia, com o ministro Pertence, que é o principal autor deste modelo de Ministério Público, é que quando um promotor ou quando um procurador...
2: A ministra Carmen Lúcia está fazendo ali algumas considerações, mas ela já disse que acompanha o relator, ela acompanha o ministro Edson Fachin, então o placar 4-4 para julgar Alexandre de Moraes e André Mendonça de forma conjunta. E a gente lembra aí, então, que tanto o ministro Luiz Fux quanto a ministra Carmen Lúcia anteciparam seus votos porque o ministro Flávio Dino pediu vistas do julgamento.
3: Depois ela começou a avançar em outro tema, né, Débora? Porque ela disse que acompanha o Fachin na questão de se são juntos ou separados.
2: Exato.
3: Né? Então, que é o que está sendo discutido nesse momento. Devem ser julgados separados, esses 4-4. Agora ela está falando sobre uma parte do mérito, né? Porque o argumento do ministro Alexandre de Moraes é que cabia ao Supremo apenas analisar o pedido da PGR da nulidade daquela petição inicial do ministro André Mendonça. E aí teve até um embate do Alexandre de Moraes com o ministro Fachin. O ministro Fachin entendendo que se a corte entendesse por não acolher essa nulidade, deveria então se manifestar sobre a instalação de uma investigação ou não. E o Alexandre de Moraes discorda porque diz que só o Ministério Público poderia pedir a abertura de algum tipo de investigação. E a ministra Carmen Lúcia está justamente falando sobre essa questão da nulidade.
2: Ministro Cristiano Zanin, com a palavra agora.
4: Se acolhida a questão colocada pelo ministro Gilmar, a oportunidade da Procuradoria-Geral da República se manifestar novamente.
0: Exatamente, porque ficou só na primeira questão.
4: Foi esta, na verdade, eu disse que em vários casos, efetivamente, nós recebemos pedidos de arquivamento com os quais talvez não concordemos, mas que neste assunto, neste tema, o meu encaminhamento foi no sentido exatamente como vieram hoje as informações do ministro Alexandre. Eu verifiquei, inclusive, que sequer estão disponíveis no sistema. Então, é mais uma situação que me leva a reforçar a questão de ordem trazida pelo ministro Gilmar. E aí, inclusive, o Procurador-Geral da República terá a oportunidade de se manifestar.
0: Eu só estou apenas fazendo essa referência para esclarecer que então, vamos mudar a jurisprudência? Não. Nós já viemos mudando, porque muitas vezes o Procurador-Geral pede o arquivamento e a gente tem mesmo a fórmula, considerando que houve pedido de arquivamento, o Supremo Tribunal Federal. E aí, eu pesquisei isso, porque nós estávamos mantendo uma situação em que, no período, inclusive, da pandemia, várias vezes vinha arquivamento que eu não achava razoável e motivava isso e devolvi, considerando que, senão, nós temos uma pessoa com toda a reverência que eu tenho ao Ministério Público e tenho certeza que o Ministério Público sabe disso, meu respeito, mas eu conversei com o ministro Pertence, já aposentado, mas todo mundo sabe também da minha ligação muito afetuosa e muito próxima dele, para conceber como é que nós tínhamos chegado a, de novo, ter uma situação em que o Supremo ficaria amarrado a um pronunciamento, porque é o dono da ação. Ora, uma ação no Estado Democrático ter um dono, realmente, precisa de ajustes e de compreensão deste Supremo. E, portanto, eu devolvi, algumas vezes veio, realmente, voltou com as mesmas coisas, talvez com mais motivação, e aí eu arquivei. Em outras ocasiões, como este ano, o vice-procurador-geral entendeu que, de fato, havia alguns dados ali que ele não tinha relevado o suficiente. E, portanto, só para dizer que, como Vossa Excelência disse, se o resultado for pelo encaminhamento desses indícios ou notícia de fato, o procurador-geral, a procuradoria-geral, terá plenamente condições de avaliar agora no outro dado. Apenas para deixar isto registrado, mas é algo a latre neste momento. Como eu disse, senhor presidente, senhores ministros, eu tinha voto pronto, mas eu vou aguardar com todo gosto, pedido de vista. E como eu disse ao ministro Flávio Dino, é que neste caso eu não queria deixar de bem pronunciar sobre tudo que diz respeito à minha tristeza e o meu pedido mais uma vez. Eu peço desculpas ao povo brasileiro por não ter sido tão eficiente como uma das integrantes desta casa, que eu tenho muita honra de integrar e que eu queria ter ajudado muito mais para que o Brasil tivesse dormido mais sossegado, sem precisar de conversar e de se sobressaltar.
1: Ministra Carmen, Vossa Excelência, quando fala pedido, eu fiquei cheio de esperança de Vossa Excelência dizer, eu peço vista. Aí eu passava.
0: Você já tinha pedido.
1: Aí eu passo para Vossa Excelência essa responsabilidade com muito gosto.
0: Era muita vista quando dizem que a justiça é cega. Eu achei que era demais.
1: Vossa Excelência me ensinou que a Vossa Excelência era presidente do TSE. E eu fiz uma sustentação oral única que eu fiz lá. E Vossa Excelência me ensinou que Santa Luzia era padroeira dos olhos, algo assim.
0: Dos olhos.
1: Eu vou rezar hoje para Santa Luzia.
0: Mas eu conheci há poucos dias uma senhora que dizia que ela chega tarde em casa. Nem sei se eu podia contar isso aqui, mas foi ela que contou, presidente. e para ninguém saber que ela chegou tarde, inclusive o cônjuge, ela reza para Santa Luzia. Eu disse, mas não é para dar vista, não, é para os olhos. No meu caso, era para ele não ver.
1: Mas a minha esposa está aqui, ministra,
0: mas eu cheguei à conclusão que Santa Luzia é mais versátil. É só, não sei se a doutora Daniela está por aí, é melhor...
2: Uma tentativa de descontraída,
3: né? Difícil.
5: Da relatoria do ministro-presidente após o pregão
3: agora,
5: do processo.
3: Agora, eu nem sei, Débora, se eles vão entrar no mérito do critério de desempate.
2: É, vamos ver
3: aqui. De vista. Porque assim, está 4-4, é. Né? E aí estava aquela dúvida se o Fachin desempataria ou se indube o pró-réu. Eu não sei nem se eles vão entrar nesse debate porque o Dino pediu vista. Então,
2: é por isso até que eu interrompi minha fala, sabemos, porque né? O ministro Fachin começou a falar e imaginei que ele já ia tratar dessa questão, porque é uma dúvida para a gente também.
3: Vamos ver.
5: Estipular após a redistribuição dos processos a necessidade de certificação de todos os magistrados mencionados no âmbito do processo do Banco Master sobre os quais recaem indícios de recebimento de valores indevidos. 4. Determinar após a certificação referida a abertura de prazo para a manifestação do Procurador-Geral da República e dos juízes citados, no que foi acompanhado pelos ministros Cristiano Zanin e Alexandre de Moraes, dos votos dos ministros Edson Fachin, presidente e relator, e André Mendonça, que não acolhiam a questão de ordem, pediu vista dos autos o ministro Flávio Dino. Anteciparam seus votos o ministro Luiz Fux e a ministra Carmen Lúcia, ambos acompanhando o presidente. Impedido o ministro Nunes Marques, afirmou a suspensão o ministro Dias Toffoli. Esse é o resultado provisório.
6: Presidente, só uma observação. O ministro Dino votou na questão de ordem.
7: Não, pediu
6: vista. Não, pediu vista agora.
7: Sim,
6: mas na questão de ordem, ministro Fux.
5: Vossa Excelência, ministro Dino, quer que se registre o voto acompanhando o ministro João Armesio?
8: Ministro Fachin, eu concordo com a proclamação de Vossa Excelência. Claro que cabe a Vossa Excelência, mas por mim está bem, do jeito.
5: Foi o que me pareceu.
8: Por mim está bem.
5: Tá
8: mas
5: bem.
8: Depende de Vossa Excelência.
5: Claro. Essa é a proclamação, está encerrada a sessão. Muito obrigado a todos e a todas.
2: Isa Stassiarini, traz aí um resumo para a gente dessas últimas, esses últimos momentos. Então, portanto, a sessão encerrada com um resultado provisório.
9: Oi, Débora. Pois é, o que está na dúvida aqui, Débora, é se o presidente Edson Fachin encerrou a sessão com voto de 4-4 ou 4-3, viu? Eu entendi que ele encerrou com placar de 4-4, porque ficou na dúvida em relação ao Flávio Dino, né? Porque ele pediu a vista... Mas votou na questão de ordem.
2: Né? Exato.
9: Exato. Então, eu entendo que ficou 4-4, porque, de um lado, a gente tem Dino, Zanin, Gilmar e Moraes para separar Moraes e Mendonça. E, do outro lado, Fachin, Mendonça, Fux e Carmen para manter como está, né? Agora, o que gerou uma dúvida é que, com o pedido de vista do Dino... ficaria 4-3 e não 4-4. É isso que o Supremo Tribunal Federal vai ter que explicar, viu, Débora? Tem essa dúvida no ar. Qual é o placar antes do encerramento da sessão? E essa sessão só foi adiada por conta do pedido de vista do ministro Flávio Dino, depois daquele bate-boca intenso entre Gilmar Mendes e André Mendonça, em que Gilmar Mendes alegou que era impressionante a disfarçatez do ministro André Mendonça, o que provocou até um tom de voz mais alto de André Mendonça. Pelo que o Fachin explicou, Débora, ficou em 4-3, porque Dino pediu vista e o voto dele não foi considerado agora. E aí Flávio Dino acabou concordando.
2: Uhum. E outra 4-3 para manter separadas as análises dos casos. O que não faz muita diferença na prática, porque o ministro Flávio Dino pediu vista, né?
9: Outra coisa que estão analisando é sobre... pró-réu ou não, porque não existe réu, né? Por enquanto, nem um processo aberto contra o ministro Alexandre de Moraes foi debatido. Então, a princípio, fica...
3: Mas nem entraram nesse mérito, né, Isa? Exato, porque questão... esse seria um debate. Se tivesse terminado empatado em 4-4 e não tivesse pedido de vista, imagino que eles entrariam nesse debate. Como é que a gente vai desempatar? Né? Vai ser voto de Minerva do presidente? Na dúvida, a gente beneficia quem... Né, não é réu, mas quem pode vir a ser investigado. Mas nem entraram nesse mérito, né? Porque com pedido de vista, suspendeu tudo.

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11: Você tem um negócio que depende exclusivamente da alta temporada? Esse é um desafio para muitas empresas, principalmente no turismo. Mas a sazonalidade não precisa ser uma sentença para o seu negócio. As empresas que conseguem manter bons resultados ao longo do ano criam motivos para o cliente comprar, visitar ou voltar, mesmo fora dos períodos de maior demanda. Isso pode acontecer por meio de promoções, eventos, novos produtos e uma comunicação constante com o público. No fim das contas, marketing não serve apenas para vender mais quando o mercado está aquecido. Ele também ajuda a manter o seu negócio relevante quando a demanda diminui. Descubra outras estratégias para fazer a sua empresa crescer o ano inteiro. Acesse negóciossc.com.br.
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14: Para você que está andando nas rodovias aqui, pilotando, melhor dizer, nas rodovias aqui da cidade, a BR-101 está com um trânsito bem alto aqui, um trânsito bem intenso, perto ali da Expoville. Ela começa um pouquinho antes para quem está vindo para a região sul de Santa Catarina, ali para Florianópolis, e chega até na Anitta Garibaldi. São cerca de 15 minutos a mais que o motorista está levando nesse trajeto, com uma velocidade média de 30 km por hora. Ali nas adjacentes também, como a 15 de novembro, vindo para o centro da cidade, tem um trânsito também um pouco mais elevado, 8 minutos a mais que o motorista vai levar nesse trajeto. E na Anitta Garibaldi, também um trecho que se estende por toda a rua, toda a Anitta Garibaldi, 13 minutos que o motorista vai levar, mais 9 km a velocidade média. Bem parado, então, ali no encontro com a marginal da BR-101 até a rua, até a São Paulo ali, passando um pouquinho da São Paulo. Já na BR-280, aquele trânsito de sempre, um pouco mais à frente ali da rotatória do Itinga, passando o Eco Parque Refúgio dos Pássaros ali no centro de Araquari. Também 13 minutos a mais nesse percurso, 13 km a velocidade média, trânsito bem parado ali na região. Se você tiver alguma atualização sobre as rodovias ou sobre as estradas aqui da cidade, pode mandar no nosso WhatsApp, é o 479-9972-3493.
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15: Terça-feira, 15 de setembro de 2026. O Supremo Tribunal Federal interrompeu a sessão sem definir como irá julgar os casos dos ministros Alexandre de Moraes e André Mendonça. O ministro Flávio Dino pediu vista e tem até 90 dias para devolver o processo. O SUS vai oferecer uma nova vacina, chamada Pneumo-20, contra a pneumonia para pessoas com 85 anos ou mais. A doença é uma das principais causas de morte de idosos. O imunizante amplia ainda a proteção contra 20 sorotipos de doenças causadas por uma bactéria chamada pneumococo, apontada como a causa mais comum de infecções respiratórias. A estimativa é que mais de 2 milhões de pessoas recebam a vacina. O presidente americano Donald Trump criticou a decisão da Suprema Corte dos Estados Unidos de não restringir o voto pelo correio nas eleições legislativas de meio de mandato em novembro. O presidente afirmou que os ministros tomaram uma decisão ruim para o país. A decisão mantém as regras atuais que permitem aos estados continuarem enviando cédulas pelo correio. Quase um terço dos eleitores americanos usa esse tipo de votação. A Bolsa de Valores de São Paulo fechou em alta de 0,54% aos 186.502 pontos. O dólar comercial terminou o dia com alta de 0,14%, cotado a R$ 5,15. O euro vale R$ 5,94, ligeira oscilação positiva de 0,09%. No horário de Brasília, 6:30.
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1: Muito boa noite, 6 horas 35 minutos, 18 graus a temperatura, tempo bom em Joinville. No ar, a atualidade esportiva desta terça-feira, para falar de primeirona, para falar de campeonato brasileiro e para falar de Joinville. Joinville vai a campo sábado, às 3 da tarde, no João Marcato, lá em Jaraguá do Sul, dessa vez como visitante, para enfrentar o Nação Araquari. Joinville que vai ter a volta do Pedro Arthur, que cumpriu suspensão, mas fica sem o Wanderson, que recebeu o cartão amarelo em 21 minutos. Ele recebeu dois cartões amarelos e acabou sendo expulso, deixando o Joinville desequilibrado em campo, e ficou mais fácil para o Ercílio fazer o placar de 3-1 e confirmar a liderança junto com o... vice-liderança junto com o Marcílio. O líder é o Santa Catarina, que foi a 7 pontos, vencendo justamente o Marcílio pelo placar de 2-1. Atenção para o serviço de quem quer conferir, quer prestigiar e quer acreditar no Joinville na Copa Santa Catarina. Torcida do Nação Araquari fica no setor da arquibancada coberta. Toda a arquibancada coberta, que vinha sendo utilizada pela torcida do Joinville nos dois últimos jogos, ficará com a torcida do Nação. Inteira custa 50, meia entrada 25, conforme critérios previstos em lei. Torcida do Joinville fica no setor visitante. Toda a arquibancada localizada no lado oposto ao setor coberto será destinada exclusivamente à torcida do Joinville, com 1.000 ingressos à disposição. O valor é de R$ 50,00, a meia entrada é de R$ 25,00. O Nação divulgou uma nota recomendando a compra antecipada para facilitar o acesso ao estádio no dia da partida. Portanto, R$ 50,00 o ingresso, R$ 25,00 a meia. Torcida do Joinville fica no lado oposto, na descoberta, né, na geral, e a torcida do Nação vai utilizar ou vai frequentar o pavilhão coberto. Bom, vamos falar de primeirona também, né? Porque a gente tem aí duas semanas sem a última rodada. Nós tivemos na semana retrasada dois jogos que completaram a tabela, deixando todo mundo com 10 jogos. E a rodada final da fase de classificação, que deveria ser disputada no último final de semana, foi cancelada, foi adiada, e vai acontecer neste domingo. Serrana e Caxias, Cercos e Aviação, NB e América, Piraberaba e Palmeiras, Panágua e Serbi, e ACM Stacaville e Pará. O que que está em jogo? Está em jogo a liderança entre América, Cercos e NB. Está em jogo também um lugar no G4, né? Os quatro primeiros têm essa vantagem de fazer o jogo da próxima fase em casa. E está em jogo também duas vagas. América, Cercos, NB, Caxias, Palmeiras e Panágua estão classificados. Restam duas vagas, que são disputadas por Aviação com 14, Serbi com 14, ACM Stacaville com 12. Quem não garantir a classificação entre esses três, Aviação, Serbi e ACM Stacaville, vai disputar o quadrangular do rebaixamento, onde já estão Piraberaba, Serrana e Pará. A gente vai falar com o técnico líder do campeonato, a gente vai falar com o Teco, com a campanha espetacular no comando do América. 6 vitórias, 4 empates, nenhuma derrota, marcou 19, sofreu 10. Só falta confirmar o primeiro lugar, Teco, para tirar 10 nessa fase de classificação. Boa noite, muito obrigado por nos atender aqui na CBN.
2: Boa noite aí ao pessoal da CBN, boa noite a todos os ouvintes aí também, né, da CBN. Essa questão até de premiar, né, o primeiro lugar, né, a gente vem fazendo um trabalho muito bom, né, frente ao América. A gente vem conquistando esses pontos, alguns jogos bem, a gente jogou muito bem, mas alguns jogos a gente jogou muito abaixo daquilo que a gente pode render ainda, né, então a gente vem tentando melhorar isso, né, mas consequentemente ainda as outras equipes também, né, elas vêm evoluindo, vêm contratando, né, o campeonato na questão que chega nessa fase decisiva agora, esse campeonato fica um pouquinho mais difícil, né? Mas a gente, como a gente começou um pouquinho mais inteiro, começamos um pouquinho antes, acabamos assumindo essa liderança, né? Conseguindo esses pontos que foi fundamental para a gente conseguir essa liderança. Mas se você vê bem também nessa fórmula desse campeonato, né, que foi feito, acho que também não dá aquela vantagem, né, para os primeiros colocados, né? Dá vantagem de jogar o segundo jogo na sua casa, né, no seu campo, mas deveríamos, deveria ter mais vantagens, né? Eu mesmo fui muito contra essa fórmula desse campeonato, né? Pessoalmente, né? Eu pessoalmente, porque quem decide sempre isso em congresso técnico são os diretores e presidentes de clube. Mas eu acredito que para nós foi bom, né? Foi bom, foi uma boa campanha até agora, até aqui, né? Ainda esse jogo contra o UNB é um jogo muito decisivo, né, para nós, um jogo muito importante. O UNB, uma equipe que também está muito bem na tabela, né, e com a vitória pode, dependendo do jogo lá da Cercos, pode também terminar a primeira fase em primeiro também, né? Mas acho que o importante é que nem você frisou ali, né, o importante é ficar entre os quatro.
1: Ô Teco, a gente fica surpreso com a campanha do UNB, que para mim é a sensação dessa fase de classificação, e fica surpreso também com o desempenho do América na volta, né? O América é gigante, é um dos maiores times, se não o maior time de Joinville. Você esperava, né, nesse retorno do América, na remontagem de um time que ano passado jogou a segunda, uma campanha tão boa? Qual é o ponto que você destaca dessa campanha até agora?
2: É justamente aquilo que eu frisei. Realmente a gente esperava. A gente esperava porque a gente focou muito em fazer o América grande novamente. O América é grande, é um clube grande. Mas o América vem, né, de uma segunda divisão, né, onde já os adversários não respeitavam tanto assim, né, o clube, né, o América Futebol Clube, né. Respeitavam pela sua história, pelas conquistas lá atrás, né. Mas como estava vindo oriundo de uma segunda divisão, né, então a gente focou muito nisso, né? Já trabalhando desde o início, forte desde o início da competição. A gente começou, acho que se eu não me engano, em março, assim que os clubes começaram interligas, nós já começamos o nosso trabalho, né? Com treinamentos, alguns amistosos e na montagem da equipe. Eu acredito que isso influenciou bastante para que a gente pudesse ter uma equipe forte desde o início. A gente focou bastante nisso. E a gente vinha durante a competição também contratando, sempre olhando, vendo outros campeonatos, né, fora outros atletas, vendo onde que era a deficiência da nossa equipe e sempre trazendo atletas, contratando. Eu acredito que isso favoreceu bastante essa performance do América nessa primeira fase.
1: Ô Teco, o time para o final de semana poupa alguém, vai completo, e para o mata-mata está chegando algum reforço?
2: Não, agora não tem mais como chegar, né? Agora já foi, né? Já não pode mais escrever, né? Já acabou o prazo de inscrição. Entendeu? O que tem é isso aí, né? É o que o América apresentou até agora. Acredito que as outras equipes também é a mesma coisa. A não ser que alguém tenha algum jogador que escreveu e não estreou ainda. Eu acredito que essa é a equipe do América, né? Essa é a equipe do América, né? E a gente, respondendo aquela pergunta que você falou, se a gente vai poupar algum atleta, não, a gente não vai poupar nenhum atleta. A única coisa, nós temos alguns atletas que pegaram o terceiro cartão amarelo, né? Que isso é normal também das equipes que já estão classificadas, né? É aquela famosa limpar, né, os cartões, para que comece a segunda fase zerado, com os cartões amarelos zerados. Então a gente tem alguns desfalques devido a isso. Mas o restante do plantel está todo completo, a equipe vai completa para esse jogo, que é um jogo importante para nós, né? Assim como é para o UNB também.
1: Tá certo. Teco, muito obrigado, sucesso aí e um grande jogo no final de semana.
2: Valeu, obrigado a vocês aí também, sempre à disposição. A hora que chamar, a gente está aí. Valeu, um abraço para vocês.
1: Um abraço.
2: Aí.
1: Obrigado, técnico Teco Fernandes do América, falando sobre os detalhes dessa última rodada e especialmente sobre essa campanha do América. Então, 15h no estádio da Associação Paranaense, tem NB e América, né, o jogo que vai definir possivelmente quem fica com a liderança, né? Esse jogo está ligado com Cercos e Aviação. América 22, Cercos com 20 e NB com 20, são os três times que lutam pelo primeiro lugar. Copa Libertadores da América tem daqui a pouquinho lá na Argentina, Platense e Fluminense, jogo de volta das quartas de final. Fluminense em vantagem venceu o primeiro jogo pelo placar de 2-0. Amanhã, 7 da noite, em Quito, tem LDU e Palmeiras. Palmeiras em vantagem, mas magrinha, né? Venceu o primeiro jogo 1-0. 9:30 da noite, na Arena, o Corinthians enfrenta o Estudiantes de La Plata. O primeiro jogo terminou empatado em 1-1. Uma vantagem do Corinthians, né? Que traz em igualdade a decisão para casa. Se a vantagem do Palmeiras é magrinha, a do Corinthians é magérrima. E quinta-feira, 9:30, o Flamengo contra o Independiente del Valle no Maracanã. Esse é o time com a maior vantagem. Joga em casa e tem o placar de 2-0 ao seu favor. Na Copa Sul-Americana, hoje, 9:30 da noite, São Paulo e Boca no Morumbis. Não é mais Morumbis, né?
3: Morumbi BID, né?
1: É, BID.
3: BID.
1: São Paulo e Boca. O Boca venceu o primeiro jogo 1-0. Reversível? Reversível. 7 da noite, daqui a pouquinho, o Vasco pega o Independiente Santa Fé em São Januário. O Caldeirão vai ferver no primeiro jogo 0-0. Amanhã, Atlético Mineiro e Santos. O Galo tem que reverter a vantagem do Peixe. O Peixe venceu por 2-0. E quinta-feira, o único confronto que não tem brasileiro. O Montevideo City Torque do Uruguai recebe o Cienciano do Peru. Cienciano venceu o primeiro jogo pelo placar de 2-0. São 6:46. A gente vai fazer um intervalo e volta já já para falar de Campeonato Brasileiro, Futebol Gaúcho e Série B. We'll be right back.

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0: Vamos nessa, são 6 horas mais 49 minutos. Campeonato Brasileiro tem amanhã, jogo atrasado, 7h30 da noite, Botafogo e Grêmio. Grêmio é 16º com 28, Botafogo é 14º com 32. Grêmio se preparando aí para a volta de Renato Portaluppi. E a gente tem ainda, além de Grêmio e Botafogo, mais 6 times com jogos atrasados. A Chapecoense, que tem 17 pontos, o Vasco, que tem 28, o São Paulo com 33, o ex-desesperado Santos com 35, o Red Bull Bragantino 36 e o Atlético Mineiro com 39. Os três jogos que ainda estão em atraso: São Paulo e Santos, Atlético Mineiro e Red Bull Bragantino e a Chapecoense contra o Vasco da Gama. Para falar um pouquinho do Grêmio e esse retorno do Renato Portaluppi, eu tenho como convidado Rafael Diverio, do GZH, da Rádio Gaúcha. Meu parceiro Rafael Diverio, muito obrigado por nos atender. O que representa para o Grêmio nesse momento Renato Portaluppi? O Salvador está de volta, boa noite.
1: Tudo bem, Cleber, prazer falar contigo. Olha, eu acho que sim, eu acho que é mais ou menos esse o espírito que o Grêmio foi atrás para buscar o Renato mais uma vez, né? É uma situação quase extrema. Na verdade, é a vez que o Grêmio busca o Renato no maior desespero. Já tinha buscado ele para tentar ganhar uma Copa do Brasil, já tinha mantido o Renato outras vezes por falta de opção. Dessa vez, Kleber, o Grêmio não está na zona de rebaixamento porque fez um pouco de gol a mais do que o Vasco. Ou, na verdade, levou um pouco de gol a menos do que o Vasco. É, busca o Renato para uma reta final de campeonato de 12 jogos, o Renato vai comandar em 11, para tentar salvar da zona de rebaixamento. Esse é o cenário atual, com um calendário relativamente difícil, tendo, por exemplo, que enfrentar ainda o Palmeiras, o Flamengo, o Cruzeiro, o Atlético Paranaense, o Bahia. Os times estão na parte de cima da tabela. E aposta na mística do Renato justamente para isso, para tentar recuperar ânimo de torcida, recuperar o grupo de jogadores. Estava todo mundo muito descontente com o Luiz Castro, a ponto, assim, de ter largado a mão do Luiz Castro, mesmo tendo eliminado o Inter na Copa do Brasil, imagina.
0: A situação era tão ruim que nem a classificação... É, Andy Vera, a situação era tão ruim que nem eliminar o Inter amenizou.
1: Exatamente, durou 4 dias a comemoração do Grêmio por eliminar o Inter da Copa do Brasil, imagina, Kleber. Sabe bem quanto significa isso, né? O Luiz Castro ganhou do Inter numa quinta-feira, na segunda jogou com Vitória, perdeu, a torcida já ficou maluca, perdeu de novo pro Vasco, tchau. Então, era muito ruim a situação e o Renato vem para renovar esse ânimo, essa esperança do Grêmio em permanecer na primeira divisão.
0: E a situação do Inter é tão ruim quanto a do Grêmio? E aproveitando essa rivalidade, a chegada do Renato agora é mais ou menos o que foi o Abel no desespero colorado do ano passado?
1: De algumas formas, sim. É que o Abel, quando ele chegou, era na penúltima rodada, o Inter já estava na zona do rebaixamento, tinha levado 5 do Vasco, né? Então o Abel chegou para fazer milagre. Ele botou o nome dele para fazer um milagre. O Renato, em tese, ele não precisa fazer um milagre, precisa manter as coisas como estão. Mas tem esse paradoxo, serem dois ídolos que se colocaram à disposição por situações diferentes, por valores diferentes e coisa assim, nessa reta final de campeonato. Kleber, a situação do Inter eu acho mais grave, primeiro pelo número, né? O Inter tem o mesmo número de pontos do Grêmio, mas tem um jogo a mais, e se der empate nos pontos, o Inter vai ser eliminado, vai ficar fora, porque o Inter tem menos vitórias. No critério de desempate, o Inter vai ter desvantagem. Aí, pega, pô, o Inter, em tese, tem times mais fáceis para enfrentar do que o Grêmio, ou menos difíceis. Só que o Inter também joga pouquinho, né? O Inter, quando ganha um jogo, como foi contra o Chapecoense, faz uma das piores partidas dele, e aí ganha. Aí quando eventualmente joga um pouco melhor, não consegue ganhar. É uma situação muito estranha que vive, mas eu acho mais difícil do que a do Grêmio. Até porque, bom, o Inter tá em 18º no Campeonato Brasileiro, o Grêmio tá em 16º, né?
0: O Pezzolano vai até o final?
1: Eu acho que talvez o jogo contra o São Paulo vá definir isso. Mas o Pezzolano tá no Inter porque o Inter tem uma outra situação muito importante. Primeiro, ele estava sem dinheiro para pagar os jogadores. Aí conseguiu uma doação do empresário, né, do Delcir Sonda, e arrumou 20 milhões de reais para pagar o que estava atrasado. Segundo ponto, Kleber, o presidente do Inter vai até dezembro. Então, normalmente, não se costuma fazer um contrato mais longo do que o mandato. Tem mais essa situação. E terceiro, quem que vai assumir? Se falou, no final do jogo, por exemplo, aqui na Rádio Gaúcha, depois de Inter e Santos, quando se tinha praticamente a certeza de que o Pezzolano seria demitido, os nomes à disposição que o Inter poderia procurar: Argel, Lisca, Dunga, eu nem sei se o Dunga ainda está trabalhando como treinador, mas enfim, são todos treinadores que não são, assim, talvez a solução para o Inter, ou seja, uma solução só para o curtíssimo prazo, já que vai ter uma eleição e um novo presidente a partir de janeiro. Então, eu acho que o Pezzolano resiste muito no cargo também pela falta de opção.
0: Muito bem. Rafael de Vério, dificilmente o futebol gaúcho não terá um time na Série B ano que vem. Não estou dizendo que o Juventude vai mal, né? Mas acho que Grêmio e Inter, um deles não escapa, né?
1: Não, esses dias o Lelê Bortolassi fez uma brincadeira aqui, Kleber. O time gaúcho mais próximo da primeira divisão em 2027 é o Juventude.
0: Tá com jeito, né?
1: É triste, mas tá com jeito. Não pelo Juventude, mas é inacreditável uma cidade como Porto Alegre viver a situação que tá vivendo, né? Os dois times.
0: Dois campeões mundiais a caminho da Série B, né?
1: É, e o Kleber não tá longe, tá? A gente vai falando, não tá longe.
0: Não tá. Isso um dia vai acontecer, o Grenal da vergonha. Ô Diverio, deixa eu só aproveitar aqui um gancho. O treinador do Joinville é Diego Souza, na sua primeira experiência como treinador. E ele fez uma brincadeira, né? Ele disse que a referência dele, né, é Renato Portaluppi. E a gente vê muito da gestão de grupo, né, do Diego Souza, né, muito parecida com o Renato. E nesse final de semana ele fez uma frase de efeito, aquelas provocações que o Renato Portaluppi costuma fazer quando o time está sob pressão, né, quando ele vai proteger o grupo. Ele disse: ah, o Luiz Otávio, vocês vão ter que engolir, esse cara joga muita bola, não sei o quê.

0: treina até o Cazaquistão, né? E nesse final de semana ele fez muito de Renato Portaluppi, né? Ele encheu o time de atacante, deixou o meio-campo oco, né? E aí lá pelas tantas, não, na metade do segundo tempo o volante foi expulso e ele não sabia mais o que fazer, porque ele ia ter que fazer a troca da troca, né? Ele se viabilizou. E aí, quando foi pressionado, ele veio com essa do Luiz Otávio. Coisas que Renato Portaluppi gosta de fazer, né?
1: Não, sem dúvida, Kleber. Mas agora eu vou te dizer uma coisa. Eu não sei como é que ele está fisicamente. Não que quando fosse atleta ele fosse assim um símbolo da perfeição física. Mas eu tenho muita convicção que se o Diego Souza não tivesse a identificação que ele tem com o Grêmio, ele seria centroavante do Inter hoje, titular. Hoje, tá? Sem. Hoje, agora. Saindo de Joinville e vindo a Porto Alegre.
0: Ah, com certeza. Não, ela não tá assim gigante, não, né? Se
1: Não?
0: trabalhar um pouquinho, acho que pega aí nas últimas rodadas. Divério, um abraço.
1: Valeu, Kleber. Um abraço. Bom falar contigo.
0: Um abraço. Rafael Divério falando das coisas do futebol gaúcho e essa comparação, né, do Renato Portaluppi e Diego Souza, né, o mestre e o pupilo. Não sei se é justamente um pupilo, né, mas ele disse que é a inspiração. Série B do Campeonato Brasileiro, 3 jogos hoje para fechar a rodada. O Londrina pega a Ponte Preta, dois times já encaminhados para o rebaixamento. Londrina tem que fazer aí uma campanha praticamente de 100% para não cair, tem 25 pontos. Ponte Preta já caiu, só tem 10. O Náutico pega o Operário. O Operário lutando por um lugar no G6, tem 43 pontos, o Náutico já está na meiuca da tabela. E 9 da noite, CRB e Sport. O Sport em busca de recuperação tem 41 pontos, o CRB tem 42. São times que lutam pela classificação. O Novo Horizontino é o líder com 50, a Juventude tem 50, Vila Nova tem 48, Fortaleza tem 48, Criciúma caiu para sétimo, para quinto, aliás, com 47 pontos. Zona de rebaixamento, quem está fora, mas pertinho? Ceará 32, Botafogo 31. E entre os quatro últimos, Avaí 30. O Avaí ontem empatou com Vila Nova em casa, está em 30 pontos, segue na zona de rebaixamento. Londrina 25, América 17, Ponte Preta 10 pontos. A última informação é do nosso querido Manchester Catarinense, que semana passada fez um jogo treino contra o Joinville e hoje lá em Curitiba, na Vila Olímpica, enfrentou o Paraná também no mesmo tipo de atividade. O técnico Raoni Gomes, na sua escalação inicial, colocou Pedro, Foiato, Walter Ortega e Arthur Caíque, Riquelme, Alife, né? Ou Alife, Caio, Natan, Guilherme e JP. Manchester que estreia na Terceirona neste domingo, dia 20, no Campo do América, enfrentando o Inter de Lages. Era isso, a atualidade esportiva fica por aqui. Amanhã a gente está de volta a partir das 6h30 da tarde. Siga com a CBN.
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3: A gente se despede do ouvinte por hoje, né, Carol? Mas na sequência tem Viva Voz Especial Eleições. Vera Magalhães e seus convidados vão explicar, vão analisar tudo que aconteceu nessa sessão extraordinária do STF de hoje. Beijo, Carol. Até amanhã.
4: Beijo, Débora. Boa noite para você e para os ouvintes. Até.
3: A produção foi de Wender Starles. Trabalhos técnicos, Daniel Mesquita e Henrique Dias. Muito obrigada pela companhia. Tenha uma ótima noite.

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2: Terça-feira, 15 de setembro de 2026. A sessão do Supremo Tribunal Federal desta terça-feira terminou com 4-3 para manter separadas as análises dos casos sobre as relações entre o ex-banqueiro Daniel Vorcaro e os ministros Alexandre de Moraes e André Mendonça. O presidente da corte, Edson Fachin, votou para manter a separação. Ele foi acompanhado pelos ministros André Mendonça, Luiz Fux e Carmen Lúcia. Já Gilmar Mendes, Cristiano Zanin e Alexandre de Moraes votaram para que as análises sejam conjuntas. O ministro Flávio Dino, que também havia concordado com a junção dos casos, acabou pedindo vista, né? Ou seja, solicitou mais tempo para avaliar o processo antes de votar. Então, o voto dele não foi contabilizado. O Dino tem até 90 dias para devolver o caso. A Anvisa suspendeu no Brasil os testes clínicos de uma terapia celular experimental para doenças autoimunes raras e graves, depois da morte de 3 pacientes. A medida impede novos procedimentos e voluntários, mas mantém o acompanhamento de quem já recebeu o tratamento. A terapia chamada Rapcel usa células de defesa do próprio paciente modificadas em laboratório. No Brasil, os testes envolviam doenças como lúpus, nefrite lúpica e esclerose sistêmica. Um ex-pesquisador do Google, DeepMind, alertou que a inteligência artificial tem potencial para matar toda a humanidade caso siga a trajetória atual. O alerta se soma ao pedido de cautela feito por pesquisadores e executivos da Anthropic, criadora do Claude, e da OpenAI, do ChatGPT. Tanto o presidente dos Estados Unidos, Donald Trump, quanto o governo da China ainda resistem a oficializar pedidos ou expressar preocupação com esse mercado. Horário de Brasília, 7:05.
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4: Olá, boa noite. São 7:05. Está no ar o Viva Voz nesse dia histórico de uma sessão para lá de tumultuada do Supremo Tribunal Federal, que durou várias horas e acabou por não decidir nada. Hoje é terça-feira, dia de Thaís Oyama, nossa comentarista, também comentarista da Globo News, colunista do Globo e âncora da TV Cultura. Boa noite, Thaís.
5: Boa noite, Vera. Boa noite a todos.
4: Hoje a gente vai ter duas participações especiais para nos ajudar a dissecar esse dia. Já está conosco, né, em vídeo também, o jornalista Felipe Recondo, ele que é colunista também do Globo, apresentador do podcast Sem Precedentes e autor de livros sobre o STF. Boa noite, Recondo. Bem-vindo de novo.
6: Boa noite, Vera. Boa noite, Thaís. Boa noite aos ouvintes.
4: E em breve a gente vai ter também a participação do professor de Direito Constitucional da FGV, Oscar Vilhena, que já está se conectando para se juntar a nós nesse Viva Voz mais do que especial. Bom, fazendo um resumo do que aconteceu, hoje o STF se reuniu para analisar a PET 1662, que indicava ali uma conduta do ministro Alexandre de Moraes que pode ensejar a abertura de um inquérito. Então, o que se decidiria era se Alexandre de Moraes seria ou não alvo de um inquérito, apenas isso. Mas, ainda assim, a sessão inteira foi tomada por apenas uma questão de ordem. Questão de ordem apresentada pelo ministro Gilmar Mendes, por sugestão de um ofício do ministro Flávio Dino, para que fossem julgadas conjuntamente essa PET e uma outra que diz respeito a um possível, problema de autoridade ali, me faltou a palavra da... Abuso de autoridade do ministro André Mendonça na condução desse mesmo caso. Então, o ministro Dino advogava que tudo fosse juntado. A sessão terminou com 4 votos a favor da decisão do ministro Edson Fachin de separar os feitos e 3 votos para que eles fossem juntados. Eu digo 3 porque o voto do ministro Flaudino no final não foi computado, porque ele terminou por pedir vista da sessão. Thaís, eu pedi uma quebra de protocolo aqui para começar pelo Recondo, para eles nos posicionar sobre os próximos passos. O ministro Flávio Dino tem 90 dias para devolver, é isso, Felipe? E até aqui segue marcada sessão da terça que vem, que vai analisar o caso do ministro André?
6: Pois é, veja como ficaram as coisas, né, Vera? A proposta do ministro Flávio Dino, encampada pelo ministro Gilmar Mendes, era que juntasse o tribunal os dois casos, o caso do ministro André Mendonça e o caso do ministro Alexandre de Moraes. O ministro decidiu manter a sessão para julgar Alexandre de Moraes. E aí o que nós vemos é um pedido de vista. O que vai acontecer? O ministro André Mendonça vai acabar sendo julgado, ou seu processo analisado, antes do caso do ministro Alexandre de Moraes. Por enquanto, essa sessão continua marcada e a gente não sabe quando o processo do ministro Alexandre de Moraes deve voltar. O que se imagina é pós-eleições, até para que as coisas não se misturem. Mas aí a gente vai poder também ouvir o professor Oscar Videna, né, sobre, eu acho, Vera, que teve uma expectativa. A gente que cobre o Supremo há tanto tempo vê algumas expectativas e fica pensando, acho que o pessoal esqueceu o que é o Supremo. Quando tem uma questão controversa como essa, não só no mérito, eu não digo nem só no mérito, mas mesmo a questão processual que estava em jogo, o Supremo nunca tinha decidido o que fazer diante de um pedido de investigação de um ministro do Supremo ou de uma tese possível de investigação de um ministro do Supremo, questões regimentais, processuais apareceriam. E mesmo juízes e professores já vinham se questionando como isso se daria. A gente não sabe sequer, Vera, você mencionou aí, né, se o tribunal determinaria a abertura de inquérito, ou poderia determinar uma abertura de inquérito. Pode o tribunal determinar a abertura de um inquérito? Tem esse problema ainda. Teria o ministro Alexandre de Moraes direito de defesa e um prazo para se manifestar?
4: Sim.
6: Ele poderia produzir prova, inclusive indícios, ou chamar testemunhas para eventualmente corroborar sua tese, dizer que não seria motivo para investigação? Várias questões, sim, enfim, que poderiam aparecer. E aí a gente chega a esse anticlímax, chegamos no final do dia sem nenhuma decisão de fato.
4: Thaís, você acompanhou o dia inteiro, assim como eu, e assim como a sociedade brasileira toda, ao fim desse dia. Que sensação o Supremo Tribunal Federal produziu na sociedade?
5: Vera e Felipe, eu acho que essa foi uma das sessões mais deprimentes que o STF já protagonizou. Primeiro, pelo que você falou, houve lá o anticlímax, essa foi anunciada como uma sessão histórica, uma sessão importante, e o que a gente viu foi um monte de ministros aos gritos, as imprecações, a retirada de um ministro do plenário, o caso Nunes Marques, visivelmente abalado com os vazamentos, a ministra Carmen Lúcia com aquele discurso envergonhado e tudo, e um presidente desautorizado o tempo inteiro. Uma sessão que foi conduzida, na verdade, na prática, por outros ministros que não o presidente, né? Foram os ministros Gilmar Mendes e o ministro Flávio Dino os que conduziram, de fato, a sessão. Então, eu penso que essa sessão vai ficar para a história por motivos bastante negativos. Eu acho que ela não só não produziu o que estava todo mundo esperando que produzisse, ou seja, a resposta sobre o ministro Alexandre de Moraes poderá ser investigado ou não, ficou bem longe disso, perdeu-se um dia inteiro nessa questão de ordem levantada pelo ministro Gilmar, e ao fim e ao cabo a gente ainda viu aquele espetáculo deprimente de adultos se altercando aos gritos e, enfim, do jeito que todo mundo viu.
4: Exatamente. Agora sim, já está conosco, também por vídeo, o professor Oscar Villena, ele que é professor de Direito Constitucional da FGV. Professor, obrigada por mais uma vez colaborar com a gente. Eu sei que o senhor deve ter passado o dia ouvindo a imprensa. Obrigada.
7: Bom, boa noite, Vera. Boa noite, Felipe. Não vi quem mais está aí.
4: A Thaís Oema está conosco por telefone também,
7: Thaís.
4: Professor.
7: Thaís, é um prazer estar aqui com vocês, apesar de estar falando de um assunto muito, muito duro.
4: Pois é, muito duro. E, professor, eu vi que o senhor conversou com o Bernardo Melo Franco do Globo, queria começar trazendo esse seu esclarecimento, que eu acho importante. Temos aí um placar na prática de 4-4, embora tenha sido proclamado um placar de 4-3 na questão de ordem. E tenho uma dúvida a respeito do que acontece quando o ministro Flávio Dino devolver o caso ao plenário. Se o ministro Edson Fachin precisa desempatar usando um voto de qualidade, o que já tem sido aí, afastado por várias leis posteriores, se a gente tem uma questão de indúbio pro réu como em questão penal, ou se a gente tem aí uma questão de indúbio pró-sociedade, ou se nenhuma das anteriores. O que acontece de agora em diante?
7: Olha, é um terreno para lá de pantanoso, né? Eu faço uma leitura sobre dividindo o que aconteceu hoje em dois aspectos, né? Do ponto de vista do procedimento criado pelo ministro Fachin, quer dizer, apesar da atuação absolutamente combativa e, em algumas vezes, violenta e deselegante de alguns outros ministros, né? Ela não foi derrubada, né? Eles não conseguiram um quórum de maioria para desautorizar as decisões procedimentais que foram estabelecidas pelo ministro Fachin, ainda que eu compute o voto do ministro Dino, né, nesses 4 votos. Né? O que, que isso significa? Significa que ele ainda conduz essa PET, né, e que ainda prevalece o termo que ele estabeleceu no julgamento separado. Né? Agora, é evidente que isso não vai poder se levar a cabo enquanto não retornar o voto de vistas do ministro Dino, o que pode demorar até 90 dias. Né? Então, do ponto de vista prático, tá, o grupo que não queria que hoje o Supremo decidisse a respeito do início ou não de uma investigação, esse grupo prevaleceu. Tá? A consequência prática é que hoje não se tomou essa decisão. Tá? Agora, do ponto de vista processual, eles também não apearam o ministro Fachin da condução desse procedimento. Nós teremos uma audiência agora no dia 23. Né? O que acontecerá nessa audiência no dia 23? Ao meu ver, continua prevalecendo a posição do ministro Fachin. Né? Eu achei nesse aspecto muito relevante o voto do ministro Fux, com quem eu normalmente ando em desacordo. Né? Mas o que, que ele colocou? Isso foi dito por vários ministros ao longo da sessão, inclusive pelo ministro Dino. Ou seja, não há uma regulamentação clara sobre esse procedimento. Sim. Isso não está claro no regimento. Quando há uma lacuna no regimento, ela deve ser preenchida pelo presidente. Então, isso, em alguma medida, justifica, reforça a posição do ministro Fachin, com base no artigo 13, que é aquele que dá as competências do presidente, para que ele continue conduzindo. Então, enfim, é uma leitura muito próxima ao que aconteceu, quer dizer, eu acho que esse empate significa que ele não foi demovido da relatoria, nem foi
4: nem da presidência da corte, embora tenham tentado.
7: Né? Agora, do ponto de vista do protocolo, né, foi muito deprimente você ver uma agressão a um homem que trata todos com a maior cordialidade. Tem pouca memória. Tem alguns outros ministros do Supremo que tiveram tanta gentileza em relação aos seus colegas, né, mesmo quando agrediam. Eu não vejo isso como sinal de fraqueza, eu vejo isso como um sinal de alguém que se dá o respeito.
4: Felipe, você que está acostumado a cobrir essa corte, que costuma escrutinar aí as várias composições de 11 membros ou 10, como tem agora. A gente viu uma divisão muito clara em grupos, né? E acho que nunca a gente tinha visto tão abertamente ministros se lançarem na defesa de um colega, e se preciso, em detrimento da imagem do tribunal, né? O que vai ser o substrato disso? O que vai se assistir daqui por diante? Como essa corte, esse colegiado que se tratou dessa maneira vai, inclusive, tratar de outros assuntos de agora em diante? Acho que o seu áudio está fechado, Felipe.
6: Pronto, aqui eu estava nervoso porque estou na presença de Oscar Vilhena, porque eu comecei a pesquisar Supremo lendo, já falei isso para ele, um livro do professor Oscar Vilhena, por isso eu sempre fico nervoso quando estou diante dele. Mas você mencionou, Vera, o que sai disso? E o substrato, eu acho que é uma corte novamente dividida e num grau muito pior do que aquele que do Mensalão, daquela corte que saiu do julgamento do Mensalão. Porque no julgamento do Mensalão havia divergências de mérito, havia divergências mesmo político-ideológicas em relação ao que estava sendo julgado. E ali foi um caso que depois se resolveu, ao longo do tempo essa fissura foi se desmanchando ou foi se desanuviando. Eu acho impossível que essa fissura que o tribunal sofre hoje seja superada nesta composição. Porque o que nós temos agora é o ministro Alexandre de Moraes acusando o ministro André Mendonça de investigá-lo indevidamente. Depois o ministro André Mendonça dizendo que o ministro Alexandre pega um relatório produzido ad hoc contra ele também, um relatório de inteligência mal feito e por aí vai. Com outro
4: ilegal.
6: Apócrifo, clandestino, outros adjetivos que foram utilizados. E daí a gente percebe o seguinte, não tem jeito desse tribunal se unir novamente. Até, professor Oscar, eu vi o ministro Flávio Dino fazendo contestações sobre a marcação dessa sessão. E eu fiquei pensando, ao longo de todo esse tempo, conversando com a presidência também, mas teria algum outro tipo de solução para o ministro Fachin na condução desse processo? É difícil de a gente imaginar isso, e a gente, jornalista, geralmente é engenheiro de obra pronta. Mas de imaginar o seguinte, qual seria a solução para isso? E talvez a única fosse o confronto. Fosse o conflito. Mas a pergunta que sempre fica para alguns é, deveria ter sido agora? Poderia ter sido depois? Fazer a paralisação desse processo durante o processo eleitoral, durante as eleições, teria sido melhor para o Supremo? Mas essa conta ia chegar em algum momento, né?
4: Então,
6: o Supremo
4: ouvir...
6: ia ter que pagar essa conta de qualquer forma.
4: Então eu quero ouvir a Thaís e o professor a respeito dessas indagações do Felipe, que eu acho da maior relevância. Thaís, você acha que o Fachin errou no timing? Errou na maneira... A Thaís caiu... Então, professor Oscar.
7: Olha, veja, como o Felipe falou, é muito difícil, e eu não sou um estrategista político de ficar escolhendo quando essa questão deveria ser julgada. É evidente que julgá-la na antessala da eleição prejudica, né, conturba o processo eleitoral. Se você me perguntasse, Felipe, se eu gostaria que fosse julgada agora, jamais. Não gostaria. Aliás, eu gostaria que não ocorresse, né? Ora, o fato é que apurações vieram à tona, que são apurações muito graves, né? E, sem dúvida nenhuma, o ministro André Mendonça utilizou estrategicamente a sua jurisdição para colocar isto, né, nessa agenda. Né? Ele empurrou isto para esse momento, não tenho dúvida disso. Né? Agora, havia ali... fatos, e há fatos ali que precisam ser apurados de maneira muito contundente. Tá? Então, eu não gostaria de culpar agora A, B ou C. Quer dizer, o fato é que você tem um contrato, que é um contrato inexplicável, que ninguém hoje ousou abrir isso, mas existe um contrato inexplicável, existe uma investigação do caso Master também com todas as suas complexidades, e houve um apressamento colocado pelo ministro André Mendonça. Ora, o que o ministro Fachin, ora que ele... Porque esse apressamento do ministro André Mendonça causou o quê? Uma desordem no tribunal. Esse é o ponto, ao meu ver, relevante. Né? Você começa a ter trocas de liminares, você começa a ter trocas de ofícios, você começa a ter determinações controvertidas à Polícia Federal. Ao meu ver, isto é que justifica a conduta do ministro Fachin. Né? O artigo 3 lhe dá essa competência para a preservação da integridade do tribunal. Né? Agora, se os processos deveriam ser julgados juntos ou separados, eu particularmente acho que os processos seriam muito bem-vindos se julgados juntos. Eu não tenho problema com isso. Né? Agora, em relação à condução... Aí eu tenho muita clareza que o ministro Fachin é o único que reúne condições e que ele não avocou, Né? Uhum. Ele simplesmente assumiu as responsabilidades que lhe foram dadas pelo regimento, sim, inclusive pelos motivos ditos pelo ministro Fux.
4: Agora, Thaís, essa solidão do Fachin ficou muito patente, né? Em dado momento, parecia um animal, uma presa acuada por hienas ali no tribunal. Ele não combinou o jogo com a ministra Carmen, porque depois ela fez aquele discurso meio de estou envergonhada, hoje nós entristecemos o país, mas não saiu em socorro do presidente também em nenhum momento, né?
5: Exatamente, essa impressão que eu tive, Vera. Primeiro, boa noite, professora Oscar Milena, um prazer estar aqui com o senhor. E segundo, respondendo essa questão, Vera, ele ficou absolutamente só, o presidente Fachin, acuado com aquela cordialidade que o professor mencionou e que é visível, mas que absolutamente destoava da agressividade e dos modos dos outros ministros, em especial o ministro Gilmar Mendes e, em outro estilo, o ministro Flávio Dino, né, com aquele jeito melífluo dele. Ele também tinha uma carga lá de agressividade não tão explícita quanto a do ministro Gilmar, mas ambas destoavam completamente daquela cordialidade do presidente, que ficou, como você falou, completamente sozinho. A ministra Carmen, salvo o engano, não sei se eu perdi alguma coisa, mas ela só abriu a boca no final, aos 44 do segundo tempo, só no voto dela. Portanto, se ela concordou com o ministro Fachin, ela manteve essa concordância em silêncio. O ministro Fux até em alguns momentos tentou fazer alguns apartes, mas nesse sentido também não me pareceu feliz, sempre uma certa tibieza e sem nenhuma dúvida quem dominou lá a sessão foram os ministros Gilmar e o ministro Flávio Dino, cada qual com seu estilo, mas os dois, eles combinam no sentido de que foram dois tratores passando por cima, assim, de alguém com sua bicicletinha no parque, né? Essa era a impressão que dava.
4: Foi meio isso mesmo. A gente vai fazer um intervalo agora e volta já já com os nossos três comentaristas de hoje, Oscar Vilhena, Felipe Recondo, Thaís Oyama. Hoje temos esse timaço. Você pode participar também. Manda sua mensagem para o 11-999-11-9981. Já já a gente volta.
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6: Será que a comunicação da sua marca está ignorando o público que mais cresce no Brasil? Hoje, toda marca quer a atenção da geração Z, mas muitas acabam ignorando o consumidor maduro. Pessoas acima dos 50 anos movimentam mais de R$1,5 trilhão de reais por ano na economia brasileira. São consumidores ativos, conectados e com alto poder de compra. Mas quando esse público não se vê representado pelas marcas, a conexão simplesmente não acontece. Por isso, antes de definir a próxima campanha, vale uma reflexão. A sua comunicação conversa com quem realmente compra o seu produto? Quer entender melhor o comportamento do consumidor e tomar decisões de marketing mais estratégicas? Acesse negóciossc.com.br.
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0: Terça-feira, 15 de setembro de 2026. O ministro do STF, Alexandre de Moraes, defendeu hoje que o plenário da corte não pode abrir investigação contra ele. Ele argumentou que não há um pedido de inquérito do Ministério Público ou da Polícia Federal que peça uma investigação sobre a suposta relação dele com o ex-banqueiro Daniel Vorkaro. Moraes afirmou ainda que a Procuradoria-Geral da República pediu a nulidade e o arquivamento do relatório da Polícia Federal. Em contraposição, o presidente da corte, Edson Fachin, discordou e disse que o plenário pode autorizar a continuidade da apuração se enxergar indícios. Um homem de 28 anos invadiu um vagão exclusivo para mulheres em um metrô do Distrito Federal, assediou e agrediu as passageiras na tarde de hoje. Segundo as vítimas, ele entrou no vagão e fez gestos obscenos. Quando as passageiras ameaçaram chamar a segurança, o homem teria apresentado um comportamento agressivo. Ele foi detido e levado para a delegacia, porém, após prestar depoimento, foi liberado. Ele não teve a identidade divulgada pelas autoridades. O Ministério Público de São Paulo apresentou uma denúncia contra o presidente do Corinthians, Osmar Stabile, por apropriação indébita. Segundo a promotoria, ele teria usado o dinheiro do clube para pagar uma empresa que fez sua segurança pessoal e possivelmente a de familiares. A denúncia aponta que o Corinthians pagou mais de R$720 mil à empresa entre julho de 2025 e agosto deste ano. Osmar Stabile afirmou que recebeu com estranheza a denúncia, defendeu a necessidade de ter segurança particular por causa do cargo e disse que não houve apropriação de valores. Horário de Brasília, 7h33.
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2: Viva Voz está de volta hoje com Thaís Oyama, o professor da FGV São Paulo, Oscar Vilhena, e o Felipe Recondo, especialista na cobertura do Supremo Tribunal Federal. A gente vai voltar ouvindo um trecho da sessão, um dos trechos mais acalorados. Pode soltar.
3: Que há um inequívoco viés político-eleitoral na forma como o tema foi conduzido nos autos desta PEC de 16.662. Escolha de data, 7 de setembro, todo esse cenário, envolvendo esta corte em campanha eleitoral.
4: Vossa Excelência está sendo leviano, ministro.
3: De forma
4: leviano.
3: Indevida.
4: Leviano, leviano.
3: Vossa Excelência não tem a palavra. Evidente condução político-eleitoral e escolha do 7 de setembro, até bichulecos. Isto não se faz. Pessoas decentes não fazem isso.
2: Oi, Thaís. Bom, esse contexto eleitoral teve presente como um subtema durante toda a discussão. E no intervalo da sessão, que coincidiu com o horário eleitoral gratuito, entrou lá um pronunciamento à nação do Flávio Bolsonaro, falando que o Brasil precisa ser passado a limpo e etc. Esse é um bode que já está na sala. A mistura das duas coisas, da eleição e da situação, já está dada. Quem leva vantagem até aqui na narrativa disso diante do eleitor?
5: Vera, sem dúvida, eu diria que hoje isso que está posto é pior para Lula do que para o Flávio. E essa também é a visão que se tem na campanha do candidato Flávio Bolsonaro hoje. Em que medida isso? Hoje não se teve nenhuma solução, nenhuma decisão. A se permanecer essa situação, então a gente vai ter vendida pela campanha do Flávio a ideia de que existe um ministro que é ligado ao presidente Lula e esse ministro é um intocável, alguém que não está sujeito às mesmas leis que todo mundo. Essa vai ser a narrativa. Agora, o que eles dizem? Isso importa para o eleitor decisivo, que é aquela pessoa que a gente vive falando aqui, esse que já votou no Bolsonaro, já votou no Lula, mora em alguma periferia do Rio, São Paulo, Belo Horizonte, trabalha demais, não tem tempo para ficar ouvindo, acompanhando o noticiário, está muito bravo com a situação econômica, está cheio de dívida, esse é o eleitor decisivo. Esse eleitor vai se abalar, vai se afetar com essa não investigação do ministro Moraes? Olha, mais ou menos. Em que sentido? Ele não vai ter tempo de acompanhar isso e talvez nem fique tão indignado com a situação em si. Mas como ele já está muito mal-humorado, muito intolerante, digamos, com qualquer coisa negativa que aconteça no país, Então, vai juntar essa dificuldade na economia, essa dificuldade na saúde, no transporte, etc. Esse mau humor generalizado vai acabar caindo na conta de quem? Não será da oposição, será na conta do incumbente, ou seja, do presidente Lula. Então, é mais nesse sentido que a campanha diz que isso vai ser pior para o Lula e eu tendo a concordar com isso. Vai ser decisivo esse episódio, Alexandre de Moraes, essa indefinição que se avista? Vai ser decisiva para a campanha? Não vai. Vai pesar contra o presidente Lula? Muito provavelmente sim.
2: Tem um outro aspecto, Recondo, disso daí, que é o seguinte, o Lula vem nos últimos dias, a gente vem ouvindo da campanha dele a ideia de se dissociar do Alexandre de Moraes dessa crise. Tem que investigar todo mundo, etc. Uma atuação tão ativa e combativa do último ministro nomeado pelo Lula, que foi seu ministro da Justiça, que é o Flávio Dino, em defesa aberta do Alexandre de Moraes, não contradiz essa estratégia em grande medida?
6: Eu acho que o presidente pode tentar se desvencilhar. Flávio Dino não vai deixar. O compromisso dele é com o tribunal, com o seu pensamento e com os colegas que acham que ele acha que estão tendo um comportamento correto. Eu acho que o que agrava ainda, o Vera, é o fato de que o professor Oscar Vilhena mencionou, na semana que vem tem o julgamento dia 23 do André Mendonça. Então, o que nós podemos ter é uma inversão. A investigação do ministro, contra o ministro André Mendonça sendo iniciada e a do Alexandre de Moraes postergada, o que pode agravar esse efeito, inclusive, eleitoral que a Thaís vinha mencionando, ou essa percepção das pessoas, né? Mas, de fato, eu acho que o presidente pode até fazer um discurso, mas dentro do tribunal, quem presta atenção no tribunal sabe que esse mesmo grupo que dava, tinha uma certa proximidade com o governo, é quem dá a sustentação hoje para essa tese de que o ministro Alexandre de Moraes deveria, neste momento, ser preservado em uma discussão sobre esse caso só no futuro.
2: Agora, professor, para serem coerentes com a tese que eles tão ferrenhamente defenderam hoje, os ministros Gilmar, Cristiano Zanin, Flávio Dino deveriam, na semana que vem, votar para não analisar o caso do ministro André, né? Porque eles acham, afinal de contas, que tem que ser analisado tudo em conjunto. Confere?
7: Sim, confere, né? E ainda que nós tenhamos segmento, né? Porque às vezes, a consistência não prevalece no Supremo, né? Mas ainda que nós tenhamos uma mudança...
2: O senhor está sendo mais delicado que o ministro Fachin.
7: Nós teremos provavelmente um placar semelhante, né? Um placar igual, haverá algum tipo de empate, né? Veja, isso, e ainda que esse empate tivesse, alguém vai pedir vista. Então, certamente, se nós não tivermos hoje uma solução sobre a investigação do ministro Alexandre, nós dificilmente teremos uma solução no próximo dia 23 a respeito da investigação do ministro André Mendonça, né? Então, com isso, você joga isso para frente. Os prazos de vista são de 90 dias, né? Então, se usarem o prazo até o final, nós teremos julgamentos após a eleição, né? Veja, eu acho que isso faz parte, sim, de um cálculo político de parte a parte, tanto quem tentou empurrar esse julgamento para agora, quanto quem está tentando jogar esse julgamento para depois, fazem cálculos distintos, né? E, evidentemente, eu quero crer que, pelo discurso do ministro Dino, e aí não faço, usando o termo tão usado hoje, sem juízo de valor, acho que ele deixou explícito que ele entende que esse julgamento não deveria ocorrer agora, né? E ele está fazendo um juízo de conveniência. Isso pode atrapalhar a eleição, isso pode criar um problema. Então, ele claramente está buscando empurrar isso para o futuro. Qual será a consequência disso? A Thaís falou, o Felipe falou, eles entendem muito mais de política do que eu, né? Eu não sei qual vai ser a consequência. A princípio, vai ser explorado pelas duas campanhas, né? Uma campanha vai explorar que houve a proteção de um ministro, né? Um ministro que tinha um contrato, que todos nós sabemos. Por outro lado, a outra campanha vai explorar que há um ministro bolsonarista dentro do Supremo e que está buscando conturbar a eleição, né? E que o Trump... Então, veja, Eu acho que nós, se a política entrou no Supremo, ela entra e ela volta para a política. Agora, os políticos vão tirar o Supremo para dentro do debate eleitoral. Então, veja, eu não sou capaz de saber quais serão as consequências, mas, sem dúvida nenhuma, hoje essa sessão irá ser empregada e utilizada, e os cortes dessa sessão serão utilizados pelas duas campanhas.
2: Concordo com o senhor. A gente vai fazer mais um último intervalo e volta para o encerramento, para a gente fazer aí um fecho desse dia de hoje. Já voltamos.
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1: Voltamos com o Viva Voz, hoje com a Thaís Oyama, o Felipe Recondo, especialista em cobertura do Supremo Tribunal Federal, e o professor André Vilhena, professor de Direito Constitucional da FGV São Paulo. Thaís, diga lá.
2: Vera, eu queria te fazer a seguinte pergunta. O Felipe disse a pouco...
1: Oscar Vilhena, desculpa. André Vilhena. Tô louca. Vai, diga, Thaís. Eu chamei o professor Oscar de André. Tanta confusão de André, Alexandre. Diga.
2: São muitos. Eu queria te perguntar isso. O Felipe disse há pouco que, diante do esfacelamento que a gente está vendo aí, ele acha muito difícil que os grupos se unam novamente. E o professor Oscar Vilhena observou que a política entrou no Supremo, e ela entrou pela via da polarização, né? Ou seja, o STF está cindido pela metade e não parece que tenha cola para juntar esses cacos todos. O que eu queria te perguntar é que, como você imagina que o Supremo vá funcionar daqui para frente? Se você acha que tem, ao contrário do que o Felipe acha, se tem uma solução, um jeito de eles se reunirem, se unirem de novo, ou se um grupo vai acabar dominando o outro. E daí, nessa hipótese, isso vai depender do novo presidente eleito e dos nomes que ele vai indicar?
1: Eu acho que depende disso, do novo Congresso eleito também, porque a depender da combinação de um presidente e um determinado Congresso, o que a gente vai assistir claramente é realmente uma volta da borduna ali para cima desses ministros, com a tentativa de anulação do julgamento da trama golpista e, portanto, soltura do Jair Bolsonaro e dos demais condenados, a abertura de processos de impeachment contra um ou mais ministros, e aí com uma corte assim tão dividida, eu acho que eles não vão ter uma postura uníssona de corporativismo e proteção de todos ali, como o ministro Flávio Dino até chegou a cobrar isso em algum momento. Ah, tem aqui uma notícia de que vai ter novas medidas contra os ministros pela lei Magnitsky, que na última vez toda a corte se uniu, mas isso aí não colou. Então eu acho que esse discurso pela união corporativista não vai mais ter apelo depois do que a gente viu hoje. E o que a gente viu, inclusive, né, Felipe, foi ali algo próximo da chantagem explícita entre ministros. Agora o Metrópolis acabou de publicar uma troca de mensagens de WhatsApp entre o ministro Cássio e o ministro Gilmar, que parece coisa de facção, não de ministro do Supremo. Ah, o senhor, sua família, o senhor é isso, o senhor é aquilo. Então, eles passaram muito do limite. Parecia que o máximo que a gente poderia chegar em termos de retórica inflamada era aquela do Barroso contra o Gilmar ali, o senhor, né, com seus traços de psicopatia, não sei o quê, mas eu acho que hoje se foi muito além, né?
3: Foi muito além, Vera, porque também se fizeram acusações de corrupção, de vantagens indevidas, nessas mensagens que foram reveladas lá no Metrópolis pela Andresa Matais, o ministro Gilmar falando para o ministro Cássio Nunes Marques, abra suas contas para mostrar que poderia ter recebido dinheiro, coisas do gênero, e a resposta do ministro Cássio também. A acusação que se faz ao ministro André Mendonça é muito grave, que se faça uma acusação como essa a um colega, de estar usando uma célula da Polícia Federal para investigar um colega. São acusações que passam de qualquer limite, por isso que a crise interna do Supremo é absolutamente sem precedentes na história. São acusações que passam muito da divergência que vai do campo político, do campo do direito, técnico, ideológico. Nós fomos para uma outra seara e a gente sabe, né, Vera, eu cobri Congresso há muito tempo, mais de 20 anos, nem no Congresso Nacional a gente vê esse tipo de comportamento. Até lá existe uma regra de conduta que certas coisas não se fazem. O que eu vi no Supremo agora, nesses últimos dias e para a preparação para essa sessão, foi um limite que passou há muito tempo e nunca imaginava que veria isso no Supremo.
1: Professor Oscar, a esse respeito ainda, um ouvinte tem uma pergunta. Diga lá, Wender Starles.
4: Oi, Vera, boa noite para você, para quem nos acompanha. A Ivone Cruz, do Rio de Janeiro, ela pergunta se há alguma chance, depois da sessão de hoje, de aprovarem um código de conduta mais rigoroso para magistrados do STF.
1: Ficou vencido isso já, professor? Não ouço o senhor.
5: Oi.
1: Ah,
5: então, veja, eu acho que o Supremo perdeu todas as oportunidades de ter feito isso, né? O presidente Fachin trouxe essa discussão quando tomou posse, né? Uma questão, eu diria até trivial, né? Em qualquer instituição que nós conhecemos hoje em dia, há um código de conduta. Cortes constitucionais ao redor do mundo adotaram códigos de conduta, né? E é uma condição do exercício do poder é você agir em conformidade com as regras da lei, né? Então, veja, acho que o Supremo perdeu essa oportunidade e esse tema hoje, ele retornará só se for por intermédio do Congresso, né? Completando aqui um pouco que a própria Vera e o Felipe falaram, concordando com eles, eu acho que nós estamos fechando um ciclo aí de 38 anos de funcionamento do Supremo, com essa organização, essas competências, essa estrutura, né? É difícil imaginar que o Supremo perdure dessa maneira, né? Essa composição atual também vai ser uma composição sempre vista com reservas, né? Então, a eleição, ela terá um papel definidor do modo como o Supremo passará a funcionar e qual o papel que ele vai ocupar na sociedade brasileira daqui para frente, né? Você pode ter um Supremo que, em face do risco de impeachment, ele, em certa medida, se acomode e passe a se conduzir em conformidade com aquilo que o Senado propõe, né? Você pode ter um Supremo totalmente capturado por um presidente que vá nomear um número bastante grande de ministros, né? Nós nunca computamos, mas você pode ter aposentadorias, né, antecipadas. Então, na realidade, esse Supremo não existirá mais. O que virá no lugar, nós não sabemos. Quer dizer, ele pode até continuar com a mesma carapaça, mas será outra função que ele terá na sociedade brasileira.
1: Muito profundo e muito verdadeiro isso.

0: ao ministro do Supremo Tribunal Federal assumir a função no Tribunal Superior Eleitoral. Portanto, não há qualquer tipo de incompatibilidade entre o exercício das duas funções. Acho que é um pretexto, até porque iriam questionar a sua suspeição ou impedimento.
1: Thaís, amanhã a gente provavelmente vai ver o reflexo político mais claramente dessa sessão de hoje que vai ter decantado. A gente está vendo, viu ontem, nem tratou disso aqui, uma situação de empate entre Lula e Flávio Bolsonaro, mas que na Quest houve uma ultrapassagem numérica do Flávio Bolsonaro em relação ao Lula. Chegou um momento em que as acusações e a campanha negativa vai ser a única coisa daqui por diante até o primeiro turno, você acha?
2: Eu acho sim, Vera. Acho que isso ainda tem uns dias para decantar, como você falou, e a gente não vai perceber o resultado disso nas pesquisas nos próximos 2 dias, 3 dias, porque isso demora. Mas, como eu disse, eu acho que, como essa eleição vai ser por um fio de cabelo, como está todo mundo vendo, todo mundo prevendo, né? Qualquer oscilação aí, ainda que pequena, pode favorecer ou desfavorecer um candidato. E novamente, eu acho que esse episódio, a se manter da forma como está, ou seja, indefinido, vai beneficiar o Flávio em detrimento do presidente Lula. Dá tempo só de eu fazer mais uma perguntinha para o professor Vilhena,
1: Dá
2: ainda
1: sim,
2: sobre
1: claro.
2: impedimento.
1: Diga.
2: Eu gostaria de saber, na opinião dele, quem é que vai votar e quem é que não vai votar. Por exemplo, o próprio Alexandre de Moraes deu a entender que ele não se considera impedido, ou eu estou enganada. É possível que o ministro Moraes vote num eventual julgamento que vai decidir sobre a investigação dele,
1: Aí ela está
2: professor?
1: falando, acho que, da votação quanto ao mérito, né? De, afastada a questão de ordem.
0: Isso, é.
2: Por exemplo, vai, mas a partir de agora. Vamos pensar na questão de ordem também, e a partir daí o mérito da questão.
0: Veja, havia uma discussão se ele poderia ter participado de hoje, assim como o próprio ministro André, né? Mas é evidente que a decisão sobre a possibilidade de determinar uma investigação sobre ele, eu acredito que ele não possa participar, assim como o ministro André não poderá participar, eventualmente, uma decisão a respeito de dar-se início a uma investigação sobre ele. Mas, enfim, as coisas têm ficado mais difíceis para responder juridicamente dentro do Supremo.
1: Toda a razão, tem toda a razão. Tem sempre que misturar as questões jurídicas com outras ciências. Professor, muito obrigada, viu, pela sua disposição de sempre, pela sua clareza. É sempre um prazer ouvi-lo.
0: Eu que agradeço, um prazer estar aqui com vocês.
1: E desculpa a confusão do nome, professor Oscar Vilhena.
0: Não, não, fique tranquila. Abraços.
1: Felipe, obrigada, querido. Sempre bom te ouvir também. Já fica o convite para você participar outras vezes.
3: Obrigado, Vera. Obrigado, professor Oscar. Está aí sempre à disposição.
1: Companheira, até terça que vem. Beijo para você. Até lá.
2: Valeu, Vera. Obrigada a todo mundo. Até a próxima.
1: É isso, gente. O Viva Voz fica por aqui. Hoje a gente teve a produção do Ender Starnes e os trabalhos técnicos do Henrique Dias. Amanhã a gente volta com a repercussão ainda dessa sessão de hoje e muito mais eleições. Até lá.

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Terça-feira, 15 de setembro de 2026. O Procurador-Geral da República, Paulo Gonê, afirmou que não teve relacionamento de proximidade com o ex-banqueiro Daniel Vorcaro. Ele disse que o único encontro que teve com o dono do Banco Master se deu com várias autoridades em abril de 2024,

0: que a ligação entre os dois foi brevíssima e banal. A fala aconteceu durante sessão do plenário do Supremo Tribunal Federal nesta terça-feira. No entanto, mensagens recuperadas pela Polícia Federal do celular de Vorcaro indicam proximidade entre o banqueiro e Gonê. Embora não houvesse um contato salvo com o nome do procurador, as conversas e citações ocorreram de forma indireta, intermediadas principalmente pelo advogado do banco, Ciro Soares. 6 adolescentes foram apreendidos após participar de uma transmissão ao vivo que resultou na morte de uma jovem de 13 anos em julho deste ano. De acordo com a investigação da Polícia Civil de Mato Grosso do Sul, eles integravam grupos virtuais extremistas em plataformas como Telegram e Discord, que incentivavam a violência, conhecidos como panelas. Os alvos da operação têm entre 14 e 17 anos. A investigação apontou que os suspeitos usavam táticas de aproximação amistosa para atrair e manipular as vítimas nas redes. O técnico Luis de la Fuente, campeão mundial pela Espanha, acertou a renovação do contrato até 2030. Antes, ele tinha compromissos até 2028. Desde que o técnico assumiu a seleção espanhola, foram apenas 2 derrotas em 41 partidas oficiais. A Espanha será um dos países anfitriões da Copa do Mundo de 2030, ao lado de Marrocos e Portugal. Horário de Brasília, 8:03.
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0: Fluminense.
1: Platense.
2: Gira pra cima da marcação do jogador que era o Saborido. A lançada agora do Hércules, abrindo pela ponta direita. Mata no peito, mata no chão. É o Soteldo, mais atrás agora com o Guga. Fluminense tenta ficar com a bola no campo de ataque. Recomeça tudo agora com o Thiago Silva na direita defensiva. Pertinho ali do círculo central, Midian devolvendo. Thiago Silva, lançamento, Canóbio não dominou. A bola vai de graça na defesa do time do Platense. Olha aqui, mandar um grande beijo de feliz aniversário pra Renata Vieira, nossa companheira aqui do Departamento de Projetos Especiais do Sistema Globo de Rádio, aniversariante deste 15 de setembro. Parabéns, Renata. Beijo para você. Muitos anos de vida, saúde. Aproveite seu dia e tenha um feliz novo ano. É isso aí, 6 minutos, segundo tempo. Tô vendo a movimentação, o time do Fluminense tá tentando ficar com a bola. A jogada tá parada porque o Soteldo tava impedido, né, Tatá?
3: É, o passe na hora que ele vai receber, ele tá voltando ali de impedimento, marcado irregularidade no ataque tricolor pelo lado direito.
2: Mendia manda a bola pro campo de ataque, resvalada de cabeça, ela se oferece pelo lado canhoto, ainda com retamar, pela ponta canhota, leva na linha de fundo, cruzamento, na segunda trave, a bola muito forte, vai se apresentando o Sepúlveda, autor do segundo gol, cruzamento, era pro Mineiro, a bola não chegou, defesa do Flu, não tirou, e o camisa 7 do Platense, sorte do Flu que ele não tava ligado, hein, Thalita?
3: Ele não esperava o furo do Midian. Midian tenta fazer o corte ali, fura, e aí a bola passa direto ali pelo Maineiro, que tava dentro da grande área, mas numa falha do camisa 29 do tricolor.
2: Agora, a furada do Midian acabou pegando o Maineiro distraído, ok, mas a destacar nesse lance e preocupante pro time do Fluminense é que numa sobra de bola da esquerda, o cruzamento veio pra direita e o jogador que tava na direita conseguiu o cruzamento, que era o Sepúlveda, né?
4: Livre de marcação.
2: Pois é.
4: Livre de marcação.
2: É aí que mora a preocupação.
4: Exatamente, exatamente. Fluminense perdido no jogo, aí a França consegue quebrar a primeira linha de marcação. O Platense sobe com essa primeira linha, o Fluminense não sabe sair jogando, não consegue sair jogando.
2: Martinelli faz o lançamento agora com Ganso, dominando perto da linha lateral do campo, na canhota, tentou o passe de letra, perdeu na primeira, o Fluminense recupera na sequência, René, da esquerda ele inverte pelo lado direito, agora tem o Guga, tapa agora distribuindo o lance pelo lado direito com o Soteldo, Hércules, na devolução de primeira, Soteldo chegou pela linha de fundo, não alcançou com o toque feito no desvio, foi o Barrios que desviou e a bola saiu pela linha lateral, é arremesso pro Flu cobrar pelo lado direito, 8 minutos quase neste segundo tempo, 8 minutos da segunda etapa. Fluminense cobra o arremesso lateral com Guga, deixando para Thiago Silva. Mais um lançamento rasteiro para Martinelli, devolução com Thiago Silva. O Fluminense está tentando desacelerar o jogo, está tentando tranquilizar para ficar mais com a bola no ataque, porque quem colocou temperatura alta e eletricidade muita no primeiro tempo e já está tentando repetir a dose no início do segundo tempo é o time do Platense. Olha o passe feito, errado, o time do Fluminense perde a posse dela. Mermini com a tentativa do lançamento, a bola desviou, acabou saindo pela linha de lado e arremesso. O time do Fluminense vem para recomposição. Platense vai imprimindo esforços para tentar chegar perigosamente na parte ofensiva do campo. Já vai cobrar o arremesso lateral. O Lagos pelo lado esquerdo. Ele que jogou pela direita no jogo do Maracanã, agora tá pela canhota. Faz a cobrança do arremesso lateral. Desvia na cabeçada. Retamar. Evita na primeira. Não, a bola acabou saindo. E arremesso para o time do Fluminense bater. São quase 9 minutos deste segundo tempo. Retamar na tentativa agora da dominada. Guga vai para cobrança, arremesso lateral, ele vê a movimentação, gesticula, pede a galera do Fluminense lá na frente para movimentar. O Fluminense precisa sair dessa condição estática para poder fazer alguma coisa no jogo, Chico.
4: Então, assim, com o Ganso fica muito difícil, porque ele não dá essa mobilidade, ele não dá essa rotação alta. Então, assim, a primeira troca que deveria ser feita seria a saída do Ganso, para melhorar esse time no meio campo. O Ganso não participa do jogo, ele está marcado e não consegue fugir da marcação.
2: Fora a dinâmica, né, que o time não tem.
4: Exatamente.
2: Tentativa do Fluminense, consegue ficar com a bola, tem espaço o Hércules no círculo central, liga a jogada, passe errado pro Soteldo, lançamento, divide, o Hércules roubou de novo pelo time do Fluminense, ganha o campo de ataque, estica pela canhota, vem Canóbio, o Fluminense no setor ofensivo buscando jogada agora na diagonal, ele já vê a movimentação, traz pro pé direito, entrada da área, rolou o Hércules, devolução de primeira, chega atirando, Hércules também não tá bem, hein, Chico?
4: Vários jogadores mal, Hércules mal, o Thiago Silva falhou no gol, Guga tá muito mal. Vários jogadores do Fluminense jogando mal hoje, Hugo.
2: E eu confirmo a hora certa, 8h14. Ligado no nosso timaço, você confere agora o tempo e o placar do jogo. 10 10, passados 10 no segundo tempo, 35 para o fim da partida e no placar do Futebol Globo CBN, Copa Libertadores da América, vale vaga na semifinal no estádio Ciudad Vicente López na Argentina, confere aí.
0: Platense
2: 2,
0: Fluminense
2: 0, São Januário, Copa Sul-Americana, bola rolando no segundo tempo, Vasco e Santa Fé, tempo e placar, alô João Aquino.
1: Nesse momento, 9 minutos do segundo tempo e o placar segue. Vasco 1 com Bruno Duarte, Santa Fé 0.
2: Pelo lado esquerdo no campo de ataque, o time do Fluminense roubou, agora centralizado, o Hulk tentou a devolução pro Soteldo, roubada, chegou ali tirando o Vasquez pelo time do Platense, que estica a jogada pelo lado direito, agora em centro, recebeu novamente para fazer ali o lance girar com a tentativa do Ferreira, toque mais atrás, dando opção pelo lado esquerdo no campo defensivo, é o Mendia, também o Lagos, ele corre, aparece pela meia, vem na altura da intermediária, bola lançada, Ferreira abre pelo lado direito, toque errado, melhor pro time do Fluminense, roubada do Canobi, agora com o Martinelli rolando pro Hulk, são 3 do Fluminense contra 3 do time do Platense, lançamento, Canobi invadiu a grande área, pé esquerdo, conseguiu o drible, levou pro pé direito, chutou colocado, emplacou!

0: Fluminense.
1: Uma roubada de bola na esquerda de defesa. O toque pro Hulk, que fez a distribuição pela canhota. Canóbio teve a tranquilidade de invadir a grande área, tirar o defensor no drible com o pé direito, achar o canto baixo esquerdo do goleiro Cosani, diminuindo pro time do Fluminense. Com o Flu agora tendo no agregado novamente a condição da classificação. Eu confirmo, 12 minutos do segundo tempo, 12, segunda etapa. Canóbio de pé direito faz o gol tricolor.
0: Fluminense 1, Platense
1: 2. Thalita Gilti.
2: Tinha acabado de pedir calma para a equipe do Fluminense. A jogada começa numa interceptação ainda no campo de defesa feita pelo Martinelli. Jogador do Platense erra o passe, camisa 8 domina, calma a jogada e dá um passe para o Hulk, que estava centralizado. Ele arrasta a jogada e aí toca, rasteiro na esquerda, para o Canóbio, que domina, invade a grande área, limpa a marcação e toca forte no canto esquerdo do goleiro Cosani para fazer o primeiro do Fluminense. O segundo dele na Libertadores e o oitavo dele na temporada de 2026. Flusão 1, Platense 2.
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1: E nesse momento está se classificando para a semifinal.
4: Voltou para a vaga, é diferente. Fluminense não está jogando bem. Fluminense voltou para a vaga. Mais uma vez, de novo, para ficar claro, uma coisa é atuação, outra coisa é o resultado. Fluminense está conseguindo o resultado, que é muito bom. Agora a atuação continua ruim, Hugo.
1: Pela direita, o time do Platense tenta dar a resposta. 13 minutos e meio, segundo tempo. Busca a jogada agora com o Saborido no desvio feito. Canóbio tocou por último, a bola se perdeu em arremesso lateral. É o time do Platense pronto para bater. É o time do Platense vendo a movimentação. Saborido pelo lado direito, ele vai cobrar o arremesso. Temos nesse momento quase 14 minutos do segundo tempo. Está 2-1 para o Platense. Primeiro jogo no Maracanã, 2-0 para o time do Fluminense. O Flu está indo para a semifinal no agregado. Busca a jogada agora no campo de ataque. É pelo lado direito, já cobrado o arremesso lateral com o Saborido. Para, prende, volta, tapa agora no meio. Aparece na bola invertida, é o zagueirão Mendia. Ele estica a jogada, vai ao ataque, deixou para trás a marcação do Hulk. Abriu o lance pela ponta esquerda com o Retamar. Pé direito, levou para o canhoto, cruzamento, a bola desvia no Guga e sai linha de fundo. O Flu cede um escanteio para o Platense, Thalita.
2: O Guga comemorou bastante, conseguiu fazer um corte ali no carrinho, mandou a bola pela linha de fundo. Agora tem a confusão ali entre o Guga e também o Maineiro. Jogadores do Platense separam os dois, mas é escanteio para a equipe argentina pelo lado esquerdo, Hugo.
1: É, 14 minutos e meio, segundo tempo. Vai para cobrar o escanteio o time do Platense. Está atento à defesa do time do Fluminense. Vai preparado para o levantamento na grande área. O árbitro está ali, ó. O árbitro está dando uma. Está dando uma, um choque de intervenção ali. Quem tá com ela, quem tá com ele, na verdade, é o Vasquez, é o zagueiro. Já levou uma ordem ali, agora chega o Vasquez, foi empurrado, o Guga vai cobrar do árbitro uma providência, enquanto a cobrança do escanteio vai ser executada. É pelo lado esquerdo, vem bola para a grande área, mas antes segura. Segura porque o árbitro tá ali tentando retomar as rédeas do jogo, que ele perdeu. Perdeu. Onde ela tá? Não sei. Bateu o escanteio, Barrios, levantamento na segunda trave, desvia a zaga do Flu de novo. Hércules foi quem tocou por último nela, saiu em escanteio. A bola sai da esquerda, vai lá para a direita. É o time do Fluminense pronto para bater esse escanteio. Aliás, é o time do Platense pronto para bater esse escanteio. É pelo lado direito, movimentação. O time do Fluminense não pode dar mole nesse momento. Temos 15 do segundo tempo. Levantamento feito, entrada da pequena área. A zaga do Flu não desviou, sobrando com Barrios, fez o levantamento. É pressão do time do Platense, o time do Flu desvia. Fluminense está ficando com a vaga para a semifinal da Copa Libertadores da América. Bota na frente, divide Martinelli, chega tirando na entrada da grande área. Soteldo devolveu mais atrás. Hércules, o árbitro vai pegar a falta, vai dar cartão. Vai dar cartão pro jogador do Platense na chegada em cima do Soteldo ali na entrada da grande área. Acho que é o Lagos, não é isso, Tatá?
2: É isso, camisa 4 impediu ali a jogada que poderia gerar um contra-ataque para a equipe do Fluminense. É um rapa ali no Soteldo, cartão amarelo para o Lagos. Segundo cartão para jogadores do Platense, terceiro do jogo.
1: É isso aí. O Midian foi quem recebeu pelo time do Flu. Vasquez e Lagos pela equipe do Platense. Fala aí,
4: e o Marcão tá esticando a corda, né? Até agora não mexeu no time. Tudo bem, fez o gol e tal. Fluminense está conseguindo a vaga, mas não significa dizer que o Fluminense melhorou no jogo. Não acho que tenha melhorado no jogo. A pressão continua muito grande e alguns jogadores em baixa rotação.
1: Lançamento, time do Platense pelo lado direito buscando jogada no lançamento, na bola infiltrada pelo Maineiro, René desviou, vamos chegando a quase 17 deste segundo tempo, lançamento, campo de ataque, o time do Fluminense não tinha ninguém, o goleiro Cozani foi lá, defendeu, rapidamente saiu jogando, ali perto da meia lua, com o jogador Vasquez, capitão do time do Platense, deixa a jogada agora mais atrás, tudo pelo lado esquerdo, agora na devolução, com Mendia, recebendo o time do Fluminense, tentando desvio, a bola chega ao campo de ataque, Retamar, devolução de primeira, Lagos, botou na frente o Retamar, tenta ali no drible, quebrar o Guga, voltou, pé direito, a jogada agora perto da entrada da grande área, tocada mais atrás, não conseguiu achar o Merlini, melhor pro Fluminense, com o Canóbio atingido no pé de apoio dentro do círculo central, tem falta! É economia de cartão amarelo ou a falta realmente não foi para cartão, Chico?
4: Não foi, porque sabe por quê? Nem foi muito violento, matou o contra-ataque do Fluminense. É a chamada falta tática. Não foi pancada, não foi forte, mas o lance poderia ser um lance perigoso para o Flu. Por isso, deveria ser o cartão amarelo.
1: É isso aí, o árbitro acabou não dando o cartão amarelo para o jogador do Platense, que, tô com o Chico, também merecia aí por ter interrompido o contra-ataque do Tricolor. Platense no ataque, busca a jogada agora com o Sepúlveda, o árbitro deu vantagem, ela sobra não, parou a jogada para dar falta e cartão amarelo para
4: o
1: Ganso.
4: Gente, o Ganso está completamente fora de rotação do jogo, gente, pelo amor de Deus. Pelo amor de Deus, tomou um cartão amarelo agora bobo, ele tá olhando o jogo tá passando por ele, o jogo tá acontecendo diante dos olhos dele, já era pra ter tirado o Ganso do jogo.
1: É, não tá bem no jogo, aliás, não tá bem no jogo não, não está no jogo, o jogo não tá se oferecendo pra ele, nem ele pro jogo, enfim, eu acho que o Marcão tá perdendo tempo. 18 minutos do segundo tempo, por enquanto tá dando Platense 2-1, um placar que, apesar de ser de vitória pro time argentino, classifica o Fluminense pra semifinal da Libertadores. Barros prepara pra cobrança de falta, bola da intermediária, fez o levantamento no desvio de cabeça, ela foi direto pra fora, tá reclamando ali do desvio, jogador do Platense, o árbitro tá confirmando o tiro de meta a favor do Fluminense. 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
1: Tirando tudo na defesa do Fluminense, a bola saindo em arremesso lateral, é pro time do Platense, Fluminense com dificuldades no seu campo de defesa, a bola dominada, recebe, volta com um novo desvio, não, mas ele está dizendo que foi tocada por último pelo jogador do Platense. Fala, Chico.
4: O Fluminense continua, Hugo, com uma dificuldade muito grande, não consegue quebrar a primeira linha de marcação, o Platense sobe a marcação, o Fluminense não consegue sair jogando e entrega a bola de presente pro adversário.
1: É, tá com dificuldade o time do Fluminense, apesar do resultado, nesse momento, classificar o Tricolor para a semifinal da Libertadores. Olha o time do Platense, recebe novamente pelo lado direito, recomeça tudo com o zagueiro Mendia. Ele abre pela direita, agora Vasquez chega novamente com a bola protegida, faz o lançamento lá na entrada da grande área, Sepúlveda não dominou, Thiago Silva tirou, mal afastada pelo Hércules, ela volta com Lagos, entrada da grande área, dividida com o Hércules, novamente perdendo a posse de bola, Martinelli consegue a retomada, Canóbio deixa curta pelo lado direito agora com o Soteldo, ele desacelera, para no drible, voltou no toque errado no meio, retomada do time do Platense, no meio de os jogadores do Fluminense, agora com Barrios esticando pelo lado esquerdo, pede o Retamar na ponta canhota, Barrios parou na dividida, tocou por último no jogador do Platense, chega o Ganso na dividida, na sobra, agora o árbitro vai dar o arremesso para o Fluminense cobrar, e eu confirmo a hora certa, 8:24, ligado no nosso timaço, você confere agora o tempo e o placar do jogo. 20, passados 20 no segundo tempo, 25 para o fim da partida, e no placar do Futebol Globo CBN, Copa Libertadores da América, vale vaga na semifinal, no estádio Ciudad Vicente López, na Argentina, confere aí.
0: Platense
1: 2,
0: Fluminense
1: 1. São Januário, a bola tá rolando pela Copa Sul-Americana, Vasco e Santa Fé estão se enfrentando, tempo e placar, alô, João Aquino.
6: Nesse momento, 19 minutos do segundo tempo e tem mais um gol do Vasco, David amplia, Vasco 2, Santa Fé 0.
7: O Colacol.
1: Aí, portanto, o Vasco tá indo pra semifinal da Copa Sul-Americana. O Fusão tá indo pra semifinal da Libertadores. Tá tudo dando certo até aqui pros cariocas. Cruzamento da direita, vem o time do Platense atacando agora com o Retamar. Ajeitada, afasta tudo. Chega tirando o Thiago Silva. A posse de bola ainda com o time argentino. Acabou não dando bola na primeira, acabou desviando o Lagos. Tocou por último nela e saiu em arremesso lateral. O Flu vai bater. Fala aí, Elo.
4: Assim, tá na hora de mexer no time. E assim, deixa eu mandar um abraço aqui pro doutor Bruno Castelo Branco, rapaz. Neurologista lá do Copa Dor, ligado aqui no Futebol Globo CBN, mandou mensagem pra mim aqui. A Elo, Marcão tem que mexer no time. Concordo, doutor Bruno.
1: Tô de acordo.
4: Concordo, doutor Bruno. Tem que mexer no time.
1: É, um abraço aí, um abraço pra galera que tá ligada na nossa transmissão. É isso aí, sempre importante a gente contar com esse carinho da torcida tricolor, em especial, já que estamos transmitindo aqui o jogo do Fluminense, com toda certeza. Bom, 22 minutos quase, qual é o detalhe aí, Alô?
4: O detalhe
1: é
4: que agora a gente tá com a parada, né, da hidratação, e vamos ver o que o Marcão vai conversar com os jogadores e, de certa maneira, se ele consegue já visualizar e vislumbrar uma mexida no time. É importante demais, alguns jogadores estão muito mal. Acho que o Soteldo já deu, já está cansado. O Ganso está em outra rotação, O jogo está numa velocidade e o Ganso está em outra. O Guga não está bem tecnicamente, mas é valente, está disputando as bolas. O Hércules está errando demais, mas é um jogador incansável. Entendeu? Então assim, vamos ver um pouquinho, Marcão, será?
8: Tá? Só atenção, perdemos a bola, cada um vai pro seu espaço e a gente posiciona, tá?
1: É isso aí, então o Marcão ali na parada para reidratação, fazendo muitas observações com o time.
4: Com a gente aqui, né?
1: É isso aí, olha quem tá com a gente aí.
4: Olha quem tá com a gente aí, técnico do Fluminense, Marcão.
1: É isso aí.
4: E a gente ouviu aqui.
1: Com toda certeza, quase 23 minutos deste segundo tempo, tá 2-1 pro Platense. Primeiro jogo, Maracanã, 2-0 Flu. Hoje, segundo confronto, 2-1 pro Platense. Quem tá indo pra semifinal, por enquanto é o Fluminense. 23 minutos passados neste segundo tempo, 23 segundo tempo, vai dando o Flu, 2-1 pro Platense, classifica o tricolor para a semifinal da Copa Libertadores da América. Preparado aí o árbitro para fazer o reinício da partida acontecer. Vai o Thiago, tô vendo o Thiago Silva ali, ó, orientando todo mundo com o Guga, pronto para cobrar o arremesso lateral. É pelo lado direito no campo de defesa, manda a bola lá pro ataque. Hulk não alcança a jogada, chega o Hércules chapando lá pra frente, falhou ali na primeira zaga, voltou com o goleiro Cosani no limite da grande área, fazendo a defesa. 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
1: 4 minutos passados no segundo tempo, 24, segunda etapa. Estica pelo lado direito, aparece agora ali o Saborido para fazer a dominada. Na verdade é o zagueiro Vasquez quem descola o lançamento lá na frente. Sepúlveda tentou o passe de cabeça, Hércules conseguiu a retomada no giro, entregando a Martinelli pelo lado esquerdo, voltou com o Soteldo, tá dominando ali o Canóbio, posicionado, ele acabou levando rapa no giro e a falta aconteceu, é a favor do Fluminense. Foi o time do Platense que deu uma diminuída na intensidade ou o Fluminense que depois do gol melhorou em Chico?
4: O Platense diminuiu, sabe por quê? Porque também cansou, né? O Platense não mexeu ainda.
1: Aquela intensidade.
4: Isso.
1: Ia dar pra manter o tempo todo.
4: Claro, né? No tempo todo não tem como, né? A gente tá aí com 24 minutos do segundo tempo, fazendo marcação alta, correndo pra um lado, pro outro, perdeu um pouco da intensidade. Isso foi bom pro Flu.
1: É isso aí. Bom, e vem a alteração aí. Kevin Serna, aleluia, já conversando com o Marcão, hein, Thalita?
2: Ele que foi titular no jogo de ida, mas também muito porque o Canobi não foi opção pro Marcão.
1: Ele tinha sido expulso, né, no jogo.
2: Cumpriu suspensão automática e aí o Canobi voltou pro time titular hoje. Ele vai ser a primeira mexida do técnico Marcão.
1: Já então, Kevin Serna com a camisa do Fluminense. Vamos ver se ele vai tirar um atacante, né, o Canobi ou o Soteldo, ou se ele vai fazer a opção pelo Ganso saindo do time.
4: Não acho.
1: Também não acho, não.
4: Eu acho que sai o Soteldo. Tá? Eu tiraria o Soteldo, jogaria o Serna lá pro lado esquerdo e colocaria aqui de novo pelo lado direito o Canobi.
1: 25 minutos passados no segundo tempo, Martinelli tabela com o Canobi pelo lado esquerdo, caneta pra cima da marcação, Canobi invade a grande área, levando a linha de fundo, adiantou demais e o goleiro Cosani saiu pra fazer a defesa. Ótima jogada, o Canobi deu uma animada depois do gol, hein, Tata?
2: Tá buscando o segundo pra equipe do Fluminense, uma jogada mais uma vez ali pelo lado esquerdo, ele dentro da grande área, mas a defesa do Platense conseguiu chegar pra fazer a proteção até a defesa do Cozinha.
1: Pelo lado direito, defesa do time do Platense, acionando pela direita de ataque o Saborido. Ele dá o traço para cima do primeiro marcador, já aparece ali na altura do círculo central, gesticula, pede a movimentação, tá passando o Lagos pelo lado esquerdo, dentro da grande área, o lançamento muito forte nas costas do Guga. A bola direto pela linha de fundo, é só tiro de meta para o goleiro Fábio cobrar. 26 em 26 minutos deste segundo tempo, sempre lembrando, apesar do placar de derrota parcial, o Fluminense é quem está se classificando para a semifinal da Copa Libertadores da América, e enquanto isso a alteração, a primeira do Flu, vai acontecer, Tata.
2: Sai o Soteldo com a camisa de número 30, entre 90 que ele encerra.
1: Era isso mesmo, né, Chico Ayala?
7: Mexeu bem. O Soteldo era para ter saído no intervalo do jogo. Não vinha fazendo uma boa partida. E outra coisa, o Cerna é mais forte fisicamente que o Soteldo. O jogo pede isso também. Jogador que tenha mais físico, né? Porque tem um jogo de muito contato físico.
1: Verdade. 27 agora, segundo tempo. Busca jogada do time do Platense, acabou lançando errado. O time do Fluminense com a posse dela. Chega tirando o Thiago Silva, devolveu ao Martinelli. Na intermediária defensiva, ele deu um traço para cima do primeiro marcador, levando vantagem para cima do Barrios. Abrindo pela canhota, ganha o campo de ataque. É Canóbio com a bola dominada. No pé direito, descobre o lançamento. Dentro da grande área. Olha o Cervantes dele, saiu o goleiro Cozani para defender. Olha o time do Fone, mandou aí, Thalita.
2: Na primeira tentativa ali do Serna, na velocidade ele tentou chegar, a bola foi um pouquinho forte demais. Ela tem um pouquinho menos de velocidade, o Serna conseguiu chegar antes do Cozani e fez a defesa.
1: São 27 minutos de bola rolando no segundo tempo. O time do Platense vem na falta marcada e já cobrada pelo lado direito com o jogador que é o Saborido. Já faz ali a movimentação, vendo os jogadores do Fluminense todos lá atrás. O Fluminense está segurando por enquanto este resultado. Está no limite para classificar o tricolor carioca para a semifinal da Copa Libertadores da América. Na bola tirada, chega ali a dominada pelo lado esquerdo, Canóbio cumprindo um papel tático importante, ajudando bastante na recomposição. Ajeitada de cabeça do Serna, chega Thiago Silva deixando para Guga, tocando novamente pro Serna, se atrapalhou no domínio, conseguiu a devolução, boa pro time do Fluminense. Guga vem ao ataque, dá aquela infiltrada na diagonal, rolando pro Hulk, entrada na área, a chance do gol de empate, trouxe pro pé esquerdo, por cobertura, o goleiro foi lá e defendeu. Ele tava impedido, mas o árbitro deu vantagem com o time do Platense tendo a bola agora, mas a jogada foi perigosa, Thalita.
2: É, foi, ainda bem que tava impedido, né, porque o Hulk faz uma finalização horrorosa, ele tinha o Serna que é mais centralizado, mas se faz um gol também, não ia valer.
1: É, não ia valer, mas o time do Fluminense está conseguindo ter mais oportunidades no campo de ataque. Faz a tocada de jogada agora, mais uma vez o time do Platense pelo lado direito, busca o lance com o Saborido. Olha para dentro da grande área, não tem ninguém. Novamente atrás, tem o time do Platense, retomou a posse com o Maineiro, devolução feita, o zagueirão Vasquez faz esticada pelo lado direito agora na tentativa do campo de ataque pela meia. Barcos acabou dominando, voltando pelo lado esquerdo, novamente com o jogador Mendia, fazendo pelo lado esquerdo agora a retomada na posse de bola, vem com o toque do Retamar, bota na frente, chegou o Guga cortando, a bola desviada, acabou saindo pela linha de lado, é arremesso lateral, é pro time do Fluminense, cedendo aí pra equipe do Platense, cobrar pelo lado esquerdo. 29 minutos passados no segundo tempo, Futebol Globo CBN, aqui tem jogo.
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7: Zapiola. Jogador de meio campo, jogador de articulação de jogada para tentar, né, na base do passe, deixar algum companheiro ali em condições de finalizar.
1: Merline fora, então tá dentro Zapiola, com a camisa 10. Pelo time do Platense, também primeira alteração na equipe argentina. E eu confirmo a hora certa, 8h34. Ligado no nosso timaço, você confere agora o tempo e o placar do jogo. 30, passados 30 no segundo tempo, 15 para o fim da partida. E no placar do Futebol Globo CBN, Copa Libertadores da América, vale vaga na semifinal no estádio Ciudad Vicente López, na Argentina. Confere aí.
0: Platense
1: 2,
0: Fluminense 1.
1: Copa Sul-Americana, São Januário, Vasco e Santa Fé estão se enfrentando. Tempo e placar, alô João Aquino.
6: 29 minutos do segundo tempo e o placar segue. Vasco 2 com Bruno Duarte e David, Santa Fé 0.
1: Bom, aqui 31 minutos, o time do Platense mexeu, o Fluminense também. E agora quem está caído fora de campo é o Ganso, com a mão no tornozelo esquerdo, Thalita Giudice.
2: É isso, está sentindo ali o camisa 10, já está recebendo atendimento. Como ele está fora das quatro linhas, vai seguir o atendimento do lado de fora do grupo.
1: Bom, vamos chegando a 31 minutos neste segundo tempo. Vai ali para a reposição de bola na cobrança de falta pelo time do Fluminense. Thiago Silva manda a bola para o campo de ataque. Ela bateu no Kevin Serna, acaba se oferecendo para ele mesmo na ponta direita. Deu a travada, girou para cima da marcação. Chama a falta, o árbitro olhou, diz que não aconteceu. O time do Platense tem a posse de bola. Chico Aiello, 31 deste segundo tempo.
7: O jogo agora está mais igual. Mais igual por causa do desgaste físico do time do Platense. O Fluminense está jogando de igual para igual, porque o Fluminense está mais inteiro fisicamente que o time argentino.
1: Vem o time do Platense buscando jogada agora no campo de defesa, pelo lado direito, fazendo a ultrapassagem, mais uma vez com a bola dominada, é o zagueirão fazendo, na verdade não era o zagueirão não, era o Maineiro, autor do primeiro gol, nessa vitória parcial do Platense, 2-1, levantamento feito da direita, cruzamento para dentro da grande área, Guga apenas acompanhou a saída, pela linha de fundo, é só tiro de meta para o goleiro Fábio cobrar. Alô, João Paulo, tá ligado aí, né, irmão? Tá ligado, tricolor. Tá acompanhando aí, tá sofrendo que eu sei, mas esse resultado, João Paulo é irmão do Spider, como é que tu não sabe dessa? Manda um abraço pra ele também, Renan.
10: Alô, Spider, alô, João Paulo,
11: João tamo
10: Paulo,
11: junto.
10: Spider não tá não.
11: Não tá o quê? Não tá, tá acompanhando sim, claro que tá.
10: Ah, ele te mandou aí, então manda um abraço
11: claro que
10: pra ele
11: tá acompanhando,
10: você.
11: E é tricolor também.
10: É tricolor, claro, claro.
11: Que família, hein?
10: É.
11: Gente boa, geral.
1: Todo mundo tricolor, um abraço pra galera, João Paulo tá lá na Ilha do Amor. Lá na tua ilha também, ó.
11: Ah,
1: lá no teu bairro lá, Renan. Teu atual bairro, né?
11: Pois é, mas eu não morro esquecendo de Bom Sucesso.
1: Ah, não, jamais. Bom, vamos chegando agora a 32, quase 33 desse segundo tempo. Tô vendo a movimentação. Será que o Ganso vai embora? Será que o Ganso vai sair? Tava sentindo ali, ó. Já Lúcio Acosta, hein? Já tá aquecendo pra entrar, Thalita Gilti.
2: Isso, Lúcio Acosta, que tem sido uma opção no banco de reservas, né? De titular hoje, opção no banco de reservas.
1: Canóbio, tabela na entrada da grande área. Guilherme ameaçou chutar, devolução. Canóbio na esquerda. Tentou pela ponta, o cruzamento pra dentro da área. Desviou, segura atrás. Vai ser o gol de empate. Hulk bateu pra fora! Ele pegou de direita, mas não podia ter acertado a direção do gol, Thalita.
2: É, porque era mais só escorar a bola ali. Ele não chega realmente inteiro, chega desequilibrado no lance, pega ali com o pé direito, uma bola cruzada pelo Canóbio, que estava lá pelo lado esquerdo, uma bola bem fechada. Ele consegue uma movimentação boa ali nas costas do defensor, mas aí na hora da finalização pega muito mal, ela passa por cima do gol do Cozinho.
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7: De demora, era para ter saído no intervalo. Eu não colocaria tal Lúcio, eu colocaria o Savarino, se bem que com esse espaço agora que está dando o time do Platense, o Lúcio tem a capacidade, Hugo, de um passe.
1: É isso aí.
7: Deixar um companheiro em condições de finalizar.
1: É, porque o time do Platense parece ter arriado 2 dos 4 pneus. E isso pode ser bom para o time do Flu, que domina a bola agora no campo de ataque pela ponta esquerda, perto da linha de fundo. Lúcio Acosta girou, voltou, novo drible, acabou ficando sem a posse dela. Maineiro retoma a posse dela, acabou levando a carga e a falta. Aconteceu com o time do Platense, tendo a posse de bola nesse momento. Vai cobrar a falta. Vai cobrar o time do Fluminense, tentativa agora, buscando o goleiro Cozani, ele tem pressa para bater, vai fazer a devolução, manda a bola lá para o campo de ataque, vai mandar a bola lá para frente, o time do Platense está saindo fora da Libertadores, o Fluminense está indo para a semifinal, Platense no ataque, chegou o Midiano, o kick da bola, ele foi traído, conseguiu a recuperação, René na sobra, chega ali meio que emendando de bike, tirando a bola, se perde em arremesso lateral, Martim Palermo reclama, diz que houve a falta, o árbitro diz que não, vai dar só o arremesso lateral para o time do Platense bater, 34 minutos do segundo tempo. Tem alteração no time argentino.
2: Tá saindo o 7, Maineiro, para a entrada do 33, o Galto.
1: Incomodou esse Maineiro no primeiro tempo, hein, Chico?
7: Demais. Fez uma boa atuação, deu um trabalho tremendo ali pelo lado direito e acabou fazendo o primeiro gol do jogo.
1: E foi o responsável pela assistência. Foi ele que cruzou a bola pro Sepúlveda, de cabeça, fazer o segundo gol do Platense. Bom, 35 do segundo tempo. Fusão tá indo pra semifinal da Libertadores. Midian, quarta de cabeça, tira o perigo na zaga. Bola volta com o Galto fazendo o lançamento. A bola batida de primeira com desvio na zaga. Fábio vai saindo, não conseguiu! E o Flu se salvou. Jogador do Platense dominando bola na entrada da grande área, pronto para chutar. Olha, Thalita, esse susto aí, o torcedor tricolor não é obrigado a passar, hein?
2: Não, a bola tinha em direção do gol, na finalização ali do Zapiola, a sorte que desviou no defensor do Flu, Escanteio pela direita pro Platense.
1: Vem escanteio, bola pra dentro da grande área. Primeira trave, chegou desviando do toque. Mais uma vez a bola saiu com o último toque do Kevin Serna. Vem bola agora mais uma vez pra grande área. E mais uma cobrança de escanteio. É pro time do Platense cobrar. É pro time do Platense. Não botou a bola na grande área. Tentativa na devolução. Agora bico da grande área. Levantamento pé esquerdo. Olha o toque de cabeça. A bola vai entrando no bate-rebate duas vezes. Fábio! É sorte por todos os lados, porque essa aí foi muito, muito, muito perigosa, Thalita.
2: Uma bola que é, ela é tocada curta, no escanteio curto, a bola lançada na área na sequência. O Sepúlveda toca de cabeça para trás, ajeita para o Zapiola, que consegue a finalização, tentando buscar entre as pernas do Fábio, que consegue ali a defesa, e aí ela volta para o Sepúlveda. E aí, na hora da finalização do camisa 79, o Fábio, mais uma vez, consegue fazer a defesa.
1: É, o time do Platense voltou a intensificar cargas. E aí o time já, do Fluminense tem que estar atento.
7: Já posso antecipar voto para a central da bola? Em caso de classificação do Fluminense, meu voto está já antecipado, né?
11: É
7: o goleiro Fábio, né? Em caso de classificação do Fluminense. Ninguém pegou mais, ninguém jogou mais do que o Fábio até agora no jogo.
1: Impressionante. Está sendo responsável direto pela classificação. Mas é bom. O Fábio, cara, é impressionante a capacidade desse jogador de se tornar peça-chave decisiva no alto dos seus quase 46 anos. É impressionante, cara, impressionante. Ninguém é capaz de, desconhecendo, né, dizer que o Fábio tem essa idade, que é um jogador veterano, por tudo que ele ainda apresenta, principalmente desenvoltura na hora de fazer as defesas. Vem o time do Platense, a bola tocada, entrada da grande área com o Lagos de primeira, pé direito, mandou a bomba pra fora, ela saiu em tiro de meta, mas o Flu não pode dar essa afrouxada, hein, Tata?
2: Não, mais uma vez, liberdade pra equipe do Platense trocar passes ali na frente da área, e a finalização do Lagos de longa distância pegou muito mal, a bola passou bem longe do gol do Fábio.
1: 38 minutos, segundo tempo. A bola vai ser tirada agora do campo de defesa do time do Fluminense. É a equipe do Platense na pressão. O Platense voltou a intensificar esforços, querendo o terceiro gol. O Platense está indo embora da Libertadores. O Fluminense está indo para a semifinal. Lançamento errado da esquerda. Chegava ali o Ferreira. A bola tirada pela zaga tricolor. Recupera o time do Platense. 38 do segundo tempo. Toque feito. Aparece o Ferreira novamente pelo lado esquerdo. Descolando o lançamento. Lúcio Acosta. Aliás, era o Martinelli de cabeça. Novamente Lúcio, agora o toque errado na devolução, Platense no ataque, é contra-ataque agora pelo lado direito com o Retamar pedindo pela ponta, tentou o drible, acabou desarmado pelo Hércules, conseguiu a recuperação, Hércules pelo time do Flu, aí tentou sair jogando no drible, a primeira não deu, sobrou com o time do Platense, lado direito, novamente a bola tocada, vai saindo da direita, será que ele vai inverter? Não, tocou rasteiro, ainda com o zagueirão Vasquez, o time do Platense está todo no campo de ataque, o time do Fluminense está todo no campo de defesa, 39 minutos agora, chegamos a 39 no segundo tempo, lançamento do Galto, entrada da grande área, aberto o lance pela ponta canhota, Lagos chegou de pé direito, cruzando de primeira, bola vai direto pela linha de fundo, é só tiro de meta para o goleiro Fábio cobrar. 39 minutos do segundo tempo, o jogo está indo para o final, o Fluminense está indo para a semifinal, o time do Platense vai ficando pelo caminho aí na Copa Libertadores da América. 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
1: O goleiro Fábio manda a bola na cobrança do tiro de meta, lá pra frente, na primeira não deu, agora chega ali a zaga do time do Platense, tirando, mandando a bola lá pra frente, recebe agora na sobra, Kevin Serna se atrapalha com a posse dela, mas consegue o toque novamente na direita pra Guga, manda lá pra frente, olha o Hulk, dominou, esquisito na primeira, conseguiu, toma a frente do lance, duas divididas, chega a retomada na posse de bola, afasta tudo lá na defesa, Vasquez pelo time do Platense, e eu confirmo a hora certa, 8h44. Obrigado no nosso timaço, você confere agora o tempo e o placar do jogo. 40, passados 40 no segundo tempo, 5 para o fim da partida. E no placar do Futebol Globo CBN, Copa Libertadores da América, vale vaga na semifinal da competição no estádio Ciudade Vicente López, na Argentina. Confere aí.
0: Platense
1: 2,
0: Fluminense 1.
1: São Januário. A bola tá rolando pela Copa Sul-Americana. Segundo tempo, Vasco e Santa Fé se enfrentando. Tempo e placar. Alô, João Aquino.
6: 39 minutos do segundo tempo e o placar segue. Vasco 2, com Bruno Duarte e David, Santa Fé 0.
13: O golaço.
1: O Platense pela ponta esquerda de escola, cruzamento, a bola passou por toda a defesa do Fluminense, recebendo o Relê, consegue ajeitada pro Lúcio Acosta. Martinelli com a posse dela, tentou no meio de dois, conseguiu, acabou puxado, o árbitro parou para marcar a falta. 41, já chegamos neste segundo tempo. O Fluminense está indo para a semifinal da Libertadores. O Fluminense está sabendo sofrer, é isso, Chico Aí?
7: Tá sim, né? Porque assim, a atuação do time hoje não foi boa. Não foi boa. Hoje está valendo muito mais pelo resultado, muito mais pela classificação, muito mais pela vaga. O Fluminense achou aquele gol com o Canóbio, numa ótima jogada ali do ataque do Fluminense. Agora, a atuação do time é muito ruim. A atuação do time hoje ficou bem abaixo do que a gente já viu em outros jogos.
1: É, mas aí é aquela história, né? O Fluminense criando uma casca boa para poder garantir, apesar de não estar jogando bem, apesar da derrota parcial, uma classificação agora. Tá indo pra segunda derrota, né?
7: Futebol tem isso também, né, Hugo? Não tem mais. A derrota do, claro, do brasileiro, claro, não. Do brasileiro não é pra contar.
1: Sim, verdade.
7: É, time todo
1: dentro
7: reserva,
1: do planejamento.
7: Isso. Né, mano? Assim, o futebol tem isso também, né?
1: É isso aí. Fluminense vinha pelo lado esquerdo, chegou tirando a zaga do Platense, a bola acabou indo direto nas mãos do goleiro Cosani. Ele movimenta, vê a movimentação dos jogadores também lá na frente, vai repor a bola em jogo. 42 minutos do segundo tempo, o jogo no Maracanã terminou com vitória do Fluminense 2-0. Hoje o time do Platense está vencendo 2-1, ou seja, Fluminense no agregado está se classificando para a semifinal da Libertadores. Olha a bola cruzada da direita, tentativa do desvio do Midian e o René não conseguiu evitar o escanteio pro Platense.
2: É, o Hércules até tentou ali no carrinho impedir que a bola saísse pela linha de fundo depois de ele tocar no Midian, mas não conseguiu. Escanteio pro Platense lá pela direita.
1: Vem bola para dentro da grande área. O escanteio vai ser cobrado. Alô, defesa do Fluminense. É todo mundo atento, é todo mundo ligado. O árbitro já autorizou a cobrança do escanteio. Primeira trave, a bola acabou passando. Não chegou no Thiago Silva, que tirou tudo lá de dentro. Hulk ajudando a defesa. Mata no peito, tentativa do lançamento lá na ponta direita. Ajeita no pé canhoto, deslocada a defesa. Tentativa do cruzamento, Kevin Serna não afastou. A bola voltou, retamar. Linha de fundo, pode sair o terceiro gol do Platense. A bola desviada no toque do Zapiola. Sai em novo o escanteio. Olha a pressão do Platense, hein, Thalita?
2: Mais uma vez ali pelo lado direito, o Zapiola tentou ali fazer o cruzamento, mas a defesa do Flu cortou, mais um escanteio pela direita para a equipe argentina.
1: Vem bola para dentro da grande área, novo escanteio, o goleiro Fábio tá ali orientando todo mundo, o árbitro autorizou o levantamento, primeira trave, chegou o Hulk tirando, a bola sobrou com o Lagos, no pé esquerdo ele domina no direito, tentou um chute novo, desvia, a bola sai, é o terceiro escanteio em sequência para o time do Platense, terceiro escanteio em sequência para a equipe argentina, que está pressionando o Platense, com um gol leva a decisão da vaga para os pênaltis. O Fluminense, com esse resultado de derrota parcial, avança a semifinal. O jogo no final está eletrizante, levantamento na primeira trave, desvia a do Fluminense, a bola sobrou com o toque de cabeça do goleiro, do zagueiro Vasquez, quer dizer, voltando agora com o Guga, novo toque com o time do Fluminense pedindo impedimento, mas o árbitro não deu, é mais um escanteio, é o quarto, três pelo lado direito, agora um pelo lado esquerdo, movimentação, disputa por espaço, vale vaga na semifinal da Libertadores, o jogo tá indo pro final, 44, segundo tempo, 44, prepara pra cobrança do escanteio, levantamento, chega, tirando tudo lá de dentro, Guga, bola ainda com o time argentino, mandando lá do ataque pro goleiro Cosani, ele tá curtindo uma de jogador de linha, faz o lançamento longo pra entrada da grande área, desvia, time do Fluminense não conseguiu tirar, a bola sobrou com o Retamar, pé direito, lançamento, chega de cabeça, René afastando tudo, é posse de bola pro Fluminense, Lúcio Acosta tocando na jogada de pivô, fez o lançamento, Canóbio pro Hulk, conseguiu o drible de corpo, na dividida, Hulk, é a chance do gol de empate, no mano a mano, pé esquerdo pedindo bola no lado direito, era o Serna, bola desviada na zaga, não conseguiu a sequência, o Fluminense tinha tudo pra empatar, Thalita.
2: O Hulk demorou uma eternidade pra definir o lance, driblou um, aí marcou jogada de corpo, não finalizou, chegou ali na cobertura o jogador do Platense para tirar a bola dos pés dele.
1: Novo passe agora pelo lado esquerdo, Galto arrancando com o time do Platense, ficou para trás a marcação do Kevin Serna, ele afunilou o lance, fez o lançamento, a bola sai da esquerda lá pelo lado direito, cortou René, a bola tirada pelo Canóbio, mal tocada, acabou achando Lúcio Acosta com o Hulk, devolvendo Lúcio, a chance do contra-ataque, o Fluminense precisa encaixar essa jogada, a zaga vem pro desvio, Mendia, chega, tirando agora o Vasquez, lançando bola no toque rasteiro. É pro campo de ataque. O time do Platense precisa do terceiro gol para ir, levar a vaga para os pênaltis. O Fluminense começa a derrota, apesar de ser por 2-1. Está conseguindo a vaga, conseguiu o drible. Olha o time do Platense pela ponta direita, bico da grande área, acabou se atrapalhando com ela. O jogador do Platense fica sem a posse de bola. Olha o Fluminense encaixar o contra-ataque, fazer o gol de empate e garantir a vaga na semifinal da Libertadores. Hulk pelo lado esquerdo na meia, rolou pro Canóbio, tá tentando ali o passe, errou o Canóbio, deu de graça pro time do Platense. Vamos a 50 neste segundo tempo, vamos a 50, 5 minutinhos separam o Fluminense da semifinal. Por enquanto tá dando tricolor. A bola tirada pela zaga, sobrando com o Martinelli, ele domina, deixou curta com o Hércules. A bola dominada novamente pelo lado esquerdo com o René. 46 minutos deste segundo tempo, afasta a zaga do time do Platense, antecipou ali o Lagos no bate-rebate, sobrando com Martinelli. O time do Platense pregou, o time do Fluminense está tentando a jogada agora no lançamento, é com Kevin Serna arrancando pelo lado direito. Ele não acelera, pelo contrário, vai gastando tempo. Já temos mais de 46 minutos no segundo tempo, o jogo vai a 50, menos de 4 minutos para acabar o jogo, menos de 4 minutos para o Fluminense confirmar essa vaga. Serna, depois da bola perdida pelo Guga, consegue o passe agora com o Hércules, recomeçando tudo. Vai dominando o René, olha, para, prende, ameaça, a inversão, preferiu ficar com ela, aperta ali o jogador que é o Saborido, lançamento pela ponta esquerda, Canóbio não chegou e a bola saiu pela linha de lado, é arremesso lateral pro time do Platense. Jogo eletrizante nesse final. Agora acabaram os esquemas táticos, né, Chico? O que a gente tá vendo é um Fluminense buscando aí uma bola para o contra-ataque e o Platense indo com tudo para frente.
7: Exatamente, o Platense vai jogar essa bola na área e o Fluminense vai tentar encaixar um contra-ataque. Esse é o jogo agora.
1: Hércules com a bola dominada pelo lado esquerdo, ele arranca, faz o lançamento, é com o Hulk deixando de primeira no tapa pela canhota. Canóbio tentando, a bola tocada, ele fez o drible, rolou com o Hércules, a chance do gol de empate, trouxe pro pé direito, chutou colocado, mandou pra fora e perdeu a chance de garantir a classificação agora, Thalita.
2: Ele quis colocar a bola lá no ângulo superior esquerdo, né? Uma boa jogada pelo lado esquerdo, ele recebe o passe do Canóbio, ajeita ali na meia lua da grande área, mas na hora da finalização não pega bem. Ele tinha o Hulk e tinha o Serna pela direita, preferiu a finalização, mas pegou mal.
1: É, e o time do Fluminense vai pra terceira mexida agora, com 47,5, Chico.
7: É, pra fazer esse claro, claro. Mas não tem jeito. Ah, mas olha só, vai dar mais um, né? Pode dar mais um.
1: Vai, pois é.
7: Pode dar mais um.
1: Mexida no Flu.
7: Fala. Botou o Otávio,
1: é? É.
7: Ih, rapaz. Galera tricolou quando vê o Otávio em campo.
1: Thalita.
2: Ele colocou o 94 Otávio na vaga do 17 Canóbio e tirou o 7 Hulk para a entrada do 19 Castilho.
1: Então, Hulk fora e Canóbio fora. Dentro, Otávio e Castilho. Guilherme Arana também entrou. Daqui a pouco a Thalita confirma quem é que saiu. É. Então, Guilherme Arana também tá dentro. Mexidas aí, ó. Mexidas aí, ó. Olha o Flux. No campo de ataque, lançamento na devolução. Era pro Serna, chega tirando a zaga. Confirma então aí, Thalita.
2: Saiu o Hércules, 35 para entrar no 13 Arana.
1: Bom, o time do Fluminense está aí, ó, a 1 minuto e meio de garantir a vaga. Chega tirando tudo na zaga, a bola sobrando no meio campo, Castilho rolando pro Serna. O time do Platense pregou, o time do Platense não tem mais condições de imprimir intensidade. O Fluminense precisa ser inteligente para garantir vaga na semifinal da Copa Libertadores da América. Segura a jogada, duas divididas, sobrando pelo lado direito. A bola tocada, agora volta com o time do Platense. O árbitro está parando o jogo. Que ele vai dar? Falta? Tem treta ali entre o Arana e o jogador Vázquez. Fala, Thalita.
2: O capitão da equipe do Platense, o juiz marcou falta a favor da equipe argentina, mas como iniciou uma confusão ali pelo lado direito de ataque da equipe do Platense, ele pediu para voltar o lance.
1: Bom, 49, já passamos, o jogo vai a 50, entramos no último minuto. Fluminense rouba a bola no campo de defesa, vai para cima da marcação, foi empurrado! Falta e tem que ter cartão.
7: O Martinelli atrasou a passada, viu? Atrasou a passada e disparo. Atrasou a passada para receber a falta. Boa do Martinelli agora, Hugo.
1: É isso aí. Bom, o Fluminense está conseguindo essa vitória. Sim, uma vitória. No agregado é vitória. É vitória para o time do Fluminense. Está 3-2 no agregado. O Fluminense venceu 2-0 no Maracanã. Está perdendo por 2-1. É uma derrota com sabor de vitória. Apesar de não ter sido um bom jogo para o Fluminense, apesar do time estar sofrendo desde o início do confronto. Mas o que importa é a vaga, é a classificação. O Fluminense está indo para a semifinal da Copa Libertadores da América. Já com 50 minutos, o árbitro vai acabar o jogo, vai pedir a bola, domina pelo lado direito, Kevin Serna, o árbitro apitou, fim de jogo no estádio Cidade Vicente López. O Flu está na semifinal da Copa Libertadores da América.
0: Fluminense 1, Fluminense 1,
1: Canóbio
0: Platense
1: 2, e o Fluminense faz festa no campo.
0: Fluminense,
1: a galera tricolor nas arquibancadas comemora. O Fluminense, mesmo com a derrota no jogo de volta, soma esse placar ao do Maracanã no primeiro confronto e avança. Está na semifinal da Copa Libertadores da América. É o primeiro semifinalista da Liberta. O Flu tá lá. O Flu está a 3 jogos de se tornar campeão da América novamente. Fim de jogo no estádio Cidade Vicente Lopes. O time do Platense venceu 2-1, mas o Fluminense tinha derrotado 2-0 no Maracanã. No agregado, 3-2 para o tricolor. O Flu avança. O Flu está na semifinal da Copa Libertadores da América. Faça festa, torcedor tricolor. Ligado, ligado.
0: Fluminense
1: aqui no CBN. O tricolor vai buscar a glória eterna. Está na semifinal, agora aguardando. Quem é que vem? É Palmeiras, é LDU. Que fique pra lá esse confronto, porque nesse momento...
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0: placar. Jogo acabou, João.
1: Se tem carioca na semifinal da Libertadores, Renanzinho, tem carioca na semifinal da Copa Sul-Americana. Fim de jogo em São Januário, Vasco vence o Santa Fé por 2-0. Gols de Bruno Duarte e David Renan.
0: Perfeito, João, também confirmando mais um clube carioca em uma semifinal de torneio continental. Bruno Duarte, primeiro gol dele com a camisa também do Vasco, abrindo o placar lá em São Januário para essa vitória vascaína, para esse jogo, para lavar a alma também do Vasco da Gama, chegando a uma semifinal. E lá em Buenos Aires, 2 para o Platense e 1 para o Fluminense, o suficiente no placar agregado, 3-2 Flusão, falei, 2-0 em casa, já era suficiente para enfrentar esse time do Platense. Eu avisei o Chico, falei pra você,
2: não,
0: Chiquinho.
2: Assim, intervalo de jogo, né?
0: Falei no intervalo o quê?
2: Você abriu o intervalo de jogo. É, o primeiro tempo acabou.
0: Primeiro jogo acabou. Vai ter um novo jogo agora.
2: É, tinha alguém preocupado
0: no segundo jogo, qual foi o placar? 1-0 Fluminense.
2: Vamos fazer aqui uma pergunta pra galera.
0: Bora.
2: Se a galera do Fluminense em algum momento temeu hoje.
0: Bora, isso aí, gostei.
2: Se a galera temeu. Se a galera ficou bolada, preocupada. Essa é a pergunta no WhatsApp. Vamos lá.
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7: Será que a comunicação da sua marca está ignorando o público que mais cresce no Brasil? Hoje, toda marca quer a atenção da geração Z, mas muitas acabam ignorando o consumidor maduro. Pessoas acima dos 50 anos movimentam mais de R$1,5 trilhão de reais por ano na economia brasileira. São consumidores ativos, conectados e com alto poder de compra. Mas quando esse público não se vê representado pelas marcas, a conexão simplesmente não acontece. Por isso, antes de definir a próxima campanha, vale uma reflexão. A sua comunicação conversa com quem realmente compra o seu produto? Quer entender melhor o comportamento do consumidor e tomar decisões de marketing?